0: de 5 minutos do final do jogo, a Arábia Saudita e o Uruguai estão empatados. Jogo do Grupo H, o mesmo de Espanha e Cabo Verde. A Arábia Saudita esteve a vencer, mas aos 80 minutos, Maxi Araújo, atual jogador do Sporting, empatou a partida. Esta tarde também terminou empatado o jogo entre Espanha e Cabo Verde, um jogo onde o guarda-redes, Vozinha, esteve em destaque na defesa da baliza cabo-verdiana. Cabo Verde empatou a zero na estreia da seleção e Vozinha dizia no final do jogo estar a viver um sonho.
1: Sim, sonhei toda a minha vida por esse momento, trabalhei toda a minha vida por esses palcos. Hoje consegui estar aqui e consegui contribuir à equipa com a minha experiência e estou muito feliz por isso.
0: À medida que as horas vão passando, o número de seguidores de Vozinha nas redes sociais tem aumentado. Quando o jogo da Seleção Nacional de Cabo Verde começou, o guarda-redes tinha cerca de 25 mil seguidores, mas já passam dos 3 milhões. O guarda-redes de 41 anos, que já vestiu a camisola de muitos clubes, de muitos países, é agora guarda-redes do Desportivo de Chaves. Os Tubarões Azuis, assim é conhecida a seleção de Cabo Verde, joga com o Uruguai no próximo domingo e depois Cabo Verde joga com a Arábia Saudita a 27 de junho, um sábado. As instituições europeias chegaram a acordo sobre o novo regulamento dos direitos dos passageiros aéreos, novas regras que estavam a ser negociadas há mais de uma década e que estão agora e que constam agora neste regulamento, Nadine Soares.
2: Os passageiros mantêm o direito a uma indemnização se o voo for cancelado menos de 14 dias antes de se realizar. Pode variar entre os 250 euros e os 600 euros, consoante os quilómetros de viagem. Mas agora as companhias aéreas são obrigadas a enviar as informações e instruções para realizar o pedido. Um envio que passa a ter prazo, como explica a TSF, o eurodeputado do PSD, Sérgio Humberto, que esteve presente na negociação do acordo.
3: As companhias aéreas deixam de poder se remeter ao silêncio. Porque hoje as pessoas, só 8% das pessoas que tinham voos de atraso é que eram recompensadas financeiramente. A partir de agora, as companhias aéreas têm um prazo de 4 dias, 96 horas, após a viagem, para notificar o passageiro e dar todas as instruções claras sobre como pedir a compensação financeira.
2: Mas o Parlamento Europeu indica que se o atraso ou cancelamento estiver relacionado a acontecimentos fora do controle das companhias aéreas, estas poderão evitar o pagamento. Mas as novas regras incluem uma lista de circunstâncias, por exemplo, catástrofes naturais ou guerras. O eurodeputado social-democrata dá conta ainda de novas proibições relacionadas ao embarque de passageiros.
3: Depois temos também o fim da política de no-show. O que é isto? Se um passageiro marcasse uma viagem de ida e volta e falhasse a viagem de ida, isto acontecia até com alguma regularidade, depois esse passageiro perdia a viagem de volta, de regresso. E, portanto, a partir de hoje, o passageiro comprou as duas passagens, de ida e volta, e, portanto, não tem que andar a justificar ou ter que pagar mais alguma coisa.
2: Em relação à bagagem, Sérgio Humberto diz que as companhias aéreas e portais de pesquisas são agora obrigadas a exibir a taxa aérea.
3: Algumas companhias aéreas, algumas pessoas que levavam um trolley, a mala de cabine e o item pessoal, uma mochila, cobravam mais, por isso eram as chamadas taxas de surpresa.
2: Há ainda novidades para as pessoas com deficiência ou mobilidade reduzida. Passam a ter direito a uma indenização e assistência caso tenham perdido um voo, devido ao facto de o aeroporto não os ter ajudado a chegar à porta de embarque a tempo. E as crianças passam também a ter a possibilidade de se sentarem ao lado da pessoa que está a acompanhar, sem custo adicional.
0: A DECO considera que as regras previstas neste regulamento são uma vitória na defesa dos consumidores, mas Paulo Fonseca, assessor estratégico da DECO, diz que também houve alguns retrocessos.
4: Há situações em que há verdadeiramente um retrocesso. Eu dou um pequeno exemplo que tem a ver com o direito de assistência. Ou seja, sempre que ocorre um cancelamento ou atraso, a transportadora tem um dever de assistência que pode implicar o fornecimento de refeições, bebidas ou, em caso de que o passageiro tenha que pernoitar no próprio local, neste caso, assegurar um hotel para que o consumidor possa pernoitar. Caso não exista essa possibilidade, o passageiro normalmente faz o pagamento do hotel e depois é reembolsado as despesas. E até agora não tinha qualquer limite. Agora passa a estar limitado a 3 noites, o que de facto é um retrocesso importante e grave para os passageiros. No futuro é preciso ir mais longe.
0: O novo regulamento vai agora ter de ser aprovado pelo Parlamento Europeu e pelo Conselho da União Europeia para depois entrar em vigor. Esta terça-feira arrancam os exames nacionais do ensino secundário e mais de 81 mil estudantes vão realizar a prova de português, uma prova que é feita em papel, mas que vai ser corrigida pela primeira vez em formato digital. O exame obrigatório para concluir o ensino secundário vai começar às 9:30 da manhã. Este ano, como disse, uma das grandes novidades será a forma de avaliar as provas. Os alunos vão continuar a escrever as respostas à mão, mas em vez das tradicionais folhas de exame, as respostas vão ser dadas em folhas específicas que serão digitalizadas para que os professores, corretores, possam corrigir e avaliar na plataforma digital. Esta terça-feira, André Ventura vai voltar a encontrar-se com o Primeiro-Ministro para falar sobre a proposta de reforma laboral. André Ventura adiantou esta segunda-feira à tarde que vai pedir a Luís Montenegro que assuma um compromisso escrito sobre a redução da idade da reforma e a reavaliação das pensões vitalícias para políticos que ainda estão em vigor.
5: Se o Governo entende e se achar que a posição que tem, que podemos continuar progressivamente a ter uma reforma aumentada, este ano voltou a aumentar 2 meses, então significa que não temos a mesma visão das relações laborais e isso significa que o PSD deve procurar outro entendimento que não com o Chega. Vamos ver se o Governo está disposto a avaliar esta situação ou não.
0: Quinta-feira vão ser debatidas no Parlamento as alterações às leis do trabalho. O Bloco de Esquerda desafiou esta tarde, sem nomear, o Partido Chega a viabilizar as propostas que apresentou. O deputado Fabián Figueiredo considera que esta será uma prova do algodão sobre as afirmações em defesa, por exemplo, dos trabalhadores por turnos.
6: Nós ouvimos à esquerda e à direita dizer que era preciso ultrapassar a legislação da Troika porque ela é errada, porque ela embaraçou o valor do trabalho em Portugal. Nós ouvimos ao longo de meses que era preciso valorizar o trabalho por turnos e o trabalho noturno. É a altura da coerência. Não é preciso nenhuma conversa de corredor. É só preciso que toda a gente seja honesto a votar, que as suas palavras valham.
0: Nesta conferência de imprensa no Parlamento, o Bloco de Esquerda propôs que o subsídio de refeição seja universal, defendeu uma semana de 35 horas, mas a caminhar para os 4 dias de trabalho semanal, assim como maior transparência sobre a utilização de inteligência artificial. Entre as propostas do Bloco de Esquerda estão também mais direitos para os trabalhadores por turnos e a proteção dos trabalhadores perante condições climáticas extremas e catástrofes. O coordenador do Bloco, José Manuel Pureza, desafia os partidos a aprovarem estas propostas.
7: Quem quiser votar contra regulação do trabalho prestado em condições de calor extremo vai ter que explicar ao país porque é que vota contra. Quem quiser negar aos trabalhadores por turnos uma regulação do seu trabalho que lhes permita ter uma compensação pelo desarranjo da relação entre vida laboral e vida pessoal e familiar vai ter que explicar ao país porque é que vota contra.
0: Desafios deixados pelo Bloco de Esquerda esta tarde na conferência de imprensa em que apresentou propostas de alteração à lei laboral que vai ser debatida no Parlamento na próxima quinta-feira. As autoridades norte-americanas revelam que a bordo do B-52 que se despenhou encontravam-se 8 pessoas. O bombardeiro tinha deslocado, ou melhor, descolado da base de Andrews a cerca de 100 km de Los Angeles quando se despenhou. Segundo um comunicado, a Força Aérea norte-americana adianta que o B-52 tinha descolado para uma missão de rotina quando se despenhou no deserto de Mojave. As autoridades norte-americanas admitem no comunicado que não há sobreviventes entre os 8 tripulantes. As equipas de emergência estão no local. O acidente está a ser investigado. O aeroporto foi encerrado. Todas as aeronaves estão a ser desviadas para outros aeroportos. Há imagens aéreas que mostram o local do acidente. acidente, uma vasta área que está queimada. Donald Trump anunciou um comício político no dia 4 de julho para as comemorações do Dia da Independência dos Estados Unidos. Nas redes sociais, o presidente norte-americano descreve o evento como o comício mais espetacular de sempre, promete um discurso imperdível e uma homenagem ao país. O anúncio, que surge no dia, ou melhor, um dia depois, do Dia da Independência dos Estados Unidos. Nas redes sociais, o presidente norte-americano descreve o evento como o comício mais espetacular de sempre, promete um discurso imperdível e uma homenagem

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0: Boa tarde, aqui estamos em mais uma edição da Visão de Jogo em pleno Mundial. A seleção vai começar a jogar na próxima quarta-feira, frente ao Congo. Não conseguiu treinar ontem, já está aí a época de furacões e de ciclones e coisas parecidas que acontecem nesse local dos Estados Unidos. Esperemos que não, embora a seleção não vá jogar lá, só vai jogar o terceiro jogo, o jogo com a Colômbia, com este risco mais iminente, mas é de facto terrível isso acontecer. Adiou também a conversa de imprensa. Porque ia ser, eu conversei de imprensa, porque aquilo ia ser numa tenda, né, que está montada junto aos campos de treino, e por isso não havia condições para fazer. Perturbou um pouco, naturalmente, aquilo que é a preparação da seleção, mas acredito que não terá perturbado assim tanto em relação ao que são as ideias de Roberto Martínez. Vamos já falar sobre Portugal, a nossa análise, antevisão em relação ao jogo frente ao Congo, e também em relação ao que tem sido o Mundial até agora, porque já tem tido jogos e jogadores, diria mais isso, jogos que jogadores, os jogadores que os jogos, ao contrário, a brilhar em alguns casos. Uma nota, porque a semana passada falávamos também, para não ignorar aquilo que vai acontecendo ao mesmo tempo em Portugal, confirmou-se portanto a saída do Zé Mourinho do Benfica e a contratação pelo Real Madrid, depois das eleições do Real Madrid. Rui Costa já falou, já assumiu tudo, as suas responsabilidades no assunto, mas em relação àquilo que foi sempre, disse ele, o controle da situação por parte do Benfica, como aliás falávamos também a semana passada, em relação àquilo que foi tratando ao mesmo tempo do sucessor e daquilo que será o plantel, de acordo com o sucessor Marco Silva. Foi apresentado e Marco Silva já falou um pouco sobre a equipa, inclusive, que ele também falava na semana passada, aproveitar os jogadores que já cá estão, como Sudakov. Pequena nota, que ia-vos pedir só, para depois falarmos daquilo que nos apaixona, que é o futebol jogado, e há um Mundial. E quando há um Mundial, é fechar a porta e pôr um... como fazia Eduardo Galeano, não é?
1: Não incomodar.
0: Quando havia um Mundial, fechava a porta de casa e dizia, fechado para Mundial. Pronto, acabou. E só voltava a abrir depois de acabar o Mundial. Eu faço a mesma coisa. Mas como vocês estão aqui, são boas pessoas, e os auditores da TSF ainda mais, vamos falar sobre isso. Marco Silva apresentado no Benfica. Nuno, boa apresentação. Marco Silva em estado puro. Marco Silva ser Marco Silva, como gostam de dizer agora, na apresentação, e acho que o Benfica encontra ali uma boa solução, digo eu.
1: Boa tarde a todos, boa tarde Sofia, boa tarde Luís, boa tarde aos nossos ouvintes da Visão de Jogo e do Visão Mundial nesta fase, como tu dizes, em que o futebol manifesta aí o seu estado puro, como tu gostas de dizer.
0: Exato.
1: Marco Silva no Benfica, as apresentações eu diria que são todas boas, porque é sempre muito, muito fácil
0: dizer
1: que vai tudo correr bem e vamos rentabilizar os ativos.
0: Nunca se esclava o Benfica, não é?
1: Mas eu...

0: Eu continuo a dizer que Marco Silva é uma excelente aposta do Benfica. Acho que para substituir José Mourinho, mais pelo impacto do nome que tem do que propriamente pelos resultados que José Mourinho não conseguiu, neste caso, não conseguiu. Acho que é uma opção excelente do Benfica e acho que, de facto, ele entrou na conferência de imprensa com o sentido do discurso dentro daquilo que os benfiquistas esperavam e dentro daquilo também que Rui Costa certamente desejaria para eliminar de vez algum ruído que possa subsistir desta turbulenta saída de José Mourinho. Porque, continua, o Rui Costa quis, na minha perspectiva, bem antes da apresentação de Marco Silva, fechar o dossiê ele, assumir as culpas, mas é como também já vi alguém comentar, o Rui Costa não pode, ano após ano, passar a vida a pedir desculpa e a dizer que correu mal, que agora é que vai ser, porque isto, o futebol não é assim. Portanto, há que tomar medidas efetivas. Como eu dizia também no ano passado, e sempre foi a minha convicção depois deste episódio, e o Rui Costa disse, eu acredito que seja verdade, José Mourinho não iria ser o treinador do Benfica a partir do momento em que tinha esse acordo com o Florentino para sair para o Real Madrid, caso vencesse as eleições. Ou seja, eu acho mesmo que Florentino não ganhasse as eleições, José Mourinho também iria sair do Benfica, porque não havia condições objetivamente para continuar. Iria entrar numa situação fragilizada, como no ano passado entrou Bruno Lage, como Roger Schmidt também já tinha entrado, portanto acredito que ia haver sempre esta ruptura. E Marco Silva foi, como tu disseste, igual a si próprio, e disse ao que vinha, manifestou toda a confiança, mas é como disse no início, todos os treinadores manifestam muita confiança sempre que são apresentados, mal seria se fosse o contrário, e disse, transmitiu uma mensagem importante de criar uma equipa em função dos jogadores que já há no Benfica, como já fomos referindo aqui ao longo da época. Há muita qualidade na base do Benfica, agora há as tais 3, 4, 5 peças-chave que é necessário identificar em função do modelo. Se assim for, se o plantel for alinhado entre Rui Costa, Mário Branco e Marco Silva, dentro daquilo que é o modelo de jogo do Marco Silva, as ideias do treinador e os jogadores contratados, essas tais 4 pedras-chave, 4 pesos pesados, jogadores influentes e de qualidade, se ao virem para o Benfica por orientação de Marco Silva em função das suas ideias, acredito que as coisas podem correr bem, porque há uma base com qualidade no plantel do Benfica e que não conseguiu ser potenciada na última época. Portanto, estão dançados os dados e finalmente o Benfica pode arrancar para a preparação da preparação da nova época, que já vai um bocadinho tarde, mas ainda assim o Mundial serve de atenuante. Há esse obstáculo de ter que realizar as pré-eliminatórias das competições europeias, o que faz apressar um bocadinho aqui, e o mercado neste momento ainda está demasiado fechado em função de tudo o que possa acontecer no Mundial. Portanto, acredito que vai ser um defeso também bem animado, não só em relação ao Porto. O Sporting já se começa também a movimentar e o Benfica também terá de dar passos muito seguros e convincentes, porque se no ano passado dizia que no Porto era ganhar ou ganhar, portanto era all-in, com a aposta de Francesco Farioli e este investimento muito grande, eu acho que este ano, para Rui Costa, é o all-in também.
1: Esse transfer que existia do Porto época passada, passas para o Benfica?
0: Passo para o Benfica, sem dúvida nenhuma. E acho que Marco Silva é uma aposta certa nesse sentido, porque acho que, em função de tudo o que foi fazendo no ano passado, e às vezes as pessoas tendem a desvalorizar ficar em 11º, em 13º, mas estamos a falar da Premier League, estamos a falar de uma...
2: Claro. E de um clube que era um clube ioiô, vale a pena dizer. Estava constantemente
0: também
2: entre o Championship e a Premier League, e o Marco Silva conseguiu estabelecê-lo na melhor liga do mundo.
0: Mas é não é só o clube, estamos a falar de um patamar que está muito acima dos outros, com a Liga Espanhola também no destaque. Portanto, não é sequer comparável. Não é comparável. Portanto, acredito que as coisas podem finalmente correr bem ao Benfica.
1: Sofia, o que te parece, em relação também a esta questão, e já agora se quiseres juntar esta tua análise, o Benfica precisa tanto de mudar assim o plantel, em relação à questão do mercado?

0: que o Nuno falava, para satisfazer aquilo que é a ideia de jogo de Marco Silva?
1: Boa tarde. Não sei se antes de eu começar a falar querem fazer uma pausa para hidratação, porque agora está muito na moda.
0: Não, é só aos 23 minutos.
1: E às vezes sem necessidade. Embora também seja um dia, temos de falar sobre isso, sobre a dualidade. Os jogadores, sim, não gostam particularmente, mas não, os treinadores parece que querem cada vez mais estes momentos para poderem ter interferência direta no jogo. Bem, sobre o Marco, eu não acho que o plantel necessite assim de tantas alterações, tendo em conta o técnico que chegou. Acho que a maior debilidade do ponto de vista individual do Benfica é mesmo a ausência de um central esquerdino, porque, como vocês sabem, o Marco é um treinador que privilegia bastante a saída deste trás e as triangulações nos corredores laterais. Falta de facto um central que se sinta mais confortável quando é pressionado para poder dar sequência ao jogo do Benfica. O Cuenca, na minha opinião, entraria ali que nem uma luva, mas na apresentação Marco Silva trouxe também uma notícia para os jornalistas: não há nenhum jogador do Fulham em cima da mesa, portanto nem Jorge Cuenca, nem sequer Harry Wilson, e este segundo creio que seria quase distópico, porque é de facto um jogador para outros patamares, quiçá até dentro da Premier League. Depois, relativamente à apresentação em si, sem contar com a parte dos lugares comuns, das quais o Nuno já falou e que são normais em qualquer conferência de imprensa, eu gostei da forma como Marco Silva se assumiu enquanto protagonista, porque eu repito aqui uma ideia que já tenho dito várias vezes no programa. Na minha opinião, o melhor Benfica tem de ser protagonista dos jogos, tem de ter uma identidade bem fixa, bem vincada. Os melhores Benficas, permitam uma expressão que eu vi, foram sempre Benficas dominadores. Benficas a criar muitas situações de golo, e na minha opinião Marco Silva terá como melhorar o Benfica nesse aspecto e não ser um Benfica tão ligado à estratégia consoante o adversário, pese embora isso esteja sempre presente em qualquer preparação de qualquer equipa técnica, mas um Benfica muito mais proativo. Eu gostei dessa parte da conferência de imprensa de Marco Silva, também gostei do facto de ter dito que Sudakov é um jogador que pode ter influência bastante abrangente na forma como quer mudar não só a história do jogador no clube, mas a própria identidade. Portanto, uma coisa vai ao encontro da outra, e eu acho que toda a gente sabe que o Sudakov está muito longe da versão que pode entregar ao Benfica. Na minha opinião, um Sudakov bem integrado na Liga Portuguesa dentro de uma equipa pode claramente e com a relativa facilidade ser um dos melhores jogadores do campeonato, e eu acredito que o Marco possa acomodar bem o jogador ucraniano. Depois também a ambição continua bem lá no topo, porque Rui Costa falou da conquista da Liga Europa e o Marco Silva não se esquivou ao compromisso, pese embora tenha dito que ainda há 3 jogos até chegar à competição. Portanto, aí também o Benfica mantém essa ambição, mas foi um Marco Silva até franco no momento em que contou o episódio sobre a chamada de Rui Costa, porque eu acho que ele deixou escapar, depois teve medo de continuar, mas acabou por dizer e por deixar entre linhas que quando Rui Costa lhe ligou numa primeira instância, ele teve de pensar, e é normal. Eu acho que às vezes, como dizia há pouco o Luís, as pessoas não têm consciência da diferença que é estar dentro de uma Premier League ou vir para o nosso quintal. É tudo diferente, até no que concerne ao discurso, ao contexto, à toxicidade, vá, que agora é uma palavra que está muito na moda, e ali está na melhor liga do mundo. Este desafio do Benfica, a meu ver, vai proporcionar desafios técnicos e táticos ao Marco Silva, porque o que joga no Benfica terá de jogar de uma maneira completamente diferente do que jogou no Fulham, mesmo que o Fulham seja uma equipa que sempre atacou melhor do que defendeu, e é ponto assente. Eu não percebo muito bem porque é que se continua a dizer que o Marco Silva é um treinador defensivo, quando na minha opinião todas as equipas de Marco Silva atacavam melhor do que propriamente defendiam. E por último, a postura relativamente aos árbitros, porque eu acho que ele deixou ali um compromisso assumindo que já errou outrora, etc, mas quis rasgar um bocado a imagem até deixada por José Mourinho, que acabou a temporada dizendo que os árbitros foram se calhar os maiores culpados da época do Benfica, uma mensagem também seguida por Rui Costa na sua última conferência de imprensa, mas Marco Silva rasgou com essa ideia e disse que por ele não quererá falar de arbitragem porque não gosta. Não significa que nunca fale, mas tomou esse compromisso não só para com os sócios e adeptos do Benfica, mas para com todas as pessoas que seguem o fenómeno.
0: Sim, é isso. Eu penso que é um bom regresso a Portugal do Marco Silva. de facto, largar a Premier League para vir para Portugal, eu percebo, no entanto, aquilo que é o seu plano de carreira, que ele terá ponderado, não a mudança de campeonato, mas sobretudo a mudança da dimensão de clube, o Fulham, naturalmente, que está num contexto estratosférico da Liga Inglesa, mas o Benfica permite-lhe, de facto, nesta altura e na maturidade, acho que ele vem na altura certa também, perceber também aquilo que são os degraus da carreira, a evolução, a maturidade, até do ponto de vista emocional, para pegar no Benfica e na situação em que o Benfica está, o que é também importante me referir. E acho que sim, de facto é bom para o futebol português, porque, não só uma questão pessoal, mas uma questão também, sobretudo, daquilo que é o Marco como treinador e as suas formas de seguir para jogar, é bom regressar ao futebol português. Se vai conseguir manter ou não essa postura de não falar de árbitros em Portugal, eu acho que é quase impossível para um treinador, porque, de facto, tudo aquilo chamado entorno, como dizia o Cruyff em Barcelona, esmaga qualquer um. Mas se conseguir, ainda bem, será mais uma grande vitória do Marco.
2: E dentro desse plano de carreira, desculpa interromper, Luís.
0: Diz, não?
2: Dentro desse plano de carreira, acho que esta vinda para o Benfica representa a possibilidade de ganhar títulos. Marco Silva fez grandes trabalhos em Inglaterra, nomeadamente nesta última passagem larga pelo Fulham. Foi cogitado várias vezes para clubes de topo da Premier League, mas esse passo nunca aconteceu. Acho que lhe faltaria este desafio de ganhar títulos num clube grande como é o Benfica, ou de poder ganhar títulos, e quem sabe chega lá mais depressa ao topo da Premier League, onde seguramente deixou as portas abertas.
0: Exatamente.
2: Pode ser um bom plano de carreira.
0: É verdade.
1: Se as coisas lhe correrem bem no Benfica, sim,
2: tem tudo para acontecer.
0: É isso mesmo, deixa a porta aberta, não é a porta encostada, deixa mesmo a porta aberta, porque fica com essa boa imagem e de facto pode acrescentar títulos ao Benfica, e essa questão da Liga Europa é muito importante, porque ganhar o Campeonato Português, enfim, é o que é, mas em termos internacionais sabemos que ninguém vai olhar muito para isso. Ganhar uma competição europeia, sim. Atenção que o Marco não ganhou títulos no Estoril, mas conseguiu duas qualificações europeias depois de subir de divisão, e ganhou uma taça no Sporting, num ano em que o Sporting, enfim, era uma coisa difícil de entender em termos de organização, e portanto são coisas que ficam, já tendo um grande clube, portanto é esse nível de dimensão nacional o Sporting. Há pouco a Sofia falava ali de um jogador do Fulham que podia vir para Portugal, mas claro que está numa dimensão de mercado muito grande, o lateral esquerdo Robinson, que jogou pelos Estados Unidos e fez uma edição fantástica. Estamos a entrar já em modo mundial.
1: Eu falei do Robinson.
0: Não falaste? No lateral?
1: Eu acho que falei do Harry Wilson.
2: Harry Wilson.
1: Falei do Robinson, enganei-me, desculpa.
0: Então se calhar foi a minha cabeça que estava a pensar. Porque também então foi a minha cabeça. É. Já foi para lá, já está em modo mundial e, portanto,
1: e bem,
0: difícil pegar nos neurónios e passá-los aqui para Portugal, porque eles ficam confusos, assustados, e fogem rapidamente para um sítio onde não os possam apanhar, que é este, o do Mundial, e do lateral esquerdo dos Estados Unidos, que jogou muito bem. Os Estados Unidos jogaram também muito bem, o Paraguai não se conseguiu mexer, queria defender, mas não sabia como, e o Robinson fez um jogo fantástico na esquerda. Os Estados Unidos, que jogam numa Liga 4 e não numa Liga de 3 centrais, mas é engraçado ver, porque joga com um defesa direito e um lateral esquerdo, que são coisas diferentes. Um defesa direito fecha a faixa, e quem faz a faixa depois a atacar é o Serginho Deste. Confundo um pouquinho mais, porque o Deste é lateral direito, mas nos Estados Unidos joga a extremo, e o Robinson, o lateral esquerdo, sim, faz todo o corredor e fez um jogo fantástico nos 4-1 dos Estados Unidos ao Paraguai. Gostei muito de ver os Estados Unidos.
1: Eu pensava que ias destacar o Pulisic, e afinal destacaste o Robinson.
0: Não, o Pulisic sim, fez um
1: bom jogo. Já não és o que eres.
0: Não, o Pulisic fez um bom jogo, mas isso toda a gente já sabe, né? Como que, embora se tivesse sido ao intervalo.
2: Beneficiou do mau jogo do Cáceres, lateral direito.
0: Sim, é que toda a equipa do Paraguai, embora tenha ali dois bons avançados, o Almirão e o Inciso, mas não conseguiram falar com o outro.
1: Eu acho que acima de tudo tem uma seleção para jogar diferente do que se propôs a jogar, mas são outros 500.
0: O Paraguai?
1: Acho que esta forma de jogar nem sequer beneficia os melhores jogadores da equipa do Paraguai.
0: Mas o treinador do Paraguai, o Gustavo Alfaro, que pegou no Paraguai numa altura em que estava difícil o apuramento, conseguiu colocar a equipa a ganhar ou fazer pontos desta forma, inclusive que frente à Argentina e frente ao Brasil. O Paraguai foi conhecido ao longo dos anos, ao longo das décadas, como a Itália da América do Sul, defensivamente falando. Foi aliás treinado por César Maldini nos anos 90, e depois... Eu gostei sempre do Paraguai. O Paraguai foi a primeira equipa a ser vítima do golo de ouro, que era a coisa terrível, chamava-se morte súbita até. Sim. Foi no Mundial 98, com o Chilavert na baliza e o Blanco faz o golo já no prolongamento, a França. E eu lembro perfeitamente, os jogadores do Paraguai caíram todos no chão, completamente...
2: Foi o último Mundial em que o Paraguai esteve, penso.
0: Sim, 98. Uhum. Caíram todos, de facto. E o Sheila Vera foi levantá-los um por um.
1: Tinha algo de especial essa regra, a meu ver. Tinha qualquer coisa de especial.
0: Sim, era diabólica. Aquela vinha do fundo, das profundezas do inferno, para matar as equipas. É por isso morte súbita esse nome.
2: Estava bem aplicado.
0: Então, exatamente. E o Sheila Vera levantou-os todos, um a um. Depois de ter assustado toda a gente a marcar livres, portanto, era de facto outros tempos. Não sei, o que é que vocês querem falar deste Mundial e também daquilo que vos tem chamado mais a atenção nos primeiros jogos? As seleções vão entrando todas em competição aos poucos, jogos de madrugada, o que também faz bem para ver a Coreia do Sul.
1: Só se for a ti,
0: faz bem a mim, faz-me bem. Aliás, faz bem, houve muito tempo que eu pensei que fosse tivesse sido alucinação a ver a Coreia do Sul com a Chequia. E a ver aqueles dois médios, sobretudo o Hwang Hyun-byeom, que já está ali com uns 28, né, por aí à volta disso, mas que jogou muito, muito mesmo. E a Coreia do Sul foi a primeira seleção que, de facto, que eu destaquei neste campeonato do mundo e nessa exibição fantástica que faz na segunda parte. Eu acabei o programa da semana passada a chamar a atenção para as pessoas em relação a um jogador, não é que eu tivesse
1: descoberto. Visionário.
0: Não é isso que eu ia, não ia dizer isso.
1: Não, mas dizer... estou eu a dizer? Olha,
0: não é o que eu tivesse descoberto, porque eu estou neste país. Estou neste mundo, como estão as outras pessoas, não vim de Marte, e já o tinha visto a jogar pelo sub-21 da França. Agora aparece como o número 6 de Marrocos, e é como dizia o Menotti, quando vê o Busquets pela primeira vez, chamou de repente o amigo e adjunto o Ángel Capa: anda cá rápido, que estou a ver um jogador de uma espécie desaparecida. E eu acho que foi a mesma coisa que eu senti. Eu estava a ver aquele jogo no sábado, estava em casa e de repente quis chamar as pessoas que estavam à volta para ver um jogador de uma espécie desaparecida. O Boadi, 18 anos, o que joga aquele menino, frente ao Brasil.
1: Quem também está desaparecido é o Brasil, não é, Nuno?
0: Sim, sim. O que é que vos pareceu este jogo? O que é que vos pareceu o Boadi? E a seleção do Brasil?
2: Acho que foi o melhor jogo do campeonato e o Brasil... Eu muito honestamente, às vezes posso estar errado, claro que estou muitas vezes errado. O Brasil não me surpreendeu muito. Acho que foi aquilo que se pode esperar do Brasil, é pouco mais do que isto. Muito sinceramente, não é pela qualidade dos seus jogadores.
1: Eu concordo contigo.
2: Sim. Eu, na semana passada, quando vaticinamos aqui os candidatos, os favoritos, os outsiders, eu coloquei o Brasil como outsider, muito pelo peso histórico, e claro, tem ali duas ou três individualidades, mas eu, como já li alguém...
0: Escrever... Mas pode jogar muito mais do que isto com os jogadores que tem. Embora faltem outros jogadores.
2: Pode, mas não... não
1: mas há um não conjunto com o Ancelotti,
2: muito,
1: se calhar.
2: Há um conjunto muito alargado de fatores que me levam a perceber ou a ter a perspectiva de que não dará muito mais do que isto. Há uma desorganização do ponto de vista defensivo. Reparem que o Brasil, na primeira parte, o golo do Brasil é contra a corrente. Mas alguém imaginaria, há uns anos... Brasil jogar com o Marrocos numa fase final de um campeonato do mundo e o gol do Brasil ser contra a corrente e ter sido encostado às cordas durante quase toda a primeira parte por Marrocos, que é uma seleção que não está, neste momento está com os jogadores que tem, está no topo. Ou está muito
0: aliás, no ranking, estão sexto e sétimo, os dois.
1: Opa, eu não sei se vocês estão a par, desculpem interromper só
0: força,
1: para dizer
0: não,
1: isto, porque Marrocos, em termos de ranking da FIFA, tem sido uma coisa impressionante.
0: Tá.
1: Eu estava no outro dia a ver. Eles em 2020 estavam em 35º. Uhum. Eles neste momento estão em 7º. Portanto, em 6 anos, repare-se, é absurdo mesmo. É mesmo uma evolução sensacional.
2: Mas isso há um trabalho por trás disso. E já
0: mas atenção, não tens ali um jogador de Marrocos?
2: Há um, penso que há um.
0: Só um, não é?
2: Acho
0: não sei.
2: Sim, que é um.
0: Embora eles tenham sido campeões do mundo sub-20, não é? Também há que dizer isso.
2: Há esse trabalho feito, e em Portugal também já está a ser feito, de tentar identificar talentos que tenham raízes do próprio país.
0: Claro que sim.
2: Marroquinos.
0: Não, quando digo isto, é porque às vezes eu penso contraditório com a formação que eles estão a fazer e depois na seleção vão buscar jogadores por todo o lado.
2: E depois houve um investimento. Quando Marrocos candidatou à organização do Mundial 2030, que, com Portugal e Espanha, houve um investimento em infraestruturas e Marrocos tem um dos centros de treino mais capacitados, mais dotados em termos infraestruturais do mundo. não é só da África, é do mundo. E esse trabalho que foi feito, o recrutamento, a identificação
0: está, mas,
2: do talento...
0: Mas isso no, por... é convencer o Boadi, que tinha jogado o Euro Sub-21 em março, atenção, não é? Por ali, pela França, pois a não continuar a jogar na seleção principal de França, porque ele podia, a jogar para o Marrocos,

0: com 18 anos, ias fazer este Mundial, não é? Passado poucos meses.
1: Sim, em França não teria esta possibilidade de aparecer tão cedo, mas agora o Marrocos dá-lhe esta projeção e Marrocos é uma seleção também
0: porque
1: em
0: ascensão. Porque é uma seleção
1: em
0: que chama isso, exato.
2: E é uma seleção de uma irreverência brutal, mesmo ao nível da forma como jogam, e agora com este selecionador ainda mais. E eu não sei, a sério, estou apenas a especular se isso tem alguma interferência ou não na aceitação por parte dos jogadores que têm vindo para a seleção, mas para mim teria. Ou seja, saber que uma seleção joga desta forma,
0: claro,
2: para potenciar
0: sim.
2: de cada uma das suas individualidades, é uma seleção que dá gosto de ver, foi a expressão que utilizaste, Luís, no programa anterior, e é uma seleção que dá gosto de ver, porque de facto tu percebes que defensivamente há ali lacunas, que são jogadores que vão para a frente, que forçam bastante as ações individuais, mas deixam jogar os melhores e há ali uma qualidade técnica brutal. Enfim, eu sou fã, portanto também sou suspeito.
0: E também é curioso porque ele não convocou nenhum ponta-lança de raiz. O Enesiri acabou por não ir, que marcou o golo a Portugal, embora já esteja numa fase da carreira avançada. Joga sem um 9 puro, adaptou-se à Ibíria àquela posição e na profundidade, aliás, basta ver o golo, um passo do Brahim Dias que rasga a defesa do Brasil.
2: Para mim, a melhor assistência do Mundial até agora, embora ainda não tenha visto os jogos todos, ainda estou no Alemanha.
0: Tens que ver o Singu ontem, a arrancar no lado direito. Eu acho que o Singu é dos melhores laterais direitos que andam por aí, sabes? Já o destacava quando ele jogava lateral direito no Torino. Estou a falar da Costa do Marfim.
2: Eu adorei, por falar em laterais, adorei a exibição do Brown da Alemanha.
0: Sim.
2: Adorei a exibição mas pronto.
0: Também, exatamente, aí o coração, enfim, foi era difícil. Não, porque o Singu está a ser colocado a central.
1: A central.
0: E a central ele faz faltas completamente, às vezes, absurdas, embora jogue bem, mas há uma dimensão muito física. Quando joga à lateral, é terrível. E ele ontem adaptou, ou melhor, fez uma mexida, já passavam. Faltavam 5, 6 minutos para acabar o jogo. Trocou, meteu de central e meteu o Singu a lateral. E arrancou como se estivesse no minuto 5. E faz um arranque brutal que vai dar o golo da Costa do Marfim.
2: Eu confesso que estou muito ansiosa por chegar a esse jogo.
1: Esse jogo foi muito bom.
0: Foi talvez o jogo mais físico até agora. Este Costa do Marfim e Equador.
1: É, o Equador entrou muito bem, mas também acho que houve aqui algum demérito da Costa do Marfim. Porque a Costa do Marfim só verdadeiramente assumiu o jogo e dentro daquilo que é capacidade individual dos seus jogadores, vou mais até pela capacidade individual do que coletiva, quando houve essas alterações.
0: Sim,
1: quando
0: se engolfou
1: para a lateral direito e aos 90 minutos tem aquele arranque de impotência que deixa toda a gente parada.
0: E o passe, não?
1: E o Equador já estava. E o passe também é muito bom, porque apanha.
0: A finalização do Diallo é linda.
1: O Diallo também é muito bom, mas a organização da equipa. Foi quando entrou aquele médio e o ONU, do Trabzonspor.
0: Sim.
1: Entrou esse médio, entraram avançados, por exemplo, o Boni, que foi era
0: Poçante,
1: a referência, Poçante, mas...
0: O Ener Valencia já estava com a língua de fora, deu tudo, não é?
1: O Ener Valencia, sim, do outro lado, mas
0: estás a falar do lado da Costa do Marfim, sempre.
1: Do lado da Costa do Marfim. O Boni, com a entrada do Amad Diallo e com o ajustamento da equipa, com a saída de Fofana, que já estava arrebentado poucos minutos depois do intervalo, e refrescou ali o meio-campo, refrescou o ataque, mas acho que foi muito mais poderosa. A última meia hora da Costa do Marfim arrasa um bocado o Equador, que já estava a respirar muito, muito, com muita dificuldade.
0: Já fez um bom jogo, pô.
1: Na primeira hora fez um bom jogo, três bolas nos ferros e poderia ter resolvido ali. Mas a Costa do Marfim, depois de ajustar, eu não entendi muito bem, confesso, esta organização inicial da Costa do Marfim e as escolhas do seu selecionador, porque tem Amad Diallo no banco. Pareceu-me assim um bocadinho, não sei, ou era arma secreta, mas não me parece que, porque ele quando entrou as coisas foram
0: mas
1: totalmente
0: diferentes. Às vezes
1: diferentes.
0: Pode ser isso, as jogadores que entram bem no decorrer do jogo pelas características que têm, né?
1: Mas o Amad Diallo também joga bem quando joga de início.
0: Sim, mas ele teve um impacto tremendo quando entrou.
1: Teve um impacto.
2: Em termos individuais, não sei para vocês qual é que foi o jogador que mais surpreendeu em termos individuais, por não conhecermos tão bem ou por não estarmos tão a par.
0: É uma das vantagens deste Mundial de 48 seleções, é que dá espaço para aparecer seleções.
2: Dá espaço para
0: com jogadores que a gente conhece menos, mas
2: é
0: o futebol.
2: Eu tive nessa categoria, tive o Ben Doak da Escócia, que foi
0: sim,
2: o extremo direito. Fez uma exibição.
0: Fez.
2: fantástico. Ele tem 20, não tem 18.
0: Tem 18? 20. Desculpa.
2: Sim. Ele joga, tá, neste momento, está no Bournemouth, mas é da formação do Liverpool. Pá, eu estava a ver o Ben Duaque e eu estava a pensar, o Farioli, se estiver a ver este jogo, está maluco com este miúdo. Porque, de facto, tem todas as características que o Farioli mais aparecia no extremo. Jogou na direita, pá, foi a Escócia, basicamente, todas as grandes oportunidades que conseguiu foi através de iniciativas individuais dele, até porque a Escócia é uma equipa um bocadinho não é muito irreverente, é uma seleção mais conservadora, portanto deixa também um bocadinho a capacidade individual dos jogadores esses momentos de desequilíbrio. O McGinn toda a gente conhece, mas fez mais uma exibição brutal, mas o Ben Duaque surpreendeu-me, porque lá está, ele não fez muitos jogos, muitos minutos, vá, pelo Bournemouth desta temporada, ainda é muito novo, mas eu não conhecia de facto ao pormenor o jogador, e fiquei fascinada, porque tem uma capacidade brutal no 1-1, liga muito bem, apesar de saber que é bom ir para cima do adversário, não vai sempre, portanto sabe muito bem os timings de quando o deve fazer, de quando e como o deve fazer. Defensivamente é bastante abnegado, tanto que na segunda parte o Haiti, que foi a seleção que mais me surpreendeu até aqui, esteve por cima da Escócia em algumas situações, e o Ben Duaque festejou cortes como se estivesse a festejar golos, portanto um extremo a fazer isto. Por isso é que eu disse que é a imagem do Farioli, eu estava a ver o jogo e estava só a pensar nele, mas foi o jogador que mais me surpreendeu por desconhecimento da minha parte. Eu gostei mesmo muito da sua exibição e acho que foi o grande farol da Escócia, pois embora já tenha aqui também destacado a exibição do McGinn.
0: Sim, eu há pouco estávamos a falar um pouco da seleção do Brasil, aliás também na semana passada tocava muito no aspecto que os jogos de preparação eles davam sinais, da questão do Hendrick, não é? E que achava que estava a bater à porta da seleção, da titularidade, e está a ser o grande debate no Brasil atualmente, embora perceba-se que a questão do Brasil não é só a questão de um ponta de lança, não é?
2: Uma
0: questão
2: mas eu não entendo a convocatória do Igor Thiago, com todo Sim. o respeito pelo jogador e pela época que fez, que foi
0: o Igor até
2: fabuloso,
0: pode agora no jogo com o Haiti entrar, mas enfim, também não há muitas eles ali
2: titular do Brasil, pá, vai contra tudo o que é, pá,
0: agora, mas eu custa mais é ver, desde trás para a frente, a lesão do Wesley, que foi terrível para o Brasil, não encontrou solução para o lateral direito, não é? Está a jogar neste momento com o Ibanhas, lateral direito, ele já teve o problema inicial, porque o plano que ele tinha para a lateral direita era o Éder Militão, né, para fechar ali e dar o corredor todo depois a um ala. E a lesão do Éder Militão, que não foi ao Mundial, abriu a porta ao Wesley, o tipo de lateral completamente diferente, o conceito. A lesão que ele teve no jogo particular, em que rasgou ali o adutor, né, e portanto está a jogar com o Ibanhas, que mesmo como central, ok, é um bom central, mas longe de ter um nível de seleção, está a fazer o lateral direito. A opção que ele tem para jogar o lateral direito é o Danilo. Né? Portanto, que já está nos 35.
2: E entrou para a central, não sei se repararam.
0: Sim,
2: ou seja, o Danilo, quando
0: ele
2: entra, o Marquinhos passa para a lateral.
0: Mas eu acho que ele vai acabar assim, porque eu não estou a ver como é que ele vai resolver para o lateral direito. Porque o Danilo tem jogado a central quase sempre, agora nesta fase da sua carreira, inclusive na seleção, no clube, até no tempo das Juventus, nas Juventus. Mas o que eu acho é que, embora às vezes numa linha de 3, um bocadinho diferente, agora o lateral direito, ainda por cima com jogos, tantos jogos, se o Brasil naturalmente seguir frente, é difícil resolver este problema. No meio campo, acho que a equipa melhorou com o Fabinho em relação ao Casemiro.
2: E o Casemiro fez uma exibição horrível.
0: O Casemiro está, de facto, muito pesado para aquilo começar a andar, com o meio campo a dois, e costumo ver não entrar o Hendrick na equipa. O Vinícius consegue levar a equipa para uma dimensão completamente fora da realidade. E a questão para que é estar a Rafinha, perceber quem é que joga na ala, quem joga por dentro. E acho que aí a equipa confundiu-se tanto, acabou por empatar o jogo, porque de facto o Vinícius subiu acima do jogo. Né? Portanto, é a minha leitura sobre o Brasil é esta. Agora vai jogar com o Haiti, talvez dê para disfarçar, mas é difícil ver este Brasil crescer muito neste Mundial. E ainda vamos ver mais candidatos a entrar em ação, como a França, claro, como o campeão do mundo, a Argentina. Mas eu perguntávamos também para vocês, em relação àquilo que podem ser estas seleções de segunda linha, houve aqui um grande jogo também, que foi o Holanda, há Países Baixos, futebolisticamente costuma dizer Países Baixos. Aliás, se falasse com os holandeses, eles continuam a falar a Holanda, não é? Mas ok. Com o Japão, um 2-2 fantástico, o Japão que joga com linha de 3 e os laterais com o pé trocado. Portanto, o destro na esquerda, o canhoto na direita. E quem joga na esquerda é o Nakamura, que

0: fez,
1: e muito bem,
0: e fez muito bem, jogo, exatamente, fez um grande jogo, com o pé direito. Ele que costuma jogar como médio várias vezes, já jogou na seleção, ou então como extremo. Entrou ali na parte final, entrou em termos ofensivos, sim, e fez um empate num belíssimo jogo, onde também há um belíssimo jogador que eu gosto na Holanda, que é o Somerville, que é um jogador
1: que marcou um gol.
0: Sim. É, ele quando, foi,
2: jogador.
0: Quando foi parar ao Leeds, na altura achavam que ele podia chegar à seleção, na altura não duvidavam muito dele, ele agora lá no West Ham, e fez um belíssimo golo, e acho que foi um grande jogo. Quero que vocês viram esse jogo também.
2: Eu ainda não cheguei a esse, lá está, mas o mundo fala.
0: Vai chegar, e quando chegares vais ficar...
2: Acho mas já que... me disseram que tinha sido o melhor jogo do Mundial, não sei se...
0: Talvez,
2: se é verdade,
0: a segunda parte, sobretudo.
1: Sim, a segunda parte, a primeira não foi espetacular, mas o Japão tem um aspecto sempre relevante, que é a sua organização. Os jogadores dão tudo pelo colega do lado, tem um sentido...
0: Linha de três, estão a falar nos laterais, parte numa linha de três, não é?
1: Tem um sentido coletivo muito forte e acreditam sempre que as coisas vão correr bem, e a alegria quando eles marcaram o segundo golo, que foi o golo do empate, acho que diz tudo sobre
0: aquele espírito. Golo ao Gawa, um belíssimo avançado a jogar de cabeça, olhem para ele, dos melhores avançados do campeonato a jogar de cabeça.
1: O Japão é uma equipa interessante e os Países Baixos, ou a Holanda, acho que, muito sinceramente, apesar de algumas individualidades e poderem fazer a diferença, acho que também lhes falta um avançado, um ponta de lança, um goleador.
0: Sim, jogou o Malland, apresentou o Depay, não tem um 9,
1: não tem um 9, o Weghorst é o que é, não acho que seja a solução para todos os problemas dos Países Baixos, e honestamente também não considero que os Países Baixos possam estar naquele lote de grandes favoritos à conquista, ao contrário do que se diz. Excluo um bocadinho a Holanda destas contas. O Japão, estas equipas muito organizadas podem fazer também uma boa fase inicial, passam com segurança, mas depois, quando chegam os jogos do, como dizia, Scolari, do mata-mata, as coisas ficam um bocadinho mais complicadas, e depois acaba por emergir estas potências como Alemanha, Inglaterra, as Argentinas, Portugal e por aí fora.
0: Sim, Portugal.
2: Eu não sei se estão de acordo comigo, mas acho que o resultado menos expectável até ao momento aconteceu no Austrália-Turquia, não é? Com o 2-0 para a Austrália, numa exibição que foi super frustrante para a Turquia.
0: Mas eles estão a jogar mal até, não sei.
2: Não, era isso que eu ia dizer.
0: É que de repente o Iraque arranca ali num contra-ataque e faz um golo do outro mundo.
2: Não só o trabalho até chegar ao momento da finalização, porque ele passa de forma brutal pelo seu opositor direto, que foi o Demiral, mas depois a finalização também é muito boa
0: na passada,
2: foi um excelente golo, e a Turquia podia perfeitamente ter chegado ao empate e até à vantagem na segunda parte, teve ocasiões para isso, mas só para referir que, de facto, a Turquia é uma seleção que tem muito, muito talento, e acabou por sofrer aqui um rude golpe logo a abrir, mas nem sequer fizeram uma péssima exibição, muito longe disso, estiveram sempre por cima da Austrália, só que a Austrália defendeu-se com tudo, defendeu-se com 11, não se defendeu com 12 ou com 3 ou com 14 porque não calhou, mas o Patrick Beach fez uma exibição impressionante, que é o guarda-redes da Austrália, um guarda-redes também daquele de fora da curva para continuar a seguir neste Mundial.
0: É a Turquia que vai ter agora o jogo com o Paraguai, não é? E, portanto, será quase uma final, não é? Que tem que ganhar, e o Paraguai também. Portugal, apanharmos aqui os últimos minutos para falar de Portugal, e deixa-me lançar já isto para vocês começarem já a reagir. Acho que está pacífico o que vai ser a nossa defesa e o que vai ser o nosso ataque, o nosso meio campo. Na frente, se eu vos disser que punha a jogar João Félix, Ramos e Rafael Leão, o que é que vocês diziam?
2: Força, Nuno.
1: Eu dizia que sim, mas não vai acontecer, como todos sabemos.
0: Não pode acontecer no decorrer do jogo? Achas que não vai começar assim, mas achas que não pode acabar?
1: Acabar pode, mas tenho muitas dúvidas, sinceramente.
0: Está bem, mas estou a dizer aquilo que eu acho que podia acontecer ou pode acontecer no decorrer do jogo.
1: Eu até tenho algumas dúvidas se joga Rafael Leão ou se joga Pedro Neto.
0: Também, ok. Se concedo nessa parte, entre aquilo, porque é o extremo das mesmas características, semelhantes, vá lá, o mais rápido, mais vertical, e do outro lado, João.
1: Sim, e o Ronaldo vai jogar sempre, e o Bernardo vai jogar a médio direito, na minha perspectiva.
0: Sim, eu acho essa vai ser a que vai começar o jogo, Pedro Neto, Bernardo Silva e Ronaldo.
1: Sim.
0: O que eu estou a dizer é que aquela que pode acabar é esta. João Félix, Ramos e Leão.
1: Sim, pode acontecer, claro, não vou dizer que não pode acontecer. Mas
0: estou-me aqui a atravessar, passei.
1: Tenho aqui algumas.
0: Deixa eu passar para a Sofia, depois temos pouco tempo.
1: Tens inside information da Sofia?
0: Não tenho, não.
1: Já sabes as substituições.
0: Não tenho inside information nenhuma. Não. Isso é eu e a minha cabeça, não é? E a minha bola na cabeça.
1: Acho que é o que eu disse, estes jogos de preparação não serviram para muito mais, estes últimos dois jogos de preparação. Acho que seria mais importante ir.
0: Mas não é uma boa ideia, digam lá, agora temos pouco tempo para acabar.
1: É uma boa ideia, sem dúvida. O que eu acho é que não vai acontecer, mas a Sofia dirá mais sobre
0: isso. Essa frase é terrível, nos tempos que correm. É uma boa ideia, mas não vai acontecer. Sofia, é uma boa ideia, mas...
2: Não vai acontecer,
1: não vai acontecer.
2: Agora, na minha opinião, nem num universo paralelo, portanto...
0: No mundo paralelo isto existe, não é?
2: Sim, mas para mim o Félix jogaria sempre, porque
0: está,
2: na minha
0: pronto,
2: opinião...
0: já estamos aqui num ponto de acordo.
2: Sim, porque
0: o Ramos jogador... também jogava sempre, não?
2: Sim.
0: Ok, já estamos em dois pontos de acordo, agora vamos ao terceiro.
2: Não, porque eu até concedi a hipótese de eventualmente o João poder jogar a falso 9. Nós há pouco falávamos sobre a forma como o Marrocos colocou ali o Zaïre e a coisa correu bastante bem. A Turquia, por exemplo, tem o Aktürk Koglu, que tem características completamente diferentes a falso 9, mas Portugal poderia perfeitamente ter o João Félix, até porque olhando para todos os jogadores da linha da frente, Portugal é o jogador que tem melhor relação com a baliza, e ele mostrou isso nos poucos minutos em que foi utilizado nestes jogos de preparação. E portanto, quando tu tens as dificuldades que tens em chegar ao último terço com claras vantagens para conseguires finalizar, eu acho que o João, não só pela sua especificidade, é o perfil mais diferenciador de todos os elementos da frente, porque se quiseres o Rafael Leão é vertical, o Pedro Neto é vertical, o Francisco Conceição é vertical, o João não, o João é um jogador associativo e poderia até inclusive libertar o Cristiano Ronaldo para movimentos mais dentro da grande área e não andar tão baixo a querer tocar na bola, mas para isso também era preciso o Cristiano querer fazer essa missão, mas por tudo isto que eu expliquei, para mim o João jogaria sempre, e com Pedro Neto, Cristiano Ronaldo e Bernardo Silva, que provavelmente será a frente titular frente ao Congo, eu acho que fica a faltar irreverência, acima de tudo, fica a faltar, até porque o Pedro Neto admitiu que nem se sente particularmente confortável a jogar a partir da esquerda, mas pronto, vamos ver. Sinceramente, acho que falta alguma harmonia, mas isto também se explica através da falta de qualidade tática da equipa.
0: Sim, cá estaremos para falar desse jogo da seleção no dia seguinte, dia 18, vamos ter aqui edição especial de visão de jogo mundial para analisar esse Portugal-Congo e mais jogos do Mundial. Não se esqueçam que, entretanto, a Igreja Maradoniana vai entrar em ação às 2 da manhã do dia 17, e nesse sentido estaremos atentos e com vela acesa nesse jogo da Argentina. É a parte que me toca, podem dizer o que quiserem, mas claro que acenderei mais velas quando jogar Portugal. Até lá, fiquem sempre com uma bola na cabeça, amem o futebol acima de todas as coisas, e sobretudo aquilo que é este campeonato do mundo, olhem para a paixão que é o jogo. Sigam-nos sempre no vosso podcast, na vossa plataforma de podcast preferida e nos sites da TSF e do jogo. Um grande abraço, bom Mundial a todos.

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2: Antes do Mundial, parece que temos um mundialito na praia. Já em Palm Beach, nos Estados Unidos, a seleção portuguesa deu este domingo um salto até à praia que fica mesmo em frente ao hotel. Já por lá tinham passado, logo quando chegaram, que foi anteontem. E assim, tecnicamente, ainda não saíram da praia. Não tarda, perguntam ao Congo, isto apenas se a FIFA autorizar, se não querem ir lá até com eles. E faz ali o jogo de quarta-feira. Até se pode acrescentar a partida de futebol, uma de vôlei e outra de raquetes. Num Mundial tão especial, não podemos excluir a hipótese de uma equipa ganhar sem sair da praia. Nos mergulhos deste domingo, havia alguns populares a tirar fotografias aos atletas, mas não muitos. Na verdade, todas as praias de Palm Beach tinham sido evacuadas porque um jovem apoiante da seleção, quando viu o seu ídolo, começou a gritar "Trincão, trincão!". Ora, as pessoas ouviram "Tubarão, tubarão!". Foi tudo para casa. Esse é outro risco, para além da desconcentração. Estamos a nadar numa zona conhecida pelas visitas frequentes de tubarões. Mas era mesmo o que nos faltava. Aparece Roberto Martínez na conferência de imprensa e diz que o Bernardo Silva não pode jogar. Lesão na coxa. Perguntam-lhe, mas qual é a lesão na coxa? Não tem coxa, foi-se a coxa. Estamos a ver se recupera até o fim do campeonato. Porque talvez Ronaldo lhe possa ceder uma coxa, já que tem 8. O perigo que estamos a correr. Imaginem Diogo Costa a defender com 2 ganchos, sempre a furar as bolas. Talvez tenha sido por isso que levámos um quarto guarda-redes que não poderá jogar. É que não pode jogar, mas pode ser comido. Vai sempre à água primeiro. E há outra coisa que sabemos, é que se aparece por ali um tubarão, o Rafael Leão vai logo lá defender o colega. Rafael Leão esse, que ao cabo de tanta praia, voltará Rafael Leão Marinho. A fechar este capítulo de desporto, Fernando Pimenta sagrou-se tricampeão europeu em K1 5.000 metros. Já é o melhor canoísta da história de Portugal e está apenas a uma medalha de ouro de conseguir comprar um motor para o barco. Voltando aos Estados Unidos, este domingo não foi só praia, também houve festa. Donald Trump completou 80 anos e está muito bem para a idade. Ninguém lhe dava mais de 8. Este seu segundo mandato é que já parece ter 80. Pode ter havido aqui alguma confusão. Como sempre nestas festas, as crianças gostam de ter um tema e costuma ser um super-herói. Trump escolheu Trump. Não é por ser egocêntrico, até tentou outros. Mas o super-homem comeu maçãs que tinha kryptonite. Já se sabe que é intolerante, está a soro. O Homem-Aranha falhou-lhe uma teia, caiu. fraturou a anca. O Batman pediu muita desculpa, mas já está em Geneve e Evian, na Suíça, para os protestos contra a reunião do G7. O Capitão América também está no Estreito de Hormuz. O Homem de Ferro apanhou tétano. Enfim, Trump lá aceitou que a sua festa fosse da Frozen, mas a Elsa foi detida pelo ICE. E assim, o tema da festa de Trump teve mesmo de ser Trump. Foram convidadas muitas individualidades, tendo-lhes sido pedido que levassem apenas uma lembrança, nada de especial, por exemplo, a Groenlândia, uma parte do território dos seus países, ditadores, já com uma venda nos olhos, mas também podem ser galardões que tenham recebido, como prémios Nobel, Oscars, Globos de Ouro da SIC, Grammys, Bolas de Ouro, Gran Cruz da Ordem do Infante Dom Henrique, Prémios Camões, Leia, entre outros. Quem não levou nada, não há problema. Levará com certeza com alguma coisa, nem que seja com uma tarifa.

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E nesta madrugada também há música ao vivo nos estúdios da rádio. É o concerto de bolso. Não Sabia o Desamor é o novo álbum de Tiago Nacarato. Depois de Lugar Comum, em 2019, do EP Samba de Bolso, em 2020, com a Orquestra Bamba Social, de Peito Aberto, em 2022, e de Beira Mar Live, em 2024, com o guitarrista Kainan Cavalcante, gravado também aqui neste estúdio, Tiago Nacarato tem disco novo, Não Sabia o Desamor, que vamos conhecer melhor ao vivo no concerto de bolso TSF.

0: Tiago Nacarato no concerto do Bolso TSF com Yuri Dias nos teclados e Lucas Ribeiro na bateria e na guitarra. Bem-vindos, Não Sabia o Desamor, inspiração da avó que também canta neste álbum, Amélia, que vamos ouvir também no final deste concerto Bolso. Mas isso fez o Tiago Nacarato voltar à infância, a memórias de infância?
1: Sim, no fundo, ou seja, desde já, obrigado por me teres aqui, é sempre um prazer.
0: Bem-vindo.
1: Antes de responder às perguntas, não é? E respondendo às perguntas, ou seja, a morte da minha avó teve um impacto grande em mim e finalmente senti o que era o desamor, no sentido de foi uma pancada muito forte e fiquei uma ferida, não é? Uma queimadura que a vida me proporcionou, não é? Na verdade. E depois disso ter acontecido, escrevi a canção Amélia que deu. Que me trouxe essa vontade de escrever sobre esses assuntos, porque, digamos, não queria ser tão negativo assim, mas um mal nunca vem só, não é? Então, essa questão trouxe-me reflexões, e as reflexões foram tendo outros caminhos que foram desaguar nestas 9 canções do disco, não é? Tem questões existenciais, questões de lembranças da infância, e que realmente, quando nós saímos dos colos das nossas mães, encontramos um mundo feroz, não é? Daquilo que pode gostar ou não gostar de nós, etc. E tal. Então, foi assim, um desenvolver dessas questões que resultou neste álbum que se chama Não Saber o Desamor.
0: E com canções que também foram escritas por outras pessoas, que já podemos conversar sobre isso, mas claro. Como é que era a Amélia, a avó? Era muito musical?
1: A minha avó, ela era musical nos silêncios, não é? Era uma pessoa bastante calada, mas muito pronta a dar o seu amor. Ou seja, ela mostrou-me o que é o amor da dádiva e não da dívida. Né? Nunca me cobrou nada daquilo que me deu. E muito atenciosa, sempre com um prato de comida, sempre com um bom conselho, sempre com um ótimo abraço. Lembro-me de mexer na orelhinha dela, muitas vezes ia dormir à casa dela, porque a minha mãe tinha afazeres e o meu pai também, e lembro-me de como mexer naquela orelhinha já meio descaída da idade. Então essas lembranças são muito boas, assim.
0: Brasileira, como os teus pais?
1: Não, a minha avó e o meu avô, da parte materna, são portugueses, mas o meu avô migrou para o Brasil, então a minha mãe nasce no Brasil e mora lá há 14 anos. A minha irmã e mais 2 irmãos mais novos, né, dela, meus 2 tios. E é isso.
0: Então os teus pais é que são brasileiros?
1: Os meus pais são brasileiros.
0: E tu é que já nasceste aqui em Portugal, no Porto.
1: Exatamente.
0: E eles eram muito musicais, isto para chegar à música na tua vida, não é? Mas,
1: sim, ou seja, o meu pai é músico, né? Meu pai, músico, a minha família da parte paternal, toda música. Meu avô, músico, compositor, parceiro de Noel Rosa, parceiro de Gonzaguinha. Ou seja, já existe uma carga musical na família, né? Uma coisa que já vem, é a profissão da família. Eu só dei continuidade, né?
0: E cresceste com essa cultura mais musical brasileira também?
1: Sim, sempre. Musical na família, né? Uma coisa que já vem, é uma profissão da família. Eu só dei continuidade, né?
0: E cresceste com essa

0: feijoadas, tudo o que é típico assim mais do Brasil. A minha avó já nesse caso já me trazia coisas mais portuguesas. Mas a cultura era as novelas, os filmes, a música, tudo muito brasileiro em casa.
1: E na tua música, o início foi mais autodidata ou com o pai, mas depois inscreveste-te em educação musical, na
0: Sim.
1: música, na Valentim Carvalho,
0: É isso.
1: aí para ter uma formação mais sólida.
0: Sim, ou seja, tudo começou. O meu pai nunca teve grande paciência para me ensinar. Ou seja, ele ensinava-me pela experiência que ele tem, ou seja, pelo exemplo, né? Eu vi e às vezes, muitas vezes me convidou para ir cantar a palco e passei por essas grandes dificuldades que é de repente estar exposto ali. Passei-as muito cedo. Tipo, estar no palco, saber o que é o microfone, etc e tal. Mas depois a viola veio mais tarde, foi uma história engraçada, porque eu e o meu irmão, os meus pais separaram-se, né? E o meu irmão tomou uma posição muito paternal, assim, na nossa relação, digamos. E eu era uma pessoa, era uma criança, assim, muito energética e queria muita atenção dele, então isso, de certa forma, afastou-nos. E aos 16 anos, ele deu-me, o primeiro prenda de aniversário que ele me deu de sempre foi uma viola. Então eu, a partir daí, foi tipo, ai, eu senti aquilo muito forte, não é? Porque apesar da nossa aparente distância, há uma proximidade muito grande, né? Eu amo muito o meu irmão, etc e tal. Então quando ele me deu aquilo, eu levei aquilo muito, muito a sério. Tanto que hoje estou aqui a tocar. De repente nunca mais parei. Um primeiro ano autodidata, sempre a tentar compor, e a partir daí, depois tive aulas com o Peixe, o guitarrista dos Ornatos Violeta, com o Bruno Macedo, que toca com o Pedro Brunhosa, com o Pedro Pereira, que até hoje dá aulas na Valentino Carvalho. E pronto, e foi isso. Aí tive aulas de canto com a Marraica também. E foi isso.
1: E foste construindo o teu caminho na música. A primeira
0: Sim.
1: gravação que eu encontrei nas plataformas digitais é para aí 2018. O
0: Ok.
1: primeiro álbum chega em 2019.
0: Sim.
1: Lugar Comum.
0: Lugar comum,
1: Já
0: exatamente.
1: com muitos convidados nessa altura. Porque já havia também uma rede de
0: Sim.
1: conhecimento, de partilha nessa altura.
0: Sim, acho que a internet ela tem como consequência essa proximidade. E na altura que eu gravei o meu disco, eu já tinha concorrido no The Voice a cantar o Andando de Você, que me deu uma abertura muito grande no Brasil. E a maior parte dos convidados até são brasileiros, não é? Temos
1: Paulinho Mosca, por
0: o
1: exemplo.
0: Paulinho Mosca, que gravou comigo Sol de Inverno, Paulinho Novaes, que é um compositor maravilhoso, também de São Paulo, e Ana Bacalhau. Tive a felicidade, e até hoje convido-a para tudo que posso, porque para mim ela é uma das grandes referências das vozes portuguesas. Eu amo muito o trabalho dela, ouço muitas vezes de Olinda também, ainda volto aí muitas vezes. E
1: E o
0: quem tem
1: Salvador
0: mais? O
1: Sobral?
0: Salvador Sobral, claro, que é meu amigo lindo, querido, que pá, tivemos também uma fase ali de muita proximidade e sinto-me com muita sorte, assim, e tenho muito orgulho nesse disco, no Lugar Comum, muito orgulho mesmo.
1: Depois então o EP Samba de Bolso, com a Orquestra Mamba
0: Isso.
1: Social, o Peito Aberto em 2022, o Beira-Mar Live em 2024, o álbum gravado ao vivo num estúdio com o Kainan Cavalcante.
0: Exatamente.
1: Trouxeste cá também duas das músicas desse disco, gravaram aqui também
0: É
1: numa
0: giro esse dia.
1: conversa que tivemos. E finalmente este Não Sabia o Desamor, já ouvimos o tema-título do álbum, agora podemos ouvir o Há de Haver, depois falamos então
0: Tá bem.
1: deste novo disco.
0: Vamos lá.

0: Tiago Nacarato, no concerto de bolso da ESF, com o novo álbum Não Sabia o Desamor. A composição dos temas, há pouco falávamos disso, passou por outras pessoas. Foi um álbum Sim. que acabaste, apesar de ser um tema, ou os temas que tu querias trazer para este disco, acabaste por entregar também a outras pessoas.
1: Sim. Foi um álbum cheio de participações.
0: E porquê essa opção de entregar a outras pessoas?
1: Sei lá, sabes que estes temas difíceis de lidar, né? São temas difíceis de lidar, a morte, o síndrome do impostor, a razão pela qual estamos aqui, e acho que essas dificuldades elas resolvem-se muito mais fácil, são muito mais leves quando partilhamos, né? E eu tenho a sorte de ter compositores maravilhosos como amigos, então tipo a Luísa Sobral faz a música pela metade, que é a música que abre o disco.
0: Abre o disco.
1: Que eu pude, e tenho conversas muito boas com ela, então, e pedi-lhe, né? E ela entregou-me como um alfaiate faz um fato ao cliente. Foi incrível, adoro essa canção pela metade. Não Sabia o Desamor, escrevia com a Milhanas e com a Bel Golim. Numa tarde em que fomos para a casa da Milhanas e de repente, bora, olha, tenho esta melodia, bora escrever. Depois, Paisagem, escrevi com o Edmundo há 15 anos atrás, pai. Ou seja, dessas conversas fez lembrar de músicas
0: de outras canções.
1: Exatamente. Depois, a novela da Picas. Exatamente. Avesso é uma música do Diogo Brito e Faro. Há de haver a minha. Apesar de a Mimi e Frois às vezes ajudar-me a acabar as letras, realmente foi um cheio de coisas. Que engraçado.
0: Muito partilhado.
1: Cada um para o seu lado. Completamente minha, e Bonsai, que também tem letra, mas eu tirei também minha, com produção do Zé Nuno.
0: E tiraste porquê? Esse é o último tema do álbum e é um tema instrumental.
1: Não estava bem definido. A Mimi também me ajudou imenso a acabar essa letra, por isso peço desculpa agora. Vou aproveitar essa circunstância.
0: Algum dia a ter letra.
1: Mas eu senti que é tipo, a última música poderia não ter letra também. É fixe assim, tipo, já tem um disco cheio de voz. Ai, desculpa, então é isso.
0: Há um tema, todos eles com alguns instrumentos, diferentes instrumentos. Num dos casos, no Avesso, falaste há pouco, é com o xilofone do Eduardo Cardinho.
1: Vibrafone. Exatamente, o Eduardo Cardinho. E essa música.
0: Com a ambiência diferente também do instrumento.
1: Essa música tem uma história muito linda, que é o quê? Nós estávamos. Olha, a outra música que fomos buscar numa gravação antiga, que foi Pandemia, e eu tenho um dos meus melhores amigos, é o Diogo Brito e Faro, que é o Faro, nome artístico, ele resolveu pôr só o Faro, e ele tem esta música, ele abre o disco dele, e eu sempre amei esta canção, e disse assim, olha, eu queria gravar, estávamos na pandemia, queria fazer o exercício de gravar esta canção, gravas-me aí o violão, por favor, para eu pôr a voz, e ele... Claro, gravou-me o violão, eu pus a voz, mandei-lhe, ao mesmo tempo que lhe mandei a ele, mandei ao Salsa, que também tem um acordeão lá.
0: O Salsa dos Azeitonas.
1: O Salsa dos Azeitonas, exatamente. Mandei ao Salsa e ninguém sem saber de nada. O Diogo gravou também, pôs um baixo lá, um baixo qualquer, e depois os três, os dois, não sabiam de nada, eu mandava outra vez para o Diogo já com o acordeão. E de repente mandava o Cardinho para fazer um solo de vibrafone e para fazer um take sem ninguém saber de nada. E o Diogo ia recebendo a versão de uma música dele já com, ao mesmo tempo que eu ia produzindo, e é a minha primeira mix que está aí. Foi eu que fiz a mix também em 2020, estávamos na pandemia, 2020, 2021. E o Cardinho é um músico de excelência, né? Também é uma honra muito grande ter um disco.
0: Mas é curioso que agora tens estes temas todos não ainda, mas estão no YouTube com outros músicos. Pelo menos alguns dos temas.
1: Sim.
0: Porque com João Bagadas, por exemplo.
1: Chato, né? Não, eu acho que foi bom assim fazer, porque o disco está muito solitário, não é? Eu sinto isso. E de repente foi isso, bora tocar esta música com amigos. Bora. Temos o João Barradas, que é um acordeonista. Olha, ainda hoje vou estar com ele. Tocar essa música, que é um acordeonista incrível. Temos já. O que é que já temos? Temos o Guilherme dos Napa, temos Ana Bacalhau também a cantar pela metade da música da Luísa, e temos
0: e o Luís Trigacheiro
1: a abrir com Não Sabia o Desamor.
0: E ainda vais fazer mais versões?
1: Sim, hoje sai. Hoje, quer dizer, não é hoje, é ontem, né?
2: Porque este sai com a Mimi Frois, né? A novelo, a música da Picas com a Mimi Frois.
0: Portanto, vais fazer o álbum todo.
2: Depois tem uma participação, duas participações históricas, que é com a Luísa Sobral, cada um para o seu lado, e com a Garota Não, a paisagem que fica uma coisa, né? Aquela pessoa é espetacular. Garota Não, muito forte.
0: E essas versões também vamos conhecer daqui para a frente.
2: É, sai um por semana, sai um por semana, todas as quintas.
0: E pode ser um álbum também com essas versões?
2: Olha, o Barrada já disse que queria. Tenho que perguntar aos outros. Mas eu sinceramente vou ser honesto. Eu acho que este disco é um bocado invernil e agora no verão eu queria lançar uma coisa mais para a frente, sabes? Tipo, já estou assim um bocado... É porque são temas muito pesados, né? É fixe para quem está a passar por algumas circunstâncias, tem ali uma companhia. Agora estou já a preparar um segundo disco maravilhoso que vem aí, produzido pelo Marcelo Camelo. E também tem algumas músicas mais veranis que eu estou com mais vontade de lançar do que este disco, com as participações. Mas não quer dizer que não exista essa... essa possibilidade.
0: Um dia.
2: Há de haver um dia.
0: Há de haver um dia.
2: Exato.
0: Então já voltamos a este disco, mas para ouvir o Amélia. Mas,
2: não, primeiro vamos buscar uma música que me faz lembrar a minha avó, que é Mulambo.
0: Da Maria Betânia?
2: Não, ela gravou também, mas é do. Deixa-me ver aqui para não estar em erro. São daqueles compositores que nunca.
0: Eu conheço na voz da Maria Betânia.
2: Maravilhoso esse tema. Eu amo. Ou seja, compositores de Mulambo, Jaime Florence e Augusto Mesquita. Daquelas antigas, né? Aquelas antigas. Eu gosto.
0: Então vamos ouvir na versão voz e guitarra de Tiago Nacarato.

0: Tiago Nacarato, ao vivo no concerto de bolso TSF, ouvimos aqui numa versão de Mulambo, e este novo disco, Não Sabia o Desamor, formatos, plataformas digitais, há outros formatos do disco?
1: Para já só digital.
0: Para já digital, para quem quiser ouvir os 9 temas.
1: Se a internet for abaixo, não existe o disco, né?
0: Mas há uma celebração ao vivo, marcada já para o início do próximo ano.
1: Sim.
0: De celebração de 10 anos, anos de carreira, já há espetáculos marcados para Lisboa e Porto, portanto vai jogar em casa e no Coliseu.
1: Exatamente, vai ser histórico, estou muito nervoso. Sabes que o problema de marcar essas coisas com muita antecedência é que tu ficas ansioso mais tempo. Não, mas vai correr super bem, vai ser 10 anos de carreira com uma banda incrível, com muitos músicos, muitos convidados maravilhosos que fizeram parte da minha carreira, que vocês vão saber, fiquem atentos nas redes sociais, porque vai ser muito bonito, e vou fazer também o CCB também com convidados maravilhosos. E vai ser uma compilação assim desses 10 anos, do que é que foi, da experiência de estrada, da quantidade de composições, passear assim pelos grandes clássicos, se podem chamar clássicos, não, os clássicos da música brasileira que eu interpreto, uhum. E música autoral, assim, uhum. Tipo.
0: Uhum. Esses espetáculos dos 10 anos vão ser no início do próximo ano, em janeiro, no CCB em Lisboa e no Coliseu do Porto, mas antes há espetáculos para ver e ouvir,
1: sim,
0: o Tiago Nacarato.
1: Tenho alguns, assim, eu agora não sei de cor, mas vou lançar uma agenda daqui a nada, mas tenho... Quando é que é? Dia. Tenho ali no aniversário do Palácio Aldaia, vai ser uma coisa muito fixe, vai ser tipo samba jazz com o Pitomba, com o Manuel Oliveira, com o Pitino Baixo. Vou fazer Espinho também. Eu vou fazer Casino da Póvoa. Ainda vou à França. Isso não sei se está fechado. mas acho que ainda vou à França.
0: E voltar ao Brasil. O ano passado tiveste muitos espetáculos e tiveste uma turnê no Brasil.
1: Foi, o ano passado foram 15 shows no Brasil, 18 shows no Brasil. 15 cidades, 18 shows, foi muita coisa. E este ano eu queria voltar agora ao Brasil já com esta coisa dos 10 anos de carreira, para ser uma coisa mais bonita, mas foi muito gratificante. O ano passado foram duas turnês, né, internacionais, foi Europa com o Kainan, no início do ano, acho que até viemos aqui por causa disso também, e depois Brasil, um mês inteiro. E acho que é isso, agora vou voltar lá, mas é para lançar o disco com o Marcelo Camelo, se tudo correr bem. E depois, 2027 será o ano de mais movimento, acredito eu.
0: Muito bem, Tiago Nacarato, ainda vamos ouvir Amélia, que tu dizes que é uma espécie de oração, um abraço.
1: Sim, a história da Amélia foi, a minha avó faleceu, e no velório, né, há aquela tradição de pôr um bilhetinho encostado ao caixão, e a minha mãe pediu para o fazer, mas eu estava completamente... sem inspiração e não achava que aquilo fosse uma forma de agradecer à minha avó, portanto, por tudo aquilo que ela me ensinou e que me deu, sem querer nada em troca, né? Então quando eu cheguei a casa nesse dia, já com todas as vozes externas silenciadas, eu resolvi ter aquela última conversa com ela, assim, no meu quarto, falar com ela, e comecei assim a cantar o nome dela, não é? Amélia, Amélia. De repente a canção saiu. E foi muito bonito, porque no dia a seguir eu tinha um concerto com a orquestra no Rivoli, no Porto. E consegui cantar a canção. Assim, ainda, eu acho que é naquele tempo em que a alma dela está-se a dissipar, a ir para o espaço sideral. E foi muito bonito, porque como só é uma palavra e a melodia ela repete-se muitas vezes, né? Amélia, dá para fazer um acorde. Uma tríade, né? E eu consegui dividir o público e fazer um acorde menorzão e encaminhar a minha avó assim, de uma forma que eu consegui fazer. E senti-me muito orgulhoso e fez-me perceber que eu estou no caminho certo para fazer bem às pessoas também com a minha música. Então esta é a história da música.
0: Que vamos ouvir aqui, ao vivo, no Concerto Pulso, para o final deste Concerto Pulso, com o Tiago Nacarato,
1: muito
0: Amélia.
1: Obrigado.
0: Muito obrigado.
1: Muito obrigado.

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1: O Plex, uma conhecida plataforma de organização e de transmissão de conteúdos multimédia, anunciou o segundo aumento de preços na subscrição vitalícia em pouco mais de um ano. Um aumento que já tinha sido espantoso da primeira vez, mas agora atinge mesmo chocante. A partir de 1 de julho, portanto, mais ou menos daqui a meio mês, a subscrição vitalícia vai passar a custar cerca de 700 euros. Quem está interessado deve despachar-se, porque atualmente esta subscrição vitalícia custa 230. A subida para os 700 representa um aumento de 800% em pouco mais de um ano. O Plex funciona como uma espécie de Netflix privado e permite, em qualquer lugar do mundo, ver os filmes que estão no servidor lá de casa, uma plataforma que pode ser usada de forma gratuita, uma opção que se mantém e é usada por muitos utilizadores, e depois há duas subscrições mensais. Ambas oferecem mais opções e nenhuma delas vai mudar de preço. Mantém-se nos 2 e nos 6 euros por mês. Feitas as contas, o que parece é que os promotores do Plex querem acabar com as subscrições vitalícias. É que seria preciso usar e pagar o sistema durante mais de 9 anos para que a nova subscrição, que dura toda a vida, fosse mais rentável do que a mais cara das subscrições mensais.

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4: Na primeira semana do Mundial, trago 3 canções com histórias de jogadores de futebol. Kubala foi ídolo do Barcelona e existiu muito antes de Messi, Ronaldinho e Cruyff. Contemporâneo de Puskas e Gento, mas permanece ainda hoje uma lenda do clube catalão. Foi o único que jogou em 7 seleções nacionais. Cito apenas 3, Hungria, Espanha e Checoslováquia. Nasceu em Budapeste, antes da Segunda Guerra Mundial, nómade e rebelde, fugindo do serviço militar, com documentos falsos, disfarçado soldado russo, atravessou fronteiras, viveu em campos de refugiados em Roma. Foi considerado desertor pela seleção húngara. Em 1949, teve a sorte da roda da vida. Integrava o plantel do Torino, na altura a melhor equipa europeia, que jogou um amigável com o Benfica em Lisboa. No regresso, se bem se recorda, o avião despenhou-se, morreram todos os passageiros. Como ela escapou, tinha ficado em Turim a cuidar do seu filho, gravemente doente. Quando chegou à Barça, mudou a história do clube. Na era Kubala-mania, o velho campo Le Corte, onde jogava o Barcelona, era pena para tantos adeptos que queriam jogar, ouvi-lo jogar. E o Barça não hesitou. Começou aí a construção do atual Camp Nou. Mais tarde, em 1961, encontrou o Benfica na final da Taça dos Campeões em Berna, que o Benfica venceu por 3-2. Kubala morreu aos 74 anos, em maio de 2012. João Manuel Serrat, um compositor e canto catalão, recordou em canção 1989 a lenda da fantasia do futebol divertido do Kubala.

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0: Muitas vezes o desporto é o que verdadeiramente dá cor às bandeiras dos países. Noutras, nem por isso. Nem o desporto é possível no país ou o país está impedido de ser representado no desporto. Hoje temos connosco alguém que não pôde prosseguir carreira onde nasceu. Portugal recebeu-a e agradece o que ela já nos deu. Mas voltemos às nossas raízes africanas, às raízes da humanidade, mesmo quando esta não é assim tão humana. Estamos hoje na África subsaariana, em plena linha do Equador, em florestas tropicais onde ainda subsistem pigmeus, no último Éden na Terra para gorilas e bonobos, mas também junto ao Oceano Atlântico, não muito longe de Cabinda. Antiga colónia de França, há 3 mil anos que povos bantos já por ali se fixavam, até se depararem com os portugueses que lá atracaram em 1483 na foz do então rio Zaire. Com ritmos rumba ao sabor de um saca-saca pela urbe de Brazzaville, hoje a distância aproxima-nos da República do Congo.
1: Olá, Mbote Nabino, Komunangai Lorraine Bazolo, Nazana TSF, distância que nos aproxima.

0: Ryan Bazulow, 43 anos, atleta de alta competição, velocista, é recordista nacional portuguesa nos 60 metros, 200 metros e na estafeta feminina 4x100. É atleta do Sporting Clube Portugal, onde hoje estamos a fazer esta edição da distância que nos aproxima. Lorena é também preparadora física de voleibol no Sporting, tem licenciatura em administração de empresas e mestrado em finanças. Começou a correr a sério só aos 24 anos, foi porta-bandeira pelo Congo nos Jogos Olímpicos de 2012 em Londres, mas no ano seguinte chega a Portugal. Começou por ingressar no clube Joma de Montabrão, mas no final de 2014 já pertencia ao Sporting, onde está hoje, clube para o qual conseguiu já muitos triunfos. Olá, Lorena, obrigado por nos receber aqui, bem-vindo ao programa. Voltemos uns 12, 13 anos lá atrás, quando mudou de país. A esta distância hoje pode dizer que a decisão de emigrar para Portugal foi a melhor que podia ter tomado na altura?
1: Olá, boa tarde e obrigada pelo convite. Sim, foi uma, acho que foi a melhor decisão que eu tomei na minha vida e tenho fruto hoje desta decisão, sim.
0: Está contente por estes anos todos até aqui, tem sido uma boa jornada, mesmo fora do desporto, é um país onde gosta de viver?
1: Sim, eu sinto-me, parece que eu nasci aqui, sempre costumo dizer isso, estou bem aqui, acho que foi a melhor escolha e a melhor decisão que eu tomei, sinto-me mesmo grata e muito bem.
0: Ainda bem, é bom ouvir. Na altura foi fácil ou complicada a adaptação ao novo país, à nova língua?
1: Desde o início, quando tomei esta decisão, já sabia que não ia ser fácil. Mas também sou uma pessoa de fé, sabia também que não ia ser também impossível, ia ser muito trabalho, uma luta diária e por fim ia conseguir na mesma, mas fácil nunca é.
0: Fácil nunca é, vimos com certos hábitos de crescimento e vimos para uma cultura completamente diferente, uma realidade. Porque Portugal? Tinha outras escolhas em cima da mesa ou foi sempre Portugal o destino que idealizou?
1: Foi a primeira proposta que eu tive, não tive outra proposta e agarrei esta oportunidade.
0: Com todas as forças. Sim. Como eu disse no início, começou por treinar e competir pelo Joma.
1: Sim, exatamente. Foi o primeiro clube que me recebeu e a proposta também foi desde um treinador na altura deste clube. E sim, foi o Joma.
0: Já vamos ao Sporting, mas eu quero perceber aqui antes, quando sai do Congo, é em litígio com a Federação Congolesa de Atletismo por se sentir discriminada, li alguns. O que é que se passava?
1: Entre aspas, sim, porque não tínhamos tanto apoio na minha federação. Eu era a melhor atletas na minha área, que era a velocidade. Foi nos Jogos Olímpicos, foi porta-estandarte do Congo e nunca tinha um apoio, nem do Comitê Olímpico, nem do meu país. A única coisa que nós recebíamos é quando ia representar o meu país, recebia um prémio, não é? Só naquele momento, mas ao longo do ano a ajuda que eu tinha era mesmo, o esforço tudo era do meu pai, e o meu pai que me ajudava a poder viver, sim, deste esporte e não a federação em si. Mas é uma coisa que eu gostava, já a partida também não fazia isso por receber alguma coisa em troca, era mesmo por gosto. Mas depois de praticar o atletismo, de querer mais, não é? De querer evoluir mais, ter mais performance, acho que era do meu direito receber apoio, claro, da Federação e do Comitê Olímpico.
0: O que é que atribui a isso? Uma daquelas dinâmicas tribais e étnicas que acontece no país?
1: Sim, infelizmente na República do Congo tínhamos e temos ainda este problema quando és do sul, é muito difícil ter apoio, mas quando és do norte é mais fácil. Eu era do sul, então as coisas se complicavam muito mais.
0: Ok, é uma realidade de alguns países africanos, onde se inclui a República do Congo. Iniciou a carreira desportiva aos 24 anos, é tido como tarde, não é? Só identificou este talento em si mais tarde que o habitual ou há outras razões?
1: Eu posso dizer que desde o início, quando eu estava na escola primária, eu praticava no desporto escolar, ganhava, mas não era um desporto que eu fazia todos os dias. E quando só ia, fazia educação física, né, na escola. Então, os meus professores já me identificavam com este talento. E depois, os meus pais eram muito pessoas que não queriam me misturar as coisas, que seja a minha família materna e paterna, era só estudar, então nunca me permitiam depois de praticar um desporto. E a condição era, nós pagamos uma universidade privada para ti, tem que te focar em trabalhar, em estudar, ter o teu diploma e depois no fim vais decidir se tu queres fazer o desporto ou não. E aos 24 anos, quando eu vou regressar no Congo, porque fui viver na terra da minha mãe, depois do falecimento da minha mãe, e quando eu regressei, o mesmo professor de educação física me fez esta proposta, se eu não gostava de experimentar o atletismo. E falei com o meu pai, convenci o meu pai, mas para me convencer eu tinha que ter boa nota na escola. E foi isso que aconteceu, e por isso foi só aos 24 anos que...
0: Ainda foi a tempo de apanhar as outras todas e ultrapassá-las.
1: Exatamente, mas não foi também assim no início. No início, quando comecei, como foram muitos anos sem praticar o desporto, perdia, e isso fez que quis levar as coisas a sério e treinar. Mas posso dizer que não é como aqui, não é? Quando digo levar a sério, é escolher um dia ou dois dias por semana e ir treinar só atletismo.
0: Sim. E os resultados então começaram a aparecer.
1: Exatamente.
0: Começou com outra prática. Referiu aí que aos 15 anos de idade, após a morte da sua mãe, muda-se para outro país, que é o Benin, onde foi viver com as suas tias. Penso que nessa altura o Congo ainda estava em guerra civil. Foram tempos complicados na adolescência.
1: Sim, foram muito complicadas, mas depois eu, como fui viver na terra da minha mãe, não vivi isso a 100%, os meus irmãos sim, e... foi só, posso dizer que foi salvaguardada com esta trauma. Vivi uma parte, mas não foi em totalidade.
0: Sim. Portanto, contactou de perto com a realidade da guerra também.
1: Exatamente.
0: Regressa ocasionalmente ao Congo? Tem uma família?
1: Sim, tenho os meus irmãos, tenho a minha família paterna, tenho a minha irmã, os meus sobrinhos, sim.
0: De vez em quando uma viagenzinha à África. O seu Congo, a República do Congo e a vizinha República Democrática do Congo são dois países distintos. Aliás, devo confessar que andei à procura de um cidadão nascido no antigo Zaire, ou Congo Kinshasa, para anteciparmos um pouco também o jogo entre as seleções de Portugal e República Democrática do Congo no Mundial de Futebol, já na próxima quarta-feira. Não encontrei congolês Kinshasa, encontrei congolesa Brazzaville, o que também é importantíssimo, uma vez que este projeto se propõe a trazer à rádio naturais de todos os 170 países representados por migrantes em Portugal e com histórias de vida como a da Lorene ainda mais. Falamos das duas capitais mais próximas no mundo, Brazzaville e Kinshasa, separadas apenas pelo rio Congo, estão ali a olhar uma para a outra, não é?
1: Sim, exatamente.
0: Nesse sentido, pergunto-lhe, Lorene Bazolo, se ambos os Congos têm boas relações entre si, apesar dos problemas de cada um, parece-me que do lado de lá do rio Congo as coisas estão piores, guerras internas, seja ao nível institucional, seja entre os povos. Brazzaville e Kinshasa, apesar de tudo isto, dão-se bem?
1: Eu posso dizer que sim, apesar de nós somos irmãos, não é? Esse é o rio que nos separa e temos as nossas de cordas, que é, parece que é como dentro de uma família, né? Os irmãos, há coisas que eles não concordam, é igual, mas em geral, 90% sim, nós se entendemos.
0: Uhum. Isso é muito bom ouvir. Mas ainda assim, deve haver algumas rivalidades entre os dois países. O Congo também gostava de participar no Mundial, a República Democrática já lá vai agora a segunda vez.
1: Sim, esta rivalidade não são assim tão agressiva. Posso dizer que são rivalidade de às vezes eles gozam conosco, com a República do Congo, e dizer que nós vamos ao Mundial e vocês ficam ali a segurar o Rio. E num gozo, mas...
0: São rivalidades saudáveis.
1: É saudável, é isso. São rivalidades saudáveis.
0: Ainda bem. O que lhe pergunto é se eu fico com esta dúvida. Os congoleses da República de Brazzaville vão torcer pelos congoleses de Kinshasa neste Mundial? Por exemplo, acha? Qual é a sua posição? Quer que eles ganhem jogos? Nesta altura, se calhar, puxa mais por Portugal.
1: Exatamente, eu estou numa posição muito complicada, não é? Mas eu quero que o Portugal ganhe, isso sem dúvida. Mas acredito que o Congo também vai torcer para o país irmão.
0: O Congo todo unido. Vamos ter uma representação musical disso mesmo agora com Le Grand Calais. Ele nasceu em Kinshasa, mas fala pelos dois Congos, Independence Cha Cha. Esta canção foi lançada em 1960, o ano da independência dos dois países. Em junho, a República Democrática do Congo, e em agosto, a República do Congo. Já voltamos à conversa. And depois...

0: Hoje estamos na África Ocidental e Central, na República do Congo, também conhecida por Congo Brazzaville, para se distinguir da vizinha Congo Kinshasa, o antigo Zaire, ou Zaire. Este Congo é mais pequeno que o do lado, ainda assim são 342 mil quilómetros quadrados de área, com cerca de metade da população de Portugal, 5 milhões e meio. Também conhecido por Congo Francês, independente de França desde 1960, e entre 1970 e 92 foi República Popular do Congo, anos de comunismo, foi de resto o primeiro país de regime comunista em África. O presidente é o mesmo das últimas décadas, Denis Sassou Nguesso, 42 anos ao todo no poder, só teve ali um interregno de 5 anos nos anos 90, em março o último, venceu eleições, mandato para mais 7 anos num regime descrito como autoritarismo eleitoral. Caro ouvinte, tire as suas conclusões. Ainda assim, Lorraine Bazolo, atleta de alta competição, a nossa convidada congolesa de hoje. É preferível a paz desconfortável da República do Congo à guerra e crise humanitária de algumas regiões da vizinha RDC, não é?
1: Sim, exatamente. É preferível a paz. A paz é a melhor coisa que cada um de nós quer, não é? E estamos aqui a rezar que
0: a crise humanitária de algumas regiões da vizinha RDC, não é?
1: Sim, exatamente. É preferível a paz. A paz é a melhor coisa que cada um de nós quer, não é? E estamos aqui a rezar que haja paz nos dois países.
0: Sim, mas este facto que eu referi aqui, as pessoas já estão resignadas, acomodadas, o presidente de 40 e tal anos no poder.
1: Bom. A melhor coisa que cada um de nós quer, não é? E estamos aqui a rezar que haja paz nos dois países.
0: Sim, mas este facto que eu referi aqui, as pessoas já estão resignadas, acomodadas, o presidente de 40 e tal anos no poder. Bom, lá está, outra vez, antes isso do guerra, mas também não é um sintoma muito saudável da liberdade no país, não é?
1: Sim, acho que é um tema que ninguém quer abordar e quer falar para a sua paz, não é? As pessoas não querem falar sobre isso e porque quem fala sobre isso, como há um pouco, posso dizer, ditadura, depois não há aquela paz e acontece o pior. Então, para salvaguardar e querer a paz, é melhor se calar e aceitar.
0: Infelizmente, é exemplo em muitos outros programas e países que já tenho feito nesta série, mas é como rola o mundo. Falemos agora mais em concreto sobre a sua carreira desportiva. Eu no início disse que é recordista nacional dos 60 e dos 200 metros, assim como na estafeta feminina de 4x100, e só não é recordista portuguesa dos 100 metros, porque no passado sábado a Tatiana Pinto tirou um segundo ao seu recorde, que era de 11-10, e ela fez em Regensburg, na Alemanha, 11-9. Apesar de ser colega aqui no Sporting, como é que a Lorena recebe uma notícia destas? É sempre chato deixarmos de ter o recorde?
1: Não, os recordes são meios para ser batida e trabalhar, e acho que para mim nunca foi o meu objetivo principal. Eu tenho um objetivo, fixo-me algumas marcas, mas o recorde nacional é uma consequência. Eu também, enquanto eu cheguei, existia um recorde nacional que eu bati, sou feito para ser batido e foi batido e está tudo bem.
0: Que era da Lucrécia Jardim, teve muitos anos com ele, desde 97.
1: Sim, exatamente. E são feitos para si batido, quem trabalha para isso, acho que merece.
0: Completamente. Entre o recorde nacional congolês dos 100 metros em 2007 de 11.72 e o seu atual recorde de 1 segundos e 10 centésimos, passaram 19 anos no tempo real de vida e 62 centésimos no tempo de corrida. Quase 20 anos para pouco mais de meio segundo. É a vida do atleta, não é?

0: É sim, e muito trabalho, dedicação e fé, acreditar. É.
1: Mas isto é curiosíssimo, agora pode passar, espero que seja rápido a bater mais um recorde a todos os que tiveram ao seu alcance, mas podemos andar aqui uma vida, dias e dias de trabalho, anos, para tirar meio segundo que seja a nossa marca.
0: Sim, são muitos anos, eu costumo dizer que nós não nascemos no mesmo

0: 39. Portanto, se tirar um segundo à sua marca, é recordista mundial.
1: Sim, exatamente. Mas ainda é muito trabalho.
0: Tem o recorde nacional dos 200 metros em 22 segundos e 61 centésimos, estabelecido há menos de um ano em Madrid, e em maio fez parte da equipa nacional que bateu o recorde nacional da estafeta 4x100 que correu no Botswana. Está certo?
1: Certo.
0: Também é uma vitória interessante sempre ganhar com as suas companheiras.
1: Sim, uma vitória coletiva e equipa, e sim, é sempre bom fazer parte disso.
0: Dá para partilhar entre mais. Quais são os próximos desafios e em que distâncias aposta mais as fichas? Há aqui 3, 4 disciplinas diferentes, dedica-se a todas por igual?
1: Sim, eu dedico-me mesmo sempre por igual. As pessoas acham, às vezes não acreditam quando eu digo, perguntam-me sempre qual é a prova que tu gostas mais. Aquilo que eu faço é porque eu gosto, e se eu não gosto, eu não vou fazer. Então a única coisa que eu quero é saúde, porque eu sei que eu sou capaz, trabalho para isso, e sou capaz de procurar ir além quando eu tenho saúde. É só isso que eu quero, para poder treinar melhor e competir melhor.
0: Já estão identificadas as próximas provas, competições no restante deste ano? Quais são os objetivos?
1: Os objetivos eram muito, eu digo eram porque houve um precalço, né, no longo da época. E até agora que estou a me impedir de competir e treinar a 100%. Então, neste momento, sou incapaz de dizer quando que eu consigo mesmo competir.
0: Mas estamos a falar de um percalço de lesão, de saúde?
1: Sim, exatamente. Porque eu... Não foi o campeonato do mundo da pista coberta por uma lesão, duas lesões no posterior, e já estava curada, mas neste momento estou com outro problema e dificuldade física, que e não consigo dizer, mas acredito e tenho fé que porque não vai se resolver o mais rápido possível para eu poder competir e aproveitar daquilo que eu gosto de fazer.
0: Sim, claro. Como sempre, a Lorena vai dar a volta por cima, e como tem uma longevidade bem grande, como se vê, é a mulher mais rápida de Portugal e tem 43 anos. Atribui, por exemplo, a esse facto, o facto de ter começado tarde, agora vem a beneficiar disso porque pode estender, não sacrificou tanto o corpo em jovem, já fez essa avaliação, eventualmente ganhou mais anos de competição agora nos 40, porque começou tarde?
1: Eu acredito que sim, que é por causa disso, porque eu comecei tarde. Eu sempre costumo dizer isso, porque eu não sinto a idade em si, não é? E gosto sempre de aproveitar este momento, mas isso não significa que a curto prazo que eu posso não sentir, posso sentir, mas neste momento, até agora, não é um problema para mim, e quero aproveitar.
0: A idade fisiológica é bem menos que isso. E basta olhar para si também, nunca iríamos dar essa idade. Como é o seu dia-a-dia, a rotina de treinos e de aulas? Além do seu próprio treino, acumula também com prática aqui no Sporting de formação, no voleibol. Gosta do que faz de dia-a-dia? Levanta-se sempre com vontade de trabalhar?
1: Todos os dias, não vou mentir, mas ninguém todos os dias levanta com vontade. Há dias que nós não temos esta vontade, mas pelo gosto, a paixão que nós temos para o nosso trabalho e para o desporto, isso nos puxa a ir e a levantar da cama e bora lá.
0: E aqui no Sporting sente que tem todas as condições, é um clube onde gosta de trabalhar, já está aqui há mais de uma década, está feliz por estar no Sporting?
1: Eu estou muito grata, e sempre eu digo que estou muito feliz, e se calhar se não fosse o Sporting, não sei se eu ia conseguir chegar até onde eu cheguei, né? Todo o apoio que o Sporting desde o início, desde que eu entrei, sempre me deu, nunca me largou a mão, e estou feliz, é por isso estou aqui e por isso nunca também mudei, não é?
0: Muito bem. Já vamos voltar à conversa. Agora vamos ter mais uma ilustração do Congo musical. É uma das bandas mais antigas, mais conhecidas e ainda em atividade, os mais velhinhos que

0: conseguem segurar este Le Bantu de la Capital, o tema que dá nome à banda. Eu fiz aqui uma investigação sobre os nomes musicais, já são conhecidos lá no Congo, não é? Estes Le Bantu.
1: Sim, muito conhecido, e sua música muito mais antiga, mas sim.
0: É uma música da altura dos pais, talvez. Exatamente. Vamos escutar.

0: Levantou de la capital. Hoje estamos a destacar a República do Congo, capital Brazzaville, não confundir com a República Democrática do Congo, o antigo Zaire, capital Kinshasa, cuja seleção de futebol joga contra Portugal na próxima quarta-feira em Houston, no Texas. O Congo faz fronteira com os Camarões, a República Centro-Africana, a República Democrática do Congo, lá está, o Gabão e Angola, através do enclave de Cabinda. Diogo Cão foi o primeiro explorador europeu a chegar a estas paragens. Ainda houve boas relações comerciais entre os congos na altura. No Congo significa caçador no dialeto dos indígenas locais e houve boas relações com os portugueses. O Mani Congo, que significa rei, converteu-se ao cristianismo, adotou o nome de João I, isto estamos a falar do século, final do século XV. O seu sucessor chamava-se Afonso I, mas cedo começaram os abusos da coroa portuguesa com o tráfico de escravos e ações dos traficantes portugueses estacionados na ilha de São Tomé, que não fica assim ali tão longe. Talvez já não haja muitas marcas dos portugueses em Brazzaville ou noutras cidades, mas pergunto a Laurent Bazolô o que mais destaca pela positiva no seu país natal.
1: É o ambiente, a comunidade, somos mais, também como os portugueses, mais acolhedor, e também na música.
0: E na música, como ouvimos, ainda vamos continuar a ouvir. Música que é marcada pela rumba, são ritmos quase importados das Caraíbas, não é? Assim uma...
1: Sim, sim.
0: É a rumba, e depois há versões, há teorias que dizem que foram os primeiros escravos africanos a que levaram esse som para as Américas, aí ele é moldado e depois volta a influenciar os povos do Congo. É bem provável. Turismo. Há locais turísticos a ter em conta? Há uma série de parques nacionais muito interessantes? É um país que vale a pena visitar?
1: Sim, é um país que vale a pena visitar, mas eu consigo só falar do passado, porque há bastante tempo que eu não voltei no Congo e acredito que há coisas que mudaram. Então não consigo dizer mesmo exatamente atualmente quais são os tipos turísticos que há lá, mas sim.
0: Mas ainda chegou a visitar aquelas florestas mais tropicais, aos parques nacionais de Odzaka Kokua e Nobale Ndoki, são santuários dos gorilas e dos bonobos. Estava mais pela sua aldeia, pois também passou uma grande parte da vida no Benin, é verdade. Mas ainda viu estes encantos do Congo?
1: Eu vi, mas eu ainda era mais nova, não tenho assim grandes memórias, mas visitei com os meus pais, mas não fiquei com grandes memórias.
0: Gastronomia da bacia do Congo. Vou dizer aqui uns nomes que investiguei: o fufu, saca-saca, que são folhas de mandioca, muamba, deve ser um guisado parecido com aquele que se faz em Angola, um caril de amendoim que tem um belo aspecto. Há também o doce de feijão maragué.
1: Isso.
0: A gastronomia congolesa é deliciosa?
1: Sim, é deliciosa, muito oleosa também. E o fufu é um mandioca que todo mundo gosta. E como vocês disseram, o saca-saca, o feijão. E nós temos quase também a mesma comida que a Angola. É só o nome que muda. Fumboa, sim.
0: Muamba, o nome, vocês metem um W.
1: Nós chamamos fumbo, é o nome que muda, mas é quase a mesma gastronomia.
0: Lembramos que o Congo faz fronteira com Angola através do enclave de Cabinda e a República Democrática do Congo partilha uma grande fronteira com o país angolano, exato. Aqui em Portugal, quais são os seus pratos de eleição?
1: Bacalhau à Brás, gosto de um bitoque mal passado, não é? Com ovo. É mais isso.
0: E depois tem que ter atenção à dieta de atleta de alta competição também.
1: Exatamente, por isso não exagero, e uma salada ao lado não faz mal a ninguém.
0: Aqui em Portugal, já deu para conhecer o país quase todo, desportivamente vai viajando, mas em termos de lazer, turisticamente, Portugal também já o conheceu?
1: Sim, já fui nos Açores, Madeira, as ilhas, sim.
0: E que tal?
1: Gostei bastante, é um sítio que eu costumo ir, e por que não voltar outra vez?
0: Tem outros hobbies, outras ocupações e interesses para além do atletismo e do voleibol?
1: Gosto de ir à praia, gosto de ler, mas sou uma pessoa muito caseira. Sinto-me bem em casa.
0: Resido no concelho de Sintra?
1: Sim.
0: Eu também. Somos vizinhos, então. Muito bem. Ora bem, esperemos todos que o final da carreira atlética ainda esteja longe, mas eu percebi que é formada em administração de empresas e finanças, talvez para acautelar o seu futuro. É por aí que vai depois do desporto, ou vai continuar ligada à formação, à docência, como preparadora física? Acha que vai se dedicar ainda a estas formações que tirou da administração de empresas e finanças?
1: Eu acho muito difícil, porque há 15, 16 anos que já não pratico, que já não estou na área, mas neste momento sinto-me bem onde eu estou, como preparador física, mas também eu sou uma pessoa que não fecha as portas. Quem sabe ao longo destes anos posso tirar mais um outro curso para poder descobrir outras áreas, outras coisas, mas por enquanto estou aqui como preparador físico, sinto-me bem e quero evoluir nesta área.
0: Lorene Bazolô já participou em 4 Olimpíadas, 3 por Portugal e 1 pelo Congo. Foi campeã nacional 18 vezes em várias disciplinas, vice-campeã ibero-americana, campeã europeia por equipas, a mulher mais rápida de Portugal, o recorde dos 60 metros em pista é dela, é atleta do Sporting, instituição onde também dá aulas e onde estivemos a fazer hoje o programa. Qual é o seu maior e grande desejo desportivo que tem para o futuro?
1: O meu maior desejo é estar com saúde e tentar lutar. Tenho sempre este desejo de correr embaixo do 11 segundo. Mas para conseguir fazer este grande feito para mim, eu tenho que estar com saúde, treinar bem e lutar. Mas se não acontecer também, está tudo bem, pelo menos tentei e está tudo bem, mas sempre foi o meu único desejo e sentir esta sensação de correr sub 11.
0: Sub 11, 10 segundos e qualquer coisa, centésimos.
1: 99.
0: Pode ser 99, 10,99.
1: Sempre foi o meu desejo e acredito que eu vou ter ainda tempo para lutar para isso, mas se não conseguir também, está tudo bem. Estou muito grata pelo meu percurso desportivo, para tudo que eu conquistei, e estou muito feliz, porque nunca acreditei que ia conseguir tudo o que eu consegui até hoje.
0: É quase um fenómeno, visto assim de fora, e esperamos todos que atinja essa marca para bem do desporto português e para a sua felicidade pessoal como desportista. Obrigado por ter aproximado distâncias, Lorene Bazolô, e por ter estado no nosso programa.
1: Muito obrigada pelo convite e espero que nós vamos encontrar pela próxima vez e que ganhe o Portugal.
0: E já agora, que ganhe Portugal, exatamente, contra o outro Congo, que é já na quarta-feira o jogo. Lorene, e para fecho, não estamos no Mundial, a República do Congo não está, mas deixou uma música, é quase como se estivesse, porque é um som bastante desportivo e triunfante. Mové Di Joe é o autor, Pelé é o nome da música.
1: Sim. O Pelé, e foi isso que motivou também o Congo quando se qualificou para o campeonato do mundo. E vamos ver.
0: O outro Congo, a República Democrática.
1: Democrática do Congo. Somos vizinhos, somos irmãos, olha, estamos contentes também.
0: É isso mesmo, tivemos aqui os dois países num representados. Para a semana estaremos de volta neste programa com outra cultura, outra história de vida, outra nação, 60 histórias e países neste programa da TSF. Conto consigo, até lá.

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0: Há uma epidemia a ir aos bolsos dos portugueses. Chama-se jogo. É uma mentira que entra pela casa através da televisão, através do telemóvel, através até da janela da papelaria na esquina. A ideia de que jogar pode mudar a vida. Não pode. Quem ganha, quase sempre, é a casa. Em 2025, cada português gastou em média 270 euros em jogo online. A raspadinha gerou quase 2 mil milhões de euros. 180 euros por cada português. E são os que ganham menos quem mais joga. O meu convidado é Rui Maciel. Licenciou-se em Gestão, tem mestrados em Economia, em Ciências da Comunicação e também em Ciência de Dados. Passou pelo Ministério das Finanças, pelo Banco de Portugal e pelo Banco Central Europeu em Frankfurt, onde trabalhou como cientista de dados. É um economista que gosta de explicar economia e por isso mesmo vamos conversar. Recentemente escreveu que o jogo é uma epidemia silenciosa, que apostar não é rendimento extra, é dinheiro perdido. E que enquanto não tivermos coragem coletiva para reconhecer isso mesmo, o único jackpot garantido vai continuar a ser o das casas de jogo, à custa do bolso dos portugueses. Olá, Rui. Bem-vindo.
1: Olá, Paula.
0: Obrigada eu por estares aqui. Temos uma mentira que nos entra em casa. E tu começaste o texto com uma imagem muito forte. É a mentira que entra pela televisão, telemóvel, está na papelaria da esquina. Porquê que esta mentira funciona tão bem?
1: Bem, eu diria, em primeiro lugar, porque está a apelar numa sociedade agora que nós temos, em que estamos sempre a ver nas redes sociais tanta riqueza e, ao mesmo tempo, muita gente se sente em dificuldades económicas, uma oportunidade de ganhar dinheiro, mesmo que seja 1% ou 0,01%, é apelativo. E eu julgo que as casas de apostas, mas também dizer, acho que é importante mencionar que a Santa Casa da Misericórdia de Lisboa também beneficia muito disso. E com essa meia-verdade, quer dizer, quando eu quero dizer meia-verdade, é que a verdade é que eu não posso dizer que é impossível ganhar. Isso também torna o argumento às vezes muito difícil, porque eu não posso chegar a dizer, chegar aqui
0: porque
1: e dizer
0: às vezes
1: é impossível
0: as pessoas
1: ganhar.
0: Ganham, não é? Às vezes as pessoas ganham. Nem que sejam Sim. 50, 60, 70 euros, 100 e poucos Sim. euros, alguns milhares também.
1: Mas isso também é uma coisa muito interessante, porque eu depois fiquei a refletir sobre isso. Este texto veio porque eu estava a conversar só em conversas do WhatsApp, pelo telemóvel, e vinham várias vezes várias conversas sobre o jogo. E então eu comecei a investigar sobre isto. E depois comecei a relacionar com conhecimentos económicos que tinha. E, muito provavelmente, essas pessoas que são capazes de ganhar 50, 70 euros, o instinto básico humano, a partir daí, é eu vou continuar a jogar mais para ganhar mais. E eu desafiava quase alguém, adorava que alguém conseguisse fazer isto, alguém que pôs 1000 euros, 2000 euros em jogo, que tivesse todos os seus ganhos e as suas perdas, e mesmo dizer, ah, eu ganhei 1000 euros uma vez, demonstrar-me como ganhou dinheiro. Portanto, isto para mim ainda reduz ainda mais as pessoas que efetivamente são capazes de ganhar dinheiro no jogo.
0: Vamos buscar um outro exemplo. Não é exatamente jogo, mas é quase, que são os cromos. E eu, antes de começarmos a nossa conversa, estava exatamente a debruçar-me sobre a questão dos cromos do Mundial de Futebol. E um professor de matemática em Cardiff fez as contas e, sem trocas, nós precisaríamos de comprar mais de 7 mil cromos, perto de 1.600 euros. E, portanto, não há informação sobre quais são as probabilidades de sair cada um dos cromos, tal como não existem. Uhum. Não existe qualquer informação sobre as probabilidades que estão associadas ao jogo. Como é que isto funciona? O que é que falta fazer? Ah, e ao mesmo tempo, antes de estarmos a gravar os dois, a passear pelo Instagram, vi uma notícia de um órgão de comunicação social a sério, sobre, convém dizer, não era uma coisa só social, era de facto uma notícia de um jornal português, que falava sobre um casal que se separou porque perderam o dinheiro que tinham para a entrada da casa. Aliás, o casal não se separou. A história é ainda mais dramática. Eles iam casar, perderam o dinheiro para a entrada da casa e o rapaz suicidou-se por força do jogo, porque acumulou dívidas, tirou dinheiro à família, tirou, enfim, uma situação um bocadinho dramática. E estas coisas de facto acontecem. Porquê que socialmente continuamos a aceitar a aceitar o jogo. No caso, a Santa Casa da Misericórdia e outras formas de jogo também são promovidas pela televisão, através do Liga Agora para ganhar mais tarde qualquer coisa. O que é que se está aqui a passar?
1: Vamos por partes. Em primeiro lugar, em relação à tua questão dos cromos, eu acho importante, isto é uma coisa que se aplica a tantos temas, mas é que o ser humano, nós não temos a capacidade às vezes de entender ou grandes números ou entender mesmo o que é que quer dizer probabilidades. Porque, assim, dando o exemplo mais básico de probabilidades, quando alguém diz existe 10% de hipóteses de algo acontecer, isto não quer dizer que há muita gente que tem a ilusão, isto acontece no jogo, que é, se eu rodar alguma coisa 100 vezes e houver 10% de probabilidade, quer dizer que vai acontecer 10 vezes. Isto é mentira.
0: Não é
1: isto
0: bem não assim, é. Pois não. Explica lá, não é bem explica assim. Lá o que é a probabilidade.
1: Epá, isto de probabilidade poderíamos dizer que é uma questão até filosófica e até...
0: Não, mas do ponto de vista da economia, não é?
1: Do ponto de vista da economia, podemos dizer que existe 10% de probabilidades disto acontecer, só que isto é a questão da probabilidade é que faz parte da questão aleatória em si. Mas diria que numa questão normal, isto é, se nós tivermos uma quantidade suficiente de eventos, quer dizer que essa probabilidade vai tender para os 10%. É isto que eu posso dizer a nível matemático. E por favor, alguém que me corrija se eu estiver a dizer algo errado. Tentei ser o mais científico possível.
0: Podem telefonar. Portanto, em termos de rentabilidade para quem promove o jogo versus a despesa para quem joga, nós temos aqui números que ninguém quer ver e que são números que impressionam. Uhum. E raramente se fala sobre isto no debate público. Porquê que este tema não tem a visibilidade que, de facto, já merece?
1: Bem,
0: o teu silêncio
1: não quero
0: pegar... disse tudo, não é?
1: Bem, eu não quero pegar em questões políticas que julgo-se que sejam evidentes com alguma investigação, por causa principalmente da força que o jogo legal tem em Portugal, mas para mim o problema nem é o jogo legal, porque não quero entrar aqui numa de que devemos proibir tudo o que é mau, isto podia se aplicar ao tabaco. Aliás, quando eu publiquei o artigo, as pessoas dizem, existe uma coisa chamada liberdade, e é verdade, e não quero uma sociedade pura em que ninguém consome álcool, não existem vícios, por assim dizer. Mas este é um problema tão grande neste momento que eu, para mim, ia logo em primeiro lugar às questões do jogo ilegal.
0: Sim.
1: Porque o jogo ilegal é literalmente roubo. Porque só aqui para entender o que é o

0: jogo legal e o jogo ilegal, é que no jogo ilegal, mesmo que seja a Santa Casa da Misericórdia, as casas de jogo online, isto é, as probabilidades são reais, portanto, elas são inspecionadas, são regulamentadas. Numa casa de jogo ilegal, uma pessoa pode dizer que tem X hipóteses de ganhar e essa X hipótese de ganhar não existe. Portanto, o que acontece é que, mesmo quando vemos estes influencers a promover estas casas de apostas ilegais, eles têm uma app que é diferente, isto já me foi relatado por várias pessoas em contextos diferentes, que eles filmam-se a si mesmo a ganhar naquela que não é a app verdadeira e depois as pessoas vão jogar em casas ilegais que utilizam os instintos mais básicos humanos, quer seja, por exemplo, aqui uma coisa que eu gostava de mencionar, porque isto é engraçado que já está relativamente estudado e é por isso que fazem isso tão bem, nem que seja aquela questão de termos duas cerejas, mas depois a última cereja não acontecer e o nosso instinto ficar do género, epá, estava quase a acertar, a questão de darem bónus gratuitos e nós termos dinheiro e depois passado 20 ou 30 já existe uma dessensibilização de como é que nós, em relação ao dinheiro, porque nós estamos a jogar com dinheiro que não é nosso e depois de repente, mas nós já estamos meio viciados porque queremos ganhar, depois metemos dinheiro e depois ficamos com a questão da aversão à perda e nós já metemos 50 euros e queremos continuar a meter 50 euros e depois mesmo as pessoas que se querem auto-excluir dizem, ah, se tu vieres eu dou-te mais dinheiro. Isto é, nós estamos a ser explorados pelos nossos instintos e a questão é mesmo essa, porque
1: então o problema é a nossa falta de autocontrolo.
0: Eu diria que não é a nossa falta de algum outro. Olha, e aqui também para pegar mais em economia, Vieiras, eu dou-te mais dinheiro. Isto é, nós estamos a ser explorados pelos nossos instintos e a questão é mesmo essa, porque
1: então o problema é a nossa falta de autocontrolo.
0: Eu diria que não é a nossa falta de algum outro. Olha, e aqui também para pegar mais em economia, há um economista que ganhou o Nobel da Economia, que chama-se Daniel Kahneman. Recomendo vivamente a toda a gente e é engraçado porque ele é da minha visão da economia, porque aquilo parece quase psicologia. E é verdade, porque uma das grandes premissas na economia neoclássica é que o ser humano é racional e o que o Daniel Kahneman vem dizer com toda uma teoria é que não. E ele diz que nós temos o sistema 1 e o sistema 2. O sistema 1 é um sistema que é um sistema instintivo, intuitivo, em que nós respondemos. E temos exatamente o sistema 2, que é um sistema ponderado, que nós damos um passo atrás, pensamos a nossa racionalidade. E o que é que acontece? Nós nos dias de hoje, e nas redes sociais, e nem que seja naquela questão, compra agora, esta hipótese vai passar, isto aqui até na publicidade, o que é que as pessoas do outro lado estão a fazer? Estão a apelar ao nosso sistema 1, que é um sistema que nasceu connosco. Mas nós temos o sistema 2 também. E a questão, muitas vezes, porque é que nos dizem... E tantas vezes no marketing e na publicidade, isto não é só aplicado ao jogo.
1: Não, isto é muito aplicado no marketing também.
0: Sim, exatamente, mas isto no jogo é em esteroides, vamos assim dizer.
1: É elevado ao máximo. Vou buscar exemplos que todos reconhecemos. Uhum. Estar, por exemplo, a procurar um hotel e a consultar as características dos quartos e aparecer-nos a informação que mais X pessoas estão a ver este quarto ou que já só há um quarto neste hotel. Portanto, isto cria aquela sensação de urgência na tomada de decisão e apela, portanto, ao sistema 1 de que tu estavas a falar, não é?
0: Exatamente. Sim. Esse é um exemplo óbvio, mas que no jogo nós depois ainda temos, por exemplo, a aversão à perda, e depois muita gente fala exatamente desta questão de porque é que as pessoas entram em dívidas? Porque é que há dívidas relacionadas ao jogo? Como é que nós conseguimos ouvir às vezes gente que perde 20 mil, 30 mil euros, 40 mil euros? Em jogo, porque existe uma coisa aliás, isto é uma coisa que eu enquanto estava a investigar estava a dizer, que é a aversão à perda e as pessoas andarem a perseguir perdas. A aversão à perda é
1: mas não se cansam de perder? Não se cansam de perder, de ficar sem dinheiro?
0: Não, porque o nosso aí é que está, tu fizeste a questão há bocado muito interessante, que é, será que nós nos controlamos ou não? Eu acho que quando o sistema 1 está absolutamente ativado, nós descompensamos e as nossas emoções e os nossos instintos vêm ao de cima. Mas eu acho importante a questão da aversão à perda, porque a aversão à perda é das coisas mais irracionais que existe no ser humano e é muito fácil de explicar. Se eu te der 40 euros para a mão, eu dou-te 40 euros, portanto tu tens 40 euros. Eu explico-te que tens 60% de hipóteses de ganhar mais 40 euros e tens 40% de hipóteses de os perder. Qual é que seria a tua aposta?
1: Não apostava.
0: Não apostavas?
1: Não.
0: Tinhas que. Não apostavas?
1: Só se me obrigasses.
0: Só obriguei. Pois, mas então, tu ficavas com os 40 euros, certo?
1: Exato.
0: Mas a questão aqui é que está: é que tu ficas com a questão que tu não queres perder aquilo que já ganhaste. No geral, não sei, imagina o que é que os ouvintes também podíamos fazer uma polo.

0: O que é que
1: podíamos fazer aqui, sim, se estou sem direto, agora entrávamos. Podem ir ao nosso Instagram e votar ou qualquer coisa do género. Não é o caso.
0: Mas é que a questão é que as expectativas racionais, se nós fôssemos fazer isto da forma económica, nós quereríamos apostar, deveríamos apostar, mas nós não vamos apostar porque nós não queremos perder, simplesmente. A questão é mesmo essa. E depois há esta perda no jogo. Depois existe esta aversão à perda, que eu estive a fazer um bocado de investigação também. Depois isto é, por acaso é curioso, que isto consegue ser utilizando um termo em inglês, um loophole intelectual, porque depois aqui uma pessoa entra na pescadinha de rabo na boca.
1: Sim, explica lá isso.
0: Um loophole?
1: Sim. É interessante porque...
0: Fazer um bocado de investigação também, depois isto é, por acaso é curioso, que isto consegue ser utilizando um termo em inglês, um loophole intelectual, porque depois aqui uma pessoa entra na pescadinha de rabo na boca.
1: Sim, explica lá isso.
0: Um loophole?
1: Sim. É interessante porque depois parece que entramos nessa espiral, não é? Nesse buraco do qual não conseguimos sair e em que tudo se torna ainda pior. Nós já estamos a perder, já estamos a dever e depois pedimos mais dinheiro para continuar a jogar e para pagar a dívida que temos e depois jogamos outra vez para tentar pagar ou ganhar para cobrir as dívidas que temos e não saímos daqui.
0: Completamente, e depois, aliás, isso, e depois aí é que entra a questão da doença, porque a questão da doença é que as pessoas veem-se mesmo sem saída, e o jogo é, isto é um apelo tão carnal aos nossos instintos tão básicos para continuar a jogar, que depois as pessoas...
1: Ficam presas a isto. Aliás, tu escreves que os mecanismos de alguns jogos, nomeadamente raspadinha, apostas ao vivo, são concebidos de forma deliberada para maximizar este vício, esta adição. Ou seja, não é um acidente, não acontece por acaso, é desenhado desta forma. Como é que se desenha uma dependência? Tanta forma de o desenhar, mas enfim.
0: Eu estou-me a rir, mas é assim. Eu
1: mas isto não
0: mesmo,
1: tem piada
0: vezes...
1: nenhuma.
0: Não, eu estou-me a rir, mas às vezes gostava de ter o debate filosófico com quem faz isto. Que é tipo, porque é que há pessoas que se sentam, estudam isto e dizem assim, eu vou usar isto para o mal. E tentar...
1: Para ganharem dinheiro, já te ocorreu? Que pode ser por isso?
0: Sim, mas só que parece uma maneira...
1: Não muito boa de ganhar dinheiro, não é?
0: Tu também falaste problemas a dormir.
1: Pois, se calhar é essa a questão, não têm problemas a dormir. Mas tu falaste aqui num outro, nas aplicações que os influenciadores usam, que não são as aplicações verdadeiras, não seria fácil desmascarar estas pessoas?
0: Então, mas depois vem aqui o coisa das redes sociais, que é muito mais fácil eles porem, infelizmente, e porem que ganharam... E por ao vivo, e depois as pessoas, não sei, é uma coisa, e depois também se fala muito também no Sphere agora, mas certas, principalmente porque são homens, infelizmente, e depois também é engraçado, porque quem perde mais também são homens, entre os 15 e os 26 anos, mas que apelam a um estilo de vida altamente rico, mas que uma pessoa provavelmente nem rico é, mas isto porque é tudo feito para as redes sociais, mas calhar depois tornam-se ricos ao mostrarem essa riqueza e depois fazerem com que outras pessoas metam dinheiro nas suas casas de apostas.
1: Sim.
0: E isto é
1: alguém
0: verdade.
1: Está a enriquecer, não é?
0: Está a enriquecer.
1: Tu também... Desculpa, continua.
0: Agora acho que me perdi no raciocínio.
1: Fui eu.
0: Desculpa.
1: Peço desculpa. E peço desculpa.
0: Não, não há problema. Não é?
1: Porque eu estava a ouvir-te e a pensar que há algo que tu também disseste do jogo ser um imposto regressivo. Ou seja, tu falaste de são ricos, mas parecem ricos, mas não são. Quem tem menos é quem mais aposta e, consequentemente, quem mais perde dinheiro. O que é que nos dizem os dados sobre quem são os jogadores portugueses? Também não, falaste isso, serem homens, os que mais perdem.
0: Há duas dimensões diferentes. Que nas raspadinhas há um estudo da Universidade do Minho muito bom, que eu recomendo, que a única pessoa que me vem à cabeça, que foi um psiquiatra também, que já fez, que é o Pedro Morgado, que já foi em 2023 ou 2024 que ele fez. E é muito interessante porque quem joga mais nas raspadinhas são exatamente pessoas mais velhas, entre os... eu não tenho um número assim à cabeça, mas pelo menos mais duas vezes probabilidades de jogar do que uma pessoa que ganha mais de 1.500 euros, de certeza absoluta. E infelizmente uma pessoa basta ir a uma papelaria. Neste momento está tão difundido que eu arrisco-me a dizer que basta ir a uma qualquer papelaria e ver-se alguém na sua idade de reforma a jogar raspadinha.
1: Será aquele mecanismo de também é só 1 euro, não é? Já vai ali comprar qualquer coisa, já vai comprar o jornal, ou enfim, passa por ali, estão as raspadinhas.

0: ao dispor, também é só um euro. Será um bocadinho
1: isto? Eu concordo
0: isto?
1: Plenamente. Não, e depois também é uma coisa que é cá está. Pronto, uma coisa, eu não gosto de ser tão fatídica e dizer que aquelas pessoas são irracionais completamente, porque é assim, infelizmente as pessoas estão desesperadas. E quando as pessoas estão desesperadas, uma das
0: estamos
1: maneiras...
0: a falar de outro nível. Eu estava a pensar naquele, vá, no reformado, não é? A pessoa já com alguma idade, que não tem bem a consciência de que um euro aqui, outro euro ali, acabam por ser muitos euros. E que não tem bem também a noção do mecanismo do jogo e de como aquilo acaba por ser viciante. E que, enfim, também não vai ficar rico, mas também não fica mais pobre porque gastou um euro por dia numa raspadinha. Mas tu estás a levar para um outro campo, que é de facto aquilo que é preocupante, das pessoas que jogam porque estão de tal forma desesperadas com os poucos o pouco rendimento que têm, que tentam desta forma um complemento de reforma ou um complemento ao rendimento que têm. E isso sim é preocupante. Que dados é que temos?
1: Não, os dados que temos é exatamente dessa questão da Universidade do Minho, porque era pessoas que tinham muito pouco rendimento, cerca de 500 euros por mês. Eu julgo que era de 500 a 750 e depois ainda havia pessoas com menos de 500 euros por mês. E infelizmente, tendo em conta o custo de vida que existe em Portugal nos dias de hoje, não consigo pensar numa situação na qual as pessoas não estejam senão desesperadas. E aquela promessa... cá está, depois esta questão do entendimento das probabilidades, como as pessoas não têm entendimento de probabilidades, a promessa de que vão poder ganhar algum dinheiro faz com que as pessoas começam a derreter dinheiro. E depois é exatamente ligando àquilo que tu disseste, que é muito pertinente, que é, toda a gente, até inclusive esse caso que tu falaste, e isto tudo começa como, é só um euro, é só 5 euros, é uma forma de entretenimento. Mas se não houver, e depois é isto, se calhar não é tão culpa das pessoas, é exatamente estes sistemas que nos fazem com que nós fiquemos completamente alinhados. E aí é que devia entrar mais a regulação do Estado.
0: Rui Maciel é economista e cronista, e um dos poucos que diz em voz alta o que toda a gente sabe e ninguém quer contabilizar, que o jogo não é entretenimento, é um modelo de negócio construído sobre a perda dos outros. E estavas a falar exatamente do entretenimento. É um euro, são 5 euros. Falta-nos literacia financeira?
1: Olha, esse é um tema ótimo, e até quando eu comecei a investigar sobre esse assunto pensei, porque infelizmente quem fala sobre isto são só médicos, porque os médicos é que recebem as pessoas nos seus consultórios já absolutamente desesperadas. Mas eu acho que há exatamente essa vertente também de economia, que acho que é muito importante essa questão da literacia financeira. E passa muito exatamente por perceber que o jogo é só um entretenimento e só isso é que é. E os influencers utilizam neste momento não o jogo exatamente como uma forma de entretenimento, mas sim como uma forma de fazer um rendimento extra. Portanto, a literacia financeira pode ser uma maneira um bocado, vamos dizer, não ortodoxa, de fazer com que as pessoas não caiam, principalmente jovens, não caiam nas mentiras que são divulgadas na internet.
0: Tu sabes que já alguns influencers foram, enfim, o Ministério Público abriu um inquérito porque diz-se que há influencers que ganham uma percentagem das perdas dos seus seguidores. Acusação nunca houve. O que é que isto nos diz sobre o Estado de Direito em Portugal quando o infrator tem muitos seguidores? Há aqui uma questão da popularidade associada?
1: Claro, mas para mim eu até posso dizer que já participei, fui contactado a uma iniciativa que se chama Os 230, que é feita por jovens, exatamente, de representação, que fingem ou trabalham como se fossem deputados e vão propor efetivamente à Assembleia da República medidas como essa. E eu bati exatamente nesse assunto quando eles vieram falar comigo, e agradeço já terem vindo falar comigo, que é, o problema é que na lei e dessas acusações do Ministério Público, o Ministério Público faz acusações, mas nos trâmites processuais as coisas perdem-se. Portanto, há acusação, mas ninguém foi, eu pelo que entendi, eu não sou de direito, mas pelo que eu entendi, ninguém foi julgado, ninguém foi preso, não chegou a entender o que é que se passou ali e as coisas ficam no éter. Portanto, a nível do Estado de Direito em Portugal, e julgo que isto não se passa infelizmente só na questão do jogo, é que a lei existe, só que a lei está feita de uma maneira que é difícil ir atrás das pessoas e efetivamente condená-las.
0: E aqui o Estado também é regulador, beneficiário, e no caso das raspadinhas é também o operador. Agora temos aqui uma outra situação, não é? Como é que nós vamos regular algo que é também o nosso lucro? Já pensaste sobre isto?
1: Já. Eu acho que aí é pensar que o lucro não é tudo na vida. Mas, e acho que o Estado, em primeiro lugar, deveria refletir bastante sobre isso. Mas é assim, eu acho, e tenho esta opinião, que, e aplico a outras questões mais ilegais, que acho que é importante o Estado ter um papel racional e ativo no controlo de coisas que fazem mal às pessoas. Portanto, o grande problema aqui e da Santa Casa da Misericórdia de Lisboa é que estamos a... Imagina, é aquela coisa. Toda a gente diz, ah, mas a Santa Casa da Misericórdia faz caridade. Ok, mas...
0: É isso que eu tinha de perguntar.
1: Não, mas é tiram 100 e dão 50. Porque assim, estão a pôr na miséria várias pessoas para depois irem ajudar essas pessoas. É assim, o que eu acho que pode ser feito é, pode haver uma exploração por parte da Santa Casa da Misericórdia e esse dinheiro ser usado para fazer algum tipo de caridade e apoio social, tudo bem, mas não ao nível em que estamos a assistir nos dias de hoje, em que temos várias pessoas a sofrerem de patologias associadas ao jogo. Portanto,
0: então é quase como se estivesse a dizer que só pode jogar quem tem um determinado nível de rendimento, acima de um determinado nível pode, abaixo desse nível não, porque pode viciar-se e ficar ainda mais pobre, é isso?
1: Não, o que para mim devia ser, aliás, é por isso que eu acho que o Estado deveria ter, é porque ainda vivemos numa democracia, alegadamente o Estado somos todos nós, e enquanto se fosse uma empresa privada, nós dizíamos, e podemos dizer, as empresas privadas atuam da maneira que devem atuar. Nós, neste momento, como cidadãos, podemos fazer pressão política sobre o Estado para, em vez de haver 50 tipos de raspadinhas e haver raspadinhas de 5 euros, de 1 euro, de 10 euros, passar a haver, sei lá, menos tipos de raspadinhas. Não acontecer o que acontece nos dias de hoje, que em qualquer loja, não quero estar aqui a dizer o nome específico, mas, sei lá, no outro dia fui comprar material escolar... E de repente aparecem-me raspadinhas, e eu assim, mas eu não estou numa loja de material escolar. Tipo, pelo menos dizer assim, haver pontos específicos de venda, muito específicos. É isso, é tirar,
0: e
1: é fazer
0: que não sejam locais onde se vendem coisas que envolvem crianças, por exemplo, como estavas a dizer.
1: Ótimo exemplo, exatamente. E eu acho que, por ser o Estado, porque assim, o jogo vai continuar a existir. O jogo vai existir sempre, aliás.
0: Não faz parte da liberdade, não é? Poder jogar.
1: Exatamente. E pode ser um entretenimento. E pode ser, uma pessoa pode se divertir. Aliás, eu tenho pessoas na família que sempre disseram que iam ao casino, mas eram assim. Eu entrava com 50 euros e dizia, eu vou gastar estes 50 euros e pronto, e
0: quando acabar,
1: divertir.
0: Saio.
1: Quando acabar, saio. Exatamente, ponto final, e pode ser uma diversão. Não há aqui, nem acho que faz sentido limitar a vários sentidos. Agora, é importante pensar que isto pode passar uma certa linha, e aí eu acho importante haver o Estado... Que pode ser este, ativar o nosso sistema 2 e fazer com que as pessoas não caiam no sistema 1 e ser o ator racional no meio disto tudo.
0: Então, que legitimidade tem o Estado para legislar sobre publicidade e jogo online quando o próprio Estado é um dos maiores operadores? Não estamos aqui num paradoxo.
1: Sim, mas a questão é que... Não, nós claramente estamos num paradoxo. E acho que... Isto também é uma coisa que eu levo para a minha vida pessoal. Acho que é o mais importante possível liderar pelo exemplo. E neste momento, mas...
0: Essa
1: mais
0: foi
1: importante
0: engraçada.
1: Que...
0: Em relação
1: o quê?
0: Dizeres isso em relação ao Estado português é interessante.
1: Que é liderar pelo exemplo.
0: Exato.
1: Sim, eu possa dizer que tenha uma visão muito... Quer dizer, não quero estar aqui a entrar muito em política. Mas vamos fazer de outra maneira. Uma crítica que eu acho absolutamente legítima por parte dos liberais é que o Estado funciona mal e que para o Estado entrar nas outras coisas tem que funcionar melhor. Acho muito bem, acho que faz todo sentido. Acho que se o Estado liderasse pelo exemplo, teria muito mais legitimidade para ser um ator mais produtivo na economia. E, portanto, acho que pode fazer isso até na Santa Casa da Misericórdia. Mas eu acho importante dizer isto. O jogo, e foi isso que eu fiquei fascinado de uma maneira, isto é, intelectualmente curioso.
0: Surpreendido
1: por isto tudo. Acho que é a palavra certa, exatamente, surpreendido. É que há tantos problemas associados ao jogo que nós neste momento só temos que fazer o óbvio. E o que é o óbvio? O óbvio é acabar com as casas ilegais de jogo. É só isto. Em primeiro lugar, é mais do que ir primeiro, eu diria que logo a seguir, acho que poderia entrar a questão da Santa Casa da Misericórdia de Lisboa. Contudo, neste momento é só aplicar a lei. Nós não estamos a falar de fazer novas leis, de ir à publicidade dos jogos legais, etc. Há casas ilegais, e essas casas ilegais fazem uma coisa que eu fiquei chocado, e isto com testemunhas de pessoas que sofreram disto, que é, eles auto-excluem-se das casas de jogo legais e não sabem bem como, e acredito que seja mesmo assim, de repente têm casas de jogo ilegais a irem contactá-los para continuarem a jogar. Eu acho que num país em que existe um Estado de Direito e isto é crime, isto já está legislado, é só aplicar a lei. E acho que ninguém, no seu perfeito estado, vai dizer que isto, não, que esta lei não devia ser aplicada. Portanto, não estou aqui a pedir
0: nada
1: por aí além.
0: Não é?
1: Exatamente.
0: Vamos só ter, não vou dizer resumir, mas organizar as ideias. Portanto, não
1: pois.
0: Queres proibir o jogo, queres dar
1: exatamente.
0: Mais informação, fechar os
1: exatamente.
0: Operadores ilegais e regular a publicidade, suponho. Tu achas que
1: mas
0: isto...
1: isso...
0: Diz.
1: Mas regular a publicidade... Eu acho que é assim...
0: Ela já tem regulação, em boa verdade.
1: Exatamente.
0: Mas aplicar, mesmo assim, aplicar.
1: Mas é mais lá para a frente, porque o jogo é um problema. E eu acho que nós não chegámos a tocar nisto. Pá, porque é isto, é um problema tão multifacetado, que é o do jogo online e a maneira como nós, no telemóvel, nós temos acesso a tudo. As pessoas estão ao lado de pessoas que estão a jogar, mas parece que as pessoas estão só no telemóvel e estão a derreter dinheiro à sua frente. As próprias pessoas não reconhecem que é um problema. Portanto, acho que há aqui também toda uma outra dimensão digital e da maneira como ficou tão normalizado na nossa vida que nós nos perdemos neste assunto.
0: Nós
1: sim.
0: podemos fazer todo um outro programa sobre a arquitetura das plataformas digitais, a forma como elas estão interconectadas e como nos influenciam e manipulam, porque tudo isto também tem a ver com o design destas aplicações.
1: Completamente.
0: Tem a ver com a psicologia de utilização destas aplicações, que é um tema sobre o qual nós não tocámos ou tocámos muito ao de leve, porque aqui...
1: Uhum.
0: Há todo um conjunto de temas. Isto, portanto, acaba por ser uma espécie de funil e nós tentámos colocar tudo
1: sim.
0: no funil para tentar resumir alguma coisa. Mas, para aqueles que dizem que mais liberdade de escolha e que regulação pode ser... Ou melhor, tu defendes mais liberdade de escolha e que regulação, para algumas pessoas, poderá ser um bocadinho paternalista. O que é que tu tens a dizer sobre isto? És pela liberdade ou pela regulação?
1: Eu peço desculpa porque isto está aqui duas maneiras de responder a isso. Há uma maneira mais emotiva e uma maneira mais intelectual.
0: Dá-me as duas.
1: A maneira mais intelectual é dizer que essas pessoas assumem, e nunca esquecer de onde é que veio o liberalismo, século XIX, até se calhar antes, e era até depois do iluminismo. Portanto, havia aquela ideia que o ser humano era absolutamente racional e que nós podíamos, é isso, éramos livres de fazer todas as decisões. Portanto, desta maneira... intelectual, é assim, infelizmente cada vez mais nós temos estudado e percebido que o ser humano consegue ser influenciado de uma forma emotiva e que essa pessoa deixa de ser livre e que não consegue estar no seu estado perfeito. Portanto, essa é a minha maneira primeira de discordar, principalmente dos liberais clássicos, vamos assim dizer. Da minha maneira emotiva, é assim, eu não consigo ver pessoas a estarem completamente desesperadas e até a matarem-se e eu ficar a olhar para elas e não fazer nada em nome da sua pressuposta liberdade. E honestamente gostava muito de discutir às vezes com pessoas que veem gente na rua que está completamente na miséria e dizem, ah, por causa da liberdade, ou ele é que escolheu ser assim, não ajudar o próximo. Pronto, acho que isso é...
0: Não é
1: para
0: assim.
1: Mim é difícil, sim. mas podemos discutir isso e até aliás é uma discussão emotiva, não é?
0: Emoção versus razão. É uma boa definição de muitas coisas que existem na economia digital. Produtos desenhados não para servir quem os usa, mas para prender quem os está a utilizar. O jogo é apenas o exemplo mais visível, talvez até o mais antigo. Rui, fazia mais 3 ou 4 episódios contigo. Obrigada.
1: Não, posso só dizer uma última
0: podes?
1: Coisa que eu acho muito importante?
0: Podes.
1: Que é, nos últimos tempos, eu tenho andado a ler várias coisas, e principalmente que uma das coisas que eu mais tenho entendido e que há muitos intelectuais, quer a nível, principalmente da psicologia, desenvolvimento pessoal, é que nós evoluímos tanto, e nós só de pensar que há 40 mil anos atrás, 50 mil anos atrás, se eu tiver a dizer algo errado, há vontade para corrigir, mas tenho a ideia dos números, que é, nós éramos seres recoletores, nós andávamos na floresta, nós não éramos sedentários, não tínhamos nada disto. E de repente nós somos capazes de ser bombardeados com uma quantidade de informação que nós não fomos criados para isto. Portanto, eu acho mesmo que das únicas maneiras que nós neste momento temos de ser livres é exatamente pensar o quão os nossos instintos são completamente ativados nesta era digital e que nós não fomos feitos para tudo isto que está a acontecer. Foi tudo muito rápido. E acho que isto é uma reflexão importante para levar para o nosso dia-a-dia.
0: Obrigada, Rui.
1: Nada. Foi um gosto.
0: Igualmente. Foi mesmo um prazer conversar contigo. Eu não estava a brincar. Eu faria 3 ou 4 episódios contigo sobre temas relacionados e não relacionados com este. Claramente.
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1: Aqui na Itália também, aqui perto de nós, né? Também tivemos aqueles os momentos em que era preciso cantar coisas sobre isto tudo, não é? Uma canção que teve muito sucesso, depois deixou de se cantar e ultimamente tem-se ouvido muito por causa das séries que têm aparecido, que não se sabe, obviamente, não se sabe sequer quem é que foi o autor, mas foi cantado por muita gente, em muitas línguas, não é? Portanto, eu sei que isso foi cantado em espanhol, há quem canta em inglês também, mas é uma canção italiana. Se chama Belli a Ciao.

Quando se fala sobre a grande voz portuguesa, neste caso sobre o fado, o primeiro nome que me vem à cabeça é a Amália Rodrigues, como é óbvio, né? E não só a mim, na maior parte das pessoas. Mas há um fado, entre todos os fados que ela cantou, todas as canções que ela fez, há uma coisa que me fascina, que é um poema lindíssimo, que se chama Espelho Quebrado.

O Arito Santos foi realmente um dos grandes poetas da última metade do século XX. Não sendo ele propriamente um poeta de fado, um poeta popular, mas realmente foi um grande poeta que acabou por escrever para o fado e fazer coisas fantásticas. Mas para além dele existiram outros poetas que também, no fundo, fizeram coisas interessantíssimas, e muitos deles algumas coisas por texto também. E estou a falar de um poeta a quem chamavam de poeta maldito, que fez coisas fantásticas, e nomeadamente este é um dos fatos que eu acho que faz. Fala muito sobre a liberdade, sobre as pessoas quererem ser aquilo que são, e portanto, isto é um poema, no fundo, intemporal, não é? Mas que naquele tempo, cantar-se isto era preciso ter muita coragem, portanto, era assumir uma série de coisas, uma série de convicções na vida, não é? Portanto, era ir contra tudo aquilo que se passava nesta fase. Mesmo até cantado depois do 25 de Abril, não é? Portanto, estamos a falar de outras épocas, de uma época em que era preciso ter coragem para cantar este tipo de canções. E esta senhora, que para mim foi a grande fadista, a minha grande referência enquanto fadista tradicional de sempre, que se chamou Beatriz da Conceição, pegou nesta letra deste poeta que se chamou João Dias, a quem chamavam de poeta maldito. E há muitas coisas depois dele que podem ver o repertório, por exemplo, do Rodrigo, entre outros. Que é um fato fantástico, que fala um bocadinho sobre aquilo que as pessoas às vezes têm que sofrer para alcançar a sua própria identidade, a liberdade da sua própria identidade. Então, chama-se Ovelha Negra.

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1: Um dos grandes cantores, um dos grandes intérpretes da música brasileira, que é muito querido por todos nós em Portugal, como é óbvio, né? Que se chama Caetano Veloso, e que também existem aqui alguns temas em que ele esteve envolvido a cantar com mais pessoas no palco, inclusive com a Mercedes Sosa, que existe, consegue-se ver em vários sítios nas redes sociais, etc. Mas há um tema especial que se chama Alegria, Alegria, de Caetano Veloso.

o Chico Buarque, apesar de, além de tudo isto, era aquele que mais tinha vontade de provocar, portanto, era aquele que dizia as coisas mesmo, por um lado, um bocadinho indiretas, havia metáforas, era sempre tudo com metáforas, mas eram metáforas um bocadinho abertas, no fundo, fáceis de entender, portanto, fáceis de entender no bom sentido, não é? Portanto, eram canções muito bonitas, canções com um nível acima da média, como é óbvio, fantásticas. Mas acima de tudo era fácil lá chegar. E esta canção que se chama Apesar de Você, de Chico Buarque, acho que é muito interessante e retrata muito tudo aquilo que faz parte. Eu acho que é uma canção intemporal, não é? Cada vez que acontecem coisas que a gente sente que nós sentimos que podem, que há alguém que está a querer dominar o mundo da pior maneira possível, há sempre esta canção que diz Apesar de Você. E portanto eu acho que esta é, não podia deixar de cantar, não podia deixar de falar sobre esta canção.

no fundo, subindo um bocadinho na América Latina, né? De ir aqui para os nossos queridos brasileiros, né? E aquele momento da história da música em relação à canção brasileira de protesto, a canção de intervenção brasileira, há uma das coisas que mais me fascina, que é a forma como foi feita esta canção, cantada pelo Chico Buarque e pelo Gilberto Gil, que se chama Cálice, que é um dos temas mais, para mim, mais emblemáticos e mais fortes neste sentido. Portanto, é de uma beleza extrema, portanto, nem sei o que dizer, mas quando ouço isto acho que fico encantado pela forma como o Chico Buarque pega nas palavras e as domina, no fundo, e a forma como Gilberto Gil faz aquela coisa que a gente não sabe se é bem cantar, porque é muito mais do que isso, é uma coisa muito, muito fantástica.

A Elis Regina foi realmente uma das, para mim, é uma das grandes intérpretes da música brasileira. Eu sou altamente fã dela. Cresci a ouvir a Elis Regina em casa. Conheço, acho que devo ter ouvido os discos todos dela. Portanto, sou apaixonado por Elis Regina. Acho que para mim foi, quando se fala, a grande cantora brasileira de sempre, para mim, eu falo, Elis Regina é o primeiro nome. Não acho que haja uma primeira grande cantora. Ou que haja uma grande cantora, há várias, não é? Mas da mesma forma que eu, por exemplo, em Portugal falo na Amália, se tiver que falar no Brasil, falo na Elis Regina. Pronto. E esta canção, acho que é uma canção fantástica, do João Bosco e do Aldir Blanc, que se chama O Bêbado e o Equilibrista.

Contaram-me esta história, portanto, sobre o Geraldo Vandré, para não dizer que não falei das flores, que isto, no fundo, foi uma canção que foi concorrer ao Festival da Canção no Brasil. Não sei se chamava Festival da Canção, mas era um género de um Festival da Canção. Não foi esta canção que ganhou, foi outra canção, mas... não sei pela mensagem que ali estava, não é? Porque era uma mensagem também de protesto, também de intervenção sobre liberdade, contra aquilo que estava a passar naquela altura. Foi uma ovação tremenda, portanto, as pessoas ficaram completamente loucas num estádio, que não sei qual era o estádio também, não é? Portanto, mas sei que foi de tal forma que se fez ali uma pequena revolução, ao início do princípio de uma revolução. Com esta canção. Claro que isto trouxe problemas gravíssimos ao Geraldo Vandré, que foi espancado, quase até à morte, e que acabou por ter que abandonar o país, fugir, para não ser, para morrer. E viveu muitos anos fora do Brasil. E é uma canção que, no fundo, que marca a história da luta pela liberdade e pelos direitos humanos todos, que se chama Para Não Dizer Que Não Falei das Flores.

O Amor Sem Lugar é a história... Lá está, estamos a falar de uma metáfora, não é, no fundo. Mas lá está a história de um casal, apaixonados, no fundo, em que se casaram clandestinamente, porque se sabia que o rapaz ia ser preso, na altura ia ser preso pela PIDE, e então fizeram questão de se casar para poder matar um amor, etc, essas coisas todas, mas além disso também ela ter possibilidade de poder visitar na prisão, porque era uma das regras, portanto as mulheres dos presos políticos podiam visitá-los na prisão. E então é esta história, no fundo, ele dizer: quando eu partir não vais ver-me à janela, vamos fingir que eu volto para jantar, a nossa vida é uma longa viela. E no fundo isto é um bocado dizer: olha, não desistas de mim, portanto espera por mim porque eu volto, e etc. E o que acontece é que realmente eles casaram, ela conseguiu dar-lhe força enquanto ele esteve preso, ele acabou por sair da prisão, né, portanto, e depois acabaram por ser muito felizes e acho que ainda estão vivos, portanto, e chama-se Amor Sem Lugar.

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Digamos que eu acho que o João Monge é definitivamente também um dos grandes poetas da última metade do século passado, e que ainda hoje está connosco, graças a Deus, e continua a escrever coisas fantásticas. Existe muito pretexto naquilo que ele escreve, existe muito pensamento, muita coisa em que nos faz pensar, e eu acho que é uma pessoa que luta muito pela solidariedade, pela liberdade e pelos direitos humanos naquilo que escreve. Sente-se um bocadinho esse tipo de luta. E então esta canção que eu vou sugerir, não é? Portanto, são umas quadras sobre, que falam um bocado sobre liberdade, sobre solidariedade, etc. Mas que é um arranjo sobre uma canção popular da região ali, mais ou menos, Castelo Branco, ali à volta, portanto, do folclore português, que é a Rosa Tirana. E que, no fundo, adaptámos estas quadras da Rosa Tirana, portanto, esta melodia tradicional popular da Rosa Tirana, para umas quadras escritas pelos João Mons, e que se faz aqui um pequeno trocadilho entre a Rosa Tirana e várias quadras dos João Mons, e que até eu tive a oportunidade de gravar, e que estou muito feliz por isso, que se chama Prenda Rara.

todos nós sabemos a história da África do Sul, portanto, a história do apartheid, a história da luta contra o racismo, a história da luta contra os direitos humanos, obviamente, né, neste país. E há uma canção interessantíssima que é, no fundo, é um bocado... retrata um bocado o pedido de todo o povo sul-africano, e aqui já não propriamente só o povo sul-africano nativo, mas também o que ocupou, não é? Portanto, uma vontade com que o Nelson Mandela voltasse para casa, portanto, tragam-no de volta para casa, porque já se sentia que provavelmente ele ia conseguir acabar com aquela história do apartheid, iria conseguir acabar com uma série de coisas, de guerras, e iria ser realmente um grande presidente, e foi. E, portanto, e foi, no fundo, ao mesmo tempo, um grande exemplo para todo o mundo. E acho que, se calhar, a partir dali também se começou a praticar um bocadinho essa luta contra o racismo, pelo bem, não é? Portanto, e a canção chama-se Bring Him Back Home. E portanto, o cantautor que fez isto chama-se Hugh Masekela.

Falando um bocadinho dos portugueses, das canções portuguesas que no fundo mais me fascinaram e mais me fascinam sobre canções por texto, não é? Agora numa área que não é a minha, não é? Portanto, uma área fora daquilo que eu domino, não é? Que é o fado. Primeiro que tudo, A Grândola Vila Morena, do José Afonso, não é? Que eu acho que é uma canção que, acima de tudo, fala do povo que trabalha, fala, no fundo, é uma homenagem a essas pessoas que precisam também, no fundo, precisavam cada vez mais nessa fase de serem homenageadas, de serem lembradas. E, portanto, José Afonso, Grândola Vila Morena.

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1: Esta canção é naturalmente uma das grandes canções, como se fosse um hino à vida, um hino à liberdade, um hino à nossa história, no fundo, a partir de uma certa altura. E é aquilo que, no fundo, nós gostamos de ouvir, ou até gostamos de cantar, ou gostamos de sentir e entender quando temos já meio século, no fundo, não é? Portanto, de vida. E eu não podia deixar de falar desta canção, que é composta pela Violeta Parra, uma compositora da América Latina, fantástica, que fez outras coisas lindíssimas, que foi criada, portanto, eu pelo menos a primeira vez que ouvi cantar foi, apesar de ter sido criada pela própria Violeta Parra, depois também eu ouvi a primeira vez pela Mercedes Sousa, e agora esta versão que eu estou altamente apaixonado pela voz de uma cantora portuguesa fantástica. Pelo menos a primeira vez que ouvi cantar foi, apesar de ter sido criada pela própria Violeta Parra, depois também eu ouvi a primeira vez pela Mercedes Sousa, e agora esta versão que eu estou altamente apaixonado.

Esta é mais uma das canções que tocou muito nas rádios no pós 25 de Abril. Eu acho que sim, mais no pós 25 de Abril. E que, no fundo, retrata não só aquilo que se passava antes, mas aquilo que se poderia vir a passar depois. Era quase como um alerta, não é? Portanto, estejam atentos, porque a gente pensa que às vezes, digamos que o papão, quando chega, vem a fazer muitas festinhas, a dizer que toma conta de nós, mas depois vai mesmo tomar conta de nós. E então esta canção chama-se, do António Gedeão e de Manuel Freire, cantada por Manuel Freire, Pedra Filosofal.

Pois aqui também na Europa, portanto aqui mais para onde, na República Checa, por exemplo, também houve algumas canções de intervenção e de protesto. Para mim é mais difícil dizer estas palavras, não é? Porque portanto, é uma língua um bocado estranha, mas pronto, seja como for, eu acho que são canções interessantes e estamos a falar de uma cantora numa altura muito, muito, muito, muito controversa, uma cantora que era quase como se fosse uma estrela pop, no fundo, daquela altura, que acabou por cantar isto, creio que num festival da canção, ou numa coisa, portanto, num evento qualquer muito importante, e ela, nem sei se isso foi cantado no próprio país, se foi fora, mas acabou por ser visto pela televisão em toda a Europa. E o título da canção chama-se Moditba Pro Martu, eu não sei o que é que isso quer dizer, portanto, se puderem ver depois no chat GPT o que é que isso quer dizer, que eu não sei, também não fui lá. E a intérprete na altura, portanto, chamava-se Marta Kubizova.

Alfonsina e Nelmar, isto é uma, no fundo é uma homenagem feita por Ariel Ramírez e Félix Luna, também, obviamente, com a voz de Mercedes Sosa, a uma das grandes ativistas, neste caso da Argentina, sobre os direitos das mulheres. Estamos a falar de uma coisa que se passou há muitos anos, há mais de 50 anos, há 70 e tal anos, e que naquela altura era muito difícil, não é? Portanto, obviamente, ter este tipo de procedimento perante a sociedade em que se vivia. E portanto, isto é uma homenagem a provavelmente uma das primeiras mulheres que na América Latina se chegou à frente para lutar pelos direitos, pelos seus direitos e pelos direitos de todas as mulheres no mundo, que acabou por morrer. Não se percebeu muito bem se foi assassinada, se se suicidou por problemas psíquicos que depois veio a ter mais tarde. Portanto, o tema chama-se Alfonsina e Elmar, de Ariel Ramírez, Félix Luna, e interpretado por Mercedes Sosa.

Ainda por falar um bocadinho em Mercedes Sousa, já falei aqui várias vezes, portanto, mais do que uma vez na Mercedes Sousa. Há uma outra canção que faz parte da história da carreira dela, não é? Portanto, escrita por um grande compositor também chamado Júlio. Eu não sei como é que se pronuncia, tipo Nosser, maybe. Há de ser assim uma coisa deste género. Um outro grande compositor que também fala um bocadinho da história de que tudo muda na vida, tudo muda em todo o mundo, nós vamos mudando, só há uma coisa que não muda, é a nossa casa, portanto, o nosso sítio, a nossa base, tudo aquilo que nos fez, é como uma árvore que vai crescendo, que vai mudando muitas coisas, mas a base nunca muda. E é mais uma forma de protesto, portanto, pode mudar tudo, mas não mudam aquilo que é a nossa alma, não é? Portanto, as nossas convicções, digo eu, não é? É um bocado como quando se muda de clube, nunca se muda de clube. E portanto, como uma das grandes cantoras da história, a quem chamavam de La Negra, a Mercedes Sousa.

aquela canção que fez com que, que acabou por ser apadrinhada com uma canção que fez o lançamento do, do, da, da luta contra, contra o antigo regime e, portanto, e, primeiro que tudo, a evolução, não é? Portanto, o 25 de Abril, para mim, de um dos grandes intérpretes da música portuguesa de sempre, portanto, que eu sou fã e tenho o prazer de ser amigo, e, pelo menos, que se chama Senhor, assim posso dizer, o Senhor Paulo de Carvalho, não é verdade? Com uma canção do José Niza e do José Calvário que se chama E Depois do Adeus.

esta canção, no fundo, que é um, hoje posso dizer que é um fado, mas os fados, havia os fados tradicionais, depois começaram a aparecer os fados que se chamava de fado-canção. Isto foi criado pelo Cássio Ramos há muitos anos, e que fala um bocadinho sobre... É uma canção de amor, mas ao mesmo tempo também tem alguma metáfora um bocadinho sobre... Porque fala de... Chama-se Veio a Saudade, e no fundo fala da saudade... de uma questão de amor, mas ao mesmo tempo de uma questão do tempo. Portanto, há uma saudade, a saudade pode ter muitos significados, né? Neste caso. E uma das coisas que eu acho imensa graça é que há uma série de canções que foram gravadas por grandes fadistas no passado e que de vez em quando nós vamos ao baú buscar. Neste caso, esta, que é do Cássio Ramos, portanto, que se chama Veio a Saudade. Uma das coisas que eu acho imensa graça é que há uma série de canções que foram gravadas por grandes fadistas no passado e que de vez em quando nós vamos ao baú buscar. Neste caso, esta, que é do Cássio Ramos, portanto, que se chama Veio a Saudade, cantada pelo Pedro Moutinho.

0: Eu, no fundo, quer dizer, costumo dizer que comecei a crescer a minha infância, eu vivi os chamados dias da liberdade, que é o após 25 de Abril, e tudo aquilo que se passou, mais ou menos, naqueles 15 anos, né? Portanto, quando eu ia para a escola e acabava por misturar com a malta que vinha também da África, e que, no fundo, tinha que haver solidariedade com essas pessoas, em que a minha mãe me dizia, leva duas sandes, uma é para ti e outra para o menino que veio da África. Pronto, aquelas coisas meio, tipo, que estava a fervilhar, portanto, a solidariedade, a luta um bocadinho contra o racismo, mas que não era propriamente um assunto. Era mesmo as pessoas que tinham vontade de pensar, olha, bora lá, no bem, sermos uns para os outros, etc. E crescermos um bocado assim. Havia uma canção que tocava muito e que a malta cantava na rua, e eu pensava que era uma canção portuguesa. Portanto, achava que era, olha que engraçado, uma canção portuguesa que se diz, mas depois, com esta coisa das pesquisas e de andar à procura, portanto, das canções de protesto de outros países, acabei por perceber que não é uma canção portuguesa, mas é interessante porque foi esta canção que me despertou um bocado a atenção de que, além das nossas canções de intervenção e das nossas canções de protesto, aquelas que também há uma série de canções de intervenção e de protesto pelo mundo fora, porque aquilo que se passa sobre a luta pela liberdade e pelos direitos humanos não se passa, não se passou só aqui, passa-se em todo lado, não é? E acabei por depois acabar por perceber isso e fiquei muito contente. E então, de Sérgio Ortega e de Quilapayún, uma canção do Chile, que se chama El Pueblo Unido Jamás Será Vencido.
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1: Também um grande intérprete, um grande compositor, um homem que continuou sempre a fazer canções sobre de protesto, canções que fazem sentido, portanto, que nos fazem pensar. E a própria canção realmente retrata tudo aquilo que estamos aqui a falar e que faz sentido. Portanto, de Sérgio Godinho, Liberdade.
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0: O Hário dos Santos foi definitivamente para mim um dos grandes poetas da segunda metade do século passado, que fez canções geniais, escreveu poesia como genial, e portanto eu acho que não nos podemos esquecer dele. E eu gostava de realmente falar aqui de uma canção que é uma das canções mais bonitas da história da música portuguesa, cantada pelo Cais do Carmo, que se chama Um Homem na Cidade.
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0: 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São 6:30, bom dia, 5:30 nos Açores. Destaques desta manhã, Cristina Leiman. Começam hoje os exames nacionais do ensino secundário.
1: O primeiro exame é o português, do 12º ano, começa às 9:30 e vai ser feito por mais de 81 mil estudantes. É o exame com mais alunos inscritos, por ser o único obrigatório para concluir o ensino secundário. O exame continua a ser feito em papel, mas pela primeira vez a correção será feita em formato digital. A professora Maria do Carmo Oliveira, da Associação de Professores de Português, nota algum desinteresse dos estudantes que estão a usar cada vez mais a internet em vez de recorrer a um explicador.
2: Especificamente, algum aluno pode mostrar uma aplicação que é direcionada para o apoio na preparação de exames. Portanto, é uma aplicação mesmo que funciona como um explicador.
1: Maria do Carmo Oliveira acredita que, apesar do desinteresse, os alunos estão preparados para o exame de português. No total estão inscritos para os exames nacionais 166 mil alunos. A primeira fase, que começa hoje, decorre até dia 26. Quase metade das crianças em todo o mundo está exposta a pelo menos 3 ameaças climáticas. O alerta é feito pela Unicef no relatório sobre os riscos do clima para os mais novos. Quase todas as crianças enfrentam pelo menos uma ameaça climática. Mais de 1 milhão têm pela frente 3 ameaças. As mais frequentes são as inundações, secas, calor extremo, incêndios e ondas de calor. O pior cenário é em países asiáticos como o Paquistão, Bangladesh e Myanmar. A Unicef pede medidas aos governos com a redução das emissões poluentes e o reforço dos serviços básicos. A Terra tremeu esta manhã na Indonésia. O sismo, que chegou aos 6.7 da escala de Richter, não terá feito vítimas nem danos materiais. Também não foi emitido qualquer alerta de tsunami. Futebol, Portugal faz hoje o último treino antes da estreia no Campeonato do Mundo. O treino às 3 da tarde, hora de Lisboa, será aberto à comunicação social nos primeiros 15 minutos. Depois, a equipa viaja para Houston, onde joga amanhã com a República Democrática do Congo. Na última noite, o Irão esteve a perder por 2 vezes, mas conseguiu empatar a 2 bolas com a Nova Zelândia. Antes, também a Arábia Saudita conseguiu empate 1-1 frente ao Uruguai. Já a Cabo Verde fez a festa ao garantir um empate sem golos com a Espanha, campeã europeia. Hoje a França defronta o Senegal, o Iraque quer surpreender a Noruega. Já na próxima madrugada, a campeã em título, a Argentina, joga com a Argélia. A ronda termina com o Áustria-Jordânia, marcado para as 5 da manhã.
0: E nesta terça-feira, previsão de um dia com céu pouco nublado, com maior nebulosidade no litoral norte e centro até ao fim da manhã, e no interior da tarde, com aguaceiros e trovoada no interior norte e centro durante a tarde. Há previsão de aguaceiros fracos na Madeira e nos Açores, máximas de 22 graus para o Porto e para Ponta Delgada, 24 para o Funchal, 27 para Coimbra, 29 para Lisboa, 30 graus é máxima para Braga e para Faro, máxima que pode chegar aos 35 em Évora e em Beja. 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Bom dia, notas de autor daqui a pouco, esta semana com o realizador Sérgio Graciano. Depois vamos a mais um perfil de uma seleção. Nesta manhã com a Suécia, temos também a Fila J e os jornais desta manhã. Com a Lacácio, manhã de terça-feira, agora com 16 graus no Porto e em Lisboa. Estão 19 graus em Ponta Delgada, estão 20 no Funchal, 21 graus em Faro.
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0: 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Esta semana com o realizador Sérgio Graciano.
4: Neste momento estou a acabar dois projetos que representam bem a diversidade do meu percurso enquanto realizador e vão ambos estrear ainda este ano. O primeiro é o Playback do Carlos Paião, é produzido pela minha produtora, Oscom Filmes, e é inspirado na vida do Carlos Paião. E é mais que uma biografia, é um filme sobre um artista extraordinário e que marcou várias gerações e cuja música continua muito presente na memória coletiva dos portugueses. O segundo é Memórias do Cárcere, produzido pela Leopardo Filmes do Paulo Branco, e é uma adaptação da obra do Camilo Castelo Branco, e é um projeto de época exigente, ambicioso e que revisita uma das figuras mais importantes da literatura portuguesa e um dos períodos mais marcantes da sua vida. Apesar de muito diferentes entre si, estes dois filmes têm algo em comum. Falam de figuras incontornáveis da cultura portuguesa e procuram aproximá-las ao público contemporâneo. E eu sinto-me privilegiado por estrear estas duas obras no mesmo ano e por continuar a explorar histórias que fazem parte da nossa memória coletiva.
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0: Tiago Tencourt com Pó de Arroz, um dos clássicos de Carlos Paião, depois das notas de autor de Sérgio Graciano, realizador do filme Playback, o filme sobre a vida de Carlos Paião. Sérgio Graciano, esta semana, com as notas de autor, parceria TSF-SPA, Sociedade Portuguesa de Autores. Os jornais desta manhã já a seguir. Quanto ao trânsito, a 18 minutos das 7, ainda sem registro de dificuldades no Porto. Em Lisboa, trânsito muito intenso no final da A2, em direção à Ponte 25 de Abril, entre o Viaduto do Pregal e a Praça da Portagem.
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0: A Fila J daqui a pouco com José Carlos Barreto, agora jornais desta manhã com Manuela Cássio.
4: Esta manhã começo por espreitar o alerta do Jornal de Notícias. Zonas de alto risco de incêndio continuam sem videovigilância. Há 150 torres de acompanhamento remoto que cobrem apenas 50% do território nacional. O Parque Nacional da Potente Jerez, o Alto Minho, o Alto Tâmega e a Serra Algarvia ainda estão a descoberto. O JN está também muito atento ao Mundial de Futebol e hoje coloca Roberto Martínez entre o céu e o inferno. O selecionador levou a Bélgica ao terceiro lugar em 2018, mas 4 anos depois deixou-a na fase de grupos. À terceira tentativa, agora com Portugal, a fasquia é elevada. Na véspera da estreia de Portugal no Mundial de Futebol, o jogo destaca uma frase dita por Mateus Nunes: estamos a jogar por 10 milhões. O Record assinala o empate histórico de Cabo Verde e escreve que vozinha cala a Espanha. O guarda-redes da seleção de Cabo Verde está sem clube depois de deixar os Chaves. Ontem ganhou mais de 3 milhões de seguidores no Instagram. A mãe de vozinha foi impedida de entrar nos Estados Unidos para o ver jogar. A bola realça o ataque aos craques do Benfica e do Sporting. O Besiktas já chega aos 35 milhões por Pavlidis. O Milan junta-se ao Atlético de Madrid na corrida a Yulman. Esta manhã, o Diário de Notícias anuncia que o Governo quer centros de saúde equipados para rastrear cancros até ao final do ano. O objetivo é aumentar os rastreios ao cancro do cólon, colo do útero, reto e retinopatia diabética. O Ministério da Saúde indica que vão ser usadas verbas do PRR para equipar as unidades ainda sem o equipamento necessário. As unidades locais de saúde do Algarve e do Estuário do Tejo vão ser projetos-piloto. O Negócios dá voz à análise do Banco de Portugal, que vê a pressão sobre as casas a estabilizar. Com o travão à imigração, que tem fomentado a procura nos últimos anos, o crescimento da oferta conseguiu, no final de 2025, dar resposta às necessidades de habitação. Mas o Banco de Portugal lembra que ainda faltam 300 mil fogos. O Negócios destaca ainda na primeira página que o petróleo vai demorar a voltar aos níveis do pré-guerra. A passagem de embarcações pelo Estreito de Hormuz será retomada de forma gradual e o regresso a fluxos passados ainda levará tempo. O Público assinala que após 107 dias de guerra, os Estados Unidos da América e o Irão assinam um acordo de paz e o Estreito de Hormuz reabre até dia 19. Os navios já passam em Hormuz, mas a normalidade só será reposta na sexta-feira. O Correio da Manhã faz manchete com a sentença do caso da morte de Odair Muniz. O tribunal considerou que houve excesso de legítima defesa na morte de Odair. O agente da PSP de Bruno Pinto apanha 3 anos e meio de pena suspensa. O Jornal de Notícias realça este propósito que a atenuação especial da pena livra da cadeia a polícia que matou Odair. O Sindicato Nacional de Oficiais de Polícia considera que a sentença é defensável. O Movimento de Vida Justa fala em impunidade.
0: Destaques dos jornais desta manhã com Manuela Cássio. Ficamos a 15 minutos das 7. Bom dia.
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0: Começa amanhã a 11ª edição do Trengo, Festival de Circo no Porto, e a São Dias de Vila Jota com José Carlos Barreto.
5: Já passaram 10 anos. Agora é a edição 11. Do Trengo, deste festival de circo, como sublinha Julieta Guimarães, que é a voz do Trengo desde o primeiro dia, um festival que se alarga e quer mostrar este circo que é deste tempo e é também muitas coisas juntas.
6: É a 11ª edição, é aquela edição em que nós ficamos sempre, não é, com aquela expectativa que venham mais 10 e que estejamos todos cá para assistir. Sim, é uma edição que vai estar um pouco mais espalhada pela cidade, e vamos desde o Teatro do Campo Alegre até ao Caço, em Campanhã, e é uma edição em que eu acho que conseguimos aproximar-nos ainda mais um bocadinho dos nossos objetivos, da nossa missão, que é a proximidade com o público. Este ano temos muitos espetáculos em que o público poderá e deverá participar, desde ao ar livre, mas também em interior. O próprio espetáculo no Rivoli, o Derloff, é também um espetáculo que vai depender da participação do público. E portanto acho que temos aqui um ano em que a cumplicidade entre os artistas e quem assiste é ainda mais forte do que nos outros anos.
5: Mostrar os espetáculos mais perto para sentir a respiração dos artistas, mas também Julieta Guimarães quer que os teatros, as salas de espetáculo, olhem para o circo de uma outra maneira, como espetáculo de uma outra ordem, como é o caso desse espetáculo da abertura, com João Paulo Santos no Mastro Chinês e Filipe Raposo no piano, amanhã à noite no Coliseu do Porto.
6: Começamos com um espetáculo muito forte no Coliseu, o Corpo Nómada, e que junta dois grandes, um da música, o Filipe Raposo, e o João Paulo Santos, que vem do circo contemporâneo, vive em França, e que é uma das nossas grandes referências a nível europeu. E de facto, sim, é isso. Acho que as novas linguagens do circo mostram-nos que esta multiplicidade de disciplinas que se encontram e dialogam entre si fazem toda a diferença naquilo que é também o futuro das artes performativas, não é? Um diálogo entre diferentes disciplinas, diferentes intérpretes com diferentes origens, e aqui o Corpo Nómada vem-nos trazer precisamente um grande exemplo disso, que é a junção da música com o circo e também a parte plástica muito forte.
5: Um programa com 12 espetáculos em 18 apresentações. A diretora artística, como é evidente, tem alguma dificuldade em propor um ou outro espetáculo, mas pode sublinhar no programa alguns que são marcantes nesta edição do Trengo.
6: Não é fácil. É um exercício muito difícil de dizer, chamar a atenção para este ou para aquele espetáculo. Claro que eu diria que os espetáculos que são em interior são sempre mais particulares ou mais especiais, principalmente porque em Portugal nós continuamos a ter muita falta de programação em teatros das novas linguagens do circo.
5: Trengo é o circo no Porto, mas também com extensões no Ponto C em Penafiel e no Teatro Viriato em Viseu.
0: Trengo, o Festival de Circo, começa amanhã a 11ª edição no Porto, mas também em Penafiel e em Viseu. Estamos a 10 minutos das 7, agora com mais um perfil de uma seleção, a Suécia, que já começou, e com uma vitória de 5-1 sobre a Tunísia, a Suécia no perfil de Tiago Santos com Tomás Rodrigues.
7: Há na Suécia dois avançados que fazem levantar um estádio. Um deles até brilhou em Portugal. Viktor Gyökeres tem 20 golos em 33 jogos pela seleção sueca e joga de braço dado com Alexander Isak. Grande estrela da seleção nos últimos anos, o jogador que também atua no futebol inglês, mas a qualificação para o Campeonato do Mundo não cumpriu as expectativas suecas. 2 pontos em 18 possíveis, só os resultados na Liga das Nações permitiram chegar ao play-off. Graham Potter ainda tenta fazer da Suécia uma equipa melhor. Gustav Lagerbilk lembra que o treinador inglês conhece melhor o futebol dos suecos do que muitos treinadores daquele país.
8: I mean, he probably have more experience from Swedish football than a lot of other Swedish coaches, so I think that helped a lot to enter the team quick and to also adapt his style to what he knows we can do. So I think it was a perfect match from the beginning.
7: É que Graham Potter treinou o Osarunds durante 7 temporadas no futebol da Suécia. Isso ajudou o inglês a adaptar-se. Um casamento perfeito, diz agora Lagerbilk, central que está a viver um sonho.
8: I watched a lot of World Cups, and I know what it means to the people and to the young children wanting to become footballers. So hopefully we can unite the nation and be a great inspiration for everyone.
7: Central do Sporting de Braga, que espera que esta seleção sueca consiga unir o país, como o momento do gol de Viktor Gyökeres no último minuto do jogo do play-off, que garantiu o bilhete para o Campeonato do Mundo de Futebol.
9: Lundgren, one of the Sweden substitutes, past a tired Kivior. Lundgren with the pullback. That's the chance for Svensson. Bergvall! And then Zanelli off the post. Gyökeres scores! It's him again! Viktor Gyökeres single-handedly sending Sweden.
0: O perfil da Suécia continua.

de Estocolmo, Peter Bjorn and Jörn, com Young Folks, depois do perfil da seleção da Suécia nesta manhã da TSF. Ficamos a 4 minutos das 7. 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Ainda com a janela para o mundo antes das 7 da manhã.

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1: 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Seis e 58, bom dia, menos uma hora nos Açores.
2: O futuro de muitos jovens portugueses tem hoje um passo importante com o início da época de exames do ensino secundário, exames que vão servir de peça importante para o acesso ao ensino superior. Vamos perceber que novidades é que há para estes exames. Hoje é dia da prova de português do 12º ano. No Campeonato do Mundo de Futebol, o dia 5 de prova foi o dia dos empates. Todos os jogos acabaram empatados. Já sabemos que a grande sensação foi mesmo Cabo Verde, que empatou com a Espanha, 0, mas houve também a entrada em cena do Irão, a seleção que levanta muita curiosidade por estar a jogar no solo do país que está a servir-se de confronto em termos bélicos no outro lado do mundo. Ainda em destaque nesta jornada, um alerta ambiental da UNICEF que diz que mais de 1.100 milhões de crianças, ou seja, metade das crianças do mundo, estão expostas aos riscos ambientais.
0: 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Terça-feira com previsão de céu pouco nublado, com mais nebulosidade no litoral norte e centro até ao final da manhã e no interior durante a tarde, com aguaceiros e trovoada no interior norte e centro também durante a tarde. Hoje há também previsão de aguaceiros fracos na Madeira e nos Açores, máximas de 22 graus para o Porto e para Ponta Delgada, 24 para o Funchal, 27 graus de máxima para Coimbra, 29 para Lisboa, 30 graus é máxima para Braga e para Faro. Pode chegar aos 35 em Évora e em Beja. Na TSF, edição das 7 da manhã, Nuno Domingues.
2: Um sismo violento de 6,7 na escala de Richter abalou uma parte da Indonésia esta manhã. O sismo aconteceu às 10h27, hora local. Não há, até agora, relatos de vítimas ou de danos, apesar do forte abanão que foi causado em muitas casas na província central de Sulawesi. A época de exames no ensino secundário começa hoje com a prova de português de 12º ano. O exame reúne alguns dos conteúdos dados ao longo dos 3 anos do ensino secundário. Um dos elementos da Associação de Professores de Português, ouvido pela TSF, vê nos alunos algum desinteresse pela disciplina. Maria do Carmo Oliveira dá como exemplo uma das turmas que ela própria ensina.
3: Eles estavam absolutamente desinteressados pela matéria de português. Não retinham, não aprendiam, havia ali uma recusa na aprendizagem, sobretudo na aprendizagem de conteúdos ligados com a literatura, com os aspectos das humanidades, portanto, não me pareceu que fosse uma coisa positiva. Mas, em contrapartida, a minha turma do décimo ano, que esteve a estudar conteúdos literários complexos, porque estiveram a estudar Camões e os Lusíadas, eram alunos bastante motivados e interessados e com uma disponibilidade muito grande para a aprendizagem de questões ligadas com a literatura, com a língua e com a cultura.
2: A professora considera que o papel dos tradicionais explicadores está a ser substituído. Maria do Carmo Oliveira aponta a chegada da inteligência artificial como ferramenta que mais ajuda os alunos.
3: Alguns alunos conseguem agora, no fundo, a ajuda que um explicador lhes dava, conseguem através da inteligência artificial. Houve, especificamente, um aluno que me veio mostrar uma aplicação que é direcionada para o apoio na preparação de exames. Portanto, é uma aplicação mesmo que funciona como um explicador.
2: Maria do Carmo Oliveira, da Associação dos Professores de Português, acredita que, apesar do desinteresse, os alunos estão preparados para este exame. São 81 mil os alunos que estão inscritos no exame de português, por ser também obrigatório para a grande maioria dos cursos, é aquele que tem mais inscritos. Segundo os números revelados pelo Ministério da Educação nos últimos dias, mais de metade dos 166 mil inscritos nos exames manifestou interesse em candidatar-se ao ensino superior no próximo ano letivo. Tem, por isso, de realizar estes exames nacionais. Este ano tem uma novidade, tirando nos casos de geometria descritiva e desenho A, todas as provas vão ser corrigidas parcialmente com recurso à inteligência artificial depois de digitalizadas. Os professores corretores não terão interferência na correção das respostas de escolha múltipla. Quanto ao resto do conteúdo das provas, as respostas serão repartidas por professores diferentes para que nenhum professor tenha de corrigir a mesma prova inteira do mesmo aluno. A prova de português começa às 9:30 da manhã. À tarde, depois das duas, começa a prova de economia do 11º ano. O presidente dos Estados Unidos garante que o acordo de paz com o Irão está assinado, chama-lhe memorando de entendimento. Donald Trump garante que o bloqueio naval americano do Estreito de Hormuz foi também levantado e já há navios a atravessarem com segurança aquela via fundamental para o comércio mundial, antes mesmo de ser assinado presencialmente o acordo na Suíça na próxima sexta-feira. Nos Estados Unidos, apesar de tudo, o enviado da TSF, António Botelho, que acompanha a seleção portuguesa no Campeonato do Mundo de Futebol, detectou alguma desconfiança em relação a este acordo. O enviado em Palm Beach, na Flórida, entrou num centro comercial, escutou algumas pessoas para perceber o que acham das notícias que têm marcado as notícias, precisamente a atualidade internacional, nas últimas horas, desde domingo.
4: Os americanos não dão nada por garantido até os papéis da paz estarem assinados.
5: Primeiro, quero ver os detalhes do acordo. Uma coisa é dizer que temos um acordo, mas é preciso olhar para os detalhes que estão no acordo.
4: Ouvimos Matthew, um cidadão norte-americano que vive em Palm Beach. Quem partilha da mesma opinião é Richard. Só acredita quando tudo estiver realmente fechado. Os americanos, com quem falamos, estão alinhados nas ideias. É também o caso de Susan.
6: Parece que não temos toda a informação e não entendo muito bem o que está verdadeiramente a acontecer nos bastidores. Sou sempre muito cética, portanto não sei. Especialmente no que diz o nosso presidente neste momento, honestamente. Eu não confio no que o Trump diz ou faz.
4: Mas se realmente for assinado o acordo de paz, isso representa boa notícia para o povo norte-americano, sublinha Matthew.
5: Os preços dos combustíveis começam a cair e isso é bom para o povo americano. Vai ser bom para a nossa economia. Então estou entusiasmado que o presidente continue a dialogar com o Irão e a procurar uma solução. Acho que estamos quase lá, mas não sei ainda.
4: A reportagem TSF aborda ainda mais duas senhoras, sentadas frente a frente numa mesa, que preferem não dizer como se chamam. E são de poucas palavras quando perguntamos se acham que o acordo de paz vai mesmo para a frente. É a nossa esperança, é o que diz. Mas afinal, o que é que fica mais barato? Combustível? Alimentos? A outra mulher responde. Além de tudo isso, as palavras é que são caras. A expectativa é enorme na América.
2: António Botelho, enviado da TSF Palm Beach para acompanhar a seleção portuguesa de futebol e também escutando as reações dos americanos em relação a esta possibilidade de paz entre o Irão e os Estados Unidos depois dos meses de guerra, uma guerra que começou no dia 28 de fevereiro. A seleção portuguesa vai hoje mudar de fuso horário, a ficar mais perto da estreia do Campeonato do Mundo. A equipa em Ainda treina durante a manhã em Palm Beach, na Flórida, antes de voar durante a tarde para o Texas, para a cidade de Houston, o palco do jogo com a República Democrática do Congo, amanhã à tarde. A diferença horária para Portugal passa a ser de 6 horas, menos 6 horas em relação a Portugal continental. Mais logo, a TSF vai transmitir a conferência de imprensa de Roberto Martínez, acompanhado de um jogador da seleção portuguesa. Vai ser quando faltar um quarto de hora para a 1 da manhã. O dia 5 do Campeonato do Mundo já terminou e não teve vencedores, pelo menos dentro do campo. 4 jogos, 4 empates. Esta madrugada e a Nova Zelândia empataram a 2 golos, mesmo grupo que tinha registado um empate a uma bola entre Bélgica e Egito ontem à noite. Empates também entre a Arábia Saudita e o Uruguai. O sportinguista Maxi Araújo marcou o golo uruguaio. Neste grupo H, Espanha e Cabo Verde tinham ontem registado o primeiro empate sem golos deste Campeonato do Mundo. O primeiro e até agora o único. Ainda por causa das goleadas do domingo passado, já se sabia desde ontem que o selecionador da Tunísia, Claude Lamouchi, tinha sido despedido pela Federação depois da goleada sofrida perante a Suécia, 5-1. Agora sabe-se quem é o sucessor. É o francês Hervé Renard, que tem uma medalha ao peito por, no último Mundial, ter conseguido derrotar, ao serviço da Arábia Saudita, a Argentina de Messi, que viria a ser campeã do mundo. Este é o terceiro Mundial em que vai participar Hervé Renard, depois de ter orientado Marrocos no Mundial da Rússia e a Arábia Saudita no Qatar. Ele que soma também 2 títulos africanos ao serviço da Costa do Marfim e da Zâmbia. Quanto ao calendário dos jogos para hoje, dia de estreia dos finalistas do último Mundial, a França, vice-campeã do mundo, defronta o Senegal às 8 da noite, hora de Lisboa, jogo em Nova Jersey. Ainda no mesmo grupo, no grupo I, o Iraque e a Noruega jogam às 11 da noite. Durante a madrugada, 4 equipas do grupo J em ação, a campeã do mundo, a Argentina, com Lionel Messi, a defrontar a Argélia às 2 da manhã, a Áustria defronta a Jordânia às 5 da manhã. O PCP diz que o governo está cada vez mais isolado e que o destino do pacote laboral é o caixote de lixo. O Partido Comunista está na zona de Leiria desde domingo, para as jornadas parlamentares dedicadas à recuperação dos territórios atingidos pelas tempestades de fevereiro. Mas com a reforma laboral prestes a chegar ao Parlamento, o tema não pôde ficar de fora e serviu de mote para ontem à noite uma sessão com trabalhadores na Marinha Grande, Rita Carvalho Pereira.
7: Num dia de jornadas parlamentares em que o secretário-geral comunista, Paulo Raimundo, esteve ausente, coube ao líder parlamentar, Paula Santos, o ataque ao pacote laboral.
8: Não há desenvolvimento com direitos, eu diria até, ou com condições de trabalho do século XIX. Eu creio que, qual é que é a modernidade que há em se trabalhar 10 horas por dia?
7: Para o deputado Alfredo Maia, a ideia da flexibilização da legislação laboral tem por trás um objetivo claro.
9: Este termo flexibilização não quer dizer outra coisa senão liberdade para despedir de forma mais fácil e mais barata. E de tal maneira é assim que os dirigentes da direita, da extrema-direita, já nem escondem ao que vem.
7: Também a proposta do Banco de Horas é, nas palavras de Alfredo Maia, um assalto aos trabalhadores.
9: Não é uma obsessão, mas é um exemplo muito interessante. A Jerónimo Martins tem 35 mil trabalhadores. Se a Jerónimo Martins colocar em Banco de Horas individual 30 mil trabalhadores, obrigados a dar 150 horas de trabalho à borla por ano, significa que cada um deles deixa de receber 1.000 euros. Ora, 30 mil a multiplicar por 1.000 significa que a Jerónimo Martins vai ganhar de lucro líquido, sem esforço nenhum, 30 milhões de euros.
7: Mas, a líder parlamentar comunista alega, o governo está cada vez mais isolado neste plano da reforma laboral.
8: Isto não está a correr como o governo pensava que ia correr. E aqui a força e a luta dos trabalhadores tem sido determinante. E eu creio que tem mostrado, de facto, temos visto em vários momentos, até eu diria, alguma desorientação e uma grande fragilização por parte do governo, porque estão cada vez mais isolados.
7: Por isso, para o PCP, o destino deste pacote é só um.
9: Este pacote laboral não tem sequer discussão e que a única saída que tem é mesmo o caixote do lixo, ele é completamente inegociável.
7: A nova legislação laboral chega agora à Assembleia da República, depois das negociações na concertação social terem falhado. O debate acontece esta quinta-feira.
2: Jornadas parlamentares do PCP, acompanhadas pela repórter da TSF, Rita Carvalho Pereira, vão terminar logo à tarde na Marinha Grande, com a intervenção de Paulo Raimundo. Antes, durante a manhã, os deputados do PCP vão visitar um dos locais mais emblemáticos da destruição causada pelas tempestades no final de janeiro e início de fevereiro, no Conselho da Marinha Grande, o pavilhão do Sporting Marinhense, que ficou destruído sem teto, sem paredes, na madrugada do dia 28 de janeiro. Quase metade das crianças em todo o mundo estão expostas a pelo menos 3 ameaças climáticas. O relatório da Unicef, divulgado hoje, mostra que a combinação mais comum é formada por seca, calor extremo e ondas de calor. Mas as inundações, as tempestades e os incêndios também preocupam. A Unicef pede mais medidas para reduzir as emissões poluentes e apela ao reforço dos serviços básicos para responder a estes problemas. Cláudio Patrício Silva.
10: Mais de 1 milhão de crianças em todo o mundo estão expostas a pelo menos 3 ameaças climáticas que colocam em risco a sua educação, saúde e até mesmo sobrevivência. A Unicef estima que em Portugal pelo menos 1/3 das crianças corre este risco, são 582 mil. Ao todo, a organização analisou 8 ameaças climáticas mais frequentes, o que inclui inundações, calor extremo, secas, incêndios, tempestades tropicais ou tempestades de areia. E concluiu que quase todas as crianças do mundo enfrentam pelo menos uma destas ameaças e mais de 4 milhões podem estar expostas a até 6. As situações mais críticas são registadas no Paquistão, Bangladesh e Myanmar, onde as crianças enfrentam mais ameaças climáticas simultâneas do que em qualquer outro lugar do mundo, mas também as ameaças mais intensas. O texto analisa ainda a exposição das crianças à poluição atmosférica e à malária. Enquanto a poluição afeta quase todas as crianças do mundo, há também cerca de 1 milhão expostas à malária. A Unicef pede medidas mais ambiciosas para cumprir os compromissos internacionais em termos de poluição, mas também pede que as escolas e unidades de saúde sejam mais resistentes aos problemas climáticos. Esta organização, que sublinha ainda a importância de reforçar os serviços de água e saneamento, e pede sistemas de alerta mais eficazes.
2: Cláudia Patrícia Silva, e o alerta feito hoje pela Unicef, o Fundo das Nações Unidas para a Infância. E ainda sobre ambiente e clima,

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2: Sete e 16, bom dia. Há contas que contam já a seguir com Nuno Correia da Silva, também os negócios e empresas e sempre solidários antes das 7:30 da manhã. Nesta terça-feira, no trânsito, ainda sem registro de dificuldades no Porto, nos principais acessos à cidade. Em Lisboa, a lentidão na A2, fila após a baixa de Corroios até à Praça da Portagem da Ponte 25 de Abril, afeta as ligações do Centro-Sul e o final do IC20, também o IC19 com fila desde o Cacém até à Amadora. E na A5 também já há lentidão desde Porto Salvo até Linda a Velha.
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2: 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E nas contas que contam, o gestor e jurista Nuno Correia da Silva destaca o sucesso da colocação das ações da SpaceX, um exemplo onde as expectativas valem mais do que...

A colocação no mercado das ações da SpaceX foi um sucesso, com um preço base de 135 dólares no primeiro IPO, que significa oferta pública inicial de ações. O valor em mercado rapidamente atingiu 170 dólares e estabilizou no 160. Nesta fase inicial, foi só colocada em comercialização 4,3% do capital da SpaceX, cerca de 555 milhões de ações. No total, a empresa tem cerca de 13 mil milhões de ações. A colocação de 4,3% rendeu cerca de 80 mil milhões de dólares. Significa que o valor projetado da empresa será de cerca de 2 bilhões de dólares. É superior a 6 vezes o PIB português. O valor projetado pode não corresponder ao valor real, porque o valor das ações pode estar insuflado pela pouca quantidade disponível. Só saberemos o verdadeiro valor da empresa quando terminar o chamado lock-up, ou seja, o prazo em que os acionistas iniciais estão impedidos de vender as suas ações. Nessa altura será feito o verdadeiro teste da valorização, quando uma parte relevante dos restantes 95,7% puder ser vendida livremente. Mas o que merece ser o principal foco de análise são as motivações que levam o mercado a uma procura frenética de ações de uma empresa que tem uma dívida colossal e dá prejuízo. A dívida estima-se superior a 20 mil milhões de dólares e o resultado líquido em 2025 foi negativo. A SpaceX teve um prejuízo de 5 mil milhões de dólares e em 2008 esteve às portas da falência com três falhas consecutivas no lançamento do foguetão Falcon 1. A resposta está nas expectativas que recaem sobre a empresa. São expectativas quanto ao desempenho futuro, mas fundadas em dados concretos já do presente. A SpaceX ganhou uma enorme vantagem competitiva com o Falcon 9, o foguetão reutilizável mais fiável uma vez construído. Conseguiu reduzir o custo de lançamento em mais de 95% face à concorrência. Em 2025, realizou 165 missões e representou 51% do total de lançamentos em todo o mundo. No último ano, foi responsável por mais de 50% de todos os lançamentos orbitais do planeta, e os seus 10 mil satélites Starlink representam 2/3 de tudo o que hoje orbita em volta da Terra.

0: Hoje, pode oferecer internet a quase todo o planeta e dela dependem, cada vez mais, os sistemas mais sofisticados de defesa. O valor da SpaceX está no domínio que poderá vir a ter no futuro. Tudo indica que será cada vez maior, mas é um investimento em expectativas.
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1: 7h20, vamos aos negócios e empresas. Ana Maria Ramos.
3: É o primeiro projeto hoteleiro no centro do Seixal, o novo Hampton Harbour da Bahia, como se fosse uma varanda sobre o Tejo. Com 102 apartamentos, um hotel de 4 estrelas, spa, piscinas e o restaurante Ebulição. O investimento rondou os 25 milhões, passou pela requalificação da antiga fábrica da cortiça da Mondete, abriu em fevereiro, já ganhou o prémio de requalificação imobiliária no último salão da FIL e é um projeto a pensar também na população local, revela Cecil Gonçalves, administradora da empresa.
4: O investimento foi avultado, efetivamente, portanto, foi de 25 milhões de euros. Era um projeto também da Piense, portanto, ao nível da estrutura e ao nível do posto de trabalho. Criámos 60 postos de trabalho. Nasce da reabilitação de uma antiga fábrica da Mondete, que era, portanto, outrora a maior fábrica de transformação de cortiça. Portanto, são 8 mil metros quadrados, é um hotel de apartamentos de 4 estrelas. Portanto, um projeto que é grande, são 8 mil metros quadrados, 115 apartamentos do T0. O T3 ainda conta com duas piscinas, aliás, no rooftop e uma zona com um fire pit com uma vista incrível e um pôr do sol maravilhoso. Portanto, também temos um lobby com duplo pé direito, onde trouxemos muito componentes da antiga fábrica, temos máquinas, também temos muita cortiça na decoração e é um ode, uma homenagem também aos trabalhadores do Seixal.
3: Virado para o turismo de negócios e também familiar, fica a 16 minutos de ferry de Lisboa. As reservas para o verão deixam otimismo pela taxa de ocupação a rondar os 70%.
4: O que sentimos desde a abertura é, efetivamente, temos vindo a ter muito turismo nacional e internacional também, mas efetivamente é um mix. Eu acho que agora, a partir do mês de junho, com a abertura da piscina, também temos esse turismo de proximidade. Temos também no Seixal muita população e a residir nas imediações. Hoje em dia, com as reservas online, efetivamente, a taxa de ocupação é muito boa. Atualmente estamos a 70% e só iniciamos há pouco tempo. Também há muito boca a boca, porque efetivamente o nosso projeto é um pouco fora da caixa e é um turismo diferente. Tem tido também muita adesão espontânea e curiosidade.
3: Depois do Seixal e Alcochete, em perspectiva está ainda um novo projeto hoteleiro a construir de raiz na Península de Setúbal.
4: Este projeto ainda não entrou na Câmara, estamos ainda em revisão do projeto em si, ao nível da arquitetura e saber o que é que nós queremos realmente para esse sítio, que é realmente um sítio também com um legado muito, muito grande e onde queremos efetivamente fazer algo com uma curadoria muito especial. Por isso é que estamos com uma parte de reflexão inicial maior do que normalmente era suposto, mas é também para que o projeto seja o ideal. Portanto, será diferente, mas também efetivamente ao nível da arquitetura queremos que seja um marco também interessante, que se enquadra bem na reserva natural.
3: São projetos concebidos a longo prazo que esperam retorno a 10 anos. Desde 2017, o Grupo Libertas, até à data, já investiu 60 milhões de euros na margem sul do Tejo.
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1: 7h25, sempre solidários, o Prémio Manuel António da Mota, hoje com a Associação Lusitânia, com Maria Ramos Santos e Joaquim Dias.
6: Nas encostas da Serra da Lousã, onde o xisto é paisagem, há uma força que mantém viva as tradições. A Lusitânia, muito mais do que uma associação, é uma liga de amigos que protege um património que é tanto natural como humano. Como conta Cátia Lucas, membro da associação.
7: A associação foi fundada em 2003 e um dos setores ao qual nós trabalhamos é aqui a parte da proteção do património ambiental da nossa serra, de certa forma para tentar combater aqui um bocadinho esta monocultura. Só que na altura, quando surgiu a rede das aldeias do Xisto, um projeto aqui da região do centro, o município de Góis, onde nós já estávamos inseridos a trabalhar, perguntou se nós, sendo uma associação que já atuava no território aqui da serra, se não nos importaríamos de ficar aqui também com outro projeto, com outra valência, que seria a Loja do Xisto. E quando a associação chegou aqui à Aigra Nova, que é uma das aldeias do Xisto do concelho de Góis, mas que está inserida na rede Natura 2000 aqui da Serra da Lousã, ficámos assim com aquele sentimento de que as poucas pessoas que ainda aqui habitavam tinham um valor único dos modos de vida, das tradições, e ainda estava tudo tão presente. Nós pensámos, no dia em que estas pessoas desaparecessem, que também se iria perder toda a tradição e estas aldeias iam perder a sua essência.
6: Para isso, a Lusitânia tem vários projetos, como é exemplo a Maternidade de Árvores.
7: Que é um espaço, um viveiro florestal, onde este espaço existe só para trabalhar aqui a questão da educação ambiental. Temos projetos com a Fundação do Benfica, onde produzimos 20 mil árvores todos os anos e atuamos em territórios que foram afetados pelos fogos desde 2018. Temos o projeto do Ecomuseu Tradições do Xisto, onde trabalhamos aqui a questão cultural do património, onde temos espaços museológicos a falar sobre um pouco do modo de vida das pessoas aqui nas aldeias, e transpomos essa parte escrita de um museu para a prática, onde fazemos workshops da broa, workshops da filhós, fazemos manjares da aldeia, aqueles almoços típicos de festa que se fazia.
6: A Lusitânia mostra-nos que o desenvolvimento regional é como uma parede de xisto, precisa de cada pessoa, cada árvore, cada tradição no sítio certo para se manter de pé. É possível conhecer os projetos como tornar-se voluntário da associação.
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1: 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Nesta terça-feira, previsão de céu pouco nublado no continente, com mais nebulosidade no litoral norte e centro até ao final da manhã e no interior durante a tarde, com também previsão de aguaceiros e trovoada no interior norte e centro durante a tarde. Hoje há previsão de aguaceiros fracos na Madeira e nos Açores, máximas previstas pelo Instituto Português do Mar e da Atmosfera, 21 graus para Aveiro, 22 para o Porto e para Ponta Delgada, 23 para Viana do Castelo, 24 graus de máxima para o Funchal, 25 para Leiria, Sines e para Sagres, 27 é a máxima para Coimbra, 28 para a Guarda, 29 para Lisboa, 30 graus de máxima para Braga, Viseu e Faro, 31 para Vila Real, 32 para Bragança, Porto Alegre, Santarém e Setúbal, 33 para Castelo Branco, pode chegar aos 35 em Évora e em Beja.
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1: São 7:30, bom dia, 6:30 nos Açores. Cristina Leiman, a Unicef alerta para os riscos do clima nas crianças.
12: Quase todas as crianças no mundo enfrentam pelo menos uma ameaça climática. Mais de 1 milhão têm pela frente 3 ameaças. As mais frequentes são as inundações, as secas, calor extremo, incêndios e ondas de calor. O alerta é feito pela Unicef no relatório sobre os riscos do clima para os mais novos. O pior cenário é em países asiáticos, como o Paquistão, Bangladesh e Myanmar. A Unicef pede medidas aos governos com redução das emissões poluentes e o reforço dos serviços básicos. Começam hoje os exames nacionais do ensino secundário. O primeiro exame é o de português, do 12º ano. Começa às 9:30 e vai ser feito por mais de 81 mil estudantes. É o exame com mais alunos inscritos, por ser o único obrigatório para concluir o ensino secundário. O exame continua a ser feito em papel, mas pela primeira vez a correção será feita em formato digital. A professora Maria do Carmo Oliveira, da Associação de Professores de Português, nota algum desinteresse dos estudantes que estão a usar cada vez mais a internet, em vez de recorrer ao explicador, e dá um exemplo concreto.
13: Especificamente, algum aluno que veio mostrar uma aplicação que é direcionada para o apoio na preparação dos exames. Portanto, é uma aplicação mesmo que funciona como um explicador.
12: Maria do Carmo Oliveira acredita que, apesar do desinteresse, os alunos estão preparados para o exame de português. No total, estão inscritos para os exames nacionais 166 mil alunos. A primeira fase começa hoje, decorre até dia 26. 5 distritos vão estar hoje e amanhã em aviso amarelo, com a previsão de aguaceiros fortes, e que podem ser de granizo e com trovoadas. Os distritos sob aviso são os de Bragança, Viseu, Guarda, Vila Real e Castelo Branco. O aviso começa a valer ao meio-dia e vai até às 9 da noite. Amanhã repete-se no mesmo horário. A Terra tremeu esta manhã na Indonésia. O sismo, que chegou aos 6.7 da escala de Richter, não terá feito vítimas nem danos materiais. Também não foi emitido qualquer alerta de tsunami. Futebol. Portugal faz hoje o último treino antes da estreia no Campeonato do Mundo. O treino às 3 da tarde, hora de Lisboa, será aberto à comunicação social nos primeiros 15 minutos. Depois, a seleção viaja para Houston, onde joga amanhã com a República Democrática do Congo. Na última noite, o Irão esteve a perder por 2 vezes, mas conseguiu empatar 2 bolas com a Nova Zelândia. Antes, também a Arábia Saudita conseguiu um empate, 1-1, frente ao Uruguai. Já Cabo Verde fez a festa ao garantir um empate sem golos com a Espanha, campeã europeia. Hoje, a França defronta o Senegal, o Iraque joga com a Noruega. Já na próxima madrugada, a campeã em título, a Argentina, tem encontro marcado com a Argélia. A onda termina com o Áustria-Jordânia às 5 da manhã. E o Mundial já deu origem a uma mudança de treinador. O selecionador da Tunísia, Sabri Lamouchi, foi substituído pelo francês Hervé Renard, depois de ter sofrido uma goleada na jornada inaugural. A Tunísia perdeu por 1-5 frente à Suécia.
1: E há Jornal do Mundial já a seguir na manhã TSF. É seguir ao trânsito nesta manhã em Lisboa, com um acidente na A5, na zona do Estádio Nacional, no sentido Cascais-Lisboa. Há paragens desde a Ribeira da Laje.
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1: O Jornal do Mundial já a seguir. No trânsito, nota para um acidente em Lisboa na A5, na zona do Estádio Nacional, sentido Cascais-Lisboa, e há paragens desde a Ribeira da Laje. Mais à frente, há novamente fila a partir do Monsanto até à zona das Amoreiras. Também há lentidão no IC19, desde o Cacém até à Amadora, e mais à frente, desde o Estado-Maior da Força Aérea até ao nó de Pinamanique. Na A2, fila desde Corroios até à Praça da Portagem da Ponte 25 de Abril, afeta as ligações do Centro-Sul e o final do IC20. Também a calçada de Carris, com lentidão em direção ao Campo Grande, até à zona do Lumiar, e na segunda circular, no sentido do Aeroporto Benfica, à fila na zona da Encarnação. No Porto, trânsito lento na A1 para a VCI, desde o nó de Coimbrões até à saída para a Avenida da Boa Vista, afeta a ligação de Valadares, na A44, e na VCI, em direção à Ponte da Arrábida, à fila a partir de Bom Joia, até ao nó da A3.
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1: 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Ontem foi dia de empates no Mundial, com destaque para o feito de Cabo Verde frente à Espanha, o Miguel Tavares.
24: Em estreia absoluta em campeonatos do mundo, os Tubarões Azuis dispararam a campeã da Europa. No final do jogo, a reação foi esta, na Cidade da Praia. Cabo Verde para Lisboa, não se notaram as diferenças. Este é o som do Terreiro do Paço após o apito final.

0: 0 a 0 foi o resultado do jogo, muito por culpa da exibição de Vozinha. O guarda-redes de 40 anos joga no Chaves da 2ª Liga Portuguesa.
1: Sim, sonhei toda a minha vida por esse momento. Trabalhei toda a minha vida por esses palcos. Hoje consegui estar aqui e consegui contribuir à equipa com a minha experiência e estou muito feliz por isso.
0: Vozinha é a nova sensação do Mundial. Antes do jogo com a Espanha, o guarda-redes tinha pouco mais de 50 mil seguidores no Instagram. Agora são mais de 5 milhões os que seguem o herói cabo-verdiano. Ainda no Grupo H do Campeonato do Mundo, o Uruguai empatou com a Arábia Saudita a um golo na última madrugada. Al-Amri adiantou os sauditas no final da primeira parte, mas Maxi Araújo conseguiu empatar já nos últimos 10 minutos do jogo. Desde 2014, que um jogador do Sporting não marcava um golo no Mundial, o outro jogador uruguaio dos Leões, Rodrigo Salazar, não saiu do banco de suplentes. Também a Bélgica empatou ontem à noite frente ao Egito. Um autogolo de Mohamed Ani evitou a derrota dos belgas após Emam Achour ter feito o golo dos faraós na fase inicial da partida. Por fim, no jogo que teve início às 2 da manhã, o Irão empatou 2-2 com a Nova Zelândia. A figura da partida foi Elijah Just, autor dos dois golos neozelandeses, com Ramin Razayan e Mohamed Moebi a empatarem por 2 vezes para os iranianos. Na parte de fora do estádio, na Califórnia, houve protestos de cidadãos iranianos contra o regime do país. Foi envergada a bandeira do leão e do sol, símbolo iraniano até à Revolução Islâmica. A mesma bandeira foi vista dentro do estádio, nas bancadas, onde foram levantadas também bandeiras de Israel e da Palestina. Durante o hino do Irão, cantado pelos jogadores, houve se assobios de parte do estádio. Portugal estreia-se amanhã no Mundial 2026. A seleção nacional enfrenta a República Democrática do Congo em Houston, no Texas. É para lá que a equipa portuguesa vai viajar durante o dia de hoje, mas antes disso ainda treina na Flórida, António Botelho.
2: É também pela manhã que a seleção realiza mais um treino, tal como fez ontem, desta vez pelas 10 da manhã em Palm Beach. Já vão ser 3 da tarde em Portugal. A dúvida é se Ruben Dias treina finalmente, reintegrado com a equipa. Se não treinar, fica muito difícil que seja a opção para o jogo com o Congo. A comitiva portuguesa sai de Palm Beach para Houston depois do almoço, ao início da tarde. O voo dura quase 3 horas. E é ao final da tarde que realiza as atividades mídia no estádio. À tarde, hora de Houston, mas já vai ser de noite e bem tarde em Portugal. Um jogador, um dos capitães e o selecionador Roberto Martínez falam aos jornalistas à 00h45, ou seja, já no dia seguinte, na conferência de imprensa oficial da FIFA, de antevisão ao jogo. Quanto à seleção da República Democrática do Congo, já está em Houston, treina da parte da tarde, e o selecionador, o francês Sébastien Desabre, fala à comunicação social quando forem 11h em Portugal.
0: A reportagem do enviado especial da TSF aos Estados Unidos, António Botelho. Ele vai estar em Houston amanhã para o relato do jogo entre Portugal e a República Democrática do Congo. Hoje é dia de estreia de Messi, Haaland e Mbappé nesta edição do Mundial. A campeã em título argentina joga com a Argélia às 2 da manhã, enquanto a vice-campeã França vai defrontar o Senegal às 20h. Os vikings da Noruega também entram em ação 28 anos depois do último jogo em Mundiais. Às 11h são adversários do Iraque, que avança apenas para a 2ª participação em fases finais. Esta madrugada haverá ainda outro jogo, mas só às 5h, a seleção da Áustria apadrinha a estreia da Jordânia em Mundiais. A fechar, Oceano Cruz já não é selecionador de sub-20, um cargo que ocupava desde 2023. O antigo internacional despede-se da equipa poucos dias depois de ter conquistado o torneio de Toulon, um prestigiado troféu da categoria que escapava a Portugal há 23 anos.
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7: Jornal do Mundial com o Miguel Taveira. Ficamos a 16 minutos das 8 nesta manhã da terça-feira. Viana do Castelo integra a rede portuguesa de municípios saudáveis desde a fundação em 1997 e será anfitriã a partir de hoje até quinta-feira da reunião anual e conferência técnica da Rede Europeia de Cidades Saudáveis da Organização Mundial de Saúde. Sob o tema Cidades Saudáveis para Gerações Saudáveis, a conferência vai celebrar os 40 anos da Carta de Otava e também fazer um balanço de projetos inovadores a nível europeu vocacionados para a promoção da saúde dos cidadãos. Na cidade, onde estão reunidos mais de 500 mil de participantes de 40 países, a TSF está hoje com mais uma edição de Um Dia no Município, com a reportagem de Ana Peixoto Fernandes.
8: Um antigo matadouro transformado em laboratório criativo, um programa de apoio a cuidadores informais, aulas de várias modalidades náuticas nas escolas e ainda com a vertente inclusiva e uma unidade móvel que vai às aldeias distantes levar cuidados de saúde às populações. São alguns dos projetos emblemáticos que Viana do Castelo, Cidade Saudável, vai apresentar na reunião anual e conferência técnica da Rede Europeia de Cidades Saudáveis da Organização Mundial de Saúde, onde afirma Kira Fortune, da organização, vai ser debatido o presente e o futuro da promoção da saúde nas cidades europeias.
9: Vamos também fazer um balanço do trabalho que realizamos e olhar para o futuro. Reuniremos cidades de 40 países e será uma oportunidade para partilhar inovações. Veremos as inovações em primeira mão aqui em Viana do Castelo, mas também ouviremos relatos de outros países, o que nos dará a oportunidade de pensar em como é que essas mesmas inovações podem ganhar escala.
8: O coração da inovação em Viana do Castelo será o antigo matador da cidade, explica Ricardo Rego, vereador com os pelouros da saúde e do desporto, na Câmara Municipal.
10: O matador é um exemplo claro daquilo que é o conceito neste momento da OMS do ponto de vista das cidades saudáveis. Porquê? Porque envolve as pessoas, através dos processos de cocriação. Todo o edifício será também um laboratório vivo de teste de novas aplicações em materiais de construção. O espaço vai ser um espaço de partilha da ciência, da tecnologia e da arte, no qual teremos áreas expositivas, teremos áreas de Fab Lab, teremos áreas para o empreendedorismo. Tudo isto vai ser acho que o coração da inovação em Viana do Castelo.
8: A reconversão do antigo matador de Viana do Castelo, com um financiamento europeu de 5 milhões de euros, ainda está a acontecer.
10: A obra vai concluir provavelmente até finais de outubro e estará em pleno funcionamento em 2027.
8: Será espaço de inovação e criatividade nas áreas da ciência, tecnologia e arte, com o nome Viana Start.
10: O objetivo aqui é, não há limites para a imaginação, não há limites para a criatividade, temos é que abarcar todos os públicos-alvo, desde os mais novos até àquela pessoa que está a iniciar o seu percurso de vida profissional e precisa só daquele empurrão para começar. O Start é onde tudo se vai iniciar.
8: E Viana começou agora também a fazer parte do recém-criado Comitê Político da Rede Europeia de Cidades Saudáveis da OMS.
10: Em Portugal só vamos ter duas cidades que vão estar representadas, somos nós e Matosinhos. Estamos a falar apenas de 15 pessoas do ponto de vista europeu que vão fazer parte deste grupo de trabalho da OMS que vai durante 2 anos desenvolver. Portanto, acho que é um motivo de orgulho para a cidade.
8: Viana do Castelo integra a Rede Portuguesa de Municípios Saudáveis desde a fundação, em 1997, até quinta-feira será anfitriã da reunião anual da Rede Europeia de Cidades Saudáveis da OMS.
7: Ana Peixoto Fernandes, TSF, Um Dia no Município de Viana do Castelo, para ouvir ao longo de todo o dia. Agora novidades do mundo digital antes da memória de elefante, uma nova secretária modular para jogos no mundo digital, com o Rui Tocaiana.
11: É um botão rotativo, inspirado em equipamentos de áudio clássicos, que controla a altura da nova secretária da Herman Miller. A conhecida fabricante de mobiliário apresentou a Coil, uma mesa focada no segmento de jogos que aposta no design modular e na organização. A estrutura apresenta linhas minimalistas e inclui ganchos ocultos para arrumar malas ou auscultadores. No campo da estética, o móvel destaca-se pelos cabos em espiral de cor vermelha na parte traseira e pelas variadas opções de acabamento, como o freixo, nogueira, branco ou preto. O sistema de gestão de cabos foi totalmente revisto e ocupa toda a extensão do tampo. Os utilizadores podem ainda acrescentar uma cobertura metálica perfurada para fixar ferramentas. Isto, além de um pacote de acessórios com suporte para telemóvel e prateleiras. Para já, apenas existem os preços na América. O modelo base começa no equivalente aos 1.000 euros. No entanto, a configuração principal, que inclui pernas com maior amplitude de elevação, painel traseiro e calha de cabos melhorada, essa configuração eleva o custo total para os 1.500 euros.
7: Rui Tucayano e José António Barbosa com o Mundo Digital, também em tsf.pt.
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7: Manhã TSF a 10 minutos das 8 horas com a memória de elefante com Manuel Costa Monteiro e Mário Fernando.
14: Já aqui trouxemos vários exemplos daqueles músicos que fazem parte da lista dos melhores da história, mas dos quais a generalidade das pessoas nem se lembra. Talvez por serem discretos, talvez porque existe alguma tendência para ir facilmente atrás da estrela rock, esquecendo que há outros caminhos igualmente respeitáveis, como o folk e a country. Gordon Lightfoot foi um cantor e compositor que, durante a década de 70 do século passado, deu uma contribuição decisiva para definir a chamada Era dos Cantautores. Lightfoot foi um dos grandes compositores do Canadá, como Leonard Cohen, Johnny Mitchell ou Neil Young, embora a generalidade das pessoas se esqueça dele com alguma frequência. Robbie Robertson, outro canadiano e o grande mentor da The Band, classificou Lightfoot como um tesouro nacional. E Bob Dylan diz que cada vez que ouve uma música dele é como se quisesse que ela durasse para sempre. Sundown, de 1974, é porventura o melhor exemplo disto mesmo, talvez a canção bandeira de um grande músico.

0: Posto isto, Manel, qual o caminho que segues amanhã?
1: Regressa à bola um Benfica Sporting para o 10 minutos para jogadores procurarem o brinco do marcador do gol da vitória.
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escolhas musicais para ouvir ao longo da semana entre as 2 e as 3 da tarde. Escolhas do fadista Hélder Moutinho. Manhã de terça-feira com 17 graus no Porto e em Lisboa, 19 graus em Ponta Delgada, estão 20 no Funchal, 23 graus em Faro.

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4: Manhã TSF de terça-feira, bom dia, 7h58, menos uma hora nos Açores.
5: É dia de exame de português e este ano há muitas novidades tecnológicas. 81 mil estão inscritos para começar a fazer a prova às 9h30 da manhã. 100 dias de Presidente Seguro dizem-nos o quê sobre o que muda depois da década de Marcelo. Mudou o discurso, muda também a postura do Presidente da República. E no Mundial de Futebol, depois de um dia cheio de empates, hoje é dia de viagem para a seleção portuguesa, que vai da Flórida para o Texas, na véspera da estreia no Campeonato do Mundo.
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4: E nesta terça-feira, previsão de uma pequena subida de temperatura máxima, com céu pouco nublado, mas com mais nebulosidade no litoral norte e centro até ao fim da manhã e no interior durante a tarde, também com aguaceiros e trovoada no interior norte e centro durante a tarde. Hoje há previsão de aguaceiros fracos na Madeira e nos Açores e máximas previstas pelo Instituto Português do Mar e da Atmosfera de 22 graus no Porto e em Ponta Delgada, 24 é máxima para o Funchal, 27 para Coimbra, 29 para Lisboa, 30 graus de máxima para Braga e para Faro. Na TSF, o grande jornal das 8 horas, com Nuno Domingos.
5: Este é o primeiro dia da época de exames do ensino secundário. Começa hoje com a prova de português, às 9h30 da manhã. Uma prova que junta os 3 anos do secundário. É a prova de 12º ano, mas com conteúdos que foram lecionados no 10º, 11º e 12º anos de escolaridade. O exame reúne alguns desses conteúdos. Um dos membros da Associação de Professores de Português, ouvido pela TSF, deteta nos alunos algum desinteresse crescente pela disciplina. Maria do Carmo Oliveira dá como exemplo uma das turmas que ela própria ensina.
6: e eles estavam extremamente desinteressados pela matéria de português. Não retinham, não aprendiam, havia ali uma recusa na aprendizagem, sobretudo na aprendizagem de conteúdos ligados com a literatura, com os aspectos das humanidades, portanto, não me pareceu que fosse uma coisa positiva. Mas, em contrapartida, a minha turma do décimo ano, que esteve a estudar conteúdos literários complexos, porque estiveram a estudar Camões e os Lusíadas, eram alunos bastante motivados e interessados e com uma disponibilidade muito grande para a aprendizagem de questões ligadas com a literatura, com a língua e com a cultura.
5: A professora Maria do Carmo Oliveira considera que o papel dos tradicionais explicadores está a ser substituído na preparação para estes exames e aponta a chegada da inteligência artificial como ferramenta de ajuda que os alunos preferem.
6: Alguns alunos conseguem agora, no fundo, a ajuda que um explicador lhes dava, conseguem através da inteligência artificial. Houve especificamente algum aluno que me veio mostrar uma aplicação que é direcionada para o apoio na preparação de exames. Portanto, é uma aplicação mesmo que funciona como um explicador.
5: Maria do Carmo Oliveira, da Associação dos Professores de Português, ela acredita que, apesar do desinteresse, os alunos estão preparados para realizar o exame desta manhã. São 81 mil os alunos que estão inscritos no exame de português, dos 166 mil que estão inscritos para todos os exames, que, na maior parte dos casos, vão servir para o acesso ao ensino superior no próximo ano letivo. A prova de português é aquela que é mais exigida em termos de provas de acesso. E há uma novidade. Este ano, tirando geometria descritiva e desenho A, todas as provas vão ser corrigidas parcialmente com recurso à inteligência artificial depois de serem digitalizadas. O presidente da Associação dos Diretores de Agrupamentos e Escolas Públicas assegura que os estabelecimentos de ensino estão preparados para acolher este novo modelo de correção digital. Filipe Lima explicou esta manhã à TSF o que muda neste ano no processo de correção das provas.
7: A partir do momento em que um termina a prova, normalmente 11h30, a prova demora 1h30, 2 horas, as provas são entregues à Força de Segurança, ou à GNR ou à PSP, que se desloca à escola. Posteriormente, a GNR e a PSP, em vez de levar as provas aos agrupamentos de exame, levam diretamente para Lisboa, para o Ministério da Educação, onde essas provas serão digitalizadas. Posteriormente, é essa digitalização, que são milhares de provas, são cerca de 300 mil provas, ou seja, milhões de folhas, esses testes são distribuídos para que os professores os possam corrigir pela via digital e não pelo tradicional, portanto, papel e esferográfica, no caso dos professores corretores dessas provas.
5: Filinto Lima, presidente da Associação dos Diretores de Agrupamentos e Escolas Públicas, a prova de português começa hoje às 9h30 da manhã, é o tiro de partida para a temporada de exames do secundário. Esta tarde há uma segunda prova, a prova de economia do 11º ano, que começa às 14h. Hoje é o dia do novo encontro de Luís Montenegro e André Ventura sobre a reforma das leis laborais. Logo à tarde ocorre este encontro para discutir a viabilização da reforma das leis laborais que está na Assembleia da República e que vai ser discutida na próxima quinta-feira. E desta vez a reunião é mesmo só entre o Governo e o Chega. O PS não foi chamado para uma nova conversa. Ontem André Ventura insistiu na moeda de troca que vai ser exigida pelo Chega para aprovar a reforma. O Governo tem de aceitar a redução da idade de reforma e isso tem de ficar escrito antes da discussão de quinta-feira no Parlamento.
8: Para nós esta é uma questão de justiça que queremos introduzir e calendarizar no espaço público português. Se o Governo entende e se achar que a posição que tem, que podemos continuar progressivamente a ter uma reforma aumentada, este ano voltou a aumentar 2 meses, então significa que não temos a mesma visão das relações laborais e isso significa que o PSD deve procurar outro entendimento que não com o Chega. Vamos ver se o Governo está disposto a avaliar esta situação ou não. Em relação às pensões vitalícias, que também é uma questão relevante, penso que há alguma abertura para um projeto que seja estruturado neste sentido que acabei de dizer, garantir que não há nenhuma subvenções vitalícias em Portugal que são políticas, algumas ainda subsistem, e outras que estão a pagamento possam ser analisadas na sua proporcionalidade e na sua legalidade.
5: reunião de hoje de André Ventura com o Primeiro-Ministro Luís Montenegro em São Bento está prevista para as 15h30. O tema da reforma laboral não tem escapado às declarações do líder do PCP, Paulo Raimundo, e também dos deputados comunistas nas jornadas parlamentares que começaram domingo, terminam hoje na Marinha Grande. O PCP diz que o governo está cada vez mais isolado, que o destino deste pacote laboral é o caixote de lixo. O tema serviu de mote para uma sessão com trabalhadores, uma sessão de debate com trabalhadores, na última noite na Marinha Grande. Rita Carvalho Pereira.
9: Num dia de jornadas parlamentares em que o secretário-geral comunista Paulo Raimundo esteve ausente, coube ao líder parlamentar Paula Santos o ataque ao pacote laboral.
10: Não há desenvolvimento com direitos, eu diria até, ou com condições de trabalho do século XIX. Eu creio que, qual é que é a modernidade que há em se trabalhar 10 horas por dia?
9: Para o deputado Alfredo Maia, a ideia da flexibilização da legislação laboral tem por trás um objetivo claro.
11: Este termo flexibilização não quer dizer outra coisa senão liberdade para despedir de forma mais fácil e mais barata. E de tal maneira é assim que os dirigentes da direita, da extrema-direita, já nem escondem ao que vem.
9: Também a proposta do banco de horas é, nas palavras de Alfredo Maia, um assalto aos trabalhadores.
11: Não é uma obsessão, mas é um exemplo muito interessante. A Jerónimo Martins tem 35 mil trabalhadores. Se a Jerónimo Martins colocar em banco de horas individual 30 mil trabalhadores, obrigados a dar 150 horas de trabalho à borla por ano, significa que cada um deles deixa de receber 1.000 euros. Ora, 30 mil a multiplicar por 1.000 significa que a Jerónimo Martins vai ganhar de lucro líquido, sem esforço nenhum, 30 milhões de euros.
9: Mas, a líder parlamentar comunista alega, o governo está cada vez mais isolado neste plano da reforma laboral.
10: Isto não está a correr como o governo pensava que ia correr. E aqui a força e a luta dos trabalhadores tem sido determinante. E eu creio que tem mostrado, de facto, temos visto em vários momentos, até eu diria, alguma desorientação e uma grande fragilização por parte do governo, porque estão cada vez mais isolados.
9: Por isso, para o PCP, o destino deste pacote é só um.
11: Este pacote laboral não tem sequer discussão e que a única saída que tem é mesmo o caixote do lixo, ele é completamente inegociável.
9: A nova legislação laboral chega agora à Assembleia da República, depois das negociações na concertação social terem falhado. O debate acontece esta quinta-feira.
5: Rita Carvalho Pereira, repórter TSF, tem acompanhado estas jornadas parlamentares do PCP, que vão terminar logo à tarde na Marinha Grande, com a intervenção de Paulo Raimundo. Antes, durante a manhã, os deputados do PCP vão visitar o pavilhão do Sporting Maranhense, que ficou totalmente destruído, sem teto, sem paredes, na madrugada de 28 de fevereiro. O presidente dos Estados Unidos e o vice-presidente dos Estados Unidos garantem que o acordo de paz com o Irão está assinado. É um memorando de entendimento, está assinado digitalmente e será assinado presencialmente na próxima sexta-feira na Suíça, mas os efeitos já estão a fazer-se sentir. Donald Trump garantiu que o bloqueio naval americano no Estreito de Hormuz já foi levantado. O Irão reconhece, através da televisão estatal iraniana, que nas últimas horas 5 navios iranianos já atravessaram o estreito sem serem admoestados pela Marinha americana. É um avanço depois do acordo de paz anunciado no passado domingo. Um acordo de paz que não convence toda a gente, mesmo nos Estados Unidos. O enviado especial da TSF, António Botelho, ele está em Palm Beach, na Flórida, decidiu entrar num centro comercial e escutar algumas pessoas para perceber o que acham da notícia que tem marcado a atualidade internacional nas últimas horas, além do futebol.
12: Os americanos não dão nada por garantido até os papéis da paz estarem assinados.
13: Primeiro, quero ver os detalhes do acordo. Uma coisa é dizer que temos um acordo, mas é preciso olhar para os detalhes que estão no acordo.
12: Ouvimos Matthew, um cidadão norte-americano que vive em Palm Beach. Quem partilha da mesma opinião é Richard. Só acredita quando tudo estiver realmente fechado. Os americanos, com quem falamos, estão alinhados nas ideias. É também o caso de Susan.
14: Parece que não temos toda a informação e não entendo muito bem o que está verdadeiramente a acontecer nos bastidores. Sou sempre muito cética, portanto não sei. Especialmente no que diz o nosso presidente neste momento, honestamente. Eu não confio no que o Trump diz ou faz.
12: Mas realmente for assinado o acordo de paz, isso representa uma boa notícia para o povo norte-americano, sublinha Matthew.
13: Os preços dos combustíveis começam a cair e isso é bom para o povo americano. Vai ser bom para a nossa economia. Então estou entusiasmado que o presidente continue a dialogar com o Irão e a procurar uma solução. Acho que estamos quase lá, mas não sei ainda.
12: A reportagem TSF aborda ainda mais duas senhoras sentadas frente a frente numa mesa que preferem não dizer como se chamam. E são de poucas palavras quando perguntamos se acham que o acordo de paz vai mesmo para a frente. É a nossa esperança, é o que diz. Mas afinal, o que é que fica mais barato? Combustível? Alimentos? A outra mulher responde.
15: The war itself is very expensive. Besides all of that.
12: Além de tudo isso, as palavras é que são caras. A expectativa é enorme na América.
16: António Botelho, o repórter TSF, enviado aos Estados Unidos para acompanhar a seleção portuguesa de futebol, aqui com uma recolha de opiniões a propósito do sentimento americano em relação a este acordo de paz que será formalizado na próxima sexta-feira na Suíça. Quanto à seleção portuguesa, vai hoje viajar e mudar de fuso horário, deixa de ter menos 5 horas que Portugal na continental e passa a ter menos 6 horas porque viaja para Houston, no Texas. Antes ainda um treino durante a manhã em Palm Beach. À tarde, o selecionador nacional Roberto Martínez, acompanhado de um dos jogadores da seleção, vão fazer a antevisão do jogo de estreia de Portugal frente à República Democrática do Congo, um jogo marcado para amanhã às 6 da tarde. A conferência de imprensa está marcada para meia-noite e 45 e vai ser transmitida em direto na TSF. Quanto ao dia 5 do Mundial, 4 empates em 4 jogos, uma madrugada marcada pela estreia do Irão, que defrontou a Nova Zelândia, empate a 2 golos. O final do jogo, o treinador do Irão disse que não há seleção mais oprimida que a do Irão neste campeonato do mundo, onde tudo está a ser feito para dificultar o trabalho dos iranianos, desde atrasos nos voos, dificuldade nos vistos, viagens longas para regressar sempre ao México e de forma que o Irão não fique a dormir nos Estados Unidos. Enfim, tudo corre mal ao Irão, tirando o facto de ter entrado neste campeonato do mundo com um empate e, portanto, com 1 ponto já somado. No mesmo grupo, houve ontem à noite um empate entre a Bélgica e o Egito a 1 bola. Empates também no Arábia Saudita-Uruguai, com o sportinguista Maxi Araújo a marcar o golo uruguaio. Neste grupo, vale a pena lembrar, Espanha e Cabo Verde tinham também empatado no primeiro e único jogo sem golos deste campeonato do mundo até agora. Ainda por causa dos resultados do último fim de semana, no caso das goleadas de domingo, há uma vítima, já se sabia, Claude Lamouchi, o selecionador da Tunísia, foi despedido pela Federação Tunisina e agora já se sabe quem é o sucessor. Hervé Renard vai cumprir os restantes jogos deste campeonato do mundo. O selecionador é francês e já esteve em 2 campeonatos do mundo, na Rússia a liderar a equipa de Marrocos, no Qatar a liderar a equipa da Arábia Saudita, e nessa altura fez algum furor a vitória conseguida frente à Argentina de Lionel Messi logo no jogo de estreia da equipa naquele campeonato do mundo. Ele é também 2 vezes campeão africano ao serviço da Costa do Marfim e da Zâmbia. Hoje é o dia de estreia dos finalistas no último campeonato do mundo. A França, vice-campeã do mundo, vai defrontar o Senegal às 8 da noite, hora de Lisboa, em Nova Jersey. Ainda no mesmo grupo, o grupo I, Iraque e Noruega, vão jogar às 11 da noite. Na madrugada, os jogos do grupo J, com a estreia da campeã do mundo, Argentina, a defrontar a Argélia às 2 da tarde, o Senegal às 8 da noite, hora de Lisboa, em Nova Jersey. Ainda no mesmo grupo, o grupo I, Iraque e Noruega vão jogar às 11 da noite. Na madrugada, os jogos do grupo J, com a estreia da campeã

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3: Em Lisboa, acidente na A1 na zona do viaduto sobre o Rio Trancão, em direção à segunda circular, e há paragens a partir da zona de São João da Talha. Algumas notas do trânsito lento nesta manhã. Na A2, a fila está desde Corroios até à Praça da Portagem, afeta os acessos do Centro-Sul e o final do IC20. No IC19, a fila está a partir da zona de Terceira até à Amadora e depois mais à frente, desde Alfragide até ao nó de Pinamanique. Também há A5 com fila, desde Porto Salvo até Linda, à Velha, e mais à frente, a partir de Monsanto até à zona das Amoreiras. Há fila também no final do IC2 para o túnel da Praça José Queiroz, a partir dos viadutos da Portela até Moscavide. No Porto, lentidão na 1 para a VCI, desde o nó de Santo Ovídio até à saída para a Avenida da Boa Vista, afeta a ligação de Valadares na A44, na VCI em direção à Ponte da Arrábida. A fila está a partir de Bonjoia até ao nó da A3. Na A3, trânsito mais lento a anteceder o nó de Águas Santas até à saída para a Circunvalação e depois na ligação para a VCI. Também há 28 com fila desde a ponte sobre o Rio Lessa até à rotunda AEP e depois na Avenida AEP em direção à VCI e também para a Avenida Cirónio Pais. 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
3: 8:18 nesta manhã de terça-feira e Nuno Domingos, António José Seguro está há 100 dias como Presidente da República.
5: A posse foi no dia 9 de março, hoje é o 100º dia em Belém. António José Seguro cumpre este dia como o centésimo dia como Presidente da República. Nestes primeiros 100 dias é possível já identificar algumas das marcas que identificam o novo Presidente da República na comparação com os antecessores, especialmente com Marcelo Rebelo de Sousa. Mais uma vez, um Presidente da República começa o mandato apostando na articulação com o Governo, já travou duas leis propostas e aprovadas pela AD. A principal diferença é a prestação pública, mais institucional, e uma das ideias repetidas desde o discurso inaugural é a vontade de levar a legislatura até ao fim, uma postura em público mais institucional e a ideia de que não será ele a travar a vida do Parlamento e do Governo, Judito Menezes e Sousa.
6: Logo no discurso de posse, o Presidente Seguro afastou os miniciclos que marcaram a história recente.
7: Tudo farei para estancar esse fernizinho eleitoral.
6: E retirou o drama da negociação orçamental.
7: Que a rejeição da proposta de lei do Orçamento de Estado não implica automaticamente a dissolução da Assembleia da República. As legislaturas são para cumprir.
6: Ficou o recado ao Governo e às oposições. As reuniões com Luís Montenegro são agora às terças-feiras. António José Seguro não partilha a cumplicidade de um guarda-chuva. Antes, articula-se nas assinaturas deixadas simbolicamente na bandeira de Portugal, estendida por um imigrante na Suíça.
8: Onde é o melhor sítio?
9: Onde quiser. O Presidente escolheu no verde, que era esperança.
8: Então pronto, eu vou aqui para o lado do vermelho.
10: Assim completamos.
6: Cada um na sua cor.
11: É evidente que o Presidente da República tem uma responsabilidade muito grande de criar condições para que os governos, e neste caso concreto este governo, tenha, do ponto de vista político e social, condições para executar o seu programa. Tem havido uma boa articulação.
6: Para a comentadora de política nacional da TSF, Margarida Davim, os primeiros 100 dias da presidência de António José Seguro deixam sinais duplos.
12: É um presidente que, por um lado, claramente quer evitar qualquer tipo de guerra institucional com o governo, por outro, tem também de ser fiel a um campo progressista que o elegeu e que o apoia.
6: E nestes primeiros 100 dias, uma novidade, o relatório elaborado pela Presidência sobre a

0: resposta, ou falta dela, nas zonas afetadas pelas tempestades, que, seguro, visitou como candidato e onde regressou como presidente.
1: E é um relatório que é, no fundo, um puxão forte de orelhas ao executivo do Luís Montenegro, mas lá está, sempre com esta ideia de que não quer ser hostil, não quer ser confrontacional.
2: Foi aqui que eu prometi que viria para ver se os apoios estão a chegar.
0: A análise de Margarida Davim encontra a mesma forma de pressão na tentativa de acordo sobre o pacote laboral que pode representar um teste para a presidência.
1: E agora há aqui uma espécie de prova de fogo. Será que António José Seguro vai ou não vetar o diploma, como disse que faria durante a campanha eleitoral para a presidência, e vai fazê-lo de que forma, se houver efetivamente uma maioria muito sólida a aprovar essas alterações à lei do trabalho?
0: O combate ao populismo e a defesa da democracia e da liberdade marcam também estes 100 dias, alertas deixados no discurso do 25 de abril.
2: A liberdade não desaparece de uma só vez, desaparece aos poucos.
0: E reafirmados no 10 de junho.
3: A coragem prática de fazer escolhas difíceis sem ceder ao populismo.
0: É seguro à procura da virtude, da moderação.
3: Neste tempo, faltam-nos cada vez mais as palavras do meio. Aquelas que não nascem entre muros.
0: A celebração do 10 de junho aconteceu na Ilha Terceira, nos Açores, mas sem comentários sobre a polémica da utilização da base das Lajes pelos Estados Unidos.
2: Este não é o momento para falarmos dessas situações.
0: Desde a posse, a reserva tem sido a imagem de marca de um presidente que poucas vezes se aproxima do microfone estendido.
2: Falamos depois.
1: António José Seguro, quando está na rua, é um presidente muito próximo e até diria que afetuoso. Aquilo de que o nosso novo presidente foge mais é do microfone dos jornalistas, da ideia das fontes de Belém que sopram informações e estados de alma presidenciais.
0: Um presidente que nestes 100 dias, pouco ou nada, arriscou sair da pauta.
4: Só sei fazer a escala e só sei que para a direita são os 5 primeiros e depois os 3 últimos, e para a esquerda são os 3 primeiros e os 5.
5: Os 5 últimos, exatamente.
4: Tive uma breve passagem pelo Conservatório. Sabia mais na altura do que sei hoje, desaprendi.
6: O músico António José Seguro, Presidente da República há 100 dias, ele que tomou posse no dia 9 de março, um trabalho da jornalista Judite Menezes e Sousa.
7: Daqui a pouco temos café duplo nesta manhã de terça-feira. Teresa Leal Coelho e José Manuel Pureza, e hoje sobre a cimeira do G7, para ouvir já dentro de alguns minutos. Estão 17 graus no Porto e em Lisboa, 19 graus no Funchal e em Ponta Delgada, estão 23 graus em Faro.
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7: E não nos seguimos neste grande Jornal das 8 com um relatório preocupante da Unicef.
9: Quase metade das crianças em todo o mundo estão expostas a pelo menos 3 ameaças climáticas. Um relatório do Fundo das Nações Unidas para a Infância mostra que a combinação mais comum é formada por seca, calor extremo e ondas de calor, mas as inundações, as tempestades e os incêndios também preocupam. A Unicef pede mais medidas para reduzir as emissões poluentes e apela ao reforço dos serviços básicos para responder a estes problemas. Cláudio Patrício Silva.
10: Mais de 1 milhão de crianças em todo o mundo estão expostas a pelo menos 3 ameaças climáticas que colocam em risco a sua educação, saúde e até mesmo sobrevivência. A Unicef estima que em Portugal pelo menos 1/3 das crianças correm este risco, são 582 mil. Ao todo, a organização analisou 8 ameaças climáticas mais frequentes, o que inclui inundações, calor extremo, secas, incêndios, tempestades tropicais ou tempestades de areia. E concluiu que quase todas as crianças do mundo enfrentam pelo menos uma destas ameaças e mais de 4 milhões podem estar expostas a até 6. As situações mais críticas são registadas no Paquistão, Bangladesh e Myanmar, onde as crianças enfrentam mais ameaças climáticas simultâneas do que em qualquer outro lugar do mundo e mais intensas. O texto analisa também a exposição das crianças à poluição atmosférica e à malária. A poluição afeta quase todas as crianças do mundo e a malária afeta cerca de 1.000 milhões. A Unicef pede medidas mais ambiciosas para cumprir os compromissos internacionais em termos de poluição, mas também pede que as escolas e unidades de saúde sejam mais resistentes aos problemas climáticos e sublinha a importância de reforçar os serviços de água e saneamento. A organização quer ainda sistemas de alerta mais eficazes.
6: Fica registado o alerta da Unicef, aqui trazido pela jornalista Cláudia Patrício Silva. No Porto, os campos das escolas básicas Manuel de Oliveira e da Ariosa vão estar abertos ao público. A iniciativa Campos Abertos permite que qualquer pessoa entre de forma gratuita no complexo desportivo destas escolas. O vereador do Desporto da Câmara Municipal do Porto, Rodrigo Passos, considera que esta iniciativa é útil para fomentar a prática desportiva.
11: Acreditamos que é uma iniciativa que facilmente consegue promover a prática desportiva sem custos e sem grande burocracia. Mas mais do que isso, acreditamos que é uma medida que rapidamente dá acesso a mais infraestrutura desportiva que, efetivamente, ao dia de hoje, existe muita procura no Porto, mas ainda pouca oferta.
6: Para já são estas duas escolas, a Manuel de Oliveira e a Escola da Ariosa. O vereador admite abrir campos de outras escolas no futuro. O projeto arrancou no início deste mês e Rodrigo Passos diz que já há procura por parte dos portuenses.
11: Começamos por duas zonas diferentes da cidade e este fim de semana eu estive pessoalmente presente em cada um dos espaços e posso dizer a viva voz que estavam os dois com dezenas de pessoas, o que mostra bem que isto era uma necessidade da comunidade e que há procura para este tipo de espaços. Aquilo que preconizamos é que nos próximos anos possamos abrir mais espaços, caso esta experiência seja efetivamente bem sucedida.
6: Para já, o teste na Escola Básica Manuel de Oliveira e na Escola Básica da Ariosa, os campos estão abertos durante os fins de semana ao longo de todo o verão.
7: 8h28, menos uma hora nos Açores. Voltamos aos temas que marcam a atualidade esta manhã de terça-feira, Nuno Domingos.
6: Desde logo, um sismo violento que abalou a Indonésia, na zona central da província de Sulawesi. 6.7 foi a intensidade deste sismo, 6.7 na escala de Richter. E até agora não há registo de vítimas ou de danos, apesar de os relatos apontarem para um forte abanão nas casas. Pelo menos 5 navios iranianos já atravessaram o Estreito de Hormuz nas últimas horas, depois de anunciado o acordo entre Irão e Estados Unidos, um acordo que está assinado digitalmente, mas que será só formalizado na próxima sexta-feira na Suíça. Os navios iranianos não foram, de alguma forma, afetados pela Marinha Americana, que, entretanto, já anunciou que levantou o bloqueio do Estreito de Hormuz. Nas notícias deste dia, há o início da temporada de exames do ensino secundário, com a prova de português marcada para as 9h30 da manhã. Este ano há novidades com a correção, que é feita de forma digital. Todas as provas são digitalizadas e na parte de respostas múltiplas é corrigida com recurso a ferramentas de inteligência artificial e sem a participação dos professores. A seleção portuguesa de futebol vai hoje treinar durante a manhã, hora local, em Palm Beach, na Flórida, quando forem 3 da tarde, hora na continental portuguesa. Depois vai viajar para o Texas, onde chega a Houston, e a conferência de imprensa de lançamento do jogo já vai ser feita pelo selecionador nacional no estádio de Houston, no palco da estreia, amanhã às 6 da tarde, frente à República Democrática do Congo.
7: E nesta terça-feira há previsão de uma pequena subida da temperatura máxima, com céu pouco nublado no continente, com mais nubosidade no litoral norte e centro até ao fim da manhã. E no interior, durante a tarde, também há previsão de aguaceiros e trovoada no interior norte e centro durante a tarde. Hoje, previsão de aguaceiros fracos para Madeira e Açores, máximas de 22 graus para o Porto e Ponta Delgada, 24 para o Funchal, 27 para Coimbra, 29 para Lisboa, 30 graus é máxima para para Braga e para Faro. Daqui a pouco temos Café Duplo, depois também o humor de Zé Pedro Silva na TSF, Parece Mentira, o TSF Pais e Filhos e os Sinais, antes das 9 da manhã. Bom dia.
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8: 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Café duplo já a seguir nesta manhã de terça-feira e a cimeira do G7. Antes, ainda um olhar pelo trânsito em Lisboa com o acidente na A1 na zona do viaduto sobre o Rio Trancão em direção à segunda circular. Há paragens a partir da zona de Santa Iria da Azóia. Trânsito lento na A2, fila desde Corroios até à Praça da Portagem, afeta os acessos do Centro-Sul e o final do IC20. Também o IC19 com fila a partir da zona de Terceira até à Amadora e depois mais à frente desde Alfragide até ao Nó de Pinamanico, o final da Nacional 117 para Algés, também tem fila até à saída para a A5. Na A5, o trânsito está lento desde Porto Salvo até Linda a Velha e mais à frente a partir de Monsanto até à zona das Amoreiras. E na Marginal também há fila desde Santa Mar de Oeiras até Caxias e mais à frente entre a Cruz Quebrada e Algés. Na segunda circular, no sentido Aeroporto Benfica, fila desde o Prior Velho até à saída para o aeroporto e depois entre a Rotunda do Relógio e a saída para o Eixo Norte-Sul. No sentido Pinamanique-Sacavém, também há fila entre Benfica e as Calvanas. No eixo norte-sul, no sentido Camarate-Campolide, trânsito lento a partir da Ameixoeira até às Laranjeiras, também há filas na Cril. Sentido Algés-Ponte Vasco da Gama, a partir de Camarate até à saída para a segunda circular em Sacavém. No sentido Sacavém-Algés, há fila no acesso para a calçada de Carriche e mais à frente entre Odivelas e os túneis de Benfica. Lentidão no IC16, no final da descida de Belas para Alfornelos, na calçada de Carriche em direção ao Campo Grande até à zona do Lumiar e no final do IC2 para o túnel da Praça José Queiroz, a partir dos viadutos da Portela até Moscavide. No Porto, na A1 para a VCI, fila desde o nó de Santo Ovídio até à saída para a Avenida da Boa Vista, afeta a ligação de Valadares na A44. Na VCI, em direção à Ponte da Arrábida, também há fila a partir de Bonjoia até ao nó da A3. Na A3, trânsito lento a anteceder o nó de Águas Santas até à saída para a Circunvalação e depois na ligação para a VCI, também há 28 com fila desde da ponte sobre o Rio Leça até à rotunda AEP e depois na Avenida AEP em direção à VCI e também para a Avenida Cerónio Pais. Na Via Norte para o Porto, a fila está após o viaduto da A4 até à ligação para a VCI. Também há trânsito lento na Ponte do Infante para o Porto e na Marginal para o túnel da Ribeira desde a zona da Ponte do Infante.
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8: E no Café Duplo com Teresa Leal Coelho e José Manuel Pureza, a cimeira do G7, Cristina Leiman.
4: líderes do G7 ouvem esta manhã o presidente da Ucrânia numa sessão especial da Cimeira que decorre na cidade francesa de Evian. Volodymyr Zelensky pediu ontem uma resposta decisiva e substantiva dos 7 países mais ricos do mundo. Ainda hoje, o G7 terá outra sessão com o Irão, quando Donald Trump diz que o acordo entre Washington e Teherão já está assinado. No Café Duplo de hoje, olhamos para o cenário internacional. Bom dia, Jamenó Pureza e Teresa Leal Coelho. Esta semana começamos pela Teresa e vamos primeiro ao Médio Oriente. Teresa, acredita no acordo de paz entre o Irão e os Estados Unidos?
10: Bom dia, Cristina. Bom dia, José Manuel e a todos quantos nos ouvem. Eu tenho expectativa relativamente ao memorando de entendimento que Trump diz que será finalizado e assinado na próxima sexta-feira. Não passa de expectativa. Tivemos já muitas intervenções de Trump relativamente a avanços nas negociações com a Rússia, no que diz respeito à Ucrânia, seja com o Irão, no que diz respeito ao Médio Oriente, e depois muitas vezes temos o desânimo de não se concretizar como a expectativa que tínhamos e que tinha sido anunciada. E, portanto, eu neste momento estou apenas com expectativa, mas espero que seja efetivamente possível a assinatura de um memorando de entendimento, que haja abertura do Estreito de Hormuz. Aliás, só esta narrativa de Trump já levou à descida do preço do petróleo, que já é um ponto positivo, mas fundamentalmente é importante também ter garantias de que o Irão não volta a ter pretensões de armamento nuclear. É obviamente fundamental, e a confiança que temos, ou pelo menos que eu tenho, no Irão é relativa, muito relativa.
4: Jamenó Pureza, está também um pouco cético?
11: Olá, Cristina. Olá, Teresa. Bom dia também a quem nos está a ouvir. Quer dizer, não é bem uma questão de ceticismo, tal como a Teresa diz, é uma noção realista das coisas, ou seja, na verdade este acordo, ou este memorando de entendimento, acontece passados mais de 100 dias de guerra, e foram necessários 100 dias para se chegar a um ponto que é um ponto é um ponto pior do que o ponto de partida, não é? Portanto, face a isto há muitas incertezas. Eu acho que é isso que está muito presente na mentalidade da generalidade das pessoas, ou seja, é a incerteza sobre se o rei louco dos Estados Unidos vai manter ou não vai manter a sua palavra, que é uma incerteza, enfim, permanente. É a incerteza sobre se Netanyahu continuará ou não a atacar o Líbano. É incerteza sobre se Hormuz vai realmente abrir de forma, digamos, plena e se vai manter aberto. E depois destas incertezas todas há uma certeza, que é o Irão sai, o regime dos ayatollahs sai, digamos, sai de alguma maneira reforçado na sua existência, não é? E até mesmo na sua capacidade de influência internacional. E sai sobretudo com a noção de que Hormuz é a sua verdadeira arma nuclear, e terão soube usar isso, e vai aliás receber quantias avultadíssimas para por isso, não é? Bom, e portanto eu acho que é um bocadinho nestas incertezas e nesta certeza que estamos, sendo certo, obviamente, que um entendimento para a paz, se vier a concretizar-se, tem sempre um lado positivo, que é evidente que é, isso é preferível a qualquer situação de conflito, como é óbvio.
4: Outro conflito mais difícil de solucionar e bem mais prolongado é o conflito na Ucrânia. Pode sair algo de substantivo, para usar as palavras de Zelensky, algo de substantivo desta cimeira do G7, Teresa?
10: Cristina, só pegar na última expressão que foi utilizada pelo José Manuel, é evidente que era louvável que fosse possível um acordo com o Irão que passasse também pelo respeito pelos direitos humanos, por uma mudança de regime no que respeita a todos, às mulheres, mas a todos. No que diz respeito ao conflito Rússia-Ucrânia, A expectativa é muito baixa, aqui ainda mais baixa da minha parte. Zelensky desafiou Putin para se encontrarem precisamente no contexto da cimeira do G7, na presença de outros, que Zelensky referiu sobretudo Trump e Macron, mas também temos a presença da União Europeia, António Costa e Ursula von der Leyen, mas Putin não aceitou, não tem disponibilidade para isso, o que significa que não tem disponibilidade, por um lado, para uma negociação concertada com europeus e Estados Unidos da América, por outro lado, também que terá algumas reticências a sair da sua zona de conforto da Rússia e terá as suas razões para isso. E, portanto, relativamente à Rússia e Ucrânia, as expectativas são ainda mais baixas, porque não há disponibilidade do lado de Putin e, portanto, dificilmente se avançará rapidamente nesse sentido, mas espero que sim. Só fazer uma referência que esta cimeira do G7 vai tocar em pontos bastante importantes para além destas duas pontas do iceberg, os desequilíbrios económicos mundiais, a questão dos desafios tecnológicos emergentes, para além das crises globais, a proteção das crianças nas redes sociais, tráfico de droga, investigação para o cancro, investimento em países e regiões vulneráveis e espero mesmo que da cimeira saiam nestes pontos que foram lançados para a agenda, saia com medidas com eficiência.
4: Esperam-se de resto 7 declarações desta cimeira do G7. Exato. Mas voltando ao conflito Rússia-Ucrânia, José Manuel, aqui também tem muitas incertezas?
11: Não, aqui tenho uma certeza, é que Trump ora se afasta da Ucrânia, ora se aproxima da Ucrânia. É uma performance que já sabemos que é errática, não é? E que a meu ver tem um objetivo, que é simular negociação para, na verdade, nos factos, repartir as terras raras da Ucrânia com Putin. E portanto, confiar, pensando nos dois conflitos de que falámos esta manhã, confiar em Putin ou em Trump, confiar em Marco Rubio ou em Ben-Gvir, é construir castelos no ar, não é? Ou seja, de promessas de paz está o inferno cheio. E portanto, deixemos os castelos no ar e passemos à realidade. A realidade é todas as pessoas, todo mundo, que é a única coisa efetiva é que os preços subiram e já não voltam a baixar. E há quem esteja a acumular lucros absolutamente obscenos, como por exemplo a família Trump, com esses conflitos, e há quem tenha batido palmas a tudo isto, enfim, apoiando ou deixando que estas duas guerras se desenvolvessem de uma forma enfim, muito pouco sensata.
4: José Manuel Pureza e Teresa Liago Coelho, com os pés bem assentes na terra, agradeço aos dois. Fica encontro marcado para a próxima semana. O Café Duplo volta amanhã com outro tema e a dupla das quartas-feiras.
8: À quarta-feira, Inês de Medeiros e Ribal Esteves, para ouvir depois das 8:30 da manhã. Estamos a 15 minutos das 9.
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12: Foi alcançado um acordo de paz entre os Estados Unidos e o Irão. Ou então, é um memorando de entendimento. Também pode ser um contrato de promessa de compra e venda. Ou um leasing. Uma amizade colorida. Ninguém sabe, ninguém percebeu. António José Seguro gostava que lhe chamassem pacto. Já o Luís Montenegro vê aqui, claramente, um plano de resiliência. Ou então, um pacote de medidas. Foi uma combinação entre os dois países. Pronto. E isso é o mais importante, porque garante um cessar-fogo que vai seguramente durar até ser violado. Esta já é uma garantia deste acordo, entendimento, tratado, pacto, plano, arranjinho, combinação. Juras pelos teus pais? Um acordo, entendimento, tratado, pacto, plano, arranjinho, combinação, juras pelos teus pais, que também garanta a abertura imediata do Estreito de Hormuz, abertura essa que será mantida, no mínimo, até o Estreito voltar a ser encerrado. Isto também está previsto, sim, e com clareza. É um grande alívio esta reabertura do estreito. Estamos com tudo ali preso há já 4 meses. Mal comparado, é como se o mundo tivesse comido uma ameixa enorme. Vai finalmente retomar-se o trânsito naquela importante via marítima. Os combustíveis vão finalmente descer, isto numa altura em que já muitos postos de abastecimento se estavam a converter em alojamento local. Em vez de 9 bombas, 9 bangalows. A descida pode ser na ordem das dezenas de cêntimos. É que nem compensa desligar o automóvel quando se estaciona, só se for pelo ambiente, mas já estamos a pagar um depósito de 10 cêntimos por embalagem de plástico, portanto, em princípio, a questão ambiental resolveu-se. Em Portugal, felizmente, o governo compensará imediatamente esta descida abrupta dos combustíveis, que podia causar descompressão, e ainda desmaiávamos todos, e se desmaiamos todos, quem é que nos acorda? Os expat? Sim, mas estou certo que a maioria prefere continuar desmaiada, a ser reanimada à estalada por um francês. Ainda pensávamos que era a 4ª invasão e retribuíamos. O governo compensará esta descida abrupta dos combustíveis, dizia eu, com a reposição do imposto sobre os produtos petrolíferos. Nem é um imposto, bem vistas as coisas. Isto é um amparo, um cuidado. Para nós, só se reabre meio estreito de Hormuz, mas pelo menos estamos preparados para o próximo bloqueio. Nós nem sentimos os choques, porque estamos sempre em choque. Os espanhóis, se soubessem disto, eram eles que vinham cá abastecer. Abastecem lá, e depois andam sempre com o credo na boca. Ai, se cierra en el estrecho, ai, se cierra en el estrecho. Por cá, nos dá igual. Mas agora calma. Calma, porque a assinatura deste acordo, entendimento, tratado, pacto plano, arranjinho, combinação, juras pelos teus pais, só terá lugar na próxima sexta-feira. Fico com a sensação de que as relações entre os Estados Unidos e o Irão só abrem de sexta à segunda. Talvez tenham aderido à semana dos 4 dias e com um fim de semana pelo meio. Por cá, quiseram desenganar com uma semana dos 4 dias, sim, mas a meio da semana.
8: 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Quantas vezes já ouviu lá por casa, mãe, não chego, ou pai, ajuda-me a apanhar isto. A verdade é que o mundo foi feito à medida dos adultos, mas a nossa casa pode e deve ser o primeiro espaço de autonomia dos nossos filhos. No TSF Pais e Filhos falamos de terapia ocupacional e de como o trabalho vai muito além da consulta, Maria Ramos Santos.
13: O trabalho da terapia ocupacional não se limita ao consultório. Envolve também orientação às famílias e adaptação ao ambiente, como a casa e a escola. Raquel Cunha, diretora técnica da Salus Live, revela a peça-chave para criar um espaço apropriado para o desenvolvimento da criança.
14: Hoje em dia, era muito importante e criar ambientes em que a criança possa explorar em segurança. A criança aprende de duas formas, pela imitação e pela exploração própria, que nós chamamos depois de planeamento motor, e assim há a consciência e aprendemos dessa forma. São as duas principais formas. Se nós estamos sempre só a fazer por elas, não vai haver esta aprendizagem e depois os níveis de frustração aumentam. Por isso, devemos dar um ambiente seguro, okay? Para a exploração, quer motora, quer sensorial, para a criança conseguir a aprendizagem também por ela própria, porque deve haver momentos de exploração do brincar com ela mesma, do brincar livre com os outros, com os adultos, e do brincar estruturado também, que é um brincar orientado. Por isso, neste sentido, seria de ser um espaço em que não houvesse possibilidade de se magoarem a nível motor, com cuidado também com as coisas à volta e o tamanho dos objetos, porque a criança nesta altura, também nas fases mais precoces, vai levar à boca, ter um bocadinho este cuidado, mas ter materiais quer sensoriais, quer de estimulação para manipulação e alguns objetos mais altos para a criança poder fazer força, tentar trepar, poder dar a volta e estimular a parte motora global.
13: Adaptar os espaços pode ser essencial para o desenvolvimento da criança.
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8: A edição largada do TSF Pais e Filhos depois das 9:30 da manhã. Agora antes das 9 ainda os sinais. Fernando Alves.
16: Na edição digital do jornal La Voz de Galícia, há 4 fotografias com guarda-chuvas. Vistas apressadamente, podem sugerir uma ilusão de ótica, no sentido francês de enganar o olho, que inspirou um célebre poema do O'Neill. A primeira, obtida pelo repórter fotográfico Adrien Baulde, por entre dunas que sugerem a proximidade da praia, mostra-nos a mulher com roupas leves que transporta um invernoso guarda-chuva aberto com o qual se protege do sol. As restantes fotografias mostram cenas de rua neste quase verão galego. Gente passeia de guarda-chuva aberto, protegendo-se das altas temperaturas. A moda não chegou ainda a Palm Beach, onde os atletas exibem as peitaças bronzeadas para gáudio da pátria global. O que há de interesse noticioso no uso estival dos guarda-chuvas galegos nestes dias em que, como cantavam os ressentidos, feio sol de caralho? Há isto. A nova realidade climática na Galiza devolve o paraguas à sua função primitiva. O jornalista Xavier Fonseca vai lembrar-nos que o adorno utilitário surgiu na China há 2.400 anos e chegou à Europa pela Rota da Seda, ganhando um estatuto social elevado, utilizado pelas mulheres e pelo Papa, que explicaria, aliás, a sua presença no escudo do Vaticano. Umbrella, sombrinha, marquesinha, tantos os seus nomes de abano, a chuva fez alargar mais tarde o uso do telhado ambulante. O caso galego pode alastrar-se como os fogos de verão, não tarda ateados também em ecrã. Faz um sol. Já não se via uma coisa assim desde a Maria Monforte nos Maias. Preparai, pois, vossos ademanes para o passeio marítimo, madames. Pode acontecer que, por via das alterações climáticas e dos novos usos que elas determinem, o guarda-chuva retoma o requinte e a função da marquesinha e reconquista a atenção dos poetas. Sebastião da Gama já lhe tinha dedicado um soneto em que lhe chama Musa de Varetas. Alexandre O'Neill andou 16 anos às avessas com o pai, depois de este lhe ter sugerido que levasse o chapéu de chuva. Alexandre respondeu: não é preciso, pai, não chove. Argumentos e contra-argumentos mais ou menos pluviosos, a coisa azedou a tal ponto que não se falaram durante larga temporada. Tirai o cavalinho da chuva e já agora do sol. Quanto a remoques vingativos dirigidos à paternal figura do poeta, se tropeçar desentretanto nos versos bem temperados de azeite e alho e ironia. Lembras-te, joia, daquele bacalhau que comemos em Viana do Castelo? Parece que foi ontem, mas já lá vão 10 anos. Ainda tinhas tu muito cabelo. Chovia nesse dia, bem me lembro. Deixaste no comboio o guarda-chuva. Quem te mandou levar toda a viagem a fazer olhinhos à viúva? O poema prossegue por contos largos e os dois acabam na pensão, os pés juntinhos. Na verdade, toda esta conversa me deu saudades da Galiza, mesmo se, por causa da nova realidade climática, em lá voltando, tiver de manter à mão a marquesinha.

0: Os Ressentidos, depois dos sinais de Fernando Alves, vamos para a edição das 9, também o tema do Fórum TSF desta terça-feira.
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0: Oito e 58, bom dia, menos uma hora nos Açores.
8: Pontapé de saída daqui a meia hora para a temporada de exames. O primeiro é o de português e este ano há novidades. Pontapé de saída daqui a pouco mais de 24 horas para a seleção portuguesa, mas hoje ainda há treino em Palm Beach, na Flórida. Só amanhã é que Portugal vai estrear-se no Campeonato do Mundo frente à República Democrática do Congo. 5 navios iranianos já atravessaram o Estreito de Hormuz nas últimas horas, à conta do levantamento do bloqueio naval dos Estados Unidos naquela região. O acordo só vai ser formalizado na Suíça na próxima sexta-feira.
0: Temas para a edição das 9, já daqui a pouco com o Nuno Domingos. E depois das 10, Manuela Cássio, hoje falamos de quê no Fórum TSF?
9: Vamos falar da prevenção dos incêndios rurais. Esta manhã o Jornal de Notícias conta-nos que há zonas de alto risco, continuam sem sistemas de vigilância e detecção automática de incêndios. E no Fórum TSF, queremos ouvir a opinião dos nossos e das nossas ouvintes. Estaremos preparados para enfrentar um verão de alto risco? Demos passos concretos no reordenamento florestal? Fizemos a limpeza dos terrenos? Ou abrandámos o passo nestas questões essenciais? E é aceitável que zonas como a Peneda Gerês ou a Serra Algarvia continuem sem sistemas de videovigilância e detecção automática de incêndios?
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10: E hoje, previsão de uma pequena subida da temperatura máxima no continente, com o céu pouco nublado, mas com mais nebulosidade até ao final da manhã no litoral norte e centro, e à tarde no interior, com aguaceiros e trovoada também no interior norte e centro durante a tarde. Hoje há previsão também de aguaceiros fracos na Madeira e nos Açores, máximas que podem chegar aos 35 graus em Évora e em Beja, 30 é a máxima para Braga e para Faro, 29 para Lisboa, 27 para Coimbra, 24 para o Funchal, 22 máxima para o Porto e para Ponta Delgada. Na TSF, edição das 9, Nuno Domingos.
8: mil alunos estão inscritos no exame de português do secundário, que marca daqui a meia hora o arranque da temporada dos exames finais. Por ser obrigatório para a grande maioria dos cursos no sistema de acesso ao ensino superior, este é também o exame que tem mais inscritos. Segundo números revelados nos últimos dias pelo Ministério da Educação, mais de metade dos 166 mil inscritos nos exames manifestou interesse em candidatar-se ao ensino superior no próximo ano letivo e tem por isso de realizar estes exames nacionais. O Presidente da Associação dos Diretores de Agrupamentos e Escolas Públicas assegurou esta manhã na TSF que os estabelecimentos de ensino estão preparados para acolher o novo modelo de correção digital destes exames. Felipe Lima explica na TSF o que muda este ano neste processo de correção das provas.
6: A partir do momento em que o aluno termina a prova, normalmente 11h30, a prova demora 1h30, 2 horas, as provas são entregues à Força de Segurança, ou à GNR ou à PSP, que se desloca à escola. Posteriormente, a GNR e a PSP, em vez de levar as provas aos agrupamentos de exame, levam diretamente para Lisboa, para o Ministério da Educação, onde essas provas serão digitalizadas. Posteriormente a essa digitalização, que são milhares de provas, são cerca de 300 mil provas, ou seja, milhões de folhas, esses testes são distribuídos para que os professores os possam corrigir pela via digital e não pelo tradicional, portanto, papel e esferográfico, no caso dos professores corretores dessas provas.
8: Felipe Lima, o Presidente da Associação dos Diretores de Agrupamentos e Escolas Públicas, a prova de português está marcada para as 9h30 da manhã, à tarde há um segundo exame, 11º ano, Economia A, mas ainda sobre o exame de português, a época começa com um exame e uma disciplina que está cada vez mais a gerar desinteresse por parte dos alunos. É pelo menos essa a ideia que traz esta manhã à TSF Maria do Carmo Oliveira, da Associação dos Professores de Português, que dá como exemplo uma das turmas que ela própria ensina.
11: E eles estavam absolutamente desinteressados pela matéria de português. Não retinham, não aprendiam, havia ali uma recusa na aprendizagem, sobretudo na aprendizagem de conteúdos ligados com a literatura, com os aspectos das humanidades, portanto, não me pareceu que fosse uma coisa positiva. Mas, em contrapartida, a minha turma do 10º ano, que esteve a estudar conteúdos literários complexos, porque estiveram a estudar Camões e os Lusíadas, eram alunos bastante motivados e interessados e com uma disponibilidade muito grande para a aprendizagem de questões ligadas com a literatura, com a língua e com a cultura.
8: Maria do Carmo Oliveira considera que o papel dos tradicionais explicadores está cada vez mais a ser desvalorizado e substituído por elementos de inteligência artificial como ferramenta de ajuda para os alunos e, acima de tudo, preparação para os exames.
11: Alguns alunos conseguem agora, no fundo, a ajuda que um explicador lhes dava, conseguem através da inteligência artificial. Houve, especificamente, um aluno que me veio mostrar uma aplicação que é direcionada para o apoio na preparação de exames. Portanto, é uma aplicação mesmo que funciona como um explicador.
8: Maria do Carmo Oliveira, da Associação dos Professores de Português, e o desinteresse dos alunos com a disciplina de português neste dia de arranque da temporada de exames, precisamente com o exame de português que começa às 9h30 da manhã. Hoje é dia de estreia dos finalistas do último campeonato do mundo, no Mundial da América do Norte. A França vai entrar em campo às 8 da noite, em Nova Jersey, frente ao Senegal, ainda no mesmo grupo, o grupo I. O Iraque e a Noruega vão jogar às 11 da noite. Na madrugada vão jogar as quatro equipas do Grupo J, também com a estreia da campeã do mundo, a Argentina, de Lionel Messi, a defrontar a Argélia às 2 da manhã, e a Áustria a defrontar a estreante Jordânia às 5 da manhã. Quanto à seleção portuguesa de futebol, vai entrar em campo só amanhã, frente à República Democrática do Congo. A equipa portuguesa vai viajar hoje para Houston, no Texas, durante a tarde, mas antes, ainda durante a manhã, vai treinar em Palm Beach, na Flórida. um treino que coincide mais ou menos com as 3 da tarde, hora continental portuguesa. A conferência de imprensa que faz a antevisão do jogo hoje é com o selecionador Roberto Martínez e também com a presença de um jogador da seleção portuguesa. Já vai ser feita em Houston, no Texas, e está marcada para a meia-noite e 45, já durante a próxima madrugada. Ainda em Palm Beach, o enviado da TSF, António Botelho, tem estado atento à seleção portuguesa, claro, mas também às reações dos americanos em relação a outra das notícias que vai marcando a atualidade, e que é o acordo de paz que foi alcançado entre os Estados Unidos e o Irão. Aparentemente, há muita desconfiança, pelo menos entre os inquiridos pelo repórter António Botelho.
12: Os americanos não dão nada por garantido até os papéis da paz estarem assinados.
13: Primeiro, quero ver os detalhes do acordo. Uma coisa é dizer que temos um acordo, mas é preciso olhar para os detalhes que estão no acordo.
12: Ouvimos Matthew, um cidadão norte-americano que vive em Palm Beach. Quem partilha da mesma opinião é Richard.
14: I'll believe it when I see it.
12: Só acredita quando tudo estiver realmente fechado. Os americanos, com quem falamos, estão alinhados nas ideias. É também o caso de Susan.
15: Parece que não temos toda a informação e não entendo muito bem o que está verdadeiramente a acontecer nos bastidores. Sou sempre muito cética, portanto não sei. Especialmente no que diz o nosso presidente neste momento, honestamente. Eu não confio no que o Trump diz ou faz.
12: Mas realmente for assinado o acordo de paz, isso representa uma boa notícia para o povo norte-americano, sublinha Matthew.
13: Os preços dos combustíveis começam a cair e isso é bom para o povo americano. Vai ser bom para a nossa economia. Então estou entusiasmado que o presidente continue a dialogar com o Irão e a procurar uma solução. Acho que estamos quase lá, mas não sei ainda.
12: A reportagem TSF aborda ainda mais duas senhoras sentadas frente a frente numa mesa que preferem não dizer como se chamam. E são de poucas palavras quando perguntamos se acham que o acordo de paz vai mesmo para a frente. É a nossa esperança, é o que diz. Mas afinal, o que é que fica mais barato? Combustível? Alimentos? A outra mulher responde.
16: The war itself is very expensive. Besides all of that.
12: Além de tudo isso, as palavras é que são caras. A expectativa é enorme na América.
8: António Botelho, o repórter TSF, enviado aos Estados Unidos para acompanhar a seleção portuguesa, com algumas questões aos norte-americanos em relação a este ponto crítico, fundamental para a geopolítica mundial, que é o acordo de paz entre o Irão e os Estados Unidos, que vai ser formalizado na próxima sexta-feira, na Suíça. É provável que até lá se conheçam outros detalhes em relação a este acordo. O certo é que o bloqueio naval norte-americano no Estreito de Hormuz e aos navios com origem nos portos iranianos já foi levantado. 5 navios iranianos atravessaram, entretanto, o Estreito de Hormuz em segurança, isto mesmo confirmado pelas autoridades iranianas na televisão estatal. O presidente dos Estados Unidos garante que este memorando de entendimento é o suficiente para garantir a livre circulação no Estreito de Hormuz. O preço do petróleo está esta manhã outra vez a baixar, já vai nos 81 dólares e meio por barril, o petróleo Brent do Mar do Norte. São mesmo assim mais 10 dólares que no dia do início da guerra, no final de fevereiro deste ano. Este reflexo, um preço muito ainda acima daquilo que é a tendência normal que estava prevista para este ano, deve levar a que a descida dos preços dos combustíveis deva ainda demorar algum tempo até retomar os níveis normais que se verificavam antes desta guerra. Agora, um dos pontos políticos essenciais deste dia, o encontro entre Luís Montenegro e André Ventura sobre a reforma das leis laborais, está marcado para logo à tarde, 3:30, em São Bento. Um encontro para acertar agulhas em relação à viabilização ou não da reforma das leis laborais, que vai estar em discussão na Assembleia da República na próxima quinta-feira à tarde. Ontem André Ventura, o líder do Chega, insistiu na moeda de troca que o Chega vai colocar nestas negociações, aprovar uma redução da idade de reforma, Governo tem de aceitar essa redução e tem de colocar isso por escrito antes da discussão de quinta-feira no Parlamento. A reunião está marcada, como disse, para as 15h30 na residência oficial do Primeiro-Ministro em São Bento. O tema da reforma laboral tem marcado também as jornadas parlamentares do Partido Comunista, que têm decorrido nestes últimos dias em Coimbra e Leiria. Ontem, na Marinha Grande, numa sessão com trabalhadores, o tema voltou a ser chamado à discussão. Rita Carvalho Pereira.
14: Num dia de jornadas parlamentares em que o secretário-geral comunista Paulo Raimundo esteve ausente, coube à líder parlamentar Paula Santos o ataque ao pacote laboral.
17: Não há desenvolvimento com direitos, eu diria até, ou com condições de trabalho do século XIX. Eu creio que, qual é que é a modernidade que há em se trabalhar 10 horas por dia?
14: Para o deputado Alfredo Maia, a ideia da flexibilização da legislação laboral tem por trás um objetivo claro.
18: Este termo flexibilização não quer dizer outra coisa senão liberdade para despedir de forma mais fácil e mais barata. E de tal maneira é assim que os dirigentes da direita, da extrema-direita, já nem escondem ao que vem.
14: Também a proposta do banco de horas é, nas palavras de Alfredo Maia, um assalto aos trabalhadores.
18: Não é uma obsessão, mas é um exemplo muito interessante. A Jerónimo Martins tem 35 mil trabalhadores. Se a Jerónimo Martins colocar em banco de horas individual 30 mil trabalhadores, obrigados a dar 150 horas de trabalho à borla por ano, significa que cada um deles deixa de receber 1.000 euros. Ora, 30 mil a multiplicar por 1.000 significa que a Jerónimo Martins vai ganhar de lucro líquido, sem esforço nenhum, 30 milhões de euros.
14: Mas, a líder parlamentar comunista alega, o governo está cada vez mais isolado neste plano da reforma laboral.
17: Isto não está a correr como o governo pensava que ia correr. E aqui a força e a luta dos trabalhadores tem sido determinante. E eu creio que tem mostrado, de facto, temos visto em vários momentos, até eu diria, alguma desorientação e uma grande fragilização por parte do governo, porque estão cada vez mais isolados.
14: Por isso, para o PCP, o destino deste pacote é só um.
18: Este pacote laboral não tem sequer discussão e que a única saída que tem é mesmo o caixote do lixo, ele é completamente inegociável.
14: A nova legislação laboral chega agora à Assembleia da República, depois das negociações na concertação social terem falhado. O debate acontece esta quinta-feira.
8: Rita Carvalho Pereira a acompanhar as jornadas parlamentares do PCP, que terminam logo à tarde na Marinha Grande com a intervenção de Paulo Raimundo. Antes, os deputados do PCP vão visitar o pavilhão do Sporting Marinhense, totalmente destruído na madrugada de 28 de janeiro, na passagem da tempestade Cristine. A empresa Transportes Metropolitanos de Lisboa dá luz verde à integração do ferry boat que faz a ligação entre Troia e Setúbal no passe navegante, o passe dos transportes da Grande Lisboa. A afirmação surge depois do Ministério das Infraestruturas e Habitação, em resposta a uma pergunta do Bloco de Esquerda, ter dito que estava a avaliar essa inclusão. O tema não é novo, desde o início da existência deste passe navegante e do alargamento a toda a região metropolitana de Lisboa, entre Setúbal e a Ericeira, que, aliás, exatamente, entre a Ericeira, este passe tem deixado de lado a travessia do Rio Sado para Troia. O presidente da Transportes Metropolitanos de Lisboa, Carlos Humberto, ouvido esta manhã pela TSF, diz que a integração afeta a maneira como é feito o financiamento das operadoras que funcionam com o passe navegante.
19: Tem que compensar todos os operadores, porque o navegante suporta todo o transporte aéreo metropolitano de Lisboa, isto é, tem uma repartição de receita, os 40 euros, depois são repartidos por um conjunto dos operadores e, portanto, este valor global, que é os 40 euros vezes o número de passes que são vendidos, teria que ter mais um operador a repartir. Quanto ao aumento de receita, não pensamos ser significativa. De qualquer forma, a Transportes Metropolitanos de Lisboa via com muito bons olhos que isso acontecesse, mas é preciso quem decidir ter consciência de que isto tem um custo financeiro.
8: Carlos Humberto, da Transportes Metropolitano de Lisboa, considera que a inclusão desta travessia no navegante é do interesse para os habitantes na Grande Lisboa. No Porto, os campos das escolas básicas Manuel de Oliveira e da Ariosa vão estar abertos ao público durante todo o verão. A iniciativa chama-se Campos Abertos. A travessia no navegante é do interesse para os habitantes na Grande Lisboa. No Porto, os campos das escolas básicas Manuel de Oliveira e da Ariosa vão estar abertos.

0: que rapidamente dá acesso a mais infraestrutura desportiva, que efetivamente ao dia de hoje existe muita procura no Porto, mas ainda pouca oferta.
1: O vereador Rodrigo Passos, da Câmara Municipal do Porto, admite abrir outros campos de outras escolas no futuro. O projeto arrancou para já no início deste mês com estas duas. Rodrigo Passos diz que já há procura por parte dos portuenses.
0: Começamos por duas zonas diferentes da cidade e este fim de semana eu estive pessoalmente presente em cada um dos espaços e posso dizer a viva voz que estavam os dois com dezenas de pessoas, o que mostra bem que isto era uma necessidade da comunidade e que há procura para este tipo de espaços. Aquilo que preconizamos é que nos próximos anos possamos abrir mais espaços, caso esta experiência seja efetivamente bem-sucedida.
1: Rodrigo Passos, o vereador do Desporto da Câmara Municipal do Porto, para já abertos os campos das escolas básicas Manuel de Oliveira e da Ariosa, abertos ao fim de semana durante todo o verão.
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3: Reza a lenda que em 2004 um certo jogador tinha comido bacalhau antes de passar de guarda-redes a marcador e depois a herói. Já na final, dizem que o bacalhau foi interceptado pela Grécia.
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2: 9h21, manhã de terça-feira, já vamos à opinião, à terça de Inês Cardoso, depois também destaques da imprensa internacional com João Francisco Guerreiro, correspondente da TV.

0: 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Quanto ao trânsito, nesta manhã em Lisboa, maiores problemas esta hora na A5. Houve um acidente, é na zona do Estádio Nacional, em direção a Lisboa. Há paragens desde Porto Salvo e depois, mais à frente, há novamente fila a partir de Monsanto até à zona das Amoreiras. Trânsito lento na Marginal, fila desde Passos de Arcos até Caxias e mais à frente também entre a Cruz Quebrada e Algés. No IC19, fila a partir da zona de Terceira até à Amadora e depois mais à frente também desde Alfragide até ao nó de Pinamanique. E também há lentidão na Radial de Benfica em direção a Sete Rios, tal como no final da Nacional 117 no sentido Amadora-Algés, com fila até à saída para a A5. Na segunda circular no sentido Aeroporto Benfica, fila desde o Prior Velho até à saída para o Eixo Norte-Sul, no sentido Pinamanique-Sacavém, também há fila desde Benfica até às Calvanas. No Eixo Norte-Sul, no sentido Camarate-Campolide, lentidão a partir da Amachoeira até às Laranjeiras, também a Cril com filas, no sentido Algés, Ponte Vasta Gama, na saída para a Rotunda do Senhor Roubado e mais à frente desde Camarate até à saída para a segunda circular em Sacavém, no sentido Sacavém-Algés, a fila está entre Camarate e o Túnel do Grilo, depois também no acesso para a Calçada de Carriche e mais à frente entre Odivelas e os túneis de Benfica. Lentidão no final do IC16 na descida de Belas para Alfornelos, na A2 para a ponta, à fila desde Corroios até à Praça da Portagem e afeta os acessos do Centro-Sul e o final do IC20, também a Calçada de Carriche em direção ao Campo Grande com fila até à zona do Lumiar e no final do IC2 para o túnel da Praça José Queiroz, à lentidão a partir dos viadutos da Portela até Moscavide. No Porto, lento o trânsito na A1 para a VCI desde o nó de Coimbrões até à saída para a Avenida da Boa Vista e afeta a ligação de Valadares na A44. Na VCI em direção à Ponte da Arrábida, a fila está a partir de Bom Joia até ao nó da Perlada. Na A3 para o Porto, trânsito lento a anteceder o nó de Águas Santas até à saída para a Circunvalação, onde houve um toque e depois também lentidão na ligação para a VCI. Na A28 para o Porto, fila desde a ponte sobre o Rio Leste até à rotunda AEP e depois na Avenida AEP em direção à VCI e também para a Avenida Sidónio Paes. Há lentidão na Via Norte, após o viaduto da A4 até à ligação para a VCI, na ponte do Infante para o Porto e também na marginal para o túnel da Ribeira, fila desde a zona da ponte do Infante.
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0: 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À terça-feira, a opinião é de Inês Cardoso, diretora-geral de Editorial de Notícias Ilimitadas, grupo da TSF. 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
2: É provável que hoje, depois de mais uma reunião para negociar a legislação laboral, não haja ainda acordo entre o Governo e o Chega. É igualmente previsível que amanhã, em novo debate quinzenal, André Ventura vista o seu fato de líder da oposição, como tanto gosta de se intitular, e dispare críticas à proposta da AD. A política, para os populistas, faz de aparência e de espetáculo. E se há algo que o líder do Chega sabe, seguindo à letra o seu guião de combatente solitário contra tudo e contra todos, é escolher frases cáusticas ou cómicas, de efeito fácil nas notícias e, sobretudo, nas redes sociais. Por baixo das aparências e jogos retóricos, o que realmente se vê é uma afinidade crescente entre o Governo e o Chega. Pode haver troca de acusações, exigências e críticas ferozes de parte a parte, mas na hora do aperto, acaba por se perspectivar, citando André Ventura, que os dois têm caminho para andar. Da regulação das migrações à mudança nas normas para a prestação social única, tudo o que implique preconceito, discriminação e cedência à demagogia tem aliança certa entre AD e Chega. O que esperar, então, dos desafios que temos pela frente? Não me refiro às consequências da relação entre São Bento e Belém, caso a lei laboral venha efetivamente a causar turbulência. Apesar do apelo às palavras do meio e à moderação, António José Seguro já mostrou que continuará a escolher o recato institucional para pressionar Luís Montenegro e que a estabilidade é um bem que valoriza tanto como a crítica e a exigência por resultados. O que falta perceber é que rumo pode tomar a revisão constitucional, agora que Aguiar Branco validou o calendário acertado entre PSD e Chega. É com este partido que os sociais-democratas vão querer discutir valores essenciais da nossa vida democrática? E que estratégia seguirá o PS, cada vez mais relegado para o papel de pretendente preterido? Se a direita se rende ao populismo, a oposição é mais essencial do que nunca.
0: À terça-feira, a opinião de Inês Cardoso. Amanhã, por esta hora, João Fernando Ramos. E agora, João Francisco Guerreiro, com destaques de imprensa internacional, o acordo para o fim das hostilidades no Irão e a reabertura de Hormuz é um dos temas em destaque.
3: Donald Trump e o Irão põem fim a uma guerra sem vencedor, é a manchete do Le Figaro. O jornal destaca que Trump chegou ao G7 em Evian, em França, com um protocolo de acordo com o Teherão depois de 68 dias de negociações sobre o programa nuclear iraniano. O jornal francês escreve que o acordo prevê o fim imediato dos combates, mas deixa muitas questões em aberto. O Estreito de Hormuz continua no centro das preocupações. O Líbano entra também na negociação. O editorial do Le Figaro destaca essa ambiguidade. Lê-se que ninguém pode lamentar o fim de um conflito armado, mas o preço político do acordo está ainda por perceber. No El País, lê-se que os ataques de Israel no Líbano põem em risco o acordo de paz. Lê-se que Teherão exige a Israel que pare todos os ataques, mas Tel Aviv mantém reservas sobre a própria segurança. O Político conta que Emmanuel Macron afirmou que França e os aliados estão prontos para enviar meios militares para o Estreito de Hormuz, se for confirmado o acordo entre Washington e Teherão. O porta-aviões Charles de Gaulle poderia ser mobilizado em 2 ou 3 dias com caças de vigilância, uma fragata e meios de desminagem, lê-se no Político. No Mundial de 2026, Cabo Verde domina várias primeiras páginas internacionais. A Folha de São Paulo põe em grande destaque a fotografia do guarda-redes cabo-verdiano, suspenso no ar, de luvas erguidas a afastar a bola junto à baliza. A imagem de vozinha, de 40 anos, mostra o momento da defesa com os jogadores espanhóis por perto. O jornal brasileiro escreve que, com o apoio da defesa, Vozinha salva a meta cabo-verdiana e garante um empate histórico frente à favorita Espanha. A imagem de Vozinha marca também com grande destaque a primeira página do The Guardian. O jornal escolhe um retrato fechado do guarda-redes cabo-verdiano, de camisola amarela, luvas brancas encostadas ao peito e um sorriso aberto depois de um momento histórico para a seleção de Cabo Verde. Em Espanha, o mundo desportivo olha para o 0-0 no Espanha-Cabo Verde num outro ângulo, chama-lhe alerta vermelho. O AS vai mais longe e chama-lhe fiasco histórico. O jornal espanhol fala num embaraço inesperado da seleção espanhola na estreia do Mundial perante o muro cabo-verdiano. Nos jornais de Cabo Verde, o tom é de orgulho nacional. O Expresso das Ilhas escreve que Vozinha ergueu uma muralha e que Cabo Verde arrancou um empate histórico frente à Espanha. O China Daily escreve que várias plataformas chinesas de inteligência artificial estão a competir para antecipar os resultados dos jogos do Mundial com modelos que analisam dados, equipas e probabilidades, mas a própria notícia reconhece as limitações. O futebol continua cheio de variáveis imprevisíveis e a capacidade de uma máquina para ver um jogo está ainda longe de ser garantida.
0: Destaques da imprensa internacional com João Francisco Guerreiro, correspondente da TSF em Bruxelas.
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0: São 9h30, bom dia, 8h30 nos Açores. Cristina Laimena, Transportes Metropolitanos de Lisboa, aplaude a integração no passe navegante do ferry boat entre Troia e Setúbal.
5: A possibilidade começou por ser admitida pelo Governo em resposta a uma pergunta do Bloco de Esquerda. A ideia seria incluir no passe navegante a ligação por ferry boat entre Troia e Setúbal. Uma medida que agrada ao Presidente de Transportes Metropolitanos de Lisboa. Carlos Humberto deixa, no entanto, uma ressalva.
6: Transportes Metropolitanos de Lisboa via com muito bons olhos que isso acontecesse, mas é preciso quem decidir ter consciência de que isto tem um custo financeiro.
5: Carlos Humberto considera que a inclusão na travessia no navegante é de interesse dos lisboetas. Está a começar a esta hora o Exame Nacional do 12º ano de português. É o primeiro da época de exames nacionais do ensino secundário, que vai até dia 26. O exame continua a ser feito em papel, mas pela primeira vez a correção será feita em formato digital. A professora Maria do Carmo Oliveira, da Associação de Professores de Português, nota também que os estudantes usam cada vez mais a internet, até para substituir as explicações.
7: Especificamente, algum aluno pode mostrar uma aplicação que é direcionada para o apoio na preparação dos exames. Portanto, é uma aplicação mesmo que funciona como um explicador.
5: Maria do Carmo Oliveira acredita que, apesar do desinteresse, os alunos estão preparados para o exame de português. No total, estão inscritos para os exames nacionais 166 mil alunos. A primeira fase, que começa hoje, decorre até dia 26. A Unicef alerta para o risco do clima nas crianças. Quase todas as crianças no mundo enfrentam pelo menos uma ameaça climática. Mais de 1 milhão têm pela frente 3 ameaças. As mais frequentes são as inundações, as secas, calor extremo, incêndios e ondas de calor. O alerta é feito pela Unicef no relatório sobre os riscos do clima para os mais novos. O pior cenário é em países asiáticos, como o Paquistão, Bangladesh e Myanmar. A Unicef pede medidas aos governos com a redução das emissões de poluição e o reforço dos serviços básicos. A Seleção Nacional de Futebol faz hoje o último treino antes da estreia no Campeonato do Mundo. O treino às 3 da tarde, hora de Lisboa. Será aberta à comunicação social nos primeiros 15 minutos. Depois, a seleção viaja para Houston, onde joga amanhã com o República Democrática do Congo. Na jornada de hoje, a França vai defrontar o Senegal, o Iraque joga com a Noruega. Já na próxima madrugada, a campeã em título, a Argentina, de Lionel Messi, tem encontro marcado com a Argélia. A ronda termina com a Áustria-Jordânia às 5 da manhã. E o Mundial já deu origem a uma mudança de treinador. O selecionador da Tunísia, Sabri Lamouchi, foi substituído pelo francês Hervé Renard, depois de ter sofrido uma goleada na jornada inaugural. Perdeu por 1-5 com a Suécia. 5 distritos vão estar hoje e amanhã em aviso amarelo, com a previsão de aguaceiros por vezes fortes, que podem ser de granizo e com trovoadas. Os distritos sob aviso são os de Bragança, Viseu, Guarda, Vila Real e Castelo Branco.
0: E as máximas hoje podem chegar aos 35 graus em Évora e em Beja, 30 em Braga e em Faro, 29 em Lisboa, 27 em Coimbra, 24 no Funchal, 22 no Porto e em Ponta Delgada. Depois das 10 à Fórum TSF, hoje falamos da prevenção dos incêndios rurais e queremos ouvir a sua opinião. Estamos preparados para enfrentar um verão de alto risco? Demos passos concretos no reordenamento florestal e fizemos a limpeza dos terrenos? É aceitável que zonas como a Peneda Gerês e a Serra Algarvia continuem sem sistemas de videovigilância e detecção automática de incêndios? Algumas das perguntas para o fórum desta manhã podem inscrever-se ainda pelo 808-202-173 808-202-173. Pode também deixar a sua opinião na página da TSF no Facebook.
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0: 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A imprensa comentada já a seguir, depois também o TSF Pais e Filhos, à terça-feira em versão alargada a esta hora. Antes, duas notas do trânsito, dois acidentes na zona de Lisboa. Há acidente no IC19 antes da saída para o hospital, é em direção a Lisboa. Há paragens desde a zona do Cacém e depois, mais à frente, há novamente fila desde Alfragide até ao nó de Pinamanica. Há um outro acidente é na A5, na zona do Estádio Nacional, também em direção a Lisboa. Há paragens desde Porto Salvo e mais à frente. Há novamente fila a partir de Monsanto até à zona das Amoreiras. Estas e outras informações atualizadas em tsf.pt.
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0: 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A 22 minutos das 10, agora o comentário à imprensa desta terça-feira, Cristina Leiman.
5: Com Eduardo Sampaio, é biólogo, etólogo, ou seja, estuda o comportamento animal, em especial de animais marinhos, como os polvos, lulas e chocos. Vai participar hoje no primeiro National Geographic Live da Europa, com uma apresentação sobre a diversidade das mentes. Já vamos falar um pouco sobre os cérebros dos animais. Para já olhamos para os temas que escolheu das primeiras páginas dos jornais. Bom dia, Eduardo. Primeiro, o destaque do Diário Notícias com o sublinhado de António José Seguro: sem jornalismo livre não há escrutínio do poder nem debate de qualidade. Porquê é que destaca este tema?
8: Bom dia, Cristina. Obrigado pelo convite. Destaco este tema primeiro porque acredito que o jornalismo é um poder fundamental numa democracia. E penso que um jornalismo saudável é também uma democracia saudável. Vemos a maior parte dos regimes em que o jornalismo não tem efetivamente um poder de, por exemplo, contrariar o Estado ou contrariar os poderes instalados. Esses regimes normalmente não funcionam muito bem.
5: Não estão a funcionar?
8: Eles funcionam bem em termos económicos, muitas vezes. Temos, por exemplo, um exemplo forte é o da China, por exemplo. Mas eu penso que em termos de bem-estar das pessoas que vivem sobre esses regimes, muitas vezes estão subjugadas em condições em que não deviam estar.
5: Outra primeira página que escolheu é do Record, o Desportivo Record, com o título Vozinha Cala Espanha. Vozinha é o guarda-redes de Cabo Verde, que foi o homem do jogo no empate sem golos frente à Espanha, que marcou a estreia de Cabo Verde no Mundial de Futebol. Eduardo, está atento a este campeonato do mundo?
8: É sim, eu destaquei mais este jogo porque até pelo que aconteceu de Cabo Verde fazer pontos a primeira vez no Mundial e dar efetivamente a possibilidade de Cabo Verde passar à fase de eliminação a seguir, sendo que esta é de Cabo Verde, isto deveu-se também ao alargamento do Mundial para 48 equipas. Este formato foi um pouco criticado pela ideia de que traz um pouco de falta de competitividade, mas acima de tudo o Mundial sempre nos habitou a estas surpresas de equipas que em princípio não esperamos que façam uma prestação muito forte. Há sempre algumas equipas ou alguns jogadores, neste caso o Vozinha, que se superam um jogador com 40 anos que acabou agora o contrato com o Desportivo de Chaves e faz uma exibição monumental num jogo do Mundial contra a Espanha, que é uma favorita para ser campeã. E eu penso que o Mundial é feito desta magia, por isso queria destacar este jogo também para os parabéns pelo alargamento também para mais equipas no Mundial, que penso que é importante e traz um espírito mais de festa ao Mundial.
5: Imagino que vai acompanhar o jogo de Portugal amanhã. Como é que, vivendo na Alemanha, segue o trabalho da seleção?
8: Eu acompanho muitas notícias em Portugal. Normalmente ouço tempo podcast e notícias e sigo também o campeonato. E penso que Portugal tem muito boas condições também neste Mundial para fazer um bom trabalho.
5: Portanto, está confiante?
8: Sim.
5: Hoje o Eduardo tem um dia especial. Vai apresentar a diversidade das mentes no primeiro National Geographic Live da Europa. Vai falar sobre os diferentes cérebros dos animais. Eduardo, a forma e o tamanho dos cérebros influenciam o comportamento dos animais?
8: É exatamente esse ponto que eu quero pegar na minha apresentação. O que eu vou fazer, uma apresentação com vários animais, várias espécies, e vários tipos de cérebro.
5: Pode dar alguns exemplos?
8: Vou começar pelos vertebrados e falar um pouco de iguanas marinhas, orangotangos, peixes limpadores e também cacatuas, e mostrar comportamentos específicos que eles fazem, que em princípio estaríamos à espera que não fizessem. Por exemplo, os répteis marinhos conseguem aprender a beber a água da chuva, e outros comportamentos que em princípio estariam mais associados a seres humanos, como por exemplo a utilização de ferramentas por parte das cacatuas. E depois vou fazer um salto para outro ramo, que é o ramo dos invertebrados, que é o ramo que eu estudo mais, que é os cefalópodes, as lulas e os chocos. E eu estudo isto porque o ancestral comum entre os vertebrados e invertebrados tem cerca de 550 milhões de anos. Ou seja, tinha uma organização cerebral muito, muito simples, muito parecida com o ouriço do mar, por exemplo. E isso quer dizer que o cérebro que os cefalópodes têm hoje em dia evoluiu de forma completamente independente do nosso. E então o formato, sendo completamente diferente, demonstra-nos que a inteligência pode surgir de substratos completamente diferentes, ou seja, de tecidos neuronais completamente diferentes e rearranjos diferentes, podem levar a comportamentos e a cognição e a inteligência muito similar à nossa.
5: Mas isso quer dizer, por exemplo, que o formato do cérebro pode influenciar a inteligência do animal?
8: O que eu quero dizer é que, em princípio, não. Ou seja, não é em princípio limitativo para resolver certos problemas. Por exemplo, o problema que eu vou apresentar mais e focar mais é que normalmente a inteligência dos polvos é atribuída a circunstâncias ecológicas, ou seja, à batalha entre predador e presa, em que eles têm que ter várias estratégias para esquivar de vários predadores diferentes e estratégias diferentes para capturar presas diferentes. No entanto, esse toolbox cognitivo de seleção e de flexibilidade comportamental, eles conseguem utilizar também para resolver problemas sociais. Então eles cooperam com peixes e eles preferem cooperar com certas espécies de peixes e castigam outras espécies de peixes que são mais explorativas. E conseguem decidir quais animais devem seguir e cooperar e antecipar movimentos do que eles vão fazer para ter o benefício próprio da caça também.
5: O que me está a dizer é que o polvo seleciona o peixe com que quer interagir, é isso? Em função do seu próprio interesse?
8: Sim, exatamente.
5: E isso tem a ver com a dimensão do cérebro que tenha?
8: Não propriamente, ou seja, até pode ter a ver um pouco com a dimensão do cérebro, mas, por exemplo, outra coisa interessante do cérebro é que nos mamíferos e normalmente no ramo dos vertebrados nós temos um cérebro centralizado. Ou seja, cerca de 90% ou 95% das nossas células neuronais estão no cérebro ou no sistema nervoso central. Enquanto que os polvos e os cefalópodes, eles têm cerca de 500 milhões de neurónios no corpo deles, que é equivalente normalmente ao número de células neuronais de um cão, mas dois terços dessas células neuronais estão fora do cérebro. Ou seja, o cérebro dos cefalópodes é muito mais distribuído, porque tem ligações, principalmente à pele, por causa da mudança de cor da muscular, tem ligações muito mais fortes do que as nossas. Ou seja, existe uma automatização maior nos scallops de o que é que os braços são capazes de fazer, por exemplo, o que é que as mudanças, porque é que as mudanças de cor acontecem, do que em vertebrados. E o que eu estou a mostrar com o meu trabalho também é que, independentemente da organização cerebral, nós podemos ter comportamentos muito complexos em animais que, em princípio, não ligaríamos. Ou seja, se puséssemos nesta escala de ok, tem o mesmo tamanho de cérebro que um rato, então só pode fazer comportamentos de um rato, não encaixaria nessa escala. Consegue fazer mais do que um rato.
5: Obrigada por estas pistas, é um tema fascinante. Eduardo Sampaio, boa conferência para logo. Os Mistérios da Mente e da Memória servem de mote para o primeiro National Geographic Live da Europa, a partir das 6 da tarde, no Museu do Oriente, em Lisboa. Na quinta-feira, a sessão será no Porto. As duas sessões têm lotação esgotada. Boa conferência e obrigada mais uma vez.
8: Obrigado.
0: Cristina Leiman, ficamos a 13 minutos das 10.
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0: Até perto das 10, o TSF Pais e Filhos. Se há coisa que os pais querem é ver os filhos crescerem autónomos e felizes, mas já reparou na quantidade de competências que uma criança precisa de desenvolver para as tarefas mais simples, coisas como apertar os atacadores ou segurar num lápis? No Pais e Filhos de hoje falamos de terapia ocupacional na infância. Maria Ramos Santos.
9: Escovar os dentes, vestir sozinho, aceitar determinados alimentos, para muitas crianças isto são tudo tarefas normais do dia-a-dia. Só que para outras, especialmente aquelas com condições no neurodesenvolvimento, podem representar verdadeiros desafios diários. E nestes casos, um terapeuta ocupacional pode ser a peça-chave. Para falar sobre o tema, temos connosco Raquel Cunha, diretora técnica da Salus Life.
10: A terapia ocupacional, o objetivo, ok, primordial é ajudar a pessoa a conseguir realizar as atividades e ter independência e ter qualidade de vida no seu dia-a-dia, ok? Isto depois, transferindo para o pediátrico, então nós queremos que as crianças sejam competentes a realizar as tarefas que têm de fazer, desde a alimentação, desde o vestuário, desde o brincar, desde a participação social. Por isso, nós vamos ajudá-las a melhorar as dificuldades que tenham ou áreas que não tenham tão desenvolvidas para serem eficazes no seu dia-a-dia.
9: Raquel refere alguns problemas de alimentação, concentração. São os desafios mais comuns que costuma encontrar nas crianças?
10: Dependendo muito das idades, não é? Porque nós aqui na Salus Live recebemos desde recém-nascidos até adolescentes e podem aparecer em várias fases, mas atualmente é muito questões sensoriais, ok? Por falta de exploração, que podemos ir até às questões alimentares, seletividade alimentar e ter dificuldades nesta área. Depois, dificuldades motoras, atraso na área motora, desde dificuldades no andar, no atirar bolas, até a motricidade fina aqui em idade escolar, não ter a pega adequada e assim. Depois também muitos casos de frustração da gestão emocional, porque hoje em dia, principalmente com as telas e com os jogos, estamos habituados a ter feedback automático e não lidar ali com a frustração, tentar uma, duas, três vezes. E leva-nos aqui às dificuldades também de concentração, que aparece bastante hoje em dia. Estes são os principais problemas que nos têm aparecido na clínica.
9: Em casa, a que sinais é que os pais, cuidadores, devem estar alerta?
10: Pronto. O terapeuta ocupacional pode intervir desde a prevenção, e nós fazemos muitas atividades para a promoção do desenvolvimento na área sensorial, na área motora, quer global, quer motricidade fina, quer de atenção, como trabalhar a permanência na tarefa, quer do desenvolvimento do grafismo, quer da interação social, fazer grupos e assim, desse tipo de atividades. Podemos ir até então trabalhar dificuldades específicas. Isto vai depender da idade, vai depender de cada caso, mas podemos trabalhar todas estas áreas que nós falamos. A terapia ocupacional trabalha desde a parte motora, sensorial, cognitiva e social também.
11: Falar de terapia ocupacional também passa por falar de adaptação de espaços. Como é que em casa as famílias podem criar um espaço melhor para o desenvolvimento de uma criança?
10: A terapia ocupacional, uma das áreas de intervenção é mesmo a alteração de espaços e retirada de barreiras físicas, ok? Alteração pode ser quer de espaços públicos, quer de casa e assim. Em casa, voltamos à questão de identificar questões gerais, mas depois convém ser mesmo específico com base nas idades, no que queremos estimular e assim. Hoje em dia era muito importante e criar ambientes em que a criança possa explorar em segurança. A criança aprende de duas formas, pela imitação e pela exploração própria, que nós chamamos depois de planeamento motor, e assim há a consciência e aprendemos dessa forma. São as duas principais formas. Se nós estamos sempre só a fazer por elas, não vai haver esta aprendizagem e depois os níveis de frustração aumentam. Por isso, devemos dar um ambiente seguro, ok? Para a exploração, quer motora, quer sensorial, para a criança conseguir a aprendizagem também por ela própria, porque deve haver momentos de exploração do brincar com ela mesma, do brincar livre com os outros, com os adultos, e do brincar estruturado também, que é um brincar orientado. Por isso, neste sentido, seria de ser um espaço em que não houvesse possibilidade de se magoarem a nível motor, com cuidado também com as coisas à volta e o tamanho dos objetos, porque a criança nesta altura, também nas fases mais precoces, vai levar à boca, ter um bocadinho este cuidado, mas ter materiais quer sensoriais, quer de estimulação para manipulação e alguns objetos mais altos para a criança poder fazer força, tentar trepar, poder dar a volta e estimular a parte motora global.
11: Falando agora sobre o brincar, muito mais do que uma forma de lazer, porque é que é tão importante para as crianças se desenvolverem?
10: As pessoas colocam o brincar, não é, como uma atividade de lazer, mas na idade da infância e nas idades mais precoces é então a forma de aprendizagem, é a imitação e então a tal exploração que nos dá o desenvolvimento de todas as áreas, inclusivamente o cognitivo, é através do brincar. Daqui a grande importância dele. É conotado como uma atividade de lazer e prazerosa, mas nestas idades é essa atividade que desenvolve todas as áreas da criança, daí a sua importância. Desde esta exploração individual ou mesmo com a ajuda do adulto, desenvolve a parte cognitiva, a criatividade, a resolução de problemas, a forma de manipular as coisas. Eu neste momento faço assim e vou ter de tentar de outra forma porque não estou a ter resultados, a forma de interagir, todas estas questões são trabalhadas através do brincar.
11: Há alguns brinquedos mais recomendados do que outros para brincar?
10: A nível de brinquedos e de materiais, é importante que tenhamos sempre materiais que desenvolvam todas estas áreas que falamos. Depois depende das idades também, e um alerta importante, que é muitos pais às vezes têm medo de dar coisas mais difíceis ou coisas que acham que a criança ainda não faz. Se for ao contrário, se for uma coisa muito fácil para as crianças, ainda vai ser pior, a criança aí é que não vai ter interesse e que não vai desenvolver. Por isso, desafiem os vossos filhos e se eles precisarem de mais um bocadinho de ajuda, também os pais estão lá para isso. Agora, os brinquedos, a importância, estamos a falar desde jogos, desde objetos de casa, desde livros, tudo. E então, o ideal é que desenvolvam, numa fase de mais tenra idade, a parte sensorial ao máximo, desde auditivo, tátil, olfativo e assim, todas essas áreas. Motor que desafie a apreensão, a manipulação. Motor global que faça com que se movimentem, quem que faça carga só num pé e essas diferenças todas. E depois, avançando com a idade, jogos que desafiem a parte cognitiva, o ter de pensar, o ter de resolver, mudar os jogos, por exemplo, fazer sempre o mesmo tipo de jogos, a criança já não está a aprender, já está a fazer aquilo por memória, por isso, vários tipos de puzzles, vários tipos de jogos com diferentes encaixes, para a criança promover o seu desenvolvimento cognitivo para além do motor das tentativas que está a fazer.
11: São as recomendações da terapeuta ocupacional Raquel Cunha, quando o trabalho da terapia ocupacional não se limita só ao consultório.
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0: Bom dia, 9h58, 8h58 nos Açores.
14: 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Os líderes mundiais, os mais ricos, estão em Evian, em França, para conversas sobre o presente e o futuro do mundo. Trump, Zelensky, Macron e todos os outros vão conversar durante as próximas horas. O acordo de paz entre Irão e Estados Unidos marca a atualidade, não só do encontro do G7 em Evian, mas também das conversas no Campeonato do Mundo de Futebol. E não pouparam nas críticas o selecionador do Irão e também o avançado antigo Futebol Clube do Porto, Mehdi Taremi, no final do empate a 2 golos com a Nova Zelândia na estreia do Irão neste Campeonato do Mundo. Volta a falar-se da possibilidade do passe navegante, o passe da área metropolitana de Lisboa, incluir a travessia do Sado entre Setúbal e Troia.
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0: Em edição das 10, já a seguir, depois temos o Fórum TSF e hoje falamos da prevenção dos incêndios rurais. Estamos preparados para enfrentar um verão de alto risco? Demos passos concretos no reordenamento florestal e fizemos a limpeza dos terrenos? É aceitável que zonas como a Peneda Gerês e a Serra Algarvia continuem sem sistemas de videovigilância e detecção automática de incêndios? Pode inscrever-se ainda no Fórum pelo número habitual 808-202-173 808-202-173. Pode também partilhar a sua opinião na página da TSF no Facebook. O Fórum daqui a pouco, para já a edição das 10, Nuno Domingos.
14: Na margem francesa do Lago Genebra há uma conversa por estes dias, uma conversa sobre o presente e o futuro do mundo com os líderes dos países mais ricos, mais industrializados. Mas não só, há convidados especiais. A Cimeira do G7 pertenceu nesta altura à Organização de França. Emmanuel Macron fez os convites e além das presenças habituais de Donald Trump, de Keir Starmer, de Mark Carney, de Giorgia Meloni, de Friedrich Merz, de Shigeru Ishiba, nesta reunião de líderes mundiais, os convidados especiais foram ou são Zelensky, o presidente da Ucrânia, Lula da Silva do Brasil, também os líderes da União Europeia, que nos últimos anos têm sido convidados permanentes destas cimeiras, e ainda dos Emirados Árabes Unidos, do Egito e ainda do Qatar. As reuniões durante esta manhã vão ser bilaterais e espera-se com alguma expectativa as reuniões que vão ser mantidas por Donald Trump com os responsáveis do Qatar e dos Emirados Árabes, porque em cima da mesa vão estar tudo o que serão desenvolvimentos nas próximas semanas em relação à aplicação do acordo de paz alcançado com o Irão. Os líderes estão a chegar ao longo de toda esta manhã e tudo indica que durante a tarde haverá uma reunião plenária entre os líderes do G7. Nos Estados Unidos, apesar de todo o grande impacto que o acordo de paz está a ter em termos de imprensa, o enviado da TSF, António Botelho, que acompanha a seleção portuguesa no Campeonato do Mundo, notou alguma desconfiança quando visitou um centro comercial e escutou algumas das pessoas que por ali andavam.
15: Os americanos não dão nada por garantido até os papéis da paz estarem assinados.
16: Primeiro, quero ver os detalhes do acordo. Uma coisa é dizer que temos um acordo, mas é preciso olhar para os detalhes que estão no acordo.
15: Ouvimos Matthew, um cidadão norte-americano que vive em Palm Beach. Quem partilha da mesma opinião é Richard. Só acredita quando tudo estiver realmente fechado. Os americanos, com quem falamos, estão alinhados nas ideias. É também o caso de Susan.
17: Parece que não temos toda a informação e não entendo muito bem o que está verdadeiramente a acontecer nos bastidores. Sou sempre muito cética, portanto não sei. Especialmente no que diz o nosso presidente neste momento, honestamente. Eu não confio no que o Trump diz ou faz.
15: Mas se realmente for assinado o acordo de paz, isso representa uma boa notícia para o povo norte-americano, sublinha Matthew.
16: Os preços dos combustíveis começam a cair e isso é bom para o povo americano. Vai ser bom para a nossa economia. Então estou entusiasmado que o presidente continue a dialogar com o Irão e a procurar uma solução. Acho que estamos quase lá, mas não sei ainda.
15: A reportagem TSF aborda ainda mais duas senhoras sentadas frente a frente numa mesa que preferem não dizer como se chamam. E são de poucas palavras quando perguntamos se acham que o acordo de paz vai mesmo para a frente. É a nossa esperança, é o que diz. Mas afinal, o que é que fica mais barato? Combustível? Alimentos? A outra mulher responde. Além de tudo isso, as palavras é que são caras. A expectativa é enorme na América.
14: António Botelho, em Palm Beach, na Flórida, e as reações dos americanos aos efeitos deste acordo alcançado com o Irão. Ainda no Mundial, o Irão estreou-se na madrugada, frente à Nova Zelândia. O jogo terminou empatado a 2 golos, com críticas dos iranianos à forma como tem sido tratada a equipa. O selecionador do Irão diz que A equipa foi a mais prejudicada na história do Campeonato do Mundo. O treinador descreve mudanças de última hora nos voos, na logística da equipa, que diz que estão a afetar o desempenho da formação iraniana, desde logo neste jogo de estreia.
18: Quero falar sobre o tratamento injusto dado à seleção iraniana. Não nos deram a oportunidade de chegar duas semanas antes para nos adaptarmos. Hoje à noite, logo depois do jogo, disseram-nos que tínhamos que ir embora, sendo que hoje é o momento mais importante, porque precisamos de recuperar. Agora, temos de apanhar um avião e voltar para Tijuana. Isso também está a dificultar-nos muito.
14: Também com voz crítica, o avançado iraniano Mehdi Taremi, que jogou no Futebol Clube do Porto. Ele relata os problemas dos últimos dias e a falta de acompanhamento por parte da FIFA.
19: A FIFA disse-nos que tínhamos que ir porque a nossa preparação estava prevista para amanhã de manhã. Isto é um problema entre a Federação Iraniana e a FIFA. Além disso, não temos assessor de imprensa, não temos presidente da Federação, não temos vice-presidente, nem funcionários, não há comunicação com os jogadores, como pode ver. O nosso analista, por exemplo, é que veio aqui para fazer o trabalho de assessoria de imprensa. Está tudo um desastre.
20: Everything is like disaster.
14: O Irão diz-se maltratado pela FIFA e pela organização do Campeonato do Mundo de Futebol. O resultado no jogo de estreia foi 2-2 frente à Nova Zelândia na última madrugada. Um jornalista da Press TV foi atingido por um drone israelita enquanto fazia uma reportagem com o telemóvel perto do local onde está o exército libanês. O ataque foi filmado. Mais tarde, Cláudio Patrício Silva, o jornalista recorreu às redes sociais para relatar o que aconteceu e para pedir justiça.
21: I'm in the center of Kfar Tabnit right now.
22: Houve-se um disparo e os gritos de Adiotate.
21: The entire area.
22: A partir daqui, silêncio total. O jornalista continua a gravar, mas filma apenas o chão e o céu, enquanto se vai contorcendo. 2 minutos depois, levanta-se.
21: Ai!
22: O último plano do vídeo mostra a cara de Oteito com uma mancha de sangue a escorrer pelo olho. O jornalista utilizou depois as redes sociais para contar o que aconteceu. Uma publicação no X escreve que os drones israelitas o atacaram enquanto realizava uma reportagem e mesmo cumprindo todos os requisitos de segurança. Ou seja, tinha sinais de imprensa no carro, no colete e no capacete. De microfone da Press TV na mão, Oteite tentava chegar perto do local onde o exército libanês se encontrava até ser atacado. Só foi socorrido cerca de 20 minutos depois por 2 homens que estavam no local. Na mesma publicação, garantiu que já se encontrava melhor, apesar de os estilhaços o terem atingido no peito e nas pernas, e termina lembrando que atacar jornalistas é um crime de guerra e pede que algum tribunal internacional faça justiça.
14: A história de mais um ataque de Israel contra jornalistas, desta vez no sul do Líbano. A Transportes Metropolitanos de Lisboa dá a luz verde à integração do ferry que faz a ligação entre Troia e Setúbal no Passo Navegante. É uma afirmação que surge depois do Ministério das Infraestruturas e da Habitação, numa resposta a uma pergunta colocada pelo Bloco de Esquerda, ter dito que estava a avaliar esta inclusão. O tema não é novo. Desde a criação do Passo Metropolitano de Lisboa, que os setubalenses defendem a inclusão da travessia do Sado no anel de utilização do passe, o presidente da TML, Carlos Humberto, explica que esta integração afetava a maneira como é feito o financiamento das operadoras que funcionam com o passe navegante.
23: Tem que compensar todos os operadores, porque o navegante suporta todo o transporte aéreo metropolitano de Lisboa, isto é, tem uma repartição de receita, os 40 euros, depois são repartidos por um conjunto dos operadores e, portanto, este valor global, que é os 40 euros vezes o número de passes que são vendidos, teria que ter mais um operador a repartir. Quanto ao aumento da receita, não pensamos ser significativa. De qualquer forma, a Transportes Metropolitanos de Lisboa via com muito bons olhos que isso acontecesse, mas é preciso quem decidir ter consciência de que isto tem um custo financeiro.
14: Aparentemente esta negociação tem a ver com a concessão da travessia fluvial do Sado. Carlos Humberto considera que a inclusão desta travessia no navegante é de interesse para os lisboetas e para todos os habitantes na área metropolitana de Lisboa.
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0: 10 e 13, Fórum TSF já a seguir. Hoje falamos da prevenção dos incêndios rurais. Antes, um olhar pelo trânsito nesta manhã. Ainda com muito a dizer em Lisboa, ainda lentidão na A5, ainda há fila desde o Estádio Nacional até Linda a Velha. Isto devido a um acidente, entretanto já resolvido, mas o trânsito ainda acumulado. Mais à frente há novamente fila a partir de Monsanto até à zona das Amoreiras. Também o IC19 para Lisboa com fila desde Queluz até à Amadora. Também houve acidente, entretanto já resolvido. Mais à frente há novamente fila desde Alfragide até ao nó de Pinamanique. Lentidão ainda na Radial de Benfica em direção a Sete Rios. No final da Nacional 117 em direção ao Algés, ainda fila até à saída para a 5. Na segunda circular no sentido Aeroporto Benfica, trânsito mais lento entre a Encarnação e a saída para o Eixo Norte-Sul. No sentido Pinamanique-Sacavém, a fila está entre o Viaduto do Eixo Norte-Sul e as Calvanas. No Eixo Norte-Sul, no sentido Camarate-Campolide, trânsito lento a partir do Lumiar até às Laranjeiras. Há também lentidão na Cril, no sentido Sacavém-Algés, no acesso para a calçada de Carriche. E no final da A2, entre a zona do Feijó e a Praça da Portagem da Ponte 25 de Abril, afeta as ligações do Centro-Sul e o final do IC20. No Porto, apenas duas notas. Uma é para a VCI, sentido Arrábida, Freixo, com fila entre o Campo Alegre e a saída para a Avenida da Boa Vista. No sentido Freixo Arrábida, fila desde o Mercado Abastecedor até ao nó da A3. E na A28 para o Porto, a fila está desde a ponte sobre o Rio Lessa até à Rotunda AEP, depois também na Avenida AEP, em direção à VCI e também para a Avenida Cirónio Peix. Informações que pode consultar também em tsf.pt.
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0: 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Dez e um quarto nesta manhã de terça-feira, máximas previstas de 21 graus para Aveiro, 22 para Porto e Ponta Delgada, 23 para Viana do Castelo, 24 graus de máxima para o Funchal, 25 é hoje a máxima para Leiria, Sines e para Sagres, 27 para Coimbra, 28 para a Guarda, 29 para Lisboa, pode chegar aos 30 graus em Braga, em Viseu e em Faro, 31 é a máxima para Vila Real, 32 a máxima para Bragança, Porto Alegre, Santarém e para Setúbal, 33 é a máxima para Castelo Branco, pode chegar hoje aos 35 em Évora e em Beja. 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Início do Fórum TSF desta terça-feira, edição de Manuela Cássio, produção de Leonardo Alexandre. Início do Fórum TSF desta terça-feira, edição de Manuela Cássio, produção de Leonardo Alexandre.

0: O passo no reordenamento florestal. Temos feito a limpeza atempada dos terrenos para diminuir o risco de incêndio? Queremos ouvir a sua opinião. Número de telefone do Fórum 808-202-173, 808-202-173. Pode também contribuir para este debate escrevendo a sua opinião no Facebook da TSF. Mas olhamos ainda a manchete do Jornal de Notícias, que nos alerta que zonas de alto risco de incêndio continuam sem vigilância. Por isso, aqui no Fórum queremos também ouvir a sua opinião. Considera preocupante ou compreensível que zonas como o Parque Nacional da Peneda Gerês, o Alto Tâmego ou a Serra Algarvia continuem sem sistemas de videovigilância e detecção automática de incêndios? Queremos ouvir a sua opinião. Número de telefone do Fórum 808-202-173, 808-202-173. Iniciamos o debate com a análise da Inês Cardoso, a diretora-geral editorial de Notícias Limitadas. Bom dia, Inês. Teremos dado boa conta daquele ditado popular que nos diz que mais vale prevenir do que remediar?
1: Bom dia, Manuela Cássio, bom dia ao Fórum. Não temos de todo, aliás, um dos nossos problemas clássicos tem sido a falta de cultura de segurança e a lentidão com que tomamos medidas. Eu gostaria de dizer, antes de qualquer outra análise sobre sistemas em concreto ou alguns passos que foram sendo dados, nós temos dois problemas de fundo que fazem com que este tema dos incêndios tenda a ser cada vez mais problemático. São eles, por um lado, as alterações climáticas, está mais do que documentado que vamos ter alguns fenómenos que são adversos, que são pesados, que são de combinação, muitas vezes, de temperaturas excessivas em dias cumulativos que vão criando dificuldades ao sistema e depois trovoadas secas, fenómenos de ventos, por exemplo, que são também muito relevantes do ponto de vista de incêndios e tudo isso tenderá a criar-nos mais dificuldades. Somado a este fator, temos o despovoamento crescente de uma grande faixa do território e, portanto, a não ocupação do território, ou seja, a não ocupação do ponto de vista populacional, mas também a não ocupação com atividade económica, seja ela agrícola, seja florestal, seja de aproveitamento de algumas destas matérias, são fatores que nos trazem cada vez mais dificuldades. Este ano com um terceiro fator, que tem a ver com os efeitos das tempestades e aquilo que sabemos que no território é a existência de grandes quantidades de material combustível, de obstrução de caminhos e de uma incapacidade de conseguirmos limpar em tempo útil tudo aquilo que temos no sol. Portanto, temos à partida um quadro que só por si gera dificuldades. Em cima disto, temos, a meu ver, dois fatores essenciais que têm causado grandes dificuldades no que diz respeito à prevenção. Um deles é dificuldade de articulação de medidas, algumas incapacidades de maior coordenação entre entidades, porque muitas das competências no que diz respeito quer à prevenção, quer à gestão de combustíveis, quer, por outro lado, ao ordenamento florestal e ao combate, estão dispersos em vários organismos, em vários níveis de administração. E vamos pegar num exemplo que hoje é tratado pelo Jornal de Notícias relativamente à videovigilância. Aquilo que vamos tendo é um ritmo muito diferente pelo território, que neste momento tem uma cobertura com os sistemas de videovigilância de cerca de 45% do território, correspondente a cerca de 60% da floresta, mas é um ritmo diferenciado consoante a relevância que algumas comunidades intermunicipais ou municípios vão dando ao tema, ou seja, são as CIM que têm a responsabilidade de desenvolver as candidaturas, algumas vão de forma mais rápida, foram dando prioridade a este tema, outras, como os recursos são limitados, foram privilegiando outros. E, portanto, não há propriamente um programa articulado que assegure coerência do ponto de vista territorial. Há ainda muitas iniciativas que dependem dos municípios. Por exemplo, a Câmara de Vila Real vai instalar, por sua iniciativa, 125 câmaras de videovigilância. É certo que depois, do ponto de vista da operação, há um papel mais integrado que é assegurado pela Polícia Judiciária. Aliás, desde 2017, quando tivemos os incêndios de Drogão Grande, foi precisamente criado um plano, um programa que visava a redução do número de ignições e, neste sentido, tem havido uma articulação maior e que funciona entre a PJ, a GNR e o Instituto da Conservação da Natureza, mas, mais uma vez, estamos a falar de projetos que localmente

0: tem ritmos muito diferentes consoante a atenção que quer as comunidades intermunicipais, quer as autarquias dão ao tema. E poderíamos continuar, tal como neste exemplo da videovigilância, se formos analisar noutras áreas, temos exatamente a mesma dificuldade, que é esta dispersão e muitas vezes a forma como diferentes organizações trabalham e olham para o tema, que depois leva a uma grande lentidão no trabalho que é feito. Amanhã faz 9 anos que nós tivemos os incêndios de Pedrógão Grande, depois em outubro teremos os 9 anos dos incêndios na região centro, que causaram também várias dezenas de vítimas mortais. Basta nós lembrarmos que na sequência dos incêndios de Pedrógão foi criado um plano de revitalização do Pinhal Interior, que tinha uma série de medidas em diferentes áreas, largas dezenas de medidas, com um horizonte temporal 2022. 2022 já passou e muitas delas não estão concretizadas ou estão só agora a ser concretizadas. Um exemplo, em maio acabámos de ter a concretização finalmente de um diploma que deu corpo ao procedimento que estava previsto para que os prédios rústicos sem dono conhecido, passados 15 anos, possam passar a ser do Estado. É um exemplo de uma medida, podemos concordar com ela ou não, mas foi uma medida que foi inscrita na altura nos programas, demorou 9 anos a ser concretizada e, portanto, é muitas vezes este problema de enorme lentidão. E a floresta que cresce todos os anos, em que o desordenamento é um problema visível andando pelo território, não se compadece com esta lentidão, com este ritmo das medidas que vão sendo tomadas, que são de facto muito lentas em relação àquilo que é a enormidade da tarefa que o terreno florestal que temos e que a dimensão das dificuldades no terreno exigiria de facto um ritmo de intervenção muito maior.
1: E começaste logo no início por chamar a atenção para as mudanças no clima. É urgente colocarmos esta questão das alterações climáticas no centro das políticas públicas?
0: É urgente, sobretudo, porque isso obriga a pensar em vários aspectos. Como eu digo, mais uma vez, aliado ao despovoamento, porque o despovoamento tem, de facto, uma grande centralidade no facto de nós não termos os terrenos tratados, ocupados, atividade económica que assegura outra intervenção na floresta, o facto de também não termos população que facilita o primeiro alerta, muitas vezes quando o incêndio é detectado já é tarde. Mas termos consciência destas alterações implica perceber que não há sistemas de combate que resistam a incêndios que vão ser cada vez mais agressivos e que por isso tem de haver um conjunto de apostas que nós não temos feito mais uma vez ao ritmo certo. Desde logo no que diz respeito à formação da própria população para a proteção pessoal. Aliás, Volta a Pedrógão, um dos programas a que na altura foi dada grande importância, exatamente porque a prioridade tem de ser evitar que haja vítimas e evitar que haja perda de vidas, era o projeto das aldeias seguras, a criação de programas em que cada aldeia houvesse oficiais responsáveis pela articulação da população, abrigos, programas de evacuação, um conjunto de medidas. Fazendo o balanço e de vez em quando fazemos, sabemos o quanto são incipientes os resultados face ao que era a ambição dos objetivos. E, portanto, estamos sempre a falar de muitas dificuldades na articulação e termos consciência dessa questão das alterações climáticas obriga a perceber que temos que ser muito mais cautelosos na maneira como olhamos tão bem para o combate e muitas vezes tão bem é verdade que as populações não entendem porque que os bombeiros não vão mais para a frente de fogo ou não fazem determinadas intervenções. A verdade é que todos estes fatores influenciam também a forma como se faz o combate, as limitações no combate, a prioridade que tem de ser dada à proteção das pessoas. Há um conjunto enorme de consequências destes efeitos das alterações climáticas e deveríamos estar a fazer muito mais pela formação das pessoas, pelos alertas em relação à prevenção. Nós continuamos a ter aquele discurso que é absolutamente desprovido de fundamentação e de dados, de que o grande problema são os incendiários e os interesses económicos. A verdade é que, se formos aos números, sabemos que o incendiarismo que temos em Portugal tem na sua origem, sobretudo, questões como o alcoolismo, problemas psicológicos ou desentendimentos, nunca foram conseguidos em todos os estudos e análise de dados por parte das detenções, nunca se conseguiu nenhum elemento fundamentado em relação aos alegados interesses económicos. Mas temos, pelo contrário, uma elevada proporção de incêndios que continuam a ser causados por negligência. São muitas vezes razões humanas, efetivamente, mas ligadas a fatores de negligência, de falta de cuidado em diferentes atividades, seja as queimadas que escapam ao controle das pessoas, sejam os cigarros que continuam a existir, sejam os piqueniques em alturas não autorizadas. Há, portanto, um conjunto de comportamentos que, apesar de todos os alertas e proibições, nós continuamos, enquanto população, a ter. E eu sei que é verdade, e insisto muito nisso, na lentidão dos nossos decisores e de quem tem responsabilidades públicas, na ausência de políticas públicas robustas e na incapacidade que temos tido de gerir o território. Portanto, não estou de todo a querer a ignorar que esses são os problemas de base, são os prioritários e que quem tem responsabilidades tem de as assumir. Mas também nós, todos os cidadãos, temos de estar conscientes dos riscos crescentes que temos e da grande importância que temos de atribuir aos nossos próprios comportamentos. Um exemplo, em momentos de fogo, que há aquela tentação das populações para quererem ver, para se movimentarem em caminhos, muitas vezes atrapalhando as próprias autoridades ou colocando-se em risco. Tudo isto são fatores a que coletivamente temos de estar todos atentos. Esta é, efetivamente, uma missão de todos, embora naturalmente alguns decisores com uma responsabilidade e um nível de intervenção e uma capacidade de intervenção muito maior e muito mais relevante do que a de outros, mas ainda assim que todos possamos ter consciência disto e dar o contributo à nossa escala para reduzirmos os riscos e as consequências dos incêndios que sabemos à partida que temos como certos.
1: Obrigado, Inês Cardoso, por nos ajudares aqui a lançar o debate, para o qual volto a convidar os nossos e as nossas ouvintes, depois da análise da Diretora-Geral Editorial da Notícia Limitadas, do Grupo de Comunicação Social que integra a TSF. Ora, depois da análise da Inês Cardoso, queremos ouvir a sua opinião. Estaremos preparados para um verão de alto risco quanto aos incêndios florestais? Temos as temperaturas altas, temos regiões do centro do país que foram devastadas por aquele comboio de tempestades que ceifaram milhares e milhares de árvores. Temos ali caminhos obstruídos, uma grande massa de combustível. Ora, estaremos preparados para enfrentar este verão de alto risco? Avançamos ou, pelo contrário, abrandamos o passo no prometido reordenamento florestal? Reordenamento foi prometido depois dos grandes incêndios de 2017. Fez-se, de facto, esse reordenamento para tornar a nossa floresta, a floresta mais resistente aos incêndios? E estamos a fazer a limpeza necessária e atempada dos terrenos para mais uma vez reduzirmos o risco, ou estamos a falhar nesta área? Queremos ouvir a sua opinião. Número de telefone do Fórum 808-202-173, 808-202-173. Pode também escrever a sua opinião no Facebook da TSF. O Aurelino Paes Correia escreve que sem fonte de ignição não há incêndio. É necessário campanhas de sensibilização, vigilância e juízes com mão de ferro a proferir a sentença que não se vendam ao poder político e económico. Os interesses e negócios obscuros que envolvem os incêndios e a floresta devem ser considerados como atentado. Com quartéis de bombeiros, autoridades no terreno e uma justiça com verdadeiros juízes, o negócio prolifera, escreve o Arlindo Paes Correia. Queremos ouvir a sua opinião. E olhando aqui para a manchete do Jornal Notícias, que nos diz que zonas com alto risco de incêndio no país continuam sem vigilância, queremos ouvir a sua opinião. Considera preocupante, ou pelo contrário, compreensível, que zonas como o Parque Nacional da Peneda Gerês, o Alto Tâmega ou a Serra Algarvia continuem sem sistemas de videovigilância e detecção automática de incêndios? Queremos ouvir a sua opinião. Número de telefone do Fórum, 808-202-173, 808-202-173. Pode também escrever a sua opinião no Facebook da TSF. Estaremos preparados para um verão de alto risco nos incêndios? Queremos ouvir a sua opinião. Para já, queremos saber que opinião tem o António Gonçalves, nos Ilha de Coimbra. Bom dia.
2: Ora, bom dia, Manuela Cássio. Olha, Manuela Cássio, este assunto dos incêndios é de uma complexidade tremenda. Isso, não tenho dúvidas nenhumas acerca disso. Portanto, a Zona Centro tem sido muito fustigada por incêndios, mas a complexidade dos incêndios é muito terrível e a variação das temperaturas é qualquer coisa que nunca foi visto, pelo menos na minha existência. Portanto, o que é que isto terá que, de facto, ter em linha de conta? A prevenção é a única solução. O que é que significa com isto a prevenção? Que, de facto, as autoridades estejam muito atentas a estas situações dos incêndios. Portanto, a vigilância, que não significa muito de importante a vigilância, porque nós temos aqui, por exemplo, em Coimbra, na Serra da Lousã, vigilância, e não deixou de arder há bem pouco tempo aquela zona toda da Serra da Estrela, Arganil e essas coisas todas. Por conseguinte, isto é muito mais importante e muito mais terá que ser visto com profundidade. De facto, é de facto a vigilância profunda, patrulhamentos, por exemplo, patrulhamento das forças especiais, por exemplo, isso é que é muito importante que se faça, e isso evita, isso cria, eu lembro-me, pronto, em 72, eu fui marinheiro fuzileiro em 72, eu já nessa altura fiz patrulhamentos de florestas, portanto, veja bem, em 72, portanto, isso quase que acabou. E, portanto, isto não se trata de nenhum serviço cívico, trata-se de dar trabalho às Forças Armadas. E as Forças Armadas têm as suas obrigações. Não é só gatilhar a arma, montar a G3 e fazer os aspectos de discussão das situações. Nada disso. Tem trabalho, tem em prol das populações. Isto é que é importante. Portanto, há uma preocupação. As populações também falham muito nisto, Manuela Cássio. E eu vou-lhe dizer porquê. Porque as populações normalmente são fustigadas por grandes incêndios e a seguir fazem o barril de próprio debaixo das próprias florestas. Não, isso não pode ser assim. Tem que haver aldeamentos. Aldeamento, 5 a 10 quilómetros das florestas, com telefone, com situações de segurança, com farmácias, com mercearias, com essas coisas, de modo as pessoas dirigirem-se para a floresta à vontade. Enquanto as pessoas pensarem que têm que ter o lazer todo em estar de barriga ao ar, debaixo de um grande sobreiro, debaixo de uma grande árvore, isto não dá nada. Portanto, o importante disto é aldeamentos. O importante disto é prevenção. E o importante disto é que as nossas forças de segurança, os nossos governos, se preocupem e não se queiram preocupar que as Forças Armadas têm que ser para serem Forças Armadas, irem para a Bósnia, para aqui, para acolá, ou para outra parte qualquer do mundo. Não, nada disso. Eles têm obrigações. E as obrigações são essas. Têm que proteger as populações. E protegendo as florestas, estão a proteger as populações. Portanto, não há muito mais a dizer sobre isto. É prevenção. É melhorar os próprios serviços dos bombeiros. É melhorar a sua coordenação. É isto, tem sido uma série de situações que está incluída a prevenção. E não há muito mais a fazer acerca disto. Muito cuidado, penalizações severas, tem que ser, não é? Principalmente quem coloca incêndios em grande profundidade, que de facto tem que ser bem penalizado pelo sistema jurisdicional português. Isso é que é importante. A justiça tem que ter um papel importante e não pode ser lenta nem cega para estes problemas. Tem que executar e tem que prender e tem que resolver estes problemas com estes incendiários, que também não ajudam nada para que o país possa andar para a frente. No fundo, isto é uma tolice, destes incendiários, porque a maioria é por problemas de alcoolismo e é muito difícil, de facto, para um juiz tentar uma situação para avaliar um indivíduo destes que comete um incêndio. É sempre muito complexo.

0: porque tem que ir para um enterramento social, tem que ir isto, aquilo, portanto, é sempre muito difícil. De qualquer das maneiras, prevenção, aldeamentos, é muito importante para isto. E de hoje para amanhã terão que pensar seriamente, porque outros países já pensaram nos aldeamentos, pessoal fora das florestas. Isso é que é importante. E quando há alguns problemas, surgirem, irem dali, dos seus aldeamentos, tentar salvaguardar as suas situações. Isso é que está importante e é que está bom que as pessoas pensem seriamente, porque assim teremos menos incêndios, teremos menos mortes e teremos mais governos a funcionar melhor e não podemos culpar também este governo, eu nada tenho a ver com este governo, mas de qualquer das maneiras, porque de facto as variações das temperaturas são terríveis e isto não vale a pena com o pau de ninguém, porque se estiverem a combater o incêndio e houver uma variação de vento brutal, os bombeiros ficam lá. E possivelmente alguém que vai a passar nas estradas ao lado também vão ficar. Portanto, é preciso muito cuidado. E é preciso prever essas situações, que é importante. E o importante disto é a prevenção. Muito obrigado.
1: Obrigado, António Gonçalves, pela sua participação neste Fórum TSF. E qual é a sua opinião? Olha com otimismo, com pessimismo para os tempos que aí vêm? Estaremos preparados para enfrentar um verão que se anuncia de alto risco? Que balanço global fizemos? Amanhã assinalam-se 9 anos dos grandes incêndios de Pedrógão. Avançámos ou abrandámos o passo do reordenamento florestal que foi anunciado como uma medida essencial nessa altura? E estamos a fazer a limpeza atempada dos terrenos para reduzir os riscos de incêndios? E chegados a este ponto, é preocupante, ou pelo contrário, compreensível, que zonas de risco como o Parque Nacional da Peneda Gerês, o Alto Tâmega ou a Serra Algarvia continuam a ter sistemas de vigilância e detecção automática de incêndios. Queremos ouvir a sua opinião. Número de telefone do Fórum, 808-202-173, 808-202-173. Pode também ajudar neste debate escrevendo a sua opinião no Facebook da TSF. Próximo convidado do programa de hoje é um homem com larga experiência na questão que hoje debatemos. Bom dia, Eduardo Caldeira, é investigador na área da proteção civil. Obrigado por ter aceitado este nosso convite. Estaremos mais preparados este ano do que temos estado para enfrentar um verão que tem aqui diversos fatores de risco agravado?
2: Bom dia, Manuel Acácio, uma saudação também para o auditório da TSF. Bom, essa pergunta, como sabe, é uma pergunta recorrente e que se repete e formula ano após ano na perspectiva da proximidade daqueles meses que no fundo, configuram os meses de maior risco de incêndio florestal. Nós sabemos todos que nós vivemos em Portugal uma situação de terreno, de território, melhor dizendo, que é verdadeiramente perigosa. Portanto, isto é uma identificação que já múltiplas pessoas repetiram. Temos um território de elevado risco, nomeadamente no domínio do risco florestal. E isto, sobretudo, porque adotámos no país, ou há décadas, um modelo de desenvolvimento que acabou por resultar na valorização do litoral, na valorização dos grandes centros populacionais, numa completa abandono, desvalorização e até, digamos que ignorando, o interior norte e centro do país, onde está localizado o maior risco de incêndio florestal. E é nestas zonas do país onde, efetivamente, se verifica que o modelo de desenvolvimento adotado resulta exatamente no aumento exponencial deste tipo de risco. Nós não podemos diminuir o risco florestal numa parte significativa do país enquanto continuarmos a não conseguir suster a saída de população dessas zonas ou para fora do país, ou para as zonas litorais. Por outro lado, também não é expectável que consigamos fazer isso se continuar digamos que é anular a existência de serviços públicos, fechos de estações de correio, agências bancárias, centros de saúde sem a respectiva cobertura populacional. Portanto, não é expectável que, sem medidas integradas que confluam na valorização dos territórios e, ao mesmo tempo, lhes permitam as estratégias de desenvolvimento, é completamente irrealista pensar que é possível eliminar o risco de incêndio florestal, que, sobretudo, se alimenta da ausência de pessoas no espaço territorial. Isto, por um lado. Por outro lado, nós também temos que, de uma vez por todas, fixarmos no país, na adoção de políticas públicas, o mesmo é dizer que não estejam dependentes dos ciclos eleitorais em razão de uma matéria que necessita de sempre para gerar resultados, necessita de solidificação de opções, significa também ou necessita de incorporação do conhecimento do processo de construção da decisão política. Há aqui uma mudança cultural do exercício da ação política em Portugal que urge também. Nós não podemos ter um Parlamento que a todo o tempo cria comissões para avaliar os incêndios que ocorreram no verão anterior. Está constituída uma comissão técnica independente para fazer a avaliação dos incêndios de 2025. Houve há 9 anos, faz amanhã, uma circunstância de incêndios em Portugal de junho e outubro e resultou na criação de comissão técnica independente, depois um observatório técnico independente. Ninguém ligou às conclusões dessas estruturas. E é mesmo vai acontecer relativamente à comissão que está constituída. Portanto, nós temos que acabar com estes exercícios de retórica, com estes exercícios lúdicos de exercício da ação política e começando seriamente, por um lado, a concluir. É preciso uma estrutura em Portugal que monitorize e que acompanhe ao longo do tempo a aplicação das estratégias do sistema de gestão integrado de fogos rurais? Se sim, então constitua-se essa comissão. Não nos pressupostos políticos, mas em pressupostos técnicos e científicos. Que essa estrutura alimenta a decisão política com relatórios de avaliação contínua, com a medição de objetivos, com métricas de objetivos. E, portanto, só alterando esta forma política de abordagem deste problema é que não teremos a continuidade e recorrentemente a fazer a pergunta que o Manuel Acácio começou por fazer muito bem e que é uma pergunta que se coloca no país quando se aproxima exatamente os meses de maior risco florestal. Terminaria ainda com outro aspecto. Nós dizemos muitas vezes que se tem investido fortemente na prevenção e entende-se como prevenção a diminuição da carga combustível no território, as medidas que são adotadas para o efeito. Estamos agora muito concentrados, e eu não digo que mal, na situação ocorrida na região centro e o exponencial risco decorre do evento extremo que decorreu, que foi chamado, portanto, a tempestade Christine, e que naquela zona aumenta exponencialmente o risco, mas não nos iludamos. Independentemente da Christine, há um território que está expectável e que está à disposição do incêndio, em consequência, tardar iniciativas e decisões políticas que valorizem e que alterem substancialmente ao longo do tempo a situação de risco existente. Por outro lado, não se pode desvalorizar a necessidade da qualificação, da eficácia e da eficiência do combate. Às vezes eu vejo analisar a questão da prevenção com esta figura de estilo. Alguém atravessa uma passagem de peões e é atropelado. Fica no chão à espera de socorro. E quem o atropelou sai do carro e começa a barafustar com a pessoa que está estendida na passagem de peões em vez de acionar o socorro na mesma. Ora, nós não podemos, obviamente, olhar para esta dualidade de prevenção-combate, desvalorizando o combate, quando sabemos que temos um perfil climático potenciador, não apenas em Portugal, mas particularmente no sul da Europa, onde estamos integrados, do risco florestal. Ou seja, em resumo, vai sendo tempo de se acabar com a retórica e com, digamos que, as alegorias políticas para animar espaços mediáticos a partir do Parlamento e começar-se exatamente a pensar seriamente o território, a pensar seriamente o país, a pensar seriamente num modelo de desenvolvimento que sirva Portugal e os portugueses, e nessa altura nós veremos com toda a propriedade a eliminação do território de risco que temos, porque valorizamos o território, vamos ter condições de atratividade para esses territórios de baixa densidade, mais pessoas e mais investimento, e então sim, estaremos a mudar um modelo de desenvolvimento que é, ao fim e ao cabo, a razão de fundo, porque todos os anos continuamos a comentar esta verdadeira catástrofe, que são os incêndios florestais em Portugal, e que amanhã faz 9 anos que, de uma forma mais dramática, vem reforçar esta constatação.
1: Obrigado, Eduardo Caldeira. Foi importante esse testemunho e alerta que nos deixa aqui, investigador de Proteção Civil, larga experiência nesta questão que hoje debatemos. Foi presidente da Escola Nacional de Bombeiros, presidente da Liga de Bombeiros Portugueses, dirigiu o Centro de Estudos e Intervenção em Proteção Civil. Foi aqui um contributo essencial para a reflexão que hoje fazemos no Fórum TSF, aquele que nos deixou Eduardo Caldeira. Queremos ouvir a sua opinião. Para já, vamos ao encontro da nossa ouvinte Ângela Oliveira, está reformada, liga-nos de Águeda. Bom dia.
3: Está sim, bom dia.
1: Bom dia, José Oliveira, bem-vindo a este debate. Qual é a sua opinião?
3: Mas muito bom dia. Então, é assim, eu sou uma pessoa que já tenho alguma idade e portanto, recordo-me de quando de uma alteração que houve nos incêndios em Portugal, que eu acho que são, sem dúvida nenhuma, é aquilo que nós chamávamos antigamente fogo custo. Pronto. Antes da privatização dos meios de combate a incêndios, existiam incêndios, mas nunca assumiam tão grandes proporções. A partir do momento em que privatizaram os meios de combate a incêndios, e foi no tempo do professor Cavaco Silva, quando ele subiu ao poder pela primeira vez, eu não digo que ele tenha feito propósito, pois com certeza o senhor não fez propósito, mas foi uma infeliz ideia. Nunca mais os focos pararam em Portugal e tornaram-se cada vez maiores. Eles antigamente não chegavam a matar pessoas, agora já têm morto pessoas e empedrogam, então foi uma coisa inacreditável. Portanto, eu acho que, indiscutivelmente, isto é mão criminosa. Se fosse pelo calor, a África inteira estava a arder todos os dias de uma ponta à outra, isso não acontece. O facto de termos deixado eucaliptar o país também não ajuda, porque, efetivamente, os eucaliptos ressecam os terrenos, portanto, não ajuda, torna tudo mais fácil, mas os fogos não ardem sozinhos. A população agora quase já nem ocupa o território, portanto não podemos falar das queimadas que antigamente faziam os camponeses. E nem as queimadas nunca causaram tal desastre. No tempo do professor Salazar, doutor Salazar, as matas eram vigiadas. E isto nunca acontecia. A partir do momento em que deixaram de vigiar as matas e privatizaram os meios de combate a incêndio, temos o desastre.
1: Obrigado, Ângela Oliveira, também pela sua participação aqui no Fórum TSF. Ora, um dos pontos de partida para esta reflexão que fazemos na véspera de se assinalarem 9 anos dos grandes incêndios de Pedrógão, um dos pontos de partida é a manchete hoje do Jornal de Notícias, onde podemos ler que zonas com alto risco de incêndio continuam sem videovigilância. Estamos a falar de zonas como o Parque Nacional da Peneda Gerês, o Alto Tâmega, Serra Algarvia. Ora, mas há zonas que estão a apostar forte nesta medida de combate e uma delas é Vila Real. Bom dia, Sr. Presidente Alexandre Favais, da Câmara Municipal de Vila Real. Porquê é que o município decidiu apostar a sério nesta colocação de câmaras para controlar a floresta?
4: Antes de mais, muito bom dia. Obrigado pelo convite. Portanto, cumprimentar naturalmente o fórum. E, portanto, que este desafio foi resultante daquilo que foi também a nossa percepção, portanto, decorrente dos incêndios que ocorreram na nossa zona em 2025, e fruto precisamente um desafio lançado por um trabalho de redução de ignições em espaço rural na Zona Norte, portanto, relembrando que este é um grupo que é constituído por 3 entidades diferentes, a Polícia Judiciária, a GNR e o CNF, foi lançado o desafio ao município de Vila Real de poder ser entidade colaboradora na aquisição de um conjunto de equipamentos, novas tecnologias, portanto, facilitasse aquilo que é o trabalho deste mesmo grupo. E por isso mesmo, portanto, já está no terreno, portanto, já foram adquiridas e disponibilizadas este grupo, 125 câmaras, portanto, um investimento de cerca de 32 mil euros. Estas 125 câmaras vão permitir monitorizar 25 pontos florestais em simultâneo, dado que cada um dos pontos é monitorizado por 5 câmaras, portanto, diferenciadas. De destacar, portanto, que a sua localização é do exclusivo conhecimento e competência deste grupo, portanto, nós não temos qualquer conhecimento, portanto, mantendo-se o sigilo, evidentemente, e a confidencialidade sobre a sua localização, para que elas tenham, de alguma forma, portanto, ou que cumpram os seus 2 objetivos. Por um lado, e mais importante, como é óbvio, esta prevenção, ou seja, se constituírem também como mecanismos dissuasores de vigilância, portanto, do espaço florestal que permite identificar as ignições e mais rapidamente também poder atacá-las, mas, evidentemente, quando as mesmas ocorrem, também ser um elemento facilitador daquilo que pudesse ser a investigação tendente à identificação dos prevaricadores, portanto, e aqueles que comprometem aquilo que é o nosso espaço comum, portanto, a nossa casa comum, neste caso a nossa floresta, que é uma mais-valia para o território nacional e, evidentemente, especial destaque também para o nosso concelho.
1: Estas câmaras, já nos disse que já estão compradas, elas já estão no terreno ou começou agora a instalação?
4: Já estarão no terreno, portanto, elas foram disponibilizadas já há cerca de uma semana e meia, sensivelmente, a este grupo, portanto, que acreditamos, volto a insistir, portanto, não tendo nós conhecimento efetivamente muito exato e muito menos da sua localização, portanto, a indicação que temos é que elas já estarão no terreno, portanto, já estarão a fazer o trabalho. Em primeiro lugar, o principal, portanto, disse que é ao nível da prevenção, portanto, nestas manchas florestais, portanto, em todo o concelho de Vila Real.
1: E temos aqui estas câmaras são importantes, por um lado, para detectar o início de incêndios, mas há também aqui uma aposta num efeito dissuasor, não é, Sr. Presidente?
4: Exatamente, ou seja, percebendo naturalmente que aqueles que são os potenciais incendiários, que poderão estar a ser motorizados, portanto, poderão estar a ser vigiados, acreditamos nós, portanto, que tem esse efeito de dissuasão, portanto, e essa é, de facto, esta, digamos assim, esta prevenção, portanto, daquilo que possa ser este comportamento mais desajustado e que se constituiu como um mecanismo dissuasor, como referiu. Mas também muito importante, como é óbvio, perante cenários em que as ignições ocorram, também mais facilmente levar à identificação dos prevaricadores, esperando depois, naturalmente, que todas as entidades em seguida cumpram aquilo que é a sua obrigação. Da nossa parte, quando foi lançado este desafio, portanto, à Câmara Municipal de Vila Real, desde a primeira hora dissemos que sim, lembrando que este é apenas uma medida integrada, portanto, naquilo que é a nossa ação mais conjunta, nosso plano municipal também fez a da floresta, portanto, que temos feito a gestão de combustível também, ações de fogo controlado, temos feito a manutenção, porque adquirimos recentemente também uma máquina de rastro especificamente para o município de Vila Real, que está a manter os caminhos, portanto, e também a abrir novos caminhos que facilitem, como é evidente, tanto a situação também de combate em situação de qualquer incidente crítico. Temos as nossas 4 equipas de sapadores florestais, portanto, também no terreno a fazer trabalho, evidentemente, de prevenção, mas evidentemente também de vigilância. Temos feito ações de sensibilização e articulação contra as entidades nas diferentes juntas de freguesia, tentando sensibilizar para a importância de ter comportamentos mais ajustados e que, de alguma forma, leve a uma diminuição do número de ignições. E relembrar, portanto, isto é uma questão não apenas do município de Vila Real, que todo este trabalho será em glória de cada um de nós, tanto enquanto agente da Proteção Civil, também não cumprir com a sua função, ou seja, seja um agente ativo de prevenção, portanto, dos incêndios, e por isso apelar à limpeza de terreno, portanto, tendo sido estendida também até ao final do mês a data limite para essa limpeza, portanto, apelar a todos que em conjunto, portanto, façam esse trabalho, que só assim, volto a insistir, de uma forma transversal, é que poderemos conseguir diminuir aquilo que é a incidência deste flagelo que teima e persiste ano após ano, portanto, a devastar o nosso território.
1: Obrigado pela sua participação neste debate, Sr. Presidente Alexandre Favais. É o Presidente da Câmara Municipal de Vila Real, que decidiu apostar em 125 câmaras para controlar a floresta, para proteger, em caso de incêndio, detectar precocemente esses incêndios e também para ter aqui, tal como nos explicou o Presidente da Câmara de Vila Real, um efeito dissuasor da criminalidade nesta área. Vamos tomar aqui o debate já a seguir ao noticiário das 11. E neste minutinho que nos falta aqui da primeira parte, volto a espreitar o Facebook da TSF. João Conceição considera que o principal prioritário é que tem que ser questionado. O Estado não faz limpezas. O José Ferreira, também no Facebook da TSF, defende que enquanto não houver um método eficaz, não vamos a lado nenhum. Está tudo inventado, basta olhar para a Suíça, a limpeza é feita de uma forma que os poluentes das florestas e as matas ficam em terra. E depois acrescenta o José Ferreira, é impossível haver uma prevenção quando o rastilho de pólvora fica no pavimento depois das limpezas. Tem de ser tudo recolhido. 3 anos da Suíça e não viu um incêndio, conclui o José Ferreira. Retomamos o debate já a seguir ao noticiário.

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0: O diploma que regula o trabalho dos médicos tarefeiros já está publicado em Diário da República. Daqui a pouco, neste noticiário, os avisos de António José Seguro sobre a relação de Portugal com os Estados Unidos.
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2: Temperaturas atualizadas, estamos agora com 17 graus no Porto, 20 em Ponta Delgada e no Funchal, 22 em Lisboa, 24 em Faro. Avançamos agora para a edição das 11 com Paula Dias.
0: Já está publicado em Diário da República o diploma que regula a contratação de médicos tarefeiros. Só permite contratar médicos não especialistas de forma excepcional, para a urgência e trabalhando sob a supervisão de um especialista. Este regime define um conjunto de incompatibilidades. Por exemplo, não podem ser contratados médicos que tenham deixado o Serviço Nacional de Saúde nos últimos 2 anos e também os médicos internos que tenham concluído a formação e não se candidatem quando existem vagas a uma distância de 60 quilómetros em relação ao hospital onde concluíram o internato. Com o verão a chegar, é inevitável discutir o que se fez ou não para prevenir os incêndios. Esta manhã, o Jornal de Notícias dá conta de que há zonas como o Parque Nacional da Peneda Gerês ou a Serra Algarvia que não têm sistemas de videovigilância e de detecção automática de incêndios. No fórum da TSF, Alexandre Favaios, o presidente da Câmara Municipal de Vila Real, afirmou que depois dos incêndios do ano passado, o município apostou em colocar câmaras de videovigilância, um recurso com muitas vantagens.
3: Percebendo, naturalmente, que aqueles que são os potenciais incendiários, que poderão estar a ser monitorizados, portanto, poderão estar a ser vigiados, acreditamos nós, portanto, que tem esse efeito de dissuasão, portanto, e essa é, de facto, esta, digamos assim, esta prevenção, portanto, daquilo que possa ser este comportamento mais desajustado e que se constituiu como um mecanismo dissuasor, como referiu. Mas também muito importante, como é óbvio, perante cenários em que as ignições ocorram, também mais facilmente levar à identificação dos prevaricadores, esperando depois, naturalmente, que todas as entidades em seguida cumpram aquilo que é a sua obrigação.
0: Também no fórum, Duarte Caldeira, investigador de Proteção Civil, sublinhou a falta de políticas integradas que deixam uma grande parte do território vulnerável.
4: Estamos agora muito concentrados, e eu não digo que mal, na situação ocorrida na região centro e o exponencial risco que decorre de um evento extremo que decorreu, portanto, a tempestade Cristine, e que naquela zona aumenta exponencialmente o risco. Mas não nos iludamos. Independentemente da Cristine, há um território que está expectável e que está à disposição do incêndio, em consequência de tardar iniciativas e decisões políticas que valorizem e que alterem substancialmente ao longo do tempo a situação de risco existente.
0: Alertas de Duarte Caldeira, esta manhã no fórum da TSF, a discussão sobre a prevenção dos incêndios continua no fórum depois deste noticiário. O Presidente da República pede honestidade a Portugal no relacionamento com os países que aspiram nestes tempos a serem Estados-Império. Numa conferência esta manhã promovida pelo canal Now, António José Seguro fala diretamente da relação com os Estados Unidos e avisa que a verdadeira amizade não exige concordância permanente. Francisco Nascimento.
5: O risco de ruptura é real. António José Seguro aponta aos países que se revelam estados bélicos.
6: Nas relações estamos perante uma ruptura, mas nos valores a escolha ainda é nossa.
5: Portugal e a Europa têm de se posicionar.
6: O poder dos menos poderosos começa com honestidade. Retenham esta frase. Porque é precisamente aqui que a Europa e Portugal têm de se situar. Não somos uma superpotência nem disputamos hegemonias. Mas assumimos algo que nenhuma das potências em confronto representam plenamente. Um modelo em que um poder está submetido ao direito. Tem contrapoderes e é escrutinado através de eleições livres.
5: E é aí que entra a relação de Portugal com os Estados Unidos.
6: E exige uma parceria renovada com os Estados Unidos. Um relacionamento que perdure, com compromissos entre iguais, com lealdade e reciprocidade e sem subserviência na ruptura. É uma ilação que faz parte do nosso dia-a-dia, fácil de concluir. A verdadeira amizade não exige concordância permanente. Afirma-se sim com respeito mútuo.
5: Surge desde logo a posição do governo face à utilização da base das Lages pelas forças norte-americanas. O Presidente da República não nomeia, mas refere outros exemplos que considera de ruptura.
6: Os sinais estão à vista de todos e são assumidos pelos países que aspiram a ser Estados-Império. A invasão da Ucrânia pela Rússia, as ameaças sobre a soberania da Groenlândia e o controle do Canal do Panamá. A intervenção militar em Caracas, na Venezuela. A militarização das ilhas artificiais do Mar do Sul da China. As guerras das tarifas e das terras raras.
5: Groenlândia, intervenção militar na Venezuela ou as tarifas, exemplos que atingem Donald Trump e os Estados Unidos.
0: Mensagens do Presidente da República, alertas para a amizade com os norte-americanos. E nos Estados Unidos, a Seleção Nacional ainda treina mais logo, quando forem 3 da tarde em Lisboa, em Palm Beach, antes de seguir viagem para Houston. A conferência de imprensa de Roberto Martínez e de um jogador começa quando faltar 15 para a 1 da manhã. É amanhã que Portugal faz o jogo de estreia no Mundial de Futebol frente à República Democrática do Congo, um jogo que começa às 6 da tarde. O Irão estreou-se esta madrugada e empatou 2 golos com a Nova Zelândia. Depois do encontro, o selecionador do Irão queixou-se da forma como a equipa tem sido tratada neste Mundial, com sérias consequências para o rendimento da seleção.
7: Quero falar sobre o tratamento injusto dado à seleção iraniana. Não nos deram a oportunidade de chegar 2 semanas antes para nos adaptarmos. Hoje à noite, logo depois do jogo, disseram-nos que tínhamos que ir embora, sendo que hoje é o momento mais importante, porque precisamos de recuperar. Agora, temos de apanhar um avião e voltar para Tijuana. Isso também está a dificultar-nos muito.
0: Também um avançado iraniano, Mehdi Taremi, relatou os problemas dos últimos dias e a falta de acompanhamento.
8: A FIFA disse-nos que tínhamos que ir porque a nossa preparação estava prevista para amanhã de manhã. Isto é um problema entre a Federação Iraniana e a FIFA. Além disso, não temos assessor de imprensa, não temos presidente da Federação, não temos vice-presidente, nem funcionários, não há comunicação com os jogadores, como pode ver. O nosso analista, por exemplo, é que veio aqui para fazer o trabalho de assessoria de imprensa. Está tudo um desastre.
9: Everything is like disaster.
0: E depois do primeiro jogo do Mundial em território norte-americano, a seleção do Irão regressou de malas e bagagens para Tijuana, no México.
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0: E retomamos aqui o debate no Fórum TSF, tentando perceber se estaremos ou não preparados para enfrentar um verão de alto risco quanto aos incêndios florestais. Avançámos no reordenamento da floresta, fizemos a limpeza atempada dos terrenos. É preocupante, ou pelo contrário, compreensível, que zonas de risco como o Parque Nacional da Peneda Gerês, o Alto Tâmega, a Serra Algarvia, continuem sem sistemas de videovigilância e detecção automática de incêndios. E retomamos aqui o debate com a ajuda do professor Cardoso Pereira, é professor catedrático do Departamento de Engenharia Florestal do Instituto Superior de Agronomia da Universidade de Lisboa. Professor, bom dia, bem-vindo ao Fórum TSF, obrigado por ter aceitado este nosso convite. Professor Cardoso Pereira, temos feito o necessário nestes últimos anos para tornar a nossa floresta mais resistente a estes incêndios?
1: Bom dia, muito obrigado pelo convite. Não tanto como seria de desejar. Desde a seguir a 2017 e sobretudo a começar em 2018 com a criação da Agência para a Gestão Integrada do Fogo Rural, fez-se um grande esforço, como nunca tinha havido, de articulação entre as grandes instituições públicas relevantes nesta matéria, o Instituto da Conservação da Natureza e Floresta, a Autoridade Nacional de Emergência e Proteção Civil e a GNR. Fez-se um esforço de planeamento bem pensado, detalhado, muito participado, muito abrangente das temáticas todas relevantes, mas o problema é que a transposição desse conjunto de bons princípios e de boas ideias, a transposição para o terreno tem estado a ser muito mais lenta do que seria de desejar e, em minha opinião, muito mais lenta do que aquilo que eu acho que nos podemos permitir. Estamos a correr riscos, a incorrer em riscos sérios, nomeadamente este ano, por estarmos a passar do planeamento à prática tão lentamente e com tantas entraves.
0: E essa lentidão de ver-se há aqui, professor Cardoso Pereira, porque é naturalmente difícil fazer essa tarefa, por falta de vontade política, falta de dinheiro?
1: Se calhar a resposta é sim a tudo, mas desagregando um bocadinho as ações. Eu sou engenheiro florestal, a minha área é da prevenção, portanto as atividades de prevenção demoram mais a produzir resultados e mesmo sequer a ter visibilidade do que as ações do combate. Mas há processos que se enredaram em teias burocráticas demasiado pesadas e demasiado complicadas. Isto é um esforço grande que se pede a instituições que têm as suas hierarquias estruturadas, a sua cultura de funcionamento. Não me custa dizer que também não saltam muito entusiasticamente para este trabalho mais articulado entre elas, e depois têm dificuldades técnicas de execução, porque nenhuma das três instituições, nem o ICNF, nem a ANEP, nem a GNR, têm como única missão a questão dos incêndios. Todos eles lidam com muitas outras matérias e de facto, a este nível, tem havido demasiada lentidão, mas não envolve só estas instituições. Há, por exemplo, disponibilização de verbas, de fontes de financiamento para tomar medidas que são absolutamente imprescindíveis, como a de promover a gestão agrupada e coordenada, a gestão da floresta, a gestão do território em áreas extensas, sobretudo em regiões com muito pequena propriedade. É preciso desenvolver planos e pôr a funcionar linhas de financiamento para alterar a gestão da floresta, mesmo alterar em alguns sítios o uso da terra, e há, acho que houve, se calhar até com uma aderência que às vezes até me surpreende um pouco, porque uma adesão que foi bastante notável por todo o país, mas depois transpor isto para o terreno, constituir as áreas integradas de gestão da paisagem e as entidades que as vão gerir e começar a fazer com que as coisas aconteçam no terreno, tem estado a ser muito lento, muito arrastado. E como eu dizia há pouco, acho que é um luxo a que não nos podemos dar.
0: E temos mesmo motivos para olhar este verão com preocupação acrescida, professor Cardoso Pereira?
1: Temos motivos para olhar este verão com preocupação. Eu se calhar não sou a pessoa ideal para falar em preocupação acrescida, porque a minha preocupação é alta desde há décadas. E portanto acho que sim, acho que é mais um ano que este ano tem conjunturalmente duas circunstâncias importantes, uma de escala local, regional, que são as consequências das tempestades de janeiro e fevereiro e as grandes cargas de combustível que acumularam no solo e que, compreensivelmente, dada a dimensão do impacto que aquilo teve, que as tempestades tiveram naqueles territórios, não foi possível fazer a remoção da totalidade desses combustíveis, nem sequer da parte mais fina, das folhas, dos raminhos mais finos, daquilo que arde com mais facilidade e que dá origem ao irer, a remoção da totalidade desses combustíveis, nem sequer da parte mais fina, das folhas, dos raminhos mais finos.

0: das povoações e de zonas industriais e etc. Portanto, dentro das limitações de pessoal, de equipamento, as prioridades foram certas. Agora, para o verão, há que ter cuidados acrescidíssimos com o uso do fogo, com descuidos, com tudo o que quer que possa dar origem a ignições, sobretudo em dias com meteorologia mais perigosa, mais quente, seco, ventoso, o tempo, aí por meio de razão temos que ter todo o cuidado, porque, dadas as circunstâncias, qualquer ignição tem o potencial de criar um problema ainda maior do que o costume.
1: Professor Carlos Pereira, foi essencial a ajuda que nos deu hoje aqui no Fórum TSF para nos ajudar a perceber os riscos com que estamos confrontados e a tentar também perceber se temos ou não feito o suficiente em áreas que são essenciais como o reordenamento florestal. Devolvo a palavra aos nossos e às nossas ouvintes, neste caso à arquiteta Isabel Antunes, que nos liga da Sertã. Bom dia.
2: Olá, bom dia, Manuela Cássio. Vou só aqui expor a minha situação. Eu mudei para a Sertã, aqui junto a Pedrógão, que toda a gente conhece, infelizmente, pelos grandes incêndios há uns anos atrás. Mudei-me o ano passado e fui reabilitar uma casa, portanto, no interior, uma casa com algum isolamento. Mas temos vindo a cumprir tudo aquilo que é necessário, ou seja, este ano já temos o nosso terreno completamente limpo. Só que lidamos agora com o incumprimento do vizinho. Eu tenho um vizinho que tem um terreno florestal, um terreno rural, colado à nossa casa, portanto a menos de 50 metros, está a cerca de 15 metros, que não é limpo há anos e que não só compromete a nossa segurança, como a nossa rota de fuga, caso haja algum azar. O que é que acontece? Este ano decidimos fazer queixa, porque não conseguimos descobrir quem são as pessoas. Fizemos queixa na GNR e na Câmara Municipal. E o que é que acontece? A GNR tem muita dificuldade em conseguir encontrar os donos, neste caso são vários herdeiros, pessoas que nem sequer, portanto, fizeram o registro na plataforma do BUPI para a georreferenciação. Por outro lado, a Câmara diz que só pode vir fazer a limpeza se houver alguém a quem imputar os custos. Uma vez que não sabemos quem são os herdeiros, não conseguimos imputar os custos. E eu pergunto o que é que se faz nesta situação, não é? Portanto, para além disso, descobri também, no meio deste enredo todo, que a multa, portanto, se este meu vizinho não fizer a limpeza do terreno, que não vai fazer de certeza até dia 30 de junho, que a multa são cerca entre 120€ a 240€. Eu fiquei extremamente chocada, porque é mais barato para o vizinho pagar a multa do que fazer a limpeza do terreno. Portanto, isto é aqui uma série de questões que têm que ser, que deveriam ser revistas, que é, as pessoas têm os terrenos, têm que ser responsabilizadas, têm que cumprir as suas obrigações e caso não cumpram, acho que, enfim, vou pôr aqui para o ar, mas os terrenos podiam ser expropriados, podiam ser colocados à venda pelo município ou ficarem à mão do Estado, porque, de facto, é muito complicado. Por outro lado, e agora relativamente à questão da tempestade Christine, há muita carga, muito combustível que continua no chão, portanto nós vemos, eu moro numa zona florestal, que os terrenos não estão limpos, a floresta não está limpa, mesmo algumas estradas que foram limpas nas suas beiras, tudo continua no chão, portanto, ou seja, eles cortam, mas depois as coisas ficam lá. Portanto, não faz muito sentido. Aquilo que vai arder, não é? A carga combustível continua no mesmo sítio. Não está de pé, está deitada. E, portanto, isso faz muita confusão. Acima de tudo, eu acho que também seria fundamental a profissionalização dos bombeiros, que é fundamental. Não faz qualquer sentido termos um corpo de bombeiros amadores, há que dar ferramentas, treino, conhecimento. E para finalizar, eu acho que tudo começa em nós. A nossa responsabilidade civil e das pessoas que possuem terrenos é fundamental. Há que perceber que existe uma obrigação, os nossos atos têm consequências para os outros. Nós não vivemos isolados numa ilha, não podemos olhar só para o nosso umbigo e, acima de tudo, temos que preservar a natureza, que é um bem que é de todos, fundamental para a nossa vida.

0: a natureza dá-nos tudo e é nosso dever protegê-la.
1: Obrigado, Isabela Antunes, pelo testemunho que nos deixa aqui no Fórum TSF. Vamos agora ao encontro de um homem que é especialista, investigador na área da proteção civil, liderou os bombeiros da Pontinha, integra o quadro de honra dos bombeiros da Pontinha. Comandante António Rodrigues, bem-vindo também ao Fórum TSF. Temos motivos para estar preocupados com este verão que temos aí pela frente?
2: Bom dia, doutor. Muito obrigado pela oportunidade. Preocupação, sim, de facto, numa perspectiva em que o problema que me preocupa mais quando chegamos em cima do acontecimento, isto é, estamos a muito pouco tempo de começar os ambientes de fogo suficientemente agravados em termos meteorológicos para podermos ter ignições com desenvolvimentos perigosos, é um problema, sendo simples, é ao mesmo tempo complicado. É uma questão da postura e da atitude que cada cidadão vai ter sobre o assunto. Todos os intervenientes já expuseram, do ponto de vista técnico, as razões, muitas das razões que concernem preocupações no nosso país para a preparação para o combate aos incêndios florestais ou para ser resiliente aos incêndios florestais. O Dr. Duarte Caldeira, meu ilustre amigo, teve essa assertividade muito, muito, muito, muito boa. Já agora, falando à interveniente anterior, à senhora arquiteta, dizer-lhe que ser bombeiro voluntário, e eu faço hoje 50 anos de bombeiro, é um jubileu hoje, é uma coincidência, ser voluntário não significa ser amador. Ser voluntário é apenas uma opção. Portanto, podemos confiar nos nossos bombeiros voluntários, porque eles têm uma formação muitíssimo boa, ao par dos melhores profissionais, para cumprir a missão. Agora, quanto ao que me preocupa mais relativamente à atitude e à postura dos cidadãos, é a percepção que nós temos que ter de uma realidade que é completamente diferente ao correr dos anos. Nós estávamos habituados àquelas quatro estações constantes, com aqueles comportamentos do tempo, que eram cíclicos e que nos habituaram durante décadas. No entanto, a única coisa que de verdade é constante no planeta Terra é a mudança. E nós temos mudança agora, como no passado houve tantas mudanças. O homem soube adaptar-se. O caso tão falado das mudanças climáticas com as glaciações, em que o Homo sapiens sobrevive e o homem neandertal desaparece, ou quase desaparece. Nós, não correndo esse risco, aparentemente, no imediato, de termos em perigo a nossa espécie, temos que nos adaptar àquilo que é a realidade. Vamos ter fogos todos os anos, vamos ter incêndios todos os anos, vamos ter cada vez maior probabilidade de termos incêndios com comportamentos extremos, e a atitude primeira que nós temos que ter, para além de todas as ações preventivas que já os diversos intervenientes falaram, é protegermos-nos, sermos capazes de compreender que um incêndio que está a lavrar com perigo em direito à nossa habitação ou local onde estamos, e se temos uma ordem de evacuação, nós devemos evacuar. E porquê? Às vezes apetece-nos defender, e é lógico que é o direito de defender a nossa casa para que ela não arda no fogo, mas se tantas vezes todos os meios dos agentes de proteção civil envolvidos não conseguem defender a habitação, não é em particular com os seus parques meios, por maior que seja a sua motivação e vontade, que consegue vencer um inimigo daqueles. E a vida humana não vale uma casa, por muito que custe dizer, não vale um carro, não vale, enfim, não vale. A vida humana estará acima de tudo.
1: Obrigado, Comandante António Rodrigues. Foi muito importante também este contributo que nos deixa neste fórum TSF. Volto a espreitar aqui o Facebook da rádio. O Pedro Favos escreve que enquanto os bombeiros estiverem sobre a alçada da proteção civil, os grandes incêndios irão continuar. Eles conhecem os terrenos e depois mandam sempre os bombeiros para a boca do lobo. Uma coisa urgente era ver guardas florestais, como já existiu em tempos, ajudavam na prevenção e até tinham animais na floresta. Temos aqui falado muito da limpeza da floresta. O próximo convidado deste Fórum TSF é o Presidente da Federação Nacional das Associações Proprietárias Florestais. Luís Damas, obrigado por nos ajudar também neste debate que hoje aqui fazemos. Temos meios, temos condições para fazer a limpeza adequada das nossas florestas?
3: Bom dia, obrigado ao Fórum e obrigado à TSF pela oportunidade que me dão. Nós temos ouvido falar de floresta. A floresta em si não precisa de uma limpeza, precisa de ordenamento, porque não há dinheiro em país nenhum do mundo para limpar a floresta toda de uma vez. O limpar que as pessoas pensam na sua cabeça é estar tudo limpinho e isso até tinha problemas ambientais e outros. Portanto, nós o que temos é que olhar para o território e saber onde é que não deixar acumular grandes extensões de floresta, com pavimentação, portanto, a falta também de agentes do mundo rural no espaço retiraram isso, portanto, a parte agrícola e a pecuária desapareceu e as barreiras foram-se perdendo nas aldeias. O que eu quero dizer é que a única coisa que é obrigatória até ao fim deste mês são medidas não para a floresta, mas proteção de pessoas e bens, que é os 100 metros à volta das aldeias, os 50 metros à volta das casas, dos armazéns e à volta das infraestruturas de linhas de comboio, estradas. Portanto, isso não é dentro da floresta, isso é para proteger as infraestruturas, as pessoas e os bens. O que nós dizemos é que o dinheiro tem que ser gasto cada vez mais em prevenção. É trabalho que não se vê. Um incêndio abre os telejornais, abre as rádios, imagens, dá muita imagem. O trabalho de prevenção é um trabalho da formiga que ninguém vê. Os nossos sabores florestais, as nossas associações andam todo o ano na floresta. Um trabalho que não se vê. E também tem a capacidade da primeira intervenção, que são os fogos que não têm história, porque eles são pequenos, são logo, não têm, nem vão para as notícias, porque são milhares de incêndios que são logo apagados à nascença. E há uma frase que eu gosto sempre, e eu penso que é do antigo presidente da AIGIF, que é o Tiago Oliveira, que diz: os fogos pequenos apagam-se com os pés, os grandes com cabeça. E nós ainda não passámos esse salto da inteligência de pôr, gasta-se milhares de euros a fazer estradões, a fazer faixas de contenção e depois os meios de combate não os utilizam. Isso está mais que comentado no último fogo da Serra da Estrela. E atenção, o último fogo que tivemos foi de uma causa natural em Piódon, um raio entre as 5 e as 6 da manhã, trovoadas secas, que arderam 60 mil hectares. Portanto, nós não se devemos desculpar muito com os incendiários, claro que existe, mas não, é uma desculpa muito, nem com os interesses, temos muita negligência. E de vez em quando a natureza também nos faz essas armadilhas. E eu quero dizer é que a prevenção tem que ser um ponto que os nossos decisores políticos têm que apostar, e têm que apostar, e só lhe vou dar um exemplo, as AIGPs, que foi um programa para fazer 60 zonas do país onde o risco de incêndio era grande e mudar a paisagem, que depois passaram aos IGPs, que têm um montante avultado de dinheiro disponível para fazer. Demorámos 3 anos, porque eram 7 entidades a decidir se estava tudo ok, desde a APA, desde o ICNF, desde as câmaras, desde da CCIRs, portanto, demoraram 3 anos a aprovar e agora deram-nos 1 ano para executar. Claro que em floresta não se faz isto assim. E é uma pena, porque é dinheiro do PRR que vai embora. E era aí estas 60 AIGPs ou IGPs que deviam ser a semente para nós transformarmos o território, reduzindo menos áreas florestais, pondo mais agricultura, fazendo espaços de complementação. E é assim a gente tem que olhar para o nosso território. O nosso território foi abandonado durante 50 ou 60 anos. Ninguém cá vive. as pessoas eram pessoas presentes e tinham interesse. Imagine um proprietário que já lhe ardeu uma vez, duas vezes, três vezes, quatro vezes o mesmo território. O que é que ele lá vai investir? Nada. Se eu fosse empresário e me ardesse a fábrica quatro vezes, eu se calhar a segunda já não investia. Mas pronto, nós, os proprietários, não têm capacidade de reinvestir quando o ciclo do fogo entre os 10 e os 15 anos. Nem a espécie de eucalipto já consegue fugir ao ciclo do fogo. Portanto, nós temos que inverter. Em vez de mais combate, temos que fazer mais prevenção. E o lema é sempre o mesmo. E bem, defender pessoas e bens. O que é que se faz? Quando há um fogo grande na floresta, vais para as aldeias. Protege-se aquela aldeia ao máximo, mas o fogo na floresta anda descomandado. Vamos passar para outra aldeia. Vamos defender aquela aldeia, já temos que defender duas aldeias, porque o fogo alastrou. Portanto, nós não temos que ter também, já se fez as infraestruturas, as faixas de contenção, as faixas de primeira ordem, segunda ordem, mas temos que ter uma equipas, como faz a Focelca, a Força Especial de Combate a Fogos das Celoses, que é combater o fogo dentro da floresta. Temos que arranjar equipas que não estejam preocupadas com as pessoas e os bens, mas que ataquem logo dentro da floresta, porque senão o fogo vai andando, porque nós reduzimos o nosso combate só às aldeias e pessoas, porque é prioridade e bem, mas temos que ter outros mecanismos também de salvar a floresta, porque a floresta vai ardendo ao seu bom sabor e vai ganhando dimensão e depois nem o combate já consegue ser, nem é impensável às 3, 4 ou 5 da tarde pôr agentes a combater com temperaturas 30 ou 35 graus e com ventos acima dos 30. Claro que é impossível, não há uma distinção que exista, nem os meios aéreos. Portanto, nós temos que é a única coisa que o fogo, o que alimenta os fogos, é os materiais finos e os mates. Isso. Nós temos que tirar a comida ao fogo. Não os podemos andar a afogar, como alguém diz. Nós temos é que tirar a comida. Andando a afogá-los a pôr água para cima, eles não conseguimos afogá-los todos. Mas tirando a comida, eles sem comida não andam, não têm nada para andar. Agora, temos...
1: E essa é uma boa imagem que nos ajuda a perceber o que está aqui em causa. Agradeço ao Presidente da Federação Nacional das Associações de Proprietários Florestais, Luís Damas, por nos ter ajudado aqui também neste debate. E fomos agora ao encontro do Salvador Palma, Liga dos Santiais, é produtor de cogumelos. Bom dia, bem-vindo ao Fórum TSF.
4: Olá, bom dia. Eu tenho casa, tenho residência na zona de Albergaria dos Doze, Santiais, e a distribuir os cogumelos e por viver lá. Passo muito por florestas entre a zona e Ourém, ou entre essa zona e Leiria. Foram zonas muito afetadas pela Cristin. E eu não sei, não estava a ouvir o fórum na totalidade, portanto não sei se isso já foi dito por outras pessoas que conhecem a realidade da região, mas basta passar por essas florestas e por vezes de entrar um bocadinho por aqueles caminhos que foram estradas abertas pelas florestas durante os fogos para poder combater os fogos, e vê-se a perder de vista floresta toda no chão. Ora, as copas dos pinhos, do pinho e do eucalipto, ainda verdes, que ficaram no chão, agora está um manto que vai ser a sandália para fogos. E eu tenho dito que espero estar errado nessa previsão, mas eu prevejo que vai ser um grande desastre, porque vê-se que nada está a ser limpo. Durante este período todo, desde a Cristin, do que eu consegui observar pessoalmente, claro, isto é anedótico, é apenas a minha opinião, eu não fiz um levantamento, mas eu acredito que menos 5, 10%, não mais do que isso, foi limpo. Existem estradas de acesso, supostamente são de emergência, pois caminhões de bombeiros passarem, que ainda estão cortadas, e dentro dos próprios matos, dentro da própria floresta, a maior parte das árvores, a maior parte não digo, mas uma grande porcentagem das árvores estão no chão. E eu acho que vai ser um grande desastre.
1: Obrigado pelo seu testemunho, Salvador Palma, ouvinte-nos Liga de Santiais. Próximo convidado do Fórum TSF é o vice-presidente da Aspro Civil, a Associação Portuguesa de Técnicos de Segurança e Proteção Civil, Jorge Carvalho de Silva. Obrigado por ter aceitado também este nosso convite. Temos aqui nesta tarefa complexa de nos prepararmos para um ano que tem riscos acrescidos na questão dos incêndios. Teremos ou estaremos a apostar o suficiente na formação das populações em termos de proteção civil?
5: Olá, bom dia. Nós temos alguma formação que decorre dos programas Aldeia Segura, que pouco a pouco vai tentando transmitir às populações alguma resiliência, alguma capacidade de poder defender-se e fazer autoproteção ao nível da floresta. Mas isso não chega para resolver o problema que nós temos da floresta. Nós temos um problema de floresta que ano após ano cresce. Como dizia o Presidente da Associação dos Produtores há pouco, o problema é os matos finos e a vegetação rasteira mais densa que vai crescendo descontrolada. Eu este fim de semana passei pela zona centro, uma zona para verificação de zonas, o que é que estava a decorrer, zona de Leiria, zona de Anadia, zona de Coimbra. Há muito trabalho que está em curso, há bons exemplos que estão a ser feitos, que é retirar a vegetação rasteira e restos de sobrantes vegetais, e alguns resultantes dos problemas que as intempéries trouxeram no início do ano, mas estão a ser convertidos em estilha, em biotrituração para transporte para o outro sítio. Mas voltamos a ter sempre o mesmo problema, que é ano após ano falamos que temos um problema que é a retirada desta carga vegetal e florestal da floresta, mas a falta do seu aproveitamento. Esta é que é a chave fundamental. Quando nós conseguirmos pegar e transformar a floresta em algo que seja produtivo e que seja rentável, porque um proprietário com mais de 65 anos que tem floresta e que já não tem posses, já não tem capacidade porque a floresta não é rentável, não está para gastar 2 ou 3 ou 4 mil euros numa limpeza florestal e depois, a seguir, aquilo não lhe vai dar o lucro desse ano. E depois, no ano seguinte, a mesma coisa. Os combustíveis estão cada vez mais caros para a limpeza. Tudo isto são problemas acrescidos. Tem que haver uma medida de governo associada a políticas europeias em que haja transformação desta matéria vegetal em algo. Tem que haver um incentivo e um apoio para que possa ser recolhido, transformado e transformado em energia, seja gás, seja combustão, seja pellets para aquecimento de inverno, seja para adubos de biológicos. Tem que haver um projeto todo de transformação. Há 10 anos que a Associação de Técnicos de Proteção Civil vem a dizer o mesmo. Nós combatemos os incêndios quando a floresta for rentável, quando isto for tudo associado. E deixámos há pouco tempo, na reunião com o seu Secretário de Estado das Florestas, a indicação exatamente que temos que verificar estas questões, que é como transformar a floresta rentável, como juntar os proprietários de forma correta para poder ter um biotriturador comunitário, para ter uma máquina de rastros comunitária, para que o IVA dos combustíveis gastos nestas operações de limpezas possam ser dedutíveis a 100% para retornar a investimento na floresta. Tem que haver incentivos desta ordem. Nós deixamos estas preocupações, estamos a trabalhar com a Secretaria de Estado das Florestas, exatamente no sentido de ajudar a tentar resolver o problema do cadastro florestal, da identificação dos proprietários, para podermos chegar a eles, porque não pode ser só passar para cima das autarquias. A limpeza coerciva, limpeza é essa que depois a autarquia gasta 300, 400, 500, meio milhão de euros por ano e depois não tem forma de ser ressarcida desse investimento que faz nas limpezas coercivas. E essas limpezas são basicamente rede primária e rede secundária e faixas de contenção, porque depois dentro dos terrenos há muito terreno que não é limpo. Por isso há aqui um grande trabalho de fundo que tem que ser feito, também depois associado às populações estarem devidamente informadas e o uso do fogo e evitarmos cada vez mais o uso do fogo como método de acabar com os restos de sobrantes florestais, porque depois nesta altura depois corre mal uma queima mal controlada e sai um incêndio enorme. É tudo isto que nós temos que trabalhar com as populações e incentivar os gabinetes florestais, das autarquias, os serviços municipais de proteção civil, a autoridade de proteção civil, os bombeiros. Temos que envolver isto tudo no planeamento da limpeza para depois podermos ter uma forma diferente de gerir a floresta. Essa é a grande preocupação que os técnicos têm de proteção civil, é como tornar a floresta rentável.
1: Obrigado, Jorge Carvalho da Silva, por ajudar também a perceber os caminhos que temos de percorrer para que ano após ano, não me permitam aqui a expressão, nós estamos sempre de coração nas mãos por causa dos incêndios que vão devastando largas zonas do nosso país. Bom dia, Rui Magalhães, é eletricista, liga-nos de Canessas, bem-vindo também ao Fórum TSF.
6: Olá, bom dia. Já foi muita coisa dita. Eu continuo a ficar um bocado frustrado com algumas afirmações de alguns convidados vossos, inclusivamente algumas perguntas não feitas por vocês aos próprios convidados, que as coisas vão se repetindo ano após ano. Eu há muitos anos estive, reparei em algumas habitações que eram de guardas florestais na Serra do Gerês, por exemplo, no Parque Nacional Serra do Gerês. Essas mesmas casas estavam abandonadas. Eu fui lá 12 anos depois, elas continuam abandonadas, ou seja, só para contrabalançar a comparação que eu quero fazer neste aspecto é que eu estive há uma semana, há cerca de uma semana, nas ilhas atlânticas, na costa espanhola, ao largo de Vigo e de Pontevedra, na ilha Sais e na ilha Ons, e eles têm lá guardas florestais e nós vimos-los a trabalhar, a controlar vegetação de árvores que estavam caídas ou que estavam prestes a cair, a controlar a vegetação que estava a invadir caminhos, por exemplo, ou perto de algumas habitações que não são de habitantes, mas de instalações institucionais. Ou seja, há um certo tipo de discussão. Eu gostava, inclusivamente, de ouvir falar na implementação de presidiários, por exemplo, na limpeza, ou então de militares na limpeza e na vigilância. Ou seja, não sei, eu tive 26 anos numa direção de bombeiros em Canessas e nós, houve ali certas guerras que nós tivemos, e uma delas que eu tive com os meus colegas de direção foi incentivar a ida do Corpo de Bombeiros para o terreno, para outras localidades, para outras zonas do país, ajudar a ficar na prevenção, ou então na ajuda no combate aos incêndios. Sei lá, houve alguma resistência dos meus colegas, direção na altura, mas sei lá, eu notava que havia também uma certa falta de... Nós precisamos de apoio financeiro para fixar lá o nosso corpo bombeiros, mas sei lá, eu noto que os anos vão passando e não se faz nada.
1: Obrigado, Rui Magalhães, também pela sua participação e alertas que nos deixa aqui no Fórum TSF. Próximo convidado é o Presidente da Liga dos Bombeiros, António Nunes, bem-vindo também a este debate. Destes anos temos escutado por vezes as suas críticas ou reservas às estratégias de combate ao incêndio, e quando os bombeiros chegam ao terreno é a última frente de batalha, porque já perdemos as outras todas. Este ano, António Nunes, temos motivos para estar mais otimistas?
7: Bom dia a todos, muito obrigado pelo convite, em nome da Liga dos Bombeiros Portugueses. Não temos que estar mais otimistas nem menos otimistas. Os bombeiros têm problema a ocorrer a todas as situações no qual são solicitados, sobre até um lema que muitas das vezes nos passa pela porta dentro, que é a vida por vida. E naturalmente que estamos sempre disponíveis para todas as ações que tenham a ver com a defesa da vida humana, dos bens, do ambiente. E nós achamos que, de facto, há muito boas intenções. Continuamos a proclamar sistematicamente alterações que se vão produzir, mas de ano para ano, e nós fomos bastante críticos o ano passado, pouco se nota do ponto de vista estrutural. E isso leva a que, a cada vez mais, os incêndios são difíceis, são até complicados do ponto de vista da sua coordenação, do seu combate, porque de facto nós, quando vamos combater um incêndio, estamos num ambiente hostil. Ou seja, nós ainda não conseguimos resolver esse problema que é muito falado da prevenção. E enquanto não resolvermos o problema da prevenção e de transformarmos os espaços rurais em espaços, entre aspas, amigáveis para o combate ao incêndio, tudo fica muito difícil. E, de facto, não me parece que haja capacidade para, num ano ou em dois anos, resolver os problemas estruturais. Falamos nisso há muito tempo. Quando chega a altura do verão, todos vamos nos debruçar sobre estes temas, mas depois, no próximo ano, porventura, a TSF está a fazer um fórum idêntico a este, com as mesmas críticas, com as mesmas posições, porque não conseguimos avançar tão rapidamente quanto aquilo que muitas das vezes é o desenho no papel.
1: Obrigado, António Nunes. Foi também importante esta sua ajuda na reflexão alargada que fazemos hoje aqui no Fórum TSF. E vamos agora escutar o professor Domingos Xavier Viegas. Ele integra o Centro de Estudos sobre Incêndios Florestais da Universidade de Coimbra. E entrevistado esta manhã pelo jornalista Leonardo Alexandre, afirma que é difícil responder uma das perguntas que estamos aqui a fazer, se estaremos preparados para um ano difícil. Mas... quanto à questão mais concreta da videovigilância em zonas de risco, aí o professor Domingos Xavier Viegas considera que não estamos a falar de uma arma obrigatória para vencer esta guerra dos grandes incêndios.
8: Contudo, enfim, o respeito por esses sistemas e pelo valor que têm, eu diria que não são uma necessidade, vá lá, no sentido de que detecção de incêndios, hoje em dia é feita diretamente pelos cidadãos, portanto, pelos telemóveis. Mas, apesar disso, esses sistemas de videovigilância, como a astrologia, embora hoje em dia cada vez menos, têm um valor importante para a dissuasão, porque a existência desses sistemas, a sua presença, pode servir, portanto, de dissuasor de agentes que possam, pronto, querer causar incêndios, e, havendo essa monitorização, portanto, podem ser dissuadidos dessa ideia.
9: Mas qual é a importância destes sistemas de videovigilância na prevenção e combate a incêndios?
8: Como disse, tem um papel, sobretudo, de dissuasor, não tanto de detecção, porque a detecção hoje em dia cada vez é mais feita pela população, mas tem também um papel importante no apoio à decisão, porque no combate, porque quando há incêndios, a disponibilidade dessas imagens num posto de comando é de grande importância, porque permite a quem está a gerir o incêndio, quem está a comandar, ter uma ideia, digamos, como é que o incêndio se está a desenvolver, para onde é que está a ir, se está a crescer, se já está, digamos, a ser dominado, e dessa forma, portanto, gerir melhor os meios. Essa é uma muito grande mais-valia destes sistemas no apoio ao combate.
9: Não sente que há necessidade de colocar estes sistemas de videovigilância, mas não fica preocupado como zonas como a Peneda de Jerez e a Serra Algarvia continuem sem estes sistemas de videovigilância?
8: Ora, eu creio que seria sempre melhor que houvesse esses sistemas, porque, como digo, quanto mais meios, quanto mais sistemas e equipamentos houver para reforçar a prevenção e a vigilância, melhor. Mas... pronto, eu creio que também não são absolutamente essenciais. Eu tenho esperança de que estas regiões, apesar das condições, enfim, que este verão poderá vir a ter, poderão, enfim, enfrentar essa situação. Claro que com mais meios humanos, portanto, com mais atenção dos recursos que vão estar a percorrer o território, nomeadamente patrulhas, meios, digamos, que irão estar localizados certamente em pontos de estratégicos para poder vigiar e controlar, portanto, a região e assim evitar que haja focos de incêndio.
9: E demos passos concretos no reordenamento florestal e fizemos a limpeza dos terrenos?
8: Bem, em relação à limpeza dos terrenos, eu julgo que sim, que foi feito bastante trabalho, e isso é notório, sobretudo dentro das aldeias, das povoações, também ao longo de estradas, mas de modo algum se pode dizer que o trabalho está todo feito. Diria talvez uma parte importante e uma parte essencial, que é a proteção das pessoas, das casas e das suas vidas, mas no meio da floresta, digamos, ainda há muito trabalho de gestão que é necessário fazer, por exemplo, para reduzir a biomassa e assim reduzir o perigo de incêndio.
9: E quanto ao reordenamento florestal?
8: Aí é outra tarefa, digamos, que está muito pendente, aliás, está muito atrasada, direi, e que é muito difícil, digamos, tendo em conta o tipo de propriedade florestal que nós temos, que está muito repartida, muito dividida, pequenas propriedades, portanto, com difícil retorno do investimento que se faça para gerir esses territórios, essas propriedades. Torna-se muito difícil criar aquilo que, digamos, na ciência se fala de que haja na paisagem mosaicos, ou seja, que não haja descontinuidades da mesma espécie e que haja alternativas, que haja cortes na vegetação, que haja alternâncias, portanto, de idade, de espécie, etc., para permitir que um incêndio que se propague, digamos, dentro de um povoamento não tenha, digamos, um contínuo de arvoredo, portanto, onde se possa propagar e onde não haja, portanto, condições nem oportunidades para tentar parar esse incêndio.
9: E nesse sentido, professor, estamos preparados para enfrentar um verão de alto risco?
8: É sempre difícil dizer que estamos preparados, porque em cada ano podemos ter muitas realidades, portanto podemos ter um ano, como se costuma até estar, digamos, a pronunciar, que pode ser um ano difícil, perigoso, e realmente há alguns indicativos nesse sentido, mas também podemos ter, se as coisas correrem bem, nomeadamente nas condições meteorológicas, poderemos não ter, enfim, se calhar, períodos tão difíceis como tivemos já o ano passado. E outro aspecto muito importante, naturalmente, são as pessoas, ou seja, se o comportamento dos cidadãos for o que deve ser, portanto, o de sentido de perigo, do risco e de não exatamente fazer atividades ou tomar, digamos, atitudes que possam colocar a floresta e o ambiente em perigo, portanto, podemos não ter um ano tão mau como se antecipa.
1: Professor Xavier Viegas, do Centro de Estudos sobre Incêndios Florestais da Universidade de Coimbra, contribuindo aqui também para esta reflexão alargada que hoje fizemos no Fórum TSF, na véspera de se assinalarem 9 anos sobre os grandes incêndios de Pedrógão. Mesmo a terminar aqui o debate de hoje, espreito o Facebook da TSF, o Paulo Jorge Alves escreve: lembro-me de aqui na Serra da Lousã, durante anos havia patrulhas militares durante o verão e não houve um incêndio. É preciso colocar os militares a vigiar as matas. O Abílio Faria, também no Facebook da TSF, considera que se fala muito em prevenção e reordenamento florestal, mas o avanço tem sido insuficiente. Continuam a existir muitos terrenos por limpar e é difícil aceitar que zonas como a Peneda Jerez ou a Serra Algarvia ainda não disponham de sistemas eficazes de vigilância e detecção de incêndios. E a expansão do eucalipto, acrescenta o Abílio Faria, apesar das promessas de controlo, continua a ser um motivo de preocupação, mostrando que ainda há muito por fazer para garantirmos uma floresta mais equilibrada e mais segura.

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11: São 11h58, menos uma hora nos Açores.

0: Numa referência à relação de Portugal com os Estados Unidos, o Presidente da República afirma que a verdadeira amizade não exige sempre que se esteja de acordo. As regras para o trabalho dos médicos tarefeiros já estão publicadas em Diário da República. Antes desta publicação, os médicos tarefeiros davam conta de um clima de revolta por causa desta lei e antecipavam a possibilidade de trabalhar no privado ou então emigrar. Num verão que se prevê sejam atingidas temperaturas extremas. Falamos de prevenção de incêndios e recuperamos a discussão esta manhã no fórum da TSF. Mais adiante também ainda vamos saber como vai ser o dia da Seleção Nacional na véspera da estreia no Mundial de Futebol.
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3: Temperaturas de agora, estamos com 18 graus no Porto, 20 em Ponta Delgada, 21 no Funchal, 24 em Faro, 24 também em Lisboa. Passamos para a edição ao meio-dia com Paula Dias.
0: Numa referência direta às relações entre Portugal e os Estados Unidos, o Presidente da República pede honestidade no relacionamento com os países que querem ser Estados-Império. Numa conferência promovida pelo canal Televisão Now, António José Seguro avisou que a verdadeira amizade não exige concordância permanente. Francisco Nascimento.
4: O risco de ruptura é real. António José Seguro aponta aos países que se revelam Estados bélicos.
5: Nas relações de poder, estamos perante uma ruptura, mas nos valores, a escolha ainda é nossa.
4: Portugal e a Europa têm de se posicionar.
5: O poder dos menos poderosos começa com honestidade. Retenham esta frase. Porque é precisamente aqui que a Europa e Portugal têm de se situar. Não somos uma superpotência nem disputamos hegemonias, mas assumimos algo que nenhuma das potências em confronto representam plenamente. Um modelo em que um poder está submetido ao direito. Tem contrapoderes e é escrutinado através de eleições livres.
4: E é aí que entra a relação de Portugal com os Estados Unidos.
5: Exige uma parceria renovada com os Estados Unidos. Um relacionamento que perdure, com compromissos entre iguais, com lealdade e reciprocidade e sem subserviência nem ruptura. É uma ilação que faz parte do nosso dia-a-dia, fácil de concluir. A verdadeira amizade não exige concordância permanente. Afirma-se sim com respeito mútuo.
4: Surge desde logo a posição do governo face à utilização da base das Lajes pelas forças norte-americanas. O Presidente da República não nomeia, mas refere outros exemplos que considera de ruptura.
5: Os sinais estão à vista de todos e são assumidos pelos países que aspiram a ser Estados-Império. A invasão da Ucrânia pela Rússia, as ameaças sobre a soberania da Groenlândia e o controle do canal do Panamá, a intervenção militar em Caracas, na Venezuela, a militarização das ilhas artificiais do Mar do Sul da China, as guerras das tarifas e das terras raras.
4: Groenlândia, intervenção militar na Venezuela ou as tarifas, exemplos que atingem Donald Trump e os Estados Unidos.
0: Ainda nesta conferência, o antigo Primeiro-Ministro e também antigo Presidente da Comissão Europeia, Durão Barroso, lamentou a arrogância de vários países, embora veja o ressentimento também como um pecado capital. Durão Barroso pediu entendimentos para combater a pobreza ou garantir a educação.
6: Nesta nova relação que se fala sobre as relações entre o Norte global e o Sul global, chamando-lhes assim, há dois pecados a evitar. O pecado da arrogância, porque, a meu ver, toda a arrogância é uma forma de estupidez e os países do Norte Global deviam evitar qualquer forma de arrogância, mas também penso que os países do Sul Global deviam entender que o ressentimento, embora seja uma emoção compreensível e legítima, não pode ser a base de uma política. É importante que se abandone o ressentimento, se abandone a arrogância e os países do sul global e do norte global se entendam quanto mínimos de cooperação internacional para podermos conseguir realizar alguns bens públicos globais, como a luta contra a pobreza, como a saúde pública, como o direito à educação.
0: Entendimentos em relação ao que é essencial, esse o pedido de Durão Barroso nesta conferência do canal de televisão Now. Já está publicado em Diário da República o diploma que regula a contratação de médicos tarefeiros e que só permite contratar médicos não especialistas de forma excepcional para a urgência e trabalhando sob a supervisão de um especialista. Este regime define um conjunto de incompatibilidades. Por exemplo, não podem ser contratados médicos que tenham deixado o Serviço Nacional de Saúde nos últimos 2 anos e também os médicos internos que tenham concluído a formação e não se candidatem quando existam vagas a uma distância de 60 quilómetros do hospital onde concluíram o internato. Além disso, a lei também indica que estes médicos que faltem ao serviço sem terem avisado com 48 horas de antecedência, terão um corte de 50% em relação ao valor que iriam receber no turno seguinte. Antes da publicação do diploma, o presidente da associação que representa estes médicos tarefeiros, Nuno Sousa, falava há 2 dias ao Diário de Notícias da existência de um clima de revolta na classe. Nuno Sousa sublinhava que esta é uma lei má e garantia que os médicos já estavam a pensar no privado e na imigração como alternativa. Nuno Sousa reservava, no entanto, uma posição pública para o momento em que o decreto fosse publicado. A TSF tem tentado o contacto com o presidente da Associação dos Tarefeiros, mas até esta altura sem qualquer resultado. O verão está aí mesmo à porta e é inevitável que se discuta nesta altura o que se fez ou não para prevenir os incêndios. Esta manhã o Jornal de Notícias dá conta de que há zonas como o Parque Nacional da Peneda-Gerês ou a Serra Algravia que não têm sistemas de videovigilância e de detecção automática de incêndios. No fórum da TSF, nesta manhã, Alexandre Favaios, o presidente da Câmara Municipal de Vila Real, afirmou que depois dos incêndios do ano passado, o município apostou em colocar câmaras de vigilância e este é um recurso com muitas vantagens.
7: Percebendo naturalmente que aqueles que são os potenciais incendiários, que poderão estar a ser motorizados, portanto, poderão estar a ser vigiados, acreditamos nós, tanto que tenha-se feito isso faz portanto, e essa é de facto esta, digamos assim, esta prevenção, portanto, daquilo que possa ser este comportamento mais desajustado e que se constituiu como um mecanismo de dissuasor, como referiu. Mas também muito importante, como é óbvio, perante cenários em que as ignições ocorram, também mais facilmente levar à identificação dos prevaricadores, esperando depois, naturalmente, que todas as entidades em seguida cumpram aquilo que é a sua obrigação.
0: Luís Damas, presidente da Federação das Associações de Proprietários Florestais, também ouvido no fórum, defendeu que, mais do que a limpeza, a floresta precisa de ordenamento e de uma aposta séria na prevenção. Há que usar o dinheiro de forma mais inteligente.
8: Há uma frase que eu gosto sempre, e eu penso que é do antigo presidente da AIGIF, que é o Tiago Oliveira, que diz: os focos pequenos apagam-se com os pés, os grandes com cabeça. E nós ainda não passámos esse salto da inteligência de pôr, gasta-se milhares de euros a fazer estradões, a fazer faixas de contenção e depois os meios de combate não os utilizam. Isso está mais que comentado no último fogo da Serra da Estrela. E atenção, o último fogo que tivemos foi de uma causa natural em Piódon, um raio entre as 5 e as 6 da manhã, trovoadas secas, que arderam 60 mil hectares. Portanto, nós não se devemos desculpar muito com os incendiários, que claro que existem, mas não, é uma desculpa muito, nem com os interesses. Temos muita negligência e de vez em quando a natureza também nos faz essas armadilhas.
0: No caso de Jorge Carvalho Silva, vice-presidente da Associação Portuguesa de Técnicos de Segurança e Proteção Civil, ele lamentou no fórum que todos os anos se discutam os mesmos argumentos.
9: Ano após ano falamos que temos um problema que é a retirada desta carga vegetal e florestal da floresta, mas a falta do seu aproveitamento. Esta é que é a chave fundamental. Quando nós conseguirmos pegar e transformar a floresta em algo que seja produtivo e que seja rentável, porque um proprietário com mais de 65 anos, que tem floresta e que já não tem posses, já não tem capacidade porque a floresta não é rentável, não está para gastar 2 ou 3 ou 4 mil euros numa limpeza florestal e depois, a seguir, aquilo não lhe vai dar o lucro desse ano. E depois, no ano seguinte, a mesma coisa. Os combustíveis estão cada vez mais caros para a limpeza. Tudo isto são problemas acrescidos.
0: Ouvido também no fórum Xavier Viegas, professor do Centro de Estudos sobre Incêndios Florestais da Universidade de Coimbra, considerou que, no que respeita à limpeza dos terrenos, este ano a situação melhorou bastante. Já em relação à videovigilância, Xavier Viegas defendeu que é difícil perceber se estamos este ano preparados, mas considerou que não estamos a falar de uma arma obrigatória para a guerra dos incêndios.
10: Todo o respeito por esses sistemas e pelo valor que têm, eu diria que não são uma necessidade, vá lá, no sentido de que detecção de incêndios hoje em dia é feita diretamente pelos cidadãos, portanto, pelos telemóveis, mas, apesar disso, esses sistemas de videovigilância, como a astrologia, embora hoje em dia cada vez menos, têm um valor importante para a dissuasão, porque a existência desses sistemas, a sua presença pode servir, portanto, de dissuasor de agentes que possam, pronto, querer causar incêndios e, havendo essa monitorização, portanto, podem ser dissuadidos dessa ideia.
0: O professor da Universidade de Coimbra tem esperança num verão mais tranquilo, comparando com anos anteriores, ainda assim avisa que há aspectos que podem ser difíceis de controlar.
10: Pode ser um ano difícil, perigoso, e realmente há alguns indicativos nesse sentido, mas também podemos ter, se as coisas correrem bem, nomeadamente nas condições meteorológicas, poderemos não ter, enfim, se calhar, períodos tão difíceis como tivemos já o ano passado. E outro aspecto muito importante, naturalmente, são as pessoas. Ou seja, se o comportamento dos cidadãos for o que deve ser, portanto, o de sentido de perigo, do risco e de não exatamente fazer atividades ou tomar, digamos, atitudes que possam colocar a floresta e o ambiente em perigo, portanto, podemos não ter um ano tão mau como se antecipa.
0: No entanto, num outro testemunho no fórum, o professor catedrático do Instituto Superior de Agronomia, Cardoso Pereira, alertou que este ano pode ser particularmente perigoso para os incêndios.
11: Este ano tem conjunturalmente duas circunstâncias importantes, uma de escala local, regional, que são as consequências das tempestades de janeiro e fevereiro e as grandes cargas de combustível que acumularam no solo e que, compreensivelmente, dada a dimensão do impacto que as tempestades tiveram naqueles territórios, não foi possível fazer a remoção da totalidade desses combustíveis, nem sequer da parte mais fina, das folhas, dos raminhos mais finos, daquilo que arde com mais facilidade e que dá origem ao início e ao arranque dos incêndios. O trabalho concentrou-se dentro das capacidades com prioridades que me parecem certas, que foi as de desimpedir os caminhos para garantir que os meios de combate conseguem deslocar conforme necessário e concentrar também as limpezas em torno das povoações e de zonas industriais e etc. Agora, para o verão, há que ter cuidados acrescidíssimos com o uso do fogo, com descuidos, com tudo o que quer que possa dar origem a ignições, sobretudo em dias com meteorologia mais perigosa, mais quente, seco, ventoso, o tempo, aí por maioria de razão temos que ter todo o cuidado, porque, dadas as circunstâncias, qualquer ignição tem o potencial de criar um problema ainda maior do que o costume.
0: O debate no fórum da TSF. Amanhã passam 9 anos dos grandes incêndios de Pedrógão Grande. A Seleção Nacional ainda treina mais logo em Palm Beach, antes de seguir a viagem para Houston, onde vai fazer amanhã o jogo de estreia no Mundial de Futebol. A conferência de imprensa de Roberto Martínez e de um jogador começa já ao início desta madrugada, hora de Lisboa. Um plano de trabalho da Seleção Nacional que nos dá conta agora o enviado da TSF, António Botelho.
12: É também pela manhã que a seleção realiza mais um treino. tal como fez ontem, desta vez pelas 10 da manhã em Palm Beach. Já vão ser 3 da tarde em Portugal. A dúvida é se Rúben Dias treina finalmente, reintegrado com a equipa. Se não treinar, fica muito difícil que seja a opção para o jogo com o Congo. A comitiva portuguesa sai de Palm Beach para Houston depois do almoço, ao início da tarde. O voo dura quase 3 horas. E é ao final da tarde que realiza as atividades mídia no estádio. À tarde, hora de Houston, mas já vai ser de noite e bem tarde em Portugal. Um jogador, um dos capitães e o selecionador Roberto Martínez falam aos jornalistas à meia-noite e 45 minutos, ou seja, já no dia seguinte, na conferência de imprensa oficial da FIFA, de antevisão ao jogo. Quanto à seleção da República Democrática do Congo, já está em Houston, treina da parte da tarde, e o selecionador, o francês Sébastien Desabre, fala à comunicação social quando forem 11:15 da noite em Portugal.
0: Conferência de imprensa da Seleção Nacional ao início desta madrugada, 12:45, que o enviado da TSF António Botelho vai acompanhar em direto. Estamos na véspera da estreia de Portugal neste Mundial, no grupo K, com o primeiro adversário, a República Democrática do Congo. O Irão estreou-se esta madrugada e empatou 2 golos com a Nova Zelândia. Depois do encontro, o selecionador do Irão, Amir Galenoi, queixou-se da forma como a equipa tem sido tratada neste Mundial, com sérias consequências para o rendimento da seleção.
13: Quero falar sobre o tratamento injusto dado à seleção iraniana. Não nos deram a oportunidade de chegar 2 semanas antes para nos adaptarmos. Hoje à noite, logo depois do jogo, disseram-nos que tínhamos que ir embora, sendo que hoje é o momento mais importante, porque precisamos de recuperar. Agora, temos de apanhar um avião e voltar para Tijuana. Isso também está a dificultar-nos muito.
0: Também o avançado iraniano Mehdi Taremi relatou os problemas dos últimos dias e queixou-se da falta de acompanhamento.
14: A FIFA disse-nos que tínhamos que ir porque a nossa preparação estava prevista para amanhã de manhã. Isto é um problema entre a Federação Iraniana e a FIFA. Além disso, não temos assessor de imprensa, não temos presidente da Federação, não temos vice-presidente, nem funcionários, não há comunicação com os jogadores, como pode ver. O nosso analista, por exemplo, é que veio aqui para fazer o trabalho de assessoria de imprensa. Está tudo um desastre.
15: Everything is like disaster.
0: E depois do primeiro jogo, a seleção do Irão regressou a Tijuana, no México. É um caso em que a política joga contra o futebol, mas podia ser outro desporto qualquer, numa altura em que os Estados Unidos e o Irão podem assinar no final desta semana um acordo de paz. Israel já garantiu que não faz parte deste entendimento, recusando retirar as tropas do Líbano. E um jornalista da Press TV foi atingido por estilhaços durante um ataque com um drone israelita no sul do país. Ele estava a fazer uma reportagem com o telemóvel perto do local onde está o exército libanês. O ataque foi filmado e mais tarde Cláudia Patrício Silva, o jornalista, contou nas redes sociais o que aconteceu e pediu justiça.
16: I'm in the center of Kfar Tabnit right now.
17: Houve-se um disparo e os gritos de Adiotate.
16: The entire area.
17: A partir daqui, silêncio total. O jornalista continua a gravar, mas filma apenas o chão e o céu, enquanto se vai contorcendo. 2 minutos depois, levanta-se.
16: Ai!
17: O último plano do vídeo mostra a cara de Oteite com uma mancha de sangue a escorrer pelo olho. O jornalista utilizou depois as redes sociais para contar o que aconteceu. Uma publicação no X escreve que os drones israelitas o atacaram enquanto realizava uma reportagem e mesmo cumprindo todos os requisitos de segurança, ou seja, tinha sinais de imprensa no carro, no colete e no capacete. De microfone da Press TV na mão, Oteite tentava chegar perto do local onde o exército libanês se encontrava até ser atacado. Todos os requisitos de segurança, ou seja, tinha sinais de imprensa no carro, no colete e no capacete. De microfone da Press TV na mão, Oteite tentava chegar perto do local onde

0: A agência de notícias do Líbano referiu que, já que este ataque aconteceu poucas horas depois do acordo anunciado entre os Estados Unidos e o Irão, e entre os pontos negociados está um cessar-fogo no território libanês, é uma das exigências de Teherão.
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1: Jornal do Mundial ao meio-dia e meia. 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
1: Avançamos agora para os negócios em português, edição de Ana Maria Ramos.
3: A partir de amanhã, Luanda recebe durante 3 dias o Global Tourism Forum Investment Summit Angola. O país, eleito melhor destino internacional nos Readers Awards da National Geographic em abril deste ano, contou com mais de 1 milhão de curiosos que espreitaram o site Visita Angola desde janeiro. Mas está longe de ser um setor com grande fatia no PIB. Apesar do crescimento de 20% no turismo de lazer e uma média anual geral que ronda os 200 a 250 mil visitantes, quer agora alavancar a atividade com potencial nos mais de 1,5 milhão de quilómetros quadrados de território. De acordo com o secretário de Estado do Turismo, Augusto Lorindo Calicmara.
4: Procuramos trazer neste fórum uma abordagem nacional, claro, mostrar todas as nossas potencialidades e as oportunidades, mas também pan-africano. Nesse fórum vamos poder contar com a participação de vários ministros do turismo da África, outros investidores também aqui do continente africano, mas também comunicar essa mensagem de que nós, como um destino inexplorado, temos um conjunto de valências hoje que permitem fazer algum investimento com alguma certeza e com alguma perspectiva de retorno no longo prazo. Estamos numa zona que hoje, com todas as tensões geopolíticas, felizmente aqui a zona sul da África tem uma estabilidade muito grande e tem também aqui a oportunidade de desenvolver um projeto com países que já têm algum desenvolvimento no turismo, como a África do Sul, Botswana, a Zâmbia, a Namíbia, que estão aqui dentro da nossa região da SADC e que mostramos Luanda como uma porta para um mercado regional. Por isso é que fizemos essa parceria com o Fórum Global do Turismo. Achamos que era importante trazer este fórum de debate, este grupo de pessoas, diretamente no país que estamos a promover e perto das oportunidades que queremos demonstrar. Nós temos uma lei do investimento privado que estratifica os investimentos de acordo com a zona onde se faz o investimento. Nós tivemos aí, só em relação a turistas que vêm para férias ou lazer, entre 2024 e 2025, um aumento de 20%. Em 2025, nós também conseguimos voltar a uma tendência de crescimento do número de turistas. Nós chegamos a 223 mil turistas em 2025, sendo que em 2019, antes do Covid, nós estávamos com um número de 217 mil turistas. E sendo que agora, em 2025, atingimos os 223.700 turistas. Portanto, é uma tendência que nós queremos manter, não só manter, mas também qualificar, que significa aumentar substancialmente o número de turistas que vêm em lazer ou férias e equilibrar já com o número de turistas que vêm para negócios, porque entendemos que continuaremos também ainda assim a promover o turismo de um turismo que também agrega valor à nossa economia.
3: Luanda recebe assim até sexta-feira o Fórum Global de Turismo, com mais de 1000 participantes inscritos, provenientes de dezenas de países do mundo, e à espera de captar então investimento para o país, considerado o melhor destino internacional em 2026.
1: Negócios em Português, edição de Ana Maria Ramos. Meio-dia com mais 28 minutos, vamos a caminho do Jornal do Mundial.

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6: Meio-dia e meia, menos uma hora nos Açores. Vamos conhecer os temas em destaque no Jornal do Mundial.
7: Portugal prepara-se para o último treino antes da estreia no Mundial. Mais à frente vamos espreitar o dia da equipa das esquinas. Este é um Mundial que continua envolto em polémica. Gianni Infantino no balneário do Irão, Taremi barrado à saída dos Estados Unidos e pancadaria entre argentinos e argelinos. Neste Jornal do Mundial, olhamos ainda para os jogos de mais logo, dia de estreia dos finalistas do último campeonato do mundo.
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7: Já vamos espreitar a seleção nacional e a restante atualidade das seleções. Primeiro lançamos um olhar sobre as últimas do mercado. Ruben Amorim já tem a viagem marcada para Milão. A TSF sabe que o treinador português viaja amanhã, quarta-feira, para assinar contrato, um contrato válido por duas épocas com mais uma de opção. Ruben Amorim estava de férias em Ibiza, segue agora para Itália para assinar pelo AC Milan. Rüdiger, defesa central do Real Madrid, já se tinha rendido a José Mourinho, palavras do central germânico, hoje renovou contrato com o clube espanhol, é já oficial. Em França, Dino Topmöller é o novo treinador do Lens, o alemão sucede a Pierre Sage, que já tinha assinado pelo Crystal Palace. Por cá, o Vitória de Guimarães vai contratar o guarda-redes que defendeu as redes do Marítimo. Samu foi o melhor guarda-redes da segunda liga, assina agora pelo Vitória. César Peixoto despede-se do Gil Vicente. O treinador, nas redes sociais, diz que é um adeus com o coração apertado. César Peixoto prepara-se agora para a primeira aventura no estrangeiro ao serviço do Wolverhampton. Campeonato do Mundo, Portugal está mais perto da estreia. Vamos lá saber como é que anda a vida da seleção. Por esta hora em Palm Beach são 7:30 da manhã. Daqui a 2:30 a equipa das esquinas faz o último treino antes de entrar em campo frente à República Democrática do Congo. O enviado especial da TSF ao Campeonato do Mundo, António Botalho, traz-nos aqui o plano de Roberto Martínez para estas horas que antecedem o jogo com o Congo.
8: É também pela manhã que a seleção realiza mais um treino, tal como fez ontem, desta vez pelas 10 da manhã em Palm Beach. Já vão ser 3 da tarde em Portugal. A dúvida é se Ruben Dias treina finalmente, reintegrado com a equipa. Se não treinar, fica muito difícil que seja a opção para o jogo com o Congo. A comitiva portuguesa sai de Palm Beach para Houston depois do almoço, ao início da tarde. O voo dura quase 3 horas. E é ao final da tarde que as atividades mídia, no estádio,

0: À tarde, hora de Houston, mas já vai ser de noite e bem tarde em Portugal. Um jogador, um dos capitães e o selecionador Roberto Martínez falam aos jornalistas à meia-noite e 45 minutos, ou seja, já no dia seguinte, na conferência de imprensa oficial da FIFA, dizendo visão ao jogo. Quanto à seleção da República Democrática do Congo, já está em Houston, treina da parte da tarde, e o selecionador, o francês Sébastien Desabre, fala à comunicação social quando forem 11:15 em Portugal.
1: Logo à noitinha, quando faltarem 15 minutos para uma da manhã, uma da madrugada, a TSF transmite a conferência de imprensa de Roberto Martínez. O jogo com o Congo, já sabemos, é amanhã às 6 da tarde. Das últimas horas, a absolvição do vídeo-árbitro, que está a ser acusado de um alegado gesto conotado com grupos de supremacistas brancos. O painel antidiscriminação FAR, que trabalha com a FIFA, tinha solicitado a expulsão do Campeonato do Mundo, o australiano Sean Evans, mas a FIFA decidiu arquivar o processo. A FIFA diz que não encontra evidências de violações do Código Disciplinar. E por falar em FIFA, o presidente Gianni Infantino foi ao balneário do Irão após um empate com a Nova Zelândia esta madrugada. 2-2 foi o resultado.
2: Tonight was a tough game with a bit more luck you win.
3: Esta noite foi um jogo difícil. Com um pouco mais de sorte teriam ganho, mas mostraram às vossas famílias, aos vossos amigos e ao mundo que estão no Mundial, que dão o vosso melhor e que ainda têm mais dois jogos lá frente. E nesses dois jogos vão fazer com que toda a gente no mundo se orgulhe novamente do que fazem. Obrigado por estarem aqui. Sei pelo que estão a passar e compreendo, mas vocês são mais fortes do que tudo e estão a enviar uma mensagem a todo o mundo. Vocês uniram todo o estádio que esteve ao vosso lado e estão a mostrar-se ao mundo. Estão a enviar uma mensagem muito forte.
1: Estes aplausos que ouvimos são dos jogadores do Irão, para o presidente da FIFA, depois da seleção iraniana empatar 2-2 com a Nova Zelândia. O selecionador do Irão diz que a equipa é a mais prejudicada na história do Campeonato do Mundo.
4: Quero falar sobre o tratamento injusto dado à seleção iraniana. Não nos deram a oportunidade de chegar duas semanas antes para nos adaptarmos. Hoje à noite, logo depois do jogo, disseram-nos que tínhamos que ir embora, sendo que hoje é o momento mais importante, porque precisamos de recuperar. Agora, temos de apanhar um avião e voltar para Tijuana. Isso também está a dificultar-nos muito.
1: Também o avançado iraniano Mehdi Taremi relata os problemas dos últimos dias e a falta de acompanhamento por parte da FIFA.
5: A FIFA disse-nos que tínhamos que ir porque a nossa preparação estava prevista para amanhã de manhã. Isto é um problema entre a Federação Iraniana e a FIFA. Além disso, não temos assessor de imprensa, não temos presidente da Federação, não temos vice-presidente, nem funcionários, não há comunicação com os jogadores, como pode ver. O nosso analista, por exemplo, é que veio aqui para fazer o trabalho de assessoria de imprensa. Está tudo um desastre.
6: Everything is like disaster.
1: E esta aventura da seleção do Irão no Mundial tem mais um episódio. Na última madrugada, o Irão foi obrigado a deixar o país e a regressar à base no México, em Tijuana, onde estagia, isso já sabia. Mas a comitiva ainda enfrentou problemas aduaneiros com dois jogadores. Um deles, Mehdi Taremi, que aqui ouvimos, antigo avançado do Futebol Clube do Porto. Os dois jogadores foram barrados e atrasados. Mas há um jogador do Irão que está a ser apontado como pouco diplomático. A FIFA pode ser chamada a intervir mais uma vez. Isto porque Moebi, autor do segundo golo do Irão, nesta madrugada, teve uma celebração que gerou um verdadeiro caos. Após o golo, avançado de 27 anos, do Rostov, da Rússia, pareceu imitar um disparo de arma, apontando o gesto para a bancada. Tem a palavra, mais uma vez, a FIFA. Hoje é o dia de estreia dos finalistas do último Mundial, Argentina e França. Começamos pela Argentina, que joga já na próxima madrugada, frente à Argélia, no Kansas. Mas em Times Square, em Nova Iorque, os adeptos das duas equipas já se envolveram aos chocos e pontapés. Hey, uma grande confusão entre adeptos da Argentina e da Argélia, o que começou com concentrações festivas, tudo começou em festa, mas acabou como ouvimos, com socos e pontapés. A polícia teve de intervir para disparar bolas de borracha sobre os envolvidos. Quanto ao jogo, Nico Otamendi diz que está preparado para atuar-se os últimos minutos ao lado de Lionel Messi.
7: Estou muito sensível porque quando paro para pensar com calma, mais sozinho com a minha família, penso que isto vai acabar. E isso de facto deixa-me um pouco sensível. Falta muito pouco, mas se Deus quiser vamos jogo a jogo e vamos chegar à última fase. Estou a tentar viver o dia-a-dia e a tentar aproveitar poder estar com um dos meus companheiros ao longo destes anos, que é o Leo Messi, com quem vivi muitos momentos bonitos. Vou deixar de desfrutar, partilhar estas concentrações com o melhor jogador da história.
1: Nico Otamendi, que mundo pela Argentina, preparado juntamente com o Messi para a estreia frente à Argélia. O jogo é às 2 da manhã. Às 5 da madrugada entram em campo as seleções da Áustria e da Jordânia, e esta noite às 8, antes da madrugada, a França, vice-campeã do mundo, defronta o Senegal. Paul Pogba, mesmo não estando convocado, foi visitar a equipa para desejar-se sorte. Ainda no mesmo grupo, o grupo I, o Iraque e a Noruega têm encontro marcado às 11 da noite. E por falar em Iraque, a seleção tem um jogador que não vai assistir-se ao nascimento do filho. Desta madrugada que passou, já aqui lhe falamos do polémico Irão-Nova Zelândia. Antes disso, o Uruguai empatou com a Arábia Saudita 1-1. O golo dos uruguaios foi do sportinguista Maxi Araújo.
8: A verdade é que isso é o que uno sonha e sabe que é muito difícil e, bom, por certo, eu entro.
1: Satisfação de Maxi depois de ter marcado o golo frente à Arábia Saudita, jogo que terminou empatado 1-1. O dia de ontem, dia 5 do Mundial, não teve vencedores dentro do campo. 4 jogos, 4 empates, com destaque particular para o jogo que colocou frente a frente Cabo Verde e a campeã da Europa, Espanha. Esta é a reação de adeptos cabo-verdianos, logo após o final do jogo, em plena cidade da Praia, em Cabo Verde. Em Lisboa, no Terreiro do Paço, também se fez a festa. Foi o resultado do jogo dos Tubarões Azuis frente à Espanha, muito por culpa da exibição de Vozinha, guarda-redes de 40 anos do Chaves. Logo após a primeira chicotada deste campeonato do mundo, logo após a Tunísia anunciar a saída do selecionador Claude Lamouchi, não perdeu tempo e passadas algumas horas já anunciava o sucessor. O selecionador da Tunísia é agora o francês Hervé Renard, que tem uma medalha ao peito por causa do que fez no Mundial anterior, no Qatar, aos comandos da Arábia Saudita. Ele foi o único a conseguir derrotar a Argentina de Messi no jogo de abertura. É o terceiro Mundial em que participa, depois de ter orientado a Marrocos na Rússia e a Arábia Saudita no Qatar. Soma ainda 2 títulos africanos ao serviço da Costa do Marfim e da Zâmbia. Lamouchi não resistiu à goleada sofrida pela Tunísia frente à Suécia por 5-1. E já que falamos em Suécia, vamos lá conhecer a seleção de Vítor Gyökeres.
9: Há na Suécia 2 avançados que fazem levantar um estádio. Um deles até brilhou em Portugal. Vítor Gyökeres tem 20 golos em 33 jogos pela seleção sueca e joga de braço dado com Alexander Isak. Grande estrela da seleção nos últimos anos, o jogador que também atua no futebol inglês, mas a qualificação para o Campeonato do Mundo não cumpriu as expectativas suecas. 2 pontos em 18 possíveis, só os resultados na Liga das Nações permitiram chegar ao play-off. Graham Potter ainda tenta fazer da Suécia equipa melhor. Gustavo Lagerbilk lembra que o treinador inglês conhece melhor o futebol dos suecos do que muitos treinadores daquele país.
10: I mean, he probably have more experience from Swedish football than a lot of other Swedish coaches. So I think that helped a lot to enter the team quick and to

0: also adapt his style to what he know we can do. So I think it was a perfect match from the beginning.
1: É que Graham Potter treinou o Osarunds durante 7 temporadas no futebol da Suécia e isso ajudou o inglês a adaptar-se. Um casamento perfeito, diz agora Lagerbilk, central que está a viver um sonho.
0: I watched a lot of World Cups and I know what it means to the people and to the young children wanting to become footballers. So hopefully we can unite the nation and be a great inspiration for everyone.
1: Central do Sporting de Braga espera que esta seleção sueca consiga unir o país, como o momento do gol de Viktor Gyökeres no último minuto do jogo do play-off que garantiu o bilhete para o Campeonato do Mundo de futebol.
2: Lundgren, one of the Sweden substitutes, past a tired Kivior. Lundgren with the pullback. That's the chance for Svensson. Bergvall! And then Zanelli off the post. Gyökeres scores! It's him again! Viktor Gyökeres single-handedly sending Sweden to
3: a Suécia, apresentada aqui por Tiago Santos e Tomás Rodrigues. O Mundial continua, próximo jogo, 8 da noite, não se esqueça, França-Senegal.
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5: Estamos agora a 15 minutos da 1 da tarde, vamos ao café duplo desta terça-feira, no painel de comentadores Teresa Leal Coelho e José Manuel Pureza. A moderação é de Cristina Leiman.
6: Líderes do G7 ouvem esta manhã o presidente da Ucrânia numa sessão especial da cimeira que decorre na cidade francesa de Evian. Volodymyr Zelensky pediu ontem uma resposta decisiva e substantiva dos 7 países mais ricos do mundo. Ainda hoje, o G7 terá outra sessão com o Irão, quando Donald Trump diz que o acordo entre Washington e Teherão já está assinado. No café duplo de hoje, olhamos para o cenário internacional. Bom dia, José Manuel Pureza e Teresa Leal Coelho. Esta semana começamos pela Teresa e vamos primeiro ao Médio Oriente. Teresa, acredita no acordo de paz entre o Irão e os Estados Unidos?
7: Bom dia, Cristina. Bom dia, José Manuel e a todos quantos nos ouvem. Eu tenho expectativa relativamente ao memorando de entendimento que Trump diz que será finalizado e assinado na próxima sexta-feira. Não passa de expectativa. Tivemos já muitas intervenções de Trump relativamente a avanços nas negociações com a Rússia no que diz respeito à Ucrânia, seja com o Irão no que diz respeito ao Médio Oriente, e depois muitas vezes temos o desânimo de não se concretizar como a expectativa que tínhamos e que tinha sido anunciada. E, portanto, eu neste momento estou apenas com expectativa, mas espero que seja efetivamente possível a assinatura de um memorando de entendimento, que haja abertura do Estreito de Hormuz. Aliás, só esta narrativa de Trump já levou à descida do preço do petróleo, que já é um ponto positivo, mas fundamentalmente é importante também ter garantias de que o Irão não volta a ter pretensões de armamento nuclear. É obviamente fundamental e a confiança que temos, ou pelo menos que eu tenho, no Irão é relativa, muito relativa.
6: José Manuel Pureza, está também um pouco cético?
8: Olá, Cristina. Olá, Teresa. Bom dia também a quem nos está a ouvir. Quer dizer, não é bem uma questão de ceticismo. É tal como a Teresa diz, é uma noção realista das coisas. Ou seja, na verdade, este acordo, ou este memorando de entendimento, acontece passados mais de 100 dias de guerra. E foram necessários 100 dias para se chegar a um ponto que é um ponto mais, é um ponto pior do que o ponto de partida, não é? E portanto, face a isto há muitas incertezas. Eu acho que é isso que está muito presente na mentalidade da generalidade das pessoas, ou seja, é a incerteza sobre se o rei louco dos Estados Unidos vai manter ou não vai manter a sua palavra, que é uma incerteza, enfim, permanente. É a incerteza sobre se Netanyahu continuará ou não a atacar o Líbano. É a incerteza sobre se Hormuz vai realmente abrir de forma, digamos, plena e se vai manter aberto. E depois destas incertezas todas há uma certeza, que é o Irão sai, o regime dos ayatollahs sai, digamos, sai de alguma maneira reforçado na sua existência, não é? E até mesmo na sua capacidade de influência internacional, e sai sobretudo com a noção de que Hormuz é a sua verdadeira arma nuclear, e terão soube usar isso, e vai aliás receber quantias avultadíssimas para por isso, não é? Bom, e portanto eu acho que é um bocadinho nestas incertezas e nesta certeza que estamos, sendo certo, obviamente, que um entendimento para a paz, se vier a concretizar-se, tem sempre um lado positivo, que é evidente que é, isso é preferível a qualquer situação de conflito, como é óbvio.
6: Outro conflito mais difícil de solucionar e bem mais prolongado é o conflito na Ucrânia. Pode ser algo de substantivo, para usar as palavras de Zelensky, algo de substantivo desta cimeira do G7, Teresa?
7: Cristina, só pegar na última expressão que foi utilizada pelo José Manuel, é evidente que era louvável que fosse possível um acordo com o Irão que passasse também pelo respeito pelos direitos humanos, por uma mudança de regime no que respeita a todos, às mulheres, mas a todos. No que diz respeito ao conflito Rússia-Ucrânia, a expectativa é muito baixa, aqui ainda mais baixa da minha parte. Zelensky desafiou Putin para se encontrarem precisamente no contexto da cimeira do G7, na presença de outros, que Zelensky referiu sobretudo Trump e Macron, mas também temos a presença da União Europeia, António Costa e Ursula von der Leyen, mas Putin não aceitou, não tem disponibilidade para isso, o que significa que não tem disponibilidade, por um lado, para uma negociação concertada com europeus e Estados Unidos da América, por outro lado, também que terá algumas reticências a sair da sua zona de conforto da Rússia e terá as suas razões para isso. E, portanto, relativamente à Rússia e Ucrânia, as expectativas são ainda mais baixas, porque não há disponibilidade do lado de Putin, e, portanto, dificilmente se avançará rapidamente nesse sentido, mas espero que sim. Só fazer uma referência que esta cimeira do G7 vai tocar em pontos bastante importantes, para além destas duas pontas do iceberg: os desequilíbrios económicos mundiais, a questão dos desafios tecnológicos emergentes, para além das crises globais, a proteção das crianças nas redes sociais, tráfico de droga, investigação para o cancro, investimento em países e regiões vulneráveis, e espero mesmo que da cimeira saiam nestes pontos que foram lançados para a agenda, saia com medidas com eficiência.
6: Esperam-se, de resto, 7 declarações desta cimeira do G7. Exato. Mas voltando ao conflito Rússia-Ucrânia, José Manuel, aqui também tem muitas incertezas.
8: Não, aqui tenho uma certeza, é que Trump ora se afasta da Ucrânia, ora se aproxima da Ucrânia. É uma performance que já sabemos que é errática, não é? E que, a meu ver, tem um objetivo, que é simular negociação para, na verdade, nos factos, repartir as terras raras da Ucrânia com Putin. E, portanto, confiar, pensando nos dois conflitos de que falámos esta manhã, confiar em Putin ou em Trump, ou confiar em Marco Rubio ou em Ben-Gvir, é construir castelos no ar, não é? Ou seja, de promessas de paz está o inferno cheio. E portanto, deixemos os castelos no ar e passemos à realidade. A realidade é todas as pessoas, todo mundo, que é a única coisa efetiva é que os preços subiram e já não voltam a baixar. E há quem esteja a acumular lucros absolutamente obscenos, como por exemplo a família Trump, com estes conflitos, e há quem tenha batido palmas a tudo isto, enfim, apoiando ou deixando que a guerra estas duas guerras se desenvolvessem de uma forma, muito pouco sensata.
6: José Manuel Pureza e Teresa Liago Coelho, com os pés bem assentes na terra, agradeço aos dois. Fica encontro marcado para a próxima semana. O Café Duplo volta amanhã com outro tema e a dupla das quartas-feiras.
5: Moderação de Cristina Lehmann. E agora a transparência fiscal nas sociedades de administração de bens. É o Minuto Corporate Finance com Vanessa Fernandes, partner da Moneris.
9: Constituir uma sociedade para com o objetivo de gerir património próprio, designadamente imóveis para arrendamento, é uma decisão comum àqueles que pretendem gerir o seu património mobiliário. Contudo, deve tomar-se em consideração o enquadramento fiscal das referidas sociedades, que eventualmente podem estar abrangidas pelo regime da transparência fiscal. O referido regime encontra-se plasmado no artigo 6º do Código do IRC, que engloba as sociedades de simples administração de bens, cuja maioria do capital social pertence direto ou indiretamente a um grupo familiar, ou cujo capital social pertence a um número de sócios que não superior a 5 e nenhum deles seja pessoa coletiva de direito público. Por outro lado, e ainda com base na referida norma, estão incluídas as sociedades de simples administração de bens, que limitam a sua atividade à administração de bens ou valor mantidos como reserva ou para fruição ou a compra de prédios para habitação dos sócios. Estamos assim perante situações em que a atividade da sociedade se limita essencialmente à gestão de património, designadamente arrendamento de imóveis próprios, ou quando a maior parte dos rendimentos resulta dessa atividade. A verificação de determinados requisitos, nomeadamente ao nível da estrutura do capital e da natureza dos rendimentos, poderá implicar que a sociedade se considere não tributada em IRC. O resultado apurado é diretamente imputado aos sócios, que o declaram no seu IRS, mesmo que não exista distribuição de lucros. Na prática, a autoridade tributária olha para a realidade económica e tributa quem efetivamente se tem e beneficia dos bens. Isto significa que colocar imóveis numa sociedade de simples administração de bens não garante por si só que possa originar uma poupança fiscal. Por isso, aconselha-se que antes de tomar decisões, é fundamental analisar a estrutura da sociedade e o seu impacto fiscal.
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4: Meio-dia 59, menos uma hora nos Açores.
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4: Temperaturas de agora, estamos com 19 graus no Porto, 21 em Ponta Delgada, 22 no Funchal, 25 em Lisboa, 25 também em Faro. Avançamos agora para a edição da Uma com Paula Dias.
5: Os portugueses, incluindo os deputados, não querem perder o jogo de estreia da Seleção Nacional no Mundial de Futebol. Amanhã o jogo começa às 6 da tarde e, por isso, o debate quinzenal no Parlamento, marcado para esta quarta-feira, começa logo às 2 da tarde. Por norma, a discussão tem início às 3 da tarde, mas, tendo em conta este jogo da Seleção Nacional, o debate quinzenal no Parlamento é antecipado para as 2 da tarde amanhã na Assembleia da República. A Associação de Professores de Português considera que o exame do 12º ano foi fácil, mais de 80 mil alunos estavam inscritos e na análise que fez à prova, Maria do Carmo Oliveira, a Presidente da Associação de Professores de Português, considerou que este exame foi acessível.
6: O exame tem estrutura prevista, portanto não tem nada diferente daquilo que foi o exame do ano anterior. Do ponto de vista dos conteúdos, os conteúdos literários incidiram sobre a obra de Saramago e sobre a poesia de Cesário Verde. Depois tem um texto da comunicação social, creio que é do Público, acho eu, sobre a paisagem sonora das cidades. E no final, os alunos tinham que fazer uma apreciação crítica de um cartoon que basicamente mostrava uma criança, uma menina, a costurar sobre um cavalinho de baloiço de madeira. Portanto, eles têm que descrever a imagem e depois têm que apreciar criticamente a imagem.
5: Maria do Carmo Oliveira dá aulas numa escola do Porto e adianta que o exame testou conhecimentos dos alunos sobre cesário verde e também José Saramago.
6: Os meus alunos saíram bastante satisfeitos, eles estavam muito convencidos de que ia sair Saramago por causa da polémica com a falta de obrigatoriedade do estudo da obra, portanto estavam a estudar muito e a investir muito no estudo da obra de Saramago. Também foi o último conteúdo trabalhado, portanto eles há duas semanas atrás estavam em sala de aula comigo a trabalhar a obra, que é aquilo que está mais próximo, portanto serão bastante satisfeitos. Quando lhes aparece texto poético é sempre um bocadinho mais difícil, eles têm muito poucas aptidões de interpretação de poesia, ficaram assim menos satisfeitos com o facto de lhes ter saído um bocadinho do sentimento ocidental cesário verde, mas as perguntas, eles não entenderam que as perguntas fossem complicadas, conseguiram escrever a apreciação crítica, estavam muito contentes porque perceberam muito bem a imagem, que era a exploração do trabalho infantil.
5: Este pode ter sido o último ano em que José Saramago é leitura obrigatória no secundário. A Presidenta da Associação de Professores de Português entende que a obra de Saramago devia continuar a ser obrigatória.
6: Aquilo que são professores de português vai sabendo é que a consulta pública foi muito participada, inclusivamente nos últimos tempos veio a público. Eu ainda não a consegui ler e o Presidente da APP disse que não a conseguiu encontrar. Uma carta aberta de vários escritores a defender a manutenção da obrigatoriedade do estudo da obra de Saramago no ensino secundário. A ideia da APP é que realmente é um autor incontornável. De acordo com a forma como as aprendizagens essenciais propõem o estudo deste autor, ele não deixa de estar sujeito ao estudo, porque a ideia é, se ele não for trabalhado como conteúdo obrigatório, é trabalhado em projeto de leitura, portanto, à partida os alunos terão sempre contacto com a obra dele. A minha opinião pessoal é que Saramago devia ser absolutamente obrigatório.
5: Opinião da Presidente da Associação de Professores de Português, a TSF, questionou já o Ministério da Educação para tentar perceber se José Saramago, o Nobel da Literatura, vai manter-se no próximo ano letivo como leitura obrigatória no ensino secundário. Os médicos tarefeiros já tinham prometido uma reação forte assim que fosse publicado em Diário da República o diploma que regula a contratação destes médicos, e este diploma já está publicado. A legislação só permite contratar médicos não especialistas de forma excepcional para a urgência e trabalhando também sob a supervisão de um especialista. Este regime dos médicos tarefeiros define um conjunto de incompatibilidades, por exemplo, não podem ser contratados médicos que tenham deixado o Serviço Nacional de Saúde nos últimos 2 anos. Também os médicos internos que tenham concluído a formação e não se candidatem quando existam vagas a uma distância de 60 quilómetros do hospital onde concluíram o internato. A lei determina ainda que um médico tarefeiro que falte ao serviço no SNS e não avise com 48 horas de antecedência terá um corte de 50% sobre o valor do turno seguinte. O presidente da associação que representa estes médicos tarefeiros há 2 dias em declarações ao Diário de Notícias dava conta da existência de um clima de revolta na classe. Nuno Sousa sublinhava mesmo que esta é uma lei má e garantia que os médicos já estavam a pensar no privado e também na imigração como alternativa. Nuno Sousa reservava, no entanto, uma posição pública para o momento em que o decreto fosse publicado. A TSF tem tentado o contacto com o presidente da Associação dos Médicos Tarefeiros, mas ainda não conseguimos chegar à fala com Nuno Sousa. O Presidente da República, numa referência direta às relações entre Portugal e os Estados Unidos, pede honestidade no relacionamento com os países que querem ser Estados-Império. Esta manhã, numa conferência promovida pelo canal Now, António José Seguro avisou também que a verdadeira amizade não exige concordância permanente. Francisco Nascimento.
7: O risco de ruptura é real. António José José Seguro aponta aos países que se revelam estados bélicos.
8: Nas relações de poder estamos perante uma ruptura, mas nos valores a escolha ainda é nossa.
7: Portugal e a Europa têm de se posicionar.
8: O poder dos menos poderosos começa com honestidade. Retenham esta frase. Porque é precisamente aqui que a Europa e Portugal têm de se situar. Não somos uma superpotência nem disputamos hegemonias. Mas assumimos algo que nenhuma das potências em confronto representam plenamente. Um modelo em que um poder está submetido ao direito. Tem contrapoderes e é escrutinado através de eleições livres.
7: E é aí que entra a relação de Portugal com os Estados Unidos.
8: Exige uma parceria renovada com os Estados Unidos. Um relacionamento que perdure, com compromissos entre iguais, com lealdade e reciprocidade e sem subserviência na ruptura. É uma ilação que faz parte do nosso dia-a-dia. Fácil de concluir. A verdadeira amizade não exige concordância permanente. Afirma-se sim com respeito mútuo.
7: Surge desde logo a posição do governo face à utilização da base das Lajes pelas forças norte-americanas. O Presidente da República não nomeia, mas refere outros exemplos que considera de ruptura.
8: Os sinais estão à vista de todos. E são assumidos pelos países que aspiram a ser Estados-Império. A invasão da Ucrânia pela Rússia, as ameaças sobre a soberania da Groenlândia e o controle do Canal do Panamá. A intervenção militar em Caracas, na Venezuela. A militarização das ilhas artificiais do Mar do Sul da China. As guerras das tarifas e das terras...
7: Groenlândia, intervenção militar na Venezuela ou as tarifas, exemplos que atingem Donald Trump e os Estados Unidos.
5: Ainda nesta conferência do Canal Now, o antigo Primeiro-Ministro e também antigo líder da Comissão Europeia, Durão Barroso, lamentou a arrogância de vários países, embora ele veja o ressentimento também como um pecado capital. Durão Barroso pediu entendimentos para combater a pobreza ou garantir a educação.
9: Nesta nova relação que se fala sobre as relações entre o Norte global e o Sul global, chamando-lhes assim, há dois pecados a evitar. O pecado da arrogância, porque, a meu ver, toda a arrogância é uma forma de estupidez e os países do Norte Global deviam evitar qualquer forma de arrogância, mas também penso que os países do Sul Global deviam entender que o ressentimento, embora seja uma emoção compreensível e legítima, não pode ser a base de uma política. É importante que se abandone o ressentimento, se abandone a arrogância e os países do Sul Global e do Norte Global se entendam quanto mínimos de cooperação internacional para podermos conseguir realizar alguns bens públicos globais, como a luta contra a pobreza, como a saúde pública, como o direito à educação.
5: E esses sim são bens públicos globais, na opinião de Durão Barroso. O diretor executivo da Agência Internacional de Energia considera que a solução mais importante para sair da crise energética é a reabertura total e sem condições do Estreito de Hormuz. Fatih Birol destaca que uma reabertura nestas condições vai permitir que o petróleo e o gás voltem a circular com destino à Ásia e para além dela. Nesse sentido, Fatih Birol entende que o acordo entre os Estados Unidos e o Irão para acabar com a guerra no Médio Oriente é uma ótima notícia para a economia mundial e também para os mercados energéticos.
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6: Boa tarde, estamos agora com 15 minutos para lá da uma.

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2: E a dois dias do debate parlamentar e na tarde em que o Primeiro-Ministro recebe André Ventura para mais uma ronda de negociações, ainda com muitas interrogações sobre o destino da proposta de alteração às leis do trabalho, duas boas-vindas neste Conselho de Líderes para o debate na TSF às deputadas Carla Barros, do PSD, Felicidade Vital, do Partido Chega, e também daqui a pouco ao deputado João Torres, do Partido Socialista. E começo pela deputada Felicidade Vital. Boa tarde. Conhecendo a posição contra do Governo à exigência que ainda ontem foi reafirmada por André Ventura de um calendário escrito para a redução da idade da reforma, isto não torna impossível um acordo ou ainda acredita que é possível? Boa tarde.
3: Olá, muito boa tarde. Antes de mais, agradecer o convite à Judite, cumprimentar os meus colegas, a Carla e o João, que se irá juntar aqui a nós, e naturalmente cumprimentar também todas as pessoas que nos estão a ouvir. O Chega tem estado a fazer o seu trabalho. O Chega, desde o início, que disse que esta é uma má reforma laboral, uma reforma prejudicial para os trabalhadores e para a economia. Desde muito cedo colocámos linhas vermelhas, colocámos as nossas exigências a poder aprovar esta reforma, desde agosto do ano passado. Não nos podemos esquecer que este processo já vai longo. Colocámos a questão da baixa da idade da reforma, uma vez que consideramos que a carreira contributiva é importante. Um trabalhador que começa a trabalhar e tem a perspectiva de passados 40 anos de desconto se reformar, não lhe podemos pedir que no fim da sua carreira ele apenas se consiga reformar com quase 50 anos de desconto. Portanto, para nós, isto é um ponto muito importante. Nós não podemos continuar a pedir às pessoas que trabalhem até aos 66, 67, 70 anos, até porque muitas delas não têm as condições físicas e algumas até psicológicas para o fazer, e portanto pensamos que é aqui, nesta reforma da lei do trabalho, que está a oportunidade para invertermos este sentido. E é isso que pedimos, ações físicas e algumas até psicológicas para o fazer, e portanto pensamos que é aqui, nesta reforma da lei do trabalho, que está a oportunidade

0: da idade da reforma com o aumento da esperança de vida, o que consideramos perfeitamente justo, e sabemos que a maioria da população também o considera e está do nosso lado, e portanto é isto que propomos ao Governo e que esperamos sinceramente que o Governo aceda para que a lei possa ser aprovada.
1: Mas quando diz que é um ponto importante, é um ponto determinante, ou seja, sem este compromisso escrito, digamos assim, será impossível o Chega participar num consenso?
0: Sim, ainda ontem André Ventura o disse isso na conferência de imprensa, portanto, para nós temos vindo a tentar, desde o momento em que apresentámos esta proposta, temos vindo a suavizar as exigências, acho que temos feito um caminho longo nesse sentido. Nós inicialmente propunhamos os 65 anos, agora temos vindo a suavizar, e ontem finalmente colocámos a proposta final, que é o acordo escrito na inversão deste aumento da idade da reforma. Portanto, como já disse, penso que é perfeitamente justa, perfeitamente execuível e que o Governo só não o fará se não quiser aprovar a lei do trabalho. Eu diria ao contrário, o Governo só não aprova esta lei do trabalho se não quiser.
1: Então vou perguntar, e dando as boas-vindas também a Carla Barros, deputada do PSD, até onde é que o PSD está disponível para negociar, e se esta questão da idade da reforma, que Luís Montenegro já considerou que não é, enfim, possível aceder nesta altura, porque iria ao arrepio do que é, no fundo, a sustentabilidade do sistema de segurança social. Pergunto-lhe até onde pode o PSD aceder. Boa tarde.
2: Judite, cumprimento todas as pessoas que nos estiverem a ouvir, cumprimento também a Felicidade e o João. Relativamente ao tema e à atualidade política de hoje, desta reunião do Sr. Primeiro-Ministro com o líder do Chega, de facto todos nós aguardamos com expectativa, porque é uma oportunidade que o país tem levar avante a reforma laboral do trabalho 21. E de facto não convinha que nós perdêssemos a discussão do verdadeiro mérito desta reforma para estarmos a desconversar, no fundo a estipular linhas vermelhas que à partida os partidos sabem que não são execuíveis para o país em nome da sustentabilidade, do equilíbrio e da responsabilidade entre gerações, e portanto nós temos que discutir em cima de bases que sejam execuíveis. E de facto aquilo que uma das saídas, digamos, que o Chega teria de tanta preocupação que tem sobre os pensionistas era, por exemplo, vir aliar-se àquilo que este governo fez desde o início, que é, por exemplo, uma das questões foi melhorar os rendimentos dos reformados ou dos pensionistas com rendimentos mais baixos. Desde o início da nossa governação, nós iniciamos, foi logo uma das marcas, foi a subida das pensões mais baixas pela via da introdução do complemento solidário para idosos, e hoje um idoso com uma pensão que teria na altura de 550 euros, hoje, na altura do governo PS, hoje com o governo da AD já oferece 670 euros. De facto, parece muito pouco, mas em 2 anos de governação nós atribuímos mais 120 euros aos idosos com rendimentos mais baixos. Retiramos também a contabilização do IRS dos filhos, atribuímos também medicamentos gratuitos, e tudo isto era uma saída que o Chega poderia incrementar, que é uma saída execuível para além dos suplementos extraordinários que também fomos atribuindo, e também a via da descida da carga fiscal. Tudo isto, a via da descarga fiscal, a melhoria das pensões e a melhoria dos salários, faz com que as famílias portuguesas possam contabilizar no final do mês um aumento de rendimento. Isto não sou eu que o digo, são também os dados internacionais e o reconhecimento da OCDE, que no último ano Portugal foi dos países que mais subiu o rendimento das famílias, e portanto são evidências sobre as quais nós temos que trabalhar.

0: quando nós nos defrontamos com propostas ao nível dos partidos da oposição, que têm uma enorme responsabilidade no país, e não foi a AD que lhes deu essa responsabilidade. É que os eleitores, no fundo, vieram transmitir que partidos como o Chega, neste caso, que é o maior partido da oposição, tem um enorme poder, naturalmente, na governação do país para se aliar às principais reformas. Mas cabe, naturalmente, ao governo ter o juízo e o equilíbrio para não descambarmos em populismos e em questões que podem ser enormes responsabilidades para o país e até fraturantes que arruinam a própria sustentabilidade do sistema da segurança social. Outra das questões que o Chega poderia enverdar, para além da subida naturalmente dos rendimentos dos pensionistas, poderia ser, por exemplo, a disponibilidade para estudar a sustentabilidade da segurança social, recriar um modelo que permita ao pensionista depois ter mais rendimentos, à semelhança até de outros países da Europa que têm sistemas de segurança social, regimes contributivos muito mais robustos e, portanto, não podemos estar a assentar decisões de descida da idade da reforma até comparar com outros países quando o sistema que suporta não permite essa decisão. Quero ainda dizer que as estatísticas do INE dão uma esperança média de vida de 82 anos. E, portanto, nós acreditamos sim que reforçar a sustentabilidade da segurança social é o caminho, temos que o estudar e temos que o pôr em prática. Agora, ir já pelo caminho de decisões que não são suportáveis neste regime parece-me que é uma enorme responsabilidade, para além de que a proposta do Chega assenta num erro técnico, que é colocar este dinheiro que defendem para pagar esta descida da idade da reforma a sair do Orçamento de Estado. As pensões nunca saem, o pagamento das pensões não saem do Orçamento de Estado, mas sim das contribuições, portanto, do sistema contributivo, que é para onde vai o dinheiro dos trabalhadores, dos descontos dos trabalhadores, das empresas, e, portanto, não pode o Chega vir aqui inverter toda uma lógica de financiamento agora do sistema. Portanto, aquilo a que nós apelamos é que as pessoas compreendam o compromisso e a responsabilidade futura que temos sobre um sistema importantíssimo, que é o pagamento das pensões, garantir o pagamento das pensões para que nenhuma pessoa venha a deixar de trabalhar e não tenha o sistema que possa dizer estou presente, não é? E, portanto, isto não pode, de certo modo, enverdar por este caminho de irresponsabilidade. A reforma laboral é importantíssima porque entra nesta linha, de facto, do aumento dos salários, da melhoria então, do salário mínimo e do salário médio.
1: Deixa-me só perguntar, Carla Barros, deixa-me só regressar à Felicidade antes de ir ainda ao João Torres, para ver como é que a Felicidade Vital responde a esta crítica sobre estes erros técnicos que a Carla Barros apontava à proposta do Chega e também a este desafio para eventualmente estudar a sustentabilidade da segurança social antes de avançar com o pedido para a redução da idade da reforma.
2: Bem, antes de mais, relembrar que o Chega entrou na sexta-feira passada com um projeto de lei de alteração à lei do trabalho, onde refletimos todas as nossas propostas, porque desde o início também sempre dissemos que somos de opinião que a lei do trabalho tem que sofrer alterações em muitos pontos, e portanto entregámos a nossa proposta de alteração da lei do trabalho, que pode ser consultada, e onde estão refletidas todas as nossas propostas. Mas em relação que poderei desenvolver aqui algumas, mas deixe-me só antes responder então à senhora deputada Carla Barros sobre a questão da sustentabilidade e do populismo, porque a sustentabilidade da segurança social na verdade é uma sustentabilidade fictícia, pois se cada vez que a esperança de vida aumenta vamos pedir mais a quem contribui, não é uma sustentabilidade. E também relembrar que, segundo as nossas contas, que foram confirmadas por outras pessoas que nem têm nada a ver com o Chega, nós calculamos que diminuir a reforma para 65 anos ou 40 anos de desconto equivalia a 1,8 mil milhões. Ora, nós podemos observar que, eu sei que o Governo não gosta que se fale disto, mas nós temos, só no Ministério da Saúde, temos um desperdício de 1,8 mil milhões em 2 anos, portanto que chegaria perfeitamente, se tivéssemos uma boa gestão do Serviço Nacional de Saúde, este dinheiro chegaria perfeitamente para aumentar as reformas. Também dizer que, sobre os outros países, nós temos a Polónia com 60 anos de reforma, a Áustria com 65 anos, França também com uma idade muito mais baixa do que é praticada em Portugal, Luxemburgo, onde estão muitos dos nossos compatriotas a trabalhar, são 57 anos de idade ou 40 anos de desconto, e portanto não me parece que estes países estejam todos à beira da falência por darem aos seus trabalhadores uma reforma mais cedo. Também referir que é utilizado como bandeira que o contributo dos imigrantes para a segurança social são 4 mil milhões por ano. Se nós gastarmos desses 4 mil milhões, 1,8 mil milhões para baixar um pouco a idade da reforma aos portugueses que trabalham neste país há muitos anos, há 40, há 45, há 50. Portanto, penso que estamos também a utilizar esta contribuição dos imigrantes e aí dentro do sistema de segurança social, como a senhora deputada Carla Barros tanto gosta de referir, estamos a utilizar esse dinheiro para dar algo mais aos nossos trabalhadores. Não nos podemos esquecer também que um trabalhador a partir dos 60 anos começa a ter mais baixas, começa a ter mais dificuldades em estar presente todos os dias ao trabalho, e todo esse custo cai sobre a segurança social e parece que ninguém o quer contabilizar. Esta nossa proposta iria resolver também outra questão, que é a questão do desemprego jovem. Nós temos um desemprego jovem altíssimo, 20%, e se os mais velhos não forem saindo, não há lugar para os mais novos. Também aqui iríamos com certeza ter reflexos se optássemos por esta proposta do Chega.
1: Já agora, deixa-me juntar, já regresso assim, Felicidade Vital, deixa-me só juntar à conversa também João Torres, bem-vindo a este debate aqui na TSF também. O Partido Socialista não foi convidado para esta reunião desta tarde com o Primeiro-Ministro. Está completamente de lado, João Torres, uma eventual abertura do Partido Socialista para negociar eventual aprovação destas alterações ao pacote laboral?
3: Muito boa tarde, antes de mais, e obrigado pelo convite. Um cumprimento às minhas colegas de painel.
1: Perdemos por breves instantes. Agora sim. Sim, João Torres? Perdemos por breves instantes aqui o contacto com João Torres. Não sei se nos está a ouvir nesta altura. Aqui com alguma dificuldade em ouvir o João Torres, que se juntou agora também a este debate, mas aparentemente não está aqui a conseguir entrar. Vamos tentar recuperar esta ligação em breve e aproveito para regressar então a Carla Barros para perguntar se estes argumentos que aqui ouvimos por parte da deputada Felicidade Vital de alguma forma a convencem da bondade desta solução proposta pelo Chega.
0: Não, de facto não me convence esse argumento do valor gasto, ou que está previsto ser gasto para o aumento das pensões. Nós não temos o valor dos 1,8 mil milhões, mas sim de 2,5 mil milhões de euros para suportar esta proposta do Chega, que, como temos referido, não é execuível. Mas mesmo que andemos pela volta dos 1,8 mil milhões que o Chega diz e que vai buscar ao desperdício do Serviço Nacional de Saúde, continuamos com o mesmo problema, mas vamos deixar de fazer menos, vamos deixar de fazer cirurgias no Serviço Nacional de Saúde, vamos deixar de contratar profissionais, vamos deixar de melhorar e valorizar a carreira dos profissionais de saúde. E, portanto, é algo que o Chega não consegue fazer esta opção. E começo por, e digo novamente, que é aqui um grande erro, portanto, que é, no fundo, colocar este dinheiro disponível no orçamento do Estado para depois entrar e ir salvar o regime contributivo da Segurança Social, quando este regime está pensado e desenhado para suportar as reformas, as pensões, e para não haver necessidade de ir fazer um duplo encargo aos trabalhadores e aos contribuintes, de no fundo estarem a suportar esta proposta do Chega também agora pela via do Orçamento de Estado, quando todos sabemos que o dinheiro que existe das contribuições já suporta as reformas. E depois é o outro erro, é o tal erro de suportar esta medida, com exemplo em países como a Áustria, a França e Luxemburgo, que têm precisamente modelos de financiamento da Segurança Social e do sistema contributivo, o que suporta, a estrutura que suporta o pagamento das pensões a estas pessoas, completamente diferente do nosso sistema. Portanto, eu parece-me agora, soubemos hoje que o Partido Socialista colocou um reformado a estudar a reforma laboral, ou a estudar propostas para a reforma laboral, creio que foi o Dr. Centeno. O Dr. Centeno, que foi um ilustre governante do Partido Socialista, que nunca fez reformas, nem nunca teve a audácia, embora tenha escrito muitos livros, para, de facto, vir inverter esta lógica do país de salários baixíssimos em relação a outros países da União Europeia. E, portanto, aqui tem que haver ambição, tem que haver coragem, tem que haver compromisso, tem que haver responsabilidade. Ficamos agradados com o facto do Partido Socialista ter evoluído na sua conversa, desde uma conversa que rejeitava por completo a reforma laboral, tem evoluído a dizer que na especialidade irá apresentar propostas. Agora, o que, sob o ponto de vista da lógica parlamentar, é um bocado estranho. Quer dizer, um partido que na generalidade aparece a querer ou a apontar o voto contra e depois disponibiliza-se para na especialidade apresentar propostas. Portanto,
1: então deixa-me perguntar ao João Torres, que já aqui se junta à nossa, já com a ligação, para responder exatamente a estas palavras de Carla Barros. E eu perguntava-lhe há pouco, quando a ligação caiu, se esta posição do Partido Socialista é uma posição sem retorno, ou se, como dizia agora a Carla Barros, um eventual voto contra na generalidade pode depois significar que na especialidade o PS avance com propostas e viabilize também propostas que estão contidas nesta proposta do Governo.
3: Bom, boa tarde novamente, as minhas desculpas pelos problemas técnicos que estou a enfrentar. Eu há pouco fui claro e insistiria nesta mensagem. Os portugueses sabem que não podem contar com o Partido Socialista para precarizar as relações de trabalho. Às vezes é importante nós voltarmos aos básicos. A legislação laboral existe para equilibrar a relação entre duas partes, sendo que essa relação não é, por natureza, à partida, a priori, uma relação equilibrada. É uma relação que tende a favorecer uma parte que tem um maior domínio e maior poder nessa mesma relação, que é, no fundo, representada pelas entidades patronais, é representada pelas empresas. E por isso mesmo, o Código do Trabalho e a legislação laboral existe para equilibrar essa relação. Esta reforma que a direita está a apresentar e que parece estar a conhecer novos capítulos de interação entre a Aliança Democrática e o Chega, aliás, como o Partido Socialista tem vindo de alguma forma a sugerir e a denunciar ao longo das últimas semanas e ao longo dos últimos meses, é uma reforma que ninguém pediu em Portugal. Ela não foi pedida pelas confederações patronais, ela não teve qualquer tipo de fundamentação analítica ou política. Claro, está fundada ou está sedimentada em processos de intenção e em expressões maximalistas que não têm nenhum significado para as pessoas. Há pouco tive a oportunidade de ouvir a tentativa de relacionar esta alteração ao Código do Trabalho, que é proposta pela Aliança Democrática, com o aumento dos salários. Mas onde é que isso está escrito? E mais do que isso está escrito, qual é a relação causa e efeito concreta que há entre uma e outra coisa? O que está aqui verdadeiramente em causa, do meu ponto de vista e do ponto de vista do Partido Socialista também, é uma reforma profundamente ideológica. É o radicalismo, é o extremismo ideológico. Porque quando nós vamos discutir concretamente as propostas, nós percebemos que esta reforma não serve. E também não serve às empresas, porque as empresas não prosperam em contexto ou em cenário de conflitualidade social. Eu pergunto, é razoável que uma empresa possa contratar em qualquer circunstância, para sempre, um trabalhador com um contrato sem termo, só porque ele nunca teve um contrato de trabalho estável? Isto não é razoável. É razoável que o período de amamentação seja diminuído para um máximo de 2 anos, com atestados obrigatórios nesse período de 6 em 6 meses? Isso não é razoável, porque é tratar de forma transversal uma questão que é sensível, que é até, em certa medida, importante para favorecer a natalidade e que depende de caso para caso, como milhares de mães sabem neste país. É razoável que, em caso de despedimento ilegal, eu insisto, ilegal, o trabalhador não tenha a possibilidade de, assim querendo, voltar aos quadros da empresa onde trabalhava? Eu acho que isto também não é razoável e também não é equilibrado. E, portanto, aquilo a que nós assistimos é uma reforma que, no seu conjunto, significa um enorme recuo para a parte mais fraca dessa relação, que é a relação entre os trabalhadores e as empresas.
1: Mas então eu pergunto, chega, volto a retomar a pergunta, deixa-me só retomar a pergunta. Isso significa, se o Partido Socialista votará não, caso esta proposta vá a votos depois da manhã, quando for debatida, ou e se isso fecha a porta a mais melhorias, acertos na especialidade, aproveitando para lhe perguntar também o que espera o Partido Socialista obter destes encontros que está a promover com economistas, gestores e académicos, entre os quais já foi referido aqui também Mário Centeno, mas também António Costa Silva, Fernando Medina, o Pedro Siza Vieira, para alargar, enfim, o leque das opções em termos de reforma das leis laborais?
3: O Partido Socialista está sempre disponível para pensar em medidas e para pensar em propostas que possam ir num sentido que não é seguramente o sentido da flexibilização laboral com desproteção social, porque é isso que está em causa com estas propostas que defende a Aliança Democrática. É uma flexibilização, eu insisto na expressão, radical das relações de trabalho, sem ser acompanhada por uma proteção social equivalente. E mesmo que fosse acompanhada por uma proteção social mais forte e mais robusta, nós temos que olhar para a realidade do nosso tecido económico e do nosso tecido social. Vou-lhe dar um exemplo muito concreto, se me permite. Nós temos ainda hoje uma diferença muito significativa de qualificações entre a população mais jovem e a população menos jovem. E isso acontece, historicamente, em grande medida, pelo facto de ainda hoje estarmos a pagar um preço pela ditadura que tivemos, que era uma ditadura que seguramente não apostava na educação e na qualificação das pessoas. Basta percebermos que há pouco mais de 50 anos, praticamente um terço da população portuguesa era analfabeta. Portanto, do ponto de vista da literacia mais básica, não reunia competências que já reuniam muitos outros países que hoje, entretanto, formam parte da União Europeia. Ora bem, se nós promovêssemos uma desregulação das relações de trabalho, como é sugerida pela Aliança Democrática e mesmo pelo Chega, nós traríamos uma desproteção brutal para os trabalhadores mais experientes e para os trabalhadores mais velhos do nosso país. Portanto, nós não podemos olhar para um determinado conjunto de medidas, desconsiderando aquela que é a realidade do nosso país. E nós ainda estamos a pagar um preço pelo facto de, durante praticamente 50 anos, termos vivido perante um, ou debaixo de um regime, que era um regime que era, no essencial, contrário à democratização das qualificações e do acesso à educação e ao conhecimento. O Partido Socialista fecha a porta a qualquer retrocesso. Não significa que não esteja disponível para pensar em melhores soluções para, para o país. E hoje mesmo vai ter lugar uma reunião com um conjunto vasto de especialistas, reformados ou não. Há pouco ouvi uma referência da deputada Carla Barros, irónica, que a mim me parece enquadrar-se num fenómeno muito perigoso, que é o fenómeno praticamente, enfim, que hoje ganha a designação de idadismo, como se as pessoas reformadas não pudessem também contribuir para o, as discussões sobre o país e para a construção do, do Portugal futuro, digamos assim. Mas há muitas pessoas que vão participar nessa reunião. Essa reunião não terá como tema exclusivo o código, a revisão das, das leis do trabalho, mas é uma reunião aberta e é uma reunião que pretende, aberta do ponto de vista de,
1: da
3: do conteúdo e do âmbito da participação, mas que está focada muito também no desenvolvimento de uma economia mais moderna. Associar estas propostas da Aliança Democrática, ou mesmo as propostas do Chega à modernidade, é mesmo dar má fama à palavra modernidade, porque nós não estamos condenados a viver pior. E a precarização das relações do trabalho não está inscrita como uma inevitabilidade. Ela é uma inevitabilidade para, para a direita.
1: Deixa-me aproveitar essa deixa para também confrontar a deputada Carla Barros do PSD com estas críticas que foi ouvindo, mas também pelo aquilo que está aqui a ouvir, com as exigências que faz o Partido Chega e com esta recusa do Partido Socialista desta proposta que considera ser radical, parece estar aqui difícil o caminho para a viabilização desta proposta na generalidade. O PSD admite que esta proposta possa baixar à comissão sem ir à votação para depois, na especialidade, poder haver aqui um acerto de agulhas, digamos assim?
0: Judite, essa questão parece-me que é uma pergunta um bocadinho fora de tempo, porque neste momento o Sr. Primeiro-Ministro irá encetar todos os esforços para que esta reforma importantíssima para o país, que extremamente vantajosa, ao contrário daquilo que o Partido Socialista referiu, extremamente vantajosa para o lado das empresas, da competitividade, da produtividade e também para o lado dos trabalhadores, do seu ponto de vista da melhoria dos salários e reforço de direitos. Portanto, nós não podemos estar agora nessa segunda suposição, se pode ou não a proposta não ser votada na generalidade. Vamos aguardar serenamente esta conversa sobre uma reforma com enormes méritos, que ela decorra da melhor maneira com o líder do Chega. Agora, dizer que o Partido Socialista tenta colar inverdades a esta reforma laboral, que no fundo é o espelho da sua própria governação do passado.
3: Por exemplo?
0: Precariedade dos jovens. Ó, senhor deputado, o Partido Socialista tem que ter mais ambição para dar aos jovens aquilo que efetivamente eles precisam. Isto de estar a dizer que os jovens portugueses estão agarrados ou querem muito mais um ano ou menos um ano de contrato. Ó, senhor deputado, os jovens portugueses querem é melhores salários. E quando os jovens portugueses emigraram em grande número no tempo do governo do Partido Socialista, olha, por exemplo, não foi suficiente esse menos um ano de contrato e logo a seguir o vínculo definitivo que o Partido Socialista lhes dava. Portanto, o Partido Socialista, com esses regimes de contratos extremamente reduzidos no tempo, com períodos experimentais para os jovens que faziam que permanecessem na precariedade durante 6 meses e depois fossem despedidos sem nenhuma compensação, levou a que um elevado número de jovens procurasse outros países. Não foram à procura de contratos, senhor deputado, foram à procura de melhores salários. Hoje temos uma taxa, hoje decorrente das políticas do Partido Socialista, que é preciso inverter, e esta reforma laboral propõe-se a isto, temos uma taxa de desemprego jovem 3 vezes superior à taxa geral. temos os jovens portugueses sem garantia dessa estabilidade que o Partido Socialista diz que lhes deu na agenda de trabalho digno. Portanto, de facto, quem tem uma ideia ou uma visão ideológica e de esquerda sem ambição é o Partido Socialista, que não muda. O país foi submetido a essa agenda de esquerda, as empresas viram-se inibidas do seu sucesso e da sua competitividade numa lógica de mercado internacional, que não podem estar só a olhar para dentro, mas também a serem competitivas em matéria de leis laborais comparativamente a outros países, para poderem ter âmbito de concorrência. E o que o Partido Socialista fez durante estes anos todos foi meter o pé em cima das empresas e meter o pé em cima dos trabalhadores por falta de condições. Dizer que o banco de horas não é um reforço de direitos dos trabalhadores é mentira, é falso. Dizer que o aumento da licença parental não é um reforço de direitos para os trabalhadores, em que agora passamos a 6 meses pagos a 100%, o que é isto, senhor deputado, se não é reforço de direitos? Dizer que o aumento do valor das compensações por despedimento não é reforço de direitos, então é o quê, senhor deputado? O regime de estudante-trabalhador, não é de trabalhador-estudante, é ao contrário, criamos esta novidade, estudante-trabalhador, para que os estudantes tenham a possibilidade, durante as suas férias, de experimentarem o mercado de trabalho, de também contribuírem para amealhar o seu dinheiro, ajudarem também as suas famílias. Ao seu deputado, isto não é reforço de direito.
1: João Torres, estamos já a
0: mais dois dias, mais 2 dias de férias.
3: Muito obrigado.
0: Isto não é reforço de direitos. O próprio horário contínuo, que tanto se aplica no setor público. Então, criarmos isso agora no setor privado, permitir que as famílias possam fazer uma melhor gestão dos seus horários de trabalho.
1: Então vamos, já ficou claro.
0: Mas isto não são direitos.
1: Sim, já ficou claro, e vamos perguntar então.
0: O que é isto?
1: O que é isto, João Torres?
3: Eu gostava de lembrar a deputada Carla Barros do seguinte. A deputada Carla Barros deve saber qual foi o crescimento económico do país no ano passado. Foi de 1,3%. O país está a crescer menos com a governação da AD do que quando o Partido Socialista governava o país. O que significa que
0: Sabe quem é que governou antes do Partido Socialista?
3: Cara, deixa-me falar, que eu também a ouvi com toda a atenção. Eu peço imensa desculpa. A deputada Carla Barros deve recordar-se. A deputada Carla Barros deve recordar-se, apesar de ter uma memória seletiva, que este Primeiro-Ministro, este Governo, prometeu, antes das últimas eleições, em 2024, não me refiro sequer às de 2025, que o país cresceria acima de 3%. Há, aliás, uma célebre expressão, preferida em março de 2024 pelo atual Ministro das Finanças, e isto é suscetível de toda a verificação, de toda e qualquer verificação, a dar nota de que era fácil colocar o país a crescer acima de 3%. O país está a crescer menos. E, portanto, esta ideia da deputada Carla Barros de que as empresas não prosperavam durante os anos de governação do Partido Socialista e agora estão a prosperar é desmentida pelos factos. É uma enorme pena, mas a deputada Carla Barros é desmentida clamorosamente pelos factos indesmentíveis. O país cresceu 1,3% no ano passado, muito abaixo do que cresceu, por exemplo, em 2024, muito abaixo, por exemplo, do que cresceu em 2023 ou em 2022. Depois gostava de dizer o seguinte, estou muito de acordo com a ideia de que os jovens, quando imigram, e esse continua a ser um problema do país, muito diferente do que era no tempo da Troika, quando os jovens eram convidados a abandonar o país, mas é verdade, os jovens procuram fundamentalmente melhores salários. Mas continuou por explicar, e o Governo não o conseguiu fazer em praticamente um ano, e muito menos agora a deputada Carla Barros, em que medida é que estas medidas aumentam os salários? É apenas e só um ato de fé. Porque não há nenhuma relação entre maior precarização das relações do trabalho e melhores salários. Nunca ninguém conseguiu explicar isto. E com franqueza, essa é uma questão que continua por explicar. Mais ainda, gostava de dizer ou de transmitir uma outra mensagem, se me permitem.
1: Mesmo para fechar, temos que ir à velocidade vital ainda.
3: Com certeza, e que se prende com o seguinte: nunca em Portugal houve uma taxa de contratos de trabalho sem termo, em particular nos jovens, tão baixa como temos hoje. O que é que isto significa? Que a taxa de precarização das relações de trabalho está, desse ponto de vista, em baixo. E isso está mais baixa do que em algum momento foi. E esse é um aspecto positivo. Porque, embora a estabilidade não seja um fim em si mesmo, eu acho que é absolutamente infrutífero ou infrutífera a tentativa de explicar que a estabilidade é má para os jovens. Que foi basicamente isso que aqui foi enunciado. Não, a estabilidade não retira nada, não retira a possibilidade de um jovem poder mudar de trabalho, não retira a possibilidade de um jovem, se assim o entender, emigrar. É apenas uma garantia de que, por exemplo, pode tomar decisões de vida coletivas mais conscientes.
1: Deixe-me mesmo ir à felicidade vital, peço
3: só mesmo para terminar.
1: É que já estamos mesmo em cima da nossa
3: habitação, por exemplo, a estabilidade no trabalho é absolutamente fundamental. E, portanto, quando nós estamos a fragilizar esse elemento de estabilidade na vida das pessoas, em particular dos mais jovens, também estamos a retirar direitos que muitas vezes são indiretos e não são considerados. O recurso ao crédito à habitação, por
1: exemplo, certeza. Ficou claro, João Torres.
3: Direitos.
1: Ficou claro.
3: Muito obrigado.
1: Felicidade vital, estamos mesmo a fechar este debate e perguntava, estamos a poucas horas, daqui a pouco, esta tarde, da tal reunião, continuo a acreditar que desta reunião vai sair luz verde que permita ao Chega viabilizar esta proposta, ou consideraria melhor que, caso não exista esse acordo, a proposta baixe sem votação à comissão para depois se tentarem o entendimento na especialidade?
2: Bem, antes só de responder à sua questão, fazer só aqui uma nota prévia, que acho que é até imoral da parte do PS colocar Mário Centeno a falar sobre a lei do trabalho e sobre trabalho, porque não nos podemos esquecer que Mário Centeno reformou-se, e sim, reformou-se aos 49 anos, com 10 mil euros de reforma. Portanto, Mário Centeno não contribuiu em nada para a sustentabilidade, para a tal sustentabilidade fictícia do sistema de segurança.
3: Com que idade é que se reformou, Felicidade?
2: Agora estou a falar, por favor, eu não interrompi. É sobre isto também que o Chega, é contra isto também que o Chega luta. Nós temos reformas milionárias, temos portugueses de primeira e portugueses de segunda, portugueses que se reformam cedíssimo porque são, têm o cartão do partido A ou do partido B, e temos os outros...
1: Temos que fechar, Felicidade, pedir aqui que respondesse.
2: Que têm que descontar quase 50 anos e têm que trabalhar até aos 66, 67 anos. Portanto, mas posto isto, apenas...
3: Felicidade, tenho de corrigi-la, porque a Felicidade
1: foi aos 59 anos.
3: Uma mentira grave.
2: Não interrompi, agradeço.
3: É que Mário Centeno não se reformou com 49 anos, peço imensa desculpa.
1: Foi aos 59 anos.
2: Dizer que
3: é bom que fique a respeitar a correção.
1: Já corri aos 59,
2: sim. Agradeço que não me interrompam, porque eu não interrompi ninguém. Portanto, respondendo à pergunta da Judite, dizer que sim, é possível que o Chega acompanhe esta lei, desde que as suas reivindicações sejam tomadas em conta, como por exemplo os 25 dias de férias, que deverão estar numa base legal, foram tão rápidos a retirar as restrições da Troika para os salários dos deputados, mas agora para os dias de férias dos trabalhadores não estão minimamente preocupados com isso. A questão da transparência salarial para diminuir a discriminação em função do género. Nós sabemos que vivemos num país...
1: Temos mesmo de fechar, Felicidade, peço desculpa, mas já ultrapassámos largamente.
2: Dos homens.
1: E são questões que o Chega vai levar seguramente aqui ao debate. Temos mesmo de fechar, Felicidade. Peço desculpa, vou ter que lhe cortar a palavra, porque já ultrapassámos largamente. Agradeço muito aos deputados Felicidade Vital, Carla Barros e João Torres, que participaram neste debate, como se viu, animado e ainda com muito por debater, seguramente na fase de debate, já na próxima quinta-feira, e também na especialidade haverá muito para debater, aqui na TSF também. Muito obrigada a todos, voltamos na próxima semana.

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1: Uma e 58, menos uma hora nos Açores.

0: presidente da Associação dos Administradores Hospitalares concorda com as regras definidas para os médicos tarefeiros, mas Xavier Barreto continua ainda à espera de saber quais são as novas regras para os vencimentos. José Saramago saiu esta manhã no exame português do 12º ano. O Nobel da Literatura é ainda leitura obrigatória no secundário. A presidente da Associação de Professores de Português defende que assim deve continuar. Antes da reunião desta tarde entre o primeiro-ministro e o presidente do Chega, o PSD avisa, não vale a pena o Chega insistir em linhas vermelhas na discussão sobre o pacote laboral. É o caso da descida da idade da reforma.
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2: Temperaturas atualizadas, estamos agora com 19 graus no Porto, 22 em Ponta Delgada e no Funchal, 24 em Faro, 27 em Lisboa. Passamos agora para a edição das 2 da tarde com Paulo Dias.
0: Antes do Primeiro-Ministro se reunir daqui a hora e meia, às 3h30 da tarde com André Ventura, por causa do pacote laboral, ainda à procura de um entendimento, a deputada do PSD, Carla Barros, há minutos no programa da TSF Conselho de Líderes, foi confrontada com a exigência do Chega para a descida da idade da reforma para os 65 anos. Carla Barros destacou que neste ponto não vale a pena insistir.
3: Não convinha que nós perdêssemos a discussão do verdadeiro mérito desta reforma para estarmos a desconversar, no fundo, a estipular linhas vermelhas que, à partida, os partidos sabem que não são execuíveis para o país, em nome da sustentabilidade, do equilíbrio e da responsabilidade entre gerações, e, portanto, nós temos que discutir em cima de bases que sejam execuíveis.
0: Questionada sobre se esta proposta pode baixar à comissão sem ser votada, Carla Barros afirmou que o Primeiro-Ministro vai fazer tudo para garantir a aprovação da proposta.
3: Neste momento, o Sr. Primeiro-Ministro irá encetar todos os esforços para que esta reforma importantíssima para o país, que extremamente vantajosa, ao contrário daquilo que o Partido Socialista referiu, extremamente vantajosa para o lado das empresas, da competitividade, da produtividade e também para o lado dos trabalhadores, sob o ponto de vista da melhoria dos salários e reforço de direitos. Portanto, nós não podemos estar agora nessa segunda suposição. Se pode ou não a proposta não ser votada na generalidade. Vamos aguardar serenamente esta conversa sobre uma reforma com enormes méritos, que ela decorra da melhor maneira com o líder do Chega.
0: Também no programa da TSF Conselho de Líderes, Felicidade Vital, deputada do Chega, defendeu que o Governo tem de ceder nesta discussão no pacote laboral, já que o Chega tem feito um esforço nesse sentido.
4: Nós temos vindo a tentar, desde o momento em que apresentámos esta proposta, temos vindo a suavizar as exigências. Acho que temos feito um caminho longo nesse sentido. Nós inicialmente propunhamos os 65 anos, agora temos vindo a suavizar e ontem finalmente colocámos a proposta final, que é o acordo escrito na inversão deste aumento da idade da reforma. Portanto, como já disse, penso que é perfeitamente justa, perfeitamente execuível e que o Governo só não o fará se não quiser aprovar a lei do trabalho. Eu até diria ao contrário, o Governo só não aprova esta lei do trabalho se não quiser.
0: As mexidas na Lei do Trabalho vão ser discutidas no Parlamento depois de amanhã, quinta-feira. O PS tem reafirmado que, tal como está, não aceita a proposta do Governo. O deputado João Torres admite eventuais ainda contributos dos socialistas.
5: O Partido Socialista fecha a porta a qualquer retrocesso. não significa que não esteja disponível para pensar em melhores soluções para o país. E hoje mesmo vai ter lugar uma reunião com um conjunto vasto de especialistas, reformados ou não, mas há muitas pessoas que vão participar nessa reunião. Essa reunião não terá como tema exclusivo o código, a revisão das leis do trabalho, mas que está focada muito também no desenvolvimento de uma economia mais moderna. Associar estas propostas da Aliança Democrática, ou mesmo as propostas do Chega à modernidade, é mesmo dar má fama à palavra modernidade.
0: Na mesma tarde em que o Primeiro-Ministro se reúne com André Ventura, os socialistas reúnem também para discutir o pacote laboral com vários ministros que fizeram parte do governo de António Costa. O Presidente da Associação dos Administradores Hospitalares nota que falta ainda definir novos valores a pagar aos médicos tarefeiros, isto depois do diploma que vem regular o trabalho destes médicos ter sido publicado em Diário da República. A lei só permite de contratar médicos não especialistas de forma excepcional para a urgência e trabalhando sob a supervisão de um especialista. Xavier Barreto considera que este é um bom princípio.
6: Eu diria que o diploma vem no sentido correto, teve e tem o nosso apoio. É importante este ponto onde se prevê a contratação dos médicos que deixam de estar à tarefa e que passam a estar em contrato de trabalho, mas tem alguns pontos que têm de ser esclarecidos e eu espero que o Governo faça com maior brevidade.
7: Qual o impacto imediato que a entrada em vigor destas medidas e a portaria entra em vigor a 1 de julho, que impacto direto vai ter já nos hospitais? Há aqui alguma probabilidade de haver algumas escalas que possam ficar por preencher?
6: Eu penso que não. A partir do momento em que o Governo nos diz que, se porventura estiver em risco o encerramento de uma escala ou o não preenchimento de uma escala, e esse hospital ou esse ULS pode pedir à Direção Executiva para contratar alguém, mesmo que ela esteja numa situação de incompatibilidade. E, portanto, obviamente que este ponto tem riscos, mas é uma salvaguarda para garantir o trabalho dos serviços de urgência.
0: Ainda assim, o Presidente da Associação dos Administradores Hospitalares tem algumas dúvidas.
6: Bom, para ver que em breve seja publicada uma portaria de honorários, é muito importante que ela seja publicada com a maior brevidade, até para não criar aqui assimetrias na forma como é aplicado pelos diferentes hospitais, na forma como os hospitais pagam aos tarefeiros em diferentes regiões do país. É muito importante também que se criem mecanismos que cruzem dados em relação a estes profissionais para que tenhamos uma verificação automática de quem é que está em regime de incompatibilidade, não baseando a nossa avaliação só numa autodeclaração do profissional, porque isso é pouco, não é? Um outro que é polémico é onde se diz que um recém-especialista que não concorra para uma vaga ou não celebre contrato com um hospital que diste pelo menos 60 km do local onde ele se formou, não pode depois trabalhar a tarefa no Serviço Nacional de Saúde. E portanto, eu não sei exatamente como interpretar esta cláusula. Vou-lhe dar um exemplo. Um médico que se forma em Braga, na região, portanto, num raio de 60 km de Braga, tem vários hospitais, tem Guimarães, tem Barcelos, tem Famalicão, tem Viana, tem vários hospitais no Porto. Este ponto, o que nos está a dizer é que este médico tem que concorrer para as vagas de todos estes hospitais. Eu não sei se é exatamente isso que estamos a pedir a estes jovens médicos.
0: As dúvidas do Presidente da Associação de Administradores Hospitalares em relação a alguns aspectos deste diploma, que este regime que se aplica aos médicos tarefeiros. Uma outra incompatibilidade tem a ver com o facto de estes médicos não poderem ser contratados para o Serviço Nacional de Saúde, médicos que tenham deixado o SNS nos últimos 2 anos. A lei determina ainda que um médico tarefeiro que falta ao serviço e não avise com 48 horas de antecedência tenha um corte de 50% sobre o valor do turno seguinte. Este diploma traça as regras para os médicos tarefeiros que trabalham no Serviço Nacional de Saúde. Nos hospitais privados chamam-lhes colaboradores, mas em declarações à TSF, Oscar Gaspar, presidente da Associação de Hospitalização Privada, assume que esta definição de regras pode ser boa para todos.
8: Este é um diploma que se aplica aos hospitais, às ULS do Serviço Nacional de Saúde. Apesar disso, é óbvio que acaba por ter influência em todos os restantes prestadores. E eu vejo com bons os termos em que esta portaria, em que este diploma, porque de facto, nos últimos anos, que cada ULS tomava as suas decisões para fazer face às necessidades, isso tem levado a algumas disrupções e até a um aumento da despesa. Este decreto-lei, penso que permitirá haver alguma previsibilidade por parte do SNS e também alguma uniformidade de comportamento de atuação da parte das ULS.
0: Os privados já vinham a queixar-se de que o Estado estava a fazer concorrência desleal por pagar aos tarefeiros valores que terão chegado aos 150 euros por hora. O Governo ainda não definiu novos valores para o pagamento a estes médicos contratados à tarefa, mas Óscar Gaspar saúda o princípio da transparência em relação aos vencimentos.
8: Esta transparência sobre o que é que está a ser pago em cada momento é importante. Porque, na verdade, nós hoje sabemos quais é que são, por exemplo, as que são negociadas entre o SNS e os sindicatos dos médicos, mas, na verdade, a quem é do quadro, digamos assim. Outro tipo de prestadores tinham, neste momento, um enquadramento que era um enquadramento muito, muito fluido e que permitia que cada ULS estabelecesse as suas regras.
0: Por agora, o Ministério da Saúde decidiu pagar mais 50% à hora aos tarefeiros, face aos médicos do quadro. Os atuais contratos podem adaptar-se às novas regras até final do ano, mas ao contrário do que foi prometido, ainda falta legislar de forma a baixar o vencimento destes médicos. A Associação de Professores de Português considera que o exame do 12º ano foi um exame acessível. Mais de 80 mil alunos estavam inscritos para este primeiro exame do secundário. Maria do Carmo Oliveira, a Presidente da Associação dos Professores Portugueses, ouvido pela TSF, deu conta do essencial desta prova.
9: Os conteúdos literários incidiram sobre a obra de Saramago e sobre a poesia de Cesário Verde. Depois tem um texto da comunicação social, creio que é do Público, acho eu, sobre a paisagem sonora das cidades. E no final os alunos tinham que fazer uma apreciação crítica de um cartoon que basicamente mostrava uma criança, uma menina, a costurar sobre um cavalinho de balão de madeira. Portanto, eles têm que descrever a imagem e depois têm que apreciar criticamente a imagem.
0: Esta professora que dá aulas numa escola do Porto adianta que o exame testou conhecimentos dos alunos sobre Cesário Verde e também José Saramago, e no caso dos alunos dela consideraram que o exame foi acessível.
9: Os alunos saíram bastante satisfeitos, eles estavam muito convencidos de que ia sair Saramago por causa da polémica com a falta da obrigatoriedade do estudo da obra, portanto estavam a estudar muito e a investir muito no estudo da obra de Saramago. Também foi o último conteúdo trabalhado, portanto, eles há duas semanas atrás estavam em sala de aula comigo a trabalhar a obra, que é aquilo que está mais próximo, portanto, serão bastante satisfeitos. Quando lhes aparece texto poético, é sempre um bocadinho mais difícil, eles têm muito poucas aptidões de interpretação de poesia, ficaram assim menos satisfeitos com o facto de lhes ter saído um bocadinho do sentimento do ocidental Cesário Verde, mas as perguntas, eles não entenderam que as perguntas fossem complicadas, conseguiram escrever a apreciação crítica, estavam muito contentes porque perceberam muito bem a imagem, que era a exploração do trabalho infantil.
0: Pode ter sido o último ano em que o José Saramago é leitura obrigatória no ensino secundário. A Presidente da Associação de Professores de Português entende que a obra de Saramago devia continuar a ser obrigatória.
9: Aquilo que a Associação de Professores de Português vai sabendo é que a consulta pública foi muito participada, inclusivamente nos últimos tempos veio a público, eu ainda não a consegui ler e o Presidente da APP disse que não a conseguiu encontrar, uma carta aberta de vários escritores a defender a manutenção da obrigatoriedade do estudo da obra de Saramago no ensino secundário. A ideia da APP é que realmente é um autor incontornável, de acordo com a forma como as aprendizagens essenciais propõem o estudo deste autor, ele não deixa de estar sujeito ao estudo, porque a ideia é, se ele não for trabalhado como conteúdo obrigatório, é trabalhado em projeto de leitura, portanto, à partida os alunos terão sempre contacto com a obra dele. A minha opinião pessoal é que Saramago devia ser absolutamente obrigatório.
0: É esse o entendimento em nome pessoal da Presidente da Associação de Professores de Português, e depois da consulta pública que terminou no final de abril, a TSF voltou a questionar esta manhã o Ministério da Educação para tentar perceber se José Saramago vai manter-se como leitura obrigatória no próximo ano letivo. O secretário-geral do PCP mostra-se enfurecido com os anúncios de milhões feitos pelo governo sem que os apoios cheguem às populações atingidas pelas tempestades. Paulo Raimundo esteve durante a manhã na zona de Leiria e da Marinha Grande, nas jornadas parlamentares do Partido Comunista, e prometeu ser um pica-miolos até que as pessoas recebam a ajuda devida. Rita Carvalho Pereira.
10: O pavilhão do Sporting Clube Marinhense parece agora saído de um cenário de guerra. Há destroços por todos os lados, o teto foi completamente arrancado, as bancadas ficaram destruídas.
11: Foram duas horas. Duas horas que vão demorar mais de dois anos para repor. Aqui na Marinha Grande ainda há sítios sem comunicações, não há internet ainda.
10: Miguel Bataglia, presidente do clube, faz agora contas aos prejuízos e à falta de dinheiro para reerguer o marinhense.
11: Vamos receber cerca de 1 milhão do seguro, sim. Mas mais que isso ainda não temos nada. Zero.
10: É assim nos equipamentos desportivos privados, mas também nos públicos. Em Marrazes, no concelho de Leiria, o pavilhão desportivo usado pelas escolas também não escapou às tempestades.
12: Para ficar bem, é mais de 500 mil. Como não temos esse recurso financeiro, estamos a tentar fazer o que é mais essencial, que é a cobertura, é o pavimento e as pinturas e a eletricidade, que anda à volta de quase dos 400 mil euros. Temos apoios da Câmara, do seguro, que é o que é.
13: Do Governo Central não tem apoios?
12: Não.
14: Promessas, tem muitas promessas.
12: Mas promessas levam o vento.
15: Também conta. O vento aqui levou muitas coisas.
12: Aqui até levou-me demais.
10: O presidente da Junta, Paulo Clemente, quer arranjar o pavilhão a tempo do novo ano letivo, mas a falta de apoios e até de mão de obra disponível torna a tarefa muito difícil. A situação na região enfurece o líder comunista, Paulo Raimundo.
16: Me deixa até, desculpem a expressão, um bocadinho enfurecido. Como é que alguém ou alguém que conseguem, sem beijar, abrir a boca, reanunciar os anúncios que fizeram antes, falar em milhões e milhões e milhões e milhões para aqui, milhões para ali, programas para isto, programas para aquilo, sabendo que aquilo que estão a dizer não tem nenhuma correspondência com a realidade.
10: E não só em termos de meios, também da própria autonomia do poder local, o presidente da Junta tem queixas.
17: O que fizemos foi uma ilegalidade assumida. Acaba por estarmos numa catástrofe, reféns de uma lei que não nos deixa fazer absolutamente nada, nem decidir. Grave dinheiros, abrir estradas, seja o que for, teríamos de ter uma ordem superior para depois fazermos isto.
10: Necessidades que o secretário-geral do PCP promete não deixar esquecer.
16: Não vamos permitir que isto caia no esquecimento. E, portanto, cá estaremos para fazer de pica-miolos o tempo que for necessário para que isto não caia no esquecimento e para que os problemas se resolvam.
10: Problemas que, mais de 4 meses após as tempestades, continuam bem presentes nas vidas dos que aqui vivem.
0: A região centro à espera que cheguem os apoios prometidos.
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0: FIFA Stadia a lançar músicas desde 1999, Hélder Moutinho é o irmão do meio de Camané e Pedro Moutinho. 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
1: Quando se fala sobre a grande voz portuguesa, neste caso sobre o fado, o primeiro nome que me vem à cabeça é Amália Rodrigues, como é óbvio, né? E não só a mim, a maior parte das pessoas. Mas há um fado, entre todos os fados que ela cantou, todas as canções que ela fez, há uma coisa que me fascina, que é um poema lindíssimo, que se chama Espelho Quebrado.

aquela canção que fez com que acabou por ser apadrinhada com uma canção que fez o lançamento da luta contra o antigo regime, e portanto, e primeiro que tudo a revolução, não é? Portanto, o 25 de Abril, para mim, de um dos grandes intérpretes da música portuguesa de sempre, portanto, que eu sou fã e tenho o prazer de ser amigo, pelo menos, que se chama Senhor, assim posso dizer, o Senhor Paulo de Carvalho, não é verdade? Com uma canção do José Nisa e do José Calvário que se chama E Depois do Adeus.

Contaram-me esta história, portanto, sobre o Geraldo Vandré, para não dizer que não falei das flores, que isto, no fundo, foi uma canção que foi concorrer ao Festival da Canção no Brasil. Não sei se chamava Festival da Canção, mas era um género de Festival da Canção. Não foi esta canção que ganhou, foi outra canção, mas... não sei pela mensagem que ali estava, não é? Porque era uma mensagem também de protesto, também de intervenção sobre liberdade, contra aquilo que estava a passar naquela altura. Foi uma ovação tremenda, portanto, as pessoas ficaram completamente loucas num estádio, que não sei qual era o estádio também, não é? Portanto, mas que foi de tal forma que se fez ali uma pequena revolução, ou o início do princípio de uma revolução. Com esta canção. Claro que isto trouxe problemas gravíssimos ao Geraldo Vandré, que foi espancado, quase até à morte, e que acabou por ter que abandonar o país, fugir, para não ser para morrer, né? E viveu muitos anos fora do Brasil. E é uma canção que, no fundo, que marca a história da luta pela liberdade e pelos direitos humanos todos, que se chama Para Não Dizer Que Não Falei das Flores.

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1: Falando um bocadinho dos portugueses, das canções portuguesas que no fundo mais me fascinaram e mais me fascinam sobre canções de protesto, não é? Agora numa área que não é a minha, não é? Portanto, numa área fora daquilo que eu domino, não é? Que é o fado. Primeiro que tudo, A Grândola Vila Morena, do José Afonso, não é? Que eu acho que é uma canção que, acima de tudo, fala do povo que trabalha, fala, no fundo, é uma homenagem a essas pessoas que precisam também, no fundo, precisavam cada vez mais nessa fase de serem homenageadas, de serem lembradas. E, portanto, José Afonso, Grândola Vila Morena.

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1: Mas aqui também na Europa, portanto aqui mais para a República Checa, por exemplo, também houve algumas canções de intervenção e de protesto. Para mim é mais difícil dizer estas palavras, não é? Porque, portanto, é uma língua um bocado estranha, mas pronto, seja como for, eu acho que são canções interessantes e estamos a falar de uma cantora numa altura muito, muito, muito, muito controversa, uma cantora que era quase como se fosse uma estrela pop, no fundo, daquela altura, que acabou por cantar isto, creio que num festival da canção, ou numa coisa, portanto, num evento qualquer muito importante, e ela, nem sei se isso foi cantado no próprio país, se foi fora, mas acabou por ser visto pela televisão em toda a Europa. E o título da canção chama-se Moditba Pro Martu, eu não sei o que é que isso quer dizer, portanto, se puderem ver depois no chat GPT o que é que isso quer dizer, que eu não sei, também não fui lá. E a intérprete na altura, portanto, chamava-se Marta Kubizova.

esta canção, no fundo, que é hoje posso dizer que é um fado, mas os fados, havia os fados tradicionais, depois começaram a aparecer os fados que se chamava de fado-canção. Isto foi criado pelo Cássio Ramos há muitos anos, e que fala um bocadinho sobre... É uma canção de amor, mas ao mesmo tempo também tem alguma metáfora um bocadinho sobre... Porque fala de... Chama-se Veio a Saudade, e no fundo fala da saudade... de uma questão de amor, mas ao mesmo tempo de uma questão do tempo. Portanto, há uma saudade, a saudade pode ter muitos significados, né? Neste caso. E uma das coisas que eu acho imensa graça é que há uma série de canções que foram gravadas por grandes fadistas no passado e que de vez em quando nós vamos lá o buscar. Neste caso, esta, que é do Cássio Ramos, portanto, que se chama Veio a Saudade, cantada pelo Pedro Moutinho.

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1: A playlist desta semana com a assinatura de Hélder Moutinho. Hélder Moutinho, que com o seu irmão Pedro Moutinho levam ao palco o espetáculo Os Poetas Convidados. É já amanhã, quarta-feira, dia 17, na Casa da Música, no Porto, e no dia 1 de julho, no Teatro São Luís, em Lisboa. A playlist é uma produção de Nelson Santos, com sonoplastia de Abel Paiva.
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1: Um dia no município Viana do Castelo, que integra a rede portuguesa de municípios saudáveis desde a fundação em 1997 e será anfitriã, a partir de hoje até quinta-feira, da reunião anual e conferência técnica da Rede Europeia de Cidades Saudáveis da Organização Mundial de Saúde. Sob o tema Cidades Saudáveis para Gerações Saudáveis, a conferência vai celebrar os 40 anos da Carta de Ottawa e também fazer um balanço de projetos inovadores a nível europeu vocacionados para a promoção da saúde dos cidadãos. Na cidade onde estão reunidos mais de 500 mil de participantes de 40 países, a TSF está hoje com mais uma edição de Um Dia no Município em Viana do Castelo. Trabalho de Ana Peixoto Fernandes com José António Barbosa.
3: Laura Cardoso, enfermeira da Cruz Vermelha, percorre sozinha aldeias de Viana do Castelo ao volante da carrinha da unidade móvel Saúde Mais Próxima. Quando chega ao destino, tem sempre gente à espera.
4: Ora, boa tarde.
5: Boa tarde.
4: Pode sentar aí.
5: Ora, vamos.
4: Hoje tem que ser aqui fora.
5: Para o sol.
4: É.
5: Assim é melhor.
4: Também está bem, não está? Olha, aqui uma fresquinha boa.
5: Aqui debaixo das árvores, não é mal.
4: Está bem disposto?
5: Tudo.
4: Muito bem.
5: Sempre bem disposto.
4: Então vamos lá pôr aqui um braço para vermos como é que está a tensão hoje.
3: Num dia de muito calor, Manuel Moraes mede a tensão na carrinha estacionada à sombra de árvores.
4: Muito bem. 13,8. Está ótima.
5: Está no,
4: sim, senhor.
5: No normal.
4: No normal.
3: Criada em 2020 para dar resposta à pandemia, a unidade móvel acabou por ficar.
4: A Câmara também decidiu apoiar a continuidade do projeto para lançar de uma forma diferente, não é? Sem ser parte de testagem para Covid, mas com os atendimentos de enfermagem, com aquilo que seria tentar aumentar a literacia em saúde na comunidade, e é o que tem sido feito durante estes 6 anos. É, além de atendimentos de enfermagem, em que vemos os sinais vitais, vemos tensões, vemos a glicemia capilar, porque no fundo é isso que motiva as pessoas a virem à unidade móvel. O conceito é de forma mais abrangente, para que eles também possam vir, sair de casa, prevenindo assim o isolamento social.
3: E quando a carrinha não passa, a população sente falta.
4: Já nos conhecem, já nos tratam como parte da família, quase. Isso às vezes não aparece o mesmo enfermeiro com alguma frequência, ficam preocupados, perguntam logo pelo enfermeiro em si, não é? Ou porque já não vem há muito tempo aquela outra pessoa. Por isso as pessoas já se habituam à nossa presença. Se nós não estamos, eles já sentem saudades.
3: De aldeia em aldeia, Laura Cardoso e outros colegas da equipa de enfermagem da Unidade Móvel de Saúde já percorreram milhares de quilómetros.
4: Temos então 25 freguesias visitadas com a unidade móvel. Os dados desde 2020, temos cerca de 19.500 atendimentos realizados, sendo que se traduzem em cerca de 2.070 utentes, munícipes, vá, por assim dizer, de 51.500 quilómetros percorridos.
3: Faça chuva ou faça sol, a saúde está sempre próxima.
4: A unidade móvel nunca para, a não ser, efetivamente, no cronograma que está planeado, só se for algum feriado que esteja identificado ou algum dia associado, não é? Por exemplo, Natal e passagem de ano, o dia 1 de janeiro normalmente não fazemos, mas são datas que já estão previamente definidas em que não vamos. De resto, nunca falha.
3: E é sempre andar.
4: Venha, dona linda.
6: Olá.
4: Estaciona aqui à sombrinha.
6: Pois, foi. Lembrem.
1: Um dia no município de Viana do Castelo, um trabalho de Ana Peixoto Fernandes com o som de José António Barbosa. A edição fica a partir de agora com a Marta Bernardo. Boa tarde.

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0: Boa tarde, são 2h58, menos uma hora nos Açores. O presidente da Associação dos Administradores Hospitalares concorda com as regras definidas para os médicos tarefeiros. Xavier Barreto afirma, no entanto, que continua à espera de saber quais são as novas regras para os vencimentos. O bastonário da Ordem dos Médicos, também ouvido pela TSF, afirma que há aspectos positivos, mas não responde ao essencial, a falta de médicos. O PSD avisa ao Chega, não vale a pena desconversar sobre a descida da idade da reforma como condição para aprovar o pacote laboral. Esta tarde que o Primeiro-Ministro se reúne com André Ventura.
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2: Para amanhã no Norte e Centro, a previsão de céu nublado durante a manhã no litoral e depois de tarde no interior, ainda com a possibilidade de aguaceiros, trovoada e granizo. Nos Açores, períodos de chuva em todo o arquipélago e na Madeira, períodos de céu muito nublado. Temperaturas máximas de 24 graus no Porto, 32 em Lisboa e 32 em Faro, 22 graus em Ponta Delgada, 24 no Funchal. Edição das 3 da tarde, Paula Dias. A GNR do Porto encerrou 9 lares ilegais, todos no concelho de Lousada. Foram detidas 7 pessoas. Que outras informações adianta a Guarda Nacional Republicana neste comunicado, Guilhermina Sousa?
3: Neste comunicado que chegou mesmo há instantes à redação da TSF, a Guarda Nacional Republicana do Porto explica que estes lares não tinham qualquer tipo de licenciamento para acolher estas pessoas mais velhas no concelho de Lousada. Os militares da Guarda fizeram algumas diligências de investigação, acabaram estas diligências com 9 buscas domiciliárias, foram detidas 6 mulheres com idades compreendidas entre os 25 e os 65 anos e um homem na casa dos 60, aliás, com 60 anos de idade. Nesta ação da Guarda ficou também a saber-se que nestas residências viviam 11 pessoas. 9 mulheres e 2 homens, todos têm idades entre os 75 e os 95 anos. Os lares não tinham quaisquer condições de saúde, de higiene, nem sequer tinham o número adequado de pessoas para garantir o bem-estar e a segurança daqueles que lá viviam. Os idosos foram encaminhados para locais de acolhimento identificados pela Segurança Social. Os detidos foram estes factos, diz a GNR, foram comunicados ao Tribunal de Instrução Criminal de Penafiel e os detidos vão ser ouvidos amanhã, dia 17 de junho, quarta-feira, às 14h.
2: Os detalhes desta operação da GNR do Porto, que encerrou 9 lares ilegais, todos no concelho de Lousada. O Primeiro-Ministro esteve esta manhã no Alentejo e no discurso na apresentação de um investimento de 400 milhões de euros na mina de Aljustrel, garantiu que Portugal tem uma situação económica mais vantajosa do que a média da União Europeia. É de fazer inveja.
4: Portugal tem uma saúde financeira que não tenham vergonha de o dizerem a ninguém, porque é mesmo verdade, faz corar de inveja qualquer economia da União Europeia. Qualquer. Não há uma única que possa dizer que está a fazer melhor do que nós. Há algumas que estão a fazer tão bem como nós, é um facto. Mas nós estamos na linha da frente. Portugal tem que ter a coragem de enfrentar muitas vezes as vozes do pessimismo, enfrentar muitas vezes as reticências daqueles que não ousam. Tem que enfrentar muitas vezes o imobilismo daqueles que fazem de conta que querem mudar muita coisa, mas no fim do dia querem que fique tudo na mesma e tudo no sítio.
2: Portugal, a economia portuguesa na linha da frente entre as economias europeias, garante o Primeiro-Ministro. O Diretor Nacional da Polícia de Segurança Pública manifesta solidariedade ao agente condenado a 3 anos e 6 meses de pena suspensa pela morte de Odair Muniz. Luís Carrilho considera que o agente da PSP tentou fazer o melhor.
5: É sempre triste, é sempre de lamentar a perda de uma vida humana, mas quero aqui dar uma palavra de grande solidariedade ao nosso polícia. Estou certo de que quis e como ficou foi ontem fazer o melhor, e os nossos polícias o que querem todos os dias é dar o melhor pela segurança pública, o que querem dar todos os dias é a paz pública, e é esse o nosso objetivo todos os dias, contribuir para que Portugal seja um país seguro.
2: Em relação a este agente da Polícia de Segurança Pública, o Ministério Público tinha pedido a suspensão do exercício de funções, mas o Tribunal entendeu não ser competente para fazer essa avaliação e remeteu para a PSP. A Inspeção-Geral da Administração Interna tem também a decorrer um processo disciplinar contra o agente da PSP. Depois da publicação em Diário da República do diploma que define as regras para os médicos tarefeiros no Serviço Nacional de Saúde, o presidente da Associação dos Administradores Hospitalares nota que ainda falta definir novos valores a pagar aos médicos tarefeiros. A lei só permite contratar médicos não especialistas de forma excepcional para a urgência e trabalhando sob a supervisão de um especialista. Xavier Barreto considera que este é um bom princípio e destaca a importância da contratação de médicos que deixam de estar à tarefa e passam a ter contrato de trabalho. Ainda assim, o presidente da Associação dos Administradores Hospitalares tem algumas dúvidas e é importante que o governo venha dar esclarecimentos.
6: Bom, em breve seja publicada uma portaria de honorários, é muito importante que ela seja publicada com a maior brevidade, até para não criar aqui assimetrias na forma como é aplicado pelos diferentes hospitais, na forma como os hospitais pagam aos tarefeiros em diferentes regiões do país. É muito importante também que se criem mecanismos que cruzem dados em relação a estes profissionais para que tenhamos uma verificação automática de quem é que está em regime de incompatibilidade, não baseando a nossa avaliação só numa autodeclaração do profissional, porque isso é pouco, não é? Um outro que é polémico é onde se diz que um recém-especialista que não concorra para uma vaga ou não celebre contrato com um hospital que diste pelo menos 60 km do local onde ele se formou, não pode depois trabalhar a tarefa no Serviço Nacional de Saúde. E portanto, eu não sei exatamente como interpretar esta cláusula. Vou-lhe dar um exemplo. Um médico que se forma em Braga, na região, portanto, num raio de 60 km de Braga, tem vários hospitais, tem Guimarães, tem Barcelos, tem Famalicão, tem Viana, tem vários hospitais no Porto. Este ponto, o que nos está a dizer é que este médico tem que concorrer para as vagas de todos estes hospitais. Eu não sei se é exatamente isso que estamos a pedir a estes jovens médicos.
2: Já no caso do presidente da Associação de Hospitalização Privada, Oscar Gaspar, também ouvido pela TSF, assume que esta definição de regras pode ser boas para todos. Os privados já vinham a queixar-se que o Estado estava a fazer concorrência desleal por pagar aos tarefeiros valores que terão chegado aos 150 euros por hora. O governo ainda não definiu novos valores para o pagamento a estes médicos contratados à tarefa, mas Oscar Gaspar saúda o princípio da transparência em relação aos vencimentos.
7: Esta transparência, o que é que está a ser pago em cada momento, é importante. Porque, na verdade, nós hoje sabemos quais é que são, por exemplo, as que são negociadas entre o SNS e os sindicatos dos médicos, mas, na verdade, a quem é do quadro, digamos assim. Outro tipo de prestadores tinham, neste momento, um enquadramento que era um enquadramento muito, muito fluido e que permitia que cada ULS estabelecesse as suas regras.
2: Por agora, o Ministério da Saúde decidiu pagar mais 50% à hora aos tarefeiros, face aos médicos do quadro. Os atuais contratos podem adaptar-se às novas regras até a final do ano, mas ao contrário do que foi prometido, ainda falta legislar de forma a baixar o vencimento destes médicos. E o bastonário da Ordem dos Médicos, Carlos Cortes, com quem a TSF acaba de falar. Carlos Cortes vê aspectos positivos no documento do Governo, no entanto, sublinha que o decreto não resolve o principal, a falta de profissionais.
8: Não responde àquela que é a necessidade mais importante do Serviço Nacional de Saúde neste momento, que é a carência de médicos no Serviço Nacional de Saúde. E esta iniciativa, este decreto-lei, tinha sido anunciado na altura como uma forma de transferir os prestadores de serviço, os médicos em prestação de serviço, para os contratos individuais de trabalho. E esperava-se que este decreto-lei também tivesse aqui, digamos, indicações, pudesse fornecer aqui um plano para a transferência desses médicos para contratos individuais de trabalho. E nesse aspecto, este diploma não dá nenhuma resposta.
3: Nestas declarações à TSF, Carlos Cortes lamenta também que a Ordem dos Médicos não tenha tido acesso ao decreto-lei antes de ter sido publicado. Foi adiada uma hora para as 4:30 da tarde a reunião entre o Primeiro-Ministro e o Presidente do Chega, um encontro em São Bento à procura de entendimentos sobre o pacote laboral. No programa da TSF Conselho de Líderes esta tarde, a deputada do PSD, Carla Barros, foi confrontada com a exigência do Chega para a descida da idade da reforma para os 65 anos de idade ou 40 anos de descontos. Carla Barros destacou que neste ponto não vale a pena insistir.
9: Não convinha que nós perdêssemos a discussão do verdadeiro mérito desta reforma para estarmos a desconversar, no fundo, a estipular linhas vermelhas que, à partida, os partidos sabem que não são execuíveis para o país, em nome da sustentabilidade, do equilíbrio e da responsabilidade entre gerações, e, portanto, nós temos que discutir em cima de bases que sejam execuíveis.
3: Questionada também sobre a possibilidade deste pacote laboral descer à comissão sem ser votado, Carla Barros considera que é prematuro dar uma resposta. Do lado do Chega, a deputada Felicidade Vital defendeu neste programa da TSF Conselho de Líderes que o governo tem de ceder, já que o partido Chega também tem feito um esforço nesse sentido.
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0: Boa tarde, são 3:13. Hoje é dia de falar de origem nacional. É daqui a pouco, primeiros sinais de Fernando Alves.
1: Na edição digital do jornal La Voz de Galícia, há 4 fotografias com guarda-chuvas. Vistas apressadamente, podem sugerir uma ilusão dótica, no sentido francês de enganar o olho, que inspirou um célebre poema do O'Neill. A primeira, obtida pelo repórter fotográfico Adrien Baulde, por entre dunas que sugerem a proximidade da praia, mostra-nos a mulher com roupas leves que transporta um invernoso guarda-chuva aberto com o qual se protege do sol. As restantes fotografias mostram cenas de rua neste quase verão galego. Gente passeia de guarda-chuva aberto, protegendo-se das altas temperaturas. A moda não chegou ainda à Palm Beach, onde os atletas exibem as peitaças bronzeadas para gáudio da pátria global. O que há de interesse noticioso no uso estival dos guarda-chuvas galegos nestes dias em que, como cantavam os ressentidos, feio um sol de caralho? Há isto. A nova realidade climática na Galiza devolve o paraguas à sua função primitiva. O jornalista Xavier Fonseca vai lembrar-nos que o adorno utilitário surgiu na China há 2.400 anos e chegou à Europa pela Rota da Seda, ganhando um estatuto social elevado, utilizado pelas mulheres e pelo Papa, que explicaria, aliás, a sua presença no escudo do Vaticano. Umbrella, sombrinha, marquesinha, tantos os seus nomes de abano, a chuva fez alargar mais tarde o uso do telhado ambulante. O caso galego pode alastrar-se como os fogos de verão, não tarda ateados também em Ecrã. Fai um sol. Já não se via uma coisa assim desde a Maria Monforte nos Maias. Preparai, pois, vossos ademanes para o passeio marítimo, madames. Pode acontecer que, por via das alterações climáticas e dos novos usos que elas determinem, o guarda-chuva retoma o requinte e a função da marquesinha e reconquista a atenção dos poetas. Sebastião da Gama já lhe tinha dedicado um soneto em que lhe chama Musa de Varetas. Alexandre O'Neill andou 16 anos às avessas com o pai, depois de este lhe ter sugerido que levasse o chapéu de chuva. Alexandre respondeu: não é preciso, pai, não chove. Argumentos e contra-argumentos mais ou menos pluviosos, a coisa azedou a tal ponto que não se falaram durante larga temporada. Tirai o cavalinho da chuva e já agora do sol. Quanto a remoques vingativos dirigidos à paternal figura do poeta, se tropeçardes, entretanto, nos versos bem temperados de azeite e alho e ironia. Lembras-te, joia, daquele bacalhau que comemos em Viana do Castelo? Parece que foi ontem, mas já lá vão 10 anos. Ainda tinhas tu muito cabelo. Chovia nesse dia, bem me lembro. Deixaste no comboio o guarda-chuva. Quem te mandou levar toda a viagem a fazer olhinhos à viúva? O poema prossegue por contos largos e os dois acabam na pensão, os pés juntinhos. Na verdade, toda esta conversa me deu saudades da Galiza, mesmo se, por causa da nova realidade climática, em lá voltando, tiver de manter à mão a marquesinha.
0: São os sinais de Fernando Alves, também para leitura na página da TSF.
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0: Mais um episódio de Origem Nacional para falar da valorização da produção nacional, dando a conhecer o programa e o selo Portugal Sou Eu, um projeto cofinanciado pelo Compete 2030, Portugal 2030 e União Europeia. Hoje, com a artista plástica Carolina Piteira, entrevistada por Bruno Sousa Ribeiro.
3: Estamos de volta, bem-vindos ao Origem Nacional, podcast do Portugal Sou Eu, que dá a conhecer melhor as diversas dimensões da produção nacional. Neste terceiro episódio falamos de cultura, criatividade e identidade, porque Portugal também se afirma através da arte, das ideias, das imagens e dos criadores que dão forma à nossa maneira de ver e interpretar o mundo. A nossa convidada é Carolina Piteira, artista plástica, com percurso entre Portugal e o estrangeiro. É embaixadora de Portugal, sou eu também. Carolina, bem-vinda à Origem Nacional.
4: Obrigada.
3: Começo por questioná-la sobre o seguinte. Quando ouve a expressão Origem Nacional, qual é a primeira ideia que lhe vem à cabeça?
4: Sem dúvida nenhuma que é a ideia de casa. Mas é também a ideia de criatividade e acima de tudo orgulho, porque quando eu ouço que alguma coisa é nacional, eu imediatamente fico muito satisfeita por saber que é portuguesa, portanto tenho
3: que é nacional é bom.
4: É, o que é nacional.
3: Carolina, como é que surge este gosto pela pintura e pela arte propriamente dita?
4: Eu não lhe consigo dizer quando é que começou, porque eu não me lembro de viver sem estar rodeada de tintas, de desenhos, de materiais de arte. Foi sempre uma coisa que com a qual eu vivi. Porquê? Porque a minha mãe também é pintora, tirou design, mas é pintora. E quando a minha mãe pintava quadros grandes lá no ateliê dela, eu ia também e pintava os cantinhos das telas. E então isso fez com que eu entrasse desde muito cedo no mundo das artes.
3: É pela pesquisa que fiz, Carolina, reparei que ficou acamada aos 9 anos de idade. Isso foi importante para aquilo que se tornou, para a decisão do seu futuro?
4: Foi, também de uma forma muito natural. Não foi aos 9 anos que eu disse, vou ser pintora.
3: Mas não, com acamada é assim, já agora porquê? Para...
4: Tive um acidente, um acidente grave, caí de uma altura de um segundo andar, estava numa festa, e as crianças têm muita imaginação e eu era muito mexida, como todas as outras crianças, e então pisei numa claraboia, que não era suposto, e fui caí de uma altura quase 7 metros. Fiquei muitos meses acamada, porque parti a coluna, e na altura os médicos...

0: horas, dias, meses.
1: Quanto tempo é que ficou?
0: Durante 6
1: meses. 6 meses. E foi a partir daí que começa...
0: E a partir daí, como os meus dias eram um tédio, porque os meus pais não estavam em casa, estavam a trabalhar, tinha lá uma senhora que estava a tomar conta de mim, a arranjar e a arrumar a casa, e eu estava sozinha, a maior parte do dia. E então eu refugiei-me muito nos desenhos. Eu punha assim umas almofadas em cima das pernas, não é? E consegui, para conseguir pôr o desenho, o papel, em cima das almofadas e conseguia desenhar. E o que é que foi extraordinário nisso? Na altura não me apercebi, mas agora que olho para trás consigo perceber. Eu acho que a pintura, a arte, a criatividade, acima de tudo, salvou-me. Porque eu, de repente, naqueles momentos em que estava a pintar, eu conseguia sair dali. Portanto, eu conseguia sonhar. E eu acho que a arte é exatamente isso. A arte tem de nos conseguir fazer sonhar e sair do sítio onde nós estamos.
1: Aí começa a sentir que podia construir uma carreira artística a partir de Portugal?
0: Sim, quando eu era nova eu não tinha essas preocupações ainda. Hoje, isso é uma coisa de adultos, não é?
1: Claro. Mas quando é que começa a sentir verdadeiramente que se iria tornar uma artística? Como é que chega lá?
0: Só quando me inscrevi nas Belas Artes. Eu sempre soube que ia ser artista.
1: De qualquer maneira.
0: Foi uma coisa muito orgânica. Sim, não, eu nunca fiz os testes psicotécnicos. Aquilo era uma coisa tão natural que eu fazia com tanto gosto. E os meus pais sempre me disseram: tu tens de fazer uma coisa que tu gostes, porque vais fazer isso a vida toda. E para tu seres muito boa a fazer alguma coisa, tu tens de gostar muito disso. E é um facto. Eu gosto muito daquilo que faço. É muito natural. Uhum. E até sinto. Por exemplo, aos fins de semana, quando não estou a trabalhar, eu tento fazer muitas vezes coisas artesanais, com as mãos. Estou sempre a querer criar qualquer coisa porque me faz sentir bem.
1: Uhum. Faz aquilo que sempre quis fazer, basicamente. Foi ao encontro aquilo que quis fazer. Entretanto, o seu percurso começa naturalmente com os estudos, não é?
0: Sim.
1: E depois faz Erasmus em Londres. Como é que surge essa possibilidade?
0: Eu queria muito fazer Erasmus, queria ter essa experiência e inscrevi-me em Londres porque o meu avô viveu alguns anos em Inglaterra e disse-me: não, tu tens de ir para Londres, é uma cidade super cosmopolita, é muito avant-garde nas artes e tu tens de ir para lá. E eu tive a sorte de ser selecionada, fui para lá fazer Erasmus e depois, como correu muito bem lá esse Erasmus, os professores lá em Inglaterra escreveram uma carta à faculdade cá em Portugal, às Belas Artes, a pedir para eu fazer transferência, que, pronto, queriam que eu continuasse a estudar lá. E correu muitíssimo bem. No final, quando terminei o curso, ganhei um prémio de melhor aluna do ano inteiro, que foi bom, deu muita motivação. E depois fiquei lá a viver e a trabalhar.
1: É lá que conhece Paulo Rego?
0: É.
1: É a sua fonte de inspiração?
0: É uma grande fonte de inspiração, sim. Primeiro por ser mulher, e depois por ser uma mulher com uma imagem muito forte. Ela não tinha medos, pintava extraordinariamente bem. Tinha outra coisa que há muitos artistas que hoje em dia não têm, e eu também não sou muito boa nisso, que é na parte do desenho, que é a base da pintura. E portanto ela tecnicamente era extraordinária, a forma de pensar também era muito interessante, e depois o resultado é aquilo que nós todos conhecemos.
1: Visitou o ateliê dela, não foi?
0: Sim, fui lá algumas vezes. Nós primeiro, eu era muito nova, não é? Estava lá a viver em Londres, eu pensei, eu gostava tanto de conhecer a Paula Rego, vou-lhe escrever uma carta. E foi assim que começou o nosso contacto, de uma forma que eu acho muito romântica, porque hoje em dia já ninguém escreve cartas. E foi porque ela respondeu à minha carta, também por escrito, e eu de repente estava no campus da universidade e dizem-me: Carolina, tens uma carta. E eu vejo que é uma carta da Paula Rego, do ateliê da Paula Rego. Eu ainda tenho essa carta guardada hoje em dia, porque foi um momento... Foi um momento muito especial para mim, muito interessante. Uhum.
1: E pretendo fazer o mesmo um dia aos mais jovens?
0: Tenho tentado,
1: amanhã
0: exatamente
1: para o seu
0: por isso.
1: Para que eles possam.
0: Exatamente.
1: O que é que eles dizem?
0: Porque um jovem está muito perdido quando ainda
1: já
0: está
1: numa referência nacional, Carolina?
0: Se eu me vejo, não.
1: Ao olhar deles.
0: Talvez, sim. Talvez, porque eles olham para mim e acham que eu sou muito mais velha e que tenho muito mais experiência. Mas eu acho que não sinto, eu não sinto que o seja, porque lá está, eu sinto que estou a fazer exatamente a mesma coisa, da mesma forma, de quando era uma criança. Às vezes até

0: tento ter mais essa forma infantil de trabalhar e de mexer a mão de uma forma muito mais livre do que contida, porque eu acho que quando nós vamos crescendo e vamos aprendendo e estamos cada vez tecnicamente melhores, começamos também a restringir-nos e isso também é perigoso. Portanto,
1: que outras referências é que tem para além de Paulo Rego, referências nacionais?
0: Eu gosto muito dos artistas todos praticamente nacionais. Eu sempre adorei o Júlio Pomar, tenho imenso orgulho no Bordal, que era meu colega e é meu amigo, no Bordal II. O Júlio Pomar também foi um artista que eu sempre admirei muito pela sua paleta de cores e pela expressão do traço dele. Acho que tinha coisas também extraordinárias. E obviamente também admiro outros artistas que não são artistas plásticos, mas por exemplo vou dar o exemplo da Carmim, que é fadista. Uhum. E temos ouvido falar muito dela ultimamente.
1: Não é só plástica.
0: A arte não é só plástica e tenho um orgulho enorme.
1: Uhum. Nós falávamos nisso antes de começarmos a gravar. A arte é muito vasta, não é? Não é só a plástica, como referimos agora. Mas concretamente, especificamente, no que diz respeito à sua arte, vamos olhar para um quadro, por exemplo. O que é que ele nos pode dizer, transmitir?
0: Há quadros que podem não dizer nada. No entanto, eu tento sempre que o quadro tenha uma história, porque eu acho que é importante um quadro despertar algum tipo de inquietação. Nós podemos ter um olhar diferente sobre o mundo, não é? E quando olhamos para um quadro vai-nos acontecer exatamente a mesma coisa. Ou quando lemos um livro, nós vamos interpretar aquela história com o olhar que nós, ou da forma que nós estamos a viver aquele momento. Espera, eu não me estou a explicar bem.
1: Sim, eu acho que... Força. Eu vou-lhe dar a minha experiência. Eu quando visito uma galeria, olho para um quadro, dizia há pouco e bem a Carolina que, e antes de estarmos a gravar outra vez, dizia que o quadro provoca sempre alguma sensação. Isso é verdade. Mas sim, depois eu vou-lhe dar o meu exemplo. Eu olho para um quadro e confesso que ele não me diz muito mais que aquela sensação que me cria logo à partida. Não sei se me estou a fazer entender.
0: Sim, e isso é suficiente. É o primeiro impacto, não é?
1: É o primeiro impacto, não é?
0: Eu vou-lhe contar uma história muito, muito breve para explicar exatamente este exemplo. E quando é que isso chegou à minha vida? Quando é que eu me apercebi que era importante que um quadro tivesse uma narrativa? Eu estava a estudar em Inglaterra e decidi pintar a rainha, Dona Isabel II, com uma galinha na cabeça. E na altura falava por Skype com a minha família e o meu avô, que tinha vivido em Inglaterra, vê que eu pintei, eu sou super orgulhosa da pintura, achei que aquilo estava giríssimo, a rainha com a galinha na cabeça. E o meu avô diz-me imediatamente: Carolina, não faças isso, não mostres isso a ninguém, porque tu não és inglesa, tu és estrangeira e tu não podes fazer troça ou fazer com que eles achem que tu estás a fazer troça da rainha, isso vai cair muito mal. Eu fiquei um bocado preocupada com aquilo, e então fui falar com a minha tutora, que era a Alison, uma senhora assim muito conservadora, que adorava a família real, e que na altura disse, estava quase na sua reforma, portanto ela tinha ali todos os elementos perfeitos para eu lhe mostrar aquela peça. E a Alison disse: muito bem, queres mostrar uma pintura? Vamos marcar um dia às tais horas e vais mostrar o quadro. E eu, na terça-feira, às 2 da tarde, lá estava-se com a minha pintura, numa sala quadrada, toda branca, não havia nada na sala, tudo branco, só as paredes, e um pregozinho na parede para eu pôr o quadro. Eu penduro o quadro e a Alison chega 2 minutos depois, olha para o quadro, não diz nada e diz assim: just wait for a little bit. Ela sai e eu: ai meu Deus, o avô tinha razão. E traz mais 2 professores. E os professores afastam-se de mim e começam a conversar. E eu não conseguia ouvir o que é que eles estavam a dizer. Ai meu Deus. Saem da sala. Espera só mais um bocadinho. Saem da sala e trazem mais 1 professor. E eu comecei a ficar preocupada, a séria. E eles viraram-se para mim e disseram: olha, Carolina, nós temos todos uma percepção diferente deste quadro. E aquilo que nós vamos fazer é, para a semana, vamos marcar o auditório inteiro com os alunos todos do ano e vamos mostrar o quadro, e eu quero saber o que é que as pessoas, quando olham para este quadro, o que é que dizem. E de repente estávamos num auditório, era uma escola internacional, portanto tínhamos 20 e tal nacionalidades diferentes, e cada um tinha a sua percepção e cada um tinha a sua opinião sobre aquele quadro. E eu nesse momento percebi a importância do papel da arte, a importância de um quadro não ser só uma peça bonita, mas ter significado.
1: Uhum. Tem trabalhos ligados às questões da condição feminina, não é?
0: Por ser mulher é um tema que particularmente, pronto, está...
1: Mas sente necessidade em explorar essa área?
0: Senti apenas necessidade de explorar essa área depois de ter sido mãe. Eu admiro muitas mulheres, sempre admirei muitas mulheres. Eu tenho, na minha família, as mulheres têm uma presença muito forte. A minha mãe tem uma presença muito forte, a minha avó, a matriarca da família, é quem reúne, é quem organiza, é quem... E tem muita força. E somos maioritariamente mulheres na nossa família. O meu pai, por exemplo, morreu, eu tinha 19 anos. A minha irmã tinha 12 anos e foi a minha mãe que sempre levou a família às costas. Éramos nós, mas os cães, tudo. Portanto, a minha mãe foi sempre um exemplo de uma mulher com muita força que conseguiu criar a família, e eu acho que teve muito sucesso nisso, da forma como o fez, com muito amor, com muito carinho, com muito cuidado, mesmo estando a passar um sofrimento tremendo. E portanto eu sempre vi as mulheres com de uma forma muito orgulhosa, e então o que é que eu senti depois de ter sido mãe? É pá, que isto é muito mais difícil do que eu imaginava. E é interessante a forma como as mulheres conseguem levar uma família às costas com muita delicadeza e suavidade. Portanto, nós temos uma forma de olhar para o mundo e tratar os outros de uma forma muito suave, mesmo quando temos o maior peso nas costas. Uhum. E eu acho que isso tem uma beleza muito grande.
1: Uhum. Carolina é artista em Portugal, também foi artista no estrangeiro, continua também a mostrar-se ao mundo, naturalmente. Mas o facto de ter estudado em Portugal e depois no Reino Unido mudou a forma como olha para a identidade portuguesa, Carolina?
0: Mudou, porque eu acho que nós só sentimos falta daquilo que nós temos, porque há muitas coisas que nós temos que são quase invisíveis, fazem parte do dia-a-dia, nós nem ligamos. Mas quando de repente deixamos de ter essas coisas, vamos para fora e depois pensamos, ah pá, peraí, há muita coisa que é um luxo e um privilégio que eu não sabia que tinha e tenho.
1: Uhum. A Carolina sente que a origem portuguesa está presente no seu trabalho, quando o desenvolve, mesmo quando não aparece de uma forma óbvia?
0: Eu não tenho a certeza, mas eventualmente as emoções, que eu acho que nós somos latinos, não é? Somos muito de emoções, e isso está presente, né, nos meus trabalhos. Pode eventualmente estar também a cor azul pelo mar, é a minha cor preferida, é das cores que eu uso mais nas pinturas, e portanto se calhar de uma forma indireta, talvez.
1: Algum trabalho em particular, esta pergunta se calhar é um bocado difícil de responder, mas há algum trabalho que se orgulha mais de ter feito até agora? Um que diga assim, este é o meu ex-libris.
0: Tive diferentes. Um artista está sempre à procura da sua obra-prima, não é? E eu rapidamente percebi que isso não acontece. Porque eu ficava um bocado ofendida. Já fiz tanta coisa entretanto e só me falam naquele quadro. Já fiz não sei o quê. Eu tenho alguns quadros que são mais icónicos ou mais irreverentes e deram mais que falar. Mas depois tenho outros que podem ser mais introspectivos e que me fizeram muito bem. E vou-lhe dar um exemplo. Este foi feito em 2021, logo depois de eu ter feito uma exposição no Museu da Eletricidade sobre as energias renováveis. E na altura tinha um filho com um ano, o Lourenço, e a Teresa tinha acabado de nascer. Portanto, a exposição inaugurou e a Teresa tinha nascido um mês antes. Portanto, foi muito duro fazer essa exposição. Uhum. Porque eu tinha duas crianças, foi ainda no final da pandemia, a creche estava fechada, eu estava no museu a montar aquilo tudo com os dois miúdos atrás, portanto, a mudar fraldas no meio daquilo, não dá muito jeito, começou a estar a trabalhar e a mudar fraldas. Mas eu acho que a exposição foi um sucesso, eu enchi o museu inteiro com peças, enquanto estive a trabalhar, nessa altura grávida, foi ia acordar durante a noite, porque o Lourenço tinha um ano, portanto foi muito, muito exigente. E no final dessa exposição, eu fazia visitas guiadas a clientes, a colecionadores, e houve um colecionador que me perguntou assim, no final da exposição: então, Carolina, quando é que para de ter filhos e volta a trabalhar? E aquilo calhou um bocadinho mal. Eu senti que foi um comentário injusto. Não sei se preconceito, mas um comentário injusto, porque bem, eu esforcei-me bastante. O trabalho estava ali. Portanto, eu não tinha resposta para aquele comentário. E então, quando volto para o ateliê para trabalhar, nas semanas seguintes, aquilo estava-me a incomodar imenso. Porque eu estava a tentar encontrar uma explicação para aquilo, ou tentar resolver de alguma forma na minha cabeça. E então, acabo por fazer uma pintura de 2 metros por 2 metros, que é um vaso com flores, com muita, muita vida, muita cor, e que no coração da pintura, que eu te chamo assim, que é o vaso, que é de onde sai a força, que é a água que dá força para aquelas flores crescerem e terem aquela vivacidade toda, estão desenhados todos os meus pesos, aquilo que eu carregava na altura, que eram os meus filhos. Havia uma imagem minha com a Teresa na barriga, depois a Teresa no carrinho a caminho do mate. Eu desenhei lá mesmo o Museu da Eletricidade. Portanto, aquilo era para eu mostrar a mim própria que às vezes aquilo que nós carregamos e os nossos desafios são também, e podem ser também, aquilo que nos dá mais motivação para trabalharmos e para seguirmos em frente e para sermos bons naquilo que fazemos. E então o quadro chama-se Quando é que paras de ter filhos e voltas a trabalhar? Em inglês, When do you stop having babies and start making art again? E a partir desse momento em que eu fiz esse quadro, e o mostrei, não é? Saiu do estúdio, mostrei. Depois o quadro seguiu o seu caminho e foi para uma casa, enfim. A partir desse momento eu libertei-me totalmente disso e nunca mais pensei sobre isso.
1: Quando a Carolina se expressa, expressa-se para Portugal ou de Portugal para o mundo?
0: Acho que é de Portugal para o mundo. Para já é de mim para fora, que é o mais importante. E eu acho que quanto maior o percurso da obra for, ou seja, quanto mais longe for, acho que melhor, não é?
1: Que parte da Carolina ninguém vê nas exposições?
0: Eu acho que vem... acho que vem bastante, porque um artista tem de ser verdadeiro com ele e verdadeiro com o público e verdadeiro com o seu trabalho. E eu acho que nós temos mesmo de pôr aquilo que nós sentimos que somos e a forma como nós vemos o mundo naquilo que estamos a fazer, porque senão é só uma coisa fútil e superficial. E a arte é mesmo o oposto, é para ser sentida.
1: Sim,
0: seja uma coisa boa, seja uma impressão boa ou má. Aliás, isto foi nas Belas Artes cá em Portugal. Houve uma vez um professor que disse assim: vocês pintem sempre quando estão contentes e quando estão tristes, porque quando estão tristes vocês vão ver o quão extraordinário, como é que esse sentimento, onde é que esse sentimento vos vai levar, e vocês vão olhar para a tela e vão ficar surpreendidos. Então eu cheguei a fazer esse exercício de pintar quando estava muito, muito triste, a chorar. É horrível, mas pronto, mas faz parte. Eu acho que nós temos, os artistas têm de saber explorar esse lado das emoções, é muito importante.
1: Uhum. Carolina, vamos falar mais de Portugal. A temática de hoje é Portugal em criação. Acha que muitas vezes valorizamos mais o que vem de fora ou o que temos cá dentro?
0: Nós valorizamos.
1: O que é criado cá em Portugal?
0: É quase sempre o que vem de fora. As pessoas têm a mania de a galinha da vizinha é sempre melhor que a minha, e nós temos uma mentalidade muito pequenina. E acho que não temos. Não temos confiança em nós. Achamos sempre que as outras coisas são melhores. Mas também tenho uma pequenina história sobre isso. Uma vez estava a falar com um professor, o Tim Allen, que era o diretor do meu ano lá em Londres, de pintura. E ele diz-me assim: anda cá, anda cá. Tu és de onde? Assim, sou portuguesa, sou de Lisboa. E pá, tu devias fazer uma exposição em Lisboa. Já fizeste? Assim, já fiz há algum tempo, mas estou a viver em Londres, estou a tentar vingar aqui, ter exposições aqui. Ele disse: não, pá, devias fazer uma exposição em Lisboa. Sabes porquê? Nós aqui temos uma mentalidade muito pequenina e tudo o que é feito lá fora, quando alguém tem uma exposição lá fora, é exótico e nós damos muito mais importância. E eu de repente olhei para ele e pensei: não, espera, isso somos nós, isso não podem ser vocês. mas isso também descomplicou muito essa ideia de que o que está lá fora é que tem valor, porque eu acho que isso é muito uma condição humana, não é? A nossa forma de ver o mundo. Achamos sempre que, se calhar, os outros são melhores do que nós.
1: Uhum. Portugal é um país criativo, mas pouco confiante no seu próprio valor.
0: Muito pouco confiante no seu próprio valor. Eu acho que nós temos confiança no passado, porque éramos muito grandes no passado, mas no presente nós não temos essa mesma confiança.
1: Uhum. A cultura também produz valor.
0: A cultura produz muito valor. As artes visuais, o cinema, como estávamos a falar, a moda, a literatura, isso tudo leva Portugal além fronteiras. Uhum. E já não estamos a falar na parte só económica, mas também cria valor porque cria uma identidade.
1: Uhum. Pedimos-lhe que trouxesse um objeto para se representasse esta ideia de origem nacional. Pedia-lhe que mostrasse, para vermos o que é.
0: É
1: uma peça da Bordal Pinheiro. Porquê é que nos trouxe essa peça?
0: Então é o seguinte, eu desde pequena me lembro de ver na cozinha da minha mãe uma galinha da Bordal, na Bordal Pinheiro. E as peças do Bordal têm uma coisa muito engraçada, que são muito fortes, não passam despercebidas. E na altura eu achava aquilo assim um bocado kitsch, não achava grande graça. Mas os anos foram passando, eu também tive, hoje em dia olho para as coisas de uma forma diferente e comecei cada vez mais a ficar apaixonada pelas cerâmicas da Bordal de Pinheiro. E então, agora, coincidentemente, nos últimos anos tenho passado muitos verões entre a Foz do Arelho e as Caldas da Rainha. Visito todos os anos a fábrica de Bordal de Pinheiro, que tem coisas espetaculares e estou sempre desejosa de lá ir. Já, pois, uhum. Aquilo é muito, muito giro. E depois, por cima, tem o parque à frente, que pode-se fazer um programa muito interessante ao visitar-se o museu. E então, porque é que eu também me lembrei disto? Porque eu acho que é uma forma diferente de olhar. Nós podemos ter coisas em Portugal que achamos que são kits e que são desvalorizadas e que é uma coisa que está nas cozinhas das mães e das avós, mas se a marca for bem trabalhada, de repente torna-se cool e de repente toda a gente quer e já é contemporânea. E então, o que é que eu fiz? Houve uma pequena história, que foi uma amiga minha que vive em Inglaterra. Ela é meia dominicana, meia holandesa, e convidou-me para os anos dela. Era em setembro, e eu, quando ela me convida, é agosto, e eu estou na Foz do Arelho a passar férias. Então decidi comprar-lhe uma taça da Bordal Pinheiro, que era uma taça muito bonita, que tem umas folhas de bananeira, porque eu achei que tinha alguma ligação também com as raízes dela dominicanas. E então fui eu a Londres com a taça da Bordal Pinheiro atrás, feliz da vida, entreguei-lhe a taça, ela gostou imenso, tudo ok por aí. Mas no dia seguinte, como faço sempre, fui passear para os museus. Então eu vou ao National Gallery, que é em Trafalgar Square, na zona de Westminster, mais central do que aquilo não existe. Vou para aquele museu, um dos maiores museus europeus, e no final, como gosto de fazer sempre, vou à loja do museu. E de repente vejo não sei quantas peças de Bordalo ali a serem vendidas, com a história toda, a falar da fábrica. E eu pensei, como é que aquela galinha que estava há não sei quantos anos atrás, que era kits, que pronto, não ligava nenhuma, até achava aquilo um objeto um bocado estranho, estava na cozinha da minha mãe, hoje está nos maiores museus do mundo. E então achei que era interessante trazer esta peça.
1: Vamos descrevê-la, porque para quem nos não está a ver, só ouvir na rádio, pode descrever, Carolina. É uma peça,
0: folha de uma couve, que é muito comum. Portanto, o Bordalo Pinheiro utilizava sempre materiais do quotidiano, tudo o que as pessoas usavam no seu dia-a-dia. E a couve é uma couve portuguesa, não é? Portanto, é muito comum nós termos estas couves em casa, e ele torna esta peça num material, numa peça, quer dizer, torna uma coisa que é banal numa peça decorativa e hoje em dia de quase premium de luxo. E eu acho que isso é a beleza de, eu acho que destes trabalhos, e que nós portugueses deveríamos conseguir olhar para as nossas coisas dessa forma. Como é que uma coisa tão banal, que para nós é banal, como é que nós conseguimos tornar isso, usar uma marca para tornar uma peça de luxo? Porque se calhar para os outros pode ter muito valor comercial e é isso.
1: Uhum. Vê alguma ligação naquilo que faz com Bordal de Pinheiro?
0: Só se calhar na forma de observar o mundo. O Bordalo tinha essa particularidade, que olhava para o dia-a-dia, para as coisas simples, e eu acho que isso também é uma coisa muito portuguesa. Se calhar não é só minha e do Bordalo, eu acho que é de todos nós. Porquê? Porque eu acho que nós portugueses conseguimos ver beleza na simplicidade. Quando eu fui viver para fora, consegui perceber, a falar com as pessoas, e eu acho que toda a gente sente isso, me perguntam, porquê que tu gostas de viver em Portugal? O que é que tu gostavas de Portugal? E as pessoas dizem, epá, adoro porque está sol, fico horas nos cafés ou a almoçar à mesa com os meus amigos e tenho a minha família. E se nós olharmos para isto são as coisas simples da vida. E é muito importante nós conseguirmos ver isso. Eu acho que os portugueses têm isso em comum.
1: Uhum. Essa peça tem quantos anos? Está consigo há quantos anos?
0: Ah, esta peça, atenção, não sei, mas não é assim há tanto tempo, uns 8, 10 anos, uma coisa assim.
1: Quando olha para ela, sente nostalgia, orgulho, familiaridade?
0: Sinto que quero ir à fábrica comprar mais. sinto que é uma peça portuguesa, é a primeira coisa, na realidade. E também por ser uma peça de casa, também hoje em dia já olho com outra forma de ver, porque antigamente eu não ligava, mas eu sou mãe e gosto de cuidar da minha casa, cuido dos meus filhos, mas também gosto de ter aquela coisa de organizar a casa e de deixar as coisas bonitas e fazer com que nos sintamos bem ali. E eu acho que isto também faz parte desse imaginário de conforto e de uma casa portuguesa, mas também bonita e com peças de design. Eu como artista tento comprar peças que me digam alguma coisa e tento.
1: E olha mais para aquilo que é português?
0: Sejam, não necessariamente. Eu acho que o mundo está muito globalizado, não necessariamente para o que é mais português. Embora que se eu comprar uma coisa de um artista que é português, eu tenho mais orgulho. É isso.
1: Carolina, já que falamos em peças, vamos aqui jogar um jogo e pedir-lhe uma peça que associa imediatamente a Portugal.
0: Que tem em casa?
1: Sim, ou não?
0: Agora, lembrei-me de umas bonecas que eu tenho, que eram minhas quando era pequenina, que são umas bonecas feitas em pano, de uma loja que se chama Era Uma Vez Um Sonho. Portanto, os bonecos devem ter 30 anos, estão lá comigo há 30 anos, e agora os meus filhos brincam com esses bonecos.
1: Uhum.
0: E eu acho que é interessante porque é uma peça de artesanato feita à mão e que passa de geração em geração.
1: Uhum. Há pouco falava de cores e trabalha muito com elas necessariamente. Uma cor que lhe lembre Portugal?
0: Azul.
1: Azul. Porquê?
0: Sim. Porque é a cor do mar. E é a cor do Rio Tejo, onde eu vou passear muitas vezes. Agora tenho ido muito correr para o Rio Tejo, porque é aquele momento em que eu estou, que me liberto de tudo e estou só eu, tento não pensar em nada. E o mar, o azul do mar, tem uma força muito grande, tem um impacto muito grande em mim.
1: E a pedir-lhe um lugar que a inspirasse, mas...
0: Pode ser a margem do Rio Tejo neste momento, sim.
1: E uma cidade portuguesa com maior energia artística?
0: Lisboa, a capital.
1: É onde tem mais arte, necessariamente?
0: Neste momento é Lisboa e Porto. São as mais fortes.
1: Fora
0: onde
1: destas...
0: há mais galerias, onde há os museus, o Serrales, o MAT, e há as galerias com
1: mas
0: mais presença.
1: Mas é onde elas são apresentadas, mas nota que pelo resto de Portugal...
0: Já começa a haver, sim.
1: Há poucos artistas a surgirem fora dessas duas grandes metrópoles.
0: pergunta-me artistas que estão a trabalhar ou instituições e
1: não,
0: empresas?
1: Não, artistas que estão a surgir, a trabalhar, que já existem.
0: Ah, eu acho que eles estão espalhados. Então, até há pouco tempo, não, nem sei se ainda cá está ou não, tínhamos o Ai Weiwei a viver cá em Portugal e não era nem em Lisboa nem no Porto. Uhum. Era noutra cidade qualquer, portanto, e é um artista de renome internacional.
1: E qual é o seu artista preferido?
0: É difícil. Sei que é tenho
1: Paulo
0: vários.
1: Rigo, inspirou
0: tenho vários, mas por exemplo, se me dissesse assim, Carolina, se tivesse todo o dinheiro do mundo, que peça é que tu compravas agora para casa? E eu diria Water Lilies do Monet.
1: Uhum. E uma obra portuguesa que a marcou?
0: Uma obra portuguesa que me tenha marcado. Pode ser. Eu
1: tem várias.
0: Eu tenho várias, mas diria eventualmente uma obra da Paula Rego. Quando vou ao ateliê dela, naturalmente ela tem várias pinturas ali ao mesmo tempo, que estão expostas e está a trabalhar em vários quadros ao mesmo tempo. E há uma pintura que é muito dramática, é muito pesada, é muito forte. E ela vê que eu estou a olhar para aquilo assim com um ar um bocado assustado e diz-me assim: olha, Carolina, uma pintura não tem necessariamente de ser bonita, uma pintura tem de ser verdadeira. E eu trouxe essa frase comigo durante estes anos todos, porque acho que ela tem toda a razão.
1: Uhum. E uma palavra para definir a criatividade portuguesa?
0: Talvez luz e emoção.
1: Luz e emoção.
0: Era uma, mas eram duas. Então emoção, das duas, emoção.
1: E agora
0: dúvida.
1: Para finalizarmos, uma tradição portuguesa que continua atual.
0: As festas populares, que eu acho extraordinário. E são várias, acho extraordinário os santos populares, a festa dos tabuleiros em Tomar, a festa das flores na Madeira, a festa do povo em Campo Maior, e aquilo é vivido de uma forma tão, tão intensa, tão extraordinária, tudo feito com exímio pormenor. E é finito, tem. Nós sabemos que aquele trabalho que aquelas senhoras, aquelas artesãs estão a fazer durante aquele tempo todo, vai ser destruído no final. Portanto, e isso também tem alguma beleza, eu acho.
1: Uhum.
0: Ser efêmero, não é? A arte também é efêmero.
1: Muito bem. Falemos agora do Portugal Sou Eu. A Carolina é embaixadora do Portugal Sou Eu. O que é que significa, ou é, o que é que significou para si associar o seu percurso artístico a este programa?
0: Para mim é um orgulho muito grande, porque eu acho que eu identifico muito com o que estão a fazer, porque eu também sou artesã, também o meu trabalho é produzir, tentar imaginar uma coisa diferente todos os dias, reinventar-me todos os dias, e aquilo que este selo faz, aquilo que o Portugal Sou Eu faz, é tentar exatamente encontrar pessoas, criadores de diversas áreas e dar-lhes algum palco, dar-lhes alguma voz, mostrar não só aos portugueses, mas também para fora.
1: Uhum. Se tivesses que explicar o Portugal Sou Eu a alguém que nunca reparou no selo, como é que o faria de forma assim simples?
0: Então, é um selo de Portugalidade. Eu acho que quando nós vemos e também é um selo que nos informa, ou seja, nós não temos, não somos obrigados, porque vemos aquele selo, a comprar, mas eu acho que é muito importante esta informação que nos dão, porque nós temos de repente uma escolha consciente: vamos comprar isto ou não? Porque há tanta coisa, tanta oferta hoje em dia, que às vezes é difícil nós percebermos o que é que estamos a comprar. E com esta informação que nós temos, a nossa compra é muito mais consciente. E eu gosto, eu particularmente, para mim é importante, quando vou ao supermercado, a uma loja, perceber se aquele produto é feito em Portugal ou não. E às vezes nós não temos tempo para estar a ler o rótulo e tentar perceber, porque nós... Hoje em dia é tudo feito a correr e não há tempo para nada. E este rótulo vem facilitar essa parte também. Ou seja, é muito mais direto, é um selo que nós acreditamos que tem qualidade e que tem a origem em Portugal. Portanto, estamos a ajudar a economia, estamos a ajudar pequenos produtores, grandes, criadores, e eu acho que no final do dia sabe bem, poder comprar o que é português.
1: Uhum. Já me disse há pouco que abria e fazia questão de o fazer, se justificasse, abria o seu ateliê aos jovens. Sendo que os jovens portugueses se reveem na criação artística que é feita hoje em Portugal?
0: Eles não se precisam de rever na criação artística do passado, de hoje. Eu acho que a criação, a criatividade é uma coisa muito própria e cada um tem de seguir o seu caminho e ouvir o seu coração, as suas emoções e acreditar em si, porque assim é que temos coisas novas, linguagens novas e novos públicos também. Conseguimos uma série de coisas boas com isso. Qual era a pergunta novamente?
1: Se os jovens se revêem nessa criação artística que é feita aqui em Portugal.
0: Pois, eu acho que ainda por cima nós como já disse há pouco, nós temos várias coisas em comum que são invisíveis e que não nos apercebemos que temos, mas é normal porque estamos a viver numa determinada época, num determinado lugar, e temos uma determinada percepção do mundo. Portanto, isso nós portugueses temos todos em comum. E os jovens terão exatamente isso, mas hoje em dia têm acesso a muito mais informação, muito mais coisas do que nós não tínhamos pela globalização, lá está. Portanto, eu acho que isso até pode ser uma coisa boa e não o contrário.
1: Carolina, o tempo corre muito e estamos já quase na parte final. Eu gostaria que deixasse uma mensagem para quem nos ouve, naturalmente, sobre a importância de conhecer melhor aquilo que se faz aqui em Portugal.
0: É muito importante, porque nós, para já, nós temos de perceber o que é português e dar valor àquilo que é português. Nós temos, lá está, a mania que as coisas que são feitas lá fora são muito melhores, e não é bem assim. E o que acontece muitas vezes é que muitas empresas lá fora têm a mão de obra em Portugal, as coisas são feitas aqui, e depois nós vamos lá fora comprar e dizemos: ah, que giro! E no final do dia chegamos a casa, vemos a etiqueta Made in Portugal, e dizemos: ah! E são coisas que têm muita qualidade. Portanto, nós temos de acreditar mais em nós, temos de acreditar no nosso país, temos de acreditar na nossa criatividade. Há muita genialidade em Portugal, há muitas pessoas com muita competência, e só nos falta sermos um bocadinho mais confiantes e também um bocadinho mais informados sobre as nossas escolhas. Eu acho que é isso que falta.
1: Carolina Piteira, muito obrigado por esta conversa. Confesso que me dá vontade, a partir de agora, de ficar mais atento ao seu trabalho. Muito obrigado.
0: Obrigada.
1: Daqui a 8 dias vamos regressar com o 4º episódio do Origem Nacional, desta vez com Henrique Sá Pessoa, para uma conversa sobre empreendedorismo, inovação e internacionalização. Todos os episódios, já sabe, do Origem Nacional estarão disponíveis nas redes sociais do Portugal Sou Eu, nas plataformas de podcast e também em vídeo. Até ao próximo episódio.
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4: Boa tarde, agora são 13h59, menos uma hora nos Açores. Sete pessoas foram detidas pela GNR do Porto numa investigação por maus tratos a idosos. Foram também encerradas 9 residências que funcionavam como lares ilegais no concelho de Lousada. O primeiro-ministro diz que a saúde financeira de Portugal é tão boa que faz corar de inveja outras economias da União Europeia. Na tarde da reunião entre Montenegro e Ventura, a deputada do PSD, Carla Barros, avisou no Conselho de Líderes da TSF que não vale a pena insistir em ideias irrealistas como descer-se a idade da reforma. Rubén Dias continua a treinar. À parte, continua em dúvida para a estreia de Portugal no Mundial.
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4: Para amanhã ainda há previsão de possibilidade de aguaceiros, trovoada e granizo no interior norte e centro, períodos de chuva no arquipélago dos Açores e períodos de céu muito nublado na Madeira, máximas de 24 graus no Porto, 33 em Lisboa e 32 em Faro, nos Açores 22 graus máxima em Ponta Delgada e na Madeira 24 no Funchal. Daqui a pouco vamos a Viana do Castelo, agora a edição das 4, Ana Cristina Henriques. A GNR do Porto, através do Núcleo de Investigação e Apoio à Vítima, deteve hoje 7 pessoas, fechou 9 residências que funcionavam como lares ilegais no concelho de Lousada. 11 idosos entre os 75 anos e os 85 anos foram retirados destas casas e encaminhados pela Segurança Social para locais de acolhimento. A investigação partiu de uma denúncia feita no ano passado que dava conta de maus tratos a idosos nestes lares ilegais. Em comunicado, a GNR acrescenta que as residências não tinham licenciamento, não tinham condições de higiene e não tinham o número suficiente de pessoal para tratar-se dos idosos. Esta ação, na qual estiveram envolvidos vários postos territoriais e núcleos de investigação criminal da GNR, contou também com o apoio da Segurança Social do Porto, do Tribunal de Instrução Criminal de Penafiel, do Tribunal Judicial da Comarca do Porto e também da Delegação de Saúde do Tâmega e Sousa. A GNR, em declarações ainda há instantes à TSF, diz que estas pessoas, estas 7 pessoas que foram detidas, 6 mulheres e um homem entre os 25 e os 65 anos, são suspeitos de associação criminosa. Havemos de escutar essas declarações feitas há instantes à TSF pela GNR na edição das 5 da tarde. Estes detidos vão ser presentes amanhã na Tribunal para um primeiro interrogatório judicial. Luís Montenegro diz que não é preciso ter vergonha de dizer que a economia portuguesa está boa e recomenda-se. O Primeiro-Ministro, pela parte que lhe toca, afirma que há outras economias europeias que invejam o estado da economia portuguesa.
5: Portugal tem uma saúde financeira que não tenham vergonha de o dizer a ninguém, porque é mesmo verdade, faz corar de inveja qualquer economia da União Europeia. Qualquer. Não há uma única que possa dizer que está a fazer melhor do que nós. Há algumas que estão a fazer tão bem como nós, é um facto. Mas nós estamos na linha da frente. Portugal tem que ter a coragem de enfrentar muitas vezes as vozes do pessimismo, enfrentar muitas vezes as reticências daqueles que não ousam. Tem que enfrentar muitas vezes o imobilismo daqueles que fazem de conta que querem mudar muita coisa, mas no fim do dia querem que fique tudo na mesma e tudo no sítio.
4: Uma acusação para quem pretende que o país não avance, nas palavras de Luís Montenegro, é uma acusação reafirmada na tarde em que o Primeiro-Ministro vai reunir-se de novo com André Ventura à procura de um possível entendimento sobre a reforma da lei laboral. O tema da reforma laboral foi a debate no Conselho de Líderes da TSF. A deputada do PSD, Carla Barros, voltou a alertar o partido de André Ventura que há ideias irrealistas nas quais não vale a pena insistir, como a exigência de baixar a idade da reforma para os 65 anos ou passar à reforma com 40 anos de descontos.
6: Não convinha que nós perdêssemos a discussão do verdadeiro mérito desta reforma para estarmos a desconversar, no fundo, a estipular linhas vermelhas que, à partida, os partidos sabem que não são execuíveis para o país, em nome da sustentabilidade, do equilíbrio e da responsabilidade entre gerações, e, portanto, nós temos que discutir em cima de bases que sejam execuíveis.
4: Sobre a possibilidade da reforma da lei laboral descer à comissão sem ser votada, Carla Barros diz que este ainda não é um momento para falar sobre isso. No Conselho de Líderes da TSF esteve também a deputada do Partido Chega, Felicidade Vital. Na resposta ao aviso reafirmado pelo PSD sobre exigências irrealistas, ela destaca que André Ventura tem cedido e o Governo deve fazer o mesmo, se quer mesmo aprovar a reforma da lei laboral.
7: Nós temos vindo a tentar, desde o momento em que apresentámos esta proposta, temos vindo a suavizar as exigências. Acho que temos feito um caminho longo nesse sentido. Nós inicialmente propunhamos os 65 anos, agora temos vindo a suavizar, e ontem finalmente colocámos a proposta final, que é o acordo escrito na inversão deste aumento da idade da reforma. Portanto, como já disse, penso que é perfeitamente justa, perfeitamente execuível, e que o Governo só não o fará se não quiser aprovar a lei do trabalho. Eu até diria ao contrário, o Governo só não aprova esta lei do trabalho se não quiser.
4: À mesa esteve também o deputado do Partido Socialista, João Torres, que insistiu na posição do Partido Socialista, que não aceita tal como está esta proposta do Governo para a reforma da lei laboral, mas ele admite que os socialistas ainda podem avançar com contributos para esta legislação. As alterações às leis do trabalho são discutidas no Parlamento esta quinta-feira. O líder do PCP diz-se enfurecido com os anúncios de milhões feitos pelo Governo sem que esses milhões cheguem às pessoas atingidas pelas tempestades do início deste ano. Paulo Raimundo esteve hoje na zona de Leiria da Marinha Grande para as jornadas parlamentares do PCP e prometeu ser um pica-miolos até que estas pessoas recebam a ajuda que lhes foi prometida, Rita Carvalho Pereira.
8: O pavilhão do Sporting Clube Marinhense parece agora saído de um cenário de guerra. Há destroços por todos os lados, o teto foi completamente arrancado, as bancadas ficaram destruídas.
9: Foram duas horas. Duas horas que vão demorar mais de dois anos para repor. Aqui na Marinha Grande ainda há sítios sem comunicações, não há internet ainda.
8: Miguel Bataglia, presidente do clube, faz agora contas aos prejuízos e à falta de dinheiro para reerguer o marinhense.
9: Temos cerca de 1 milhão de seguros,
10: sim.
9: Mas mais que isso ainda não temos nada. Zero.
8: É assim nos equipamentos desportivos privados, mas também nos públicos. Em Marrazes, no concelho de Leiria, o pavilhão desportivo usado pelas escolas também não escapou às tempestades.
11: Para ficar bem, é mais de 500 mil. Como não temos esse recurso financeiro, estamos a tentar fazer o que é mais essencial, que é a cobertura, é o pavimento e as pinturas e a eletricidade, que anda à volta de quase dos 400 mil euros. Temos apoios da Câmara, do seguro, que é o que é.
12: Do Governo Central não tem apoios?
11: Não.
10: Promessas, muitas promessas.
11: Mas promessas levam o vento.
13: Também conta.
14: O vento aqui levou muitas coisas.
11: Aqui até levou-me demais.
8: O presidente da Junta, Paulo Clemente, quer arranjar o pavilhão a tempo do novo ano letivo, mas a falta de apoios e até de mão de obra disponível torna a tarefa muito difícil. A situação na região enfurece o líder comunista, Paulo Raimundo.
10: Me deixa até, desculpem a expressão, um bocadinho enfurecido. Como é que é alguém ou alguém que conseguem, sem pestanejar, abrir a boca, reanunciar os anúncios que fizeram antes, falar em milhões e milhões e milhões e milhões para aqui, milhões para ali, programas para isto, programas para aquilo, sabendo que aquilo que estão a dizer não tem nenhuma correspondência com a realidade.
8: E não só em termos de meios, também da própria autonomia do poder local, o presidente da Junta tem queixas.
11: O que fizemos foi uma ilegalidade assumida. Acaba por estarmos numa catástrofe, reféns de uma lei que não nos deixa fazer absolutamente nada, nem decidir. Grave dinheiros, abrir estradas, seja o que for, teríamos de ter uma ordem superior para depois fazermos isto.
8: Necessidades que o secretário-geral do PCP promete não deixar esquecer.
10: Não vamos permitir que isto caia no esquecimento. E, portanto, cá estaremos para fazer de pica-miolos o tempo que for necessário para que isto não caia no esquecimento e para que os problemas se resolvam.
8: Problemas que, mais de 4 meses após as tempestades, continuam bem presentes nas vidas dos que aqui vivem.
4: Mas que Paulo Raimundo garante que não vai deixar cair no esquecimento. Rubén Dias continua a treinar-se à parte e por isso continua em dúvida para o jogo de amanhã. O central do Manchester City esteve longe dos companheiros de equipa no ensaio geral para a estreia portuguesa no Mundial de Futebol. A seleção que treina a esta hora em Palm Beach antes de viajar para Houston, no Texas, onde se estreia amanhã às 6 da tarde frente ao Congo. Em Tirana, um tribunal especial anticorrupção lançou uma operação contra suspeitos que pertencerem a uma rede organizada internacional que se dedicava ao tráfico de droga e lavagem de dinheiro. Ao todo, emitidos mais de 30 mandados de captura. Entre os suspeitos está um homem que pode ter ligações ao projeto do resort turístico em que estão envolvidos o genro e a filha de Donald Trump. Este grupo utilizava projetos imobiliários para branquear os lucros vindos do tráfico de cocaína.
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0: Boa tarde, agora são 4:15. Viana do Castelo integra a rede portuguesa de municípios saudáveis desde a fundação em 1997 e é anfitriã, de hoje até quinta-feira, da reunião anual e conferência técnica da Rede Europeia de Cidades Saudáveis da Organização Mundial de Saúde. Sob o tema Cidades Saudáveis para Gerações Saudáveis, a conferência vai celebrar os 40 anos da Carta de Ottawa e também fazer um balanço de projetos inovadores a nível europeu vocacionados para a promoção da saúde dos cidadãos. Na cidade onde estão reunidos mais de 500 participantes de 40 países, a TSF está hoje com mais uma edição do Dia no Município.
1: Bem-vindos a mais uma edição do Dia do Município. A TSF está neste momento no Centro Cultural de Viana do Castelo, onde durante 3 dias decorre esta reunião anual e conferência técnica da Rede Europeia de Cidades Saudáveis da Organização Mundial de Saúde. Esta cidade, Viana do Castelo, integra a Rede Portuguesa de Municípios Saudáveis desde a sua fundação, em 1997, e recebe por estes dias representantes de cidades de 40 países. O tema são as cidades saudáveis para gerações saudáveis. Vai aqui ser celebrado, vão ser celebrados os 40 anos da Carta de Ottawa e também vai ser feito um balanço de projetos inovadores a nível europeu vocacionados para a promoção da saúde das cidades e dos seus cidadãos. Neste programa temos como convidados o Presidente do Conselho de Administração da Rede Portuguesa de Municípios Saudáveis e Autarca do Seixal, Paulo Silva, o Vereador da Promoção da Saúde e Desporto, Ricardo Rego, da Câmara Municipal de Viana do Castelo, é membro agora do Comitê Político da Rede Europeia das Cidades Saudáveis da Organização Mundial de Saúde, e temos também como convidado Luís Graça, diretor da Escola Superior de Saúde do Instituto Politécnico de Viana do Castelo, uma escola que precisamente há dias celebrou 53 anos de existência. Para começar, e antes de partirmos para esta conversa, vamos lançar aqui também uma mensagem que contém algumas pistas para a conversa com os convidados. Vamos ouvir as declarações de Kira Fortune, responsável pela Rede Europeia de Cidades Saudáveis da OMS, implicada diretamente na organização deste evento que decorre neste local.
2: This year's conference for healthy cities.
3: A conferência deste ano sobre cidades saudáveis tem como tema Cidades Saudáveis para Gerações Saudáveis, celebrando os 40 anos da Carta de Ottawa. Estamos aqui em Viana do Castelo e, sem dúvida, este é um momento muito especial para celebrar os 40 anos da Carta de Ottawa, pois esta cidade é um exemplo vivo da promoção da saúde na prática. Foi assim que o movimento Cidades Saudáveis foi criado há quase 40 anos. Foi uma resposta direta para levar a Carta de Ottawa às ruas e às pessoas. Representou uma verdadeira mudança de paradigma. Mudou-se a perspectiva de que a saúde só acontece em hospitais e clínicas. Ela acontece lá, sim, mas também mudou-se o foco, considerando as condições dos lugares onde nascemos, vivemos, trabalhamos e nos divertimos. Ou seja, como envolver a comunidade, compreendendo as suas realidades e como a saúde delas é moldada pelas condições do ambiente em que vivem.
1: E porquê Viana do Castelo?
3: Viana do Castelo é, obviamente, membro de longa data da Rede de Cidades Saudáveis, mas, mais importante ainda, foi criada como rede em 2009 pelo ex-presidente e hoje, avançando rapidamente para 2026, o que vemos é o fruto desse trabalho. Uma rede nacional de cidades saudáveis muito forte, uma rede que realmente coloca a equidade no centro de todas as suas políticas, ou seja, coloca as pessoas em primeiro lugar e no centro de tudo o que faz.
1: Que características tem Viana do Castelo para ser uma cidade saudável?
3: Viana do Castelo é um exemplo fantástico que realmente representa a essência da Carta de Ottawa. É uma cidade verde, focada em garantir que as comunidades prosperem, não apenas sobrevivam, e pensando em como esses espaços verdes físicos ajudam as comunidades em termos de saúde e bem-estar. Mas, além disso, existem muitas plataformas onde as comunidades se reúnem e sabemos que a solidão é um dos maiores desafios que enfrentamos neste século. E, novamente, ao moldar essas plataformas, é aqui que realmente unimos as pessoas e oferecemos a oportunidade de garantir que haja essa conexão social.
1: Quais são os principais temas que estarão em foco nesta conferência?
3: Sim, então a conferência deste ano não se trata apenas de celebrar o 40º aniversário da Carta de Ottawa, mas também de fazer um balanço do trabalho que realizamos, além de olhar para o futuro. Reuniremos cidades de 40 países da região e, mais uma vez, será uma oportunidade para compartilhar essas inovações. Veremos as inovações em primeira mão aqui em Viana do Castelo, mas também ouviremos relatos de outros países, o que nos dará a oportunidade de pensar em como podemos ampliar essas inovações, como podemos garantir que as lições aprendidas com outros países e cidades sejam realmente levadas em consideração. Veremos as inovações em primeira mão aqui em Viana do Castelo, mas também ouviremos relatos de outros países, o que nos dará a oportunidade de pensar em como podemos ampliar essas inovações, como podemos garantir que as lições aprendidas

0: dia do município na TSF e agarrando desde já uma ideia forte que a Kira Forte me passa, que é a saúde não acontece só nos hospitais e nas clínicas. Eu começava pelo vereador Ricardo Rego, que no fundo é um dos anfitriões deste evento que aqui decorre. A saúde não acontece em Viana do Castelo e no mundo só nos hospitais e nas clínicas.
1: Antes de mais, bom dia a todos. Cumprimentar os colegas de painel, quer o Presidente da Câmara do Seixal, Paulo, e toda a colaboração que temos tido na rede de municípios saudáveis, na rede nacional de municípios saudáveis, e o professor Luís Graça, da Escola Superior de Saúde, aqui de Viana do Castelo, tem sido um parceiro constante naquilo que é as políticas de saúde também em Viana do Castelo, exatamente por isso mesmo, ou seja, estas parcerias mostram isso mesmo, ou seja, a saúde constrói-se não quando estamos atentos a termos de hospitais, constrói-se nos centros de saúde desde o início, mas também constrói-se com os municípios, com aquilo que são políticas municipais, que de alguma forma vão promover não só os hábitos de vida saudáveis da população, mas que de alguma forma também vão promover a saúde dos nossos cidadãos. E muitas vezes essas políticas não se consubstanciam apenas naquilo que é políticas direcionadas para a temática da saúde. A temática da saúde é muito mais ampla, é muito mais abrangente, por exemplo, a nível de infraestruturas, a nível de mobilidade, a nível de desenvolvimento sustentável, tudo isto contribui para aquilo que é a promoção de hábitos de vida saudáveis. E porque também os territórios passam a ser territórios atrativos se tiverem este tipo de políticas municipais e que com vários stakeholders, não só com os municípios, mas também com as escolas superiores de saúde, com todos os stakeholders, com a academia, que são extremamente importantes para garantir que essa implementação dessas políticas seja efetiva, porque se tivermos políticas de prevenção, de promoção de hábitos de vida saudáveis, provavelmente poderemos ter aquilo que agora falámos, os hospitais claramente destinados para aquilo que é a sua área, que é a remediar de alguma forma a doença, de alguma forma tratar da doença daqueles que precisam, quando com este tipo de políticas podemos de alguma forma retirar muita gente dos hospitais também.
0: Muito bem, Ricardo Rego, já voltaremos para falar a si, para falar um bocadinho também dos projetos que já vão sendo desenvolvidos nesta cidade. Eu colocava a mesma questão, agarrando nas palavras da Kira Fortune, Paulo Silva, o Presidente do Conselho de Administração da Rede Portuguesa de Municípios Saudáveis, concorda com a Kira, a saúde é muito mais do que o que se passa dentro dos hospitais e clínicas?
2: 70% das determinantes da saúde são feitas pelas políticas que se praticam a nível do desporto, a nível do ambiente, a nível da mobilidade, a nível do urbanismo, a nível da cultura. E é essas políticas que a Rede Portuguesa de Municípios Saudáveis e os municípios aderentes pretendem compartilhar e discutir entre si para levarem a cabo do seu território, para evitarem que as pessoas vão aos centros de saúde e aos hospitais. O nosso objetivo da rede e dos municípios que a integram é mesmo é que as pessoas não vão aos hospitais nem aos centros de saúde, promovendo uma infância feliz, promovendo uma juventude ativa, promovendo a prática desportiva, um envelhecimento ativo da nossa população. É esse conjunto de políticas que nós promovemos nos nossos territórios para que as pessoas esqueçam a doença, tenham uma vida ativa, não sejam saudáveis e não tenham que ir ao centro de saúde nem ao hospital. Esse é o nosso objetivo e Viana do Castelo e o Seixal têm seguido essas políticas e têm praticado essas políticas e não é por acaso que somos os únicos dois municípios que estamos admitidos nesta rede europeia de cidades saudáveis da Organização Mundial de Saúde pelas políticas que perseguimos nos nossos territórios e que sem dúvida são políticas consideradas inovadoras e que promovem a saúde e o bem-estar das nossas populações.
0: Contudo, a saúde dentro dos hospitais e nos gabinetes é necessária e é preciso produzir também profissionais, não é, professor Luís Graça?
3: Sim, muito bom dia a todos e aos colegas de painel. Eu era capaz de agarrar naquilo que falou o Dr. Ricardo

0: Dr. Paulo, acerca desta questão de determinantes de saúde e dos espaços de saúde, o que é este espaços de saúde? Na realidade, hoje, nós olhamos muito mais para os serviços de saúde, nomeadamente para os hospitais, para tratar a doença aguda. E esse tem que ser o foco, porque senão os serviços de saúde não são sustentáveis. E, portanto, nós temos que perceber é quais são os outros determinantes que influenciam a saúde e a doença e que podem ser foco de intervenção. E estes são muito mais abrangentes. Há um modelo clássico, que é de Lalonde, que é da década de 80, sobre determinantes de saúde, e que aborda-se, que estrutura em quatro grandes grupos, que são os estilos de vida, os ambientes, os serviços de saúde e a genética. E quando se faz uma relação entre isto, estes determinantes de saúde e a mortalidade, o que se verifica é que os principais responsáveis pela mortalidade são os estilos de vida e é o ambiente. As questões genéticas são residuais. Quer dizer, então, que nós temos que fazer uma intervenção no ecossistema de saúde que é muito mais abrangente que aquilo que são os profissionais de saúde e os serviços de saúde. Quer dizer, nós, enquanto profissionais de saúde, somos mais um elemento de uma rede que se pretende que seja transversal e que os nossos contributos são importantes para o planeamento em saúde, para a intervenção em saúde e para a avaliação em saúde. Portanto, na minha perspectiva, temos que olhar para isto desta forma. Se articularmos isto com os 40 anos da Carta de Otava e que aquilo que são as grandes áreas, se quisermos, da Carta de Otava, em que define que são os ambientes favoráveis à saúde, as políticas favoráveis à saúde, o empoderamento pessoal, o empoderamento social e a reorientação das práticas profissionais, percebemos que neste ecossistema há um conjunto muito mais alargado de parceiros que têm uma intervenção fundamental.
1: Esta Carta com 40 anos mantém-se atual?
0: Completamente. O Código Genético da Promoção de Saúde é de 1986 com a Carta de Otava e que vem na sequência então deste modelo de Lalonde e do relatório de Lalonde e já de reflexões anteriores que eram feitas, nomeadamente por Virchow, que falava acerca destas questões da promoção da saúde. É preciso notar que desde 1986 até ao momento decorreram mais 10 conferências globais da promoção da saúde com enfoques diversos. Por exemplo, a título só de exemplo, a primeira conferência que foi em Adelaide centrou-se nas políticas. A segunda conferência que foi em Sandesval concentrou-se nas questões dos ambientes. Mas em Bangkok, com as questões da globalização, aparece um outro enfoque. A Carta do México foi importante e estruturante por causa dos planos nacionais de saúde. Portanto, todo este movimento continua atual. É dinâmico, portanto não é estático. O que quero dizer com isto é que a Carta de Otava por si foi, se quisermos, o motor de desenvolvimento, mas isto é um processo contínuo. Quanto à questão que me coloca relativamente à formação, nós fazemos formação essencialmente de enfermeiros e a formação é fundamental. E é fundamental para nós prepararmos profissionais de saúde para este mundo que é diferente, centrado na doença. E cada vez mais isto acontece nas diferentes áreas. Há áreas, se quisermos, que têm mais apetência para estas áreas, nomeadamente a área da saúde comunitária, quer a enfermagem comunitária, quer a saúde pública, as questões da enfermagem familiar, as questões da promoção da saúde, as questões da fisiologia da atividade física e da promoção da saúde. Portanto, há diferentes áreas que cada vez são mais relevantes em termos disto que é a preparação para os profissionais para estes novos desafios. E nós temos esse compromisso com a sociedade.
1: Um compromisso com a sociedade tem também a Câmara Municipal de Viana do Castelo, tem neste momento vários projetos até pioneiros, por exemplo, o programa de apoio aos cuidadores informais, que é no fundo já um farol até para outros municípios, por ser o próprio município com meios próprios, deitar a mão, digamos assim, aos cuidadores, que precisam muitas vezes. Eu entrevistava a responsável do programa que dizia que há cuidadores que cuidam de 2, 3 pessoas, até 5 pessoas. É importante um município olhar para os seus cidadãos.
2: Claro que sim, e é importante, até pegando no tema que da conferência, Healthy City, Healthy Generations, ou seja, nós temos que desenvolver políticas municipais claramente direcionadas para todas as áreas, para todas as etapas da vida dos nossos cidadãos. Tu tocou num assunto que tem a ver e que nós temos discutido também muito, é que cada vez mais os municípios se apresentam como talvez o grande motor de muitas das políticas que são feitas no terreno. Ou seja, a legislação do cuidador e da prevenção do cuidador existe, mas havia se calhar uma lacuna que tem sido difícil superar, que é efetivamente o descanso do cuidador, encontrar estratégias para garantir o descanso do cuidador no seu dia-a-dia e a sua saúde mental. E foi isso que nós percebemos, ou seja, percebemos a necessidade que tínhamos na nossa comunidade, percebemos da necessidade que existia nos nossos cidadãos e tentámos encontrar de alguma forma uma estratégia para debelar essa situação. E eu acho que é não só aí, mas como em outras áreas e noutras temáticas, que efetivamente somos nós que somos chamados, os municípios, a atuar com efetividade no terreno. Mas resulta um bocadinho disso, esse é um projeto, mas como tantos outros que o município tem desenvolvido e que é importante. Sendo certo, e permitam-me falar, e o Paulo de certeza que vai falar, que tem a ver com outra situação que nós tínhamos, ou seja, nós para... Os determinantes da saúde fazem-se também pela análise dos dados que nós temos na nossa população. Aquilo que são políticas em Viana do Castelo podem ser as mesmas políticas no Seixal, tendo em conta a tipologia de população que temos e tendo em conta os determinantes e os indicadores que temos. E isso foi dado um passo extremamente importante e tem que se dizer, porque às vezes a falha de informação que existe naquilo que são o cruzamento de dados pelas diversas entidades. A Rede Portuguesa de Municípios Saudáveis, no qual o Presidente Paulo esteve e foi um mentor, tem a ver com o Atlas da Saúde. A rede determinou, fez um estudo no qual temos determinantes próprios dos municípios que poderão ajudar não só a Academia, que também tem os seus indicadores, mas também os municípios a orientar as suas políticas estratégicas de forma efetiva para as reais necessidades da população, que é isso que nós precisamos fazer e que muitas vezes não encontramos com a rapidez necessária esses indicadores do ponto de vista nacional e muitas vezes recorremos, exatamente como vamos recorrer e como estamos a recorrer também à Escola Superior de Saúde, para de alguma forma identificar esses indicadores, identificar esses dados para termos políticas efetivas, não só, e vou mesmo terminar, peço desculpa por alongar, não só na definição das políticas, mas também naquilo que é a concretização do êxito dessas políticas, ou seja, nós também temos que verificar os determinantes depois de aplicar as políticas para redefinir a estratégia ou se entendermos, recuperar novas estratégias para irmos de encontro àquilo que são os nossos objetivos e quais são os nossos objetivos de saúde e de indicadores de saúde para a nossa população.
1: Paulo Silva, os municípios são cada vez mais saudáveis conseguem implementar as suas políticas ou também se deparam com dificuldades depois de falta de meios, por exemplo, para as políticas?
3: Claro, é claro que os municípios têm sempre o problema da falta de meios e estão cada vez mais asfixiados do ponto de vista financeiro. Não quero entrar por aí assim, com uma série de questões, como a transferência de competências e o déficit que existe da transferência de competências e o passar responsabilidades cada vez mais para as autarquias. Mas sem dúvida que os autarcas são imaginativos e conseguem ir e superar e com estarmos aqui a trabalhar para servir as populações, conseguimos ir e fazer políticas ativas para a promoção do bem-estar da nossa população e que sem dúvida são fundamentais para esta a promoção da saúde e evitar sem dúvida que a população vá mais ao centro de saúde ou ao hospital. Quando vamos e construímos uma rede de parques infantis para as crianças terem uma infância feliz e no Seixal temos quase 140 parques infantis em todo o concelho. Quando construímos um parque metropolitano da biodiversidade com 400 hectares para a população ir e usufruir dele, estar em contacto com a natureza e que é procurado por milhares de pessoas durante o ano. Estamos a ir e a promover estilos de vida saudáveis. Quando promovemos o desporto e construímos uma série de infraestruturas desportivas para a população ter acesso ao desporto e poder praticar desporto, é a promoção de estilos de vida saudáveis. Quando temos uma universidade sénior com mais de 1.300 alunos e com mais de 100 e tal atividades para os nossos séniores, estão-nos sem dúvida a promover o envelhecimento ativo da população. Portanto, há uma panóplia de políticas que, sem dúvida, são fundamentais para os estilos de vida ativas e saudáveis da nossa população.
1: Mas isso já é transversal aos municípios? Peço desculpa interromper. É transversal a nível nacional? Essa preocupação já está nas políticas do...
3: Nós, sem dúvida, na rede portuguesa de municípios saudáveis, tentamos difundir isso e depois temos o grupo de técnicos que reúnem de dois em dois meses, para além de reuniões informais que têm, para ir e para discutirem estas políticas e os exemplos que cada município tem.
1: Aos que vão à frente, não é?
3: Sim, portanto, e a rede tem vindo a crescer paulatinamente. Atualmente já somos 64 municípios que representam cerca de 50% da população portuguesa, porque os maiores municípios estão quase todos presentes na rede portuguesa de municípios saudáveis. Isto é, sem dúvida, um bom indicador e o modo como temos vindo a crescer nos últimos anos e que é fundamental. Portanto, é estes estilos de vida saudáveis que nós queremos, sem dúvida, são estes bons exemplos que nós estamos a ir e a praticar para ir e para promover o bem-estar da população e estilos de vida saudáveis. Com projetos inovadores, como o Prevenir em Coleção, em que passamos a mensagem através de uma coleção de cromos, em que os miúdos das escolas do primeiro ciclo adoram, porque é uma coleção, são cromos, e eles veem isso e vão trocando os cromos, e ao mesmo tempo passamos a mensagem, ou com projetos inovadores para os jovens, como o Seixal Criativo. Portanto, há toda uma panóplia de políticas que desenvolvemos, que são inovadoras e que depois discutimos entre todos os membros da rede e que partilhamos estas ideias e que, sem dúvida, neste encontro vamos também conhecer aquilo que se está a fazer noutros países, noutras cidades da Europa, e que é importante também conhecermos aquilo que se faz lá fora para vermos aquilo que podemos aplicar nos nossos territórios, adaptando à realidade de cada território. Também, como foi aqui dito, cada território tem uma identidade própria, há adaptações a fazer, mas também há toda esta experiência comum que se partilha, que se discute e que depois se adapta e desenvolve.
1: E, Luís Graça, de que modo é que a Academia se pode envolver pode contribuir para boas tomadas de decisão dos políticos?
3: A Academia, que é importante, e o Ricardo já falou aqui assim na questão do Atlas da Saúde, desenvolvido, eu peço desculpa, mas, portanto, o Atlas da Saúde, que está a ser feito em colaboração com a Universidade de Coimbra, em que temos todos os dados, quer das doenças mais... que existem mais em cada um dos nossos concelhos, as morbilidades, os problemas existentes. Portanto, tudo isso está no nosso Atlas da Saúde, desenvolvido pela Rede Portuguesa de Municípios Saudáveis, como um instrumento fundamental para o nosso trabalho, feito em conjunto com a Universidade, e que, sem dúvida, tem que haver esta interação entre o poder político, que tem a prática, e com o conhecimento científico, que é fundamental.
0: Eu subscrevo globalmente aquilo que o Sr. Presidente diz e acho, na minha perspectiva, a Academia estrutura-se ou anda à volta de quatro pilares. Um dos pilares é a formação e, portanto, a formação superior cada vez é mais importante porque é um fator determinante de literacia e a literacia é fundamental para uma boa tomada de decisão. Quanto melhor eu for capaz de ler e interpretar uma mensagem e informação, mais capacitado estou para tomar melhores decisões. Portanto, este é um dos pilares fundamentais. Nós contribuímos substancialmente. Basta ver aquilo que é a evolução dos indicadores, por exemplo, com o nível da população com ensino superior. É lógico que depois há uma assimetria, que a maioria hoje é até aos 34 anos, depois quando nós entramos nas idades mais avançadas, o que temos é um grande gap entre aqueles que têm ensino superior e que não têm ensino superior, e aqui depois isto traz-nos desafios em termos de intervenção, que temos que ajustar o tipo de intervenção àquilo que são as capacidades e competências das pessoas. Ou seja, eu não posso estruturar uma intervenção para pessoas que têm mais capacidade de ler e interpretar uma mensagem, da mesma forma que o faço para pessoas com um menor nível de educação ou de formação. Depois, e portanto aqui nós temos, e há outra das coisas que é importante, e vou-vos falar do Instituto Politécnico de Viana do Castelo. Nós temos 6 escolas no Instituto Politécnico de Viana do Castelo. A Escola Superior de Saúde é só mais uma escola, porque todas as outras escolas, à sua medida, contribuem para aquilo que é a intervenção em saúde. A Escola de Tecnologia com os seus saberes, a Escola de Educação que forma pessoas para o ensino pré-primário, para o ensino básico, capacita profissionais para a intervenção, e temos que perceber que a escola, se a família é o primeiro contexto de educação e, se quisermos, de socialização da criança, a escola hoje é fundamental neste processo de capacitação. Depois temos uma escola de desporto e lazer, sabemos que a atividade física é um determinante essencial. Temos uma escola de ciências empresariais, temos uma escola de agrária. Repare que hoje as questões da One Health cada vez são mais
1: difíceis e relevantes.
0: Quer dizer que nós não podemos ver a doença e a saúde somente nesta lógica de a doença humana, porque as zoonoses, as doenças que são transmitidas nos animais, e cada vez mais nós temos os animais com que convivemos, são determinantes em termos da saúde. E, portanto, cada uma das escolas, à sua medida, contribui para a formação de profissionais. O segundo pilar tem a ver com a investigação, que era aquilo que estávamos a falar. E aqui a investigação é fundamental por duas razões. Uma, para identificar necessidades, se quisermos caracterizar o estado da situação e produzir indicadores que sejam fundamentais para o apoio à decisão política. Nós não queremos substituir os decisores políticos, nós o que queremos é proporcionar materiais que permitam aos decisores políticos, com base na evidência, tomarem as melhores decisões. E, portanto, esta é uma das áreas. Agora, o Atlas da Saúde é importante, mas há necessidade de nós construirmos planos locais de saúde. Há necessidade de nós, para além disto que são os dados disponíveis, a escutarmos as populações com estudos qualitativos, por exemplo, para percebermos o que é que são as suas expectativas relativamente à saúde, aos serviços, a um conjunto de coisas que são necessárias para envolver cada vez mais a investigação cidadã. É fundamental. Precisamos de reorientar a forma como fazemos. Ou seja, o que é que eu quero dizer com isto é que não se pode limitar nestes grandes estudos, e que são a nível nacional com bases disponíveis, e cada vez temos mais informação disponível, mas precisamos também desenvolver investigação local que permita melhor precisamos, no fim, de fazer intervenções, porque se nós não tivermos projetos e programas com objetivos bem definidos, com metas a atingir, nós não sabemos que caminhos tomar. E, portanto, nós precisamos depois de avaliar a eficácia e o processo. Podemos não atingir resultados que decorrem somente pelos meios que utilizamos não serem os mais adequados. E, portanto, há necessidade de fazermos também esta avaliação de resultados e de processo para apoiarem as decisões. E isto nós temos feito com a Câmara. Desde 2009 temos trabalhado muito com a Câmara.
1: Tem sido um caminho.
0: Sim. Depois, a outra questão tem a ver com a intervenção na comunidade. Os nossos estudantes desenvolvem trabalhos nas suas disciplinas e que frequentemente depois vão fazer apresentações destes trabalhos em contextos específicos, em escolas, em fábricas, em comunidades. Esta é outra das áreas. E a última área tem a ver com a transferência e translação do conhecimento. A academia produz conhecimento, mas não pode ser para olhar para o umbigo da academia.
1: Não pode ser fechado.
0: Tem que ser ao serviço da sociedade e, por isso, são estas as principais áreas, e desculpe.
3: E esta conjugação que tem que haver sempre, é muito importante que haja entre o poder político e a academia, para uma beber no conhecimento da outra e tem que haver esta interligação.
1: Tem sido importante para as políticas aqui locais a Academia, vereador?
2: Sim, sem sombra de dúvidas, até pela relação que temos estabelecido e pelo reconhecimento que temos também naquilo que é bem feito ao longo no nosso território. Muitas vezes nós procuramos exemplos exteriores, mas nós temos aqui também exemplos muito bem sedimentados e o professor Luís Graça mostra isso mesmo, aquilo que, de bom, nós estamos há muitos anos a formar profissionais de saúde, excelentes profissionais de saúde aqui em Viana do Castelo, mas acima de tudo estamos a formar não só profissionais de saúde, mas também políticas de saúde que têm impacto no território. Portanto, esta relação é extremamente profícua para ambos os lados, não tenho dúvidas, e é uma relação que vai continuar de certeza absoluta.
0: Só um tópico que estas questões do trabalho em rede são fundamentais, porque o importante depois que as cidades e os municípios se apropriem é da cultura da promoção da saúde, da cultura do que é uma sociedade saudável, porque depois as diferentes organizações vão construindo o caminho. Aqui o que vai ter que, o que existe e o que é importante é que haja lideranças que sejam capazes de abrir portas para que posteriormente, de uma forma autónoma, seja capaz de construir esse caminho. E esta sociedade vai ter, nós vamos ter que ajudar a construir essa sociedade. Exato. Nessa perspectiva, não é? Ou seja, não podemos esperar que o poder político substitua as pessoas. Tem que ser capaz de envolver as pessoas, de liderar, de ajudar a construir caminhos.
3: Mas o poder político está condenado ao fracasso quando não consegue envolver as pessoas.
2: Sem sombra de dúvidas. Nosso trabalho é para elas mesmo.
3: É para elas e se as envolvermos. Outro dia que eu recebi uma delegação chinesa e então o líder da delegação dizia: se conseguirmos ter uma população feliz, é a melhor garantia de êxito que temos.
2: Sem sombra de dúvidas.
3: Para o nosso trabalho.
1: Falavam aqui na diferença de municípios, cada município tem as suas próprias características. Viana do Castelo é saudável por si só, porque tem a montanha, tem o rio, tem o mar, mas, e pegando na questão da intervenção na comunidade que falava o professor Luís Graça, tem apostado bastante a Câmara de Viana do Castelo na questão da intervenção, a unidade de saúde mais próxima que foi criada na pandemia e que permaneceu e que leva, no fundo, literacia em saúde às populações. Há essa preocupação?
2: Sim, claramente. Nós temos projetos. Eu acho que foi aquilo que foi dito pelos colegas que estamos aqui, que estavam a falar, são políticas que são feitas desde o início, até para a introdução de uma cultura que o professor Luís Graça disse que é extremamente importante. Ou seja, muitas das nossas políticas começam na escola, porque ao começar na escola nós estamos já a desenvolver uma cultura de promoção de saúde e de políticas de saúde no território. Dou um exemplo que às vezes passa despercebido, mas um projeto que é pouco falado, mas que eu acho que é extremamente importante, o Palavras com São. Palavras com São resulta de um projeto que é feito a nível do primeiro ciclo, na detecção de problemas de fala nas nossas crianças, na capacitação dos nossos professores, não só para a identificação destes problemas, mas de treino para promover ou para evitar a perturbação da fala, mas também não só aos nossos miúdos, mas também aos próprios professores. Quando nós temos o correr, brincar e saltar com a Manuela Machado, está a ver pessoas, a identificação, eu vou dar este exemplo que eu acho que é notório. Temos uma campeã do mundo em atletismo que provavelmente 60% dos nossos jovens nunca a viu a atravessar a meta, mas 60% dos nossos jovens se identifica com a filosofia, com a forma de estar da Manuela como exemplo, e ela vai promovendo hábitos de vida saudáveis na nossa escola.
3: Nós temos a Carla Sacramento.
2: Exatamente, mas tem a
1: e
2: ver
1: aqui
2: com...
1: aqui também há a Marta Passo, que é um exemplo.
2: Outra situação, o projeto que estamos a fazer nas náuticas, que resultou numa campeã do mundo cega de surf, que de alguma forma é um exemplo agora, licenciada em Relações Internacionais, e que está agora a trabalhar na vida, a iniciar a sua vida ativa. Ou seja, uma panóplia de projetos que muitas vezes, e eu acho que tenho que dizer isto, que tem a ver com o que é que diferencia os municípios. Porque nós podemos ter as infraestruturas, quer naturais, quer físicas, mas o que diferencia os municípios é que existe uma cultura efetiva de promoção para a saúde, porque isso é que faz também a diferença, é nós de alguma forma termos isto presente.
3: E esta questão que é muito importante e que isto também caracteriza um município saudável, da inclusão, e que o Ricardo aqui falou, portanto, nomeadamente a questão do desporto para todos.
2: Exato.
3: Nós, por exemplo, na nossa Seixalida, que é o maior evento de desporto popular do país, no mês movimentamos mais de 20 mil pessoas, mas 10 das modalidades é de desporto inclusivo. E aí tivemos, nos últimos Paralímpicos, dois atletas do Seixal a representarem Portugal, e isso, sem dúvida, enche-nos de orgulho vermos que estamos a conseguir o desporto para todos. E tive agora nos campeonatos da Europa de canoagem, que teve o Alex Santos, ficou em 5º lugar na final, e isso encheu de orgulho. E o Nuno Henriques, que foi campeão da Europa em veteranos de 45 anos, agora nem canoagem. Portanto, o desporto transversal que chega a todas as idades e que nós promovemos nos nossos territórios. E por isso, a Rede Europeia de Cidades Saudáveis nos considera municípios saudáveis e nos admitiu na rede.
1: Paulo Silva, estamos quase no fim, isto passou a voar, mas eu gostava de lhe perguntar, Portugal, vai-me dizer que sim, claro, mas Portugal está bem posicionado face a estes países todos que estão aqui representados nesta conferência, em termos de municípios, da sua rede de municípios saudáveis, como é que acha que Portugal é visto a partir lá de fora?
3: A nível da rede dos municípios saudáveis, há um grande prestígio pelo trabalho que nós aqui fazemos a nível das políticas saudáveis, e somos considerados, não é por acaso, que esta conferência se realiza em Portugal e aqui em Viena do Castelo. Isto mostra o prestígio que a rede portuguesa de municípios saudáveis tem internacionalmente, e isto é também para nós um motivo de orgulho, o trabalho que nós fazemos a nível da rede. Infelizmente, não é este o estado da saúde em Portugal, mas a nível das políticas municipais nós estamos a ir e a fazer um grande trabalho de conseguirmos ir e a ter políticas saudáveis para as nossas populações, e vemos que este trabalho da rede e da Carta de Otava que nós defendemos vai-se alargando cada vez mais a outros municípios, e esta rede vai crescendo, vai aumentando, e vamos cada vez sendo mais a trabalharmos em rede em prol da saúde da nossa população, para evitar que eles vão aos centros de saúde e aos hospitais.
1: Professor Luís Graça, um olhar mais isento, tem visto boas práticas nos municípios, não só Viana do Castelo, mas no resto?
0: Sim, basta olharmos para aquilo que são, e não concordo plenamente, não subscrevo tudo aquilo que o Dr. Paulo diz, basta olharmos aquilo que foi a evolução dos indicadores de saúde da população portuguesa. O que aumentamos em termos de esperança média de vida, da forma como diminuímos mortalidade, nomeadamente mortalidade infantil, basta vermos que na década de 60 era uma catástrofe. Hoje temos uma taxa de mortalidade infantil de cerca de 3 por mil. Portanto, a evolução dos indicadores de saúde, eles são muito relevantes. Nós temos um problema, por exemplo, se compararmos com aquilo que são os países do Norte da Europa, o número de anos sem incapacidade depois dos 65 anos é muito menor que aquilo que ocorre nos países do Norte da Europa. E daí todos os projetos da promoção do envelhecimento saudável são aspectos extremamente importantes. Pronto. O meu olhar é que nós fizemos um percurso consistente, relevante em termos da área de saúde. E aqui, quer a formação nas instituições, mas também todo o resto do trabalho das redes, nomeadamente dos municípios, das associações, foram fundamentais, do setor social, foram fundamentais para chegarmos ao estado em que estamos. Há uma melhoria significativa.
3: Mas agora preocupa-me quando vejo, por exemplo, a taxa de mortalidade infantil aumentar em Portugal.
0: Mas é um problema que temos que analisar.
3: Não podemos regredir, estamos a regredir.
0: Mas temos que analisar, porque temos uma coisa que é a variação dos pequenos números. Porque quando temos menor natalidade, basta que exista mais uma morte que automaticamente inflaciona a taxa. Portanto, nós temos que ver isso em séries temporais mais alargadas.
1: Isso daria outro programa. Paulo Silva.
3: Mas aí questões como que vocês aqui em cima não têm esse problema, mas que nós lá em baixo temos com o fecho das obstetrícias das urgências.
0: Levava-nos a
3: outro.
1: Vou dar meio minuto.
3: E com o número de crianças a nascer em ambulâncias começa a aumentar muito. Ontem, isso era outro problema que vocês, infelizmente, aqui em cima ao norte não têm. Esses problemas que nós
1: Silva,
3: estamos a ter.
1: Temos mesmo que fechar por uma questão de tempo. Meio minuto, vereador, para dizer o que lhe apraxa. Em termos de futuro, o que é que há, que caminho há a percorrer ainda por Viana do Castelo, cidade saudável?
2: Eu acho que é continuar o rumo. Eu agora vou apaziguar aqui o bocadinho que tem a ver com isso. Vou apaziguar neste sentido. Nós temos a definição de um sistema nacional de saúde, um sistema nacional de saúde soberbo, dos melhores. Provavelmente, do ponto de vista casuístico, também criamos expectativas ou temos parâmetros da excelência de tal ordem que muitas vezes é difícil manter. O que nós devemos continuar é manter um rumo de aposta naquilo que é a cultura de promoção da saúde, porque percebemos claramente, e isso não haja dúvida, quer ambos os municípios percebem isso com as suas restrições, de que os territórios são atrativos por aquilo que demonstram à população. E cada vez mais um território se torna atrativo pela qualidade de vida que se apresenta, e num processo de globalização as pessoas buscam isso mesmo, buscam territórios atrativos. Vejam, eu estou aqui a olhar para o painel e temos cá o professor Colin Sage, que era da Universidade de Cork, que escolheu Viana do Castelo para habitar, ou seja, há 7 anos que vive em Viana do Castelo como ele diz, pela sua qualidade de vida e por aquilo que ela se mostra naquilo que lhe representa em termos de saúde.
1: Uma boa mensagem para terminar este dia no município, a decorrer no Centro Cultural de Viana do Castelo, onde durante 3 dias, até quinta-feira, se está a realizar a reunião anual e conferência técnica da Rede Europeia de Cidades Saudáveis da Organização Mundial de Saúde. Resta-nos agradecer e despedir-nos de Paulo Silva, do vereador Ricardo Correia e também o professor Luís Graça. Muito obrigada pela vossa disponibilidade.
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6: Boa tarde, são 4h59, menos uma hora nos Açores. A GNR conta à TSF que recebeu um número avultado de queixas sobre o funcionamento das 9 residências que estavam a funcionar ilegalmente como lares no Conselho de Lourada. Estes 7 lares foram encerrados, estão detidas 7 pessoas. Já vai a caminho da terceira semana o protesto de milhares na capital da Albânia contra um resort da filha e do género de Donald Trump, que está numa área protegida. Vamos escutar uma das associações ambientalistas da Albânia. A Europa está atenta, porque o Parlamento Europeu analisa amanhã o relatório sobre a Albânia, e a eurodeputada Marta Temido, em declarações à TSF, diz que o documento tem alertas precisamente sobre a política ambiental de Tirana. O Primeiro-Ministro afirma que a saúde financeira de Portugal é tão boa que faz corar de inveja outras economias da União Europeia. Rubén Dias continua a treinar-se à parte e por isso mantém-se dúvida para o jogo de amanhã.
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6: Para amanhã, temperaturas máximas de 24 graus no Porto, 33 em Lisboa e 32 em Faro, 22 graus em Ponta Delgada e 24 no Funchal. Detidas pela GNR do Porto por suspeitas de maus-tratos a idosos e por associação criminosa, a GNR do Porto, através do Núcleo de Investigação e Apoio à Vítima, deteve estas pessoas hoje e fechou 9 residências que estavam a funcionar como lares ilegais no Conselho de Lousada. 11 idosos, entre os 75 e os 95 anos, foram retirados destas casas, foram encaminhados pela Segurança Social para locais de acolhimento. A investigação partiu de denúncias, muitas, que a GNR recebeu no ano passado. Capitão Mendes, do comando da GNR do Porto, deu conta à TSF de alguns dos detalhes desta investigação.
9: Era pago algumas quantias avultadas para os manterem neste tratamento. Trabalhavam de uma forma ilegal como lares de idosos, em residências que não havia qualquer tipo de licenciamento para os acolherem. foram detidas 6 mulheres entre os 25 e os 65 anos e ainda um homem com 60 anos de idade. Esta operação inicia-se, no fundo, a partir de um número de avultado de queixas do que estavam a ocorrer nestas residências. Viemos a apurar que eles, efetivamente, trabalhavam, havia ligações entre eles, entre os tais cuidadores, se assim podemos chamar, que agora culminou na sua detenção. Eu não posso afirmar se todos eram família, mas alguns sim. Estamos a falar, se houver efetivamente, mas isto da associação criminosa, mas isso agora vamos ter que, vai ser tudo dirimido em sede do Ministério Público.
6: A GNR acrescentou ainda nesta conversa com o jornalista da TSF, Dara Pires, que estas mesmas pessoas já tinham sido indiciadas pelos mesmos crimes, mas o capitão Mendes da GNR do Comando do Porto não pode adiantar mais informações. Os detidos, 6 mulheres, um homem, vão ser presentes amanhã ao início da tarde para um primeiro interrogatório judicial no Tribunal de Instrução Criminal de Penafiel, no Distrito do Porto. Esta ação, na qual estiveram envolvidos vários postos territoriais e núcleos de investigação criminal da GNR, teve também o apoio da Segurança Social do Porto, do Tribunal de Instrução Criminal de Penafiel, do Tribunal Judicial da Comarca do Porto Oeste e da Delegação de Saúde do Tâmega e Sousa. Milhares de pessoas têm enchido as ruas da capital da Albânia, já vai para a terceira semana, sem interrupções, têm várias palavras de ordem, entre as quais a que mais se ouve: a Albânia não está à venda. São manifestações consideradas históricas contra a construção de um complexo turístico ligado à família Trump. Está previsto para uma área protegida que inclui a única zona de nidificação de flamingos do país. Por aquela zona protegida passam por ano 7 mil animais. O primeiro-ministro albanês, apesar das manifestações históricas, não quer ceder, mas já existe uma investigação em curso, Margarida Serra.
4: As autoridades anticorrupção estão a investigar o projeto para o resort de luxo ligado a Jared Kushner. Enquanto continuam os protestos dos cidadãos e das organizações ambientais, o projeto abrange a ilha desabitada de Sazan, no Adriático, e várias centenas de hectares de paisagem protegida de Vjosa Narta. Beziana Guri, fundadora da organização ambiental Lumi, explicou à TSF a importância desta zona.
10: É uma zona muito importante quando falamos de pássaros, de biodiversidade. É potencialmente uma zona da rede Natura 2000 e uma zona quase intacta.

0: delta. É muito importante para a Albânia, mas também para o Mediterrâneo, porque é dos poucos deltas intocados naquela zona.
1: Beziana Guri admite que o governo pouco tem falado do projeto, a transparência não existe, mas desde abril que a zona foi vedada e o mês passado os trabalhos começaram. Depois disso, vai ser difícil recuperar.
0: O projeto vai ter efeitos ambientais irreversíveis porque vai urbanizar uma zona natural e mudar toda a paisagem. O plano passa por construir hotéis e edifícios com 8 andares. É um projeto enorme que não está de acordo com a proteção ambiental.
1: Beziana Guri diz que em 2024 o governo decidiu mudar a lei para permitir este tipo de projetos. Isso aconteceu quando o grupo de que faz parte o genro de Trump manifestou interesse. Quando as obras começaram, os albaneses começaram a sair à rua.
0: Agora temos enormes protestos. Começaram com um pedido para que o projeto fosse cancelado ou para que a lei voltasse ao que era. E as pessoas estão a protestar cada vez mais, todos os dias. Agora exigem a demissão do governo porque já não confiam no primeiro-ministro.
1: Beziana Guri garantiu à TSF que estes protestos são inspiradores.
2: It's a peaceful protest.
0: São protestos pacíficos, as pessoas vão com os filhos. A grande maioria dos manifestantes são jovens, são estudantes. É muito inspiradora esta forma de protesto e todos parecem determinados a ir até ao fim.
3: Estes protestos inspiradores de milhares de pessoas em Tirana podem ter consequências na entrada da Albânia na União Europeia. O Parlamento Europeu vota já amanhã em Estrasburgo o relatório precisamente sobre o processo de entrada da Albânia no Clube dos 27. O texto tem exigências de reformas, incluindo na área ambiental. Numa altura em que este projeto turístico ligado à filha e ao genro de Donald Trump tem causado as maiores manifestações desde a queda do comunismo na Albânia no início da década de 90. A eurodeputada socialista Marta Temido, que faz parte da Comissão dos Assuntos Externos do Parlamento Europeu, diz que o relatório não menciona este projeto, mas sinaliza preocupações ambientais que devem ser corrigidas e são preocupações que têm a ver com os riscos que têm sido apontados a este projeto ligado à família de Trump, João Francisco Guerreiro.
4: Sem mencionar diretamente o contestado projeto turístico, a eurodeputada Marta Temido afirma que o Parlamento Europeu levanta dúvidas sobre o rumo da política ambiental no país que é visto como um dos candidatos à adesão mais avançados nos Balcãs Ocidentais.
5: Não se fazendo referência a este projeto nominalmente, mas às preocupações específicas em torno de duas alterações que a Albânia fez na sua legislação e que nos parecem afastar-se daquilo que são também as áreas de reforma que os países candidatos precisam de fazer em termos de agenda verde e de adaptação às transições ambientais.
4: O projeto turístico liderado pelo genro de Donald Trump tem sido contestado nas ruas de Tirana pelo risco que pode representar para habitats protegidos e para a biodiversidade na costa albanesa. Mas este é apenas um dos aspectos no centro das preocupações europeias.
5: Outra coisa é a questão de quem está por trás do projeto, mas isso são questões de outra natureza, mas que não é estritamente ambiental, que é o tema da ingerência e da interferência de terceiros países que possam capturar economicamente determinadas áreas de negócio.
4: Já quanto à resposta que deve ser dada por Tirana, Marta Temido afasta uma leitura dramática do caso, mas fala em expectativas do Parlamento Europeu.
5: Pede à Albânia que, tendo em vista o seu compromisso e a sua ambição de ser um Estado-membro a breve prazo, que corrija a sua trajetória em relação a estes dois temas.
4: Para já, escusa-se a dizer que o processo de adesão da Albânia à União Europeia possa vir a sofrer um revés, mas avisa que a adesão tem critérios.
5: São critérios políticos, económicos e de capacidade de transpor o acervo legislativo comunitário para a ordem interna daquele Estado. É avaliado de acordo com critérios que são cumpridos ou não são cumpridos.
4: Mas, reconhecendo a importância do turismo para o desenvolvimento da economia, Marta Temido deixa uma expectativa.
5: Faço votos, sinceramente, para que o projeto possa ser avaliado de acordo com as regras de equidade e de transparência necessárias e de proteção ambiental, possa ser corrigido se isso for necessário e a Albânia possa também, naturalmente, progredir economicamente.
4: A eurodeputada, membro da Comissão Parlamentar de Assuntos Externos do Parlamento Europeu, a dizer que a Albânia deve corrigir a trajetória ambiental para se manter credível no caminho de adesão à União Europeia.
3: Porque foram detectadas pelo menos duas alterações que parecem, nas palavras de Marta Temido, afastar-se da exigência da União Europeia quando falamos de agenda verde. A Europa está atenta e a população albanesa promete resistir nestas manifestações conhecidas como a Revolução dos Flamingos, que nidificam naquela área protegida onde o genro e a filha de Donald Trump querem construir um resort de luxo com pelo menos 1000 camas. Já hoje ficámos a saber que um homem que pode ter ligações a este projeto do resort turístico em que estão envolvidos o genro e a filha de Donald Trump foi detido. Um tribunal especial anticorrupção lançou uma operação contra suspeitos de pertencerem a uma rede organizada internacional que se dedicava ao tráfico de droga e à lavagem de dinheiro. Ao todo, mais de 30 mandados de captura. E entre os suspeitos está este homem que pode ter ligações a este projeto do resort da família Trump. Este grupo usava projetos imobiliários para branquear os lucros vindos do tráfico de cocaína. Paulo Raimundo acusa Luís Montenegro e André Ventura de protagonizarem uma encenação para a aprovação do pacote laboral. Isto na tarde em que Luís Montenegro e André Ventura estão reunidos outra vez à procura de um entendimento no encerramento das jornadas parlamentares do PCP, hoje na Marinha Grande. O líder comunista antecipa o que classifica como uma golpada do Partido Chega ao deixar o pacote laboral passar sem ser votado na Generalidade e por isso ficou um aviso, Rita Carvalho Pereira.
6: Paulo Raimundo diz que o governo abriu a caixa de Pandora do ataque aos trabalhadores e que agora com a chegada do pacote laboral ao Parlamento é a hora da verdade.
7: Quem possa pensar que também aqui pode tentar o golpe, como o fez na hipotética revisão constitucional, ou com o mais recente, na mais recente negociata do Chega com o PSD em torno da prestação social única, evitar a votação na generalidade, fazendo com que o pacote laboral deixe a comissão sem votação, fica desde já o aviso. Está, na prática, a viabilizar o andamento do pacote laboral e os trabalhadores saberão tirar as conclusões dessa sua própria opção.
6: Com o primeiro-ministro e o líder do Chega em encontros para discutir o tema antes de ir à votação, a leitura do secretário-geral comunista é de questão a representar.
7: Nós estamos perante uma brutal encenação. O que é que o deputado André Ventura anunciou hoje que ia reivindicar junto do governo? Na prática, o que ele disse que ia reivindicar era o plafonamento da segurança social. O que vão exigir é que aqueles que contribuem mais deixem de contribuir tanto para a segurança social para contribuir para espaços privados para irem buscar o mesmo dinheiro ou mais daquilo que vão buscar hoje. Esta é que é a grande realidade. Nós estamos perante isto, é um embuste.
6: Se o pacote laboral avançar na Assembleia da República, o PCP não alinha com a apresentação de propostas para alterá-lo, fica a promessa feita nestas jornadas parlamentares em território afetado pelas tempestades. Outro tema em que Paulo Raimundo escolheu o ataque.
7: Sem ter este caminhos impedidos e com acessos inacessíveis. E às portas do verão, quando aquilo que se exigia era uma mobilização extraordinária de meios, que proteja enquanto é tempo a floresta e o mundo rural, temos um governo a confiar na sorte e que uma fezada pode ser que chova e que não seja assim tão mau.
6: O PCP anuncia, por isso, um conjunto de propostas.
7: O PCP avançará no plano da Assembleia da República com propostas que respondam à urgente mobilização e constituição de equipas para acelerar a apreciação de milhares de candidaturas que ainda hoje estão por despachar, desde logo, no diz respeito às habitações. Que respondam à necessidade de uma rápida mobilização de meios e recursos para a urgente limpeza dos terrenos, para procurar salvar o que é possível salvar, ainda antes de outras tragédias.
6: O partido quer ainda trazer de volta à mesa o tema da regionalização, que quer ver referendada até ao final de 2028. Vai ser levado a debate na Assembleia da República no próximo dia 24 deste mês.
3: Ideias das jornadas parlamentares do PCP. Em última hora, Tiago Santos, há a confirmação de que Ruben Amorim está no AC Milan.
8: vai ser o treinador do AC Milan até 2029. O treinador português que assim regressa ao ativo depois de ter saído do Manchester United. O clube italiano justifica esta escolha, a escolha de Ruben Amorim, pelo trabalho feito por Amorim no Sporting. É um exemplo, diz o AC Milan, daquilo que o clube procura. Um treinador jovem, ambicioso e com uma identidade de jogo clara, diz também Ruben Amorim, citado pelo site do AC Milan, que treinar este clube italiano sempre foi um objetivo dele, pelo prestígio e pela história do clube italiano, um dos clubes com mais títulos europeus. Ruben Amorim regressa assim ao comando técnico de uma equipa, agora em Itália.
3: É mais um treinador português no futebol italiano. Agora são 5h16, daqui a pouco Judite Menezes e Sousa, o que chega à ordem do dia.
9: Hoje na ordem do dia está a energia, no momento em que os portugueses já enfrentaram o apagão e outros efeitos da tempestade Christine, vamos tentar perceber quais são os riscos e o que podemos fazer para garantir que não ficamos às escuras.
3: Para ouvir na ordem do dia depois das 5h30, já a seguir o trânsito.

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Boa tarde, agora 5h20 no trânsito em Lisboa, com dois acidentes. É um na Ponte Vasco da Gama, no meio do tabuleiro, no sentido Lisboa-Montijo. Há fila desde o início do tabuleiro e acidente também na segunda circular, em frente à Escola Superior de Comunicação Social, em direção a Pinamanique, e com fila desde a zona do relógio. Trânsito lento nos acessos norte à Ponte 25 de Abril, no eixo norte-sul, com fila a partir de Campo Lide. E no Porto também um acidente na A1, na saída da Ponte da Rábida em direção a sul. Há fila desde o nó da Via Norte, na VCI. E na VCI, em direção ao Freixo, há fila entre o nó da Via Norte e 25 de Abril, no eixo norte-sul, com fila a partir de Campo Lide. E no Porto também um acidente na A1, na saída da Ponte da Rábida em direção a sul. Há fila desde o

0: À terça-feira tem a palavra na TSF o economista e especialista em políticas públicas, Francisco Porto Fernandes.
1: Arrancou o maior campeonato do mundo de sempre. Pela primeira vez, a competição será disputada por 48 seleções. E também pela primeira vez será organizada por três países: Canadá, Estados Unidos da América e México. À partida, este deveria ser um momento de celebração global, um daqueles momentos raros em que povos, culturas, línguas e histórias diferentes se encontram em torno de uma paixão comum: o futebol. Mas a verdade é que este Mundial, mesmo antes da bola começar verdadeiramente a rolar, já estava marcado por polémicas, tensões e contradições. Nas últimas semanas multiplicaram-se os episódios que nos devem fazer refletir. Bilhetes a preços inacessíveis para muitos adeptos, jornalistas acreditados confrontados com restrições de vistos, delegações condicionadas por decisões administrativas e até um árbitro impedido de entrar em território norte-americano. Tudo isto contradiz a própria essência de um campeonato do mundo. Porque o Mundial não pode ser apenas uma montra de poder económico, capacidade organizativa ou influência geopolítica. Tem de ser, antes de tudo, um espaço de encontro. Um local simbólico onde a diferença não é vista como obstáculo, mas como parte essencial da própria competição. E há uma dimensão que não podemos ignorar. Milhões e milhões de crianças e jovens em todos os cantos do mundo acompanham esta competição com entusiasmo e como uma referência. Sonham com os seus ídolos, vibram com cada jogo, com cada golo. Aprendem nomes de países que talvez nunca venham a visitar. E acreditam por instantes que o futebol consegue unir pessoas para além das fronteiras, das rivalidades e das diferenças. Mas que mensagem lhes transmitimos quando um evento desta dimensão parece, em alguns momentos, fechar as portas em vez de as abrir? É evidente que a FIFA não pode resolver todos os conflitos geopolíticos do mundo. Nenhuma organização desportiva tem esse poder. Mas tem uma responsabilidade clara: garantir que os valores que proclama não ficam apenas nos discursos oficiais, nos slogans de campanha ou nas cerimónias de abertura. A convivência, o respeito mútuo, a diversidade e a inclusão não podem ser apenas palavras convenientes. Têm de ser práticas concretas, sobretudo quando o mundo inteiro está a olhar. O desporto educa, inspira, mobiliza, mas também transmite sinais. E os sinais que deixamos às novas gerações importam, e muito. Importa que saibam que competir não é excluir, que representar um país não deve significar negar a presença de outros, que a segurança e a organização de um evento global não podem transformar-se numa barreira à participação legítima de atletas, jornalistas, árbitros, adeptos ou delegações. O Mundial deveria lembrar-nos que o mundo, apesar de dividido, ainda pode encontrar momentos de encontro. Que é possível discordar em quase tudo e ainda assim partilhar o mesmo relvado, a mesma bancada, a mesma emoção pelo futebol e pelo desporto. Essa talvez seja uma das maiores forças do futebol. Não apagar as diferenças, mas mostrar que elas podem coexistir. Por isso fica a pergunta: qual é afinal o sentido de organizar um campeonato do mundo se no momento decisivo se permite que parte do mundo fique à porta?
0: Francisco Porto Fernandes, economista e especialista em políticas públicas, tem a palavra na TSF à terça-feira. 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
0: Agora 5h25 e há a fila J já a seguir.
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0: Começa amanhã a 11ª edição do Trengo, Festival de Circo no Porto, e a sessão de hoje do Fila J com José Carlos Barreto.
3: Já passaram 10 anos, agora é a edição 11. Do Trengo, deste festival de circo, como sublinha Julieta Guimarães, que é a voz do Trengo desde o primeiro dia, um festival que se alarga e quer mostrar este circo que é deste tempo e é também muitas coisas juntas.
4: É a 11ª edição, é aquela edição em que nós ficamos sempre, não é, com aquela expectativa que venham mais 10. E que estejamos todos cá para assistir. Sim, é uma edição que vai estar um pouco mais espalhada pela cidade, e vamos desde o Teatro do Campo Alegre até ao CAS, em Campanhã, e é uma edição em que eu acho que conseguimos aproximar-nos ainda mais um bocadinho dos nossos objetivos.

0: da nossa missão, que são, que é a proximidade com o público. Este ano temos muitos espetáculos em que o público poderá e deverá participar, desde ao ar livre, mas também em interior. O próprio espetáculo no Rivoli, o Derloff, é também um espetáculo que vai depender da participação do público. E, portanto, acho que temos aqui um ano em que a cumplicidade entre os artistas e quem assiste é ainda mais forte do que nos outros anos.
1: Mostrar os espetáculos mais perto para sentir a respiração dos artistas, mas também Julieta Guimarães quer que os teatros, as salas de espetáculo, olhem para o circo de uma outra maneira, como espetáculo de uma outra ordem, como é o caso desse espetáculo de abertura, com João Paulo Santos no Mastro Chinês e Filipe Raposo no piano, amanhã à noite no Coliseu do Porto.
0: Começamos com um espetáculo muito forte no Coliseu, o Corpo Nómada, e que junta dois grandes, um da música, o Filipe Raposo, e o João Paulo Santos, que vem do circo contemporâneo, vive em França, e que é uma das nossas grandes referências a nível europeu. E, de facto, sim, é isso. Acho que as novas linguagens do circo mostram-nos que esta multiplicidade de cenas que se encontram e dialogam entre si fazem toda a diferença naquilo que é também o futuro das artes performativas, não é? Um diálogo entre diferentes disciplinas, diferentes intérpretes com diferentes origens, e aqui o Corpo Nómada vem-nos trazer precisamente um grande exemplo disso, que é a junção da música com o circo e também a parte plástica muito forte.
1: Um programa com 12 espetáculos em 18 apresentações. A diretora artística, como é evidente, tem alguma dificuldade em propor um ou outro espetáculo, mas pode sublinhar no programa alguns que são marcantes nesta edição do Trengo.
0: Não é fácil. É um exercício muito difícil de dizer, chamar a atenção para este ou para aquele espetáculo. Claro que eu diria que os espetáculos que são em interior são sempre mais particulares ou mais especiais, principalmente porque em Portugal nós continuamos a ter muita falta de programação em teatros das novas linguagens do circo.
1: Trengo é o circo no Porto, mas também com extensões no Ponte C em Penafiel e no Teatro Viriato em Viseu.
2: Trengo, Festival de Circo, começa amanhã a 11ª edição no Porto, mas também em Penafiel e Viseu.
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2: Boa tarde, são 5h30, 4h30 nos Açores. Artur Carvalho, 7 pessoas foram detidas por suspeitas de maus-tratos a idosos e por associação criminosa.
5: A GNR do Porto fez essas detenções e fechou 9 residências que funcionavam como lares ilegais no concelho de Lousada, no distrito do Porto. A operação resultou também a retirada desses locais de 11 idosos, com idades entre os 75 e os 95 anos, que foram já encaminhados pela Segurança Social para sítios de acolhimento. A investigação partiu de denúncias que a Guarda Nacional Republicana recebeu já no ano passado. O capitão Mendes, do comando da GNR no Porto, deu conta à TSF de alguns detalhes.
6: Trabalhavam de uma forma ilegal como lares de idosos, em residências que não havia qualquer tipo de licenciamento para os acolherem. Foram detidas 6 mulheres, entre os 25 e os 65 anos, e ainda um homem com 70 anos de idade. Esta operação inicia-se, no fundo, a partir de um número de avultado de queixas do que estavam a ocorrer nestas residências. Viemos a apurar que eles efetivamente trabalhavam, havia ligações entre eles, entre os tais cuidadores, se assim podemos chamar, que agora culminou na sua detenção.
5: Aliás, nestas declarações à jornalista da TSF, Dora Pires, o responsável da GNR, deu conta de que se trata de gente que já tinha sido indiciada pelos mesmos crimes. Os detidos, 6 mulheres e 1 homem, vão ser presentes amanhã, ao início da tarde, para um primeiro interrogatório judicial no Tribunal de Instrução Criminal de Penafiel. Paulo Raimundo considera que André Ventura e Luís Montenegro são protagonistas de uma negociata, de uma encenação. O secretário-geral do PCP estima que o encontro desta tarde entre o líder do Chega e o primeiro-ministro sobre o pacote laboral é um fingimento.
7: Nós estamos perante uma brutal encenação. O que é que o deputado André Ventura anunciou hoje que ia reivindicar junto do governo? Na prática, o que ele disse que ia reivindicar era o plafonamento da Segurança Social. O que vão exigir é que aqueles que contribuem mais deixem de contribuir tanto para a Segurança Social para contribuírem para espaços privados para irem buscar o mesmo dinheiro ou mais daquilo que vão buscar hoje. Esta é que é a grande realidade. Nós estamos perante isto, é um embuste.
5: Declarações de Paulo Raimundo no final das jornadas parlamentares do PCP e pouco antes do encontro em São Bento, que ainda decorrerá entre o primeiro-ministro Luís Montenegro e o líder do Chega, André Ventura. O propósito desse encontro é alcançar um entendimento que leve o Chega a aprovar o pacote laboral, a reforma da Lei do Trabalho, que vai a debate no Parlamento depois de amanhã. O AC Milan confirmou há pouco a contratação de Ruben Amorim, o antigo técnico do Sporting e do Manchester United. Vai, de acordo com o jornal Corriere dello Sport, treinar o clube do Norte de Itália por 2 épocas, com mais uma de opção. O AC Milan terminou a última época em 5º lugar da Série A, o principal campeonato de Itália. Por isso, na próxima época, vai jogar na Liga Europa.
2: São assuntos para atualizar na edição das 6 e depois das 6 há Diário do Mundial. Para amanhã, previsão de aguaceiros com possibilidade de trovoada e granizo no interior norte e centro. Nos Açores, períodos de chuva em todo o arquipélago e na Madeira, céu nublado, máximas de 24 graus no Porto, 33 em Lisboa e 32 em Faro, Évora e Beja com 37 graus, 22 máxima para Ponta Delgada, 24 graus no Funchal.
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2: Vinte e cinco minutos para as 6 e no trânsito em Lisboa, ainda com acidente na Ponte Vasco da Gama, a meio do tabuleiro, no sentido Lisboa-Montijo e com fila desde o início do tabuleiro. E trânsito lento nos acessos norte à Ponte 25 de Abril, no eixo norte-sul, com fila a partir de Campo Lido. Na A5, sentido Lisboa-Cascais, há fila entre Caselas e Linda a Velha. E no IC19, em direção a Sintra, há paragens entre Alfragide e Queluz. Na segunda circular, em direção a Sacavém, fila entre as Torres de Lisboa e o Radar. E no sentido contrário, paragens entre o Relógio e o Campo Grande. no Porto, com um acidente na A1, na saída da Ponte da Arrábida em direção a sul, há fila desde o nó da Via Norte na VCI. Na VCI, em direção ao Freixo, há fila entre Francos e as Antas. E no sentido contrário, há demora entre Bom Joia e as Antas. Na Avenida EP, há fila nos dois sentidos. E no final da A3 para a VCI, há paragens desde o nó da A4.
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2: Daqui a pouco voltamos a Viana do Castelo para um dia no município. Agora os assuntos na ordem do dia com Judite Menezes e Sousa.
11: Hoje, na ordem do dia, vamos olhar para os alertas deixados num relatório recente que aponta para o risco de Portugal ter várias horas por ano em que a oferta de eletricidade pode não cobrir a procura. É um exercício de avaliação de riscos e simulação de cenários feito pela Direção-Geral de Energia e Geologia. Neste relatório, com nome comprido, Relatório de Monitorização de Segurança de Abastecimento do Sistema Elétrico Nacional, Portugal não cumpre o valor mínimo da norma de fiabilidade do sistema elétrico. Para ajudar a perceber, afinal, se existe drama ou não e aquilo que pode ser feito, a TSF falou com dois especialistas, Carla Fernandes, investigadora especialista em energia e segurança da Universidade Nova de Lisboa, e Pedro Carvalho, professor catedrático e especialista em transição energética no Instituto Superior Técnico, que começa por desdramatizar enquanto explica aquilo que está em causa.
12: Antigamente não tinha sido definido ainda o estándar de fiabilidade para Portugal. Já havia muitos outros países que tinham feito e Portugal não tinha. Eles chamam aquilo LOL, que é o Loss of Load Expectation, que é qual é o número de horas por ano que é aceitável o sistema falhar. Mas é preciso olhar para isto do ponto de vista do planeamento. Quer dizer, ninguém está à espera que o sistema falhe. E eu tenho visto, bem, muita coisa escrita agora a propósito deste relatório. Tenho visto muita coisa escrita falar de apagões. Uhum. Isto não tem nada a ver com apagões. O apagão não se deu por falta de adequação dos recursos.
11: Porque são várias e diversas as razões que podem levar à falha do sistema.
12: Nós tivemos a Christine, aqui há pouco tempo, em que o sistema falhou porque foram danificadas infraestruturas. Portanto, houve danos mecânicos. Tivemos o apagão, que foi uma espécie de desmaio, não é? Portanto, não houve nenhum danos físicos, foi simplesmente, houve um desligamento, os sistemas automáticos desligaram-se. São tudo coisas muito diferentes e nenhuma destas duas coisas tem nada a ver com esta fiabilidade que nós estamos aqui a falar.
11: Pedro Carvalho recorre a um exemplo para ilustrar as questões de adequação e de estabilidade do sistema.
12: A adequação é, por exemplo, assim: eu preciso de água para a minha casa, então mando a minha filha ou o meu filho à fonte com um cântaro. Pronto, o cântaro tem que estar adequado ao meu consumo. Portanto, eu tenho que os mandar, se eu mandar uma vez ou duas, ou quantas forem à fonte buscar, tenho que levar um cântaro que está adequado às minhas necessidades. Isso é chamada adequação. Se o cântaro não estiver adequado às necessidades, depois é natural que se entorne a água e que a água não chegue, etc. Isso é chamada adequação do sistema. Portanto, temos que ter recursos para produção de energia elétrica, convencionais, renováveis, etc., que sejam capazes de satisfazer a demanda, tanto aquilo que é o consumo, à medida que ele vai sendo solicitado. Outra coisa muito diferente é a estabilidade. O problema que nós tivemos na rede foi um problema de estabilidade, uhum, o do apagão. Não tem nada a ver com a educação dos recursos. E foi um problema até de estabilidade, de tensão. Nem foi, o que é mais frequente é haver de estabilidade de frequência. Mas pronto, o que aconteceu no apagão foi uma coisa que é o que a gente chama segurança. Portanto, é a tal fiabilidade que se divide em adequação e segurança. A segurança, que é a segurança, neste caso, esta estabilidade transitória, é que pode ser, que é uma coisa que não tem nada a ver. Isso é como se eu mandasse o meu filho lá buscar a água, ele traz um cântaro porreiro, do tamanho certo, mas depois tropeça, aquilo abana e cai-lhe o cântaro da cabeça. Não é? Então, o problema de estabilidade é o problema de aguentar o cântaro na cabeça, não tem nada a ver com o tamanho do cântaro, nem com estar certo ou estar errado.
11: Este relatório sugere que, se nada fosse feito, haveria o risco de não haver energia várias horas por ano. Pedro Carvalho desdramatiza.
12: Portugal, no máximo, tem 5,7 horas por ano de interrupção, chamemos-lhe assim, que seria um exagero, seria uma tarde inteira. inteira, não é? Sem energia, como no apagão quase. Mas isso não vai acontecer, não é? Porque, entretanto, vão-se tomar decisões. Portanto, mesmo no cenário mais conservador de todos, portanto, o pior de todos, nós tínhamos 5,7 horas por ano de interrupção. Mas, em média, teríamos 1,7 horas. Isto é um bocadinho pior que França e que os países nórdicos, mas é bastante melhor que a Alemanha, que a Polónia, que a Lituânia e outros países europeus, não é? Portanto, nada disto é dramático, nem nos põe numa situação de exceção em relação aos outros países europeus.
11: E sublinha a importância de investir no armazenamento de energia.
12: O armazenamento é exatamente aquilo que permite, nas alturas em que há excesso, acumular energia e depois usá-la quando há déficit, portanto não ter esses tais pequenos apagões, não é? Se nós tivermos um armazenamento suficientemente elevado, o problema que está aqui a ser diagnosticado desaparece.
11: Pedro Carvalho considera que nesta altura se vive um período revolucionário na energia que exige investimento nas infraestruturas e mecanismos que mitiguem os riscos dos potenciais investidores.
12: Temos dois problemas. Temos um problema na nossa infraestrutura, que tem que ser modernizada e no mercado tem que haver mecanismos que mitiguem o risco. Temos aqui um período revolucionário para a energia e, portanto, nos períodos revolucionários o investimento foge, não é? Portanto, para o investimento não fugir é preciso dar-lhes alguma garantia de que tem pelo menos um retorno mínimo sobre o seu investimento.
11: Também Carla Fernandes, investigadora especialista em energia e segurança na Universidade Nova de Lisboa, defende que é preciso acelerar o investimento no armazenamento e manutenção das redes elétricas.
13: Imagina que a nossa rede elétrica é uma autoestrada, que nos últimos anos fechamos as velhas centrais a carvão, portanto, do acesso à autoestrada. Estamos a planear fechar as centrais térmicas também de ciclo combinado a gás natural, nomeadamente a Pá do Toeiro, e começamos a encher a estrada com milhões de novos veículos, os carros elétricos todos carregamos, não é? Os aparelhos de ar-condicionado, os novos gigantescos data centers que o país está a atrair. E o consumo de eletricidade atingiu e o recorde histórico. E o problema é que esta estrada não orga ao mesmo ritmo. Hoje dependemos cada vez muito, muito do sol, muito do vento, mas pensamos assim, mas o que acontece no fim de tarde de inverno quando o sol se põe ou o vento para? As pessoas chegam a casa e ligam tudo ao mesmo tempo e a rede entra em stress. E como ainda não temos baterias gigantes para guardar a energia do dia para usar à noite, ficamos muito mais dependentes, por exemplo, da importação de Espanha, que é uma vulnerabilidade, ou também destas centrais a gás, para não ficarmos às escuras.
11: A investigadora explica que mesmo no cenário hipotético de ser necessário haver cortes de energia, existe um plano para garantir que o país não fica às escuras.
13: Nesse plano, primeiramente, pode haver o corte de abastecimento, por exemplo, às indústrias e aos data centers. Num segundo momento, se for necessário, também para equilibrar essa rede, pode ser já à população, mas há aqui uma regra de ouro, a população não vai ficar às escuras. O que vai ser feito, existe um plano também que divide o sistema em termos de concelhos, em termos de freguesias. Portanto, o que pode acontecer é, por exemplo, haver para uma zona A fechar-se e interromper-se a energia, por exemplo, uma hora, duas horas, depois volta a haver energia para essa zona A e passa-se para a zona B, de uma forma que também que as pessoas não fiquem e não destabilize, por exemplo, que a comida esteja no frigorífico, não fique estragada e que também não altere muito a vida das pessoas. Portanto, é de uma forma controlada. E depois, o próprio sistema, existe aqui um terceiro grupo que é aquele que não pode falhar e que não é previsto cortar energia, que é para as infraestruturas críticas, nomeadamente hospitais, para os bombeiros, para a polícia, para os corteiros, para a rede também de transporte ferroviário e aéreo. Portanto, é de uma forma controlada e tentando que não descontrolar a vida das pessoas, obviamente, mas apostando sempre nas indústrias, primeiramente, e nos data centers.
11: Carla Fernandes defende que os cidadãos também têm um papel a desempenhar.
13: Nós podíamos também ter e ver uma consciencialização, por exemplo, que devemos nos preocupar com essa rede e, em vez nas horas de ponta, todos acendermos o ar-condicionado, pomos o elétrico, o forno a funcionar, passarmos a ferro, pôr a máquina a lavar, podíamos utilizar, por exemplo, as horas da noite para não sobrecarregar a rede. Portanto, nós próprios podíamos ser gestores de rede. Noutro campo é haver planos de emergência familiares. As pessoas preocuparem-se em saber ter um plano B para o que pode acontecer. E se acontecer um apagão como aconteceu, será que as pessoas têm um plano B? Eu penso que não.
11: É o alerta que fica quando a energia está na ordem do dia, hoje com os especialistas Carla Fernandes e Pedro Carvalho.
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2: E nesta tarde voltamos a Viana do Castelo, que integra a rede portuguesa de municípios saudáveis para um dia no município com Ana Peixoto Fernandes.
15: Aliviar o cansaço do cuidador informal para que possa continuar a cuidar é o objetivo primeiro do Programa Municipal de Apoio aos Cuidadores Informais de Viana do Castelo. Um auxílio que tem feito a diferença nas vidas de quem cuida, afirma a psicóloga clínica e coordenadora do projeto, Sandra Alves.
16: Uma cuidadora que nos disse que há mais de 20 anos que não parava de cuidar, não tinha tido um único dia para que pudesse olhar para ela própria. E isto às vezes é difícil fazê-los perceber que têm que parar e que têm que olhar para eles próprios para poderem continuar a cuidar. Porque às tantas deixarão também de conseguir cuidar. E esse é o nosso objetivo. Uma outra situação de um casal que cuida de um filho com um síndrome raro, de poderem ir jantar fora, coisa que nunca tinham feito desde que aquele filho nasceu.
15: O programa começou em 2024.
16: A primeira medida objetiva em termos de implementação aconteceu em outubro de 2024, a Bolsa de Horas, aquilo que nós cá chamamos a Bolsa de Horas, que é de facto de uma medida de descanso do cuidador. Portanto, são horas que o município atribui a cada cuidador para que ele possa descansar.
15: Às horas de descanso juntaram-se outras medidas.
16: Vamos proporcionar pausas para descanso, vamos proporcionar apoio psicológico, se assim considerar importante, apoio social e tentar que isto, tudo isto seja coordenado dependendo das necessidades do cuidador. Portanto, não há dois acompanhamentos iguais e, no fundo, tudo aquilo que também fazemos é de acompanhamento no domicílio. Portanto, o cuidador não tem que vir à câmara, não tem que andar a entregar documentos, porque se o nosso objetivo é aliviar a sobrecarga do cuidador, não podemos nós ser uma sobrecarga e, portanto, nós vamos ao encontro dele.
15: A psicóloga Sandra Alves traça o retrato atual do Programa Municipal de Apoio aos Cuidadores Informais de Viana do Castelo.
16: Neste momento temos 117 cuidadores informais do município, residentes no concelho. A maior parte destes cuidadores são mulheres, efetivamente a média de idade é de 57 anos. A mais nova tem 30, a mais velha tem 88. A média das pessoas cuidadas é de 75 anos. A mais nova que acompanhamos tem 8, a mais velha tem 101, portanto já centenário. Em termos de bolsa de horas, neste momento já atribuímos mais de 1.100 horas de descanso. Em termos do acompanhamento psicológico, neste momento temos 40 cuidadores informais em acompanhamento psicológico.
15: O apoio chega onde a sobrecarga é grande.
16: A grande maioria cuida de uma pessoa, mas já temos 19 cuidadores que cuidam de mais, num universo de 117 que acompanhamos neste momento, já temos 19 que cuidam de 2, 3, 4 ou 5 pessoas. Familiares. É muito difícil e são cuidadores que muitas vezes acumulam uma atividade profissional também.
15: O Programa de Apoio aos Cuidadores Informais de Viana do Castelo é inovador e farol para outros municípios.
2: Um dia no município com Ana Peixoto Fernandes e o cuidado técnico de José António Barbosa, Viana do Castelo recebe até quinta-feira a reunião anual e conferência técnica da Rede Europeia de Cidades Saudáveis da Organização Mundial de Saúde sob o tema Cidades Saudáveis para Gerações Saudáveis, para celebrar 40 anos da Carta de Ottawa e fazer um balanço de projetos inovadores a nível europeu para a promoção da saúde dos cidadãos.
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2: 10 minutos para as 6, as notícias da mobilidade é o Jornal Mobi Summit com Ana Maria Ramos.
17: Lançada no autoconsumo, a Greenvolt Comunidades quer duplicar a oferta este ano e juntar mais 160 aos 143 projetos já implementados, numa altura em que se prepara para entrar em Espanha e em França. A EML pode ter que desligar temporariamente a rede Gira para iniciar a nova app das bicicletas partilhadas já em julho. Promete mais 4 novos parques de estacionamento para retirar carros ao interior da cidade. Em dia de mais um congresso ibérico dedicado à bicicleta em Lisboa, ainda aos ecos do estudo do laboratório U-Shift, que apontam para cerca de 1% do uso de bicicleta em todo o país, com metade das deslocações em Lisboa a serem feitas de automóvel e quase 70% em Oeiras, ou seja, na prática, 2/3 para viagens com menos de 5 km. São notícias do mundo da mobilidade. Nublas há 4 anos de atividade, a Greenvolt Comunidades reclama mais de metade do mercado de autoconsumo em Portugal e espera duplicar este ano a oferta com mais de 160 novos projetos em pipeline, também pronta a arrancar com a operação em países europeus como Espanha ou França. Confirma o CEO da empresa, José Queiroz de Almeida.
18: Estes 54 megawatts correspondem a 143 projetos, portanto com grandes dimensões diferentes, mas no nosso pipeline já temos mais de 160 projetos ou em megawatts, 60 megawatts, ou seja, já temos quase a duplicação daquilo que já fizemos nestes 4 anos. Sendo que o Grupo Greenvolt já está em 11 países onde está com atividade naquilo que se chama a geração distribuída, faz parte da nossa missão exportar, se quisermos, este modelo à medida que os próprios países adotam a legislação que permite a partilha de energia e, obviamente, ambicionamos poder liderar também esses mercados.
17: Já com 55 megawatts em operação do total dos 115 de capacidade desenvolvida até à data em 143 comunidades de energia que já foram criadas e geram mais de 4 milhões de euros em poupanças acumuladas, o plano também passa pelas baterias para dar capacidade de armazenamento.
18: Baterias e carregamento de veículos elétricos que também já começam a fazer parte dos nossos projetos. Eu acho que fomos também pioneiros nesse capítulo de integrar as soluções de baterias no autoconsumo coletivo. Neste momento já temos 3 projetos que têm exatamente essa capacidade e que permite optimizar também a energia, quer seja para aqueles que a produzem, quer para esses mesmos quando não a consomem.
17: A EML já investiu 2,5 milhões para operacionalizar a nova app da Gira, mas Carlos Silva, o presidente da empresa, admite que possa ter que desligar de forma temporária o atual sistema para arrancar de vez com a nova operação, já a partir de julho.
19: Está previsto entrar em funcionamento a partir de julho, no entanto, vamos estar agora numa fase de testes muito aprofundada. Eu diria que para perceberem melhor a situação, nós vamos ter que ligar num dia para ligar no outro num ambiente completamente diferente. E vai obrigar mesmo a que estamos a ponderar isso, se não temos que parar o sistema durante alguns dias para poder pôr no ar toda a nova operação. E, portanto, nessa perspectiva investimos muito. Posso dizer desde já que ronda os cerca de 2,5 milhões de euros.
17: Em Portugal, apenas 1% da população recorre à bicicleta como meio de transporte, longe das metas da Estratégia Nacional de Mobilidade Ativa Ciclável, que definia 4% para o ano passado e 10% para 2030. Os dados colocados em cima da mesa numa conferência Oeiras dedicada à mobilidade ciclável por Rosa Félix, a investigadora do Instituto Superior Técnico e também do laboratório U-Shift.
20: Um panorama nada favorável, não é? Portanto, temos entre 50% de utilização de automóvel em todas as viagens realizadas em Lisboa e 69%, quase 70% das viagens realizadas em Oeiras são feitas em automóvel. E em contraponto, a bicicleta representa entre 0,5% e 0,6% destas viagens. Em Portugal, definiu-se esta Estratégia Nacional de Mobilidade Ativa Ciclável, que definia para 2025 4% de todas as viagens tinham de ser feitas em bicicleta e para 2030 que 10% dessas viagens em meio urbano tinham de ser realizadas em bicicleta. 2025 já passou, já estamos em 2026 e não, estas metas não foram claramente atingidas e as 2030 também, pelo caminho que temos estado a percorrer, também parece não serem atingidas.
0: Esta semana Lisboa vai receber a edição 22 do Congresso Ibérico dedicado à bike a partir da próxima sexta-feira, com vários debates espalhados por três espaços da cidade, desde a Quinta das Conchas ao Terminal Fluvial do Cais de Sodré. Apesar do setor exportar mais de 800 milhões por ano, o secretário-geral da Abimota diz que há muito por fazer. David Macário até já enviou carta ao Governo a pedir alterações ao Código da Estrada e a oferecer colaboração técnica na definição de políticas de mobilidade suave, cujos incentivos esgotam depressa.
21: Nós enviamos uma missiva ao Governo precisamente a apresentarmos a nossa disponibilidade e dos nossos técnicos para apoiar as autoridades da tutela, quer que seja na revisão do Código de Estrada, quer seja em assuntos relacionados com a mobilidade suave, definição de políticas, etc. Portanto, às vezes queremos fazer leis que acabam por se tornar mais limitativas ao uso da bicicleta, uhum. E é também trazer essa experiência da indústria, essa experiência que os nossos técnicos têm nos fóruns internacionais, noutras economias, noutras culturas, para poder influenciar no sentido positivo as políticas que estão para vir.
0: Ecos dos dados deixados em Oeiras na última reflexão sobre mobilidade ciclável no Dia Mundial da Bicicleta. Numa altura em que Portugal gasta 7,2% do PIB nas externalidades do transporte, é o segundo país da Europa com o maior peso nessa fatura, e a nível de investimento público em infraestrutura ciclável, os dados indicam que o Estado português investe 30 cêntimos por pessoa por ano, enquanto a Alemanha e a Holanda investem 30 euros por habitante.
2: Jornal Mobi Summit, Ana Maria Ramos com o som de José Manuel Cabo. Já a seguir a edição das 6 e depois o Diário do Mundial.
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0: Boa tarde, são 5h58, menos uma hora nos Açores. Ruben Amorim está confirmado no AC Milan, o clube italiano define Amorim como um exemplo e um jovem ambicioso. O secretário-geral do PCP acusa Luís Montenegro e André Ventura de embuste e brutal encenação com as reuniões para tentarem aprovar a reforma da lei laboral. A Polícia Judiciária anuncia que deteve hoje em Lisboa um homem que é suspeito de ter colaborado na fuga dos 5 presos da cadeia de Val de Judeus em 2024.
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0: Notas para o trânsito em Lisboa, com acidente ainda na ponte Vasco da Gama, a meio do tabuleiro, sentido Lisboa-Montijo, com fila desde o início do tabuleiro e no Porto também por resolver o acidente na A1, na saída da ponte da Arrábida em direção a Sul, com fila desde o nó da Via Norte na VCI. Daqui a pouco o Diário do Mundial, agora a edição das 6 da tarde, Ana Cristina Henriques. A Polícia Judiciária, em comunicado, ainda há pouco enviado às redações, anuncia que deteve em Lisboa hoje um homem que é suspeito de ter colaborado na fuga dos 5 presos da cadeia de Val de Judeus em 2024. Pelas informações que foram recolhidas pela TSF, este homem é filho de um dos detidos. A operação foi conduzida pela Unidade Nacional de Contra-Terrorismo da Judiciária, que na zona da Grande Lisboa deteve este homem de nacionalidade portuguesa com 43 anos e sobre o qual, diz a Judiciária no comunicado, recaem fortes indícios da prática dos crimes, de ter-se ajudado à fuga destes presos. Também nesta operação a Judiciária apreendeu uma arma de fogo proibida. Durante a operação, que foi batizada com o nome Sapatada, foi feita pela Secção Central de Combate ao Banditismo, foram ainda realizadas 7 buscas domiciliárias e constituídos 25 arguidos. Pelas informações recolhidas pela TSF, estes 25 arguidos estiveram de alguma maneira também envolvidos na fuga destes 5 presos da cadeia de Val de Judeus em 2024. O AC Milan confirmou esta tarde contratou Ruben Amorim como treinador, cerca de 5 meses depois de ele ter sido despedido em Inglaterra. O clube italiano, entre elogios ao português, também assinala Rita da Silva Vieira que Ruben Amorim é contratado pelo trabalho que fez no Sporting.
2: O clube de Milão diz que acompanha o trabalho de Amorim há vários anos e que é extremamente impressionante aquilo que foi feito no Sporting, que reflete o estilo de jogo que o clube de Milão quer nesta altura. O Milan diz que Amorim é um dos treinadores mais bem preparados e inovadores desta geração, que querem um futebol de domínio e pressão alta, muito direcionados para a baliza. Já Ruben Amorim diz que sempre sonhou chegar ao Milan e que está entusiasmado para representar um clube com a história e o prestígio do clube italiano. Em 2017, numa entrevista ao Jornal Expresso, na altura em que Ruben Amorim terminou a carreira, disse, e cito, que os meus sonhos de miúdo eram jogar no Benfica e no Milan. Cumpri um, agora tenho de ser treinador no outro. O sonho vai ser cumprido agora. Ruben Amorim assina contrato até 2029.
0: Ele é o terceiro português a assumir o comando técnico do AC Milan depois de Paulo Fonseca e de Sérgio Conceição. Paulo Raimundo acusa Luís Montenegro e André Ventura de brutal encenação com as reuniões para aprovarem a reforma da lei laboral. O secretário-geral do PCP, no fecho das jornadas parlamentares, antecipou que diz ser uma golpada de Ventura ao deixar passar esta reforma sem ser votada na generalidade e por isso ficou um aviso, Rita Carvalho Pereira.
3: Paulo Raimundo diz que o governo abriu a caixa de Pandora do ataque aos trabalhadores e que agora, com a chegada do pacote laboral ao Parlamento, é a hora da verdade.
4: Para quem possa pensar que também aqui pode tentar o golpe, como o fez na hipotética revisão constitucional, ou com o mais recente, na mais recente negociata do Chega com o PSD em torno da prestação social única, evitar a votação na generalidade, fazendo com que o pacote laboral deixe a comissão sem votação, fica desde já o aviso. Está, na prática, a viabilizar o andamento do pacote laboral e os trabalhadores saberão tirar as conclusões dessa sua própria opção.
3: Com o Primeiro-Ministro e o líder do Chega em encontros para discutir o tema antes de ir à votação, a leitura do Secretário-Geral Comunista é de questão a representar.
4: Nós estamos perante uma brutal encenação. O que é que o deputado André Ventura anunciou hoje que ia reivindicar junto do Governo? Na prática, o que ele disse que ia reivindicar era o plafonamento da Segurança Social. O que vão exigir é que aqueles que contribuem mais deixem de contribuir tanto para a Segurança Social para contribuírem para espaços privados para irem buscar o mesmo dinheiro ou mais daquilo que vão buscar hoje. Esta é que é a grande realidade. Nós estamos perante isto, é um embuste.
3: Se o pacote laboral avançar na Assembleia da República, o PCP não alinha com a apresentação de propostas para alterá-lo, fica a promessa feita nestas jornadas parlamentares em território afetado pelas tempestades. Outro tema em que Paulo Raimundo escolheu o ataque.
4: Centenas de caminhos impedidos e com acessos inacessíveis. E às portas do verão, quando aquilo que se exigia era uma mobilização extraordinária de meios, que proteja enquanto é tempo a floresta e o mundo rural, temos um governo a confiar na sorte e com uma fezada pode ser que chova e que não seja assim tão mal.
3: O PCP anuncia, por isso, um conjunto de propostas.
4: O PCP avançar no plano da Assembleia da República com propostas que respondam à urgente mobilização e constituição de equipas para acelerar a apreciação de milhares de candidaturas que ainda hoje estão por despachar, desde logo, no diz respeito às habitações. Que respondam à necessidade de uma rápida mobilização de meios e recursos para a urgente limpeza dos terrenos, para procurar salvar o que é possível salvar, ainda antes de outras tragédias.
3: O partido quer ainda trazer de volta à mesa o tema da regionalização, que quer ver referendada até ao final de 2028. Vai ser levado a debate na Assembleia da República no próximo dia 24 deste mês.
0: São propostas do PCP apresentadas no final das jornadas parlamentares na Marinha Grande. Uma censurável e injustificada omissão do dever de colaboração com o Tribunal. É desta forma que a juíza que está a julgar o caso dos militares da Marinha do navio Mondego justifica a multa que aplicou hoje ao chefe de Estado-Maior da Armada. Há um mês, tanto o comandante do navio como a imediata já deviam ter testemunhado, não o fizeram. O Tribunal pediu à Marinha que os notificasse para a próxima audiência, que ia realizar-se amanhã, mas isso não aconteceu. E agora o Tribunal Judicial de Lisboa decidiu multar o chefe da Armada. Há pouco, em declarações à jornalista TSF Maria Augusta Casaca, Paulo Graça, advogado de defesa dos militares, disse que os oficiais em causa poderiam, perfeitamente, ter ido testemunhar.
5: Que seria de todo possível que estes oficiais estivessem presentes, designadamente porque o MRP Álvares Cabral, que é o navio onde serve pelo menos oficial imediato, está, tanto quanto sabemos, ancorado na base do Alfeite. E, portanto, seria possível que estes dois oficiais comparecessem amanhã em juízo. Isto não vai suceder e a senhora juíza, muito bem, multou o senhor chefe de Estado-Maior da Armada numa multa que equivale a 816 euros, que terá de ser pago pelo próprio, do seu próprio bolso. E neste ponto devo dizer que a defesa vai estar muito atenta a isto e vai garantir que vai ser paga a multa do bolso do senhor almirante-chefe de Estado-Maior da Armada por falta de colaboração com o Tribunal. Devo, aliás, dizer que o despacho do Tribunal é particularmente enfático. O Tribunal refere, inclusivamente, que há uma conduta de omissão grave por parte do senhor chefe de Estado-Maior da Armada, que há uma falta de diligência ou há um entorpecimento do processo causado pela Armada, e por esses motivos multa pessoalmente o seu chefe de Estado-Maior da Armada.
0: Este é o processo judicial que está a julgar três militares do navio Mondego por suspeitas de violação do segredo de Estado. O advogado Paulo Graça, nestas declarações à TSF, revela que perante a falta de comparência dos oficiais que deviam ir a tribunal, a defesa vai pedir uma medida mais dura.
5: A defesa vai requerer que estes dois oficiais sejam detidos para deporem sob prisão, na medida em que só assim é que aparentemente conseguiremos que eles venham a juízo depor. Portanto, nós vamos requerer ao Tribunal que proceda de acordo com a lei e emita os mandados de detenção para estes dois oficiais deporem no dia em que o Tribunal designar como sendo o dia para ter lugar esta audiência de julgamento.
6: E acha que é preciso chegar a esse ponto para que eles compareçam?
5: Infelizmente, é preciso, aliás, devo fazer-lhe notar o seguinte, este é o segundo processo do NRP Mondego. No primeiro processo, a Marinha esteve mais de um ano a entorpecer o processo, impedindo objetivamente o perito nomeado pelo Tribunal de fazer o seu trabalho, dificultando ao máximo a sua atuação, e aliás isso já é público, quando o Sr. Perito apresentou o seu relatório, evidenciou falhas gravíssimas no Mondego que obviamente não eram do interesse da Marinha que se soubesse. E portanto a Marinha está aqui neste segundo processo a fazer basicamente o que fez no primeiro.
0: Essa convicção de Paulo Graça, o advogado de defesa dos três militares do navio Mondego que estão a ser julgados por suspeitas de violação do segredo de Estado, a juíza determinou que as audiências marcadas para amanhã e para dia 24 ficam anuladas à espera da marcação do novo dia para prosseguir o julgamento. 7 pessoas foram detidas hoje pela GNR do Porto por suspeitas de maus tratos a idosos e por associação criminosa à GNR do Porto, através do Núcleo de Investigação e Apoio à Vítima, deteve estas pessoas, fechou 9 residências que estavam a funcionar ilegalmente como lares no Conselho de Lousada. 11 idosos entre os 75 e os 95 anos foram retirados destas casas e encaminhados pela Segurança Social para locais de acolhimento. A investigação partiu de muitas denúncias que a GNR recebeu no ano passado. Capitão Mendes, do comando da GNR do Porto, deu conta à TSF de alguns dos detalhes desta investigação.
6: Era pago algumas quantias avultadas para os manterem neste tratamento. Trabalhavam de uma forma ilegal como lares de idosos, em residências que não havia qualquer tipo de licenciamento para os acolherem. Foram detidas 6 mulheres entre os 25 e os 65 anos e ainda um homem com 70 anos de idade. Esta operação inicia-se, no fundo, a partir de um número de avultado de queixas do que estavam a ocorrer nestas residências. Viemos a apurar que eles, efetivamente, trabalhavam, havia ligações entre eles, entre os tais cuidadores, se assim se podemos chamar, que agora culminou na sua detenção. Eu não posso afirmar se todos eram família, mas alguns sim. Estamos a falar, se houver efetivamente, mas isto da associação criminosa, mas isso agora vamos ter que, vai ser tudo dirimido em sede do Ministério Público.
0: O capitão Mendes acrescenta nesta conversa com a jornalista TSF Tora Pires que estas mesmas pessoas já tinham sido indiciadas pelos mesmos crimes, mas não pode adiantar mais informações. Estes 6 detidos vão ser presentes amanhã a tribunal para um primeiro interrogatório judicial. Um navio de guerra russo disparou esta tarde tiros de aviso contra uma embarcação no Canal da Mancha. O Ministério Britânico da Defesa está a investigar. Os tiros tiveram como alvo um iate britânico. O incidente aconteceu por volta do meio-dia entre a ilha de White e a Normandia. Não causou danos na embarcação. A imprensa britânica lembra que os navios de guerra russos que atravessam o Canal da Mancha são sempre acompanhados pela Marinha Britânica e na altura dos incidentes estava de facto um navio de patrulha do Reino Unido.
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0: Boa tarde, agora 6:15, o Diário do Mundial já a seguir. No trânsito em Lisboa, ainda com acidente na Ponte Vasco da Gama, a meio do tabuleiro, no sentido Lisboa-Montijo, com fila desde o início do tabuleiro. E trânsito lento nos acessos norte à Ponte 25 de Abril, no eixo norte-sul, com fila a partir de Campolide. Na A5, sentido Lisboa-Cascais, fila também entre Caselas e Linda a Velha. E no IC19, em direção a Sintra, há paragens entre Alfragide e Queluz. E na segunda circular, em direção a Sacavém, há fila entre as Torres de Lisboa e o Radar. E no sentido contrário, há paragens entre o Relógio e Pinamanique. No Porto, também por resolver, o acidente na A1, na saída da Ponte da Arrábida, em direção a Sul, há fila desde Bonjoia, na VCI. Na VCI, em direção ao Freixo, há fila entre Bessa Leite e as Antas. Fila nos dois sentidos da Avenida AEP e no final da A3 para a VCI, há paragens desde o nó da A4.
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0: Seis e 16, os destaques do Diário do Mundial.
2: O Al Nassr quer Roberto Martínez depois do Campeonato do Mundo para ocupar o lugar que era de Jorge Jesus. Continua o alarme na defesa de Portugal. Rubén Dias treina à parte em dia de ensaio geral para a estreia da seleção portuguesa. Lionel Messi joga sim ou sim. O selecionador argentino volta a defender-se o número 10 nos campeões do mundo. Isto horas antes da estreia da Argentina no Mundial das Américas. Há mais neste dia, para além do Campeonato do Mundo, com o Rubén Amorim, que vai cumprir um sonho que anunciou em 2017, quando numa entrevista disse que queria treinar o AC Milan. A supertaça entre Porto e Torriense vai ser jogada em Coimbra.
0: Diário do Mundial, edição de Tiago Santos.
2: Na tarde em que Rubén Amorim é confirmado como novo treinador do AC Milan. Por outro lado, uma notícia que importa à seleção portuguesa, nesta dança das cadeiras entre treinadores no futebol europeu e não só, Roberto Martínez chega ao fim de contrato com a seleção portuguesa de futebol depois deste Mundial e já sabe que é um clube da Arábia Saudita interessado em tê-lo como treinador na próxima temporada. Ok, a TSF apurou o Al Nassr, quer fazer de Roberto Martínez o sucessor de Jorge Jesus, logo depois de terminada a participação da seleção portuguesa no Campeonato do Mundo de Futebol. Voltamos a este tema mais à frente, neste diário do Campeonato do Mundo, até porque há um treinador português, Marco Silva, que também foi convidado pelo Al Nassr, mas rejeitou uma proposta. Já vamos a esse tema. Para já, Roberto Martínez, que estará por esta hora mais preocupado com o adversário de amanhã da seleção portuguesa, que é a República Democrática do Congo, jogo de estreia para a seleção nacional e já quase com uma semana de campeonato do mundo. E há uma notícia ou uma possibilidade de ausência do lado da seleção portuguesa a preocupar o selecionador, é que Rubén Dias voltou a treinar à parte esta tarde, com a seleção portuguesa a trabalhar ainda em Miami. Junta-se este Diário do Mundial, em direto da cidade de Houston, onde amanhã joga a seleção portuguesa, um enviado especial a este Campeonato do Mundo, António Botelho. António, e depois do treino da seleção portuguesa e desta ausência, mais uma vez, de Rubén Dias, o que é que segue para a equipa nacional?
3: Segue-se uma viagem até Houston, que vai durar cerca de 3 horas. Portugal sai daqui a mais ou menos uma hora de Palm Beach e fará essa viagem que vai durar cerca de 2 horas e meia, 2 horas e 3 horas até Houston. Vamos ver se o voo não sai atrasado. Ontem muitos voos saíram atrasados, mas à partida o voo da Seleção Nacional, sendo um voo charter, não vai sair com atraso. Portanto, ao que tudo indica, Portugal chega aqui a Houston às 10 da noite, hora portuguesa, 4 horas da tarde em Houston. A diferença horária é de 6 horas, são menos 6 horas aqui em Houston. E, portanto, Roberto Martínez vai estar em conferência de imprensa já no dia seguinte em Portugal, ou seja, à meia-noite e 45 desta quarta-feira, o dia em que Portugal também entra em campo frente ao Congo. Aqui vai ser
2: obviamente
3: final.
2: Estou com ouvir-te, António, referias à agenda da Seleção Nacional.
3: Sim, dizia que Portugal então chega aqui às 10 da noite, hora portuguesa, e Roberto Martínez fala em conferência de imprensa à meia-noite e 45, hora de Portugal, já então depois da meia-noite que Roberto Martínez faz a conferência de imprensa. Martínez que estará certamente preocupado com a ausência de Rúben Dias do trabalho integrado da seleção. Ontem projetávamos que Rúben Dias poderia hoje já integrar os trabalhos normalmente da seleção portuguesa, mas não, Rúben Dias continua a treinar à parte do grupo, continua a fazer um trabalho condicionado, portanto está claramente em dúvida para o jogo de amanhã. Mais lá para a noite, Roberto Martínez poderá desfazer essa dúvida se Rúben Dias é ou não o central titular. Mas então Portugal daqui a pouco vai viajar para Houston, uma viagem, como dizia há pouco, e não sei se me consigo dizer bem, que dura mais ou menos 2 horas e meia, chega por volta das 10 da noite, hora portuguesa, aqui a Houston, no Texas, e depois tem as atividades mídia no estádio, mais lá para o final da tarde, noite em Portugal.
2: Desde aí uns passos ao lado, talvez melhore um pouco a ligação, agora estamos a ouvir-te um pouco melhor. Posso dizer que, entretanto, os jogadores da seleção portuguesa já estão no autocarro, portanto, confirma-se, vão dar sequência a essa viagem para Houston. A questão Rúben Dias continua a ser a grande dúvida para a seleção portuguesa. Repete-se o tema dos últimos dias.
3: É, Rúben Dias, com esse trabalho condicionado, continua a treinar à parte. Ele não fez ainda qualquer treino junto do grupo desde que Portugal chegou aqui a solo norte-americano. E é curioso porque Rúben Dias foi titular nos dois jogos de preparação que Portugal realizou em território português, os jogos contra o Chile e contra a Nigéria, mas não realizou qualquer treino integrado com o grupo. Atenção, por qualquer treino junto do grupo desde que Portugal chegou aqui a solo norte-americano. E é curioso porque Rúben Dias foi titular nos dois jogos de preparação que Portugal realizou.

0: de recuperação, está a ser, ele não está lesionado, mas está a ser preparado com, diria eu, para a competição.
1: Estás com alguma turbulência nessa ligação. Eu proponho-te, António, que regressemos aí daqui a pouco para falar um pouco ainda sobre o Congo. Talvez nessa altura já tenhas um outro local e uma ligação um pouco melhor. Junto a esta conversa e este diário do Campeonato do Mundo, comentador de futebol da TSF Marinho, Rubén Dias, é grande dúvida neste momento na seleção portuguesa. O que é que terá na cabeça Roberto Martínez para esta altura, entre utilizar ou não utilizar um jogador que pode estar condicionado, mesmo que esteja apto para ir a jogo, ou utilizar uma das alternativas, que não são muitas, nesta equipa nacional?
2: Muito boa tarde. Para começar por Rubén Dias e alternativas, é que a alternativa ou o companheiro a jogar com Rubén Dias também ainda não se percebeu muito bem, ou pelo menos ainda ninguém conseguiu acertar. Há quem aposta em Tomás Araújo, há quem aposta em Gonçalo Inácio, há quem defenda Renato Veiga, e depois há uma outra indefinição ainda também, que é o estado de Nuno Mendes. Uma coisa é ter Nuno Mendes e não ter Rubén Dias, outra coisa é não ter Rubén Dias e Nuno Mendes não estar no seu melhor. Porque vamos fazer aqui um exercício simples, é que se o companheiro de defesa no corredor central de Rubén Dias fosse Tomás Araújo, muito provavelmente seria Rubén Dias a descair sobre a esquerda para Tomás Araújo ter o conforto de ficar a jogar sobre o lado direito.
1: Como acontece no City.
2: Como acontece muitas vezes no City, exatamente. Portanto, a indefinição Rubén Dias é grande, mas a dúvida Nuno Mendes parece-me também que podemos acrescentar aqui à equação, que deixa de ser uma equação simples, passa a ser uma equação muito mais complicada de resolver, porque não é só a ausência de Rubén Dias, é também a condição física de Nuno Mendes. Portanto, eu acredito que, e estive atento também àqueles 15 minutos que pudemos todos ver do início do treino da seleção, e a verdade que o Rubén Dias começou à parte dos companheiros de equipa e fez praticamente todos os mesmos exercícios que os companheiros, mas à parte, as únicas coisas que não fez, ou que fez de forma diferente e muito mais controlada, foram as saídas rápidas, aquela velocidade de curta de 10 metros, 5 metros, coisa muito rápida de dia anterior ao jogo. Portanto, é claramente proteger o Rubén Dias desses momentos, desses momentos de velocidade. Eu acredito que se for para jogar, e pareceu-me, até pela forma como o Rubén Dias apareceu já junto dos companheiros de equipa, bem disposto em praticamente todos os movimentos que fez com bola antes do treino começar, e eu tive a atenção de tentar controlar quase só os movimentos e o que fazia Rubén Dias. Eram movimentos muito soltos, muito libertos. Portanto, eu acho que é muito a gestão de Roberto Martínez em relação ao central português, e parece-me que poderá aparecer no 11. Se não aparecer, e agora respondendo diretamente à tua pergunta, Tiago, se não aparecer, eu acredito que Renato Veiga apareça de um lado e Tomás Araújo do outro, e explico o porquê. É que a fisicalidade vai ser importante, e não existindo Rubén Dias, eu acho que Renato Veiga pode dar essa fisicalidade ao setor mais recuado da defesa de Portugal.
1: Porquê? Porque o Congo vai desafiar esse lado do jogo dos jogadores portugueses?
2: Sim, são avançados, e é uma equipa possante, é uma equipa forte, é uma equipa intensa, é uma equipa que gosta e sente-se confortável, tem uma boa capacidade no jogo em transição, não se importa de ter esses momentos de contra-ataque, portanto, seria importante ter essa fisicalidade para conseguir controlar, pelo menos os homens mais adiantados, o homem ou os homens mais adiantados, consoante seja a estratégia do Congo, aparecer com dois, com um, ou com um homem apenas na frente, mas com toda a certeza será uma equipa forte fisicamente, bem organizada atrás, com capacidade de sofrimento, e depois, obviamente, espreitando sempre aquelas transições mais rápidas, o jogo mais direto, e eu acho que aí pode ser importante a estratégia de Roberto Martínez no equilíbrio da equipa.
1: Devolvo a bola para o lado de lá do Atlântico. António Botelho, com esta seleção do Congo a ter também hoje uma agenda com treino, com conferência de imprensa, e tem aqui algumas caras conhecidas de quem segue os grandes campeonatos da Europa.
0: Sim, o Marinho já falou de algumas, o Issa na frente é um dos

0: principais jogadores da equipa, mas também o Cédric Bakabu, ponta de lança, foi o melhor marcador na fase de qualificação do Congo. Atenção a Sadiq e o médio do Sunderland. E depois, falavas de caras conhecidas, Mbemba, o patrão da defesa. Poderá ele eventualmente estar em conferência de imprensa. Vamos ver, a seleção portuguesa vai ter a conferência de imprensa ao final da tarde aqui, mas o Congo terá antes. E é melhor falar em hora portuguesa porque a diferença horária é tão grande. Ora, o Congo fala, o Congo, neste caso o selecionador e também o jogador, às 10h45 da noite. Portanto, 3 horas antes de Roberto Martínez e um jogador da Seleção Nacional falar em conferência de imprensa. A expectativa é que Mbemba, por exemplo, esteja na sala de imprensa para falar aos jornalistas. Ele que passou pelo Futebol Clube do Porto em Portugal. Mas é uma seleção com pouca experiência no Campeonato do Mundo. Há 52 anos que o Congo não marcava presença num Campeonato do Mundo. Teve muitas dificuldades também para se qualificar para este. Só com recurso ao play-off, ultrapassando a Jamaica, é que o Congo conseguiu chegar até aqui ao Campeonato do Mundo. O Congo está há mais tempo em Houston. Aliás, a seleção congolesa fez ou vai realizar agora um treino também de adaptação ao clima, embora, como sabemos, o estádio aqui em Houston é fechado, portanto Portugal não vai enfrentar essas condições e não terá que fazer uma adaptação aqui ao clima de Houston, apesar do Congo estar a fazer e estar a treinar a esta hora aqui nesta cidade do Texas.
1: E como é que está o clima por aí em Houston? O que é que a seleção portuguesa vai encontrar? Que som é esse que te entra aí pelo microfone para além da tua voz?
0: Vai aterrar com muita chuva, é que não parou ainda de chover desde manhã. Aliás, eu ontem cheguei de madrugada aqui a Houston e chovia torrencialmente, mesmo em modo tempestade. Aí o nosso voo atrasou 4 horas e muitos outros também atrasaram por causa do clima. Menos trovões, atenção em relação à zona da Flórida e de Palm Beach, onde Portugal esteve. Aqui não há relâmpagos, pelo menos até ver, mas há uma chuva torrencial, apesar da temperatura estar muito elevada e também da umidade ainda ser maior. As nossas mãos, quando saímos à rua, ficam logo úmidas e não é da chuva, portanto o nível de umidade aqui é mesmo muito alto. Mas não para de chover, ainda assim não há preocupações para a seleção portuguesa, porque o relvado não vai ficar inundado, já que o estádio tem uma cobertura, tem um teto retrátil, portanto não haverá problemas em relação a isso. E também é climatizado, ou seja, Portugal não vai enfrentar este calor e umidade nos dois primeiros jogos que vai realizar neste Campeonato do Mundo. Esta que é quarta maior cidade dos Estados Unidos, vivem aqui, é uma cidade enorme, 5 milhões de pessoas. Só para terem uma ideia, para atravessar do centro de Houston, de uma ponta à outra, demora-se uma hora sem trânsito, portanto é uma cidade mesmo muito grande. É grande, mas tem poucos portugueses, ao contrário da comunidade de portugueses que existe na Flórida, e nem são muitos em comparação com outros estados. São à volta de 20 mil. Aqui só há cerca de 1000 portugueses que vivem aqui em Houston, são mesmo muito poucos. Muitos deles também não conseguiram arranjar bilhetes para os jogos, o primeiro e o segundo. Por aquilo que apurámos, os bilhetes estão entre os 800 e os 1000 dólares, portanto caríssimos para os portugueses que vivem aqui em Houston. São poucos, mas também já percebemos que vêm portugueses de toda a parte, de outros estados, também alguns de Portugal, para apoiar a seleção portuguesa nesse primeiro jogo amanhã com o Congo.
1: E amanhã vais estar no estádio para o relato desse jogo. Já tiveste a oportunidade de espreitar esse palco do encontro da seleção portuguesa?
0: Ainda não ouvi. Como disse, a cidade é tão grande que ainda não passámos pelo estádio. Lá estarei ao final da tarde, mas dizem-me que o estádio é imponente, é um estádio gigante, cabem cerca de 75 mil pessoas, portanto é um estádio onde também se pratica o futebol americano, é daqueles estádios enormes que costuma encher sempre, portanto Portugal vai aqui vai encontrar uma espécie de nave espacial, também é aquilo que me dizem do lado de fora, mas ainda não tive essa oportunidade de ver de perto o estádio.
1: António Botelho, o enviado especial da TSF, este Campeonato do Mundo, é dele o relato amanhã do jogo de estreia da seleção portuguesa em direto de Houston, do jogo entre Portugal e a República Democrática do Congo. Marinho, falávamos da seleção do Congo. O nome de Chancel Mbemba, como capitão de equipa, é um dos nomes que nós melhor conhecemos no futebol português, mas há aqui de facto um conjunto de jogadores, em particular os que jogam no futebol inglês, que podem provocar problemas à seleção portuguesa. Não vamos ter um adversário que se vai limitar a defender.
2: Sim, não é um adversário que se vai limitar a defender. Vai olhar para as forças que tem e vai olhar também para as debilidades que Portugal possa ter e vai tentar explorá-las. E pode ser aqui até um contrassenso, mas taticamente é uma equipa irregular, embora muitos destes jogadores, ou na maioria, jogam na Europa e, como dizias, e bem, muitos deles em Inglaterra, portanto, com um conhecimento do jogo acima da média ou daquilo que estávamos habituados das equipas das seleções africanas. No entanto, há sempre alguma irregularidade que eu acho que Portugal pode e deve aproveitar da melhor forma, até porque é uma equipa que não tem a experiência que a seleção e que os jogadores portugueses, todos eles têm, de estar em grandes competições, momentos de decisão. Portanto, essas mais-valias estão todas do lado da seleção portuguesa e não há como fugir. É olhar para a seleção do Congo, mas perceber que a responsabilidade é claramente da seleção portuguesa e tem que ser a seleção portuguesa a assumir o jogo e a querer a bola e ir atrás do resultado. Mas concordo com o que dizes, há aqui jogadores, e o António já falou, o Bakambu, o Issa, o Wan-Bissaka, o Sadiq, todos eles, Inglaterra, Espanha, também em França, portanto, o próprio Mbemba, para além do campeonato português, continua a jogar na Europa, está em França, portanto, há aqui jogadores que já são quase europeus, mas, no entanto, depois, no seu conjunto, muitas vezes criticamos e falamos da nossa seleção, tão bons jogadores, e depois, quando se juntam, quando se encontram, não têm o rendimento que nós estamos à espera. E no Congo é exatamente o mesmo. Há aqui jogadores com qualidade, que jogam em boas equipas, que têm bons níveis durante o ano de competição, mas depois também, enquanto seleção, não é propriamente um bicho de sete cabeças. No entanto, há sempre aquela ambição de jogar contra Portugal e nós temos que nos habituar a isso. Felizmente para nós, as equipas têm sempre uma ambição diferente quando já jogam contra a seleção portuguesa.
1: Roberto Martins, Inês terá seguramente visto aquilo que aconteceu ontem à Espanha diante de Cabo Verde, aquele jogo de handball, aquela troca de passes quase infinita, que acabou por resultar em poucas situações de perigo para, do ponto de vista dos espanhóis. Este aspecto do jogo é algo que uma seleção como Portugal insistirá durante os treinos nesta semana que antecede o início da fase de grupos?
2: Espero que Roberto Martínez tenha olhado para esse jogo de Espanha. Espero que tenha percebido que neste tipo de jogos contra estas seleções é muito importante ter largura máxima. E eu hoje sinto-me como peixe dentro d'água, porque claramente que falta irreverência hoje em dia ao futebol, aos corredores, e foi isso exatamente que foi faltando a Espanha, foi faltando a seleções que não conseguiram.
1: Faltava o extremo de um para um, não é?
2: Faltava o extremo de um para um, faltava a verticalidade, faltava a objetividade, faltava eu ia dizer abrelatas, mas não é abrelatas, é espalha-brasas. Por exemplo, faltou esse tipo de jogador no jogo da Espanha, por exemplo. Aliás, o Nico Williams entra praticamente a acabar, o Lamine Yamal, assim que entra, parte ali a loiça durante 5, 10 minutos e parecia, é agora, a Espanha vai conseguir. Precisamente por isso, porque a largura foi apareceu, havia espaço, havia criatividade, começou a haver desequilíbrio e podemos falar também, por exemplo, no jogo do Uruguai, exatamente o mesmo. A partir do momento em que ao intervalo houve as substituições e houve largura e houve extremo puro, claramente que a equipa superior, ou a seleção mais forte, conseguiu tirar vantagem disso.
1: Já voltamos à conversa, Marinho, sobre este Mundial, e voltamos a apontar no globo destas 48 seleções a outras equipas para além da seleção portuguesa para falar de futebol e deste campeonato do mundo. Entretanto, voltamos ao tema de abertura deste diário, Rita da Silva Vieira, e à dança nas cadeiras entre treinadores, com um nome português, o de Rubén Amorim hoje em destaque e também com o nome de Roberto Martínez.
3: E começamos por Rubén Amorim, que foi esta tarde oficializado como novo treinador do Milan, no Clube de Milão. Diz que acompanha o trabalho de Amorim há vários anos e que é extremamente impressionante o que fez no Sporting, que reflete o estilo de jogo que o Milan quer nesta altura. O Milan diz que Amorim é um dos treinadores mais bem preparados e inovadores desta nova geração. Quer um futebol de domínio, pressão alta e muito direcionado para a baliza. Já Amorim diz que sempre sonhou chegar ao Milan e que está entusiasmado para representar um clube com a história e o prestígio do italiano. Um sonho revelado em 2017, em entrevista ao Jornal Expresso, na altura em que terminou a carreira, Rubén Amorim disse, e cito: "Os meus sonhos de miúdo eram jogar no Benfica e no Milan. Cumpri um agora, agora tenho de ser treinador no outro." É um sonho que está a ser cumprido agora, 9 anos depois. Amorim assina até 2029. É o terceiro português a treinar o AC Milan, depois de Paulo Fonseca e de Sérgio Conceição. E ainda, na roda das cadeiras, Roberto Martínez é o principal nome na lista do Al Nassr para substituir Jorge Jesus. O selecionador nacional deve terminar a ligação com a seleção depois do Mundial. E a TSF sabe que Roberto Martínez é o nome que o clube saudita quer para treinar a equipa de Cristiano Ronaldo. Abel Ferreira também é um dos nomes que está a ser avaliado pelo campeão saudita, pelo Al Nassr, mas a TSF apurou que o treinador do Palmeiras não vai aceitar a proposta. Hoje, um antigo dirigente do Al Nassr confirma que Marco Silva foi uma das hipóteses, mas que o atual treinador do Benfica preferiu o Clube da Luz, apesar da proposta milionária. O mesmo dirigente confirma a notícia TSF porque diz que agora há dois nomes em cima da mesa. Um selecionador que está no Mundial, Roberto Martínez, e um treinador que está num clube da América do Sul, Abel Ferreira. O clube saudita vai, por isso, esperar pelo final do Mundial para fechar a questão. A Supertaça entre o Futebol Clube do Porto e o Torreense vai ser jogada em Coimbra, no estádio Cidade de Coimbra. A TSF apurou que a decisão da Federação Portuguesa de Futebol é pela Cidade dos Estudantes. Esta Supertaça inédita ainda não tem data marcada, mas vai jogar-se no fim de semana de 31 de julho a 2 de agosto. O Benfica impede a entrada de um fundo norte-americano na SAD Encarnada. Em comunicado, informa que a decisão tem por base o facto deste mesmo fundo de investimento estar também interessado em clubes de outras ligas europeias e que isso vai contra os estatutos do clube. Isto num dia em que Rui Costa garante que o Benfica vai ser mais forte já na próxima temporada. Foi uma mensagem do presidente do Benfica deixada na proposta de orçamento para a próxima temporada, que foi apresentada hoje. Tiago Barquinha Gonçalves.
4: O presidente do Benfica garante que o clube entra na nova época mais forte, mais participado e mais preparado para o futuro. No documento relativo aos valores para a nova temporada, Rui Costa escreve que o lucro previsto de 8 milhões e 400 mil euros permite ao Benfica reforçar a competitividade dos plantéis e continuar a investir na ambição desportiva que define o clube, sem colocar em causa a sustentabilidade financeira. Esta previsão mais do que duplica o valor apresentado na época anterior, algo que é explicado pelo crescimento das receitas próprias, pela expansão da massa associativa e pela concretização de projetos estruturantes capazes de gerar valor de forma recorrente.
3: O orçamento da próxima época do Benfica vai ser votado na Assembleia Geral, marcada para o dia 27 de junho. Ainda no Benfica, os encarnados conhecem amanhã o adversário na terceira eliminatória da Liga Europa, mas já sabem que não vão encontrar o Vojvodina, da Sérvia, e o Vestri, da Islândia. Isto porque estas duas equipas vão jogar com cabeças de série já nesta segunda pré-eliminatória e, por isso, não se podem cruzar com o Benfica. Salazar diz que desde o primeiro momento queria mudar-se para o Sporting. O internacional uruguaio não teve qualquer dúvidas na hora de escolher.
5: Quando o Sporting falou comigo, o meu empresário deixou bem claro que queriam que eu fosse para lá. Desde a primeira conversa com o Sporting que decidi que queria ir para lá.
3: Salazar na zona mista, depois do Arábia Saudita-Uruguai, em declarações ao jornalista Pedro Cadima, enviado especial aos Estados Unidos. Salazar que garante ainda que não chegou a ter qualquer conversa com o Benfica.
6: Não falaram comigo.
5: Não falaram comigo. Estou muito feliz por estar no Sporting e representar um clube tão grande.
3: Já Maxi Araújo, nesta mesma zona mista, também declarações recolhidas pela TSF, diz que todos no Sporting vão ajudar Salazar.
7: Em primeiro lugar, devo dizer que é uma ótima pessoa. Já lhe disse que vai para um grupo incrível, com gente incrível. Vamos ajudá-lo a chegar a um nível muito elevado.
3: Maxi Araújo, que ontem marcou o gol do empate entre o Uruguai e a Arábia Saudita. Bernardo Silva assina contrato por 2 anos com o Real Madrid. O antigo jogador de Manchester City vai estar às ordens de José Mourinho e já tem contrato assinado depois de ter estado perto dos dois rivais do clube merengue. A TSF sabe que Bernardo Silva esteve em conversações avançadas com o Barcelona, chegou mesmo a aceitar baixar o salário para jogar pelos catalães e também teve o interesse do Atlético de Madrid nele. Mas à última da hora foi José Mourinho quem acabou por aparecer e Bernardo Silva aceitou a proposta do Real Madrid, assina por 2 anos. E a terminar, Neemias Queta está de fora da convocatória da Seleção Portuguesa de Basquetebol porque está a negociar um novo contrato com os Boston Celtics. O poste português tinha sido pré-convocado para os jogos com Montenegro e também com a Grécia. São os últimos de qualificação para o Mundial, mas hoje o selecionador Mário Gomes explica que as negociações de Neemias Queta com o clube da NBA não o permitem jogar por Portugal para não prejudicar essas mesmas conversas.
1: E assim, no salto, regressamos aos Estados Unidos, onde Neemias Queta joga pelos Boston Celtics e até já foi campeão da NBA. No Campeonato do Mundo de Futebol, esta madrugada, às 2 da manhã, estreia da Argentina, atual campeã do mundo. Hoje também a França vai estrear nesta competição. A Argentina defronta a Argélia e Lionel Scaloni, o selecionador campeão do mundo, voltou a defender a posição e o lugar de Lionel Messi nesta equipa. Garante que Messi tem lugar garantido na formação argentina.
8: Não são os argentinos, creemos que todo o mundo o quer ver dentro de uma cancha.
9: Não são só os argentinos, creio que toda a gente quer ver o Messi dentro de campo, quer vê-lo jogar. Da minha parte será sempre assim. Não vejo nada de negativo em tê-lo dentro de campo. Ele já esteve connosco em diferentes contextos, mas esteve sempre. E foi sempre fundamental para nós.
8: Ha estado em diferentes condições, mas sempre ha estado e sempre para nós ha sido fundamental.
1: Lionel Scaloni, que teve um momento nesta conferência de imprensa em que se emocionou ao olhar em frente, descobriu que quem estava a fazer a pergunta era o antigo companheiro da seleção argentina. Martin Palermo, antigo avançado argentino, fez uma questão a Scaloni no momento que agora recordamos.
10: Olá, Leo.
11: Oh, Martin, estavas acá de que começou? Sim,
10: sí, bueno.
11: Perdona, é que a luz essa me tapa e não te
10: bueno, vi. Martin Palermo, de Dispor, não te hablo como periodista, sino como companheiro que fuimos.
1: Martin Palermo, antigo avançado, e a questão de Lionel Scaloni, se ele estava ali desde o início da conferência de imprensa, não ouviu o atual selecionador da Argentina, este antigo avançado Boca Juniors e da seleção da Argentina, um jogador com mais de 1,90m, que agora veste a pele de comentador para este campeonato do mundo de futebol. Restamos aos comentários do comentador da TSF Marim. Esta seleção da Argentina poderá mudar muito em relação àquilo que apresentou no Qatar. Os jogadores, a maior parte deles, são os mesmos, à exceção, claro, de Angel Di Maria, mas continua Lionel Messi, continua também Nico Otamendi.
2: Sim, mas com mais 4 anos, e isso acaba por fazer diferença. São ciclos, não é por acaso que estamos a falar da última dança de Leo Messi. Não deixa de ser uma das equipas favoritas a vencer este Mundial, como é praticamente em todos os Mundiais, pela sua história, pela qualidade também dos seus jogadores. Agora parece-me que não é a principal candidata, é aquela que tem que defender o título, é aquela que ainda vai encantando muita gente, até obviamente por ter Leo Messi, mas não é a mesma, não é a mesma seleção. E depois faltou o homem das finais, falta Di Maria, que é resolvendo muitos problemas a esta seleção. Problemas dos bons, porque era sinal que estava em momentos de decisão. No entanto, não deixa de ser uma seleção forte, não deixa de ser uma seleção que tem que se contar, que correndo bem é daquelas que tem a experiência necessária para conseguir enganar os adversários.
1: E do lado da Argélia, o selecionador Vladimir Petkovic recusa planos específicos para travar este último tango de Messi nos Mundiais.
6: Nunca fiz um plano para parar um só jogador e não será agora. Mas vamos tentar limitar a ação dos colegas e evitar que possam ajudar a que esse jogador de classe apareça ao melhor nível.
1: Petkovic, que será por esta altura o selecionador mais tranquilo deste Campeonato do Mundo de Futebol, é que ele renovou o contrato com a Argélia esta semana, antes mesmo de se estrear neste Campeonato do Mundo de Futebol. Mas há mais no menu do Campeonato do Mundo para hoje, esta noite, às 11, Noruega e Iraque, jogo em Boston. Há também o encontro de estreia da França no Campeonato do Mundo e o reencontro com a seleção do Senegal. Sobre esse Noruega-Iraque, Ståle Solbakken, o selecionador norueguês, conta com Erling Haaland e espera que o avançado se confirme neste campeonato do mundo, que pode ser um dos melhores marcadores do torneio.
12: Espero que ele tenha um grande impacto. É o nosso goleador e acho que é o melhor finalizador do mundo. Espero que tenha oportunidades. Quando Erling tem oportunidades, a tendência é marcar. Espero que continue assim.
1: Para além de Haaland, há também nesta seleção nomes como Martin Odegaard e os jogadores do Benfica, Fredrik Aursnes ou Andreas Schjelderup, isto do lado da Noruega. Do outro lado vai estar a seleção do Iraque, com um australiano como selecionador, Graham Arnold, ele que lidera esta equipa asiática e não teme a presença de Erling Haaland do outro lado do relvado.
13: Claro que é um excelente jogador e adoro a forma como ele joga. Eu costumava jogar como avançado e o Haaland é um número 9 incrível. Temos de nos apoiar uns aos outros. E não podemos ter medo de entrar em campo e defrontar estes adversários. Os jogadores têm de estar motivados e preparados para os duelos de um para um. Se há coisa que os iraquianos têm, é um bom espírito de luta. E se durante o jogo ganharmos pelo menos 8 duelos de um para um, temos uma grande possibilidade de vencer.
1: Com muitas contas feitas, Graham Harold, o selecionador, o australiano, que lidera esta equipa do Iraque no jogo que tem início às 11 da noite. Durante a madrugada, para além do Argentina-Argélia, há um outro encontro. Começa às 5 da manhã, hora de Lisboa, Áustria e Jordânia medem forças em São Francisco, no último no jogo também marcado então para esta madrugada. A seleção inglesa tem mais um problema para resolver. O lateral Tino Livramento acaba de ser dispensado, falha por isso este Mundial, lesão muscular para o jogador de ascendência portuguesa. Ele é substituído nos convocados por um outro defesa, Trevor Chalobah, o jogador do Chelsea, entra assim na convocatória de Thomas Tuchel. Uma outra informação, mas da seleção brasileira, Neymar regressou hoje aos treinos no relvado. Está assim mais perto de estrear a camisola com o número 10 do Brasil neste Campeonato do Mundo, o Brasil, que defronta a seleção do Haiti. E porque nos sobram ainda aqui alguns minutos, Marinho, para já e deste Campeonato do Mundo, quais as seleções que mais te têm impressionado? E este Brasil poderá ter aqui algo diferente com a presença de Neymar?
2: Depende, que Neymar vamos ter. Obviamente que se olharmos e estivermos à espera de ter um Neymar a fazer a diferença, acho que neste momento é difícil. Agora, se aparecer a esse nível, claramente que vai ajudar bastante a equipa, a seleção brasileira. É daqueles jogadores que é diferenciado, tem uma capacidade técnica de visão, até conhecimento de todos os cantos do campo que lhe permitem andar quase escondido dos adversários, e mesmo quando não está escondido ele consegue resolver muitos problemas. Agora, as questões físicas parece que vão atormentando a Neymar. E que não vai aparecer no seu melhor, terá que ser muito bem protegido para conseguir aparecer a fazer a diferença. Parece-me que foi mais pela responsabilidade do que propriamente pela competência neste momento, embora seja daqueles que nos encantou nos últimos anos.
1: E quanto às seleções, quem é que te tem surpreendido para já neste Mundial com 48 equipas?
2: Sim, são muitas equipas, são muitos jogos, mas olha, deixa-me dizer que, tirando aquelas normais e já habituais, e as europeias como a Alemanha, Marrocos, eu acho que Marrocos pode ser. Eu não vou colocar Marrocos no entre as favoritas, mas coloco Marrocos ali naquela segunda linha para ir bastante longe. A forma entusiasmante como apareceram, a forma, a qualidade que demonstraram, deixou-me surpreendido pela positiva. E depois não poderia também deixar de falar em Cabo Verde, a forma como conseguiu entrar neste Mundial, a forma como se bateram, a forma hércula como se juntaram, perceberam as diferenças e conseguiram arrancar um resultado positivo. Olhando na globalidade, parece-me claramente que as sul-americanas e as africanas poderão aparecer aqui num nível superior e deixando para trás até algumas equipas algumas seleções da Europa. E digo isto muito, não pela qualidade, porque eu acho que a qualidade, mais para a esquerda, mais para a direita, é mais ou menos a mesma, é pela questão da adaptação e pela forma como essas seleções têm vindo a demonstrar uma rápida adaptação. As sul-americanas, percebe-se, as africanas rapidamente se têm adaptado e têm demonstrado a grande capacidade.
1: Obrigado, Marinho. E a fechar este Diário do Mundial, uma mensagem que Cristiano Ronaldo acaba de publicar nas redes sociais na véspera do jogo de Portugal, no jogo de estreia diante da República Democrática do Congo. Diz Cristiano Ronaldo nas redes sociais que os jogadores da seleção portuguesa trabalharam muito para chegar a este momento e esperam o apoio também das comunidades portuguesas neste Campeonato do Mundo de Futebol.
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3: Estamos agora a 6 minutos das 7 e no trânsito em Lisboa, com um carro parado na Ponte Vasco da Gama, a meio do tabuleiro, sentido Lisboa-Montijo, é na via direita e há fila desde o início do tabuleiro. Trânsito lento em todos os acessos norte à Ponte 25 de Abril, no eixo norte-sul, agora com fila a partir de Sete Rios. E no IC19, em direção a Sintra, há paragens entre Alfragide e Queluz. Na segunda circular, em direção a Sacavém, há fila entre as Torres de Lisboa e o Radar. E no sentido contrário, há paragens entre o Relógio e o Campo Grande. No Porto, o trânsito está lento na VCI, no sentido a Rábida Freixo, com fila entre Bessa Leite e o Freixo. E no sentido contrário, entre as Antas e a A3 e também entre a Prelada e a Rábida. Na Avenida AEP há fila nos dois sentidos, trânsito lento também no final da A3 para a VCI.
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3: Já a seguir a edição das 7, depois o humor de Zé Pedro Silva e também o prato do dia, e há também os não alinhados.
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4: Boa tarde, são 6:58, menos uma hora nos Açores. A Polícia Judiciária revela que deteve em Lisboa hoje um homem suspeito de ter ajudado na fuga dos 5 presos da cadeia de Val dos Judeus, em Alcoentre, em 2024. Na operação foram também constituídos 25 arguídos que, de algum modo, estiveram igualmente envolvidos na fuga. Rubén Amorim está confirmado no AC Milan, no clube italiano, define Amorim como um exemplo e um jovem ambicioso, e ele revela que sempre sonhou treinar este clube italiano. Roberto Martínez vai deixar a seleção no final do Mundial. Pelas informações escolhidas pela TSF, ele é o principal nome na lista do Al Nassr para substituir Jorge Jesus. Já vai a caminho da terceira semana o protesto de milhares de pessoas na capital da Albânia. Protestam contra um resort da filha e do genro de Donald Trump, que está numa área protegida. Escutamos uma das associações de ambientalistas da Albânia. A Europa está atenta. O Parlamento Europeu analisa amanhã o relatório sobre a entrada do país na União. A eurodeputada Marta Temido, em declarações à TSF, diz que o documento tem alertas precisamente sobre a política ambiental de Tirana.
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4: Para amanhã, a previsão de períodos de céu nublado durante a manhã no litoral norte e centro e depois de tarde também no interior, aguaceiros e possibilidade de trovoada e granizo. Nos Açores, períodos de chuva em todo o arquipélago e na Madeira, períodos de céu muito nublado, com temperaturas máximas de 24 graus no Porto, 33 em Lisboa e 32 graus em Faro, Évora e Beja, com as temperaturas mais altas, 37 graus. Na Madeira, máxima de 24 graus no Funchal e nos Açores, 22 em Ponta Delgada. E no trânsito está um carro parado na Ponte Vasco da Gama, a meio do tabuleiro, em direção ao Montijo, na via direita, e à fila desde o início do tabuleiro. Edição das 7 da tarde, Ana Cristina Henriques.
5: Foi detido hoje em Lisboa um homem que é suspeito de ter ajudado na fuga dos presos da cadeia de Val dos Judeus, em Alcoentre, em 2024. A Polícia Judiciária, em comunicado, escreve que se trata de um português de 43 anos, sobre o qual recaem fortes indícios da prática dos crimes de tirada de presos e de detenção de arma proibida. Nas informações que a TSF conseguiu obter, este homem é filho de um dos detidos, de Fernando Ribeiro Ferreira, que foi recapturado ainda em 2024 em Trás-os-Montes. dos Montes. A operação foi batizada de Sapatada, efetuada pela Secção Central de Combate ao Banditismo. Durante a operação foram ainda realizadas 7 buscas domiciliárias e constituídos 25 arguídos. A Judiciária está convencida que estas pessoas estiveram de alguma maneira envolvidas também na fuga. A Judiciária acrescenta que a operação teve como objetivo identificar intervenientes na fuga, para consolidar e recolher prova relacionada com esta evasão da cadeia de Val de Judeus. Estes reclusos, 3 dos quais estrangeiros, foram recapturados entre 6 de outubro de 2024 e 6 de fevereiro do ano passado. Todos eles foram recapturados. No comunicado, a Judiciária acrescenta que apreendeu diverso material, como armas de fogo automáticas do tipo Kalashnikov, várias munições de diversos calibres, equipamento eletrónico que poderia interferir com comunicações rádio, comunicações móveis, sinais de GPS e outros sistemas de transmissão, assim como 2 rádios de comunicação com características militares. Foram igualmente apreendidos 2 capacetes táticos, 1 colete balístico, 1 prensa destinada à recarga de munições e ainda cerca de 32 mil euros em notas, além de outros objetos, documentos e elementos, diz a Judiciária, com manifesta relevância em termos de prova. Esta operação envolveu 70 investigadores da Judiciária de várias unidades e diretorias nacionais. O homem que foi hoje detido em Lisboa vai ser ouvido amanhã em primeiro interrogatório judicial para eventuais medidas de coação. O AC Milan confirmou esta tarde que Ruben Amorim é um novo treinador, cerca de 5 meses depois de ter sido despedido do Manchester United. O clube italiano, entre elogios ao português, assinala que Ruben Amorim é contratado pelo trabalho que fez no Sporting, Rita da Silva Vieira.
6: O Clube de Milão diz que acompanha o trabalho de Amorim há vários anos e que é extremamente impressionante o que foi feito no Sporting, que reflete o estilo de jogo que o Milan quer nesta altura. Em comunicado diz ainda que Amorim é um dos treinadores mais bem preparados e inovadores desta geração, que querem um futebol de domínio e pressão alta, muito direcionados para a baliza. Já Ruben Amorim diz que sempre sonhou chegar ao Milan e que está entusiasmado para representar um clube com a história e o prestígio do clube italiano. Em 2017, em entrevista ao Jornal Expresso, na altura em que Amorim terminou a carreira, disse, e cito: "Os meus sonhos de miúdo eram jogar no Benfica e no Milan. Cumpri um. Agora tenho de ser treinador no outro. O sonho está a ser cumprido agora. 9 anos depois, o treinador português assina contrato com o Milan até 2029.
5: Ele é o 3º treinador português a treinar o AC Milan depois de Paulo Fonseca e Sérgio Conceição. Roberto Martínez é o principal nome na lista do Al Nassr para substituir Jorge Jesus. O selecionador nacional deve terminar a ligação com a seleção portuguesa depois do Mundial e a TSE recolheu informações que indicam que Roberto Martínez é um nome que o clube saudita quer para treinar a equipa de Cristiano Ronaldo. Abel Ferreira também é um nome que está a ser avaliado pelo Al Nassr, mas as informações recolhidas pela TSF mostram que o treinador do Palmeiras não vai aceitar esta proposta. Depois de mais uma reunião, não há acordo entre Luís Montenegro e André Ventura para aprovar a reforma da lei laboral. Há pouco, no Parlamento, André Ventura admitiu que há matérias importantes em que não há aproximação. Mas Francisco Nascimento, o líder do Partido Chega, ainda acredita.
7: Tudo na mesma, pelo menos por enquanto, isto depois da reunião de André Ventura com Luís Montenegro, que decorreu em São Bento. No entanto, o líder do Chega diz que o PSD e o Chega vão continuar a negociar nas próximas horas. Recordo que o debate é na próxima quinta-feira, a votação apenas na sexta. Por isso mesmo, André Ventura, como dizias, ainda acredita num acordo.
8: No fim desta reunião, ficou claro que esse consenso ainda não existe e não foi possível chegar ainda a esse entendimento. Durante as próximas horas, estou confiante também que ao longo do próximo dia, da próxima quarta-feira, que é amanhã, continuaremos estabelecer um contacto preciso, técnico, em relação às questões que aqui se levantaram, mas também um diálogo político, a ver se se chega ou não a algum entendimento nestas matérias que para nós são decisivas, até ao momento em que estamos. Esse acordo ainda não foi possível.
7: Ora, André Ventura levou para a mesa da negociação algumas linhas vermelhas, como a descida da idade da reforma, também o aumento dos dias de férias, a reposição desses dias que foram retirados na altura da Troika e também o fim das subvenções vitalícias para os políticos. Quanto aos dias de férias e à subvenção vitalícia, André Ventura vê aproximações.
8: Estamos a falar aqui de reposição das férias que foram retiradas às pessoas em cortes, enfim, que aconteceram. E que agora, se já passaram tantos anos, faz sentido que seja reposta. Não pode ser só reforma laboral sempre para prejudicar as pessoas. Portanto, aqui há abertura. Não houve consenso ainda. Há abertura, nós estamos a insistir nesse ponto, ainda não há consenso. Em relação às subvenções vitalícias, finalmente, deixem-me dizer isto, finalmente, o PSD parece ter aceito que temos que acabar com esta imoralidade e pôr fim a isto.
7: Ora, na semana passada, o Chega aprovou a descida à Comissão, à especialidade, sem votação da proposta do Governo para a prestação social única, mas Sandra Ventura insiste que, neste caso, a história tem de ser diferente.
8: Esta legislação foi propositadamente acelerada pelo Governo para coincidir neste calendário parlamentar. E há aqui questões, de princípio, na PSU estávamos a falar de questões, digamos assim, não é que não sejam tão importantes, mas estamos a falar de questões que podem ser tecnicamente limadas. Há um entendimento de princípio, falta limar algumas questões, como por exemplo, quanto tempo vai ser para os imigrantes poderem ter acesso a benefícios? 2 anos, 3 anos, 5 anos, é isso. Aqui não, aqui estamos a falar de questões de fundo.
7: Quer isto dizer que na sexta-feira vai mesmo haver votação na Generalidade quanto à reforma laboral? Resta saber de que forma vai posicionar-se o Chega. Já se sabe que o Partido Socialista vai votar contra, portanto, toda a decisão quanto a esta reforma laboral está nas mãos de André Ventura.
5: Reportagem de Francisco Nascimento, que acompanhou estas declarações há pouco de André Ventura no Parlamento sobre a falta de entendimento com o Governo para a reforma da lei laboral. Mas Ventura diz que nas próximas horas os trabalhos técnicos vão continuar. Já José Luís Carneiro, questionado ainda há pouco pelos jornalistas, afirmou que não recebeu qualquer convite do Primeiro-Ministro para debater as questões da lei laboral ou da prestação social única. O secretário-geral do PS está a reunir a esta hora uma dezena de personalidades, incluindo Mário Centeno, Manuel Caldeira Cabral e outros antigos governantes, para apresentarem políticas alternativas às políticas do governo, de maneira a aumentarem a produtividade. Milhares de pessoas têm enchido as ruas da capital da Albânia, vai já para a terceira semana, sem interrupções. Têm várias palavras de ordem, entre as quais a que mais se ouve é: a Albânia não está à venda, numa mensagem direta para a filha de Donald Trump. São manifestações consideradas históricas contra a construção de um complexo turístico ligado à família Trump e que está previsto para uma área protegida que inclui a única zona de nidificação de flamingos do país. Por aquela zona passam por ano pelo menos 7 mil animais. O primeiro-ministro albanês, apesar destas manifestações históricas, não quer ceder, mas já existe uma investigação em curso, Margarida Serra.
9: As autoridades anticorrupção estão a investigar o projeto para o resort de luxo ligado a Jared Kushner. Enquanto continuam os protestos dos cidadãos e das organizações ambientais, o projeto abrange a ilha desabitada de Sazan, no Adriático, e várias centenas de hectares de paisagem protegida de Vjosa Narta. Beziana Guri, fundadora da organização ambiental Lumi, explicou à TSF a importância desta zona.
10: É uma zona muito importante quando falamos de pássaros, de biodiversidade. É potencialmente uma zona da rede Natura 2000 e uma zona quase intacta. É muito importante para a Albânia, mas também para o Mediterrâneo, porque é dos poucos deltas intocados naquela zona.
9: Beziana Guri admite que o governo pouco tem falado do projeto, a transparência não existe, mas desde abril que a zona foi vedada e o mês passado os trabalhos começaram. Depois disso, vai ser difícil recuperar.
10: O projeto vai ter efeitos ambientais irreversíveis porque vai urbanizar uma zona natural e mudar toda a paisagem. O plano passa por construir hotéis e edifícios com 8 andares. É um projeto enorme que não está de acordo com a proteção ambiental.
9: Beziana Guri diz que em 2024 o governo decidiu mudar a lei para permitir este tipo de projetos. Isso aconteceu quando o grupo de que faz parte o genro de Trump manifestou interesse. Quando as obras começaram, os albaneses começaram a sair à rua.
10: Agora temos enormes protestos. Começaram com um pedido para que o projeto fosse cancelado ou para que a lei voltasse ao que era. E as pessoas estão a protestar cada vez mais, todos os dias. Agora exigem a demissão do governo porque já não confiam no primeiro-ministro.
9: Beziana Guri garantiu à TSF que estes protestos são inspiradores.
11: It's a peaceful protest.
10: São protestos pacíficos, as pessoas vão com os filhos. A grande maioria dos manifestantes são jovens, são estudantes. É muito inspiradora esta forma de protesto e todos parecem determinados a ir até ao fim.
5: São protestos que estão a inspirar milhares de pessoas em Tirana e que podem ter consequências estas manifestações na entrada da Albânia na União Europeia. O Parlamento Europeu vota amanhã, quarta-feira, em Estrasburgo, o relatório precisamente sobre o processo de entrada da Albânia no Clube dos 27. O texto tem exigências de reformas, incluindo na área ambiental, numa altura em que este projeto turístico, liderado pelo genro de Donald Trump e pela filha, tem provocado as maiores manifestações desde a queda do comunismo no país no início da década de 90. A eurodeputada socialista Marta Temido, que faz parte da Comissão dos Assuntos Externos do Parlamento Europeu, diz que o relatório, que vai ser votado amanhã, não faz nenhuma referência a este projeto em concreto, mas sinaliza preocupações ambientais que se enquadram nos riscos que têm sido apontados ao projeto de Jared Kushner. E são preocupações ambientais, sob a Marta Temido, que têm de ser corrigidas, João Francisco Guerreiro.
12: Sem mencionar diretamente o contestado projeto turístico, a eurodeputada Marta Temido afirma que o Parlamento Europeu levanta dúvidas sobre o rumo da política ambiental no país que é visto como um dos candidatos à adesão mais avançados nos Balcãs Ocidentais.
13: Não se fazendo referência a este projeto nominalmente, mas às preocupações específicas em torno de duas alterações que a Albânia fez na sua legislação e que nos parecem afastar-se daquilo que são também as áreas de reforma que os países candidatos precisam de fazer em termos de agenda verde e de adaptação às transições ambientais.
12: O projeto turístico liderado pelo genro de Donald Trump tem sido contestado nas ruas de Tirana pelo risco que pode representar para habitats protegidos e para a biodiversidade na costa albanesa. Mas este é apenas um dos aspectos no centro das preocupações europeias.
13: Outra coisa é a questão de quem está por trás do projeto, mas isso são questões de outra natureza, mas que não é estritamente ambiental, que é o tema da ingerência e da interferência de terceiros países que possam capturar economicamente determinadas áreas de negócio.
12: Já quanto à resposta que deve ser dada por Tirana, Marta Temido afasta uma leitura dramática do caso, mas fala em expectativas do Parlamento Europeu.
13: Pede à Albânia que, tendo em vista o seu compromisso e a sua ambição de ser um Estado-membro a breve prazo, que corrija a sua trajetória em relação a estes dois temas.
12: Para já, escusa-se a dizer que o processo de adesão da Albânia à União Europeia possa vir a sofrer um revés, mas avisa que a adesão tem critérios.
13: São critérios políticos, económicos e de capacidade de transpor o acervo legislativo comunitário para a ordem interna daquele Estado. É avaliado de acordo com critérios que ou são cumpridos ou não são cumpridos.
12: Mas, reconhecendo a importância do turismo para o desenvolvimento da economia, Marta Temido deixa uma expectativa.
13: Faço votos, sinceramente, para que o projeto possa ser avaliado de acordo com as regras de equidade e de transparência necessárias e de proteção ambiental, possa ser corrigido se isso for necessário e a Albânia possa também, naturalmente, progredir economicamente.
12: A eurodeputada, membro da Comissão Parlamentar de Assuntos Externos do Parlamento Europeu, a dizer que a Albânia deve corrigir a trajetória ambiental para se manter credível no caminho de adesão à União Europeia.
5: A Europa mostra que está atenta e a população albanesa promete resistir nas manifestações conhecidas como a Revolução dos Flamingos, que nidificam na área protegida onde o genro e a filha de Donald Trump querem construir um resort de luxo com pelo menos 1000 camas. Ao todo, o documento já tem mais de 130 subscrições de advogados, médicos e de escritores e, nesta altura, o número continua a aumentar. Trata-se de uma carta aberta em tom de apelo ao Presidente da República para que leve ao Tribunal Constitucional a lei que altera o Código de Processo Penal e o regulamento das custas processuais. Foi tudo aprovado no Parlamento há menos de uma semana. Ricardo Sardo, advogado, autor desta carta aberta em declarações à TSF, explica o que está em causa com estas alterações à lei penal.
14: Prevê, além de multas elevadíssimas para as partes processuais, e aqui chama a atenção, que tirando o Ministério Público fica afastado desta previsão legal, não são só os arguidos que poderão estar em causa, os próprios assistentes e assistentes, estamos a falar, por exemplo, de vítimas, de advogados ou familiares de vítimas que podem constituir assistentes nos processos, que também são abrangidos por esta previsão legal, e estamos a falar de multas elevadíssimas, que podem chegar acima dos 10 mil euros, como tem sido público. Tendo em conta a atual situação económica do país, estamos a falar de multas muito, muito elevadas. E, após revisão, em certa especialidade, o debate na especialidade, falamos igualmente da manutenção da possibilidade de participação disciplinar por parte do Tribunal à Ordem dos Advogados, dos advogados e das advogadas, que o Tribunal considere que praticaram atos dilatórios.
5: Com estas mudanças, o advogado antecipa um futuro pouco sorridente para a justiça em Portugal. Ricardo Sarto espera que o Presidente da República ouça as preocupações dos advogados.
14: Temos convites que o Presidente da República irá naturalmente enviar ao Tribunal Constitucional para a fiscalização destas normas. Esta é especial porque, naturalmente, que estamos a falar num regime democrático, os advogados não podem ser, de alguma forma, debrontados ou que se preveja aqui uma espécie de culpa coletiva de que os maus da morosidade da justiça sejam dos cidadãos ou dos seus advogados, porque a principal causa da morosidade não está nem nos cidadãos, que vão ao tribunal e têm os seus direitos fundamentais, e nos advogados que os representam. E estamos a falar, não só de arguidos, recordo, porque é bom salientar este aspecto muito importante.
5: O advogado diz que os atrasos na justiça em Portugal não são culpa dos advogados, são culpa do Estado, e pede agora a atenção do Presidente da República para que leve ao Tribunal Constitucional a lei que altera o Código de Processo Penal e o regulamento das custas processuais.
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Boa tarde, agora 7h21 no trânsito em Lisboa. Está ainda um caminhão parado na ponte Vasco da Gama, no meio do tabuleiro. É no sentido Lisboa-Montijo, na via direita, e há fila desde o início do tabuleiro. E trânsito lento em todos os acessos norte à ponte 25 de Abril. No eixo norte-sul, com fila a partir de... Um caminhão parado na ponte Vasco da Gama, no meio do tabuleiro. É no sentido Lisboa-Montijo, na via direita, e há fila desde o início do tabuleiro. E trânsito lento em todos os acessos norte à ponte 25

0: No sentido Freixo a Rábida, com fila entre a Perlada e a Rábida, fila nos dois sentidos da Avenida EP e trânsito lento no final da A3 para a VCI.
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0: Agora, o humor de Zé Pedro Silva parece mentira.
2: Foi alcançado um acordo de paz entre os Estados Unidos e o Irão. Ou então, é um memorando de entendimento. Também pode ser um contrato de promessa de compra e venda. Ou um leasing. Uma amizade colorida. Ninguém sabe, ninguém percebeu. António José Seguro gostava que lhe chamassem pacto. Já o Luís Montenegro vê aqui, claramente, um plano de resiliência. Ou então, um pacote de medidas. Foi uma combinação entre os dois países. Pronto. E isso é o mais importante, porque garante um cessar-fogo que vai seguramente durar até ser violado. Esta já é uma garantia deste acordo, entendimento, tratado, pacto, plano, arranjinho, combinação. Juras pelos teus pais? Um acordo, entendimento, tratado, pacto, plano, arranjinho, combinação, juras pelos teus pais, que também garanta a abertura imediata do Estreito de Hormuz, abertura essa que será mantida, no mínimo, até o Estreito voltar a ser encerrado. Isto também está previsto, sim, e com clareza. É um grande alívio a abertura do Estreito. Estamos com tudo ali preso há já 4 meses. Mal comparado, é como se o mundo tivesse comido uma ameixa enorme. Vai finalmente retomar-se o trânsito naquela importante via marítima. Os combustíveis vão finalmente descer, isto numa altura em que já muitos postos de abastecimento se estavam a converter em alojamento local. Em vez de 9 bombas, 9 bangalows. A descida pode ser na ordem das dezenas de cêntimos. É que nem compensa desligar o automóvel quando se estaciona. Só se for pelo ambiente, mas já estamos a pagar um depósito de 10 cêntimos por embalagem de plástico. Portanto, em princípio, a questão ambiental resolveu-se. Em Portugal, felizmente, o governo compensará imediatamente esta descida abrupta dos combustíveis, que podia causar descompressão e ainda desmaiávamos todos. E se desmaiamos todos, quem é que nos acorda? Os expat? Sim, mas estou certo que a maioria prefere continuar desmaiada a ser reanimada à estalada por um francês. Ainda pensávamos que era a 4ª invasão e retribuíamos. O governo compensará esta descida abrupta dos combustíveis, dizia eu, com a reposição do imposto sobre os produtos petrolíferos. Nem é um imposto, bem vistas as coisas. Isto é um amparo. Um cuidado para nós. Só se reabre meio estreito de Hormuz, mas pelo menos estamos preparados para o próximo bloqueio. Nós nem sentimos os choques, porque estamos sempre em choque. Os espanhóis, se soubessem disto, eram eles que vinham cá abastecer. Abastecem lá e depois andam sempre com o credo na boca. Ai, se cierra nel estrecho, ai, se cierra nel estrecho. Por cá, nos dá igual. Mas agora calma. Calma, porque a assinatura deste acordo, entendimento, tratado, pacto, plano, arranjinho, combinação, juras pelos teus pais, só terá lugar na próxima sexta-feira. Fico com a sensação de que as relações entre os Estados Unidos e o Irão só abrem de sexta à segunda. Talvez tenham aderido à semana dos 4 dias e com um fim de semana pelo meio. Por cá, quiseram desenganar com uma semana dos 4 dias, sim, mas a meio da semana.
0: Para mentira, é o humor de Zé Pedro Silva, e já a seguir o Prato do Dia. E hoje no Prato do Dia vamos ao Curral, em Ourém, com o Fernando Melo.
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1: Não alinhados daqui a pouco e no âmbito da 17ª edição do Prémio Manuel António da Mota, sempre solidários, hoje conhecemos a Associação Lusitânia. É um trabalho de Maria Ramos Santos com o som de Joaquim Dias.
3: Nas encostas da Serra da Lousã, onde o xisto é paisagem, há uma força que mantém viva as tradições. A Lusitânia, muito mais do que uma associação, é uma liga de amigos que protege um património que é tanto natural como humano, como conta Cátia Lucas, membro da associação.
4: A associação foi fundada em 2003 e um dos setores ao qual nós trabalhamos é aqui, é a parte da proteção do património ambiental da nossa serra, de certa forma para tentar combater aqui um bocadinho esta monocultura. Só que na altura, quando surgiu a Rede das Aldeias do Xisto, um projeto aqui da região do centro, o município de Góis, onde nós já estávamos inseridos a trabalhar, perguntou se nós, sendo uma associação que já atuava no território aqui da serra, se não nos importaríamos de ficar aqui também com outro projeto, com outra valência, que seria a Loja do Xisto. E quando a associação chegou aqui à Aigra Nova, que é uma das aldeias do Xisto do Conselho de Góis, mas que está inserida na rede Natura 2000 aqui da Serra da Lousã, ficámos assim com aquele sentimento de que as poucas pessoas que ainda aqui habitavam tinham um valor único dos modos de vida, das tradições, e ainda estava tudo tão presente. Nós pensámos, no dia em que estas pessoas desaparecessem, que também se iria perder toda a tradição e estas aldeias iam perder a sua essência.
3: Para isso, a Lusitânia tem vários projetos, como é exemplo a Maternidade de Árvores.
4: Que é um espaço, um viver florestal, onde este espaço existe só para trabalhar aqui a questão da educação ambiental. Temos projetos com a Fundação do Benfica, onde produzimos 20 mil árvores todos os anos e atuamos em territórios que foram afetados pelos fogos desde 2018. Temos o projeto do Ecomuseu Tradições do Xisto, onde trabalhamos aqui a questão cultural do património, onde temos espaços museológicos a falar sobre um pouco do modo de vida das pessoas aqui nas aldeias, e transpomos essa parte escrita de um museu para a prática, onde fazemos workshops da broa, workshops da filhós, fazemos manjares da aldeia, aqueles almoços típicos de festa que se fazia.
3: A Lusitânia mostra-nos que o desenvolvimento regional é como uma parede de xisto, precisa de cada pessoa, cada árvore, cada tradição no sítio certo para se manter de pé. É possível conhecer os projetos como tornar-se voluntário da associação.
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1: Agora 25 graus em Lisboa, estão 23 em Faro e 19 graus no Porto, Funchal e Ponta Delgada com 22 graus.
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1: E hoje, José Ribeiro e Castro, nos não alinhados com Artur Carvalho.
5: O feito de Cabo Verde na estreia no Mundial de Futebol e o acordo para pôr fim à guerra entre os Estados Unidos e o Irão são os assuntos, ainda que com um desvio pelo meio deste não alinhados. Hoje, e por causa da estreia de Portugal no Mundial, antecipamos o calendário. Em vez de amanhã, como de costume, o não alinhado é José Ribeiro e Castro. Boa tarde.
6: Boa tarde, Artur Carvalho. Está bom?
5: Bem, muito obrigado.
6: Estar de volta.
5: Ok, muito obrigado, meu. Começamos por aí, pelo futebol e pelo brilharete de ontem de Cabo Verde, frente à Espanha, com um empate que lhes terá sabido a vitória aos cabo-verdianos e ao José Ribeiro e Castro, que soube.
6: Também a medalha de ouro. Eu acho que eu gosto muito de Cabo Verde e dos cabo-verdianos. Tenho uma admiração grande por eles. Eu trabalhei muito quando estava no Parlamento Europeu para o estabelecimento da parceria especial União Europeia-Cabo Verde. Sigo sempre com muito interesse o seu progresso, que se afirma a vários níveis, nomeadamente nas eleições democráticas, enfim, que há pouco tempo. É um país africano que faz a alternância com grande agilidade e, portanto, esse é também um grande trunfo para a saúde mental e cívica da sociedade. E isso também se vê na qualidade daquela seleção. E no espírito com que luta, quer dizer, só é possível uma equipa com poucos recursos ter um desempenho daquele nível quando vive num ambiente mental, num ambiente espiritual muito saudável, de grande confiança, de grande coesão. É isso que a equipa deu mostra, né? Uma exibição extraordinária do guarda-redes, o Vozinha, que agora toda a gente sabe o seu nome, é uma figura internacional, que teve um papel muito grande em assegurar o empate, mas que a Cabo Verde não ganhou por um triz, né?
5: Então,
6: Quase no final podia ter ganho, que então é que seria da romba. A Espanha é apenas o campeão da Europa, também já foi campeão do mundo, e era a equipa mais difícil do seu grupo. Portanto, Cabo Verde tinha a estreia mais difícil que podia ter no campeonato do mundo para que se qualificou.
5: Estou a imaginar o gozo que lhe teria dado ir ver este jogo à Olivença.
6: Ah, sim, não tenho dúvida. E há lá muitos que também torceriam por Cabo Verde. Também não tenho. Você sabe que uma das coisas que em Olivença se fez durante alguns anos, quando a Associação Langoliana ainda estava ativa, era o chamado Lusofonias, que incluía, aliás, música de países lusófonos, e quando havia uma atuação de cabo-verdianos era sempre uma grande excitação, porque aliás, ontem via-se na televisão a alegria do Tito Paris, né? Portanto, enfim, deve ter sido um grande concerto em vários sítios de Cabo Verde e pelo mundo.
5: Já de chuteiras postas de lado, mas em espelho com coisas que já disse, continuamos em África, mas agora para voltarmos a um assunto que o José Ricardo já tem trazido às nossas conversas, a situação na Guiné-Bissau, isso a propósito do que aconteceu na semana passada. O introito vai ser um bocadinho longo, mas assim também lhe poupo espaço para o comentário. O Ministro dos Negócios Estrangeiros, o nosso, foi ao Parlamento manifestar preocupação com a situação política em Bissau, que perdura desde o golpe de Estado de finais de novembro do ano passado. Paulo Rangel disse também que considera bastante grave que o líder do Partido Africano para a Independência da Guiné e Cabo Verde, Domingos Simões Pereira, continue detido porque, afirmou Rangel, isso vem piorar tudo aquilo que já era mau. Entretanto, os militares que continuam no poder na Guiné-Bissau fizeram uma advertência diplomática ao governo português com ameaça de severas consequências nas relações bilaterais devido ao que consideraram ser uma ingerência na soberania guineense com tiques de paternalismo neocolonialista. Sobre a detenção de Domingos Simões Pereira, o poder guineense puxou do caso Sócrates para dizer que um Estado, Portugal, que exibe esse nível de incompetência e arrastamento crónico no topo do seu próprio sistema judicial, não tem qualquer moral, técnica ou política para emitir juízos de valor ou exigir a libertação de cidadãos suspeitos em processos legais na Guiné-Bissau. Apresentado o contexto,

0: e disso tendo libertado. Agora José Ribeiro e Castro, o seu comentário.
1: Bom, o comentário das autoridades de transição na Guiné-Bissau, enfim, é completamente enfim, descabido. Enfim, o caso Sócrates é um caso, de facto, que nos embaraça e nos envergonha, mas não tem nada a ver com a perseguição política que é feita na Guiné-Bissau e que está ainda a exercer-se sobre Domingos Simões Pereira. Portanto, é uma forma de desconversar. E o facto de reagir dessa maneira à declaração do Ministro dos Negócios Estrangeiros significa apenas uma coisa, é que o Ministro dos Negócios Estrangeiros acertou, desta vez acertou. E é bom que insista nessa linha e que use a diplomacia portuguesa para levar a CDAO, a CPLP, a União Europeia, outras instâncias, a emitirem declarações cada vez mais contundentes e até sanções de aplicáveis enfim, aos golpistas de Bissau, porque é isso que as autoridades de transição são. Eles estão a violar as próprias normas que aprovaram. Estão marcadas umas eleições para o dia 6 de dezembro e é evidente com o que se passa, pelo que se passa com o Domingos Simões Pereira, que essas eleições não vão ser livres. Neste clima é impossível que sejam livres e que sejam decentes, que sejam democráticas. E, portanto, eles estão a violar o compromisso que eles próprios assumiram perante a comunidade internacional e o seu país. E esta perseguição a Domingos Simões Pereira é a maior demonstração disso. A Guiné-Bissau não tem as condições de desenvolvimento de Cabo Verde por causa destes casos. Portanto, infelizmente, está apoderada, foi tomada várias vezes por líderes incapazes, incompetentes, autoritários, às vezes assassinos, e portanto é preciso recordar que já foi recentemente morto, assassinado um jovem e ainda não se sabe como é que, quem é que o fez, portanto, e isso é que pesa gravemente no atraso da Guiné-Bissau, que está nas últimas posições de todos os índices internacionais de avaliação da situação económica, da situação política, da situação social, e portanto era bom que aprendessem com Cabo Verde. Cabo Verde é um farol na cena africana e até internacional. Quem seguir tem os mesmos níveis de desenvolvimento de Cabo Verde. Quem não seguir afunda-se como a Guiné-Bissau. E portanto é para isso que nós devemos trabalhar, para que Guiné-Bissau se liberte das trevas em que está uma vez mais enredada. E as autoridades internacionais e os países próximos, como é o caso de Portugal, devem pôr pressão no bom sentido. Isso é a sua obrigação, nomeadamente para com o povo da Guiné-Bissau.
0: E daí o seu desafio a que Paulo Rangel insista nessa tecla.
1: Sim, sim.
0: Tocá-la.
1: É fundamental que nesta altura se declare desde já que, a continuar esta situação, as eleições não têm credibilidade nenhuma. Pronto, nós podemos colaborar na farsa de que se estão a preparar umas eleições livres, quando isso é mentira, não é? Isso é uma fraude.
0: Finalmente, o acordo que parece à vista entre os Estados Unidos e o Irão, de que Israel não foi parte tida, pelo menos diretamente, e ao que tudo indica, não será signatário. Até por isso, ou apesar disso, acha que pode estar finalmente à vista uma saída para o conflito que dura desde o fim de fevereiro, ainda que eu suspeite que o José Ribeiro e Castro quer refletir sobretudo sobre o papel, a errância, diria, de Donald Trump ao longo de tudo isto?
1: Sim, bom, primeira resposta à sua pergunta. Eu creio que é muito importante que esse acordo seja assinado, né? E depois que seja cumprido, que seja mantido uma situação de não beligerância no terreno. O que cada parte pensa da outra já sabemos, não é isso que nos interessa agora esclarecer. O que é importante é que as armas escalem e se mantenham caladas. E, portanto, e que a economia possa voltar a fluir e que os ânimos políticos possam também acalmar. O presidente Donald Trump sai deste episódio profundamente desacreditado, enfim, completamente desacreditado. Aliás, eu vi hoje uma declaração dele em que ele dizia: o Irão não terá, nunca terá uma arma nuclear e, se o tentar, sofrerá consequências extremas, inimagináveis. Bom, já ouvimos este discurso de várias vezes e, portanto, sabemos que enfim, esta adjetivação de Donald Trump enfim, esconde a sua fraqueza objetiva e é isso que o Irão se apercebeu, enfim... Portanto, e as pessoas apercebem-se de que o Irã se apercebeu disso e, portanto, jogou com Donald Trump para o estabelecimento deste acordo, como quis. E portanto, a responsabilidade é exclusivamente do presidente norte-americano. É uma tristeza ver os Estados Unidos com um presidente que atua desta maneira. De qualquer forma, repito, é importante que o acordo seja assinado. Também acho interessante, não é uma coisa totalmente nova, mas... Não esperávamos que isso viesse a acontecer de uma forma tão patente que Israel é quase o maior inimigo dos Estados Unidos nesta altura, ou pelo menos da Casa Branca. Portanto, é o país que perturba o desenvolvimento das intenções políticas e do plano da administração norte-americana, o que revela uma grande ingratidão portanto, não é um bom sinal. Portanto, aliás, continua a haver ataques ao Líbano, etc., e algum receio de que uma escalada militar no Líbano possa pôr em perigo a conclusão deste acordo. Espero que isso não aconteça. Mas, enfim, isso mostra que há ali uma linha completamente insensata também do governo de Israel e das linhas mais extremistas desse governo, e isso é de facto um problema enorme para o futuro e para se alcançar uma solução duradoura para a paz. Nós já tivemos a ocasião no passado de falar sobre isso e infelizmente iremos voltar a ter de falar no futuro.
0: Muito provavelmente já se calhar na próxima semana, logo veremos se as coisas avançam em bom sentido se estaremos aqui a assinalar o retrocesso e mais uma pirueta, mas para trás. Estamos conversados por hoje, obrigado José Ribeiro e Castro, gosto em ouvi-lo.
1: Muito obrigado,
0: tudo bem. E até para a semana.
1: Até para a semana, muito obrigado.
2: José Ribeiro e Castro, nos não alinhados com Artur Carvalho. Agora estamos a 16 minutos das 8 e no trânsito em Lisboa, ainda com um caminhão parado na ponte Vasco da Gama, à meio do tabuleiro na via direita, no sentido Lisboa-Montijo, à fila desde o início do tabuleiro, e assim trânsito lento em todos os acessos norte à ponte 25 de Abril, no eixo norte-sul com fila a partir de Sete Rios. E na segunda circular, fila também entre o eixo norte-sul e o radar nos dois sentidos. No Porto, ainda com um acidente na A20, na ponta do Freixo, em direção a sul, há fila desde a Perlada, na VCI. Na VCI, no sentido Freixo a Rábida, há fila entre Paranhos e a Rábida. Fila nos dois sentidos da Avenida AEP e trânsito lento no final da A3 para a VCI.
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0: O risco cada vez mais premente sobre a saúde dos mares, os riscos que não devem ser ignorados sobre a inteligência artificial e ainda boas notícias sobre o tratamento de alguns cancros. É por onde vamos, são estas as etapas deste termómetro, como sempre, à terça-feira com a Elvira Fortunato. Boa tarde.
1: Olá, boa tarde.
0: Comecemos então, como sempre, por baixo, pelo fundo, e o fundo aqui também remete para onde quer apontar, que é o perigo cada vez mais grave com que se enfrentam os oceanos.
1: É verdade. Infelizmente, aliás, é a notícia menos animadora das últimas semanas, chega precisamente sobre os oceanos, e tem a ver com um relatório que foi disponibilizado, aliás, a semana passada, em que o relatório diz, indica e relata que os oceanos enfrentam pressões crescentes resultantes das alterações climáticas, da poluição, da perda de biodiversidade e da sobreexploração dos próprios recursos marinhos. E os dados nesse relatório mostram um agravamento de tendências que até já são conhecidas: aumento da temperatura das águas, acidificação dos oceanos, redução do nível de oxigênio e a própria degradação dos ecossistemas que são fundamentais para a vida marinha. E os números ajudam também a perceber a dimensão deste desafio. Só para termos alguns dados, o oceano absorveu cerca de 90% do excesso de calor gerado globalmente e aproximadamente 30% das emissões de dióxido de carbono produzidas pela atividade humana. Ao mesmo tempo, a taxa de subida do nível médio do mar mais do que duplicou na última década, os últimos 10 anos, passando de cerca de 2 para 4,3 milímetros por ano. Importa ainda sublinhar que este relatório resulta do trabalho de centenas de cientistas de todo o mundo, incluindo investigadores portugueses. E a mensagem é muito clara: os oceanos estão a aproximar-se de limites que podem ter consequências difíceis de reverter. E ainda há muito que desconhecemos. Por exemplo, cerca de 27% do fundo oceânico mundial está atualmente cartografado, falta todo o resto. Contudo, há um sinal positivo. Este ano entrou em vigor o Tratado do Alto Mar das Nações Unidas. É o primeiro acordo global destinado a proteger a biodiversidade em águas internacionais. É um passo importante, mas os especialistas alertam que os compromissos terão agora de ser acompanhados por ações concretas, porque o relatório é o que é, mas temos que agir. Os oceanos regulam o clima, produzem grande parte do oxigênio que nós respiramos e sustentam milhões de pessoas. Os sinais enviados pela comunidade científica são muito claros. O conhecimento existe, as soluções são conhecidas, agora temos que atuar.
0: Venho a propósito sublinhar este seu alerta que Portugal está num processo que dura há muitos anos na expectativa de ver aumentada e muito a sua plataforma continental, o que nos dará responsabilidade sobre grande parte de tudo isto que acabou de falar.
1: E já agora uma questão, e também a importância muito grande de nós, até os cientistas que estão em Portugal, também estudarem e os oceanos até serem uma área que deveria ser estratégica exatamente para o nosso país, em termos até de investigação científica.
0: E não só nos discursos. Passamos ao morno e traz também um tema, esse se calhar ainda mais atual ou mais na superfície dos nossos dias, que tem a ver com a inteligência artificial e uma ponderação sobre quem haverá de mandar nela e, em definitivo, ou se permite a expressão, tomar medidas que impeçam o desastre.
1: Claro, exatamente. Precisamos de regulação. Aliás, é uma das notícias mais debatidas nestas duas últimas semanas, veio exatamente da Anthropic, que é uma das empresas líderes na área da inteligência artificial, que ela própria defendeu a criação de um mecanismo global capaz de desacelerar ou mesmo suspender temporariamente o desenvolvimento dos sistemas mais avançados de inteligência artificial, caso os riscos ultrapassem a nossa capacidade de escolar. A preocupação surge perante a própria velocidade a que estes sistemas evoluem e a possibilidade de, num futuro muito próximo, ajudarem a desenvolver versões ainda mais poderosas de si próprios. O que antes parecia ficção científica, agora começa a ser discutido seriamente, até pelas próprias empresas que lideram esta revolução tecnológica. Mas, entretanto, surgiu também um desenvolvimento interessante. A própria administração dos Estados Unidos impôs restrições ao acesso a alguns dos modelos mais avançados da Anthropic, alegando preocupações de segurança nacional. A empresa contestou a decisão e procura agora revertê-la, mas temos que ter muito cuidado. Aliás, esta situação levanta até uma questão muito curiosa. Por um lado, esta empresa alerta para a necessidade de existirem mecanismos que permitam travar o desenvolvimento, quando os riscos aumentam. Por outro lado, quando o governo impõe limitações concretas, a própria empresa considera que estas medidas podem prejudicar a inovação. Portanto, isto é um bocadinho a pescadinha de rabo na boca. O episódio também mostra que a discussão sobre inteligência artificial já não é apenas tecnológica. Tornou-se também uma questão política, económica e geopolítica. Quem é que deve decidir quando é necessário abrandar? As empresas? Os governos? Ou uma coordenação a nível internacional? Ainda estamos muito longe de um consenso, mas o simples facto de uma das empresas mais avançadas do setor pedir prudência, enquanto governos começam a intervir diretamente, demonstra que a conversa sobre segurança, ética e regulação passou definitivamente para o centro do desenvolvimento tecnológico. E neste momento, se calhar a pergunta mais importante que nós devemos fazer é: quem é que carrega no botão? Talvez seja quem terá autoridade para o fazer quando esse momento chegar, ou vamos ainda aguardar? Portanto, isto é uma questão que está a evoluir a um ritmo muito grande e a própria regulação, etc., não a está a conseguir acompanhar.
0: Finalmente, no quente, o ponto mais positivo do nosso termómetro, e por estranho que pareça, temos uma palavra da qual fugimos todos, se pudermos, como o diabo da cruz: cancro. Mas não é da doença, antes de avanço na ciência para o combater que a Elvira Fortunato quer falar.
1: Exatamente. Entre as notícias mais promissoras destas duas últimas semanas está o avanço de uma nova terapia para o cancro da cabeça e pescoço, baseada na administração subcutânea de um anticorpo inovador. Estes resultados mostram, através de um ensaio clínico internacional, mostram uma redução significativa dos tumores, especialmente em doentes com doença avançada, incluindo até casos em que as terapias convencionais já não estavam a produzir qualquer tipo de efeito. O que torna esta notícia particularmente relevante não é apenas a eficácia observada no próprio tratamento, mas também o facto de ser administrada através de uma simples injeção, tornando o processo muito mais acessível, menos invasivo e, acima de tudo, mais confortável para os doentes. Esta evolução ilustra uma tendência crescente da medicina oncológica, que é tratamentos cada vez mais personalizados, dirigidos a alvos moleculares específicos e capazes de aumentar a eficácia terapêutica, reduzindo os efeitos secundários que todos nós conhecemos. E importa também destacar o papel dos ensaios clínicos internacionais. É graças à participação até de diferentes países e centros de investigação que se torna possível validar estas novas terapias de uma forma rigorosa e, desta forma, acelerar a sua chegada aos doentes. E Portugal também integra a próxima fase deste estudo, permitindo que doentes portugueses tenham acesso precoce a uma abordagem inovadora e que poderá vir a alterar significativamente a vida destes pacientes. Gostaria ainda de dizer que, mesmo ainda sendo cedo e estando a falar também de ensaios clínicos, os resultados que foram agora divulgados são muito encorajadores e demonstram como a investigação biomédica continua a abrir portas ao combate, especialmente a doenças muito complexas. E mais do que uma nova injeção, esta notícia representa a importância, mais uma vez, da ciência, da inovação e da colaboração internacional na procura de tratamentos mais eficazes e de uma melhor qualidade de vida para todos nós.
0: E assim, com essa seringa cheia de otimismo e de esperança nestes avanços, que terminamos o nosso termómetro. Cá estaremos de hoje a 8 dias para, do frio ao quente, passarmos para outros assuntos. Obrigado, Elvira Fortunato.
1: É verdade. Até para a semana.
2: 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Já a seguir a edição das 8, a emissão segue com Nelson Santos. Boa noite.
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0: Boa tarde, são 7h58, menos uma hora nos Açores.
1: Paulo Rangel revela que as autoridades consulares portuguesas só hoje conseguiram um primeiro contacto com a cidadã nacional que está detida na Líbia desde o final do mês passado. José Luís Carneiro disse que não recebeu nenhum convite do primeiro-ministro para debater a reforma da lei laboral ou a prestação social única. Já André Ventura terminou a segunda reunião com Luís Montenegro sem acordo para aprovar a reforma das leis do trabalho. A Polícia Judiciária diz que teve um homem suspeito de ajudado na fuga dos 5 presos da cadeia de Vales Judeus em Alcoentes. Na operação da judiciária foram constituídos 25 arguidos que de algum modo estiveram também envolvidos na fuga.
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0: Daqui a pouco, em antena, a edição desta terça-feira do programa Conselho de Líderes. Avançamos para as notícias às 8, edição de Ana Cristina Henriques.
1: Só hoje é que as autoridades consulares portuguesas conseguiram falar pela primeira vez com a ativista portuguesa que está detida em Benghazi, no norte de Líbia, desde finais do mês passado. Ela foi detida quando estava a participar num comboio humanitário terrestre que pretendia levar ajuda até à faixa de Gaza. Foi detida na fronteira entre a Líbia e o Egito, com outros ativistas de várias nacionalidades. Paulo Rangel, questionado esta tarde pela TSF à margem de uma iniciativa no Ministério dos Negócios Estrangeiros, afirmou que a portuguesa está afetada a nível psicológico, ainda à espera de julgamento.
3: Hoje mesmo, autoridades consulares portuguesas, que, como sabem, nós não temos embaixada na Líbia, só temos na Tunísia, e nesta parte da Líbia, nem sequer ela é controlada pelo governo líbio, portanto, enfim, o acesso às autoridades consulares era difícil, mas hoje mesmo esteve com a cidadã Ana Margarida e encontrou-a de boa saúde física. Obviamente que, do ponto de vista psicológico, obviamente que é uma situação muito difícil, porque ela continua detida.
1: São declarações do Ministro dos Negócios Estrangeiros, Paulo Rangel, que garantiu também que a União Europeia tem feito pressão para que todos os ativistas que foram detidos com esta portuguesa sejam libertados, garantindo que o governo português está preocupado e continua de perto a acompanhar o caso.
3: O nosso embaixador em Tunes, isto é, na Tunísia, tem estado sempre a ser informado, está em contacto com todos os seus colegas, toda a União Europeia está a fazer uma pressão grande para conseguirmos a libertação dos cidadãos e, portanto, eu diria que, enfim, é uma situação difícil, mas que até agora não teve consequências mais graves do que estas, que são só por si graves, mas que, enfim, a garantia de que está bem de saúde é para nós e para a família, obviamente, já algo que é importante.
1: São declarações de Paulo Rangel, questionado esta tarde pela TSF sobre a situação desta portuguesa detida no norte da Líbia, em Benghazi, desde final do mês passado. Numa primeira fase, quando o caso foi revelado, a informação de que existia era de que esta cidadã portuguesa iria ser levada a tribunal para ser expulsa do país. Foi, no entanto, detida, está agora à espera de julgamento. Paulo Rangel diz que tem esperança de que num prazo razoável seja possível ter boas notícias e que esta cidadã possa reencontrar-se com a família e sair desta situação que Paulo Rangel classifica como, obviamente, uma situação penosa. Na tarde em que André Ventura e Luís Montenegro estiveram de novo reunidos, José Luís Carneiro, secretário-geral do Partido Socialista, revelou que não recebeu nenhum convite do Primeiro-Ministro.
4: Para tratar das questões laborais, não houve qualquer convite, nem para tratar da PSU.
1: São declarações do líder do PS em Carcavelos, onde esteve reunido com uma dezena de personalidades, incluindo Mário Centeno, Pedro Sisa Vieira e Manuel Caldeira Cabral, entre outros antigos governantes, para apresentar a plataforma Solução para um Futuro Melhor, que pretende divulgar políticas alternativas às políticas do governo para aumentar a produtividade. José Luís Carneiro pretende também apresentar estas políticas aos parceiros sociais e, pelo que ouviu, ele acredita que a proposta de alteração às leis do trabalho não reúne o apoio junto nem dos sindicatos nem dos patrões.
4: Disseram, aliás, na sua maioria, que não pediram uma contra-reforma laboral, que fundamentalmente o que pediram foi e uma visão para uma maior produtividade e competitividade da economia do país. E é isto que nós temos que transmitir àqueles que querem alterar as condições para o exercício do trabalho com dignidade e com a justa remuneração. Nós não devemos ter pressa. Nós devemos dar passos muito sólidos. Para quê? Para evitar fazer aquilo que fez este governo, que foi prometer soluções milagrosas, que punha a economia nacional a crescer a 3,5%, porque nós crescíamos pouco a 3%, e agora ficam satisfeitos quando estão a crescer 1,8%, 1,9%. Prometeram soluções milagrosas para a saúde, soluções milagrosas para a habitação. É isso que nós não devemos fazer.
1: José Luís Carneiro, sem pressa para apresentar as medidas alternativas à política do governo para aumentar a competitividade da economia portuguesa. Como escutámos, o secretário-geral do Partido Socialista diz que não recebeu nenhum convite do Primeiro-Ministro nem para debaterem a reforma da lei laboral ou a prestação social única. Mas já esta tarde, André Ventura esteve reunido pela segunda vez com Luís Montenegro numa tentativa de aproximação para aprovarem a reforma da lei laboral. André Ventura admitiu, neste final de tarde, depois do fim da reunião em declarações no Parlamento, que há matérias importantes em que não existe nenhuma aproximação nesta altura. Francisco Nascimento.
5: Para já, a reforma laboral continua no impasse.
6: No fim desta reunião ficou claro que esse consenso ainda não existe. Durante as próximas horas continuaremos a estabelecer um contacto preciso, técnico, em relação às questões que aqui se levantaram.
5: Mas a segunda reunião com o Primeiro-Ministro trouxe avanços, garante André Ventura, na reposição de dias de férias ou no fim das subvenções vitalícias para os políticos.
6: Estamos a falar aqui de reposição dos férias que foram retiradas às pessoas em cortes, enfim, que aconteceram. E que agora, se passaram tantos anos, faz sentido que seja reposta. Não pode ser só reforma laboral sempre para prejudicar as pessoas. Portanto, aqui há abertura. Não houve consenso ainda. Há abertura. Nós estamos a insistir nesse ponto. Em relação às subvenções vitalícias, finalmente, o PSD parece ter aceito que temos que acabar com esta imoralidade.
5: Quanto à diminuição da idade da reforma, outra imposição do Chega, a distância é grande. André Ventura insiste que desta vez não há margem para a descida do diploma à especialidade sem votação.
6: Esta legislação foi propositadamente acelerada pelo Governo para coincidir neste calendário parlamentar. E há aqui questões, de princípio, na PSU estávamos a falar de questões, digamos assim, não é que não sejam tão importantes, mas estamos a falar de questões que podem ser tecnicamente limadas. Há um entendimento de princípio. Falta limar algumas questões, como, por exemplo, quanto tempo vai ser para os imigrantes poderem ter acesso a benefícios. Aqui estamos a falar de questões de fundo.
5: Ou seja, a reforma laboral vai mesmo ser votada na sexta-feira. O PS já está a saber que vai votar contra. A votação na generalidade está nas mãos. A votação na generalidade está nas mãos.
1: Que nas próximas horas vão continuar as negociações. As horas vão continuar. Mas se tu já estás injustificado, a omissão do dever de colaboração com o tribunal, a omissão do fazer que a jubilação está a julgar no caso dos demitrados da Marinha, que não vivam na área dos juristas e caminho do tipo de bom ao chefe do Estado-Maior da Armada há um mês, tanto o comandante do navio como o imediato deviam ter testemunhado, não o fizeram. O Tribunal pediu à Marinha que os notificasse para a próxima audiência, que ia realizar esta manhã, mas isso também não aconteceu. E agora o Tribunal Judicial de Lisboa multou o chefe da Armada. Em declarações à jornalista TSF Maria Augusta Casaca, Paulo Graça, o advogado de defesa dos militares, diz que os oficiais poderiam perfeitamente ter ido testemunhar. Este é o processo judicial que está a julgar os três militares do navio Mondego por suspeitas de violação do segredo de Estado. Paulo Graça revela que, perante a falta de comparência dos oficiais que deviam ter ido a tribunal, a defesa vai pedir uma medida mais dura.
7: A defesa vai requerer que estes dois oficiais sejam detidos para deporem sob prisão, na medida em que só assim é que aparentemente conseguiremos que eles venham a juízo depor. Portanto, nós vamos requerer ao Tribunal que proceda de acordo com a lei e emita os mandados de detenção para estes dois oficiais deporem no dia em que o Tribunal designar como sendo o dia para ter lugar esta audiência de julgamento.
8: E acha que é preciso chegar a esse ponto para que eles compareçam?
7: Infelizmente é preciso, aliás, devo fazer-lhe notar o seguinte, este é o segundo processo do NRP Mondego. No primeiro processo, a Marinha esteve mais de um ano a entorpecer o processo, impedindo objetivamente o perito nomeado pelo Tribunal de fazer o seu trabalho, dificultando ao máximo a sua atuação, e aliás isso já é público, quando o Sr. Perito apresentou o seu relatório, evidenciou falhas gravíssimas no Mondego que obviamente não eram do interesse da Marinha que se soubesse. E, portanto, a Marinha está aqui neste segundo processo a fazer basicamente o que fez no primeiro.
1: Essa convicção do advogado Paulo Graça, advogado de defesa dos três militares da juíza, determinou que as audiências marcadas para amanhã e dia 24 então, ficam anuladas à espera da marcação de um novo dia para prosseguir o julgamento. Na tarde em que o AC Milan confirmou que Rubén Amorim é o novo treinador, também ficámos a saber que Roberto Martínez é o principal nome na lista do Al Nassr para substituir Jorge Jesus. O selecionador nacional deve terminar a ligação com a seleção portuguesa depois do Mundial e, pelas informações que a TSF conseguiu recolher, Roberto Martínez é um nome que o clube saudita quer para treinar a equipa de Cristiano Ronaldo. Abel Ferreira também é um nome que está a ser avaliado pelo Al Nassr, mas a TSF sabe que o treinador do Palmeiras não vai aceitar a proposta.
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0: O que respeita ao trânsito, ainda algumas situações a ter em conta neste final de tarde. Há um pesado parado na Ponte Vasta Gama, no meio do tabuleiro, sentido Lisboa-Montijo, via direita. Há fila desde o início do tabuleiro da ponte. Acidente na A5 ainda por resolver, antes das portagens de Carcavelos, no sentido Lisboa-Cascais, no quilómetro 13,5. A norte, acidente na A20, na Ponte do Freixo, em direção ao sul. Há fila desde Paranhos, na VCI.
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2: E a 2 dias do debate parlamentar e na tarde em que o Primeiro-Ministro recebe André Ventura para mais uma ronda de negociações, ainda com muitas interrogações sobre o destino da proposta de alteração às leis do trabalho, duas boas-vindas neste Conselho de Líderes para o debate na TSF às deputadas Carla Barros, do PSD, Felicidade Vital, do Partido Chega, e também daqui a pouco ao deputado João Torres, do Partido Socialista. E começo pela deputada Felicidade Vital. Boa tarde. Conhecendo a posição contra do Governo à exigência que ainda ontem foi reafirmada por André Ventura de um calendário escrito para a redução da idade da reforma, isto não torna impossível um acordo ou ainda acredita que é possível? Boa tarde.
3: Olá, muito boa tarde. Antes de mais, agradecer o convite à Judite, cumprimentar os meus colegas, a Carla e o João, que se irá juntar aqui a nós, e naturalmente cumprimentar também todas as pessoas que nos estão a ouvir. O Chega tem estado a fazer o seu trabalho. O Chega, desde o início, que disse que esta é uma má reforma laboral, uma reforma prejudicial para os trabalhadores e para a economia. Desde muito cedo colocámos linhas vermelhas, colocámos as nossas exigências a poder aprovar esta reforma, desde agosto do ano passado. Não nos podemos esquecer que este processo já vai longo. Colocámos a questão da baixa da idade da reforma, uma vez que consideramos que a carreira contributiva é importante. Um trabalhador que começa a trabalhar e tem a perspectiva de passados 40 anos de desconto se reformar, não lhe podemos pedir que no fim da sua carreira ele apenas se consiga reformar com quase 50 anos de desconto. Portanto, para nós, isto é um ponto muito importante. Nós não podemos continuar a pedir às pessoas que trabalhem até aos 66, 67, 70 anos, até porque muitas delas não têm as condições físicas e algumas até psicológicas para o fazer. E, portanto,

0: pensamos que é aqui, nesta reforma da Lei do Trabalho, que está a oportunidade para invertermos este sentido. E é isso que pedimos ao Governo, que considere e que faça e que aceda a esta exigência que lhe pedimos, porque até nem estamos a pedir nada de mais, diria eu. Estamos a pedir um compromisso escrito a que se inverta este processo de aumento da idade da reforma com o aumento da esperança de vida, o que consideramos perfeitamente justo, e sabemos que a maioria da população também o considera e está do nosso lado, e portanto é isto que propomos governo, e que esperamos sinceramente que o Governo aceda para que a lei possa ser aprovada.
1: Mas quando diz que é um ponto importante, é um ponto determinante, ou seja, sem este compromisso escrito, digamos assim, será impossível o Chega participar num consenso?
0: Sim, ainda ontem André Ventura o disse isso na conferência de imprensa. Portanto, para nós temos vindo a tentar, desde o momento em que apresentámos esta proposta, temos vindo a suavizar as exigências. Acho que temos feito um caminho longo nesse sentido. Nós inicialmente propunhamos os 65 anos, agora temos vindo a suavizar, e ontem finalmente colocámos a proposta final, que é o acordo escrito na inversão deste aumento da idade da reforma. Portanto, como já disse, penso que é perfeitamente justa, perfeitamente execuível, e que o Governo só não o fará se não quiser aprovar a Lei do Trabalho. Eu até diria ao contrário, o Governo só não aprova esta Lei do Trabalho se não quiser.
1: Então vou perguntar, e dando as boas-vindas também a Carla Barros, deputada do PSD, até onde é que o PSD está disponível para negociar, e se esta questão da idade da reforma, que Luís Montenegro já considerou que não é, enfim, possível aceder nesta altura, porque iria ao arrepio do que é, no fundo, a sustentabilidade do sistema de segurança social, pergunto-lhe até onde pode o PSD aceder. Boa tarde.
2: Judite, cumprimento todas as pessoas que nos estiverem a ouvir, cumprimento também a Felicidade e o João. Relativamente ao tema e à atualidade política de hoje, desta reunião do Sr. Primeiro-Ministro com o líder do Chega, de facto todos nós aguardamos com expectativa, porque é uma oportunidade que o país tem levar avante a reforma laboral do trabalho 21. E de facto não convinha que nós perdêssemos a discussão do verdadeiro mérito desta reforma para estarmos a desconversar, no fundo, a estipular linhas vermelhas que, à partida, os partidos sabem que não são execuíveis para o país, em nome da sustentabilidade, do equilíbrio e da responsabilidade entre as nações, e, portanto, nós temos que discutir em cima de bases que sejam execuíveis. E, de facto, aquilo que uma das saídas, digamos que, o Chega teria de tanta preocupação que tem sobre os pensionistas era, por exemplo, vir aliar-se àquilo que este governo fez desde o início, que é, por exemplo, uma das questões foi melhorar os rendimentos dos reformados ou dos pensionistas com rendimentos mais baixos. Desde o início da nossa governação, nós iniciamos, foi logo uma das marcas, foi a subida das pensões mais baixas pela via da introdução do complemento solidário para idosos, e hoje um idoso com uma pensão que teria na altura de 550 euros, hoje, na altura do governo PS, hoje com o governo da AD já oferece 670 euros. De facto, parece muito pouco, mas em 2 anos de governação distribuímos mais 120 euros aos idosos com rendimentos mais baixos. Retiramos também a contabilização do IRS dos filhos, atribuímos também medicamentos gratuitos, e tudo isto era uma saída que o Chega poderia incrementar, que é uma saída execuível para além dos dos suplementos extraordinários que também fomos atribuindo e também é gratuitos. E tudo isto era uma saída que o Chega poderia incrementar, que é uma saída execuível para além dos suplementos.

0: levantamento da OCDE que no último ano Portugal foi dos países que mais subiu o rendimento das famílias e, portanto, são evidências sobre as quais nós temos que trabalhar. Porque quando nós nos defrontamos com propostas ao nível dos partidos da oposição, que têm uma enorme responsabilidade do país, no país, e não foi a AD que lhes deu essa responsabilidade. É que os eleitores, no fundo, vieram transmitir que partidos como o Chega, neste caso, que é o maior partido da oposição, tem um enorme poder, naturalmente, na governação do país para se aliar às principais reformas. Mas cabe, naturalmente, ao governo ter o juízo e o equilíbrio para não descambarmos em populismos e em questões que podem ser enormes responsabilidades para o país e até fraturantes que arruinam a própria sustentabilidade do sistema da segurança social. Outra das questões que o Chega poderia enverdar, para além da subida naturalmente dos rendimentos dos pensionistas, poderia ser, por exemplo, a disponibilidade para estudar a sustentabilidade da segurança social, recriar um modelo que permita ao pensionista depois ter mais rendimentos, à semelhança até de outros partidos, outros países da Europa que têm sistemas de segurança social, regimes contributivos muito mais robustos e, portanto, não podemos estar a assentar decisões de descida da idade da reforma até comparar com outros países quando o sistema que suporta não permite essa decisão. Quero ainda dizer que as estatísticas do INE dão uma esperança média de vida de 82 anos. E, portanto, nós acreditamos sim que reforçar a sustentabilidade da segurança social é o caminho, temos que o estudar e temos que o pôr em prática. Agora, ir já pelo caminho de decisões que não são suportáveis neste regime parece-me que é uma enorme responsabilidade, para além de que a proposta do Chega assenta num erro técnico, que é colocar este dinheiro que defendem para pagar esta descida da idade da reforma a sair do orçamento de Estado. As pensões nunca saem, o pagamento das pensões não saem do orçamento de Estado, mas sim das contribuições, portanto, do sistema contributivo, que é para onde vai o dinheiro dos trabalhadores, dos contos dos trabalhadores, das empresas, e, portanto, não pode o Chega vir aqui inverter toda uma lógica de financiamento agora do sistema. Portanto, aquilo a que nós apelamos é que as pessoas compreendam o compromisso e a responsabilidade futura que temos sobre um sistema importantíssimo, que é o pagamento das pensões, garantir o pagamento das pensões para que nenhuma pessoa venha a deixar de trabalhar e não tenha o sistema que possa dizer estou presente, não é? E, portanto, isto não pode, de certo modo, enverdar por este caminho de irresponsabilidade. A reforma laboral é importantíssima porque entra nesta linha, de facto, do aumento dos salários, a melhoria então, do salário mínimo e do salário médio.
1: Deixa-me só perguntar, Carla Barros, deixa-me só regressar à velocidade antes de ir ainda ao João Torres, para ver como é que a Velocidade Vital responde a esta crítica sobre estes erros técnicos que a Carla Barros apontava à proposta do Chega e também este desafio para eventualmente estudar a sustentabilidade da Segurança Social antes de avançar com o pedido para a redução da idade da reforma.
2: Bem, antes de mais, relembrar que o Chega entrou na sexta-feira passada com um projeto de lei de alteração à lei do trabalho, onde refletimos todas as nossas propostas, porque desde o início também sempre dissemos que somos de opinião que a lei do trabalho tem que sofrer alterações em muitos pontos, e portanto entregámos a nossa proposta de alteração da lei do trabalho, que pode ser consultada, e onde estão refletidas todas as nossas propostas. Mas em relação que poderei desenvolver aqui algumas, mas deixe-me só antes responder então à senhora deputada Carla Barros sobre a questão da sustentabilidade e do populismo, porque a sustentabilidade da segurança social, na verdade,

0: verdade, é uma sustentabilidade fictícia, pois se cada vez que a esperança de vida aumenta, vamos pedir mais a quem contribui, não é uma sustentabilidade. E também relembrar que, segundo as nossas contas, que foram confirmadas por outras pessoas que nem têm nada a ver com Chega, nós calculamos que diminuir a reforma para 65 anos ou 40 anos de desconto equivalia a 1,8 mil milhões. Ora, nós podemos observar que, eu sei que o Governo não gosta que se fale disto, mas nós temos, só no Ministério da Saúde, temos um desperdício de 1,8 mil milhões em 2 anos. Portanto, que chegaria perfeitamente, se tivéssemos uma boa gestão do Serviço Nacional de Saúde, este dinheiro chegaria perfeitamente para aumentar as reformas. Também dizer que, sobre os outros países, nós temos a Polónia com 60 anos de reforma, a Áustria com 65 anos, França também com uma idade muito mais baixa do que é praticada em Portugal, Luxemburgo, onde estão muitos dos nossos compatriotas a trabalhar, são 57 anos de idade ou 40 anos de desconto, e portanto não me parece que estes países estejam todos à beira da falência por darem aos seus trabalhadores uma reforma mais cedo. Também referir que é utilizado como bandeira que o contributo dos imigrantes para a segurança social são 4 mil milhões por ano. Se nós gastarmos desses 4 mil milhões, 1,8 mil milhões para baixar um pouco a idade da reforma aos portugueses que trabalham neste país há muitos anos, há 40, há 45, há 50. Portanto, penso que estamos também a utilizar esta contribuição dos imigrantes e aí dentro do sistema de segurança social, como a senhora deputada Carla Barros tanto gosta de referir, estamos a utilizar esse dinheiro para dar algo mais aos nossos trabalhadores. Não nos podemos esquecer também que um trabalhador a partir dos 60 anos começa a ter mais baixas, começa a ter mais dificuldades em estar presente todos os dias ao trabalho, e todo esse custo cai sobre a segurança social e parece que ninguém o quer contabilizar. Esta nossa proposta iria resolver também outra questão, que é a questão do desemprego jovem. Nós temos um desemprego jovem altíssimo, 20%, e se os mais velhos não forem saindo, não há lugar para os mais novos. Também aqui iríamos com certeza ter reflexos se optássemos por esta proposta do Chega.
1: E aproveito para regressar então a Carla Barros para perguntar se estes argumentos que aqui ouvimos por parte da deputada Felicidade Vital de alguma forma a convencem da bondade desta solução proposta pelo Chega.
2: Não, de facto não me convence esse argumento do valor gasto ou que está previsto ser gasto para o aumento das pensões. Nós não temos o valor dos 1,8 mil milhões, mas sim de 2,5 mil milhões de euros para suportar esta proposta do Chega, que, como temos referido, não é execuível. Mas mesmo que andemos pela volta dos 1,8 mil milhões que o Chega diz e que vai buscar ao desperdício do Serviço Nacional de Saúde, continuamos com o mesmo problema, mas vamos deixar de fazer menos, vamos deixar de fazer cirurgias no Serviço Nacional de Saúde, vamos deixar de contratar profissionais, vamos deixar de melhorar e valorizar a carreira dos profissionais de saúde. Portanto, é algo que o Chega não consegue fazer esta opção. E começo por, e digo novamente, que é aqui um grande erro, portanto, que é, no fundo, colocar este dinheiro disponível no orçamento do Estado para depois entrar e ir salvar o regime contributivo da Segurança Social, quando este regime está pensado e desenhado para suportar as reformas, as pensões e para não haver necessidade de ir fazer um duplo encargo aos trabalhadores e aos contribuintes de, no fundo, estarem a suportar esta proposta do Chega também agora pela via do Orçamento de Estado, quando todos sabemos que o dinheiro que existe das contribuições já suporta as reformas. E depois é o outro erro, é o tal erro de suportar esta medida, com exemplo em países como a Áustria, a França e Luxemburgo, que têm precisamente modelos de financiamento da segurança social e do sistema contributivo, o que suporta, a estrutura que suporta o pagamento das pensões a estas pessoas, completamente diferente do nosso sistema. Portanto, eu parece-me agora, soubemos hoje que o Partido Socialista colocou um reformado a estudar a reforma laboral ou a estudar propostas para a reforma laboral, creio que foi o Dr. Centeno. O Dr. Centeno, que foi um ilustre governante do Partido Socialista, que nunca fez reformas, nem nunca teve a audácia, embora tenha escrito muitos livros, para de facto vir inverter esta lógica do país de salários baixíssimos em relação a outros países da União Europeia. E, portanto, aqui tem que haver ambição, tem que haver coragem, tem que haver compromisso, tem que haver responsabilidade. Ficamos agradados com o facto do Partido Socialista ter evoluído na sua conversa, desde uma conversa que rejeitava por completo a reforma laboral, tem evoluído a dizer que na especialidade irá apresentar propostas. Agora, o que, sob o ponto de vista da lógica parlamentar, é um bocado estranho. Quer dizer, um partido que na generalidade aparece a querer ou a apontar o voto contra e depois disponibiliza-se para na especialidade apresentar propostas. Portanto,
1: então deixa-me perguntar ao João Torres, que já aqui se junta à nossa, já com a ligação, para responder exatamente a estas palavras da Carla Barros. E eu perguntava-lhe há pouco, quando a ligação caiu, se esta posição do Partido Socialista é uma posição sem retorno ou se, como dizia agora a Carla Barros, um eventual voto contra na generalidade pode depois significar que na especialidade o PS avance com propostas e viabilize também propostas que estão contidas nesta proposta do Governo.
3: Bom, boa tarde novamente. As minhas desculpas pelos problemas técnicos que estou a enfrentar. Eu há pouco fui claro e insistiria nesta mensagem. Os portugueses sabem que não podem contar com o Partido Socialista para precarizar as relações de trabalho. Às vezes é importante nós voltarmos aos básicos. A legislação laboral existe para equilibrar a relação entre duas partes, sendo que essa relação não é, por natureza, à partida, a priori, uma relação equilibrada. É uma relação que tende a favorecer uma parte que tem um maior domínio e maior poder nessa mesma relação, que é, no fundo, representada pelas entidades patronais, é representada pelas empresas. E por isso mesmo, o Código do Trabalho e a legislação laboral existe para equilibrar essa relação. Esta reforma que a direita está a apresentar e que parece estar a conhecer novos capítulos de interação entre a Aliança Democrática e o Chega, aliás, como o Partido Socialista tem vindo de alguma forma a sugerir e a denunciar ao longo das últimas semanas e ao longo dos últimos meses, é uma reforma que ninguém pediu em Portugal. Ela não foi pedida pelas confederações patronais, ela não teve qualquer tipo de fundamentação analítica ou política, claro, está fundada ou está sedimentada em processos de intenção e em expressões maximalistas que não têm nenhum significado para as pessoas. Há pouco tive a oportunidade de ouvir a tentativa de relacionar esta alteração ao Código do Trabalho, que é proposta pela Aliança Democrática, com o aumento dos salários. Mas onde é que isso está escrito? E mais do que isso está escrito, qual é a relação causa e efeito concreta que há entre uma e outra coisa? O que está aqui verdadeiramente em causa, do meu ponto de vista e do ponto de vista do Partido Socialista também, é uma reforma profundamente ideológica, é o radicalismo, é o extremismo ideológico. Porque quando nós vamos discutir concretamente as propostas, nós percebemos que esta reforma não serve. E também não serve às empresas, porque as empresas não prosperam em contexto ou em cenário de conflitualidade social. Eu pergunto, é razoável que uma empresa possa contratar em qualquer circunstância, para sempre, um trabalhador com um contrato sem termo, só porque ele nunca teve um contrato de trabalho estável? Isto não é razoável. É razoável que o período de amamentação seja diminuído para um máximo de 2 anos, com atestados obrigatórios nesse período de 6 em 6 meses? Isso não é razoável, porque é tratar de forma transversal uma questão que é sensível, que é até, em certa medida, importante para favorecer a natalidade e que depende de caso para caso, como milhares de mães sabem neste país. É razoável que, em caso de despedimento ilegal, eu insisto, ilegal, o trabalhador não tenha a possibilidade de, assim querendo, voltar aos quadros da empresa onde trabalhava? Eu acho que isto também não é razoável e também não é equilibrado. E, portanto, aquilo a que nós assistimos é uma reforma que, no seu conjunto, significa um enorme recuo para a parte mais fraca dessa relação, que é a relação entre os trabalhadores e as empresas.
1: Mas então eu pergunto, volto a retomar a pergunta, deixa-me só retomar a pergunta. Isso significa, se o Partido Socialista votará não, caso esta proposta vá a votos depois da manhã, quando for debatida, ou e se isso fecha a porta a eventuais melhorias, acertos na especialidade, aproveitando para lhe perguntar também o que espera o Partido Socialista obter destes encontros que está a promover com economistas, gestores e académicos, entre os quais já foi referido aqui também Mário Centeno, mas também António Costa Silva, Fernando Medina, o Pedro Cisa Vieira, para alargar, enfim, o leque das opções em termos de reforma das leis laborais.
3: O Partido Socialista está sempre disponível para pensar em medidas e para pensar em propostas que possam ir num sentido que não é seguramente o sentido da flexibilização laboral com desproteção social, porque é isso que está em causa com estas propostas que defende a Aliança Democrática. É uma flexibilização, eu insisto na expressão, radical das relações de trabalho, sem ser acompanhada por uma proteção social equivalente. E mesmo que fosse acompanhada por uma proteção social mais forte e mais robusta, nós temos que olhar para a realidade do nosso tecido económico e do nosso tecido social. Vou-lhe dar um exemplo muito concreto, se me permite. Nós temos ainda hoje uma diferença muito significativa de qualificações entre a população mais jovem e a população menos jovem. E isso acontece, historicamente, em grande medida pelo facto de ainda hoje estarmos a pagar um preço pela ditadura que tivemos, que era uma ditadura que seguramente não apostava na educação e na qualificação das pessoas. Basta percebermos que há pouco mais de 50 anos, praticamente um terço da população portuguesa era analfabeta. Portanto, do ponto de vista da literacia mais básica, não reunia competências que já reuniam muitos outros países que hoje, entretanto, formam parte da União Europeia. Ora bem, se nós promovêssemos uma desregulação das relações de trabalho, como é sugerida pela Aliança Democrática e mesmo pelo Chega, nós traríamos uma desproteção brutal para os trabalhadores mais experientes e para os trabalhadores mais velhos do nosso país. Portanto, nós não podemos olhar para um determinado conjunto de medidas, desconsiderando aquela que é a realidade do nosso país. E nós ainda estamos a pagar um preço pelo facto de durante praticamente 50 anos, termos vivido perante debaixo de um regime, que era um regime que era, no essencial, contrário à democratização das qualificações e do acesso à educação e ao conhecimento. O Partido Socialista fecha a porta a qualquer retrocesso. não significa que não esteja disponível para pensar em melhores soluções para o país. E hoje mesmo vai ter lugar uma reunião com um conjunto vasto de especialistas, reformados ou não. Há pouco ouvi uma referência da deputada Carla Barros, irónica, que a mim me parece enquadrar-se num fenómeno muito perigoso, que é o fenómeno praticamente, enfim, que hoje ganha a designação de idadismo, como se as pessoas reformadas não pudessem também contribuir para as discussões sobre o país e para a construção do Portugal futuro, digamos assim. Mas há muitas pessoas que vão participar nessa reunião. Essa reunião não terá como tema exclusivo o código, a revisão das leis do trabalho, mas é uma reunião aberta, e é uma reunião que pretende, aberta do ponto de vista do conteúdo e do âmbito da participação, mas que está focada muito também no desenvolvimento de uma economia mais moderna. Associar estas propostas da Aliança Democrática, ou mesmo as propostas do Chega à modernidade, é mesmo dar má fama à palavra modernidade, porque nós não estamos condenados a viver pior. E a precarização das relações do trabalho não está inscrita como uma inevitabilidade. Ela é uma inevitabilidade para a direita.
1: Deixa-me aproveitar essa deixa para também confrontar a deputada Carla Barros do PSD com estas críticas que foi ouvindo, mas também por aquilo que está aqui a ouvir, com as exigências que faz o Partido Chega e com esta recusa do Partido Socialista desta proposta que considera ser radical, parece estar aqui difícil o caminho para a viabilização desta proposta na generalidade. O PSD admite que esta proposta possa baixar à Comissão sem ir à votação, para depois, na especialidade, poder haver aqui um acerto de agulhas, digamos assim?
2: Judite, essa questão parece-me que é uma pergunta um bocadinho fora de tempo, porque neste momento o Sr. Primeiro-Ministro irá encetar todos os esforços para que esta reforma importantíssima para o país, que extremamente vantajosa, ao contrário daquilo que o Partido Socialista referiu, extremamente vantajosa para o lado das empresas, da competitividade, da produtividade, e também para o lado dos trabalhadores, sob o ponto de vista da melhoria dos salários e reforço de direitos. Portanto, nós não podemos estar agora nessa segunda suposição, se pode ou não a proposta não ser votada na generalidade. Vamos aguardar serenamente esta conversa sobre uma reforma com enormes méritos, que ela decorra da melhor maneira com o líder do Chega. Agora, dizer que o Partido Socialista tenta colar inverdades a esta reforma laboral, que no fundo é o espelho da sua própria governação do passado.
3: Por exemplo?
2: Precariedade dos jovens. Ó, Sr. Deputado, o Partido Socialista tem que ter mais ambição para dar aos jovens aquilo que efetivamente eles precisam. Isto de estar a dizer que os jovens portugueses estão agarrados ou querem muito mais um ano ou menos um ano de contrato. Ó, Sr. Deputado, os jovens portugueses querem é melhores salários. E quando os jovens portugueses emigraram em grande número no tempo do governo do Partido Socialista, olha, por exemplo, não foi suficiente esse menos um ano de contrato e logo a seguir o vínculo definitivo que o Partido Socialista lhes dava. Portanto, o Partido Socialista, com esses regimes de contratos extremamente reduzidos no tempo, com períodos experimentais para os jovens que faziam que permanecessem na precariedade durante 6 meses e depois fossem despedidos sem nenhuma compensação, levou a que um elevado número de jovens procurasse outros países. Não foram à procura de contratos, Sr. Deputado, foram à procura de melhores salários. Hoje temos uma taxa, hoje decorrente das políticas do Partido Socialista, e que é preciso inverter, e esta reforma laboral propõe-se a isto, temos uma taxa de desemprego jovem 3 vezes superior à taxa geral. Temos os jovens portugueses sem garantia dessa estabilidade que o Partido Socialista diz que lhes deu na agenda de trabalho digno. Portanto, de facto, quem tem uma ideia ou uma visão ideológica e de esquerda sem ambição é o Partido Socialista, que não muda. O país foi submetido a essa agenda de esquerda, as empresas viram-se inibidas do seu sucesso e da sua competitividade numa lógica de mercado internacional, que não podem estar só a olhar para dentro, mas também a serem competitivas em matéria de leis laborais comparativamente a outros países, para poderem ter âmbito de concorrência. E o que o Partido Socialista fez durante estes anos todos foi meter o pé em cima das empresas e meter o pé em cima dos trabalhadores por falta de condições. Dizer que o banco de horas não é um reforço de direitos dos trabalhadores é mentira, é falso. Dizer que o aumento da licença parental não é um reforço de direitos para os trabalhadores, em que agora passamos a 6 meses pagos a 100%, o que é isto, senhor deputado, se não é reforço de direitos? Dizer que o aumento do valor das compensações por despedimento não é reforço de direitos, então é o quê, senhor deputado? O regime de estudante-trabalhador, não é de trabalhador-estudante, é ao contrário, criamos esta novidade, estudante-trabalhador, para que os estudantes tenham a possibilidade, durante as suas férias, de experimentarem o mercado de trabalho, de também contribuírem para amealhar o seu dinheiro, ajudarem também as suas famílias. Ao seu deputado, isto não é reforço de direito, mais 2 dias de férias.
3: Muito obrigado.
2: Isto não é reforço de direitos. O próprio horário contínuo, que tanto se aplica no setor público, então criarmos isso agora no setor privado, permitir que as famílias possam fazer uma melhor gestão dos seus horários de trabalho.
1: Então vamos,
2: já ficou claro, mas isto não são direitos.
1: Sim, já ficou claro, e vamos perguntar então.
2: O que é isto?
1: O que é isto, João Torres?
3: Eu gostava de relembrar a deputada Carla Barros do seguinte. A deputada Carla Barros deve saber qual foi o crescimento económico do país no ano passado. Foi de 1,3%. O país está a crescer menos com a governação da AD do que quando o Partido Socialista governava o país. O que significa que
2: Sabe quem é que governou antes do Partido Socialista?
3: Carla, deixa-me falar, que eu também a ouvi com toda a atenção. Eu peço imensa desculpa.
2: Do PSD.
3: A deputada Carla Barros deve recordar-se. A deputada Carla Barros deve recordar-se, apesar de ter uma memória seletiva, que este Primeiro-Ministro, este Governo, prometeu, antes das últimas eleições, em 2024, não me refiro sequer às de 2025, que o país cresceria acima de 3%. Há, aliás, uma célebre expressão, preferida em março de 2024 pelo atual Ministro das Finanças, e isso é suscetível de toda a verificação, de toda e qualquer verificação, a dar nota de que era fácil colocar o país a crescer acima de 3%. O país está a crescer menos. E, portanto, esta ideia da deputada Carla Barros de que as empresas não prosperavam durante os anos de governação do Partido Socialista e agora estão a prosperar é desmentida pelos factos. É uma enorme pena, mas a deputada Carla Barros é desmentida clamorosamente pelos factos. São indesmentíveis. O país cresceu 1,3% no ano passado. Muito abaixo do que cresceu, por exemplo, em 2024, muito abaixo, por exemplo, do que cresceu em 2023 ou em 2022. Depois gostava de dizer o seguinte, eu estou muito de acordo com a ideia de que os jovens, quando imigram, e isso continua a ser um problema do país, muito diferente do que era no tempo da Troika, quando os jovens eram convidados a abandonar o país, mas é verdade, os jovens procuram fundamentalmente melhores salários. Mas continuo por explicar, e o Governo não o conseguiu fazer em praticamente um ano, e muito menos agora a deputada Carla Barros, em que medida é que estas medidas aumentam os salários? É apenas e só um ato de fé, porque não há nenhuma relação entre maior precarização das relações do trabalho e melhores salários. Nunca ninguém conseguiu explicar isto, e com franqueza, essa é uma questão que continua por explicar. Mais ainda, gostava de dizer ou de transmitir uma outra mensagem, se me permitem.
1: Mesmo para fechar, porque temos que ir à velocidade vital ainda.
3: Com certeza, e que se prende com o seguinte, nunca em Portugal houve uma taxa de contratos de trabalho sem termo, em particular nos jovens, tão baixa como temos hoje. O que é que isto significa? Que a taxa de precarização das relações de trabalho está, desse ponto de vista, em baixo. E isso está mais baixa do que em algum momento foi. E esse é um aspecto positivo. Porque, embora a estabilidade não seja um fim em si mesmo, eu acho que é absolutamente infrutífero ou infrutífera a tentativa de explicar que a estabilidade é má para os jovens. Foi basicamente isso que aqui foi enunciado. Não, a estabilidade não retira nada, não retira a possibilidade de um jovem poder mudar de trabalho, não retira a possibilidade de um jovem, se assim o entender, emigrar. É apenas uma garantia de que, por exemplo, pode tomar decisões de vida coletivas mais conscientes.
1: Deixa-me ir, mesmo exemplo, ir à felicidade vital, peço...
3: Só mesmo para
1: sim,
3: terminar.
1: É que já estamos mesmo
3: ao crédito à habitação, por exemplo, a estabilidade no trabalho é absolutamente fundamental. E, portanto, quando nós estamos a fragilizar esse elemento de estabilidade na vida das pessoas, em particular dos mais jovens, também estamos a retirar direitos que muitas vezes são indiretos e não são considerados. O recurso ao crédito à habitação, por
1: com
3: exemplo,
1: certeza. Ficou
3: é
1: claro,
3: um
1: João
3: desses
1: Torres.
3: Direitos.
1: Ficou claro.
3: Muito obrigado.
1: Certo e tal, estamos mesmo a fechar este debate e perguntava, estamos a poucas horas daqui a pouco, esta tarde, da tal reunião, continua a acreditar que desta reunião vai sair luz verde que permita ao Chega viabilizar esta proposta, ou consideraria melhor que, caso não exista esse acordo, a proposta baixe sem votação à comissão para depois tentarem o entendimento na especialidade?
0: Bem, antes só de responder à sua questão, fazer só aqui uma nota prévia que acho que é até imoral da parte do PS colocar Mário Centeno a falar sobre a lei do trabalho e sobre trabalho, porque não nos podemos esquecer que Mário Centeno reformou-se, e sim, reformou-se aos 49 anos com 10 mil euros de reforma. Portanto, Mário Centeno não contribuiu em nada, não contribuiu em nada para a sustentabilidade, para a tal sustentabilidade fictícia do sistema de segurança.
3: Com que idade é que se reformou, Felicidade?
0: Agora estou a falar, por favor, não interrompi. É sobre isto também que o Chega, é contra isto também que o Chega luta. Nós temos reformas milionárias, temos portugueses de primeira e portugueses de segunda, portugueses que se reformam cedíssimo porque são têm o cartão do partido A ou do partido B, e temos os
1: temos que fechar, Felicidade, pedi aqui que respondesse.
0: De segunda, que têm que descontar quase 50 anos e têm que trabalhar até aos 66, 67 anos. Portanto, mas posto isto, apenas...
3: Felicidade, eu tenho de corrigi-la, porque a Felicidade
1: é 59
3: uma mentira grave.
0: Não interrompi, agradeço.
3: É que Mário Centeno não se reformou com 49 anos, peço imensa desculpa.
1: Foi aos 59 anos.
0: Dizer que
3: é bom que fique claro, respeitar a correção.
1: Já corri aos 59.
0: Eu agradeço que não me interrompam, porque eu não interrompi ninguém. Portanto, respondendo à pergunta da Judite, dizer que sim, é possível que o Chega acompanhe esta lei, desde que as suas reivindicações sejam tomadas em conta, como por exemplo os 25 dias de férias que deverão estar numa base legal, foram tão rápidos a retirar as restrições da Troika para os salários dos deputados, mas agora para os dias de férias dos trabalhadores não estão minimamente preocupados com isso. A questão da transparência salarial para diminuir a discriminação em função do género, nós sabemos que vivemos num país...
1: Temos mesmo de fechar, Felicidade, peço desculpa, mas já ultrapassámos largamente.
0: Dos homens.
1: E são questões que o que Chega vai levar seguramente aqui ao debate. Temos mesmo de fechar, Felicidade, peço desculpa, vou ter que lhe cortar a palavra, porque já ultrapassámos largamente. Agradeço muito aos deputados Felicidade Vital, Carla Barros e João Torres, que participaram neste debate, como se viu, animado e ainda com muito por debater, seguramente na fase de debate, já na próxima quinta-feira, e também na especialidade haverá muito para debater, aqui na TSF também. Muito obrigada a todos, voltamos na próxima semana.
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0: Boa noite, são 8:58, menos uma hora nos Açores.
1: A portuguesa detida em Benghazi, na Líbia, há mais de um mês, recebeu a visita pela primeira vez das autoridades portuguesas. Está bem fisicamente e a aguardar julgamento, revelou esta tarde o ministro dos Negócios Estrangeiros. José Luís Carneiro diz que até agora não recebeu nenhum convite do primeiro-ministro para debater a reforma da lei laboral ou a prestação social única. O Casa Pia procura outro treinador, o clube e Álvaro Pacheco chegaram a acordo para a cessação do contrato.
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0: Mais um dia quente previsto para amanhã, máximas de 33 graus previstos para Lisboa, 32 para Faro, 24 para o Porto. No Alentejo há previsão ainda de mais calor, 37 graus é a temperatura máxima prevista para Évora e Beja, 34 para Porto Alegre e Santarém. As notícias às 9 da noite, edição de Gabriela Batista.
1: As autoridades portuguesas dizem que a ativista detida na Líbia desde o final de maio está bem fisicamente. Ana Margarida, assim se chama a ativista portuguesa que integrava a caravana com ajuda humanitária que tinha como objetivo chegar a Gaza. Esta caravana foi parada na Líbia e pelo menos 10 ativistas foram detidos. Entre eles está a cidadã portuguesa que hoje, pela primeira vez, recebeu a visita de um representante das autoridades consulares portuguesas. Isso mesmo adiantou esta tarde Paulo Rangel, o ministro português dos Negócios Estrangeiros.
3: Que hoje mesmo autoridades consulares portuguesas, que como sabem nós não temos embaixada na Líbia, só temos na Tunísia, e nesta parte da Líbia nem sequer ela é controlada pelo governo líbio, portanto, enfim, o acesso às autoridades consulares era difícil, mas hoje mesmo esteve com a cidadã Ana Margarida e esteve, encontrou-a de boa saúde física, obviamente que do ponto de vista psicológico, obviamente que é uma situação muito difícil, porque ela continua detida.
1: A cidadã portuguesa está detida desde o final de maio, enquanto aguarda julgamento. Isso mesmo adiantou Paulo Rangel.
3: Encontrou-a de boa saúde física, obviamente que do ponto de vista psicológico, obviamente que é uma situação muito difícil, porque ela continua detida, a aguardar, enfim, julgamento, algo que ainda pode demorar algumas semanas, por um suposto crime de manifestação.
1: Informações recolhidas pelo cônsul português em Tunes adiantam que quando visitou a ativista, o ministro português dos Negócios Estrangeiros diz ainda que a União Europeia tem feito pressão para que todos os ativistas detidos sejam libertados.
3: O nosso embaixador em Tunes, isto é, na Tunísia, tem estado sempre a ser informado, está em contacto com todos os seus colegas, toda a União Europeia está a fazer uma pressão grande para conseguirmos a libertação dos cidadãos e, portanto, eu diria que, enfim, é uma situação difícil, mas que até agora não teve consequências mais graves do que estas, que são só por si graves, mas que, enfim, a garantia de que está bem de saúde é para nós e para a família, obviamente, já algo que é importante.
1: Nestas declarações aos jornalistas esta tarde, o ministro português dos Negócios Estrangeiros adiantou que espera que num prazo razoável possa haver boas notícias para que esta cidadã portuguesa possa sair da Líbia e reencontrar a família. Na mesma tarde em que o primeiro-ministro recebeu em São Bento André Ventura para uma segunda conversa sobre as alterações à lei laboral e sobre a prestação social única, o secretário-geral do PS revelou que não recebeu qualquer convite do primeiro-ministro para falar sobre nenhum destes dois assuntos.
4: Para tratar das questões laborais, não houve qualquer convite nem para tratar da PSU.
1: O secretário-geral do PS esteve esta tarde em Carcavelos, reunido com dezenas de personalidades, incluindo Mário Centeno, Pedro Siza Vieira e Manuel Caldeira Cabral, entre outros antigos governantes. Mário Centeno, ou melhor, o secretário-geral do PS esteve em Carcavelos para apresentar a plataforma Solução para um Futuro Melhor, uma plataforma que pretende apresentar políticas alternativas às do governo para aumentar a produtividade. O líder do PS diz também que pretende apresentar estas políticas aos parceiros sociais e, pelo que ouviu, acredita que a proposta de alteração às leis do trabalho não reúnem o apoio nem junto de sindicatos, nem junto dos patrões.
4: Disseram, aliás, na sua maioria, que não pediram uma contrarreforma laboral. Que, fundamentalmente, o que pediram foi e uma visão para uma maior produtividade e competitividade da economia do país. E é isto que nós temos que transmitir àqueles que querem alterar as condições para o exercício do trabalho com dignidade e com a justa remuneração. Nós não devemos ter pressa. Nós devemos dar passos muito sólidos. Para quê? Para evitar fazer aquilo que fez este governo, que foi prometer soluções milagrosas, que punha a economia nacional a crescer a 3,5%, porque nós crescíamos pouco a 3%, e agora ficam satisfeitos quando estão a crescer 1,8%, 1,9%. Prometeram soluções milagrosas para a saúde, soluções milagrosas para a habitação. É isso que nós não devemos fazer.
1: José Luís Carneiro, sem pressas para apresentar medidas alternativas à política do governo para aumentar a competitividade da economia portuguesa. Esta tarde, o líder do Chega reuniu-se com o primeiro-ministro. A prestação social única e a reforma da lei laboral foram, de novo, assuntos em cima da mesa, mas a reunião terminou sem que tenha havido um consenso. Francisco Nascimento.
5: Para já, a reforma laboral continua no impasse.
6: No fim desta reunião ficou claro que esse consenso ainda não existe. Durante as próximas horas continuaremos a estabelecer um contacto preciso, técnico, em relação às questões que aqui se levantaram.
5: Mas a segunda reunião com o primeiro-ministro trouxe avanços, garante André Ventura, na reposição de dias de férias ou no fim das subvenções vitalícias para os políticos.
7: Estamos a falar aqui de reposição dos férias que foram retiradas às pessoas em cortes que aconteceram. E que agora, se já passaram tantos anos, faz sentido que seja reposta. Não pode ser só reforma laboral sempre para prejudicar as pessoas. Portanto, aqui há abertura. Não houve consenso ainda. Há abertura. Nós estamos a insistir nesse ponto. Em relação às subvenções vitalícias, finalmente, o PSD parece ter aceito que temos que acabar com esta imoralidade.
5: Quanto à diminuição da idade da reforma, outra imposição do Chega, a distância é grande. André Ventura insiste que desta vez não há margem para a descida do diploma à especialidade sem votação.
6: Esta legislação foi propositadamente acelerada pelo Governo para coincidir neste calendário parlamentar. E há aqui questões, de princípio, na PSU estávamos a falar de questões, digamos assim, não é que não sejam tão importantes, mas estamos a falar de questões que podem ser tecnicamente limadas. Há um entendimento de princípio, falta limar algumas questões, como por exemplo, quanto tempo vai ser para os imigrantes poderem ter acesso a benefícios. Aqui estamos a falar de questões de fundo.
5: Ou seja, a reforma laboral vai mesmo ser votada na sexta-feira. O PS já fez saber que vai votar contra. A aprovação na generalidade está nas mãos do Chega.
1: As declarações de André Ventura foram feitas ao final da tarde no Parlamento, depois de uma reunião com o Primeiro-Ministro em São Bento, que durou cerca de hora e meia. Álvaro Pacheco deixou de ser o treinador do Casa Pia. O clube e o treinador chegaram a um acordo para a cessação do contrato, revela o Casa Pia num comunicado. Neste comunicado, o Casa Pia explica que, depois de uma reflexão conjunta sobre o futuro do projeto desportivo, o clube e a equipa técnica concluíram que não estavam reunidas as condições necessárias para prosseguir o trabalho de forma a corresponder às expectativas de ambas as partes. Álvaro Pacheco, de 54 anos, chegou ao Casa Pia em janeiro, ajudou o clube a assegurar a permanência na Primeira Liga. No Campeonato do Mundo, esta noite, a França está a jogar com o Senegal. Está quase a recomeçar a segunda parte. Ao intervalo, o jogo estava empatado a zero. Esta noite há ainda um outro jogo do mesmo grupo, o grupo I, o Iraque defronta a Noruega. Esta noite há também conferência de imprensa de Roberto Martínez, uma conferência de imprensa que antecipa a estreia da seleção nacional no Campeonato do Mundo, frente à equipa da República Democrática do Congo.
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0: Na TSF, retomamos a emissão com 10 minutos depois das 9 da noite. Agora temos notas de autor. Esta semana são assinadas pelo realizador Sérgio Graciano.
12: Neste momento estou a acabar dois projetos que representam bem a diversidade do meu percurso enquanto realizador e vão a estrear ainda este ano. O primeiro é o Playback do Carlos Paião, é produzido pela minha produtora, a Coscom Filmes, e é inspirado na vida do Carlos Paião. E é mais que uma biografia, é um filme sobre um artista extraordinário e que marcou várias gerações e cuja música continua muito presente na memória coletiva dos portugueses. O segundo é Memórias do Cárcere, produzido pela Leopardo Filmes do Paulo Branco, e é uma adaptação da obra do Camilo Castelo Branco, e é um projeto de época exigente, ambicioso e que revisita uma das figuras mais importantes da literatura portuguesa e um dos períodos mais marcantes da sua vida. Apesar de muito diferentes entre si, estes dois filmes têm algo em comum. Falam de figuras incontornáveis da cultura portuguesa e procuram aproximá-las ao público contemporâneo. E eu sinto-me privilegiado por estrear estas duas obras no mesmo ano e por continuar a explorar histórias que fazem parte da nossa memória coletiva.
0: Notas de autores, uma parceria TSF-SPA. Avançamos agora para os negócios em português, edição de Ana Maria Ramos.
13: A partir de amanhã, Luanda recebe durante 3 dias o Global Tourism Forum Investment Summit Angola. O país, eleito melhor destino internacional nos Readers Awards da National Geographic em abril deste ano, contou com mais de 1 milhão de curiosos que espreitaram o site Visita Angola desde janeiro. Mas está longe de ser um setor com grande fatia no PIB. Apesar do crescimento de 20% no turismo de lazer e uma média anual geral que ronda os 200 a 250 mil visitantes, quer agora alavancar a atividade com potencial nos mais de 1,5 milhão de quilómetros quadrados de território. De acordo com o secretário de Estado do Turismo, Augusto Lorindo Calicmara.
14: Procuramos trazer neste fórum uma abordagem nacional, claro, mostrar todas as nossas potencialidades e as oportunidades, mas também pan-africano. Neste fórum vamos poder contar com a participação de vários ministros do turismo da África, outros investidores também aqui do continente africano, mas também comunicar essa mensagem de que nós, como um destino inexplorado, temos um conjunto de valências hoje que permitem fazer algum investimento com alguma certeza e com alguma perspectiva de retorno no longo prazo, porque estamos numa zona que hoje, com todas as tensões geopolíticas, felizmente aqui a zona sul da África tem uma estabilidade muito grande e tem também aqui a oportunidade de desenvolver um projeto com países que já têm algum desenvolvimento no turismo, como a África do Sul, Botswana, Zâmbia, a Namíbia, que estão aqui dentro da nossa região da SADC, e que mostramos Luanda como uma porta para um mercado regional. Por isso é que fizemos essa parceria com o Fórum Global do Turismo. Achamos que era importante trazer este fórum de debate, este grupo de pessoas, diretamente no país que estamos a promover e perto das oportunidades que queremos demonstrar. Nós temos uma lei do investimento privado que estratifica os investimentos de acordo com a zona onde se faz o investimento. Nós tivemos aí, só em relação a turistas que vêm para férias ou lazer, entre 2024 e 2025, um aumento de 20%. Em 2025, nós também conseguimos voltar a uma tendência de crescimento do número de turistas. Nós chegamos a 223 mil turistas em 2025, sendo que em 2019, antes do Covid, nós estávamos com um número de 217 mil turistas. E sendo que agora, em 2025, atingimos os 223.700 turistas. Portanto, é uma tendência que nós queremos manter, não só manter, mas também qualificar, que significa aumentar substancialmente o número de turistas que vêm em lazer ou férias. E equilibrar já com o número de turistas que vêm para negócios, porque entendemos que continuaremos também ainda assim a promover o turismo de negócios como um turismo que também agrega valor à nossa economia.
13: Luanda recebe assim até sexta-feira o Fórum Global do Turismo, com mais de 1,000 participantes inscritos, provenientes de dezenas de países do mundo, e à espera de captar então investimento para o país, considerado o melhor destino internacional em 2026.
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0: Estamos já com 16 minutos para lá das 9 da noite. Voltamos à música na TSF. E com o sol da Toscânia por The Happy Mess.

0: Joan Alegre, antes Mumford & Sons, agora 9h27.
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0: Mundial 2026, agora com 63 minutos de jogo, Grupo I, França e Senegal estão empatados a zero. Vamos conhecer mais uma das seleções participantes no torneio, Marrocos.
2: Quem não se lembra de Marrocos no último Mundial? A equipa sensação do Qatar, que eliminou Portugal nos oitavos de final, continua a crescer e é um dos casos mais sérios para este ano. Em janeiro, foram à final polémica de Cannes e venceram na secretaria.
3: 58 dias later, the news now is that that final result has been overturned in a major ruling. Senegal now declared to have forfeited the match and Morocco have been declared winners of the Africa Cup of Nations. With a 3-0 scoreline.
2: O Senegal abandonou o campo e 58 dias depois os marroquinos foram declarados campeões com uma vitória por 3-0 com Mazraoui, Hakimi, Brahim Dias à cabeça e uma geração recheada de talento. Marrocos sonha

0: em Sedenovo, a equipa sensação. O selecionador é o mesmo que levou os sub-20 marroquinos ao título mundial no ano passado. Agora quer Marrocos para lá do quarto lugar conquistado no Qatar. Os Leões do Atlas estão no grupo C com Brasil, Escócia e o Haiti.
1: Trabalho de Rita da Silva Vieira e José Manuel Cabo, Marrocos, uma das 48 seleções participantes no Mundial de Futebol.
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0: Boa noite, são 9h30, 8h30 nos Açores. É tempo para uma nova atualização das notícias nesta noite de terça-feira com Nadine Soares.
1: As autoridades portuguesas dizem que a ativista detida na Líbia desde o final de maio está bem fisicamente. Ana Margarida integrava a caravana com a ajuda humanitária que tinha como objetivo chegar a Gaza. A caravana foi parada na Líbia. Pelo menos 10 ativistas foram detidos. A ativista portuguesa recebeu hoje pela primeira vez a visita de um representante das autoridades consulares portuguesas. O ministro dos Negócios Estrangeiros diz aos jornalistas que a Europeia tem feito pressão para que os ativistas sejam libertados. Até lá, Paulo Rangel explica que a cidadã está detida enquanto aguarda julgamento.
2: Encontrou-a de boa saúde física, obviamente que do ponto de vista psicológico, obviamente que é uma situação muito difícil, porque ela continua detida, a aguardar, enfim, julgamento, algo que ainda pode demorar algumas semanas, por um suposto crime de manifestação.
1: Paulo Rangel espera que num prazo razoável possa haver boas notícias de que esta cidadã possa sair da Líbia e reencontrar a família. O primeiro-ministro recebeu André Ventura em São Bento para uma segunda conversa sobre as alterações à lei laboral. Já o secretário-geral do PS, José Luís Carneiro, revelou esta tarde que não recebeu qualquer convite do primeiro-ministro. O líder socialista esteve reunido em Carcavelos com dezenas de personalidades. José Luís Carneiro pretende apresentar as políticas alternativas às do governo para aumentar a produtividade. Volodymyr Zelensky admite um novo encontro com Donald Trump, marcado para amanhã. A informação é avançada pela televisão pública ucraniana, Suspelin, que cita as declarações de Zelensky à margem da cimeira dos G7. Os dois chefes de Estado estiveram reunidos ontem e Donald Trump chegou até a admitir a possibilidade de impor novas sanções ao petróleo russo. No Campeonato do Mundo de Futebol, já começou a segunda parte do França-Senegal. Estavam empatados a zeros até que, aos 65 minutos, Kylian Mbappé faz o primeiro gol da partida. A França está a vencer a esta hora 1-0 frente ao Senegal. Mais logo, ainda outro jogo do mesmo grupo, o Grupo I, o Iraque, que defronta a Noruega. Ainda esta noite, há também conferência de imprensa de Roberto Martínez, a conferência de imprensa da Antevisão ao encontro com a República Democrática do Congo.
0: Temas que vão marcando esta noite de terça-feira, aqui em síntese com a jornalista Nadine Soares. Agora 9h33, a seguir o comentário no espaço Tem a Palavra.
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1: Agora, às terças-feiras na TSF, tem a palavra Francisco Porto Fernandes.
2: Arrancou o maior campeonato do mundo de sempre. Pela primeira vez, a competição será disputada por 48 seleções. E também pela primeira vez será organizada por três países: Canadá, Estados Unidos da América e México. À partida, este deveria ser um momento de celebração global, um daqueles momentos raros em que povos, culturas, línguas e histórias diferentes se encontram em torno de uma paixão comum: o futebol. Mas a verdade é que este Mundial, mesmo antes da bola começar verdadeiramente a rolar, já estava marcado por polémicas, tensões e contradições. Nas últimas semanas multiplicaram-se os episódios que nos devem fazer refletir. Bilhetes a preços inacessíveis para muitos adeptos, jornalistas acreditados confrontados com restrições de vistos, delegações condicionadas por decisões administrativas e até um árbitro impedido de entrar em território norte-americano. Tudo isto contradiz a própria essência de um campeonato do mundo, porque o Mundial não pode ser apenas uma montra de poder económico, capacidade organizativa ou influência geopolítica. Tem de ser, antes de tudo, um espaço de encontro, um local simbólico onde a diferença não é vista como obstáculo, mas como parte essencial da própria competição. E há uma dimensão que não podemos ignorar. Milhões e milhões de crianças e jovens em todos os cantos do mundo acompanham esta competição com entusiasmo e como uma referência. Sonham com os seus ídolos, vibram com cada jogo, com cada golo. Aprendem nomes de países que talvez nunca venham a visitar. E acreditam por instantes que o futebol consegue unir pessoas para além das fronteiras, das rivalidades e das diferenças. Mas que mensagem lhes transmitimos quando um evento desta dimensão parece em alguns momentos fechar as portas em vez de as abrir? É evidente que a FIFA não pode resolver todos os conflitos geopolíticos do mundo. Nenhuma organização desportiva tem esse poder. Mas tem uma responsabilidade clara: garantir que os valores que proclama não ficam apenas nos discursos oficiais, nos slogans de campanha ou nas cerimónias de abertura. A convivência, o respeito mútuo, a diversidade e a inclusão não podem ser apenas palavras convenientes. Têm de ser práticas concretas, sobretudo quando o mundo inteiro está a olhar. O desporto educa, inspira, mobiliza, mas também transmite sinais. E os sinais que deixamos às novas gerações importam. E muito. Importa que saibam que competir não é excluir. Que representar um país não deve significar negar a presença de outros. Que a segurança e a organização de um evento global não podem transformar-se numa barreira à participação legítima de atletas, jornalistas, árbitros, adeptos ou delegações. O Mundial deveria lembrar-nos que o mundo, apesar de dividido, ainda pode encontrar momentos de encontro. Que é possível discordar em quase tudo e ainda assim partilhar o mesmo relvado, a mesma bancada, a mesma emoção pelo futebol e pelo desporto. Essa talvez seja uma das maiores forças do futebol. Não apagar as diferenças, mas mostrar que elas podem coexistir. Por isso fica a pergunta: qual é afinal o sentido de organizar um campeonato do mundo se no momento decisivo se permite que parte do mundo fique à porta?
1: Francisco Porto Fernandes, presidente da Federação Académica do Porto, tem a palavra na TSF.
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1: Falo-lhe agora da Better Tourism Lisbon. Depois do recorde de visitantes este ano, a BTL já escolheu os destinos convidados da próxima edição. Uma escolha feita numa cerimónia hoje na FIL, acompanhada pela jornalista Ana Maria Ramos.
5: Com os sons do Sul, anunciava Évora, município convidado da BTL do próximo ano, não fosse capital europeia da cultura. Lisboa, a região do país, também escolhida como destino convidado da BTL de 2027. É um testemunho passado da região centro e também do município da Figueira da Foz para as mãos de Carlos Zorrinho, o autarca de Évora.
6: É de facto um enorme orgulho e um forte compromisso que Évora recebe o testemunho para ser o município convidado da BTL de 2027. Nesse ano, como já referi, seremos capital europeia da cultura, num reconhecimento do nosso património, da nossa identidade, da nossa forma de ser e de estar. Enquanto município de Évora, com uma história, um presente e uma ambição de futuro que nos mobiliza, assumimos a oportunidade que nos é proporcionada, com alegria, com determinação e em articulação com os atores que fazem de nós todos os dias uma cidade, um município que recebe turismo de excelência. Sim, nada começa agora, mas agora vai ser uma nova etapa. Évora tem vindo a melhorar todos os seus índices no plano da atração turística, com impacto no número de visitantes, dormidas, receitas diretas e indiretas e taxas de ocupação. As previsões para 2027 são de fortíssimo incremento, puxadas pelo facto de sermos capital europeia da cultura e também, estou certo, de estarmos ativamente na BTL, mostrando o melhor de nós próprios. Para além da qualidade da programação cultural e todas as atividades complementares que estão a ser preparadas, estamos cientes de que a qualidade da experiência de quem nos vai visitar em 2027 será a base da sustentabilidade de uma aposta que não queremos que seja efêmera. E por isso, estamos a trabalhar de forma articulada num plano de mobilidade, de acessibilidade, hospitalidade, que concretize esse objetivo. Um plano que vai permitir que os números de 2027 não sejam um epifenómeno ocasional, mas sim um novo patamar para o futuro. Minhas senhoras e meus senhores, potencial não nos falta. Vontade também não. Agradeço à BTL ter confiado em nós e nas nossas gentes. No município de Évora, no Alentejo Central, no Alentejo total, no vagar, sim, que o vagar é aquilo que nos une numa forma de chegar depressa ao que é essencial.
5: Anúncio feito aqui na fila esta tarde, na presença de vários convidados, entre eles Marcelo Rebelo de Sousa, mas também o secretário de Estado do Turismo, Pedro Machado.

0: Ana Maria Ramos, a acompanhar anúncios da BTL para 2027. Trabalho com sonorização de João Félix Pereira.
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0: Agora 9h42. Boa noite.

Capicua e Emiliana Torrini, a música na noite TSF. A 9 minutos das 10, altura em que vamos ter notícias. Daqui a pouco o Mr. Eclatic com Laffy. Mas agora recuamos algumas décadas no tempo para lembrar The Sundays.

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0: Está de boa saúde, mas psicologicamente afetada. A ativista portuguesa que está detida na Líbia hoje pela primeira vez desde que foi detida, no final de maio, recebeu a visita das autoridades portuguesas. O secretário-geral do PS diz que não tem pressa na preparação do programa económico socialista. Diz que quer apresentar uma proposta sólida e não soluções milagrosas. No França-Senegal, quase a chegar ao fim, partida estreia para estas duas equipas no Mundial de Futebol. A França está a vencer o Senegal por 2-0.
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0: Mais um dia quente previsto para amanhã, máxima de 33 graus para Lisboa, 32 para Faro, 24 para o Porto. Na TSF Notícias às 10 da noite, edição de Gabriela Batista.
1: Pela primeira vez, as autoridades portuguesas conseguiram estar com a cidadã portuguesa que, com outros ativistas, foi detida quando a caravana com ajuda humanitária para Gaza tentava cruzar a fronteira da Líbia para o Egito. Hoje mesmo, disse esta tarde o ministro dos Negócios Estrangeiros, o cónsul português em Tunis esteve com a cidadã portuguesa.
2: Hoje mesmo, autoridades consulares portuguesas, que, como sabem, nós não temos embaixada na Líbia, só temos na Tunísia, e nesta parte da Líbia, nem sequer ela é controlada pelo governo líbio, portanto, enfim, o acesso às autoridades consulares era difícil, mas hoje mesmo esteve com a cidadã Ana Margarida e encontrou-a de boa saúde física. Obviamente que, do ponto de vista psicológico, obviamente que é uma situação muito difícil, porque ela continua detida, a aguardar, enfim, julgamento, algo que ainda pode demorar algumas semanas, por um suposto crime de manifestação.
1: Informações recolhidas pelo cónsul português em Tunis, que hoje visitou a ativista, que foi detida no final do mês passado. O ministro português dos Negócios Estrangeiros adiantou que a União Europeia tem feito pressão para que todos os ativistas sejam libertados.
2: O nosso embaixador em Tunis, isto é, na Tunísia, tem estado sempre a ser informado, está em contacto com todos os seus colegas, toda a União Europeia está a fazer uma pressão grande para conseguirmos a libertação dos cidadãos e, portanto, eu diria que, enfim, é uma situação difícil, mas que até agora não teve consequências mais graves do que estas, que são só por si graves, mas que, enfim, a garantia de estar bem de saúde é para nós e para a família, obviamente, já algo que é importante.
1: Nestas declarações aos jornalistas esta tarde, o ministro português dos Negócios Estrangeiros espera que, num prazo razoável, possa haver boas notícias de que esta cidadã possa sair da Líbia e reencontrar a família. Os médicos prestadores de serviço avisam que o decreto-lei sobre os chamados médicos tarefeiros pode ter o efeito contrário ao objetivo do governo de atrair mais profissionais para o SNS pelas restrições que impõe aos especialistas. O presidente da associação, Nuno Figueiredo e Silva, ou melhor, e Sousa, lamenta que o diploma que regula o regime de contratação de médicos tarefeiros não contemple medidas que possa atrair mais médicos para o SNS.
3: O que está aqui em causa é que, dadas as limitações que estão a ser criadas com este decreto-lei, para embora às devidas exceções, e nós entendamos que seja uma medida de boa vontade do Governo tentar garantir mais especialistas no Serviço Nacional de Saúde, a verdade é que isto pode promover, por exemplo, uma imigração ou mesmo uma rescisão antes que entre em vigor o decreto-lei. Porque, na verdade, está a impor regras para o exercício de uma profissão que é liberal por definição, quando, na verdade, devia valorizar o exercício da medicina e daqueles que têm contrato ou que virão a ter contrato com o SNS, de forma a não haver um número de diferenciados a aumentar, porque a carreira seria muito mais apelativa.
1: Entre as críticas ao diploma, o presidente da Associação de Médicos Prestadores de Serviços destaca também o facto do diploma não prever mecanismos de integração dos médicos tarefeiros no Serviço Público de Saúde. Salienta também que não houve a preocupação de salvaguardar no diploma a obrigatoriedade de fazer turnos de fim de semana, feriados e em alturas críticas para o SNS, como as épocas festivas do Natal e do Ano Novo. Na mesma tarde em que o Primeiro-Ministro recebeu em São Bento André Ventura para uma segunda conversa sobre as alterações à lei laboral e sobre a prestação social única, o secretário-geral do Partido Socialista revelou que não recebeu qualquer convite do Primeiro-Ministro.
4: Para tratar das questões laborais, não houve qualquer convite, nem para tratar da PSU.
1: O secretário-geral do PS esteve esta tarde em Carcavelos, reunido com dezenas de personalidades, incluindo os antigos ministros Mário Centeno e Pedro Siza Vieira, entre outros governantes, para apresentar a plataforma Solução para um Futuro Melhor. Uma plataforma que pretende apresentar políticas alternativas às do governo para aumentar a produtividade. Mas o secretário-geral do PS diz que não tem qualquer pressa na preparação de uma solução política e económica. Diz José Luís Carneiro que quer dar passos sólidos para evitar prometer soluções milagrosas. José Luís Carneiro adianta que pretende apresentar estas políticas aos parceiros sociais e, pelo que ouviu, acredita que a proposta de alteração às leis do trabalho não reúne o apoio nem junto dos sindicatos nem junto dos patrões.
4: Disseram, aliás, na sua maioria, que não pediram uma contra-reforma laboral, que fundamentalmente o que pediram foi e uma visão para uma maior produtividade e competitividade da economia do país. E é isto que nós temos que transmitir àqueles que querem alterar as condições para o exercício do trabalho com dignidade e com a justa remuneração. Nós não devemos ter pressa. Nós devemos dar passos muito sólidos. Para quê? Para evitar fazer aquilo que fez este governo, que foi prometer soluções milagrosas, que punha a economia nacional a crescer a 3,5%, porque nós crescíamos pouco a 3%, e agora ficam satisfeitos quando estão a crescer 1,8%, 1,9%. Prometeram soluções milagrosas para a saúde, soluções milagrosas para a habitação. É isso que nós não devemos fazer.
1: José Luís Carneiro, sem pressas para apresentar medidas alternativas à política do Governo para aumentar a competitividade da economia portuguesa. Volodymyr Zelensky admite um novo encontro com Donald Trump esta quarta-feira. A informação é avançada por uma televisão pública ucraniana que cita as declarações de Zelensky à margem da cimeira do G7. Os dois chefes de Estado estiveram reunidos esta terça-feira. Donald Trump chegou a admitir a possibilidade de impor novas sanções ao petróleo russo. A França estreia-se com uma vitória no Mundial de Futebol. Esta noite venceu o Senegal por 3-1. Kylian Mbappé marcou 2 dos 3 golos de França. Ao intervalo, a partida estava empatada a 0. Os 4 golos deste jogo foram todos marcados na segunda parte. Esta noite, ainda segundo jogo do grupo I, o Iraque vai defrontar a Noruega. E esta noite há também conferência de imprensa de Roberto Martínez, uma conferência de imprensa que antecipa a estreia da seleção nacional no Campeonato do Mundo, num jogo em Houston, frente à República Democrática do Congo. Álvaro Pacheco deixou de ser o treinador do Casa Pia, clube e treinador. Chegaram a um acordo para a cessão de contrato, revela o Casa Pia, que num comunicado explica que depois de uma reflexão conjunta sobre o futuro do projeto desportivo, o clube e a equipa técnica concluíram que não estavam reunidas as condições necessárias para prosseguir o trabalho de forma a corresponder às expectativas de ambas as partes. Álvaro Pacheco, de 54 anos, chegou ao Casa Pia em janeiro, ajudou o clube a assegurar a permanência na Primeira Liga. E Rubén Amorim já tem um novo clube. O AC Milan anunciou esta tarde a contratação do treinador português Rita Silva Vieira.
5: O Clube de Milão diz que acompanha o trabalho de Amorim há vários anos e que é extremamente impressionante o que foi feito no Sporting, que reflete o estilo de jogo que o Milan quer nesta altura. Em comunicado diz ainda que Amorim é um dos treinadores mais bem preparados e inovadores desta geração, que querem um futebol de domínio e pressão alta muito direcionados para a baliza. Já Rubén Amorim diz que sempre sonhou chegar ao Milan e que está entusiasmado para representar um clube com a história e o prestígio do clube italiano. Em 2017, em entrevista ao Jornal Expresso, na altura em que Amorim terminou a carreira, disse, e cito: "Os meus sonhos de miúdo eram jogar no Benfica e no Milan. Cumpri um. Agora tenho de ser treinador no outro. O sonho está a ser cumprido agora. 9 anos depois, o treinador português assina contrato com o Milan até 2029.
1: Depois de uma pausa de alguns meses, Rubén Amorim muda-se para a Itália para treinar o AC Milan.
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0: Pomos agora o espaço de comentário não alinhados. A moderação é de Artur Carvalho.
14: O feito de Cabo Verde na estreia no Mundial de Futebol e o acordo para pôr fim à guerra entre os Estados Unidos e o Irão são os assuntos, ainda que com um desvio pelo meio deste não alinhados. Hoje, e por causa da estreia de Portugal no Mundial, antecipamos o calendário. Em vez da manhã, como de costume, o não alinhado é José Ribeiro e Castro. Boa tarde.
15: Boa tarde, Artur Carvalho. Está bom?
14: Bem, muito obrigado.
15: Estar de volta.
14: Ok, muito obrigado, meu. Começamos por aí, pelo futebol e pelo brilharete de ontem de Cabo Verde frente à Espanha, com um empate que lhes terá sabido a vitória aos cabo-verdianos e ao José Ribeiro Castro, que soube.
15: Também a medalha de ouro. Eu gosto muito de Cabo Verde e dos cabo-verdianos. Tenho uma admiração grande por eles. Eu trabalhei muito quando estava no Parlamento Europeu para o estabelecimento da parceria especial União Europeia-Cabo Verde. Sigo sempre com muito interesse o seu progresso, que se afirma a vários níveis, nomeadamente nas eleições democráticas, enfim, que há pouco tempo. É um país africano que faz a alternância com grande agilidade, e portanto esse é também um grande trunfo para a saúde mental e cívica da sociedade. E isso também se vê na qualidade daquela seleção. E no espírito como luta, quer dizer, só é possível uma equipa com poucos recursos ter um desempenho daquele nível quando vive num ambiente mental, num ambiente espiritual muito saudável, de grande confiança, de grande coesão. É isso que a equipa deu mostra, né? Uma exibição extraordinária do guarda-redes, o Vozinha, que agora toda a gente sabe o seu nome, é uma figura internacional, que teve um papel muito grande em segurar o empate, mas que a Cabo Verde não ganhou por um triz, né?
14: Então, um canto muito quase no final.
15: Quase no final podia ter ganho, que então é que seria da romba. A Espanha é apenas o campeão da Europa, também já foi

0: campeão do mundo, e era a equipa mais difícil do seu grupo. Portanto, Cabo Verde tinha a estreia mais difícil que podia ter no campeonato do mundo para que se qualificou.
1: Estou a imaginar o golo que lhe teria dado ir ver este jogo ao Olivença.
0: Ah, sim, não tenho dúvida. E há lá muitos que também torceriam por Cabo Verde. Também não tenho. Você sabe que uma das coisas que em Olivença se fez durante alguns anos, quando a Associação Lengoadiana ainda estava ativa, era o chamado Lusofonias, que incluía, aliás, música de países lusófonos, e quando havia uma atuação de cabo-verdianos era sempre uma grande excitação, porque aliás ontem via-se na televisão a alegria do Tito Paris, né? Portanto, enfim, deve ter sido um grande concerto em vários sítios de Cabo Verde e pelo mundo.
1: Já de chuteiras postas de lado, mas em espelho com coisas que já disse, continuamos em África, mas agora para voltarmos a um assunto que o José Ribeiro e Castro já têm trazido às nossas conversas, a situação
0: Sim.
1: na Guiné-Bissau, isso a propósito do que aconteceu na semana passada. O introito vai ser um bocadinho longo, mas assim também lhe poupo espaço para o comentário. O Ministro dos Negócios Estrangeiros, o nosso, foi ao Parlamento manifestar preocupação com a situação política em Bissau, que perdura desde o golpe de Estado de finais de novembro do ano passado. Paulo Rangel disse também que considera bastante grave que o líder do Partido Africano para a Independência da Guiné e Cabo Verde, Domingos Simões Pereira, continue detido, porque, afirmou Rangel, isso vem piorar tudo aquilo que já era mau. Entretanto, os militares que continuam no poder na Guiné-Bissau fizeram uma advertência diplomática ao governo português com ameaça de severas consequências nas relações bilaterais devido ao que consideraram ser uma ingerência na soberania guineense com tiques de paternalismo neocolonialista. Sobre a detenção de Domingos Simões Pereira, o poder guineense puxou do caso Sócrates para dizer que um Estado, Portugal, que exibe esse nível de incompetência e arrastamento crónico no topo do seu próprio sistema judicial, não tem qualquer moral, técnica ou política para emitir juízos de valor ou exigir a libertação de cidadãos suspeitos em processos legais na Guiné-Bissau. Apresentado o contexto e disso tendo libertado, agora José Ribeiro e Castro, o seu comentário.
0: O comentário das autoridades de transição na Guiné-Bissau, enfim, é completamente, enfim, descabido. Enfim, o caso Sócrates é um caso, de facto, que nos embaraça e nos envergonha, mas não tem nada a ver com a perseguição política que é feita na Guiné-Bissau e que está ainda a exercer-se sobre Domingos Simões Pereira. Portanto, é uma forma de desconversar. E o facto de reagir dessa maneira, a declaração do Ministro dos Negócios Estrangeiros significa apenas uma coisa: é que o Ministro dos Negócios Estrangeiros acertou. Desta vez, acertou. E é bom que insista nessa linha e que use a diplomacia portuguesa para levar a CDAO, a CPLP, a União Europeia, outras instâncias, a emitirem declarações cada vez mais contundentes e até sanções de aplicáveis enfim, aos golpistas de Bissau, porque é isso que as autoridades de transição são. Eles estão a violar as próprias normas que aprovaram. Estão marcadas umas eleições para o dia 6 de dezembro, e é evidente pelo que se passa com o Domingos Simões Pereira, que essas eleições não vão ser livres. Neste clima é impossível que sejam livres e que sejam decentes, que sejam democráticas. E, portanto, eles estão a violar o compromisso que eles próprios assumiram perante a comunidade internacional e o seu próprio país. E esta perseguição a Domingos Simões Pereira é a maior demonstração disso. A Guiné-Bissau não tem as condições de desenvolvimento de Cabo Verde por causa destes casos. Portanto, infelizmente, está apoderada, foi tomada várias vezes por líderes incapazes, incompetentes, autoritários, às vezes assassinos. Portanto, é preciso recordar que já foi recentemente morto, assassinado um jovem, e ainda não se sabe como é quem é que o fez. Portanto, e isso é que pesa gravemente no atraso da Guiné-Bissau, que está nas últimas posições de todos os índices internacionais de avaliação da situação económica, da situação política, da situação social, e portanto era bom que aprendessem com Cabo Verde. Cabo Verde é um farol na cena africana e até internacional. Quem seguir tem os mesmos níveis de desenvolvimento de Cabo Verde. Quem o não seguir afunda-se como a Guiné-Bissau. E portanto é para isso que nós devemos trabalhar, para que Guiné-Bissau se liberte das trevas em que está uma vez mais enredada. E as autoridades internacionais e os países próximos, como é o caso de Portugal, devem pôr pressão no bom sentido. Isso é a sua obrigação, nomeadamente para com o povo da Guiné-Bissau.
1: E daí o seu desafio a que Paulo Rangel insista nessa tecla.
0: Sim, sim.
1: Tocá-la.
0: É fundamental que nesta altura se declare desde já que a continuar esta situação as eleições não têm credibilidade nenhuma. Pronto, nós podemos colaborar na farsa de que se estão a preparar umas eleições livres quando isso é mentira, não é? Isso é uma fraude.
1: Finalmente, o acordo que parece à vista entre os Estados Unidos e o Irão, de que Israel não foi parte tida, pelo menos diretamente, e ao que tudo indica, não será signatário. Até por isso, ou apesar disso, acha que pode estar finalmente à vista uma saída para conflito que dura desde o fim de fevereiro, ainda que eu suspeite que o José Ribeiro e Castro quer refletir sobretudo sobre o papel, a errância, diria, Donald Trump ao longo de tudo isto?
0: Bom, primeira resposta à sua pergunta. Eu creio que é muito importante que esse acordo seja assinado, né? E depois que seja cumprido, que seja mantido uma situação de não beligerância no terreno. O que cada parte pensa da outra já sabemos, não é isso que nos interessa agora esclarecer. O que é importante é que as armas escalem e se mantenham caladas. E, portanto, e que a economia possa voltar a fluir e que os ânimos políticos possam também acalmar. O presidente Donald Trump sai deste episódio profundamente desacreditado, enfim, completamente desacreditado. Aliás, eu vi hoje uma declaração dele em que ele dizia: o Irão não terá, nunca terá uma arma nuclear e, se o tentar, sofrerá consequências extremas, inimagináveis. Bom, isso, já ouvimos este discurso de várias vezes e, portanto, sabemos que, enfim, esta adjetivação de Donald Trump, enfim, esconde a sua fraqueza objetiva, e é isso que o Irão se apercebeu, enfim. Portanto, e as pessoas apercebem-se de que o Irão se apercebeu disso e, portanto, jogou com Donald Trump para o estabelecimento deste acordo, como quis. E portanto, e a minha responsabilidade é exclusivamente do presidente norte-americano. É uma tristeza ver os Estados Unidos com um presidente que atua desta maneira. De qualquer forma, repito, é importante que o acordo seja assinado. Também acho interessante, não é uma coisa totalmente nova, mas não esperávamos que isso viesse a acontecer de uma forma tão patente, que Israel é quase o maior inimigo dos Estados Unidos nesta altura, ou pelo menos da Casa Branca. Portanto, é o país que perturba o desenvolvimento das intenções políticas e do plano da administração norte-americana, o que revela uma grande ingratidão. E portanto, não é um bom sinal. Portanto, aliás, continua a haver ataques ao Líbano, etc., e algum receio de que uma escalada militar no Líbano possa pôr em perigo a conclusão deste acordo. Espero que isso não aconteça. Mas, enfim, isso mostra que há ali uma linha completamente insensata também do governo de Israel e das linhas mais extremistas desse governo, e isso é de facto um problema enorme para o futuro e para se alcançar uma solução duradoura para a paz. Nós já tivemos a ocasião no passado de falar sobre isso e, infelizmente, iremos voltar a ter de falar no futuro.
1: Muito provavelmente já, se calhar, na próxima semana, logo veremos se as coisas avançam em bom sentido. Ou então, se estaremos aqui a assinalar o retrocesso e mais uma pirueta, mas para trás. Estamos conversados por hoje. Obrigado, José Ribeiro e Castro. Gosto em ouvi-lo.
0: Muito obrigado, Arthur.
1: E
0: também.
1: Até para a semana.
0: Até para a semana. Muito obrigado.
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4: Israel atacou nas últimas horas o Irão. O ataque com mísseis confirmado pelo ministro israelita da Defesa.
5: O ataque ocorreu pelas 6 da manhã, hora de Lisboa. Entretanto, há pouco, Donald Trump anunciou que começou...
6: The United States military began...
3: major combat operations in Iran.
6: A decisão estava tomada, era necessário destruir.

0: prisão e era necessário, como aliás foi sendo apelado e agora
1: anunciou que começou.
2: The United States military began major combat operations in Iran.
0: A decisão estava tomada.

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0: Boa noite, são 10h30, 9h30 nos Açores. Altura agora para uma síntese da atualidade, trazida à antena pela jornalista Nadine Soares.
1: Os médicos prestadores de serviços avisam que o decreto-lei para os chamados médicos tarefeiros pode ter o efeito contrário ao objetivo do governo de atrair mais profissionais para o SNS devido às restrições. O presidente da associação, Nuno Rodrigues e Sousa, considera que este documento prejudica mais os médicos do que beneficia.
2: Isto pode promover, por exemplo, uma imigração ou mesmo uma rescisão antes que entre em vigor o decreto-lei. Porque na verdade, está a impor regras para o exercício de uma profissão que é liberal por definição, quando na verdade devia valorizar o exercício da medicina e daqueles que têm contrato ou que virão a ter contrato com a SNS, porque a carreira seria muito mais apelativa.
1: Nuno Rodrigues e Sousa, esta noite, em declarações à TSF, entre as críticas está o facto do diploma não prever mecanismos de integração dos médicos tarefeiros no SNS e a falta de preocupação de salvaguardar no documento a obrigatoriedade de fazer turnos de fim de semana, feriados e épocas festivas. As autoridades portuguesas dizem que a ativista detida na Líbia, desde o final de maio, está bem fisicamente. Ana Margarida integrava a caravana com ajuda humanitária que tinha como objetivo chegar a Gaza. A caravana foi parada na Líbia, pelo menos 10 ativistas foram detidos. A ativista portuguesa recebeu hoje pela primeira vez a visita de um representante das autoridades consulares portuguesas. O ministro dos Negócios Estrangeiros diz aos jornalistas que a União Europeia tem feito pressão para que os ativistas sejam libertados, mas até lá Paulo Rangel explica que esta cidadã está detida enquanto aguarda julgamento.
3: Encontrou-a de boa saúde física, obviamente que do ponto de vista psicológico, obviamente que é uma situação muito difícil, porque ela continua detida, a aguardar enfim, julgamento, algo que ainda pode demorar algumas semanas, por um suposto crime de manifestação.
1: Paulo Rangel espera que num prazo razoável possa haver boas notícias de que esta cidadã possa sair da Líbia e reencontrar a família. Volodymyr Zelensky admite um novo encontro com Donald Trump amanhã, uma informação avançada por uma televisão pública ucraniana que cita as declarações de Zelensky à margem da cimeira dos G7. Os dois chefes de Estado estiveram reunidos ontem e Donald Trump chegou a admitir a possibilidade de impor novas sanções ao petróleo russo. No desporto, França estreia-se nesta edição do Campeonato do Mundo de Futebol com triunfo por 3-1, valeram dois golos de Kylian Mbappé e um de Barcola, que só chegaram na segunda parte do jogo. Esta noite ainda há um segundo jogo do Grupo I, o Iraque defronta a Noruega. E esta noite há também conferência de imprensa de Roberto Martínez, uma conferência de imprensa que antecipa a estreia da Seleção Nacional no Mundial, frente à equipa da República Democrática do Congo.
0: Temas que vão marcando a atualidade nesta noite de terça-feira com o jornalista Nadine Soares. Daqui a pouco há a memória de elefante e também o espaço de análise termómetro TSF.
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0: À descoberta das músicas, Mário Fernando e Manuel Costa Monteiro, em mais uma Memória de Elefante.
5: Já aqui trouxemos vários exemplos daqueles músicos que fazem parte da lista dos melhores da história, mas dos quais a generalidade das pessoas nem se lembra. Talvez por serem discretos, talvez porque existe alguma tendência para ir facilmente atrás da estrela rock, esquecendo que há outros caminhos igualmente respeitáveis, como o folk e a country. Gordon Lightfoot foi um cantor e compositor que, durante a década de 70 do século passado, deu uma contribuição decisiva para definir a chamada Era dos Cantautores. Lightfoot foi um dos grandes compositores do Canadá, como Leonard Cohen, Johnny Mitchell ou Neil Young, embora a generalidade das pessoas se esqueça dele com alguma frequência. Robbie Robertson, outro canadiano e o grande mentor da The Band, classificou Lightfoot como um tesouro nacional. E Bob Dylan diz que cada vez que ouve uma música dele é como se quisesse que ela durasse para sempre. Sundown, de 1974, é porventura o melhor exemplo disto mesmo, talvez a canção bandeira de um grande músico.

0: Posto isto, Manel, qual o caminho que segues amanhã?
1: Regresso à bola, um Benfica Sporting para o 10 minutos, para jogadores procurarem o brinco do marcador do gol da vitória.
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2: E agora também há em reposição na TSF o termómetro, comentário e análise, moderação de Artur Carvalho, hoje com a participação de Elvira Fortunato.
4: O risco cada vez mais premente sobre a saúde dos mares, os riscos que não devem ser ignorados sobre a inteligência artificial e ainda boas notícias sobre o tratamento de alguns cancros. É por onde vamos, são estas as etapas deste termómetro, como sempre, à terça-feira com a Elvira Fortunato. Boa tarde.
5: Olá, boa tarde.
4: Comecemos então, como sempre, por baixo, pelo fundo, e o fundo aqui também remete para onde quer apontar, que é o perigo cada vez mais grave com que se enfrentam os oceanos.
5: É verdade. Infelizmente, aliás, é a notícia menos animadora das últimas semanas, chega precisamente sobre os oceanos, e tem a ver com um relatório que foi disponibilizado, aliás, a semana passada, em que o relatório diz, indica e relata que os oceanos enfrentam pressões crescentes resultantes das alterações climáticas, da poluição, da perda de biodiversidade e da sobreexploração dos próprios recursos marinhos. E os dados nesse relatório mostram um agravamento de tendências que até já são conhecidas: aumento da temperatura das águas, acidificação dos oceanos, redução do nível de oxigênio e a própria degradação dos ecossistemas que são fundamentais para a vida marinha. E os números ajudam também a perceber a dimensão deste desafio. Só para termos alguns dados, o oceano absorveu cerca de 90% do excesso de calor gerado globalmente e aproximadamente 30% das emissões de dióxido de carbono produzidas pela atividade humana. Ao mesmo tempo, a taxa de subida do nível médio do mar mais do que duplicou na última década, os últimos 10 anos, passando de cerca de 2 para 4,3 milímetros por ano. Importa ainda sublinhar que este relatório resulta do trabalho de centenas de cientistas de todo o mundo, incluindo investigadores portugueses. E a mensagem é muito clara: os oceanos estão a aproximar-se de limites que podem ter consequências difíceis de reverter. E ainda há muito que desconhecemos. Por exemplo, cerca de 27% do fundo oceânico mundial está atualmente cartografado, falta todo o resto. Contudo, há um sinal positivo. Este ano entrou em vigor o Tratado do Alto Mar das Nações Unidas, é o primeiro acordo global destinado a proteger a biodiversidade em águas internacionais. É um passo importante, mas os especialistas alertam que os compromissos terão agora de ser acompanhados por ações concretas, porque o relatório é o que é, mas temos que agir. Os oceanos regulam o clima, produzem grande parte do oxigênio que nós respiramos e sustentam milhões de pessoas. Os sinais enviados pela comunidade científica são muito claros. O conhecimento existe, as questões são conhecidas, agora temos que atuar.
4: Venho a propósito sublinhar este seu alerta que Portugal está num processo que dura há muitos anos na expectativa de ver aumentada e muito a sua plataforma continental, o que nos dará responsabilidade sobre grande parte de tudo isto que acabou de falar.
5: E já agora uma questão, e também a importância muito grande de nós, até os cientistas que estão em Portugal, também estudarem e os oceanos até serem uma área que deveria ser estratégica exatamente para o nosso país, em termos até de investigação científica.
4: E não só nos discursos. Passamos ao morno e traz também um tema, esse se calhar ainda mais atual ou mais na superfície dos nossos dias, que tem a ver com a inteligência artificial e uma ponderação sobre quem haverá de mandar nela e, em definitivo, ou se permite a expressão, tomar medidas que impeçam o desastre.
5: Claro, exatamente. Precisamos de regulação. Aliás, é uma das notícias mais debatidas nestas duas últimas semanas, veio exatamente da Anthropic, que é uma das empresas líderes na área da inteligência artificial, que ela própria defendeu a criação de um mecanismo global capaz de desacelerar ou mesmo suspender temporariamente o desenvolvimento dos sistemas mais avançados de inteligência artificial, caso os riscos ultrapassem a nossa capacidade de os controlar. A preocupação surge perante a própria velocidade a que estes sistemas evoluem e a possibilidade de, num futuro muito próximo, ajudarem a desenvolver versões ainda mais poderosas de si próprios. O que antes parecia ficção científica, agora começa a ser discutido seriamente, até pelas próprias empresas que lideram esta revolução tecnológica. Mas, entretanto, surgiu também um desenvolvimento interessante. A própria administração dos Estados Unidos impôs restrições ao acesso a alguns dos modelos mais avançados da Anthropic, alegando preocupações de segurança nacional. A empresa contestou a decisão e procura agora revertê-la, mas temos que ter muito cuidado. Aliás, esta situação levanta até uma questão muito curiosa. Por um lado, esta empresa alerta para a necessidade de existirem mecanismos que permitam travar o desenvolvimento, quando os riscos aumentam. Por outro lado, quando o governo impõe limitações concretas, a própria empresa considera que estas medidas podem prejudicar a inovação. Portanto, isto é um bocadinho a pescadinha de rabo na boca. O episódio também mostra que a discussão sobre inteligência artificial já não é apenas tecnológica. Tornou-se também uma questão política, económica e geopolítica. Quem é que deve decidir quando é necessário abrandar? As empresas? Os governos? Ou uma coordenação a nível internacional? Ainda estamos muito longe de um consenso, mas o simples facto de uma das empresas mais avançadas do setor pedir prudência, enquanto governos começam a intervir diretamente, demonstra que a conversa sobre segurança, ética e regulação passou definitivamente para o centro do desenvolvimento tecnológico. E neste momento, se calhar, a pergunta mais importante que nós devemos fazer é: quem é que carrega no botão? Talvez seja quem terá autoridade para o fazer quando esse momento chegar, ou vamos ainda aguardar? Portanto, isto é uma questão que está a evoluir a um ritmo muito grande e a própria regulação, etc., não a está a conseguir acompanhar.
4: Finalmente, no quente, o ponto mais positivo do nosso termómetro, e por estranho que pareça, temos uma palavra da qual fugimos todos, se pudermos, como o diabo da cruz: cancro. Mas não é da doença, antes de avanços na ciência para o combater, que a Elvira Fortunato quer falar.
5: Exatamente. Entre as notícias mais promissoras destas duas últimas semanas está o avanço de uma nova terapia para o cancro da cabeça e pescoço, baseada na administração subcutânea de um anticorpo inovador. Estes resultados mostram, através de um ensaio clínico internacional, mostram uma redução significativa dos tumores, especialmente em doentes com doença avançada, incluindo até casos em que as terapias convencionais já não estavam a produzir qualquer tipo de efeito. O que torna esta notícia particularmente relevante não é apenas a eficácia observada no próprio tratamento, mas também o facto de ser administrada através de uma simples injeção, tornando o processo muito mais acessível, menos invasivo e, acima de tudo, mais confortável para os doentes. Esta evolução ilustra uma tendência crescente da medicina oncológica, que é tratamentos cada vez mais personalizados, dirigidos a alvos moleculares específicos e capazes de aumentar a eficácia terapêutica, reduzindo os efeitos secundários que todos nós conhecemos. E importa também destacar o papel dos ensaios clínicos internacionais. É graças à participação até de diferentes países e centros de investigação que se torna possível validar estas terapias de uma forma rigorosa e, desta forma, acelerar a sua chegada aos doentes. E Portugal também integra a próxima fase deste estudo, permitindo que doentes portugueses tenham acesso precoce a uma abordagem inovadora e que poderá vir a alterar significativamente a vida destes pacientes. Gostaria ainda de dizer que, mesmo ainda sendo cedo e estando a falar também de ensaios clínicos, os resultados que foram agora divulgados são muito encorajadores e demonstram como a investigação biomédica continua a abrir portas ao combate, especialmente a doenças muito complexas. E mais do que uma nova injeção, esta notícia representa a importância, mais uma vez, da ciência, da inovação e da colaboração internacional na procura de tratamentos mais eficazes e de uma melhor qualidade de vida para todos nós.
4: E assim, com essa seringa cheia de otimismo e de esperança nestes avanços, que terminamos o nosso termómetro. Cá estaremos de hoje a 8 dias para, do frio ao quente, passarmos para outros assuntos. Obrigado, Elvira Fortunato.
5: É verdade. Até para a semana.
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2: Ficamos a 9 minutos das 11 da noite. Prosseguimos com música de Tom Misch, South of the River.

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0: Boa noite, são 10h58, menos uma hora nos Açores.
1: O selecionador da República Democrática do Congo já identificou um ponto fraco da seleção nacional. Vamos ouvir Sébastien Desagré daqui a pouco. A França estreou-se esta noite no Mundial com uma vitória por 3-1 frente ao Senegal. Kylian Mbappé marcou 2 dos golos. Os médicos tarefeiros avisam que o diploma que regula a contratação destes médicos no Serviço Nacional de Saúde pode ter o efeito contrário ao pretendido pelo governo e avisam também que o diploma não salvaguarda o trabalho obrigatório aos fins de semana e épocas festivas. Nesta edição conhecemos também o programa do Tempo de Verão da Casa da Música no Porto.
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0: Daqui a pouco no programa A Distância que nos aproxima, a entrevista com a cidadã de origem congolesa Lorene Bazolo. É também atleta portuguesa de alta competição, velocista recorde em várias distâncias. Notícias às 11 da noite, edição de Gabriela Batista.
1: Esta noite vamos ter conferência de imprensa do selecionador nacional de futebol, Roberto Martínez, e um jogador vão falar sobre o jogo de amanhã, frente à República Democrática do Congo, o jogo estreia da seleção nacional. Há pouco foi a seleção africana que fez uma antevisão ao jogo. O selecionador, Sébastien Desaré, entende que o ponto fraco de Portugal é na transição defensiva, ou seja, quando perde a bola. O francês, selecionador da República Democrática do Congo, diz também que tem uma boa noção de quais são os pontos fortes da equipa treinada por Roberto Martínez.
2: A equipa de Portugal tem um jogo de posse de bola muito interessante e tem jogadores que podem desequilibrar a qualquer momento em todas as posições. Tem jogadores capazes de variar rapidamente a bola de flanco e fazem muitas trocas de posição. Temos de estar muito unidos, reduzir os espaços do jogo e condicionar a tomada de decisão desses jogadores. O ponto forte deles é a posse de bola, mas também se podem desequilibrar quando perdem a bola e nós vamos ter de aproveitar isso. Agora, taticamente são fortes e temos de evitar que os jogadores deles possam criar combinações junto à nossa área.
1: É assim que Sébastien Desaré, o selecionador da República Democrática do Congo, vê a seleção nacional. Depois da meia-noite será a vez de Roberto Martínez fazer a antevisão ao jogo de amanhã. Esta noite a França celebrou a vitória por 3-1 frente ao Senegal, um jogo onde Kylian Mbappé marcou 2 dos 3 golos franceses. Ao intervalo não havia golos, depois nos últimos 45 minutos foram marcados 4. 2 de Mbappé, que com estes 2 golos tornou-se no melhor marcador em campeonatos mundiais de futebol, registra a marca de 14 golos. Os médicos e prestadores de serviço avisam que o decreto-lei sobre os chamados médicos tarefeiros pode ter o efeito contrário ao objetivo do governo. O presidente da associação, Nuno Rodrigues e Sousa, considera que as novas regras, pelas restrições que impõem aos especialistas, em vez de atrair mais profissionais, pode afastá-los do SNS.
3: Dadas as limitações que estão a ser criadas, a verdade é que isto pode promover, por exemplo, uma imigração ou mesmo uma rescisão antes que entre em vigor o decreto-lei. Porque na verdade, está a impor regras para o exercício de uma profissão que é liberal por definição, quando, na verdade, devia valorizar o exercício da medicina e daqueles que têm contrato ou que virão a ter contrato com o SNS, de forma a não haver um número de diferenciados a aumentar, porque a carreira seria muito mais apelativa.
1: Entre as críticas ao diploma, o presidente da associação salienta a medida que prevê que, se um médico prestador de serviço faltar ao serviço para o qual estava escalado sem comunicação prévia, com pelo menos 48 horas de antecedência, seja aplicada uma penalização correspondente a 50% do valor que ganhava.
3: Essencialmente o das 48 horas. Ora bem, quer dizer, ninguém está livre de ir para o trabalho. Como eu vim hoje à noite trabalhar e se tiver um acidente, devia ter avisado com 48 horas, ora bem, não sou capaz de prever e fazer futurismo ao ponto de conseguir avisar o serviço que não vou. Logo e consequentemente iria ser penalizado pelo que nos é dado a entender no decreto-lei.
1: Outro reparo, o facto do diploma não salvaguardar a obrigatoriedade de fazer turnos de fim de semana, feriados e em alturas críticas como as épocas festivas do Natal e Ano Novo.
3: Essa é a nossa preocupação, é dar saúde a um Serviço Nacional de Saúde que, para suplinasmo, que está adoecido. Isto mostra a nossa boa vontade em querer colaborar com o Governo e com as OLS em particular, de forma a garantir que os dias mais incómodos estão cobertos, porque nós não temos nem garantias de contrato, nem nós damos garantias por defeito, mas é isso que nós queremos acabar. Nós queremos acabar com a incerteza que as administrações hospitalares sofrem quando têm prestadores de serviço, que passem a ter alguma garantia da nossa parte. Daí mostra que nós estamos a virar as costas, muito pelo contrário, achamos que essas datas em questão devem estar asseguradas nas OLS.
1: O presidente da Associação de Médicos Prestadores de Serviços destaca também o facto do diploma não prever mecanismos de integração dos médicos tarefeiros no Serviço Público de Saúde. 9 anos depois, a região de Leiria não recebeu o dinheiro do Revita, o fundo que foi criado para apoiar as populações afetadas pelos incêndios que aconteceram em 2017. Há um ano, o governo concordou em transferir a verba para a Comunidade Intermunicipal de Leiria, o que ainda não aconteceu. Seu Paulo Batista, o secretário executivo da Comunidade Intermunicipal de Leiria, em declarações à Agência Lusa, adiantou que a CIM já deliberou a abertura de uma conta bancária específica para o efeito, assim como foi deliberado a contratação de um auditor externo e um revisor oficial de contas. O Revita foi criado para gerir os donativos que foram entregues depois dos incêndios em Pedrógão Grande. O dinheiro deste fundo serviu para a reconstrução de casas nos concelhos afetados pelos incêndios. Segundo a Agência Lusa, no final de 2023, o fundo tinha em depósitos mais de 1.300.000 euros. Pela primeira vez, as autoridades portuguesas conseguiram estar com a cidadã portuguesa, que com outros ativistas foi detida quando a caravana, com ajuda humanitária para Gaza, tentava cruzar a fronteira da Líbia para o Egito. Hoje mesmo, disse esta tarde o ministro dos Negócios Estrangeiros, o cônsul português em Tunes esteve com a cidadã portuguesa.
4: Hoje mesmo, autoridades consulares portuguesas, que, como sabem, nós não temos embaixada na Líbia, só temos na Tunísia, e nesta parte da Líbia, nem sequer ela é controlada pelo governo líbio, portanto, enfim, o acesso às autoridades consulares era difícil, mas hoje mesmo esteve com a cidadã Ana Margarida e esteve em conta de boa saúde física. Obviamente que, do ponto de vista psicológico, obviamente que é uma situação muito difícil, porque ela continua detida, a aguardar, enfim, julgamento, algo que ainda pode demorar algumas semanas, por um suposto crime de manifestação.
1: Informações recolhidas pelo cônsul português em Tunes, que visitou a ativista, que foi detida no final do mês passado. O ministro português dos Negócios Estrangeiros adiantou ainda nestas declarações esta tarde que a União Europeia tem feito pressão para que todos os ativistas que estão detidos sejam libertados. Agora vamos conhecer o programa do Tempo de Verão da Casa da Música. Está cheio de concertos gratuitos, incluindo no Arraial Nunca Mates o São João. A Esplanada tem um cartaz cheio de música brasileira e não só, com 17 atuações grátis. Em setembro chegam os Fischer Z. Agora conhecemos melhor este programa com o jornalista José Miguel Gaspar.
5: É o tempo de verão na Casa da Música. Daqui até setembro, o repertório clássico cruza-se com muita música popular. O cartaz abre no dia 19 de junho com o concerto festivo de São João da Sinfónica do Porto. É clássica festiva. Rossini, Bizet, Mendelssohn, Mussorgsky e Korsakov. Na noite de 23 para 24, há arraial especial no pátio da casa. O programa chama-se Nunca Mates o São João. Os artistas: Nunca Mates o Mandarim, Michael Knight, João Não, Rapaz Ego e os anfitriões Beatriz Gosta e David Bruno. Mas o maior petisco do novo menu são os concertos grátis na Esplanada. São 17. Este mês há 3. Desire Reis, Hina e Luís Caracol com Pedro Carvalho. Em julho, destaques para El Sonidero Insurgente, Lala Tamar, Eric Hasmer, Leo Bianchi e Jasmine. o diretor artístico da casa, François Bou, sublinha os favoritos.
6: Acho, por exemplo, que o Festival de Bandas Sinfônicas é um momento importante e também todos os artistas que vamos apresentar na Esplanada, que são jovens bandas, é importante. E também no concerto da Avenida dos Aliados, em setembro, destacar que participarão também bandas do Stop.
5: François Bou, diretor artístico da Casa da Música, a 4 e 5 de setembro, seis bandas do Centro Comercial Stop vão juntar-se à Orquestra Sinfónica e atuar na Avenida dos Aliados. O tempo de verão inclui ainda destaques para Pedro Obrinhosa com a Sinfónica ao ar livre na Maia e em agosto três concertos de fado ao final da tarde. Atuam Pedro Ferreira, Touriga e Sandra Cristina. No dia 5 de setembro, fecha a temporada de verão. De volta à Sala Sugia, há uma banda lendária da New Wave ao vivo no Porto, Fischer Zed, a celebrar 50 anos de carreira.
1: Os Fischer Zed chegam em setembro, 17 concertos grátis na Esplanada de Verão da Casa da Música, Fado em agosto, a Sinfónica na Avenida dos Aliados do Porto em dose dupla, no primeiro fim de semana de setembro.
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0: Onze da noite, 11 minutos, na TSF, a reposição do programa A Distância que nos aproxima. Esta semana com Lorene Bazolo, recordista nacional dos 60 e dos 200 metros em pista. A atleta com nacionalidade portuguesa há 10 anos nasceu na República do Congo.

0: Muitas vezes o desporto é o que verdadeiramente dá cor às bandeiras dos países. Noutras, nem por isso. Nem o desporto é possível no país ou o país está impedido de ser representado no desporto. Hoje temos connosco alguém que não pôde prosseguir carreira onde nasceu. Portugal recebeu-a e agradece o que ela já nos deu. Mas voltemos às nossas raízes africanas, às raízes da humanidade, mesmo quando esta não é assim tão humana. Estamos hoje na África subsaariana, em plena linha do Equador, em florestas tropicais onde ainda subsistem pigmeus, no último Éden na Terra para gorilas e bonobos, mas também junto ao Oceano Atlântico, não muito longe de Cabinda. Antiga colónia de França, há 3 mil anos que povos bantos já por ali se fixavam, até se depararem com os portugueses que lá atracaram em 1483 na foz do então rio Zaire. Com ritmos rumba ao sabor de um saca-saca pela urbe de Brazzaville, hoje a distância aproxima-nos da República do Congo.
1: Olá, Mbote Nabino, Kumbunangai Lorraine Bazulu, Nazana TSF, distância que nos aproxima.

0: Jorren Bazolo, 43 anos, atleta de alta competição, velocista, é recordista nacional portuguesa nos 60 metros, 200 metros e na estafeta feminina 4x100. É atleta do Sporting Clube Portugal, onde hoje estamos a fazer esta edição da distância que nos aproxima. Lorena é também preparadora física de voleibol no Sporting, tem licenciatura em administração de empresas e mestrado em finanças. Começou a correr a sério só aos 24 anos, foi porta-bandeira pelo Congo nos Jogos Olímpicos de 2012 em Londres, mas no ano seguinte chega a Portugal. Começou por ingressar no clube Joma de Montabrão, mas no final de 2014 já pertencia ao Sporting, onde está hoje, clube para o qual conseguiu já muitos triunfos. Olá, Lorena, obrigado por nos receber aqui, bem-vindo ao programa. Voltemos uns 12, 13 anos lá atrás, quando mudou de país. Esta distância hoje pode dizer que a decisão de emigrar para Portugal foi a melhor que podia ter tomado na altura?
1: Olá, boa tarde e obrigada pelo convite. Sim, foi uma, acho que foi a melhor decisão que eu tomei na minha vida e tenho os frutos hoje desta decisão, sim.
0: Está contente por estes anos todos até aqui? Tem sido uma boa jornada, mesmo fora do desporto? É um país onde gosta de viver?
1: Sim, eu sinto-me, parece que eu nasci aqui, sempre costumo dizer isso, estou bem aqui, acho que foi a melhor escolha e a melhor decisão que eu tomei, sinto-me mesmo grata e muito bem.
0: Ainda bem, é bom ouvir. Na altura foi fácil ou complicada a adaptação ao novo país, à nova língua?
1: Desde o início, quando tomei esta decisão, já sabia que não ia ser fácil. Mas também sou uma pessoa de fé, sabia também que não ia ser também impossível. Ia ser muito trabalho, uma luta diária e, por fim, ia conseguir na mesma, mas fácil nunca é.
0: Fácil nunca é. Vimos com certos hábitos de crescimento e vimos para uma cultura completamente diferente, uma realidade. Porquê Portugal? Tinha outras escolhas em cima da mesa ou foi sempre Portugal o destino que idealizou?
1: Foi a primeira proposta que eu tive, não tive outra proposta e agarrei esta oportunidade.
0: Com todas as forças. Sim. Como eu disse no início, começou por treinar e competir pelo Joma.
1: Sim, exatamente. Foi o primeiro clube que me recebeu e a proposta também foi desde um treinador na altura deste clube. E sim, foi o Joma.
0: Já vamos ao Sporting, mas eu quero perceber aqui antes, quando sai do Congo, é em litígio com a Federação Congolesa de Atletismo por se sentir discriminada, li alguns. O que é que se passava?
1: Entre aspas, sim, porque não tínhamos tanto apoio na minha federação. Eu era a melhor atleta na minha área, que era a velocidade. Foi nos Jogos Olímpicos, foi porta-estandarte do Congo e nunca tinha um apoio, nem do Comitê Olímpico, nem do meu país. A única coisa que nós recebíamos é quando ia representar o meu país, recebia um prémio, não é? Só naquele momento, mas ao longo do ano, a ajuda que eu tinha era mesmo. O esforço tudo era do meu pai. É o meu pai que me ajudava a poder viver, sim, deste desporto e não a federação em si. Mas é uma coisa que eu gostava. Já a partida também não fazia isso por receber alguma coisa em troca. Era mesmo por gosto. Mas depois de praticar o atletismo, de querer mais, não é? De querer evoluir mais, ter mais performance, acho que era do meu direito receber apoio, claro, da federação e do Comitê Olímpico.
0: O que é que atribui a isso? Uma daquelas dinâmicas tribais e étnicas que acontece no país?
1: Sim, infelizmente na República do Congo tínhamos e temos ainda este problema quando és do sul, é muito difícil ter apoio, mas quando és do norte é mais fácil. Eu era do sul, então as coisas se complicavam muito mais.
0: Ok, é uma realidade de alguns países africanos onde se inclui a República do Congo. Iniciou a carreira desportiva aos 24 anos, é tido como tarde, não é? Só identificou este talento em si mais tarde que o habitual ou há outras razões?
1: Eu posso dizer que desde o início, quando eu estava na escola primária, eu praticava no desporto escolar, ganhava, mas não era um desporto que eu fazia todos os dias. E quando só ia, fazia educação física, né, na escola. Então, os meus professores já me identificavam com este talento. Uh-huh. E depois, os meus pais eram muito pessoas que não queriam misturar as coisas, que seja a minha família materna.

0: paterno era só estudar, então nunca me permitiam depois de praticar um desporto. E a condição era, nós pagamos uma universidade privada para ti, tem que te focar em trabalhar, estudar, tira o teu diploma e depois no fim vais decidir se tu queres fazer o desporto ou não. E aos 24 anos, quando eu vou regressar no Congo, porque fui viver na terra da minha mãe, depois do falecimento da minha mãe, e quando eu regressei, o mesmo professor de educação física me fez esta proposta, se eu não gostava de experimentar o atletismo. E falei com o meu pai, convenci o meu pai, mas para me convencer eu tinha que ter boa nota na escola. E foi isso que aconteceu, e por isso foi só 24 anos que...
1: Ainda foi a tempo de apanhar as outras todas e ultrapassá-las.
0: Exatamente, mas não foi também assim no início. No início, quando comecei, como foram muitos anos sem praticar o desporto, perdia, e isso fez que quis levar as coisas a sério e treinar. Mas posso dizer que não é como aqui, não é? Quando digo levar a sério, é escolher um dia ou dois dias por semana e ir treinar no seu atletismo.
1: E os resultados então começaram a aparecer.
0: Exatamente.
1: Quando começou com outra prática. Referiu aí que aos 15 anos de idade, após a morte da sua mãe, muda-se para outro país, que é o Benin, onde foi viver com as suas tias. Penso que nessa altura o Congo ainda estava em guerra civil. Foram tempos complicados na adolescência.
0: Sim, foram muito complicadas, mas depois eu, como fui viver na terra da minha mãe, não vivi isso a 100%, os meus irmãos sim, e... posso dizer que foi salvaguardada com esta trama toda. Vivi uma parte, mas não foi em totalidade.
1: Sim. Portanto, contactou de perto com a realidade da guerra também.
0: Exatamente.
1: Regressa ocasionalmente ao Congo? Tem uma família?
0: Sim, tenho os meus irmãos, tenho a minha família paterna, tenho a minha irmã, os meus sobrinhos, sim.
1: De vez em quando uma viagenzinha à África. O seu Congo, a República do Congo e a vizinha República Democrática do Congo são dois países distintos. Aliás, devo confessar que andei à procura de um cidadão nascido no antigo Zaire, ou Congo Kinshasa, para anteciparmos um pouco também o jogo entre as seleções de Portugal e República Democrática do Congo no Mundial de Futebol, já na próxima quarta-feira. Não encontrei congolês Kinshasa, encontrei congolesa Brazzaville, o que também é importantíssimo, uma vez que este projeto se propõe a trazer à rádio naturais de todos os 160 países representados por migrantes em Portugal e com histórias de vida como a da Lorene ainda mais. Falamos das duas capitais mais próximas no mundo, Brazzaville e Kinshasa, separadas apenas pelo rio Congo, estão ali a olhar uma para a outra, não é?
0: Sim, exatamente.
1: Nesse sentido, pergunto-lhe, Lorene Bazolo, se ambos os Congos têm boas relações entre si, apesar dos problemas de cada um, parece-me que do lado do rio Congo as coisas estão piores, guerras internas, seja ao nível institucional, seja entre os povos. Brazzaville e Kinshasa, apesar de dão-se bem?
0: Eu posso dizer que sim, apesar de nós somos irmãos, não é? Esse é o rio que nos separa e temos as nossas discordas, que é, parece que é como dentro de uma família, né? Os irmãos, há coisas que eles não concordam, é igual, mas em geral, a 90% sim, nós se entendemos.
1: Isso é muito bom ouvir. Mas ainda assim deve haver algumas rivalidades entre os dois países. O Congo também gostava de participar no Mundial, a República Democrática já lá vai agora a segunda vez.
0: Sim, esta rivalidade não são assim tão agressiva. Posso dizer que são rivalidade de às vezes eles gozam connosco com a República do Congo e dizer que nós vamos ao Mundial e vocês ficam ali a segurar o Rio. E num gozo. Mas
1: são rivalidades saudáveis.
0: É saudável, é. Exatamente. Isso, são rivalidades saudáveis.
1: Ainda bem. O que lhe pergunto é se, eu fico com esta dúvida, os congoleses da República de Brazzaville vão torcer pelos congoleses de Kinshasa neste Mundial? Por exemplo, acha? Qual é a sua posição? Quer que eles ganhem jogos? Nesta altura, se calhar, puxa mais por Portugal.
0: Exatamente, eu estou numa posição muito complicada, não é? Mas eu quero que o Portugal ganhe.
1: Inchaça neste Mundial, por exemplo, acha? Qual é a sua posição? Quer que eles ganhem jogos? Nesta altura, se calhar, puxa mais por Portugal.
0: Exatamente, eu estou numa posição...

1960, o ano da independência dos dois países. Em junho, a República Democrática do Congo e em agosto, a República do Congo. Já voltamos à conversa.

0: Hoje estamos na África Ocidental e Central, na República do Congo, também conhecida por Congo Brazzaville, para se distinguir da vizinha Congo Kinshasa, o antigo Zaire, ou Zaire. Este Congo é mais pequeno que o do lado, ainda assim são 342 mil quilómetros quadrados de área, com cerca de metade da população de Portugal, 5 milhões e meio. Também conhecido por Congo Francês, independente de França desde 1960, e entre 1970 e 92 foi República Popular do Congo. Anos de comunismo, foi de resto o primeiro país de regime comunista em África. O presidente é o mesmo das últimas décadas, Denis Sassou Nguesso, 42 anos ao todo no poder, só teve ali um interregno de 5 anos nos anos 90. Em março, o último venceu eleições, mandato para mais 7 anos num regime descrito como autoritarismo eleitoral. Caro ouvinte, tire as suas conclusões. Ainda assim, Lorene Bazolo, atleta de alta competição, a nossa convidada congolesa de hoje. É preferível a paz desconfortável da República do Congo à guerra e crise humanitária de algumas regiões da vizinha RDC, não é?
1: Sim, exatamente. É preferível a paz. A paz é a melhor coisa que cada um de nós quer, não é? E estamos aqui a rezar que haja paz nos dois países.
0: Sim, mas este facto que eu referi aqui, as pessoas já estão resignadas, acomodadas, o presidente de 40 e tal anos no poder, bom, lá está, outra vez, antes isso do que guerra, mas também não é um sintoma muito saudável da liberdade no país, não é?
1: Sim, e acho que é um tema que ninguém quer abordar e quer falar para a sua paz, não é? As pessoas não querem falar sobre isso e...

0: porque quem fala sobre isso, como há um pouco, posso dizer, ditadura, depois não há aquela paz e acontece o pior. Então, para salvaguardar e querer a paz, é melhor se calar e aceitar.
1: Infelizmente, é exemplo em muitos outros programas e países que já tenho feito nesta série, mas é como rola o mundo. Falemos agora mais em concreto sobre a sua carreira desportiva. Eu no início disse que é recordista nacional dos 60 e dos 200 metros, assim como nesta feta feminina de 4x100, e só não é recordista portuguesa dos 100 metros, porque no passado sábado a Tatiana Pinto tirou um segundo ao seu recorde, que era de 11-10, e ela fez em Regensburg, na Alemanha, 11-9. Apesar de ser colega aqui no Sporting, como é que a Lorena recebe uma notícia destas? É sempre chato deixarmos de ter o recorde?
0: Não, os recordes são meios para ser batida e trabalhar, e acho que para mim nunca foi o meu objetivo principal. Eu tenho um objetivo, fixo-me em algumas marcas, mas o recorde nacional é uma consequência. Eu também, enquanto eu cheguei, existia um recorde nacional que eu bati, sou feito para ser batido e foi batido e... Está tudo bem.
1: Que era da Lucrécia Jardim, teve muitos anos com ele, desde 97.
0: Sim, exatamente. E são feitos para si batido, quem trabalha para isso, acho que merece.
1: Completamente. Entre o recorde nacional congolês de 100 metros em 2007 de 11,72 e o seu atual recorde de 1 segundos e 10 centésimos, passaram 19 anos no tempo real de vida e 62 centésimos no tempo de corrida. Quase 20 anos para pouco mais de meio segundo. É a vida do atleta, não é?
0: É sim, e muito trabalho, dedicação e fé, acreditar.
1: Mas isto é curiosíssimo, agora pode passar, espero que seja rápido a bater mais um recorde a todos os que tiveram ao seu alcance, mas podemos andar aqui uma vida, dias e dias de trabalho, anos, para tirar meio segundo que seja a nossa marca.
0: Sim, e são muitos anos. Eu costumo dizer que nós não nascemos no mesmo dia. Há quem tenha esta sorte e tenha o talento que é onde as coisas acontecem rapidamente, mas há outras não. São ano e ano, dia, hora de trabalho para isso acontecer. Só um segundo, dois, mas de muitos anos. Sim. Baixa um segundo, dois segundos e trabalha durante muitos anos.
1: Qual é atualmente o recorde mundial feminino nos 100 metros?
0: 10,49, se não me engano.
1: 10,49. Portanto, se tirar um segundo à sua marca, é recordista mundial.
0: Sim, exatamente. Mas ainda é muito trabalho.
1: Tem o recorde nacional dos 200 metros em 22 segundos e 61 centésimos, estabelecido há menos de um ano em Madrid, e em maio fez parte da equipa nacional que bateu o recorde nacional da estafeta 4x100 que correu no Botswana, está certo?
0: Certo.
1: Também é uma vitória interessante sempre ganhar com as suas companheiras.
0: Sim, uma vitória coletiva e equipa e sim. É sempre bom fazer parte disso.
1: Está para partilhar entre mais. Quais são os próximos desafios e em que distâncias aposta mais as fichas? Há aqui 3, 4 disciplinas diferentes. Dedica-se a todas por igual?
0: Sim, eu dedico-me mesmo sempre por igual. As pessoas acham, às vezes não acreditam quando eu digo, perguntam-me sempre qual é a prova que tu gostas mais. Aquilo que eu faço é porque eu gosto, e se eu não gosto, eu não vou fazer. Então a única coisa que eu quero é saúde, porque eu sei que eu sou capaz, trabalho para isso e sou capaz de procurar ir além quando eu tenho saúde. É só isso que eu quero, para poder treinar melhor e competir melhor.
1: Já estão identificadas as próximas provas, competições no restante deste ano? Quais são os objetivos?
0: Os objetivos eram muito, eu digo eram porque houve um precalço, né, no longo da época. E até agora que estou a me impedir de competir e treinar a 100%. Então, neste momento, sou incapaz de dizer quando que eu consigo mesmo competir.
1: Mas estamos a falar de um percalço de lesão, de saúde?
0: Sim, exatamente. Porque eu não fui ao Campeonato do Mundo da pista coberta por uma lesão, duas lesões no posterior, e já estava curada, mas neste momento estou com outro problema e dificuldade física, que não consigo dizer, mas acredito e tenho fé que porque não vai se resolver o mais rápido possível para eu poder competir e aproveitar daquilo que eu gosto de fazer.
1: Sim, claro. Como sempre, a Lorena vai dar a volta por cima e como tem uma longevidade bem grande, como se vê, é a mulher mais rápida de Portugal e tem 43 anos. Atribui, por exemplo, a esse facto, o facto de ter começado tarde, agora vem a beneficiar disso porque pode estender, não sacrificou tanto o corpo em jovem, já fez essa avaliação, eventualmente ganhou mais anos de competição agora nos 40, porque começou tarde?
0: Eu acredito que sim, que é por causa disso, porque eu comecei tarde, eu sempre costumo dizer isso, porque eu não sinto a idade em si, não é? E gosto sempre de aproveitar este momento, mas isso não significa que a curto prazo que eu posso sentir, mas neste momento até agora não é um problema para mim e quero aproveitar.
1: A idade fisiológica é bem menos que isso. E basta olhar para si também, nunca iríamos dar essa idade. Como é o seu dia-a-dia, a rotina de treinos e de aulas? Além do seu próprio treino, acumula também com prática aqui no Sporting de formação no voleibol? Gosta do que faz de dia-a-dia? Levanta-se sempre com vontade de trabalhar?
0: Todos os dias, não vou mentir, mas ninguém todos os dias levanta com vontade. Há dias que nós não temos esta vontade, mas pelo gosto, a paixão que nós temos para o nosso trabalho e para o desporto, isso nos puxa a ir e a levantar da cama e bora lá.
1: E aqui no Sporting sente que tem todas as condições, é um clube onde gosta de trabalhar, já está aqui há mais de uma década, está feliz por estar no Sporting?
0: Eu estou muito grata e sempre eu digo que estou muito feliz e se calhar se não fosse o Sporting, não sei se eu ia conseguir chegar até onde eu cheguei, né? Todo o apoio que o Sporting desde o início, desde que eu entrei, sempre me deu, nunca me largou a mão e estou feliz, é por isso estou aqui e por isso nunca também me mudei, não é?
1: Muito bem, já vamos voltar à conversa, agora vamos ter mais uma ilustração do Congo Musical, é uma das bandas mais antigas, mais conhecidas e ainda em atividade, os mais velhinhos que conseguem segurar este Le Bantu de la Capital, o tema que dá nome à banda. Eu fiz aqui uma investigação sobre os nomes musicais, já são conhecidos lá no Congo, não é? Estes Le Bantu.
0: Sim, muito conhecido e são música muito mais antiga, mas sim.
1: É uma música da altura dos pais, talvez. Exatamente. Vamos escutar.

0: Levantou de la capital. Hoje estamos a destacar a República do Congo, capital Brazzaville, não confundir com a República Democrática do Congo, o antigo Zaire, capital Kinshasa, cuja seleção de futebol joga com a de Portugal na próxima quarta-feira em Houston, no Texas. O Congo faz fronteira com os Camarões, a República Centro-Africana, a República Democrática do Congo, lá está, o Gabão e Angola, através do enclave de Cabinda. Diogo Cão foi o primeiro explorador europeu a chegar a estas paragens. Ainda houve boas relações comerciais entre os Congos na altura. No Congo significa caçador no dialeto dos indígenas locais e houve boas relações com os portugueses. O Mani Congo, que significa rei, converteu-se ao cristianismo, adotou o nome de João I, isto estamos a falar do século, final do século XV. O seu sucessor chamava-se Afonso I, mas cedo começaram os abusos da coroa portuguesa, tráfico de escravos e ações dos traficantes portugueses estacionados na ilha de São Tomé, que não fica assim ali tão longe. Talvez já não haja muitas marcas dos portugueses em Brazzaville ou noutras cidades, mas pergunto à Lorraine Bazolô o que mais destaca pela positiva no seu país natal.
1: É o ambiente, a comunidade, somos mais, também como os portugueses, mais acolhedor, uhum. E também na música.
0: E na música, como ouvimos, ainda vamos continuar a ouvir, música que é marcada pela rumba, são ritmos quase importados das Caraíbas, não é? Assim,
1: sim, sim.
0: É a rumba, e depois há versões, há teorias que dizem que foram os primeiros escravos africanos a que levaram esse som para as Américas, aí ele é moldado e depois volta a influenciar os povos do Congo. É bem provável. Turismo. Há locais turísticos a ter em conta? Há uma série de parques nacionais muito interessantes? É um país que vale a pena visitar?
1: Sim, é um país que vale a pena visitar, mas eu consigo só falar do passado, porque há bastante tempo que eu não voltei no Congo e acredito que há coisas que mudaram. Então não consigo dizer mesmo exatamente atualmente quais são os sítios turísticos que há lá, mas sim.
0: Mas ainda chegou a visitar aquelas florestas mais tropicais, aos parques nacionais de Odzaka Kokua e Noale Ndoki, são santuários dos gorilas e dos bonobos. Estava mais pela sua aldeia, pois também passou uma grande parte da vida no Benin, é verdade. Mas ainda viu estes encantos do Congo?
1: Eu vi, mas eu ainda era mais nova, não tenho assim grandes memórias, mas visitei com os meus pais, mas não fiquei com grandes memórias.
0: Gastronomia da bacia do Congo. Vou dizer aqui uns nomes que investiguei: o fufu, saca-saca, que são folhas de mandioca, muamba, deve ser um guisado parecido com aquele que se faz em Angola, um caril de amendoim que tem um belo aspecto. Há também o doce de feijão maragué.
1: Isso.
0: A gastronomia congolesa é deliciosa?
1: Sim, é deliciosa, muito oleosa também. E o fufu é um mandioca que todo mundo gosta. E como vocês disseram, o saca-saca, o feijão. E nós temos quase...

0: também a mesma comida que Angola, é só o nome que muda. Fumboa, sim.
1: Muamba, o nome, vocês metem um W.
0: Nós chamamos Fumbo, é o nome que muda, mas é quase a mesma gastronomia.
1: Lembramos que o Congo faz fronteira com Angola através do enclave de Cabinda e a República Democrática do Congo partilha uma grande fronteira com o país angolano, exato. Aqui em Portugal, quais são os seus pratos de eleição?
0: Bacalhau à Brás, gosto de um bitoque mal passado, não é? Com ovo. É mais isso.
1: E depois tem que ter atenção à dieta de atleta de alta competição também.
0: Exatamente, por isso não exagero e uma salada ao lado não faz mal a ninguém.
1: Aqui em Portugal, já deu para conhecer o país quase todo, desportivamente vai viajando, mas em termos de lazer, turisticamente, Portugal também já o conheceu?
0: Sim, já fui nos Açores, Madeira, as ilhas, sim.
1: E que tal?
0: Gostei bastante, é um sítio que eu costumo ir e por que não voltar outra vez.
1: Tem outros hobbies, outras ocupações e interesses para além do atletismo e do voleibol?
0: Gosto de ir à praia, gosto de ler, mas sou uma pessoa muito caseira. Sinto-me bem em casa.
1: Resido no concelho de Sintra?
0: Sim.
1: Eu também, somos vizinhos então. Muito bem. Ora bem, esperemos todos que o final da carreira atlética ainda esteja longe, mas eu percebi que é formada em administração de empresas e finanças, talvez para acautelar o seu futuro. É por aí que vai depois do desporto ou vai continuar ligada à formação, à docência, como preparadora física? Acha que vai se dedicar ainda a estas formações que tirou da administração de empresas e finanças?
0: Eu acho muito difícil porque há 15, 16 anos que já não pratico, que já não estou na área, mas neste momento sinto-me bem onde eu estou como preparador física, mas também eu sou uma pessoa que não fecha as portas, quem sabe ao longo destes anos posso tirar mais um outro curso para poder descobrir outras áreas, outras coisas, mas por enquanto estou aqui como preparador físico e sinto-me bem e quero evoluir nesta área.
1: Lorene Bazolô já participou em 4 Olimpíadas, 3 por Portugal e 1 pelo Congo. Foi campeã nacional 18 vezes em várias disciplinas, vice-campeã ibero-americana, campeã europeia por equipas, a mulher mais rápida de Portugal, o recorde dos 60 metros em pista é dela, é atleta do Sporting, instituição onde também dá aulas e onde estivemos a fazer hoje o programa. Qual é o seu maior e grande desejo desportivo que tem para o futuro?
0: O meu melhor desejo é estar com saúde e tentar lutar. Tenho sempre este desejo de correr embaixo do 11 segundo. Mas para conseguir fazer este grande feito para mim, eu tenho que estar com saúde, treinar bem e lutar. Mas se não acontecer também, está tudo bem, pelo menos tentei e está tudo bem. Mas sempre foi o meu único desejo e sentir esta sensação de correr sub 11.
1: Sub 11, 10 segundos e qualquer coisa, centésimos.
0: 99.
1: Pode ser 99. 10,99.
0: Sempre foi o meu desejo. E acredito que eu vou ter ainda tempo para lutar para isso. Mas se não conseguir também, está tudo bem. Estou muito grata pelo meu percurso desportivo, para tudo que eu conquistei. E estou muito feliz. E porque nunca acreditei que ia conseguir tudo o que eu consegui até hoje.
1: É quase um fenómeno, visto assim de fora. E esperamos todos que atinja essa marca para bem do desporto português e para a sua felicidade pessoal como desportista. Obrigado por ter aproximado distâncias, Lorene Bazolô, e por ter estado no nosso programa.
0: Muito obrigada pelo convite e espero que nós vamos nos encontrar pela próxima vez e que ganhe o Portugal.
1: E já agora que ganhe Portugal, exatamente, contra o outro Congo, que é já na quarta-feira o jogo. Lorena, e para fecho, vamos, não estamos no Mundial, a República do Congo não está, mas deixou uma música, é quase como se estivesse, porque é um som bastante desportivo e triunfante. Mové Di Joe é o autor, Pilé é o nome da música.
0: Sim. O Pelé, e foi isso que motivou também o Congo quando se qualificou para o campeonato do mundo. E vamos ver.
1: O outro Congo, a República Democrática.
0: Democrática do Congo. Somos vizinhos, somos irmãos, olha, estamos contentes também.
1: É isso mesmo, tivemos aqui os dois países num representados. Para a semana estaremos de volta neste programa com outra cultura, outra história de vida, outra nação, 60 histórias e países neste programa da TSF. Conto consigo, até lá.

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0: Boa noite, são 11h58, menos uma hora nos Açores.
1: O selecionador da República Democrática do Congo já identificou o ponto fraco da seleção nacional e espera tirar partido disso no jogo de amanhã. Daqui a pouco vamos até Houston, onde está também o repórter da TSF, António Botelho. Kylian Mbappé já soma 14 golos em campeonatos mundiais e tornou-se no melhor marcador francês de sempre nos mundiais. Dois dos 14 golos foram marcados esta noite. A França venceu o Senegal por 3-1. Os médicos tarefeiros avisam que o diploma que regula a contratação destes médicos no SNS pode ter o efeito contrário ao pretendido pelo governo. Avisam também que o diploma não salvaguarda o trabalho obrigatório aos fins de semana e em épocas festivas.
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0: Mais um dia quente, esperado nesta quarta-feira. Já houve revisão das máximas por parte do Instituto Português do Mar e da Atmosfera. Évora pode chegar aos 38 graus de temperatura máxima, 34 previstos para Lisboa, 32 para Faro, 24 para o Porto. Notícias à meia-noite na TSF, edição de Gabriela Batista.
1: A seleção nacional já está em Houston e daqui a pouco Roberto Martínez e um jogador vão falar com os jornalistas. É a habitual antevisão ao jogo, que neste caso será a estreia da seleção nacional neste Mundial. Daqui a pouco ouvimos a opinião do selecionador da República Democrática do Congo sobre a seleção nacional. Para já, vamos até Houston, onde está o repórter da TSF, António Botelho. António, boa noite. Já se sabe qual o jogador escolhido para estar na conferência de imprensa que vai começar mais daqui a pouco?
2: Boa noite. Foi divulgado há instantes esse nome, é o de Bruno Fernandes, como também já esperávamos, porque ele é um dos capitães e normalmente nestas conferências de imprensa, nas vésperas dos jogos, fala sempre um dos capitães. É uma regra até da FIFA. E por exclusão de partes, isto porque Bernardo Silva não deveria falar, porque a tal questão do futuro ser incerto e nesta fase da carreira, Bernardo Silva não tendo ainda um clube definido, não iria ser exposto pela Federação Portuguesa de Futebol na sala de imprensa. Há perguntas dos jornalistas sobre o futuro dele, que pode passar pelo Real Madrid. Portanto, é Bruno Fernandes, também havia Cristiano Ronaldo, obviamente, mas poderá estar aguardado para uma fase mais adiantada da competição e também já falou em Portugal quando a equipa partiu para os Estados Unidos. Havia outra hipótese, Rúben Dias, mas Rúben Dias tem andado a trabalhar à parte do grupo, limitado fisicamente. É também uma das dúvidas para o jogo desta quarta-feira. Portanto, por exclusão de partes, nós estávamos aqui a excluir esses três jogadores e a pensar sobre Bruno Fernandes, portanto seria ele, e confirma-se, é o médio do Manchester United que vai falar em conferência de imprensa aqui no estádio de Houston. Já tive a oportunidade de espreitar o relvado, estive na tribuna de imprensa, no posto de reportagem de transmissão da TSF, onde daqui a umas horas vamos fazer o relato do jogo, e é um estádio imponente, gigante, tem quatro anéis nas bancadas e uma capacidade para 70 mil espectadores. É um estádio que recebe muitos jogos de futebol americano, Super Bowl. É um estádio mesmo com uma imponência brutal. O relvado parece também em ótimas condições, já que recebeu a Alemanha Curaçao. Vai receber então o Portugal Congo. Aguarda-se na sala de imprensa então pela presença de Bruno Fernandes, será o primeiro a falar daqui a 45 minutos, e depois é Roberto Martínez, o selecionador, que vai dar explicações em relação ao jogo de amanhã e também tirar essa dúvida se Rúben Dias pode ou não ser utilizado. É uma das perguntas que vai ser colocada ao selecionador, se Rúben Dias está ou não em condições de ser titular neste Campeonato do Mundo, ele que é uma das principais figuras da defesa da seleção portuguesa. Portanto, Roberto Martínez daqui a pouco vai ser confrontado com algumas perguntas dos jornalistas, também Bruno Fernandes, aqui em Houston, no estado do Texas.
1: António Botelho, repórter da TSF, o jornalista que amanhã vai fazer o relato deste Portugal República Democrática do Congo. Há cerca de uma hora foi o selecionador da República Democrática do Congo que fez a antevisão do jogo de amanhã frente a Portugal. Sébastien Desabré diz que tem uma boa noção dos pontos fortes da equipa portuguesa e também identificou o ponto fraco da seleção.
3: A equipa de Portugal tem um jogo de posse de bola muito interessante e tem jogadores que podem desequilibrar a qualquer momento em todas as posições. Tem jogadores capazes de variar rapidamente a bola de flanco e fazem muitas trocas de posição. Temos de estar muito unidos, reduzir os espaços do jogo e condicionar a tomada de decisão desses jogadores. O ponto forte deles é a posse de bola, mas também se podem desequilibrar quando perdem a bola e nós vamos ter de aproveitar isso. Agora, taticamente são fortes e temos de evitar que os jogadores deles possam criar combinações junto à nossa área.
1: É assim que o selecionador da República Democrática do Congo vê a seleção portuguesa em vésperas do jogo de estreia para as duas seleções neste Mundial. Bruno Fernandes vai estar esta noite ao lado de Roberto Martínez na conferência de imprensa de antevisão ao jogo, uma conferência de imprensa que a TSF vai acompanhar em direto. Esta noite, a França celebrou a vitória por 3-1 frente ao Senegal, um jogo onde Kylian Mbappé marcou 2 dos 3 golos franceses. Ao intervalo não havia golos, depois, nos últimos 45 minutos, foram marcados 4, 2 de Kylian Mbappé, que se tornou no melhor marcador francês em campeonatos mundiais de futebol. Os médicos prestadores de serviço avisam que o decreto-lei sobre os chamados médicos tarefeiros pode ter o efeito contrário ao objetivo do governo. O presidente da associação, Nuno Rodrigues e Sousa, considera que as novas regras, pelas restrições que impõem aos especialistas, em vez de atrair mais profissionais, pode afastá-los do SNS.
4: Dadas as limitações que estão a ser criadas, a verdade é que isto pode promover, por exemplo, uma imigração ou mesmo uma rescisão antes que entre em vigor o decreto-lei. Porque, na verdade, está a impor regras para o exercício de uma profissão que é liberal por definição, quando, na verdade, devia valorizar o exercício da medicina e daqueles que têm contrato ou que virão a ter contrato com o SNS, de forma a não haver tanto um número de diferenciados a aumentar, porque a carreira seria muito mais apelativa.
1: Entre as críticas ao diploma, o presidente da associação salienta a medida que prevê que, se o médico prestador de serviço faltar a um serviço que estava escalado sem comunicação prévia, com pelo menos 48 horas de antecedência, seja aplicada uma penalização correspondente a 50% do valor que ia ganhar.
4: Essencialmente o das 48 horas. Ora bem, quer dizer, ninguém está livre de ir para o trabalho. Como eu vim hoje à noite trabalhar e se tiver um acidente, devia ter avisado com 48 horas. Ora bem, não sou capaz de prever e fazer futurismo ao ponto de conseguir avisar o serviço que não vou. Logo e consequentemente ia ser penalizado pelo que nos é dado a entender no decreto-lei.
1: Outro reparo, o facto do diploma não salvaguardar a obrigatoriedade de fazer turnos de fim de semana, feriados e em alturas críticas como as épocas festivas do Natal e do Ano Novo.
4: Essa é a nossa preocupação, é dar saúde a um Serviço Nacional de Saúde que passa o plenasmo que está adoecido. Isto mostra a nossa boa vontade em querer colaborar com o Governo e com as OLS em particular, de forma a garantir que os dias mais incómodos estão cobertos. Porque nós não temos nem garantias de contrato, nem nós damos garantias por defeito, mas é isso que nós queremos acabar. Nós queremos acabar com a incerteza que as administrações hospitalares sofrem quando têm prestadores de serviço, que passem a ter alguma garantia da nossa parte. Daí mostra que nós estamos a virar as costas, muito pelo contrário, achamos que essas datas em questão devem estar asseguradas nas OLS.
1: O presidente da Associação de Médicos Prestadores de Serviços destaca também o facto do diploma não prever mecanismos de integração dos médicos tarefeiros no Serviço Público de Saúde. A Marinha diz que não houve intenção de desrespeitar o tribunal e justifica com uma falha interna o facto de dois militares que tinham sido notificados como testemunhas terem faltado ao julgamento de três militares do navio Diego, que estão acusados de violação de segredo do Estado. Pelo facto dos dois militares não terem comparecido, o Tribunal Judicial de Lisboa considerou que o chefe de Estado-Maior da Armada comprometeu os trabalhos do julgamento e condenou o almirante Nobre de Sousa a uma multa de 816 euros. Esta tarde, à TSF, o advogado de defesa dos militares do navio Mondego, que estão a ser julgados por suspeitas de violação do segredo do Estado, explicava que os oficiais que não compareceram em tribunal poderiam ter ido testemunhar.
5: Que seria de todo possível que as redes sociais estivessem presentes, designadamente pelo, porque o NRP Álvares Cabral, que é o navio onde serve pelo menos ao oficial imediato, está, tanto quanto sabemos, ancorado na base do Alfeite. E, portanto, seria possível que estes dois oficiais comparecessem amanhã em juízo. Isto não vai suceder e a senhora juíza, muito bem, multou o senhor chefe de Estado-Maior da Armada numa multa de, que equivale a 816 euros, que terá de ser pago pelo próprio, do seu próprio bolso. E neste ponto devo dizer que a defesa vai estar muito atenta a isto e vai garantir que vai ser paga a multa do bolso do senhor Almirante-Chefe de Estado-Maior da Armada por falta de colaboração com o Tribunal. Devo aliás dizer que o despacho do Tribunal é particularmente enfático. O Tribunal refere inclusivamente que há uma conduta de omissão grave por parte do senhor Chefe de Estado-Maior da Armada, que há uma falta de diligência ou há um entorpecimento do processo causado pela Armada, e por esses motivos multa pessoalmente o seu chefe de Estado-Maior da Armada.
1: E agora, numa resposta enviada à Agência Lusa, a Marinha assume que houve uma falha interna na notificação dos dois militares que tinham sido convocados como testemunhas, garantindo nesta resposta, garantindo a Marinha nesta resposta que nunca houve a intenção de desrespeitar o Tribunal. O antigo deputado federal Eduardo Bolsonaro foi condenado a 4 anos e 2 meses de prisão em regime semiaberto pelo Supremo Tribunal Federal do Brasil. Eduardo Bolsonaro foi condenado por tentar interferir desde os Estados Unidos no julgamento do pai Jair Bolsonaro. Os juízes consideram que não é função de um deputado federal brasileiro fazer lobby no exterior contra o próprio país. Segundo a acusação, Eduardo Bolsonaro fez declarações públicas e fez também publicações nas redes sociais em que afirma ter colaborado para que o governo de Donald Trump impusesse sanções a autoridades brasileiras. Além da pena que foi condenado, a justiça brasileira defende que o antigo deputado federal perca o cargo público de escrivão da Polícia Federal e que também fique impedido de concorrer a eleições nos próximos 8 anos. O filho de Jair Bolsonaro também vai ter de pagar uma multa no valor total de mais de 162 mil reais, mais de 27 mil euros. Eduardo Bolsonaro ainda pode recorrer da decisão. O programa do Tempo de Verão da Casa da Música está cheio de concertos gratuitos, incluindo no Arraial Nunca Mates o São João. A Esplanada tem um cartaz cheio de música brasileira e não só, com 17 atuações grátis. Em setembro vão chegar os Fischer Zed. Agora, conhecemos melhor este programa Tempo de Verão da Casa da Música com o jornalista do Jornal de Notícias, José Miguel Gaspar.
6: É o tempo de verão na Casa da Música. Daqui até setembro, o repertório clássico cruza-se com muita música popular. O cartaz abre no dia 19 de junho com o concerto festivo de São João da Sinfónica do Porto. É clássica festiva. Rossini, Bizet, Mendelssohn, Mussorgsky e Korsakov. Na noite de 23 para 24, há arraial especial no Pátio da Casa. O programa chama-se Nunca Mates o São João. Os artistas: Nunca Mates o Mandarim, Michael Knight, João Não, Rapaz Ego e os anfitriões Beatriz Gosta e David Bruno. Mas o maior petisco do novo menu são os concertos grátis na Esplanada. São 17. Este mês há 3. Desire Reis, Hina e Luís Caracol com Pedro Carvalho. Em julho, destaques para El Sonidero Insurgente, Lala Tamar, Eric Hasmer, Leo Bianchi e Jasmine. O diretor artístico da casa, François Bou, sublinha os favoritos.
7: Acho, por exemplo, que o Festival de Bandas Sinfônicas é um momento importante e também todos os artistas que vamos apresentar na Esplanada, que são jovens bandas, é importante. E também o concerto da Avenida dos Aliados em setembro, destacar que participarão também bandas do Stop.
6: François Bou, diretor artístico da Casa da Música. A 4 e 5 de setembro, 6 bandas do Centro Comercial Stop vão juntar-se à Orquestra Sinfónica e atuar na Avenida dos Aliados. O Tempo de Verão inclui ainda destaques para Pedro Brunhosa com a Sinfónica ao ar livre, na Maia, e em agosto, 3 concertos de fado, ao final da tarde. Atuam Pedro Ferreira, Touriga e Sandra Cristina. No dia 5 de setembro, fecha a temporada de verão. De volta à sala surgia a uma banda lendária da New Wave ao vivo no Porto, Fischer's Head, a celebrar 50 anos de carreira.
1: São 17 concertos grátis na Esplanada de Verão da Casa da Música, Fado, em agosto, e a Sinfónica na Avenida dos Aliados do Porto, em dose dupla, no primeiro fim de semana de setembro.
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0: Meia-noite, 16 minutos. Lembro que ainda durante esta hora TSF vamos centrar atenções nos Estados Unidos da América para acompanhar a conferência de imprensa da Seleção Nacional com o jogador e o selecionador Roberto Martínez. Reportagem TSF por volta da meia-noite e 45. Até lá, as escolhas musicais de Hélder Moutinho. É o fadista português quem escolhe música esta semana.

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1: Quando se fala sobre a grande voz portuguesa, neste caso sobre o fado, o primeiro nome que me vem à cabeça é Amália Rodrigues, como é óbvio, né? E não só a mim, na maior parte das pessoas. Mas há um fado, entre todos os fados que ela cantou, todas as canções que ela fez, há uma coisa que me fascina, que é um poema lindíssimo, que se chama Espelho Quebrado.

aquela canção que fez com que acabou por ser apadrinhada como a canção que fez o lançamento da luta contra o antigo regime, e portanto, e primeiro que tudo, a evolução, não é? Portanto, o 25 de Abril, de um dos grandes intérpretes da música portuguesa de sempre, portanto, que eu sou fã e tenho o prazer de ser amigo, pelo menos, que se chama Senhor. Assim, posso dizer, o Sr. Paulo de Carvalho, não é verdade? Com uma canção do José Nisa e do José Calvário, que se chama E Depois do Adeus.

para não dizer que não falei das flores, que isto no fundo foi uma canção que foi concorrer ao Festival da Canção no Brasil. Não sei se chamava Festival da Canção, mas era um género de um Festival da Canção. Não foi esta canção que ganhou, foi outra canção, mas não sei pela mensagem que ali estava, não é? Porque era uma mensagem também de protesto, também de intervenção sobre liberdade, contra aquilo que estava a passar naquela altura. Foi uma ovação tremenda, portanto, as pessoas ficaram completamente loucas num estádio, que não sei qual era o estádio também, né? Portanto, mas sei que foi de tal forma que se fez ali uma pequena revolução, ou o início do princípio de uma revolução, com esta canção. Claro que isto trouxe problemas gravíssimos ao Geraldo Vandré, que foi espancado, quase até à morte, e que acabou por ter que abandonar o país, fugir, para não ser, para morrer. E viveu muitos anos fora do Brasil, e é uma canção que no fundo que marca a história da luta pela liberdade e pelos direitos humanos todos, que se chama Para Não Dizer Que Não Falei das Flores.

depois aqui também na Europa, portanto aqui mais para na República Checa, por exemplo, também houve algumas canções de intervenção e de protesto. Para mim é mais difícil dizer estas palavras, não é? Porque portanto, é uma língua um bocado estranha, mas pronto, seja como for, eu acho que são canções interessantes e estamos a falar de uma cantora numa altura muito, muito, muito, muito controversa, uma cantora que era quase como se fosse uma estrela pop, no fundo, daquela altura, que acabou por cantar isto, creio que num festival da canção, ou numa coisa, portanto, num evento qualquer muito importante, e ela, nem sei se isso foi cantado no próprio país, se foi fora, mas acabou por ser visto pela televisão em toda a Europa. E o título da canção chama-se Moditba Pro Martu, eu não sei o que é que isso quer dizer, portanto, se puderem ver depois no chat GPT o que é que isso quer dizer, que eu não sei, também não fui lá. E a intérprete na altura, portanto, chamava-se Marta Kubizov.

Um dos grandes cantores, um dos grandes intérpretes da música brasileira, que é muito querido por todos nós em Portugal, como é óbvio, né? Que se chama Caetano Veloso, e que também existem aqui alguns temas que ele esteve envolvido a cantar com mais pessoas no palco, inclusive com a Mercedes Sosa, que existe, consegue-se ver em vários sítios nas redes sociais, etc. Mas há um tema especial que se chama Alegria, Alegria, de Caetano Veloso.

0: 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E agora, Mário Fernando, abrimos aqui um especial para acompanhar a conferência de imprensa da Seleção Nacional de Futebol a poucas horas do início do Mundial propriamente dito.
1: Para a seleção portuguesa, em rigor, amanhã, frente à República Democrática do Congo, em Houston. Daqui a poucos minutos, o selecionador Roberto Martínez e Bruno Fernandes vão projetar essa estreia nacional no Campeonato do Mundo das Américas, sendo que, por esta hora, está em andamento um outro jogo do Grupo I. Eu digo um outro jogo porque antes realizou-se a partida entre a França e o Senegal, mas já vamos falar disso. Dizia eu que no outro jogo desta primeira ronda do Grupo I, nesta altura, a Noruega está a ganhar por 3-1 ao Iraque. Estamos com 78 minutos, portanto faltam 12 para os 90, sendo que Haaland, à conta dele, já marcou 2 numa noite em que a Noruega está claramente a superiorizar-se à equipa do Iraque. Antes tivemos esse França-Senegal, com uma primeira parte muito equilibrada, mas depois na segunda a balança a pender para o lado francês. A equipa de Didier Deschamps ganhou por 3-1, sendo que Mbappé marcou 2 e acabou por ser uma figura absolutamente determinante neste triunfo francês na primeira prestação da seleção neste Campeonato do Mundo de 2026. Bom, mas agora a questão é mesmo Portugal, que amanhã tem esse jogo inicial frente à República Democrática do Congo, e aí em Houston, António Botelho, está tudo pronto para que avance essa conferência de imprensa que vai projetar o pontapé de saída nacional neste Campeonato do Mundo.
2: Já não deve faltar muito, então, para Roberto Martínez e Bruno Fernandes falarem em conferência de imprensa. Já estão todas as cadeiras praticamente preenchidas aqui na sala de imprensa de Houston, do estádio de Houston, para que então comece a conferência de imprensa. Bruno Fernandes, um dos capitães, vai falar aos jornalistas, tal como perspectivávamos, até porque, por exclusão de partes, fala sempre um dos capitães de equipa. Ronaldo já falou, quando a seleção partiu de Portugal para os Estados Unidos, também as Ruben Dias não deveria falar, até porque está fora do jogo.
1: Está fora, exatamente.
2: À Sport TV, não é? Portanto, também não seria, obviamente, Ruben Dias a falar. Também Cristiano Ronaldo, como já disse, não faria sentido. E ainda havia a possibilidade de Bernardo Silva a falar à comunicação social. Mas é incerto o futuro de Bernardo Silva nesta altura, a essa forte possibilidade de seguir para o Real Madrid. Mas não está confirmado o destino de Bernardo Silva. E para o proteger, a Federação Portuguesa de Futebol também opta por colocar Bruno Fernandes, um dos capitães da Seleção Nacional e um dos titularíssimos do meio-campo da Seleção. Ele vai acompanhar Martínez nesta conferência de imprensa. Vamos ter a possibilidade de perceber o que é que se passa com Ruben Dias. Roberto Martínez vai obviamente explicar isso, se é uma questão física que o impede apenas de falhar o primeiro jogo, ou se é uma questão técnica que o vai tirar dos próximos jogos. Estamos então à espera.
1: Além de que isso, obviamente, vai obrigar a uma rearrumação no eixo da defesa. Porque Ruben Dias, em condições normais, estaria titular, e não sendo, obviamente, que os planos iniciais de Martínez são um nadinho alterados, não é?
2: Claro, mas vê lá bem quem é que vai ocupar essa posição de defesa central pela direita. Tomás Araújo até poderá entrar para não jogar com dois centrais canhotos. É que Roberto Martínez optou, Mário, por trazer apenas 4 centrais.
1: Exato.
2: Para este Campeonato do Mundo, não é? Pode também jogar com Ruben Neves nessa posição, já fez essa posição quando Portugal fez a qualificação, realizou a fase de qualificação para este Campeonato do Mundo, portanto também é uma hipótese. Enfim, Roberto Martínez será certamente questionado sobre isso daqui a alguns instantes.
1: Olha, diz-me uma coisa, o tempo melhorou nestas últimas horas ou nem por isso?
2: Melhorou um bocadinho, não chove torrencialmente, é que desde que aqui cheguei que chovia torrencialmente, mas nas últimas 3, 4 horas abrandou um bocadinho essa chuva, mas acredito eu, pelo menos é o que nos têm dito, vai acentuar-se durante a noite, embora eu já tive a oportunidade de espreitar o estádio e ele tem cobertura, está climatizado, portanto
1: Sim, por esse lado não haverá problema,
2: não tem nada a ver exatamente com aquilo que experienciamos fora do estádio. Ou seja, fora do estádio, muito calor, muita umidade, a umidade muito alta e muita chuva. Dentro do estádio, algum frio até, por causa do ar-condicionado, nada de chuva e não se sente a tal umidade. Portanto, é completamente diferente, é quase como se Portugal jogasse num frigorífico, mas não está ligado na potência máxima.
1: O primeiro jogo ao ar livre, vamos chamar-lhe assim, será com a Colômbia, será o terceiro, porque o próximo com o Uzbequistão também será em Houston. Não é?
2: Tal e qual. Olha, Mário, vai começar, já entra Bruno Fernandes na sala e vai então falar aos jornalistas, um dos capitães da seleção portuguesa.
1: Vamos lá então ouvir a primeira pergunta para Bruno Fernandes, uma das principais figuras da seleção nacional.
3: And welcome to the FIFA World Cup 2026 match day minus one press conference.
1: Os agradecimentos aos jornalistas.
3: Match between Portugal and Congo DR. Joining us first today is Bruno Fernandes. Following the player session, we will be joined by head coach Roberto Martinez. Before we begin, a few housekeeping notes, please.
1: Enfim, as explicações introdutórias habituais nestas conferências de imprensa oficiais da FIFA, lembro que esta é a primeira em que Portugal participa, porque até agora tem-nos feito exclusivamente em Palm Beach. Esta é a primeira oficial porque é a que projeta o jogo de amanhã. E toda esta explicação, isto vai repetir-se depois também nas próximas conferências de imprensa. Mas, enfim, é o quadramento habitual, é a receita habitual, digamos assim, da explicação. Fala primeiro Bruno Fernandes, depois virá o Roberto Martínez, depois há uma ordem, um alinhamento para os jornalistas fazerem as perguntas, privilegiando, obviamente, primeiro os jornalistas portugueses, depois os restantes. Enfim, a metodologia é sempre igual. E penso que vamos começar. Ora, vamos lá começar.
4: Vou começar aqui com a RTP. Boa noite a todos.
1: A primeira pergunta.
5: Olá, Bruno Fernandes, boa noite, bem-vindo. Já é madrugada em Portugal, estamos em direto na RTP. O Bruno, que foi considerado o melhor jogador da Premier League, não pode seguramente querer menos do que ser campeão do mundo agora aqui. Concorda com o Vitinha que esta é provavelmente a melhor seleção de sempre e que Portugal é mesmo candidato a sério?
4: Bem, a melhor seleção de sempre é sempre aquela que ganha, por isso eu espero que no final desta competição poderamos ser assim intitulados, porque seria bom sinal. Eu acho que obviamente temos um grupo muito forte, de grandes individualidades, mas que para além dessas individualidades e das qualidades que temos,
6: eu acho que obviamente temos um grupo muito forte, de grandes individualidades, mas que para além dessas individualidades e das qualidades que temos como grupo, somos um grupo muito coeso, muito forte, e acho que é isso que faz deste grupo especial, para quem o vive de dentro, obviamente. O nosso sonho está lá, aquilo que nós queremos, estamos bem cientes disso. Acho que sonhar não é proibido, mas o nosso foco principal, agora que começa o Mundial, é o jogo de amanhã, e tem que ser assim, ir jogo a jogo, porque se queremos realmente ser intitulados como a melhor seleção de sempre portuguesa, eu acho que temos que pensar primeiro no próximo passo e não muitos passos à frente, sabendo que temos uma enorme responsabilidade pelo facto da nossa seleção estar cheia de grandes jogadores e de grandes talentos que podem decidir jogos e fazer com que Portugal chegue bem, bem longe.
7: CNN Portugal.
8: Olá Bruno, sou Pedro Alcântara, da TVI da CNN. Queria perguntar, como um dos principais capitães, se nos pode revelar como é que está a questão do Ruben Dias, e já percebemos que não está nas melhores condições. Se os outros centrais que estão menos habituados a estes grandes palcos, sobretudo do Renato e do Tomás Araújo, também estão preparados, vos dão confiança para, sendo eles a subir a posição do Ruben, que é um habitual titular, estarão também no seu melhor para um jogo tão importante como este. Obrigado.
6: Não há nenhum jogador que não esteja preparado. A seleção dos jogadores foi feita porque o Mister acredita e todos nós dentro do grupo acreditamos que todos nós estamos preparados para dar resposta assim que for preciso, incluindo o Ricardo Velho, que não está na lista, mas que se for preciso estará e está preparado para dar o melhor pela nossa seleção. Obviamente nós sabemos que há jogadores mais falados do que outros, há jogadores que estão em clubes de maior nome do que outros, mas isso não muda e nem tira a qualidade dos outros jogadores. E o forte deste grupo, como eu disse há pouco, é que nós acreditamos todos uns nos outros e temos essa capacidade de dar resposta em qualquer momento, em qualquer setor do campo, independentemente do jogador que possa faltar, sabendo sim que o Ruben é um jogador importante para nós e que logo veremos se estará disponível ou não para jogar.
7: Vou dar aqui a palavra ao Canal 11, ao Miguel Belo. Up there. Miguel, põe um braço no ar.
9: Bruno, boa tarde. Olhando um bocadinho para a tua temporada, tu fazes 46 entre Manchester United e seleção. Eu não me lembro de uma época onde tu tenhas feito tão poucos jogos. Foi 50, 60, até 70. Queria-te perguntar se individualmente, se chegares aqui mais fresco numa época, há muita gente com muito mais jogos, se isso pode ser benéfico para ti individualmente e, por consequência, obviamente, para a seleção.
6: Não, obviamente eu espero que seja benéfico para mim, no facto de que possa ajudar a minha seleção, estando melhor, estando mais fresco, assim o espero. Não que não me tenha sentido bem em outras alturas, em outras competições, mas obviamente tendo menos minutos, tendo menos jogos nas pernas, eu acho que qualquer jogador que chega aqui com bastantes jogos, mas não tantos como muitos outros e com pouco tempo de descanso que eles tiveram para poder agora estar aqui, espero que isso possa fazer alguma diferença, não só da minha parte, mas todos aqueles que na nossa seleção tiveram menos minutos que outros e que possamos que quando seja preciso que as nossas pernas possam estar um bocadinho mais frescas, principalmente do que dos nossos adversários.
7: Dar ali a palavra à CMTV.
10: Boa tarde, boa noite em Portugal. Eu pergunto que balanço é que faz destes dias aqui nos Estados Unidos, numa altura em que foram muito criticados por irem à praia em Palm Beach?
6: O balanço é positivo. Acho que o Mateus já respondeu a isso, mas eu volto a frisar. Foi algo que já estava planeado, algo que faz parte da adaptação também. Se não estivéssemos na praia, teríamos que estar fechados no quarto hotel, o que não, provavelmente não é o melhor para a questão física, pelo facto de não termos tanta capacidade dentro do hotel para fazer mobilidade, para nos mexermos, para andar um bocado e também para ter momentos de grupo, momentos em que podemos criar, para além de boas memórias, um bom ambiente de grupo, com algumas brincadeiras, algumas palhaçadas, momentos mais tranquilos, que serão importantes, mas nós estamos habituados a que qualquer coisa que façamos será vista por alguns de maneira positiva, por outros de maneira negativa. O que eu quero deixar também de mensagem para o nosso povo e para vocês também em geral, é que nós estamos a fazer de tudo para que cheguemos ao jogo amanhã na melhor forma, para representar o país da melhor forma, e acreditem que tudo aquilo que nós estamos a fazer, incluindo as idas à praia, são para benefício daquilo que será a condição física de todos os jogadores, para que possamos também descansar da melhor maneira, poder ajustar os horários da melhor maneira e também adaptar ao sol, como o Mateus falou. Nós em Manchester não vemos sol muitas vezes, por isso é importante também termos essa adaptação.
7: Então vou dar lá atrás, pode ser a antena 1.
11: Olá Bruno, boa tarde. Sou o Fernando Eurico da antena 1. Olhando agora ao vosso adversário, o primeiro neste Campeonato do Mundo da República Democrática do Congo, está 40 lugares abaixo de Portugal no ranking, o que é que espera deste adversário? Que vá aparecer em bloco baixo, que seja um adversário ousado? O que é que nos pode dizer daquilo que já observaram sobre o Congo?
6: Em primeiro lugar, que o ranking conta pouco neste tipo de competições, porque o ranking é bonito e está lá, os pontos são feitos obviamente de maneira diferente para todas as seleções, porque não jogamos uns contra os outros regularmente, digamos assim. O Congo é uma seleção muito capaz, uma seleção com muita qualidade, onde tem jogadores que maioritariamente jogam nas grandes ligas também. podem não ter nomes tão sonantes como a nossa seleção, mas têm nomes bastante conhecidos e com carreiras muito boas até o dia de hoje, que merece todo o nosso respeito. São uma seleção bastante física defensivamente, que tanto pode jogar com uma linha de 5 como uma linha de 4, que já avaliámos isso. São uma seleção também com muito boa capacidade de transição, pela capacidade dos médios deles conduzir bola e também pela velocidade que têm na frente. Mas nós, mais do que isso, sabemos daquilo que somos capazes, daquilo que temos que fazer defensivamente para não dar muitas oportunidades. A reação à perda da bola, quando assim acontecer, tem que ser muito forte, e principalmente tentar controlar o jogo com bola, porque somos bastante capazes disso e de criar muitas oportunidades e depois finalizá-las, se possível, da melhor maneira.
7: Como tenho a casa cheia, vou entrar quase na reta final dos portugueses, vou passar ali à bola.
12: Olá, Bruno. Está desligado? Ah, ok. Olá, Bruno. Boa noite. João Pimpim para a bola. O Bruno foi o melhor jogador da Premier League esta época, eleito por quem sabe disso, e joga neste momento na seleção com dois bicampeões europeus, João Neves e Vitinha. Em Portugal toda a gente considera que este é o melhor meio-campo de sempre. Gostava de saber se também acha o mesmo e como é que se sente a jogar com dois jogadores desta valia, até porque falava ainda agora em controlo e criatividade.
6: Não, sinto-me bem porque o nosso meio-campo é repleto de qualidade. O João, o Vitinha, o Bernardo, o Ruben Neves, o Samu, são todos eles jogadores que acrescentam algo diferente à nossa seleção. Obviamente não vou entrar por aí dessa questão dos três jogadores, porque não sei se vão jogar os três, não sei se assim o míster vai decidir ou não, mas o que eu sei é que, independentemente de todos os nomes que eu falei, qualquer um deles jogar, eu acho que a seleção está bem servida. E como eu disse, do Congo há sempre nomes mais sonantes, outros menos sonantes, mas todos são importantes, e na nossa seleção não há diferença entre ser o melhor jogador da Premier League ou o bicampeão europeu, porque olhamos para todos da mesma maneira, olhamos para todos nós com a sensibilidade de saber que o nosso colega que está ao lado quer jogar na posição que nós estamos a jogar, mas ao mesmo tempo está lá para nos ajudar e para dar o melhor pela nossa seleção. Por isso prefiro não entrar por aí. Espero que Portugal, independentemente do 11 que jogar, não só do meio campo, tenha o melhor 11 do Mundial.
7: Então vou dar a última pergunta em português e depois vou fazer a gestão com os jornalistas portugueses. Vou dar perguntas ao Mr. Martins, porque realmente são muitos e não consigo dar a todos.
11: Boa tarde, Bruno. Aqui, Sérgio Pereira, de Mais Futebol. A seleção portuguesa hoje é formada por jogadores que jogam nos melhores clubes da Europa e que lutam pelos melhores títulos, pela Liga Inglesa, a Liga Espanhola, a Liga dos Campeões. Em vésperas do primeiro jogo de um Mundial, ainda ficam nervosos?
6: Eu particularmente fico sempre nervoso. Eu sinto como se fosse o primeiro. Estou nervoso por estar aqui agora. Estarei nervoso amanhã. Mas acho que é um nervoso de ansiedade, de querer jogar, de querer estar dentro do campo, que ainda há pouco tive a possibilidade de ver, e a minha vontade não era tanto de vir para aqui falar convosco, com todo o respeito, mas era mais de entrar no campo e poder dar uns toques. Acho que esse nervosismo faz parte. Representamos a nossa seleção, o nosso país, o nosso povo. O sonho de milhares de meninos e meninas que estarão em Portugal, olhar por nós e olhar para nós, tanto como eu já fui essa criança que em 2004 no Europeu, que foi a primeira que eu tenho memória, caminhava pelas estradas até os ecrãs gigantes para tentar ver Portugal com a bandeira às costas, a bandeira pintada na cara. E eu vejo um pouco desse menino ainda em campo, e mais do que isso, quero que esses meninos que tanto olham para nós e tanto nos idolatram, possam amanhã sentir-se bem representados e sonhar cada vez mais em um dia poder cá estar, porque foi assim que começou o meu sonho e hoje estou aqui, e espero que muitos deles consigam também alcançar esse sonho.
7: Então vou encerrar a conferência de imprensa em português e vou passar a palavra à minha colega. I will pass it to you and you can handle the requests.
3: We can take 2 to 3 more questions. We'll start here, please. Front row.
13: Agora para a imprensa estrangeira, questionar o Bruno Fernandes.
14: Olá, Bruno, ¿cómo estás? Edgar Rosado, de TNT Sports México. Cristiano está a punto de jugar su sexta Copa del Mundo y ahorita nos acabas de decir que tu primer recuerdo es en 2004. Él debutó en 2006. Cuéntanos tú cómo viviste la Copa del Mundo de 2006, por favor.
15: Él debutó en 2006 en la Copa del Mundo. Ah, sí. Ok. No, obviamente, como he dicho, para todos nosotros en esta selección creo que casi todos hemos crecido viendo a Cristiano jugar, y para nosotros es un honor tenerlo de tan cerca ahora con nosotros y poder jugar con él.